0: Um abraço pra você ligado no Futebol Globo CBN. Seja muito bem-vinda, muito bem-vindo pro jogo de volta da fase de playoffs da Copa Sul-Americana. Daqui a pouco tem bola rolando na Vila Belmiro, na Baixada Santista.
1: Santos, Universidade Central.
0: Na ida em Valência, na Venezuela, 4-1 pro Peixe, que tem uma grande vantagem e pode até perder por 2 gols de diferença, que fica com a vaga para enfrentar o Macará do Equador nas oitavas de final da Copa Sul-Americana. São 9:03. 9:30 teremos o início do jogo, mas desde já você curte muita informação e opinião enquanto a bola não rola.
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0: 9:03 do horário de Brasília, daqui a 27 minutinhos teremos bola rolando na Vila Belmiro para Santos, Universidade Central da Venezuela, UCV, valendo vaga nas oitavas de final da Copa Sul-Americana. E nós já vamos girar as primeiras informações, os primeiros destaques, começando com a equipe do Peixe.
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0: André Neto, ótima noite pra você. Tudo bem, André? Destaque do Peixe.
2: Tudo bem, Rodrigo Bittar. Boa noite pra você e pros ouvintes do Futebol Globo CBN. O Peixe do técnico Cuca, que hoje tem 4 mexidas na equipe titular. A principal é a saída de Neymar. Camisa 10 hoje começa no banco de reservas. Santos vai com um time praticamente titular pra enfrentar o CV, mesmo já com a vantagem de 4-1 no placar agregado.
0: Quando você diz praticamente, imagino eu que algumas peças titulares não estão. Quem não está que é titular do Santos, hein, André?
2: Vamos lá, Bittar, são 4 nomes. Igor Vinícius, lateral direito, zagueiro Lucas Veríssimo, o meia Neymar e também o meia Gabriel Bontempo. São os 4 jogadores que saem do time titular. Hoje começam no banco de reservas o duelo do Peixe contra o CV pelos playoffs da Copa Sul-Americana.
0: Como é que o Cuca escala o time do Santos para daqui a pouco, hein, André?
2: Santos está definido com Gabriel Brazão no gol, Gabriel Menino, Adonis Frias, João Ananias e Escobar na defesa, meio de campo de William Arão, Oliva e Rolaser, no ataque Miguelito Barreal e Gabriel Barbosa, o Gabigol.
0: Do outro lado da história, o CV.
1: Universidade Central.
0: O que você traz pra gente sobre o time venezuelano, André Neto?
2: Jogando pela família de Invet Berroteran, jogador do sub-20 da UCV que faleceu nos terremotos que atingiram a capital venezuelana no início do último mês, e também por todos os venezuelanos que perderam suas casas, perderam familiares. A UCV hoje vai em busca de um milagre. Precisa vencer por pelo menos 3 gols de diferença para levar o jogo para os pênaltis na Vila Belmiro. Técnico Daniel Sasso faz 3 mexidas na equipe titular em busca de uma vitória no estádio urbano. Bano Caldeira.
0: E como é que ele escala o CV para hoje, hein, André?
2: Laú, definida com Schiavone no gol, linha de defesa de Michael Ruiz, Kendry Silva, Motes e Cumana, meio de campo de Solé, Vicente Rodrigues, Lugo e Mosquera, no ataque Sosa e Zapata.
0: Opinião do Futebol Globo CBN, hoje é com ele, Gabriel Dudziak. Fala, Dudziak, boa noite.
3: Tudo bem, Bittar? Ótima noite a você, também aos nossos ouvintes.
0: Primeiramente, algo que o torcedor santista tenha que se preocupar com esse duelo de hoje, Dudziak?
3: Bom, futebol permite surpresas, tá? Essa é a preocupação, a natureza do esporte que é disputado pelo Santos. Tirando isso, não. Não tem mais nada para se preocupar, porque o time, né, da UCV tem muitas limitações, tem limitações técnicas, tem limitações táticas, tem limitações aí até em âmbito administrativo, porque o time foi remontado, né, para o segundo semestre, e tem dificuldades físicas porque o time não está com ritmo competitivo. Não voltou o campeonato venezuelano. Aquele jogo lá contra o Santos na Venezuela foi o primeiro depois da Copa do Mundo, né? Parou lá antes da Copa do Mundo, não jogou. Teve um terremoto no país, né? E aí muito próximo de onde joga normalmente a UCV. Aí joga contra o Santos, perde 4-1, passa uma semana e tá aqui de novo. Então assim, O Santos tem que fazer muita coisa errada, mas muita coisa errada para ser eliminado hoje da Copa Sul-Americana. Não acredito que isso vá ocorrer. Acho que o Santos vai passar. E aí a gente pode depois, num segundo momento, Bitar, refletir sobre ganhos e perdas com esse jogo. Mas em relação à classificação, não me parece possível que a UCV cometa o crime hoje.
0: Perfeito, Gabriel Tosiak, 9:07 no horário de Brasília. Em 23 minutinhos teremos bola rolando na Vila Belmiro para Santos e Universidade Central. Esse que é um dos 8 jogos dessa fase de playoffs da Copa Sul-Americana. E a gente atualiza para você agora tudo no Central da Bola.
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0: Leonardo Dai, ótima noite para você. Tudo bem, Dai?
4: Alô, Bitar, agora há pouco, fase playoff para as oitavas de final da Sul-Americana. O Nacional do Uruguai venceu o Tigre da Argentina fora de casa por 2-1, mas quem se classificou foi o Tigre, que tinha vencido o primeiro jogo no Uruguai pelo placar de 3-0. Tigre classificado para enfrentar o Montevideo City Torque do Uruguai nas oitavas de final. Quem passar de Santos e Universidade Central, que jogam agora às 9:30 na Vila, o Santos venceu o primeiro jogo por 4-1, vai enfrentar nas oitavas de final o Macará do Equador. Amanhã, pela Sul-Americana, 19:00, Vasco e Independiente Medellín. Primeiro jogo foi 2-2. Quem passar enfrenta o Olímpia do Paraguai. 9:30, Cienciano do Peru contra o Lanús da Argentina. Primeiro jogo foi 2-0 para o Lanús. Sai daí o adversário do Botafogo. E também amanhã, às 9:30, tem o Red Bull Bragantino contra o Sporting Cristal do Peru. No Peru, o jogo de ida terminou empatado em 0-0. Quem passar enfrenta nas oitavas de final o Atlético Mineiro. Na quinta-feira, fechando a fase de playoffs da Sul-Americana, às 19:00, tem Grêmio e Bolívar da Bolívia. Primeiro jogo foi 3-2 para o Bolívar e quem passar deste jogo enfrenta o São Paulo nas oitavas de final. E às 9:30, O'Higgins do Chile contra o Boca Juniors da Argentina. O Boca venceu por 1-0 em casa. Quem passar deste confronto pega o Recoleta do Paraguai nas oitavas de final. E também na quinta-feira, às 9:30, Caracas da Venezuela contra o Independiente Santa Fé da Colômbia. Santa Fé venceu por 2-0 o primeiro jogo. Sai deste confronto o adversário do River Plate nas oitavas de final. Oitavas de final da Sul-Americana, jogo de ida entre os dias 11, 12 e 13 de agosto, jogos de volta entre os dias 18, 19 e 20 de agosto. Todos os times que se classificarem nessa fase de playoffs vão decidir fora de casa nas oitavas de final.
0: São 9:09 no horário de Brasília. Em 21 minutinhos teremos bola rolando na Vila Belmiro para Santos e o CV. Vale vaga nas oitavas de final da Copa Sul-Americana. Quem passar pega o Macará do Equador na próxima fase da competição. Nós vamos fazer a nossa primeira pausa de 4 minutinhos e já voltamos com muito mais de Santos e o CV aqui no Futebol Globo CBN. Pode ligar que aqui tem jogo.

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9h12 no horário de Brasília. Esse é um meio de semana, aliás, essa é uma semana, né? Com jogos por quase todas as competições já inventadas pelo homem, né? Hoje nós temos aqui transmissão de Santos Universidade Central pela Sul-Americana, né? Então vamos lá, Sul-Americana hoje, Santos Universidade Central da Venezuela, primeiro jogo 4-1 pro Santos na Venezuela, Santos pode perder por até 2 gols de diferença, que ainda assim vai às oitavas de final para enfrentar o Macará do Equador. Amanhã, aqui no Futebol Globo CBN, tem Campeonato Brasileiro, 9:30 da noite, Vitória e Palmeiras. Meio de semana tem rodada normal do campeonato, ou quase normal, né? Porque os jogos dos times que estão nessa fase de playoff da Sul-Americana vão ser adiados, né? Então serão 4 jogos adiados, 6 jogos vão acontecer, e aí quem vai tirar o meio de semana de folga é o São Paulo, porque a rodada do meio de semana teria Santos e São Paulo. Como o Santos está jogando hoje pela Sul-Americana, não vai jogar pelo Campeonato Brasileiro, o jogo vai ser adiado, né? Está sendo adiado, então Santos e São Paulo não jogam pelo Campeonato Brasileiro no meio de semana, mas o Palmeiras joga amanhã às 9:30 da noite contra o Vitória pelo Campeonato Brasileiro em Salvador. E aí na quinta-feira, transmissão do Futebol Globo CBN, de novo Campeonato Brasileiro, jogo do Corinthians contra o Atlético Paranaense na Neoquímica Arena, por essa rodada 21 do Campeonato Brasileiro, a partir das 7:30 nas plataformas digitais do Futebol Globo CBN e a partir das 8 horas também no seu radinho. E aí no fim de semana é Copa do Brasil, hein? Puxar uma Copa do Brasil pro fim de semana, vai ter Copa do Brasil no fim de semana, jogos de ida das oitavas de final e no meio da outra semana já os jogos de volta, então não tem Campeonato Brasileiro no fim de semana. Futebol Globo CBN vai transmitir no sábado o primeiro jogo de Santos e Remo às 9 horas da noite e no domingo os primeiros confrontos do Corinthians, né? Que joga às 16:00 da tarde contra o Internacional e depois da equipe do Palmeiras, que joga às 19:00 contra o Fortaleza, por essa fase oitavas de final da Copa do Brasil, que, repetindo, começa então no fim de semana e depois vai ser decidida no meio de semana seguinte. Só para inverter, né? Palmeiras e Fortaleza às 16:00, Inter e Corinthians às 19:30. Essa é a ordem dos jogos no domingo. 9:14.

0: 9:15 no horário de Brasília. Daqui a 15 minutinhos teremos bola rolando na Vila Belmiro, jogo de volta dos playoffs da Copa Sul-Americana, valendo vaga nas oitavas de final. Santos, Universidade Central da Venezuela, na ida 4-1 pro Santos, que pode até perder em casa por 2 gols de diferença, por até 2 gols de diferença, que fica com a vaga na próxima fase da competição para pegar o Macará nas oitavas de final da Copa Sul-Americana. André Neto, restando 15 minutinhos para a bola rolar. Que mais que você traz pra gente no time do Santos, hein, André?
1: Vamos lá, Rodrigo Bittar. A equipe do Santos, que hoje, como eu falei, tem mudanças importantes na sua equipe titular, mas que tem hoje uma missão, né? Que é ajudar o clube a continuar arrecadando, né? A classificação hoje é importante na parte financeira para o Santos, avançando na Copa Sul-Americana. O Santos arrecada mais US$600 mil, cerca aí de R$3 milhões. E no fim de semana, como o Leonardo Dai já falou há pouco aqui também no nosso intervalo local, fim de semana o Santos tem Copa do Brasil. Inicia as oitavas de final contra o Remo, jogo sábado às 9h na Vila Belmiro. E caso o Santos passe para as quartas de final, tem aí mais 4 milhões de bonificação. Então o Santos tem uma semana aí pela frente de jogos em que pode angariar R$7 milhões. Lembrando, né? O Santos tem uma dívida de R$1 bilhão. Não vai se resolver com a premiação dessa semana. Mas para um elenco que está com salários e direito de imagem atrasado, pode ser um dinheiro importante, e pode ser um dinheiro importante também para o Santos tirar o seu transfer ban, né? Transfer ban ativo por conta da dívida de R$12 milhões da compra do Jean Lucas junto ao Mônaco. Então, uma semana importante para o Santos aí nos campos, esportivamente, mas também financeiramente, viu, Rodrigo Bittar?
0: E isso, Gabriel Dudziak, de várias formas pode ajudar o Santos. Acho que o André traz um ponto muito importante, né? Que não vai resolver tudo no clube, mas ajuda, e ajuda muito para uma sequência de temporada, né, Dudziak?
2: É, dada a gestão do Santos, a forma encontrada para ter arrecadação é essa aí, né? É ganhar.

0: anterior para ser realmente um momento ali em que pessoas de diferentes classes sociais se unem, né, junto com uma causa que no caso é torcer para um clube. Então, ok, vamos ganhar dinheiro, mas vamos representar o Santos Futebol Clube. Essa é a primeira tarefa de quem entrar em campo hoje.
1: Falando em quem entrar em campo hoje, são quatro mudanças com relação à equipe titular, aquele time que vem sendo conhecido como titular. Antes, diga aí, André.
2: Não, rapidinho, só para fechar o assunto, eu tinha esquecido de mencionar também, mas o Santos tá de olho numa proposta do Benfica pelo Souza, lateral esquerdo, que é criado na base do Peixe, pertence ao Tottenham. O Benfica fez uma proposta de 20 milhões de euros pelo jogador. O Santos tem 10% de uma venda futura do Souza e também aquele percentual do clube formador poderia também ser um dinheiro importante aí na equipe do Peixe.
1: Outro dinheiro que pode ajudar aí para a sequência dessa temporada, mas...
0: Não, deixa eu só fazer o ponto aqui.
1: Diga.
0: Né? Não, perfeito, né? Agora a gente tem que torcer pra, também para o ex-jogador ser vendido pelo clube, porque aí entra um dinheirinho para nós, né? Não,
1: e entrou também recentemente, né? Porque o Marcos Leonardo foi pro Ajax.
2: Foi. 20 milhões de euros ou dólares, se eu não me engano, saiu do Al-Hilal para o Ajax da Holanda.
1: Então já ajuda, né?
0: O que poderia acontecer, assim, não sei, né? Quem sabe, assim... O Santos não pagar mais do que poderia no Neymar, por exemplo. Eu não sei, só uma ideia, assim. Não pagar tanto assim por mês pro
1: não,
0: Neymar.
1: Não só o Neymar, né? Todos os outros, né? Mas...
0: É, uma outra ideia. Em vez de você ficar torcendo pra ganhar jogo do Sul-Americana, pra ter o dinheiro, ou pra torcer pro Souza ser vendido pelo Tottenham pro Benfica pra ganhar dinheiro, talvez, assim, não pagar tanto assim pra um jogador que não traz tudo que poderia, né? Ou que se imaginava que traria.
1: Mas e sobre a escalação do time do Santos hoje, essas quatro mudanças com relação ao time titular? Te surpreende o Cuca ter optado por sete jogadores titulares para a escalação de hoje, do Zaque?
0: Eu acho, assim, pegando carona na reflexão que fizemos brevemente no 4 em campo, é que o Santos ele tem muita coisa a perder e pouco a ganhar com o jogo de hoje, né? Porque é praticamente uma classificação assegurada, mas se não vence o jogo de hoje... O noticiário até o fim de semana, no confronto de Copa do Brasil, fica negativo. O ambiente do clube continua negativo, porque graças ao enorme ego do camisa 10 do Santos, o clima ficou ruim outra vez, né? Porque ele faz questão de fazer, né, os jogos de pôquer dele, ele faz questão de responder as pessoas no Instagram, ele faz questão de responder a apresentadores de TV na comemoração dos gols dele, ele faz questão, né, de discutir com jogadores no vestiário. Então, nunca tem um clima tranquilo no Santos quando o ídolo e camisa 10 está presente. Imagina o jogo de hoje. Vai lá, joga contra o CV, empata 0-0, empata 1-1. Entra o digníssimo Neymar no campo, discute com um, discute com outro. Veja, já não é legal, já sai assim com dúvidas, né? Então assim, escalar os titulares hoje também é para ganhar o jogo, ter confiança e virar essa página outra vez. De novo tem que virar uma página, né? Porque não tem nunca clima tranquilo. Nem tudo é o Neymar, obviamente. Muito é da gestão santista, que também permite que o Neymar faça o que faz. Mas eu acho que é por isso também que os titulares estão em campo hoje.
1: São 9:21 no horário de Brasília. Vamos para mais uma pausa de um minutinho e já voltamos com muito mais de Santos Universidade Central da Venezuela, aqui no Futebol Globo CBN, para quem quer saber mais e melhor sobre futebol.
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0: enquanto a bola não rola.
1: Rodrigo está.
0: 9 horas 23 minutos do horário de Brasília, em 7 minutinhos tem bola rolando na Vila Belmiro. Santos e o CV valendo vaga nas oitavas de final da Copa Sul-Americana 2026. E vamos agora falar sobre a Universidade Central da Venezuela, porque o nosso André Neto tem mais informações da UCV. Diga aí, André.
2: A UCV, Rodrigo Bittar, que está retomando a sua temporada agora, né? O primeiro jogo depois da Copa do Mundo foi contra o Santos. O campeonato venezuelano volta somente no fim do mês agora. E a UCV vem jogando com um objetivo claro em vista, né? O Daniel Sasso, que é o técnico da equipe, deu uma entrevista ao site da Liga de Futebol Venezuelana falando sobre a morte do Inver Berroterán, que era um jogador do sub-20 da equipe da Universidade Central, faleceu durante os terremotos que abalaram completamente a capital venezuelana, a cidade de Caracas, e ele falou muito sobre isso, né? De que é muito difícil você retomar a vida, retomar o futebol, que a UCV está muito afetada psicologicamente por tudo que aconteceu, mas que eles têm que levantar a cabeça porque a vida continua apesar de todas as dificuldades e que eles querem dar uma alegria à família do Invert, que passa por esse momento tão difícil. Então, o Daniel Sasso coloca como objetivo, né, como meta aí da equipe é isso de fazer a história, de vencer o Santos, de tentar avançar numa Copa Internacional pela primeira vez, mas muito mais de jogar pela memória e por dar uma alegria não só à família do Invert, mas também ao povo venezuelano, que foi muito abalado pelos terremotos no início de junho, lá, principalmente, né, em Caracas, na região da capital venezuelana. O Daniel Sasso é técnico da UCV desde 2021. Você vê que venceu o campeonato venezuelano na última temporada, atual campeã venezuelana. No Apertura de 2026, caiu no quadrangular final. Carabobo foi o campeão na Venezuela, mas a UCV vem aí numa ascensão recente, tem 4 títulos de campeonato venezuelano, mas fazia muito tempo que não vencia. E aí venceu na última temporada. Agora, nessa retomada de temporada, jogando muito pela memória do Invert Berroterán e também para tentar dar uma alegria à família do jovem jogador que faleceu.
0: É uma situação delicada, como milhares de venezuelanos viveram, né, Gabriel Dudziak? E a equipe da UCV não pôde jogar em casa no primeiro duelo, teve que jogar em Valência, então não jogou no seu estádio. Várias mudanças aconteceram daquele time que jogou a Libertadores no primeiro semestre desse ano, tanto que das 5 novidades, 4 foram titulares na primeira partida e a equipe acabou perdendo pelo placar de 4-1. Pelo que exatamente que a UCV vai brigar na noite de hoje na Vila Belmiro em Dudziak?
3: Olha, jogar contra o Santos é algo muito importante para a história de qualquer clube, né? Sobretudo os clubes que normalmente não enfrentam o Santos. Então, isso por si só já vale. Estar na Vila Belmiro, templo do futebol, já significa muito. Agora você imagina, jogando contra o Santos, vencer na Vila Belmiro a equipe da casa, né? Então, principalmente por isso.
0: Independentemente de classificação ou não,
3: independentemente,
0: né?
3: Ganhar por 1-0 na Vila do Santos pode parecer pra gente que é bobagem, porque a gente tá acostumado, e ainda mais nessa fase ruim que o Santos tá nos últimos anos, mas pra quem não tem tanta tradição no futebol continental, pra quem é de fora, significa muito.
0: São 9 horas e 26 minutos no horário de Brasília. Vamos às escalações. Alô, torcedor santista, já aumente o som do seu rádio, porque vem aí Santos e o CV na voz de André Neto aqui no Futebol Globo CBN.
2: Santos, sempre Santos, escalado pelo técnico Cuca, com Gabriel Brazão, camisa 77, no gol. Na lateral direita, Gabriel Menino veste a camisa 25. A dupla de zaga tem Adonis Frias, 98, e João Ananias, camisa 26. Na lateral esquerda, Gonçalo Escobar veste a camisa 31. Meio de campo de William Arão, camisa 15, Oliva 28 e Roleiser 32. No ataque, camisa 30 para Miguelito, 22 para Barreal e 9 para o centroavante capitão Gabriel Barbosa, o Gabigol. Repetindo, Santos, escalado com Gabriel Brazão, Gabriel Menino, Adonis Frias, Ananias e Escobar, William Arão, Oliva e Rolazer, Miguelito, Barreal e Gabigol.
4: Universidade Central.
2: Laú, escalada por Daniel Sasso com Schiavone, camisa 1 no gol. Na lateral direita, Maicon Ruiz, camisa 28. A dupla de zaga tem o capitão Kendry Silva, 2 e Motes, camisa meia dúzia. Na esquerda, Cumana veste a camisa 24. Meio de campo de Solé, 5, Vicente Rodrigues, 21, Lugo, camisa 11 e Mosquera, camisa 7. No ataque, 10 para Samuel Sousa e 8 para Juan Zapata.
4: Arbitragem do jogo.
2: Arbitragem paraguaia no estádio Urbano Caldeira. Apita Carlos Benites. O assistente número 1 é Roberto Canhete. O assistente número 2 é José Vidiagra. No VAR, Ulisses Meirelles fica de olho em tudo o que acontece no jogo de volta dos playoffs da Copa Sul-Americana. Agora quem dá bola é você, Rodrigo Bittar.
0: E nós vamos juntos aqui no Futebol Globo CBN. Pode ligar que aqui tem jogo.
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0: Vai começar o jogo na Vila Belmiro. Santos todo de branco nessa primeira etapa, atacando para o lado esquerdo do seu rádio. A UCV toda de azul com cores amarela e também vermelha nas mangas, atacando nessa primeira etapa para o lado direito do seu rádio, valendo vaga nas oitavas de final da Copa Sul-Americana. O árbitro só esperando virar 9:30 da noite no horário de Brasília para começar o jogo, conferindo ali os últimos detalhes. Vai apitar, vai começar a partida, duelo de volta, apita o árbitro, rola a bola, bom jogo para você ligado, ligado no Futebol Globo CBN.
1: Universidade Central.
0: Vamos juntos nos primeiros 45 minutos. Adonis Frias errou, sobrou Sosa, gol!

0: Adonis Frias deu uma pichotada para trás. A tentativa do passe do Gabriel Brazão ficou curta demais. Samuel Sousa, cavadinha pelo alto. Lindo gol na Vila Belmiro. Ele não tinha nada a ver com o erro do zagueiro do Santos. Fez o que deveria ser feito. É o cara do time, o craque do time, o camisa 10. Sousa! Antes dos 30 segundos de jogo, placar aberto na Vila Belmiro e nada de gol do Santos. É gol visitante.
1: Santos!
0: Santos 0.
1: Universidade Central.
0: Samuel Sousa 1 para o CV. O detalhe do gol é seu, André Neto.
2: Ah, Rodrigo Bittar, aquele torcedor que demorou um pouquinho a mais para comer um cachorro quente fora do estádio, vai entrar na Vila Belmiro, vai ver o placar e falar: ué, como assim? 1-0 CV com 20 segundos de jogo. Vai você, Bittar.
0: Segura que vem o peixe, lançamento na área, Gabigol bateu em cima da marcação. A bola pega no zagueirão do Motes, vai pela linha de fundo. Escanteio não, arbitragem marcou impedimento, impedimento marcado, bola para a equipe da UCV. Diga aí, André.
2: E aí, Rodrigo Bittar, que falha bizonha do Adonis Frias. E o Cuca deve estar desesperado no banco de reservas, porque ele coloca Veríssimo e Luan Pérez em campo, os dois falham. Coloca o Adonis Frias, falha também. Coloca o Nanias, faz gol contra. Agora foi a vez do Adonis. Que falha bizarra no começo de jogo. Foi recuar para o goleiro Gabriel Brazão. O recuo ficou fraco. Ficou nos pés do Samuel Sousa, que com muita categoria. Alá Neymar contra o Vasco. Dá um toque de cavadinha por cima do goleiro do Peixe. Faz um golaço no estádio Urbano Caldeira. O artilheiro da UCV na temporada marca pela quinta vez em 2026. E Laú está na frente na Vila Belmiro, 1-0.
0: Ô Gabriel Dudziak, temos 2 minutos e meio de jogo. E a UCV já está na frente do Dziak, 1-0 para os venezuelanos.
3: É, já está na frente há 2 minutos. Que coisa, hein, Bittar?
4: Impressionante. Isso,
3: são 2 minutos e 50 agora de jogo. E a UCV já está na frente há 2 minutos e 20. Incrível, né? Falta de concentração. A gente falava no pré-jogo, tem que dar muita coisa errada para o Santos tomar susto hoje. Já começou errado. Já tomou a primeira decisão errada. E aí já viu.
0: Corredor central, o time do Santos está chegando agora com Gabriel Menino. Pega em cima da marcação e volta. A bola pelo lado esquerdo do campo, chegando por ali no gol laser. Gol laser estica a bola pelo lado esquerdo do gramado para Barreal. Escobar cruzou na área. Subiu Bortes para fazer o corte para o CV. Willianão ganha no campo de ataque. A bola bate, rebate, sobra mais uma vez ali agora com Barreal. No meio do caminho aparece por ali o Solé. Faz o corte para o CV que vem pelo corredor central. Acaba perdendo a bola por ali. O Miguelito vem pelo lado esquerdo do campo de defesa. O Zapata. Ele rompe a linha central do gramado mais aberto. Pelo lado esquerdo tem Mosqueira, pediu, recebeu, rende a linha de lado na marca de 4 minutos desse primeiro tempo. Mosqueira passou pela marcação que puxou, falta marcada cometida pelo Gabriel Menino. Vem o CV na bola parada. Que coisa, hein, André Neto?
2: É sempre bom a gente lembrar que o Mosqueira foi quem mais deu trabalho da equipe venezuelana no jogo de ida. Ponta esquerda colombiano, contratação desse mês de temporada, já ia arrancando pela primeira vez ali na esquerda, foi puxado, agarrado pelo Gabriel Menino. A UCV tem fato na meia esquerda, tá todo mundo na área do peixe, Bittar.
0: 4 minutos desse primeiro tempo, o placar é de 1-0 já pra UCV. Sousa na bola, fatiada, feita pra área, subiu, Escobar mandou pela linha de fundo, a bola sai em escanteio pra equipe da UCV, André Neto.
2: E a bola parada defensiva do Santos tem sido um problema há anos. Vamos ver se a UCV consegue se aproveitar. Escanteio na ponta direita, a equipe tricolor venezuelana começa o jogo pressionando.
0: 4 minutos e meio desse primeiro tempo. Primeiro tempo, cobrança que vai ser realizada pelo lado direito do campo. Por ali quem chega para fazer a cobrança é justamente o camisa número 8, Zapata. Zapata que deixa agora para Solé. Vem o volante, camisa número 5 para fazer a cobrança. Vamos bater a marca de 5 no primeiro tempo. Solé, cruzamento na área, desvia na marcação. Brazão sai do gol para fazer a defesa. O cronômetro não para, a gente gira para você. Teve placar de jogo. 5 minutos, primeiro tempo na Vila Belmiro.
1: Santos
0: 0.
1: Universidade Central.
0: Sousa marcou antes dos 30 segundos. 1 para o CV. Central da bola, Leonardo Dai.
5: Por enquanto, na soma dos placares, 4-2 para o Santos. Quem passar enfrenta nas oitavas de final o Macará do Equador. Primeiro jogo na Vila ou na Venezuela, dias 11, 12 ou 13 de agosto. Jogo de volta uma semana mais tarde no Equador, dias 18, 19 ou 20 de agosto.
0: O hoje com trabalhos técnicos de Renato Nagy, Albino Júnior na nossa central, mesa de Anderson Wendel, produção de Larissa Menegatti, de março do Futebol Globo CBN para mais uma noite de Copa Sul-Americana. Amanhã tem mais, amanhã tem Campeonato Brasileiro, 9:30 da noite, tem Vitória e Palmeiras, e na quinta-feira, 7:30 da noite, Corinthians e Atlético Paranaense, os dois jogos já pelo Campeonato Brasileiro, 21ª rodada da competição. Lado direito do campo de defesa, retoma por ali o time do Santos, sai jogando com Oliva, interligação direta, bola esticada para Miguelito, pega na marcação e volta mais uma vez ali com Oliva, lançamento para no meio do caminho, a sobra de bola fica com Ilharão, ele briga contra a marcação do Lugo, briga e perde, só que Oliva tava ligado na cobertura para retomar pro time do Peixe, a bola aberta pelo lado direito do campo de defesa, tentativa ali do rodízio dele pro Gabriel Menino, chega perdendo a posse de bola, Mosqueira faz o domínio, Menino, chega no carrinho, colocando pela linha de lado, tem pressa, o CV Souza brigou, ganhou, a bola espirrou e sobrou ali com o Gabriel Brazão, que sai do gol para fazer a defesa. 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
0: Barreal pelo lado esquerdo do campo de ataque, sai jogando por ali o time do Santos, vem o Barreal, passo bem em cima da bola, tenta fazer a jogada por dentro e prefere brecar e voltar na linha central do gramado por ali, o João Ananias aparece pelo lado esquerdo do campo de defesa, ele que deixa para Adonis Frias, Frias dentro do círculo central, domina, prefere trabalhar ali curtinho para o William Arão, Arão também dentro do círculo central, abre a jogada pelo lado direito do campo, chega no Gabriel Menino, ele contra a Mosqueira para cima da marcação, passo bem em cima da bola, volta no campo de defesa de novo com Adonis Frias. 7:30 desse primeiro tempo. 1-0 para o time do Santos na Vila Belmiro. Só que o Santos responde. Lado esquerdo do campo, Escobar dominou, escorregou. Volta por ali agora o Escobar. Ele mano a mano contra a marcação no Michael Ruiz. Prefere fazer o passe atrás. O laser deixa curtinho no meio do caminho agora para o Oliva. Oliva pelo lado esquerdo do campo. Tem o capitão Gabigol que volta na linha central do gramado para Adonis Frias. Frias já ameaça a ligação direta. Faz lançamento por dentro. Kedri Silva chega para fazer o quarto pro time da UCV, a bola que espirra pro campo de defesa do time do Santos, saem jogando por ali o João Ananias. Ananias pelo lado esquerdo tem Escobar, dele para Oliva, Oliva para Escobar, devolve pelo lado esquerdo bem aberto para Barreal. Barreal trabalha, posse de bola por dentro ali com o Cristian Oliva. Pinto, lançamento à frente, bola muito forte, vai pela linha de fundo, é só tiro de meta para UCV. André Neto.
6: A UCV que veio para a Copa Sul-Americana depois de terminar na terceira posição no grupo H da Copa Libertadores com o Independiente Del Valle, Rosário Central e Libertad do Paraguai. Fora de casa na Libertadores, a UCV venceu um dos seus três jogos, perdeu os outros dois, venceu apenas o Libertad e perdeu de 4-0 para o Rosário Central e 3-1 para o Del Valle.
0: 8:09 desse primeiro tempo na Vila Belmiro, 0 para o Peixe, 1 para a Universidade Central da Venezuela, 1 para a UCV. Saída de bola do time do Santos pelo lado esquerdo do time de defesa, tenta ligação direta, bola para no meio do caminho, tem sobra pro Peixe. Lembrando que você pode participar da nossa transmissão através do WhatsApp 11 99 11 9981, 11 99 11 9981, e também através do nosso youtube.com/CBN, a nossa transmissão que você curte com imagens. 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
0: Lado esquerdo do campo de defesa, sai jogando por ali agora João Ananias. Interligação direta pelo lado esquerdo do campo, chega no Escobar. Dominou, trouxe por dentro, encarou. O laser deu tapa aberto para Escobar. Linha de fundo, cruzamento na área, pegou na marcação, voltou. Barreal ganhou, bateu pro gol. Defendeu Schiavone. Faz a defesa importante o goleiro da UCV para manter a equipe venezuelana no jogo. Só que o Santos responde. Lado esquerdo, Rolazer, linha de fundo, cruzamento em cima do Zapata. O Santos tem escanteio para fazer a cobrança pelo lado esquerdo, André Neto.
6: Que defesaça que fez o Schiavone imitar Barreal na pequena área, praticamente finalizou. É verdade que meio sem ângulo, mas o Schiavone esticou o pé esquerdo para fazer uma defesa importante. Impediu o gol de empate do Santos. A UCV está na frente na Vila. 1-0
0: pro time da UCV na marca de 10 minutos desse primeiro tempo. Santos que tem a cobrança do escanteio pelo lado esquerdo do campo, cruzamento na área, subiu o Michael no meio do caminho, chega para fazer o corte, Mosqueira para cima da marcação, ele ganha do Miguelito, ficou pedindo a falta, o árbitro dá sequência ao jogo. 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
0: 10 minutos desse primeiro tempo, o time do Santos está chegando. Oliva lançou, Gabigol, defendeu, Schiavone. É, mas o lance já não valia porque o impedimento foi marcado. Schiavone não tinha nada a ver com isso, apareceu bem de novo, André Neto.
6: E olha que foi por pouco que o Gabigol estava em posição irregular, porque o Michael Ruiz ainda estava saindo da defesa, mas foi muito bem o assistente número 2, o José Vidiagra, para flagrar o impedimento do Gabigol. Seria uma, mais uma boa defesa aí do Schiavone, goleirão de 32 anos da equipe da UCV.
0: 11 minutos e meio desse primeiro tempo. O Santos se protege porque vem o time da UCV. Bola pelo lado direito, lançamento feito. Zapata ganhou pelo alto. A bola pega no Ilharão, vai pela linha de lado. Sai em arremesso lateral. O cronômetro não para. A gente gira pra você. Tempo e placar de jogo. 11 minutos, 40 segundos desse primeiro tempo de partida na Vila Belmiro.
1: Santos
0: 0.
1: Universidade Central.
0: Samuel Souza 1 para o UCV. Central da bola, Leonardo Dai.
5: Hoje mais cedo pela Sul-Americana, o Nacional do Uruguai venceu o Tigre da Argentina fora de casa por 2-1. Mas o Tigre se classificou porque tinha vencido em Montevideo por 3-0. Tigre enfrenta outro uruguaio, Montevideo City Torque, nas oitavas de final.
0: Rodrigo Vita. Vamos juntos aqui no Futebol Globo CBN com o Santos chegando lado direito do campo. Gabigol recebeu, encarou, trouxe a bola por dentro. Prefere a abertura pelo lado esquerdo do gramado. Chega no Barreal, Gabigol passou. Vem o Barreal de longe por cima do gol. Bola pela linha de fundo, é tiro de meta. Santos perdeu a grande chance agora, André Neto.
6: O Gabigol ganhou na velocidade por muito do Motes, zagueirão argentino da equipe da UCV, que ficou quilômetros para trás. Ainda tinha na cobertura o Kendry Silva. E aí o Gabigol, me parece que tomou a decisão errada, porque o Rolaser estava passando sozinho na direita. Ele tocou bem mais atrás para o Barreal, que chegava ainda no campo de ataque. O Barreal arriscou o chute de fora da área. Por cima do gol, o tiro de meta segue 1-0 UCV.
0: Gabriel Dudziak, 13 minutos desse primeiro tempo, 0 para o Santos, 1 para o UCV. Santos não entrou no jogo ainda, né, Gabriel Dudziak? Tá criando e tudo mais, mas impedimento do Gabigol, outro impedimento na sequência. Tem que ficar ligado logo, hein, Gabriel Dudziak?
3: Entrou no sentido de não dar tanta bobeira quanto deu no primeiro lance do jogo, né? Nessa comparação, sim, não tá mais errando tanto defensivamente, mas ofensivamente não criou muita coisa. Teve a finalização do Barreal, rasteira, para boa defesa do Schiavone, num chute ali muito próximo dele. Tirando isso, o Santos não criou muita coisa.
0: Lado esquerdo do campo, vem ali o Ilharão, bola, um Gabigol bateu, defendeu o Schiavone. O problema, André Neto, é que o Gabigol bateu no centro do gol, André.
6: E aí o Schiavone fez a defesa. O goleiro da UCV depois deu uma bronca no Michael Ruiz, lateral direito da equipe, que perdeu a bola no campo de defesa. Foi desarmado pelo Rolaser. O Rolaser tocou pro Ilharão, que acionou o Gabigol na grande área. Mais uma chance desperdiçada pelo camisa 9 do Peixe, Vitar.
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0: 14 minutos desse primeiro tempo, o placar é de 1-0 para você ver. O Santos está perdendo em casa, mas por enquanto está ficando com a vaga. 4-2 no agregado. A gente lembra, né, que o Santos pode perder por até 2 gols de diferença, que fica com a vaga. Se tomar 3, aí, André Neto, a coisa muda de figura, André.
6: Aí a gente vai para os pênaltis, Rodrigo Bittar. Tá preparado para essa emoção aí?
0: Acho que nem eu, nem o torcedor cientista.
6: Não, ninguém está preparado.
0: Eu dou você ver. É que vem com o Zapata pelo lado esquerdo do campo. Zapata dominou, encarou. Dele para Souza. Souza tem interligação direta para no meio do caminho do Ilharão. Abertura realizada pelo lado direito do campo. Chegando Michael Ruiz. Michael Ruiz de novo com Souza. Souza pede lado direito do gramado. Interligação direta. Michael Ruiz briga contra a marcação. Leva melhor. Só que a falta foi cometida. Falta em cima do Escobar. É falta pro Peixe fazer a cobrança. O cronômetro não para. A gente gira para você. Tempo e placar de jogo. 15 minutos. Primeiro tempo de partida, Vila Belmiro.
1: Santos
0: 0.
1: Universidade Central.
0: Força marcou com menos de 30 segundos. Um para o CV. Central da bola, Leonardo Dai.
5: Amanhã, pela Sul-Americana, tem jogo do Vasco, 19 horas contra o Independiente Medellín. Primeiro jogo, 2-2. 9:30, Cienciano e Lanús. Primeiro jogo, 2-0 Lanús. E 9:30, Red Bull Bragantino e Sporting Cristal. Primeiro jogo, 0-0.
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0: Lado esquerdo do campo de ataque, sai um jogador para ali, o time do Santos, vem o Roleiser. Roleiser tem interligação direta, a bola para no meio do caminho, volta para o Ilharão, dele para o goleiro Gabriel Brazão, que sai do gol com o pé direito pelo lado esquerdo do campo de defesa, deixa para João Ananias. João Ananias mais uma vez ali agora com o Ilharão. Arão Pinto, interligação direta, boa bola, da esquerda para a direita, menino dominou, encarou, pé direito, prefere fazer o toque atrás, ele deixa agora na boa para Roleiser. Roleiser, Pinto, interligação direta, bola pelo lado esquerdo do campo, Escobar subiu, ganhou, Michael Ruiz chega pelo alto, colocando pela linha de lado, é bola pro Santos, André.
6: É, e aí na dividida pelo alto fica complicado pro Escobar, que só tem 1,71.
0: Santos que vem de novo pelo lado esquerdo do campo, tentativa do Ilharão, vai bem no meio do caminho por baixo para fazer o corte por ali, a defesa Solé chega colocando pela linha de lado, jogador do Peixe, o Barreal ficou caído, o árbitro manda o jogo seguir, bola pelo lado direito do campo, Miguelito dormiu, perdeu, vem chute antes do meio campo, Brazão voltou a tempo, tranquilo, também não quis arriscar, não fazer um domínio sem necessidade, né, André?
6: Ah, Rodrigo Vittar, o Mosqueira viu o Sousa fazer um golaço com 18 segundos de jogo, falou, eu vou tentar o meu também, chutou do meio de campo para tentar pegar o Brazão desprevenido, adiantado, e parece que ele ainda escorregou na hora da finalização e aí o chute ficou fraco, né? O Brazão voltou tranquilamente para fazer a defesa, ainda deu uma rebatida ali, mas não tinha ninguém próximo a ele para pegar o rebote.
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0: 17 minutos e meio desse primeiro tempo, o placar é 0 para o Santos, 1 para o CV. Santos que vem pelo lado direito do campo, tentativa do Roleiser para cima da marcação. Solé cometeu a falta, é falta marcada para o Peixe fazer a cobrança. Vem Santos aí, André Neto.
6: E a falta já é na meia ofensiva. O Santos até tentou bater rapidamente no primeiro momento, mas agora o juiz Carlos Benítez mandou a cobrança ser refeita. O Peixe vem para o campo de ataque, tá perdendo o Santos na Vila, 1-0 ao CV.
0: Mas no agregado, 4-2 para o Santos. Resultado suficiente para chegar às oitavas de final, para pegar o Macará na próxima fase. Lado esquerdo do gramado, chegando por ali o time do Santos, agora com Escobar. Barreal pintou o cruzamento na área, amortece no meio do caminho, chega por ali o Kendrick Silva para fazer o corte. Barreal brigou, ganhou do Michael Ruiz, cruzamento do Escobar, sobe bem para fazer o corte com Mana. Sobra de bola com o time do Santos, agora com Oliva, dele para Roleiser. Esticou na linha de fundo, esticou demais. A bola vai pela linha de lado, tem arremesso lateral, passe forte ali do Roleiser, André.
6: Passe muito esticado, né? Eu fiquei com a sensação até, Bitar, que o Roleiser esperava que o Barreal já começasse a corrida um pouco antes. Barreal ficou parado esperando o passe no pé e aí o lançamento do Roleiser rasteiro foi forte demais. Lateral para o CV, colado na bandeirinha de escanteio, começa a recuada no campo de defesa o time venezuelano.
0: Vamos chegando agora à marca de 19 minutos, 19 desse primeiro tempo de partida na Vila Belmiro. 0 para o Santos, 1 para o CV. Lado esquerdo do gramado, tentativa agora do Escobar, a bola pega na marcação. Só que o árbitro deu falta. Falta em cima do camisa 31, falta em cima do Escobar, André.
6: Me parece ter sido um pisão do Lugo, camisa número 11 da equipe da UCV, bem na linha lateral esquerda aqui do campo de ataque do Santos. O Barreal já está se posicionando para fazer a cobrança. William Arão, Adonis Frias, João Ananias, o pessoal vai lentamente para a grande área da UCV, Bitar.
0: 19 minutos e meio desse o primeiro tempo, o placar é de 1-0 para a UCV. Atenção, torcedor santista. Quem sabe agora o gol de empate na Vila Belmiro. Lado esquerdo do campo, chegando por ali o Barreal para fazer a cobrança. Os jogadores santistas de ataque estão ali na entrada da área. Vem cruzamento, a bola sobrou, rebatida para fora da área. Tira bem a defesa. Sobra de bola ficando ali com o Oliva. Oliva aqui volta da linha central. Dele para Gabriel Menino, quase 20 minutos do primeiro tempo, o placar é de 1-0 para a UCV. Roleiser, lançamento pelo alto, Real cruzou na área antes do Ilharão, tira bem a defesa, alivia por ali o zagueirão Motes, tira de qualquer maneira pro time da UCV. Batemos a marca de 20 minutos desse primeiro tempo, segue 1-0 para o UCV. Tentativa do Oliva, falta nele, é falta em cima do Oliva, falta perigosa pro time do Santos, André.
6: Os jogadores da UCV agora ficam na bronca com o Carlos Benites, árbitro da partida, e parece que eles queriam uma falta momentos antes, ainda lá na grande área da UCV. Ele parou, o juiz parou o jogo antes, o jogo bem depois, aliás, para marcar a falta em cima do volante da equipe do Peixe. Mais uma falta na intermediária ofensiva, mais uma vez, o Santos se posicionando para lançar a bola na grande área.
0: 20 minutos e meio desse primeiro tempo, placar de 1-0 para o UCV. O Santos perde na Vila Belmiro, tem chance agora do empate na bola parada. Atenção, torcedor santista, quase 21 minutos, cobrança curta realizada. Miguelito lançou na área, subiu o Zapata para fazer o corte, tira de qualquer maneira para o UCV. Lançamento realizado, bola para o UCV pelo lado direito do campo, vem por ali agora o Mosqueira. Edwin Mosqueira para cima da marcação. Miguelito chegou tirando parcialmente, só que o UCV tira bem o jogo do Maicon Ruiz. A bola chega pelo lado esquerdo no campo, na boa por ali agora pro Mosqueira. Mosqueira bem aberto, vem buscar a jogada por ali o Vicente Rodrigues por dentro, boa bola, fez o quarta luz, agora Mosqueira dominou, invadiu a área, Mosqueira antes da finalização, tira bem agora o Barreal, sobra de bola pelo lado esquerdo do campo, volta por dentro, agora pelo lado direito para Lugo pra cima da marcação, ele manda mano contra o Rolazer, trouxe perna canhota, cruzamento na área, Barreal chega pra fazer o corte pelo alto, tira de qualquer maneira o atacante do Santos, aí adiantou demais o jogador do time da UCV, bola que sobra ali com o Escobar, Escobar para Barreal, Barreal prefere escapar da marcação, o Maicon Ruiz fazendo passe atrás e agora pro Barreal, pro Escobar aliás, o cronômetro não para, a gente gira pra você, tempo, placar de jogo 22, primeiro tempo de partida, Vila Belmiro,
1: Santos
0: 0,
1: Universidade Central
0: 1 pra UCV. O time do Santos está chegando, lado direito do gramado por ali, agora com Miguelito, dele para Gabigol, por dentro tem Gabriel Menino, recebeu, encarou, bateu de longe, a bola foi pela linha de fundo, tiro de meta, central da bola, Leonardo Dai.
5: O adversário do São Paulo nas oitavas de final da Sul-Americana sai na quinta-feira, no jogo entre Grêmio e Bolívar, primeiro jogo foi 3-2, 9:30 da noite, tem o Higgins e Boca Juniors na quinta-feira, primeiro jogo foi 1-0 para o Boca, e também Caracas e Independiente Santa Fé, Santa Fé venceu o primeiro jogo por 2-0.
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0: Gabriel Dudziak, 22 minutos e meio. Pausa para hidratação, que é mantida, né, nas Copas Libertadores e Copa Sul-Americana também. Pausa para hidratação, quem sabe o Cuca arrume o time do Santos ofensivamente, Dudziak.
3: É, aqui na Copa Sul-Americana, na Libertadores, a gente ainda tem jogo com 4 tempos, né? Então, ao término do primeiro quarto, nessa aberração que criaram aí pro futebol, o Santos vai perdendo para o CV pelo placar de 1-0. O Santos entrou no jogo a partir do gol tomado, não errou mais defensivamente como errou no início, até porque errar naquele nível é muito complicado, né? É muito difícil você repetir um erro daqueles, mas ofensivamente está com problemas. O Santos até consegue chegar na intermediária, mas daí para frente o jogo fica muito lateralizado, né? Então, chega na intermediária, abre pro Barreal, tenta um cruzamento. Chega na intermediária, coloca pro Gabriel Menino ou ainda pro Miguelito, algum tipo de cruzamento. Pelo meio, o Santos só conseguiu chegar quando roubou a bola da UCV e acelerou o jogo. E aí teve um lance com o Gabriel Barbosa, teve outro com o Barreal, mas assim, o Santos não tem aquele controle de jogo que gera finalização. O Santos tem transições ofensivas rápidas e quando controla a bola, leva para o lado e cruza. A UCV está valente no jogo. Conseguiu o gol no início, tentou um gol de cobertura, tentou há pouco uma trama ofensiva com vários jogadores. Então assim, não é que a UCV está entregue, né? Esperando o jogo acabar ou tentando ficar com esse 1-0 no placar, não. Está tentando buscar o segundo gol, evidentemente com suas limitações, Rodrigo.
0: 24 minutos e meio desse primeiro tempo, 0 pro Santos, 1 para o CV. Equipes de volta ao gramado, né, André?
6: De volta, Rodrigo Vittar. Todo mundo de olho aí no segundo tempo, na segunda metade, né, do primeiro tempo de Santos e o CV na Vila Belmiro.
2: Segura os olhos aí, viu, Bitar?
0: Importante! 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
0: O laser lá do direito do campo, Miguelito encarou. Sai bem na cobertura para fazer corte para a linha. Agora o Cumana. Sobra de bola pelo lado esquerdo do campo de defesa. Cumana jogou em cima na marcação do Miguelito. Aí sobra dentro da área para fazer a defesa por ali. Agora o Schiavone. 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
0: 25 minutos e meio, primeiro tempo de partida, final Belmiro, 0 pro Santos, 1 pro time da UCV, que vem pelo lado esquerdo do campo, bola bem esticada, Souza, cruzamento na área, chega João Ananias para fazer o corte pro time do Peixe, bola pelo lado direito do campo de defesa, sai jogando por ali, agora Gabriel Menino, dele para o Adonis Frias, Frias para Arão, Arão pelo lado esquerdo, tem o João Ananias, sai pelo lado esquerdo, mais aberto ainda por aquele setor, tem o Escobar, Escobar que consegue o giro para cima da marcação do Lugo, tenta abertura ali, o Barreal ficou demais. Arão não chegou, bola pela linha de lado, sai em arremesso lateral, André.
2: Passe muito forte, mas o William Arão também deixou a bola quicar na frente dele e aí acabou sendo encoberto pelo passe. Vem ao CV.
0: Vem pelo lado direito do campo, lançamento realizado, tenta o giro para cima da marcação, Zapata acabou perdendo, Arão fez o lançamento, bola muito forte, sobra fácil, fácil com o Schiavone, o cronômetro não para, a gente gira para você, o tempo, placar de jogo. 26 minutos e meio. Primeiro tempo de partida, Vila Belmiro.
1: Santos
0: 0.
1: Universidade Central.
0: Souza, antes dos 30 segundos, marcou 1 para a Universidade Central. Central da bola, Leonardo Dai.
5: Duas importantes seleções anunciaram hoje os seus técnicos para o ciclo 2030. A França confirmou o Zinedine Zidane. E a Itália, que tentou um monte de gente, acabou fechando com o italiano Roberto Mancini para tentar devolver a seleção à Copa depois de 3 ausências.
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0: 27 minutos, a UCV vem de novo na bola parada, Souza para fazer a cobrança, tá por ali, mas também tá por ali o Solé, são as duas opções da bola parada pro time da UCV, dessa vez só sobrou o Solé, atenção, se segura aí, torcedor santista, 27 minutos e meio desse primeiro tempo, placar é de 1-0 pra UCV, que vem de novo, bola parada, Solé terá a bola, atenção, cruzamento na área, subiu na primeira trave para fazer o corte por ali, agora com o laser, sobra de bola ficando com o Cumana dele pra Mosqueira, Mosqueira recebeu, bateu de longe, Mosqueira. Aí ele pegou meio esquisito na bola, a bola foi pela linha de lado, André Neto.
2: É, esse lançamento aí foi horroroso do Mosqueira, que como eu falei mais cedo, foi destaque da UCV no jogo de ida, mas hoje, por enquanto, tá mais apagado. Quem vai se destacando mais é o Lugo, que deu uma canetaça em cima do Barreal no último lance.
0: Lado esquerdo do campo de ataque, o time do Santos está escapando, Barreal, tentativa ali para trás, agora com o Escobar, rapaz, ele levou uma cotovelada muito forte ali do Solé, falta marcada e temos o primeiro cartão do jogo, André.
2: Amarelo para Francisco Solé, volante argentino, um dos estrangeiros da equipe da UCV, chegou um pouco atrasado e aí ele levantou o cotovelo na trombada com o Escobar, acertou o pescoço, né, do lateral esquerdo argentino do Peixe, falta marcada e o primeiro cartão amarelo da partida, distribuído pelo juiz Carlos Benites.
0: Cartão justo do Tiaki.
3: Tá justo. Ele seguiu no movimento que estava fazendo, né? E aí deixou o braço amarelo mesmo, tá bom.
0: E André, o Escobar ainda tá ali no gramado sentindo os jogadores do Santos pedindo cartão vermelho, inclusive.
2: É, mas acho que não é pra tanto não, viu, Bitar? Porque não me parece ser uma agressão, não. É só um movimento mais imprudente do jogador da UCV. Solex, se eu não me engano, tomou cartão amarelo também no jogo de ida. Caso a UCV passe, ele entraria numa lista de pendurados, mas muito improvável, né, Bitar?
0: É, improvável, mas por enquanto 1-0 pra UCV. Olha, o Neymar apareceu, hein? Aê. André Neto.
2: Olha só, hoje ele decidiu que ele ia prestigiar o Santos, né? Não teve nenhum campeonato de pôquer, me parece, aparentemente, pra ele comparecer. Neymar está na Vila Belmiro pra acompanhar o jogo e Bitar, confirmando, né? O Solé tomou o jogo sim, no jogo de ida, entre o CV e Santos, lá no Misael Delgado, em Valência, na Venezuela.
8: É, a essa altura o Neymar já tá rascunhando ali o discurso motivacional do intervalo, né? Pra pilhar a turma lá.
2: É, tem que ver se ele não tá com o celular também no banco de reservas, jogando uma mãozinha de pôquer, né, Bitar?
0: Não, o problema é que se ele motivar do jeito que ele motivou no último jogo,
9: com o 3-0, se tomar 2 igual foi contra a Chapecoense, aí já vamos pros pênaltis, viu, André?
6: E eu fiquei curioso também, né, Bitar, pra gente ver como é que tá a disposição tática do Santos no banco de reservas, né, se o Neymar e o Gabriel Bontempo tão pertinho ali um do outro, ou se eles sentaram em cantos opostos no banco de reservas.
9: Melhor evitar, não é, Tutsi, aqui?
3: É, vocês estão falando coisas que são mentiras, segundo o próprio Neymar, então não vou opinar.
9: Perfeito. 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
9: 30 minutos desse primeiro tempo, o placar por enquanto é de 1 para o CVE, 0 para o time do Santos. O jogo ainda está parado, atendimento com relação ali ao Escobar. Neymar está ali no banco de reservas. Está aquecendo ou só está reclamando, hein, André?
6: Acho que está só reclamando, viu, Bitar? Não está aquecendo, não. Ainda estamos 30 do primeiro tempo também, né? Os jogadores reservas do Santos ainda não começaram o protocolo de aquecimento. E Bitar, só para informar também, né? O Escobar recebeu atendimento médico no campo, mas não tem a regra da Copa do Mundo. Ele segue no gramado, o Santos não fica com um jogador a menos por um minuto.
9: Perfeito, 31 minutos desse primeiro tempo, o placar é de 1 para o CV, 0 para o Santos em plena Vila Belmiro. O Santos vai perdendo, vai desperdiçando a chance de passar para a próxima fase com duas vitórias. Lado direito do campo de defesa, sai jogando por ali agora, Tunis Frias, Frias por dentro, tem o William Arão, Arão pelo lado esquerdo do campo, pede, vai receber por ali agora justamente o João Ananias, Ananias pelo lado esquerdo do campo, tem interligação direta, prende a bola pelo lado, canhoto do gramado, lançamento que sai, a bola fica no meio do caminho na marca de 31,5, placar de 1-0 para o CV, lançamento fica ali agora com o Escobar, ele brigando contra a marcação, último toque na bola foi do lateral da equipe do Santos, ao CV tem a posse pelo lado direito do campo de defesa ali com o Michael Ruiz. O cronômetro não para, a gente gira pra você. Tempo e placar de jogo: 32. Primeiro tempo de partida, Vila Belmiro.
1: Santos
9: 0.
1: Universidade Central
9: 1 pra você ver. Central da bola, Leonardo Dai.
5: Além de mim, quem também voltou a trabalhar hoje foi Carlo Ancelotti, técnico da seleção brasileira, que se reapresentou na sede da CBF depois de passar uns dias no Canadá. Falou que o projeto para 2030 é renovar a seleção com jogadores jovens. Mas tremei. Alguns dos nomes de 2026 vão continuar fazendo parte da seleção.
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9: 32 minutos e meio desse primeiro tempo, 0 para o Santos, 1 para o CV na Vila. Lançamento realizado, a bola pelo lado esquerdo do gramado. Chega aí, Escobar para cima da marcação, fez o corte parcial. Aí o William não trabalha a posse da bola por dentro ali agora com o Miguelito. Miguelito estica pelo lado esquerdo do gramado. Tentativa do Gabigol. Motes vem por baixo para fazer o corte. Sobra de bola ficando com a UCV. Briga no meio do caminho, ganha o peixe. O William não. Lançamento lado direito. Miguelito dominou mano a mano para cima da marcação. Cortou pra dentro, bateu pro gol, defendeu Schiavone, foi meio esquisito com a manchete, fez a defesa, sobra de bola com o time do Peixe, Rolaser ganhou, linha de fundo, cruzou na área, sobe, Kendry Silva fez o corte, sobra de bola ficando com o Lugo, tiro de cabeça, vem sobra ainda com o Santos, boa tabela, Escobar da Real, chega bem Mortes pra fazer o corte, tira de qualquer maneira pra UCV, a UCV que vai brigar agora com o Sousa, ele contra Dores Frias, Frias vem pelo alto, dessa vez ele leva melhor, dá um bicão pra frente, sobra de bola com a UCV, lado esquerdo do campo, Mosqueira, dominou, ganhou, rolou pra trás, a bola é boa, o chute pro gol, defendeu, Brasil! Era o CV chegando com o Zapata batendo de fora da área. Gabriel Brazão salva o time do Santos, André Neto.
6: E seria uma sequência mais uma vez bizarra de falhas defensivas do Santos. O William Arão principalmente muito mal na lateral direita do Santos para tentar evitar a chegada do lançamento ao Mosqueira. O Mosqueira dominou e saiu em arrancada. Teve espaço, teve tempo. Ih, Bitar, vai você.
9: Hugo, lado direito do campo, vem a UCV chegando mais uma vez, o corte pra dentro, cruzamento na área, Tunis Frias tira no meio do caminho, vem o Solé de longa distância, bateu pro gol, a bola passa e vai pela linha de fundo, vai fora, tiro de meta e o momento é todo da UCV, André Neto.
6: Começa a encontrar um Santos completamente desorganizado defensivamente. O Santos vai se lançando ao ataque em busca do gol de empate e lá atrás está cheio de buraco na defesa. Teve primeiro o chute do Zapata de fora da área que o Gabriel Brazão defendeu e agora mais uma vez a bola chegando ao ataque da UCV com muita liberdade. O Lugo tinha campo aberto na ponta direita. A bola acabou sobrando ao Solé na finalização do meio da rua. O argentino bateu para fora, mas a UCV quase aumenta o placar na Vila. Vence Laú venezuelana por 1-0.
9: Oi, Gabriel Dudziak, o Santos precisa acordar, Dudziak.
3: É, o Santos está sendo pego nas transições rápidas do adversário, né? Então tem a bola, aí o adversário pega a bola e imprime velocidade. E aí o Santos tem que correr para trás. Foi mal o Ilharão e aí depois o Brazão fez boa defesa.
9: Rolazer Escobar, lado esquerdo veio o Santos, devolveu o Rolazer, linha de fundo, Escobar cruzou na área, tira bem Kendri Silva, faz o corte por ali, via de qualquer maneira o time da UCV. 35, quase 36 minutos do primeiro tempo, placar é de 0 para o Santos, 1 para a UCV. Por enquanto vai dando o Santos na próxima fase para pegar o Macará nas oitavas de final da Copa Sul-Americana. Por enquanto, primeiro jogo na Vila Belmiro, depois vai decidir fora de casa no Equador. Lado esquerdo ainda no campo de defesa, vem por ali o Cristian Oliva, abertura realizada ali para o Adonis Frias, dele mais aberto ainda pelo setor direito, vem Gabriel Menino, cruzamento na área, Barreal dominou, para cima na marcação ele fez o break, tenta no mano a mano ele contra o Michael Ruiz, chegou na linha de fundo, cruzamento por baixo, Gabigol, perdeu, caiu no pé esquerdo no Gabigol, ele pegou embaixo da bola, subiu demais. Linha de fundo é tiro de meta, André.
6: E é uma inversão maravilhosa pro Barreal na ponta esquerda que chega na linha de fundo, cruza e fala: faz, Gabriel Barbosa. E o Gabriel não foi Gabigol nessa daí, Bitar. Bateu muito por cima do gol, perde uma chance incrível. O centroavante do Peixe, o Santos perde uma enorme oportunidade de empatar o jogo na Vila.
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9: 37 minutos. E primeiro tempo de partida, por enquanto 1-0 para o CV. Vem chance na bola parada, o CV tem a bola pouco depois da linha central, André Neto.
6: E naquilo que eu falei da escalação do banco de reservas, né? O Neymar tá ao lado de João Schmidt e Robinho Júnior. Pelo menos com o Robinho Júnior parece que as pazes foram feitas, viu, Rodrigo Bittar? Agora a ver com o João Ananias e o Gabriel Bontempo.
9: Mas também não dá pra ter guerra com todo mundo toda hora, né? Vem lançamento, bola esticada pelo alto antes do toque do jogador da UCV, não, tocou por ela, por ali o Zapata, a bola foi pela linha de fundo, tiro de meta e sem sustos, André.
6: Sem sustos, Bittar, mas assim, o Zapata, que é o centroavante da UCV, ele tem 1,62 m, ele ganhou no alto da defesa do Santos. Eu já diria que isso é um susto sim, viu, Bittar?
9: 38 minutos desse primeiro tempo, o placar é de 1-0 para o UCV. E lá no começo da transmissão, do começo do jogo, melhor dizendo, o Gabriel Dudziak, o André Neto levantou a bola, que era a seguinte, né? Como é que fica a cabeça do Cuca depois dessas mudanças que ele faz na defesa e nada dá certo, né? Agora o Adonis Frias entrando e deixou numa situação bem complicada ali o goleiro Gabriel Brazão, tanto que o UCV fez 1-0. Ele tá tentando, mudando as peças, mas ninguém ajuda, Dudziak.
3: Vai você, já fala.
9: Chega no Miguelito, vem o time do Santos, bola pelo lado direito, cortou em cima da marcação, ele bateu pro gol! Gol!

0: batendo reto, não optando pelo chute cruzado. Dessa vez o Schiavone aceitou, lado esquerdo no gol dele, chega a tocar da bola, mas não evita que ela entre, vá pro fundo do gol. Miguelito, o Santos empata na Vila Belmiro e a CBN agora marca pra você. Santos 1, Miguelito
1: Universidade Central.
0: O CV também 1. O detalhe do gol é seu, André Neto.
2: Bela triangulação do Santos pelo lado direito do campo. Rolaiser aciona Gabriel Menino, que vai se encontrando aos poucos novamente como lateral direito. Camisa 25 faz um belo lançamento à frente para Miguelito. O boliviano parte para cima da marcação do zagueirão Motes, que é lento, todo destrambelhado, não consegue evitar o corte do Miguelito, que ganha ângulo para finalização. Chuta no contrapé do Schiavone. Goleirão da UCV vai mal. Espalma de mão mole para dentro do gol. O Santos empata o jogo. Miguelito faz apenas o seu segundo gol nos profissionais. 1-1 na Vila.
0: E vem o Santos, lado direito. Gabriel Menino cruzou. Gabigol furou. Sobrou o Barreal. Em cima na marcação. Tem sobra. Rolezer brigou. Sobrou pelo alto. Oliva ganha. Sobra de bola com o time do Santos. Bola esticada. Sai bem para fazer o corte pelo alto. Mortes recupera pro time da UCV. Toque errado. Gabriel Menino retoma. É o time do Santos no campo ofensivo buscando a virada ainda nesse primeiro tempo. Miguelito cortou pra dentro, encarou, brecou, voltou, lado direito Gabriel Menino, já olhou pra área, ficou sem opção, preferiu fazer o toque atrás. William não, por dentro dele pra Cristian Oliva, cruzamento na área, antes do Gabigol tirou bem a defesa, Oliva rolou, Miguelito bateu pro gol, a bola foi pela linha de fundo em tiro de meta. Gabriel Dudziak, 41 minutos, primeiro tempo de partida, Miguelito empata pro time do Santos, 1-1 Dudziak.
3: A jogada foi muito boa, a ultrapassagem do Miguelito foi no tempo correto, o Gabriel Menino soltou a bola no tempo correto também, e o Miguelito decidiu arriscar a jogada individual outra vez. Se na primeira o goleiro pegou, nessa daí ele aceitou. E o Santos chegava muito pelo lado esquerdo, nem tanto pelo direito. Chegou nessa tabela, Miguelito fez o gol, tá 1-1, o Santos se coloca novamente na partida, né? Tava perdendo um jogo por causa de um erro muito feio do Adonis Frias, tava levando algum calor da UCV, agora tá com o jogo pelo menos empatado, e isso melhora a confiança de todo mundo em campo.
0: 42 minutos, primeiro tempo de partida, Vila Belmiro, por enquanto o placar é de 1-1, vai dando o Santos na fase de oitavas de final da Copa Sul-Americana. 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
0: Vem a UCV chegando, chute de longe do Vicente Rodrigues, a bola fica fácil para o Gabriel Brazão, que sai para fazer a defesa, André Neto.
2: Camisa 21, Vicente Rodrigues, que é uma das três novidades do time do Daniel Sasso, hoje na Vila Belmiro. Chute de fora da área, mas sem muito perigo. Gabriel Brazão faz mais uma defesa tranquila.
0: Corredor central ainda no campo de defesa, o time do Santos sai jogando por ali com o Gabriel Menino dele, a bola bem aberta para Miguelito, lado direito do campo, fez o corte, vem por dentro o time do Peixe, Miguelito deram espaço para ele, ele bateu pro gol, a bola foi pela linha de fundo, é só tiro de meta. 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
0: O cronômetro não para, a gente gira para você, tempo e placar de jogo. Três minutos, primeiro tempo de partida, Vila Belmiro,
1: Santos,
0: Miguelito, Santos 1,
1: Universidade Central,
0: Força Universidade Central também 1, Central da bola, Leonardo Dai.
5: Amanhã começa a rodada 21 do Campeonato Brasileiro, 7:30, Inter e Flamengo, Mirassol e Remo, 9:30, Vitória e Palmeiras, Fluminense e Bahia, jogos Chapecoense e Vasco, São Paulo e Santos, Botafogo e Grêmio, Atlético Mineiro e Red Bull Bragantino, adiados por conta da Sul-Americana.
0: O Santos vem contra-ataque, lado direito do campo, Gabriel Menino dominou, encarou Lugo, volta no meio do caminho para fazer o corte pro time da UCV, tentativa de ligação direta, chega pra linha agora justamente no camisa número 7 da equipe da UCV, o Mosqueira, pra cima da marcação, velocidade, encarou, vai bem a defesa do Peixe, Adonis Frias chega pra retomar pro Santos, sai jogando pelo corredor central, aí o Ilharão é com passe bobo, mais uma vez a bola vai pela linha de lado, e a cobrança já é forte agora em cima dele, André.
2: Rodrigo Vitário, Santos nunca perdeu para uma equipe venezuelana. Até aqui são 14 jogos, 9 vitórias, 5 empates. Tomou um susto aí no começo do jogo, mas agora já tá tudo igual, 1-1 na Vila.
0: Santos que vem pelo corredor central agora com o Cristian Oliva. Lançamento, bolão, Barreal ajeitou, Gabigol limpou a marcação, perdeu! Inacreditável! O Barreal não foi fominha, rolou pro Gabigol. Verdade que a bola ficou curta. Aí o Gabigol limpou a marcação, pelo menos tentou. E depois ele perdeu a chance, André Neto.
2: E a atitude do Barreal até lembra bastante o que ele fez no outro jogo contra o CV, né? Em que ele deu um gol pro Tassiano. O Tassiano ainda perdeu no primeiro momento, chutou em cima do Schiavone, mas fez no rebote. Dessa vez, fica a sensação de que o passe de lado do Barreal até ficou um pouco curto, mas o Gabigol podia ter finalizado, podia ter driblado também o jogador da UCV, o Michael Ruiz, que estava por ali. Perde mais uma incrível chance o Gabigol, o camisa 9, artilheiro do Peixe na temporada. E o Santos perde a chance de virar o jogo na Vila.
0: Faz o gol, né, Gabriel Dudziak?
3: É, a bola do Barreal não foi boa mesmo, mas já que não estava boa, enche o pé e vê no que dá, né?
0: Oliva cruzou na área pro Gabigol, subiu bem a defesa para fazer o corte, sobra de bola pelo lado esquerdo do campo, briga contra a marcação, Escobar leva melhor, a bola vai pela linha de lado, tem arremesso lateral pro time do Peixe fazer a cobrança. Temos acréscimo já, né, André?
2: Temos mais 4, acabei esquecendo de informar porque estava detalhando o lance do Gabigol. Vamos até os 49 no primeiro tempo.
0: Em jogo ainda nesse primeiro tempo, temos mais 3 minutos de bola rolando. Já temos 46 na primeira etapa, 1-1, tá tudo igual. Escobar pelo lado esquerdo do gramado, vem por ali agora com o Barreal. Fez o break, vai para cima da marcação. Chega bem a defesa, faz o corte por ali agora. Michael Ruiz, dele pelo lado direito, saem jogando curtinho por ali, justamente com camisa número 5, que é o Solé. Solé por dentro, tem o Zapata. Zapata tenta escapar da marcação, Oliva acabou ganhando, vem Gabigol, esticou, mas esticou demais. Bola foi pela linha de fundo, sem sustos, é só tiro de meta, André.
2: Tiro de meta para a equipe do Santos, que tem apenas 3 derrotas nessa temporada em 19 jogos jogando em casa, 8 vitórias, 8 empates, 3 derrotas. Santos não perde a 4 jogos como mandante, na última derrota foi para o Coritiba, mas foi um jogo que foi na Neoquímica Arena em São Paulo.
0: 46 e 40, são os instantes finais desse primeiro tempo, 1 pro Santos, 1 pra UCV. Tentativa de escapar da guarda da UCV, o Ilharão chega bem no volante do Peixe para fazer o corte, a bola vai pela linha de lado, tem arremesso lateral. 47 minutos jogados dessa primeira etapa, 1-1, tá tudo igual. Michael Ruiz faz a ligação direta, a bola pelo lado direito do campo, chegando Sousa, tentou escapar a marcação, a bola bateu no meio do caminho, voltou mais uma vez ali pelo lado esquerdo, chega bem o Laser, colocando a bola pela linha de lado, tem arremesso lateral já cobrado pela UCV, lado direito do gramado, chega por ali agora no Michael Ruiz, ele prefere voltar do campo de defesa, bola para Kendry Silva faz a ligação direta, Lugo domina para cima da marcação, ele contra o Arão, mano a mano, volta na linha central mais uma vez, de novo Lugo, lindo giro do Lugo, chapelaço para cima do Barreal, sobra de bola ainda pelo lado esquerdo, opa! E aí o tempo fechou porque o Rolaser foi pra cima do Lugo. O Lugo não gostou, ele toma no Arão. E aí o cartão é pro Lugo. O André Neto,
2: que segue muito revoltado. Camisa 11 da UCV.

0: 48 e meio, primeiro tempo de partida na Vila Belmiro, tá 1-1, tá tudo igual. O Santos com 5-2 no agregado, vai chegando a próxima fase da Copa Sul-Americana, fase de oitavas de final. Gabriel Brazão tem interligação direta, quem sabe ainda mais uma última chegada do Peixe ainda nesse primeiro tempo. Gabriel Menino domina, tem interligação direta para do meio do caminho ali no Vicente Rodrigues, bola esticada lado esquerdo, Mosqueira dominou, escapou, cruzou na área, pega na marcação, sobra de bola ficando com Lugo, Lugo pra Solé, Solé pelo corredor central, faz o toque atrás, já batemos agora na marca de 49 minutos desse primeiro tempo, o placar é de 1-1, vem o Solé, preferiu fazer o passe por dentro, no momento em que o árbitro apita pela última vez, final do primeiro tempo na Vila Belmiro, Santos 1,
1: Universidade Central,
0: também 1, Futebol Globo CBN, pra quem quer saber mais e melhor sobre futebol.
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0: terminou o primeiro tempo na Vila Belmiro. Um pro Santos, um pra UCV, a sua manchete da primeira etapa. Gabriel Duterte.
1: Um erro feio do Adonis Frias, colocou o UCV no jogo, mas com paciência e ataques insistentes, o Santos igualou tudo de novo.
0: São 10 horas e 20 minutos no horário de Brasília, em um minutinho vem aí Leonardo Dai aqui no Futebol Globo CBN, vem aí Central da Bola, Futebol Globo CBN, para quem quer saber mais e melhor sobre futebol.
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10:22 no horário de Brasília, como diria o Chapolin Colorado, palma, palma, palma, não priemos cânico. Teve um sustinho lá no começo do jogo, mas o Santos já tá sossegado de novo. Intervalo na Vila Belmiro, por enquanto 1 para o Santos, 1 para a Universidade Central da Venezuela. Na soma dos placares, 5-2 para o Santos. Santos muito próximo da classificação para as oitavas de final da Sul-Americana, para enfrentar o Macará do Equador. Primeiro jogo vai ser na Vilas, né? Se o Santos confirmar essa classificação. Segundo jogo no Equador, os jogos das oitavas de final da Sul-Americana, jogos de ida nos dias 11, 12 e 13 de agosto, né? Terça, quarta e quinta, e os jogos de volta uma semana mais tarde. Por que que eu fiz aqui a introdução dizendo que o Santos tomou um sustinho, mas agora tá tudo controlado? Porque com menos de um minuto de jogo já tava 1-0 para a Universidade Central, gol do Sosa. E aí aos 38 do primeiro tempo, o Miguelito empatou para o Peixe, 1-1 na Vila, 5-2 para o Santos na soma dos placares dos dois jogos. Gabriel Dudziak acompanha este jogo, por enquanto 1 para o Santos, 1 para a Universidade Central. Gabriel, me parece que em nenhum momento a classificação do Santos esteve de fato ameaçada durante esse jogo, mas na linha do que a gente falava antes da partida,

0: da importância desse jogo para não piorar a situação do Santos em termos de ambiente, em termos de desconfiança com a qual a torcida olha para esse time. Me parece que se o jogo acabasse agora, teria piorado a situação nesse aspecto, né, Gabriel?
1: Assim, a gente está falando de um adversário, né, que ele tem suas limitações, inicialmente por pertencer ao futebol venezuelano nesse momento. Já saímos daí. Secundariamente, estamos falando de uma equipe que teve que se remontar para o segundo semestre. Vários jogadores importantes deixaram o clube na metade do ano. Para além disso, uma equipe que internamente passou aí pelos traumas e percalços de ter a sua sede numa localidade muito afetada por terremotos, né? Com a perda de várias vidas, inclusive de um atleta da base. Não obstante, a gente está falando de um time que está com dificuldades físicas também, porque fez um jogo desde a parada para a Copa do Mundo. Foi justamente contra o Santos na semana passada. Então não tem ritmo competitivo, não tem alto nível técnico, está com problemas aí de logística pela questão do terremoto, problemas até emocionais pela questão dos terremotos. Bom, enfim, esse é o adversário do Santos. E com um minuto está 1-0 para esse adversário do Santos. É um erro feio do Adonis Frias, um erro técnico, mas me parece muito nítido que é erro técnico de natureza emocional, de não estar levando o jogo a sério como poderia. Se fosse um jogo à vera mesmo, dificilmente cometeria esse erro o zagueiro santista. E aí vira uma partida diferente a partir do momento em que o Santos tem que buscar resultado e não só administrar resultado e esperar o momento certo de atacar. O Santos busca esse ataque, o Santos tem dificuldades, acaba criando muito com cruzamentos, né? Acaba, na verdade, levando a bola para cruzamentos e criando com transições, ou seja, desarmando o adversário e chegando com velocidade à frente para bater para gol. Não levava muito perigo, embora o goleiro Schiavone tenha feito duas defesas relativamente importantes, né? Em finalização do Barreal, uma delas, uma outra ali do chute do Miguelito. E o CV estava assim muito tranquila no que se refere a arriscar tudo, né? Sempre que pegava a bola, partia para ataque com 5, 6 jogadores, chutou do meio do campo quase para tentar encobrir o Brazão. Teve outra oportunidade ali num erro do William Arão, o goleiro Brazão fez boa defesa. Time muito leve nessa condição, né? De olha, não temos nada a perder. Aí o Santos enfim encaixa uma jogada coletivamente boa pelo lado direito, com o Gabriel Menino encontrando o Miguelito em profundidade. O Miguelito arrisca na individual, bate para gol e o goleiro Schiavone aceita. Tá 1-1 no placar. E depois disso o Santos parece mais solto em campo, tem outra oportunidade, o Gabriel Barbosa não consegue finalização. Santos assim mais no controle realmente da partida, que é o que eu acho que vai ocorrer no segundo tempo. E aí a gente vai ver se o Santos vai ter a efetividade nos seus ataques para transformar esse empate em vitória.
0: A ver, 1 para o Santos, 1 para a Universidade Central da Venezuela, jogo na Vila Belmiro. O Santos, por enquanto, se classificando para as oitavas de final da Sul-Americana, vence por 5-2 na soma dos placares dos dois jogos, tem larga vantagem aí para se classificar e enfrentar o Macará do Equador nas oitavas de final da Sul-Americana. Intervalo, voltamos em 4 minutos, com mais Futebol Globo CBN, pode ligar que aqui tem jogo.

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10:29 no horário de Brasília. Em 5 minutinhos começa o segundo tempo de, por enquanto, 1 para o Santos, 1 para a Universidade Central da Venezuela, jogo que vai levando o Santos às oitavas de final da Copa Sul-Americana, né? O Santos tem 5-2 na soma dos placares dos dois jogos e está se classificando assim, portanto, para a partida das oitavas de final contra o Macará do Equador. Fará o primeiro jogo em casa, o segundo jogo fora de casa, a equipe do Santos. Lembrando que o Futebol Globo CBN tem amanhã Campeonato Brasileiro, 9:30 PM, o jogo do Palmeiras contra o Vitória em Salvador. Na quinta-feira, também Campeonato Brasileiro, jogo entre Corinthians e Atlético Paranaense. Transmissão em nossas plataformas digitais, jogo começando às 7:30 PM, a partir das 8 horas também no radinho, no FM 90.5 em São Paulo, mais uma do Corinthians no Campeonato Brasileiro em Itaquera contra o Atlético Paranaense. Santos hoje, Palmeiras amanhã, Corinthians na quinta. Cadê o São Paulo? São Paulo tá de folga nesse meio de semana, porque o jogo do São Paulo pelo Campeonato Brasileiro seria contra a equipe do Santos, mas o Santos acabou tendo esse compromisso aí pela Sul-Americana, então o jogo do São Paulo pelo Campeonato Brasileiro contra o Santos foi adiado. Bem da verdade, o São Paulo entra aí, acabou de voltar a jogar, né? Depois da pausa para a Copa do Mundo, mas já entrou aí em mais uma intertemporada, porque meio de semana, como eu disse, o jogo foi adiado, porque o Santos está jogando pela Sul-Americana, e no fim de semana, nesse próximo fim de semana, e no próximo meio de semana tem Copa do Brasil, e o São Paulo foi eliminado da Copa do Brasil pela equipe do Juventude. Então o São Paulo só volta a jogar agora no dia 8 de agosto, que é o sábado da outra semana, não sábado agora, próximo sábado, o sábado seguinte, no caso, né? O São Paulo joga contra o Grêmio pelo Campeonato Brasileiro, e aí volta a campo no meio de semana seguinte, já pela Sul-Americana. Na quinta-feira a gente vai ter o jogo entre Grêmio e Bolívar em Porto Alegre pela Sul-Americana. O Grêmio perdeu na Bolívia por 3-2. Deste confronto sai o adversário do São Paulo nas oitavas de final. Portanto, a gente pode ter um Grêmio e São Paulo dia 8 de agosto em Porto Alegre, e já no meio de semana seguinte mais um Grêmio e São Paulo em Porto Alegre pela Sul-Americana, caso o Grêmio passe pela equipe do Bolívar. 10:31.

0: Tiesto, 10 horas e 31 minutos no horário de Brasília. Daqui 4 minutinhos, 3 minutinhos, começa o segundo tempo na Vila Belmiro. Por enquanto, um para a equipe do Santos, um para a Universidade Central da Venezuela. O Santos está se classificando para as oitavas de final da Sul-Americana para enfrentar o Macará do Equador. E vem mudança aí no peixe, hein, Gabriel Dudziak?
1: Vem.
0: Oh, desculpa, André Neto, perdão.
1: Posso falar.
0: Perdão, não. Perdão.
1: Esse
0: perdão.
1: Aí eu sei quem é, os outros
2: eu opinei no fim do primeiro tempo, né? Se o Gabriel do Dizacre quiser reportar aí.
1: Não, aqui é futebol total.
2: Mas vem mudanças, vem os titulares que não começaram o jogo. Vem Neymar, camisa 10, vem Lucas Veríssimo, camisa 4, vem Gabriel Bontempo, que na Sul-Americana ainda usa o número 49, não a camisa 8, que ele já utiliza nas outras competições.
0: Os times estão voltando, Gabriel do Dizacre, é jogo bom pro Neymar hoje, pra fazer o mês?
1: Não, é assim, ele tá afim de jogar? Se tá afim de jogar, é bom. Se tá afim de reclamar, calar a boca dos críticos, provar que ele é bom, dar drible humilhante só pra humilhar o cara que joga na Universidade Central da Venezuela, aí não.
0: Antes de devolver pro Rodrigo Bittar, só destacar que 28 de julho é Natal aqui no Futebol Globo CBN. Feliz aniversário, Osmar Santos, 77 anos hoje. Feliz aniversário pro pai da matéria. Muita saúde, muitos anos de vida, muitas felicidades pro nosso Osmar Santos. 10h33, vem aí Rodrigo
1: Chega
0: Bittar,
1: mais,
0: vem aí
1: no
0: segundo tempo. Chega mais, Rodrigo Bittar, com o segundo tempo. E por enquanto, um para o Santos, um para a Universidade Central. Com Neymar e tudo, o Santos vencendo por 5-2 na soma dos placares. Tenta agora confirmar a vaga nas oitavas de final da Sul-Americana.
3: Rodrigo Bittar.
4: Vamos juntos para mais 45 minutos antes com mudanças, André Neto.
2: Vamos lá, Rodrigo Bittar, entrando no Santos, camisa 4, Lucas Veríssimo, camisa 49, Gabriel Bontempo e camisa 10, Neymar. Entrando na UCV, camisa 27, Daniel Carrijo, no lugar do 24, Cumana. Eu já confirmo para você, Bittar, quem foram os três jogadores que saíram no peixe. Só peguei quem saiu na UCV, já confirmo as três substituições do Cuca. Da UCV foi só essa, Carrijo 27, no lugar do Cumana 24.
4: Perfeito, apita o árbitro, rola a bola, bom segundo tempo para você.
3: Universidade Central.
2: Bittar,
4: diga!
2: Saíram no Santos Adonis Frias, que falhou bizonhamente no gol da UCV, William Arão, camisa 15, e também o Miguelito, autor do gol do Peixe, camisa 30. Os três jogadores que saíram para as entradas de Lucas Veríssimo, Gabriel Bontempo e Neymar. Cuca mexe três vezes no intervalo no Santos.
4: Santos que se protege porque vem o time da UCV pelo lado esquerdo do campo de ataque, sai jogando por ali agora o Carrijo, prefere voltar do campo de defesa, bola que chega ali para o Motes, Motes dá o tapa por dentro, sai jogando a UCV, Gabriel Dudziak, mudança tripla do Santos, Dudziak.
1: Acho que o Cuca não estava muito feliz com o desempenho dos três que saíram, né? Se você levar em conta como é que foram os três no primeiro tempo, você vai ver atuações fracas, por mais que o Miguelito tenha feito o gol, ele errou muita coisa, né? Então acho que é por aí, claro, primeiro, quer colocar os titulares, mas por que tirar estes jogadores? Acho que pelo desempenho não ter sido muito bom.
4: Um minuto desse segundo tempo, o placar é de 1-1 na Vila Belmiro para Santos e o CV. Placar agregado, 5-2 para o Peixe. Tentativa pelo lado direito do campo de defesa, sai jogando por ali a UCV, agora passe curto atrás do Kendri Silva dele para o goleiro, que despacha a bola para frente, o Schiavone sobe, briga e ganha pelo alto, agora Lucas Veríssimo, a bola volta lado esquerdo do campo de defesa, o CV vem de novo, Mosquera para cima na marcação, acaba passando ali do Gabriel Menino, vem ligação direta, bola muito forte, Brasão, meio esquisito, saiu da área com o pé direito, teve que fazer o lançamento ali para não se complicar, André Neto.
2: O lançamento foi meio esquisito, o Gabriel Menino ganhou a sobra, o Santos retoma a posse, tá começando o segundo tempo, 1-1 na Vila.
4: Gabriel Brasão que consegue o giro para cima da marcação, faz a abertura pelo lado esquerdo ainda no campo de defesa, vem o Barreal, Barreal dele para Escobar, Escobar pelo lado esquerdo ainda no campo defensivo, pisa na bola, faz o break, abre pelo lado esquerdo, Barreal tem interligação direta buscando o Neymar, tira bem a defesa, aparece ali no meio do caminho, Kendri Silva para fazer o corte, ele para Vicente Rodrigues volta a bola pelo lado direito do campo, fez o passe chegar por dentro agora com Solé, Solé lado esquerdo, dominou Mosquera, foi puxado pelo Goleiser, é falta marcada para a equipe da UCV fazer a cobrança, André Neto.
2: E um bolão do Solé, que achou um passe entre linhas no meio de campo pro Mosquera na meia esquerda, camisa 7 colombiano, arrancou e ia em direção ao gol. O Rolaser puxou o braço direito do jogador da Universidade Central da Venezuela. Falta é perigosa a favor da El Tricolor, que tem a chance de voltar à frente ao placar.
4: Se segure aí, torcedor santista. Temos a marca de 3 minutos, 3 jogados desse segundo tempo. O placar é de 1-1, por enquanto tudo igual. Na ida, 4-1 pro Peixe. No agregado, 5-2. Por enquanto, vai dando Peixe na próxima fase da competição. 3 minutos jogados, 3 jogados desse segundo tempo. O placar é de 1-1, tá tudo igual. Chance na bola parada pro time da UCV. Vicente Rodrigues vem ali pra fazer a cobrança. A batida de longe, defender! Samuel Sousa foi quem bateu. Pé canhoto na bola buscando o ângulo. Milagre do goleiro Gabriel Brazão, que sentiu no lance. André Neto,
2: defesaça do Brazão e melhor ainda a cobrança de falta do Sousa. A falta não era tão próxima assim do gol, mas com a perna esquerda ele mandou um tiro certeiro com força buscando o ângulo direito do Brazão, que foi lá buscar a bola. Não sei se a bola entraria ou se estamparia a trave do Peixe, Bitar, mas o Brazão foi lá para conferir e me parece que sentiu na queda, sentiu o ombro direito na queda o arqueiro do Peixe. A UCV tem escanteio, mas o jogo está paralisado para atendimento ao goleiro do Santos.
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4: 4 minutos e meio desse segundo tempo e o Brazão tá lá no gramado e vai até tomar um remédio, viu, André Neto?
2: Pois é, departamento médico do Santos entregou um comprimido ali pro Gabriel Brazão. Confesso que essa daí é a primeira vez que eu vejo, viu, Bitar? Tá de pé agora o Brazão, ainda testando ali um pouco o ombro direito. Ao CV tem escanteio na esquerda, Solé, camisa 5 na batida.
4: Solé vem ao número 5 da marca de quase 5 minutos desse segundo tempo. Cobrança curta realizada. Lado esquerdo do campo, Mosqueira voltou. Solé cruzou na área. Veríssimo tirou, voltou. Mosqueira, lado esquerdo, brecou, cruzou na área, bate em cima na marcação do Gabriel Menino. A bola vai pela linha de lado, tem arremesso lateral. 5 minutos desse segundo tempo, segue 1-1 na Vila Belmiro. Lançamento à frente, ganha Rodrigues. Tira bem no meio do caminho ali o Gabriel, bom tempo. Sobra de bola pelo lado esquerdo do campo de ataque. Vem o Carrinho, vem o time da UCV. Por dentro aparece Kendre Silva. Lançamento realizado, não conseguiu fazer o pivô por ali. Agora o Solé, a bola fica de graça para o time do Santos, que trabalha pelo lado direito do campo de defesa com Gabriel Menino. O cronômetro não para, a gente gira para você, tempo e placar de jogo. 5:30, segundo tempo de partida, Vila Belmiro.
3: Santos
4: 1,
3: Universidade Central.
4: Também o Neymar esticou o lado esquerdo, Barreal cruzou na área antes do Roleiser, tira bem a defesa pela linha de lado. Tem arremesso lateral pro Peixe, central da bola, Leonardo Dai.
6: Por enquanto, o Santos está se classificando para enfrentar um time equatoriano, Macará, nas oitavas de final da Sul-Americana.
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4: Vamos juntos nesse segundo tempo. Lembrando que o time do Santos está atacando pro lado esquerdo do seu rádio. O time da UCB pro lado direito. Gabriel Menino escapando da marcação. Gabriel, bom tempo. Bom o tapa por dentro. Oliva. Dele para Neymar de primeira buscando. Gabigol sai do gol para fazer a defesa. O Schiavone, André Neto.
2: Passe muito forte do camisa 10 do Peixe buscando camisa 9. O Santos está chegando ao seu terceiro empate em 4 jogos como mandante nessa Copa Sul-Americana. Peixe que cedeu empates ao Recoleta e ao São Lourenço jogando na Vila Belmiro e depois venceu o Deportivo Cuenca 3-0.
4: Neymar recebeu, encarou, esticou para fazer Gabigol! Grande chance que perde o Gabigol no jogo. Dessa vez, lançamento do Neymar. A condição, fiquei na dúvida. E aí ele bateu pra fora, André Neto.
2: E o passe do Neymar foi perfeito. O Gabigol tava cara a cara com o goleiro Schiavone. Chute torto, sem direção nenhuma. O Gabigol leva a mão à testa. Não entende como perdeu um gol desse. Olha, Rodrigo Bitar. Gabigol hoje vai ter torcedor que vai ver esses lances e falar: não, era o Rony, era o Tassiano, o centroavante do Santos. Não era o Gabigol, não.
7: E era, e é, e vai continuar a ser, Gabriel Dotziak. Quantos gols tá perdendo o Gabigol? É impressionante.
1: É, esperamos que ele continue sendo ele mesmo, né, Bitar? Do contrário, o jogo de hoje terá trazido aí consequências muito graves. Mas o fato é que não está bem na partida o Gabriel Barbosa, tem errado demais nas conclusões. E parece que eu já vi esse jogo algumas vezes, né? Ele erra uma e começa a errar várias em sequência.
7: Menino, chega na linha de fundo, vem o time do Santos, rolou pra trás, rolou e ajeitou, fatiada pra área. Antes do Neymar, tira a meia defesa. Sobra de bola pelo corredor central, vem por ali agora o Solé. Solé pinta o lançamento, bola muito curta. Lucas Veríssimo, a meia altura, chega pra fazer o corte. Rolezer pelo lado direito, tem o Gabriel Menino dele pra bom tempo, volta no círculo central. 8 minutos, 8 jogadas do segundo tempo. 1-1, tá tudo igual. Gabriel Menino passe por dentro ali para o Bolívar. Antes do Neymar, tira a meia defesa. Bate, rebate, a bola sobra com Sousa. Sousa pro Zapata, vai bem na cobertura para retomar o time do Santos mais uma vez. Rolezer para Neymar. Neymar, corredor central, esticou linha de fundo. Gabriel Menino dominou, brecou, voltou, ajeitou o corpo. A jogada também. Gabriel, bom tempo. Cruzamento na área pro Gabigol. Tirou bem a defesa, voltou, tá viva. Solé põe a bola pro alto. Alivia de qualquer maneira pro time do Santos, que retoma no campo de defesa. 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
7: 9 minutos do segundo tempo, vem Santos, lançamento do Gabriel Menino, a bola foi muito esticada, não chegou nela, Barreal, bola pela linha de lado, tem arremesso lateral, André.
9: Santos que nesse momento, Rodrigo Bittar, tem em campo todos os seus 4 Gabriéis. Gabriel Brazão no gol, Gabriel Menino na lateral direita, Gabriel Bontempo no meio de campo e Gabriel Barbosa no ataque.
10: E Gabriel Dudziak nos comentários.
1: Perfeito. Eu sou comentarista neutro, não estou comentando para o Santos hoje.
9: Hoje?
1: É porque os outros estão jogando pelo Santos hoje, né? Não é isso.
9: Tá bom.
7: E o jogo, Gabriel Dudziak, 9:30 desse segundo tempo. Segue 1-1, Dudziak.
1: O Neymar entrou a fim de jogar realmente. Por enquanto, temos aí 9 minutos dele em campo, mas já conseguiu passe, já conseguiu movimentação inteligente, já melhorou o time do Santos com a entrada dele, né? Então, vamos ver se nos próximos minutos sai o gol. Já poderia ter saído naquela finalização do Gabriel.
7: Neymar, lado esquerdo, ajeitou, Barreal dele pra Gabigol, sobra de bola ficando pelo corretor central, agora com bom tempo. Lado direito do gramado, vem o Rolezer, brecou, pé canhoto, esticou na linha de fundo, bom tempo, cruzamento na área, bola sobra, se ofereceu, Gabigol! Gol!

0: 10 minutos do segundo tempo. Na chegada na linha de fundo no Bom Tempo, cruzou, pegou na marcação, a bola aqui com o gramado, subiu, se ofereceu pro Gabigol de cabeça, sem problema, sem marcação, manda pro fundo do gol. O Santos vira o jogo no começo do segundo tempo na Vila Belmiro. Santos 2, Gabigol.
1: Universidade Central.
0: O CV1, o detalhe do gol é seu, André Neto.
2: Agora sim, Rodrigo Vittar. Gabriel Barbosa, enfim, foi Gabigol. Depois de perder 3 chances claras no jogo, ele aparece para fazer o seu 15º gol na temporada, o 4º na Copa Sul-Americana. Jogada do Santos de pé em pé, da esquerda para a direita. Bom, tempo passou, fez o cruzamento e vai você, Vittar.
0: Chegando agora o Santos, Gabigol recebeu para fazer, Gabigol! Gol!

0: parou. A arbitragem tinha dado impedimento, não vale o terceiro gol do Santos. E o árbitro da partida dizendo que o lance é ajustado, viu, André Neto?
1: Não sei não, Rodrigo Bittar. O Gabriel Barbosa, que cansou de perder gol até os 10 minutos do segundo tempo, agora pode ter feito dois gols em menos de 2 minutos. Jogada de Neymar e Rolaser no meio de campo, contra-ataque rápido do Santos. É lance muito ajustado do Gabigol com o zagueiro Motes. Não sei não, Bittar.
0: Nesse momento, as linhas sendo traçadas, a gente lembra, né? O impedimento semiautomático no Campeonato Brasileiro e na Copa Sul-Americana, ainda com as linhas, Gabriel Dudziak.
2: É bem difícil, é a ponta do pé ali do Gabriel Barbosa, me parece também o ombro do jogador da equipe venezuelana. Parece gol legal, vamos ver nos próximos segundos aí, mas uma enfiada de bola esplêndida, né? Me parece do Roleza.
0: É a chance do terceiro gol santista. É, não valeu não. Impedimento marcado, André Neto.
1: Ih, rapaz, e eu tava vendo as linhas sendo traçadas. Tinha achado até que a linha do pé do Gabriel Barbosa tinha ficado atrás da linha do ombro do Motes, mas não. O Ulisses Meirelles, paraguaio do VAR, confirma o impedimento. Tá 2-1. Valeu só o primeiro do Gabigol.
0: Só que ele vem de novo, lançamento agora do Neymar, bolão lado esquerdo, Barreal ajeitou, bateu, defendeu, Schiavone, pega e salva o CV, André Neto,
1: que agora tá nas cordas. Laú venezuelana tá recompondo completamente mal a sua defesa. Neymar faz um belo lançamento, tinham 4 jogadores do Santos contra 2 da UCV. Barreal teve liberdade, podia até ter sido um pouco mais solidário, né? Ele tem sido, mas dessa vez arriscou o chute pro gol, o argentino camisa 22. Boa defesa do Schiavone, o Santos tem escanteio na esquerda.
0: Vamos bater a marca de 15 minutos, já temos 14 e meio. Neymar cruzou na área, Lucas Veríssimo desviou, bola pega na marcação do Zapata, vai fora. Tem mais escanteio, André.
1: O Zapata mais uma vez, né? 1,62 m aparecendo no jogo aéreo para fazer o corte. Vem o peixe.
0: De novo, Neymar, lado esquerdo, lançou na área. Tira bem a defesa. Solo de bola ficando com o time da UCV. De novo, lado direito do campo. Fez o passe bem aberto. Ela chega para cima na marcação. Sousa, lindo giro para cima do Neymar. Inverte o jogo da esquerda para a direita para esquerda. Boa bola! Mas adiantou demais agora o Mosqueira. Ela fica de graça para o time do Santos. Lançamento para o Neymar. Mas a condição é irregular. Ele tá reclamando do quê, André Neto?
1: Olha, Bittar, o Neymar tava uns 20 metros impedido nesse lance e ele já vinha de um lance anterior em que ele foi tentar marcar o Sousa. O Sousa deu uma balançada pra cima dele, o Neymar foi pra um lado e a bola foi pro outro, hein? Ficou feio pro Neymar na marcação nesse último lance.
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0: Já passamos da marca dos 15 minutos desse segundo tempo, o placar é de 2-1 pro Santos, de virada. O peixe também sendo na Vila Belmiro. O CV tem falta, André.
1: Tem falta, mais uma sofrida pelo Mosqueira, que é passando pelo Rolaser, foi seguro o jogador da UCV. A UCV que está enfrentando uma equipe brasileira pela segunda vez na sua história. No ano passado, enfrentou o Corinthians na pré-Libertadores, empatou por 1-1 em casa, perdeu por 3-2 em Itaquera.
0: Lado esquerdo do campo de defesa, sai jogando por ali o time do Santos, já busca no campo de ataque, tentativa do Barreal, é falta. Falta em cima do Escobar, é falta marcada para o Peixe, André.
1: Para o Peixe, Bittar, que está se classificando para a fase de oitavas de final da Copa Sul-Americana para enfrentar o Macará. Os jogos serão nas semanas dos dias 12 e 19 de agosto.
0: Santos vem lá do esquerdo do campo. Bola que chega por ali agora no Barreal. Barreal por dentro, tem um bom tempo, bom tempo. Neymar recebeu, encarou, fez o break. Tira bem a defesa parcialmente, sobra de bola, fica viva ainda. Barreal tentou fazer a jogada melhor para o time da UCB. UCB que sai jogando pelo lado direito do campo de defesa. Tentativa ali agora justamente do Mosqueira. A bola pega na marcação, vai fora. Tem arremesso lateral. O cronômetro não para. A gente gira para você. Que placar de jogo. 17, segundo tempo de partida. Vila Belmiro.
4: Santos
0: 2.
4: Universidade Central.
0: Ufra UCB, central da bola, Leonardo Daí.
5: Amistosos de pré-temporada para os clubes europeus, o Chelsea venceu o Western Sydney Wanderers da Austrália por 6-4, o Real Madrid venceu por 4-1 a equipe do Leganés. Times europeus aquecendo para a temporada 26-27 por lá.
0: Rodrigo Vittar. Vamos juntos aqui no Futebol Globo CBN com a UCB chegando. Cruzamento na área, Brazão saiu, largou. Bom tempo. Tirando de qualquer maneira, mandando pela linha de lado. O Santos se protege de novo, André Neto.
6: É, mas a UCB vem pra cima, Vittar. Tá tentando um empate. A equipe venezuelana, o Santos vence 2-1 na Vila.
0: Mosqueira, lado esquerdo, jogou por dentro. Rodrigues de longe. A bola foi pela linha de fundo, é só tiro de meta. Sem sustos pro Brazão, André.
6: Sem sustos, Vittar. A UCB mexe mais duas vezes, hein? Aí o camisa 30, Alexander Gonçalves, que foi titular no jogo de ida. Alexander Gonçalves, camisa 30, no lugar do 10, Sousa. E vem também o camisa 16, Daniel De Souza. De Souza, camisa 16. Tem esse nome, mas não é brasileiro, não, viu, Vittar? É venezuelano. De Souza, 16, e camisa 30, Gonçalves, nos lugares do Lugo, camisa 11, e também do Sousa, camisa 10. Segunda e terceira mexida do técnico Daniel Sasso.
0: Gabriel Dodziak, que muda no time da UCV, Dodziak?
2: A gente tem que ver o posicionamento dos dois, né? Mas o Sousa estava jogando ali como segundo atacante da equipe da Universidade Central, e o De Souza, ele é mais atleta de lado de campo, pode jogar onde estava o Lugo. No entanto, o Alexander Gonçalves é jogador mais de meio de campo, e aí a gente tem que ver se o time recua nesse momento ou se quer ter um pouquinho mais de marcação para roubar a bola do Santos e chegar rapidamente à frente, porque está muito aberta, né, a equipe venezuelana. Nos últimos minutos o Santos está chegando com muita facilidade.
0: 19 minutos jogados desse segundo tempo, placar de 2-1 pro Peixe. Peixe que vem pelo lado esquerdo do campo de defesa. Neymar vem buscar a bola, pinta, ligação direta, bolão, lado esquerdo, linha de fundo, Escobar ajeitou, Gabigol sai da referência, fez a tabela, Barreal devolveu, Gabigol na trave, voltou, menino!

0: aproveitando o rebote, depois a tabela, Gabigol e Bateu, pegou na trave, verdade que o Schiavone salvou, e o Gabriel Menino, pé direito na bola, pro fundo do gol! O Santos amplia o placar para mostrar que não vai ter problema no confronto. De novo, marcou na ida, marca na volta. Gabriel Menino e o Futebol Globo CBN agora marca para você.
1: Santos.
0: Santos 3, Menino.
1: Universidade Central.
0: Um para o CV. Detalhe do gol, André Neto.
2: Dois jogos de Gabriel Menino como titular na lateral direita do Santos na Copa Sul-Americana. Dois gols para ele, marca na ida, marca na volta. Jogada que começa com o lançamento do Neymar, ainda na meia esquerda para o Gabigol. Linda tabela com o Barreal, que na entrada da área faz um passe maestral ao Gabigol. Sai na cara do gol, Gabigol, ele chuta a bola, toca na coxa esquerda do Schiavone, bate no travessão e sobra para o Menino, que manda um belo voleio, faz o terceiro do Santos, agora tá 7-2 no agregado.
0: E vem mais peixe, bola esticada, lado direito, o Menino bateu em cima da marcação, o Rolaser ajeitou.
3: Tira bem a defesa,
0: 7-2 no agregado, 3-1 no jogo de hoje, Gabriel Dudziak, quero ouvir o Dudziak. Fala, Gabriel Dudziak, 3-1.
4: O Santos está encaixando muito essas jogadas de ultrapassagem, né? Então, alguém dá um primeiro passe, o segundo jogador já coloca em profundidade, seja para o primeiro que deu o passe ou para um terceiro que fez a corrida, né? E tá ganhando muito nessas corridas do time santista, chega no fundo, cruza bem. Dessa vez foi finalização do Gabriel Barbosa, bom passe do Barreal, e depois saiu o gol no rebote, né, do Gabriel Menino. Foi só um susto mesmo, Rodrigo Bittar, se havia alguma dúvida, agora não há mais. O Santos tomou 1-0, teve alguma dificuldade para empatar, mas veio o empate no segundo tempo, só o Santos é que consegue jogar.
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0: 22 minutos e meio desse segundo tempo. Nesse momento, tiro de meta para o time da UCB. Teremos aí a pausa para hidratação dos jogadores. Hora de ouvirmos Gabriel Dudziak sobre essa segunda etapa. 3-1 para o Santos, Gabriel Dudziak.
4: E até ampliando um pouco o que a gente estava falando sobre o Santos no segundo tempo. O Neymar entrou, né, como uma espécie de segundo atacante, onde antes estava o Rolaser, né? Mas o jeito de jogar é muito diferente. Neymar, ele procura a bola, mas ele tem muita... Quando tá afim, né? Quando tá afim de jogar, ele tem muita progressão com a bola também. Ele carrega a bola, ele dá passe pra frente, ele participa do jogo numa zona muito mais avançada do que o Rolaser. O Rolaser, por sua vez, passou pro lado direito do campo e o Barreal no lado esquerdo. Então, o Santos, ele tá tendo o tempo todo muita diagonal, muita ultrapassagem. Então, assim, visualizando o campo, é um Santos muito mais num 4-4-2 nesse segundo tempo, né? Com Neymar e Gabriel Barbosa à frente, Barreal na esquerda e Rolaser pela direita, do que o 4-2-3-1 no primeiro tempo. Então, quem tem a bola aqui no lado direito, por exemplo, Gabriel Menino, ou de repente o Oliva, ou o Gabriel Bom Tempo, eles já conseguem, assim que retomam a bola da UCV, que tenta atacar, mas que tem dificuldades, eles já têm a possibilidade de fazer o passe na diagonal, nas costas dos volantes da UCV. Então aí já vem assim uma linha de passe, né, que é na diagonal, que é a seguinte: Menino, um exemplo apenas, Menino, Bom Tempo, Neymar, Barreal, né? Então da direita para a esquerda o Santos vai encontrando passes progressivos, e aí falta a hora da finalização, e nesse segundo tempo está aparecendo bastante o Gabriel Barbosa para essas finalizações. Ele perdeu um gol, depois fez um gol, depois chutou a bola, foi no travessão e no rebote saiu o gol. Então, assim, as coisas estão acontecendo para o Santos a partir dessas movimentações dos homens de frente, principalmente. E, claro, entra no pacote uma Universidade Central que não está conseguindo nem jogar e nem marcar. Tenta jogar, perde a bola e se defende em igualdade numérica, no máximo 5-4 diante dos santistas. Isso facilita muito, né, a equipe que tem mais qualidade. No caso, a equipe que tem mais qualidade é o Santos.
0: O cronômetro não para, a gente gira pra você. Tempo e placar de jogo. 22 45 minutos. Segundo tempo de partida, Vila Belmiro.
1: Santos.
0: Santos 3.
1: Universidade Central.
0: Umbra UCB. Central da bola, Leonardo Dai.
3: Série B do Campeonato Brasileiro, jogos encerrados, o Juventude venceu o Avaí por 1-0, subiu para a segunda posição. Já a Ponte Preta, lanterninha, empatou em casa com o Atlético de Minas Gerais em 1-1. Bola rolando agora, segundo tempo, por enquanto 1 para o Fortaleza, 0 para o Botafogo de Ribeirão Preto.
0: Vamos juntos nessa reta final de jogo com o CV chegando, Solé, lado esquerdo cruzou na área, em cima da marcação, em cima do Lucas Veríssimo, sobra de bola pelo lado esquerdo do campo com Mosqueira, fez o break, tentou encarar, voltou, segurou, prendeu, ajeitou de lado, cruzamento do Solé na área, bola perigosa, tá viva ainda, sai Gabriel Brazão para fazer a defesa. Ele é o último a tocar na bola, tem escanteio, André Neto.
6: Cruzamento até meio esquisito do Solé, ninguém do Santos conseguiu afastar e o Brazão teve que sair lá no segundo poste para tocar pela última vez na bola e evitar o toque de cabeça do Zapata. Aliás, o Zapata chegou a cabecear, a bola tocou no Brazão e saiu. Escanteio para o CV na direita, o time venezuelano tem pressa, tá perdendo 3-1.
4: Vitar,
0: diga.
4: Não, o Ananias abaixou nessa daí, né? Fez a proteção do lance, não tinha nada para proteger. Na verdade, expôs o time.
0: 26 minutos, vem o lançamento, cruzamento na área, desvio! Gol!

0: chegou na área. Meio de coxa, meio de cintura, do jeito que a defesa do Santos deixou. Botis! A UCB diminui aos 26 minutos do segundo tempo. O placar da CBN agora marca pra você. Santos 3.
1: Universidade Central.
0: Gonçalo Watts, 2 para o UCB. Detalhe do gol, André Neto.
2: Olha, Rodrigo Itar, levantamento do Mosqueira na grande área do Santos. Ninguém afasta o Motes, para você ter noção. É um zagueiro alto, tem 1,92m, mas faz o gol com o joelho esquerdo. E ele estava armando o chute com a perna direita. Um gol meio sem querer do zagueirão argentino, que na sua segunda partida pela UCV, ele que é um dos reforços aí de meio de temporada da Laú, faz o seu primeiro gol com a camisa da equipe tricolor. A UCV desconta 3-2 na Vila.
0: Gabriel Dudziak, 3-2, tá 7-3 no agregado, bem verdade. A chance de termos emoção nessa reta final de partida é praticamente mínima, mas a UCV tá buscando brigar pelo jogo. E dentro daquilo que a gente falava no pré-jogo, né? Pelo menos buscar uma vitória aí fora de casa, numa Copa Sul-Americana contra o Santos, é importante, Dudziak.
3: É, você imagina empatar na Vila Belmiro, na mítica Vila Belmiro com o Santos, né? Então, repito, isso daí pode parecer banal pra gente que todos os dias acompanha o Santos, acompanha Campeonato Paulista, Campeonato Brasileiro, mas não para essas equipes. Para essas equipes é um feito e tanto. E é isso que a UCV tá buscando, não desistiu do jogo. É, mas eu queria frisar que o gol só sai porque o Ananias faz bobagem. Abaixa num lance que era para cortar. E aí vem escanteio, e aí depois tem erro de posicionamento no escanteio, o CV faz 3-2.
0: Ah, o CV que chega, Zapata de longe, a bola pega no meio do caminho, vai fora, tem arremesso lateral. 29 minutos do segundo tempo. 3 para o Santos, 2 para o CV. A UCV inverte o jogo. Mosqueira dele, vira o Solé. Lado esquerdo do gramado, Carrijo cruzou na área. Sobe bem a defesa para fazer o corte. Vem Solé de longe. A bola foi pela linha de fundo, só tiro de meta. 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
2: Vai mudar.
0: Diga.
2: O Santos, vem aí, Rony, camisa 11, no lugar de Álvaro Barreal, camisa 22, e vem também o Igor Vinícius, camisa 18, que era o outro, né, dos quatro titulares em relação ao último jogo do Santos, que não tinha começado hoje. O Igor Vinícius, camisa 18, entra no lugar do 32, Rolaser. O Santos não mexe mais, Rodrigo Bittar.
0: E o que ele pretende agora com dois jogadores que fazem a função da direita, hein, Gabriel Dudziak?
3: É, eu acho que primeiro é pensar em descanso, né? Nesse momento é pensar em descanso para alguns jogadores. Deve ter visto aí parte física de quem saiu para colocar esses atletas. Acho que tem uma na Universidade Central também, né?
2: Tem.
3: André.
2: Camisa 18, Sarli. Roberto Sarli, camisa 18, entrou na equipe da UCV. Saiu o camisa 7, Mosqueira, a quarta troca do Daniel Sasso.
0: E o que muda do dia aqui?
3: O Mosqueira tentou fazer um barulho aí no jogo de hoje, né? Mas não foi muito bem sucedido. Vários lances assim mais ousados por parte desse jogador, mas acho que não teve êxito, né? Não conseguiu trazer muitos perigos. Parece que tá entrando na mesma faixa de campo, né? O Sarli tá entrando na mesma faixa de campo do Mosqueira, que saiu, atleta que tava ali pelo lado direito. Lado esquerdo, desculpa.
0: A UCV tentando fazer a chegada pelo lado esquerdo do campo, tira bem a defesa, sopra de bola, ficando mais uma vez ali com a defesa da UCV. Lançamento pro Sali, Sali ajeitou, fez o break, tentou outra jogada, só que a bola fica de graça com o time do Santos, que sai jogando por ali agora com o Igor Vinícius. Eita, tá pra frente, a bola pega na marcação e vai fora, e arremesso lateral pra UCV fazer a cobrança. 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
0: Bom tempo, escapa da marcação pelo corredor central, ainda no campo de defesa, vem por ali, Gabigol, buscando o lançamento pro Neymar, a bola fica de graça com a defesa. Diga, André.
2: Público na Vila Belmiro, Rodrigo Vittar, de 6.864 torcedores, 6.864 torcedores, para uma renda de R$ 350.963,75.
0: Resultado bom por enquanto, Gabriel Duziak, para o Santos retomar a confiança para a sequência da temporada. Tem Copa do Brasil, tem o Remo pela frente e só depois na semana que vem tem Brasileirão, Duziak.
3: É, mas tá precisando mais um golzinho aí para deixar, né, um placar folgado. Falar por aí que você ganhou só de 3-2 da UCV não tá servindo não, pelo menos para mim. E só uma correção, né, o jogador que entrou agora, o Sarli, entrou de centroavante, tá? Não tava encontrando ele no campo naquele momento, mas entrou de centroavante e o Zapata tem caído mais pro lado esquerdo aqui, Bittar.
0: 32 minutos do segundo tempo, placar é de 3-2 pro time do Santos. Gabriel Menino que troca passes no campo de defesa, vem por ali, agora João Ananias fez o tapa bem aberto, a bola chega pelo lado esquerdo do campo, Neymar, bom passe por dentro, sai a tabela, Rony chegou cruzando na área, Gabigol sobrou na marcação, Gabigol cruzou pra quem? Pra ninguém, tem sobra, Igor Vinícius, dentro da área, segurou, prendeu, bom tempo, chegou Igor Vinícius, bateu pro gol! E a bola foi pela linha de fundo, só tiro de meta. Tá vendo o cara que tá concorrendo por ele, com ele por uma posição como titular, fazendo gol nos dois jogos? E tô repetindo o feito, André Neto.
2: E aí, Rodrigo Bittar, eu vou ter que citar a mesma estatística de todo jogo, de todo momento, que Igor Vinícius chuta uma bola no gol.
3: Chega.
2: Não faz gol desde 14 de agosto de 2022, quando ainda atuava pelo São Paulo. Não tem nenhum gol com a camisa do Santos. O Igor Vinícius tá próximo aí de bater os 4 anos sem balançar as redes.
0: Vem cruzamento na área, sobe bem a defesa da UCV, faz o corte de qualquer maneira, a bola fica de graça por ali, agora prefere tocar atrás no campo de defesa, o time do Peixe sai jogando mais uma vez, o cronômetro não para, a gente gira pra você, tem que um placar de jogo. 34 minutos, segundo tempo de partida, Vila Belmiro,
1: Santos
0: 3.
1: Universidade Central.
0: O CD 2, o Santos chega lado esquerdo do campo, Neymar, bom tempo, rolou, Rony ajeitou, Neymar se apelou bonito, mas aí a defesa chegou mais rapidamente do que ele, esquia Rony, fez a defesa, diga aí, André.
2: Fez a defesa, saiu bem do gol o goleiro da UCV para impedir o que poderia ter sido o quarto gol do Peixe.
0: Central da bola, Leonardo Dai.
5: Para quem quer acordar cedo amanhã, ó, amistosos de times europeus, 15:07 da manhã, tem o Tottenham Hotspur, vai você.
0: Segura aí, vem lançamento, Gabigol bateu, Gabigol perdeu, Rony. Caiu no pé esquerdo do Rony. Bateu com confiança, bateu cruzado, só que mandou pra fora, André Neto.
2: É, Rodrigo Bittar, quando eu falei que o Gabigol tava parecendo Rony Tassiano hoje, era disso aí que eu tava falando. Tá difícil de saber quem é que tá perdendo o gol no Santos hoje, viu, Bittar? Rony agora recebeu um belo lançamento na ponta esquerda, dominou, tinha espaço e liberdade pra finalizar. Chute de perna esquerda, saiu cruzado, sem direção, pela linha de fundo, o Santos perde mais uma boa chance, segue 3-2 Peixe na Vila.
0: Diga aí, Dai.
5: 15:07 da manhã, Tottenham Hotspur contra o Sydney da Austrália. 7 da manhã, o Borussia Dortmund contra o Cerezo Osaka do Japão. 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
0: Vem, Gabigol, time do Santos chegando a batida de longe. Passa perto e vai fora. Vai pela linha de fundo, é só tiro de meta. Essa passou próxima e foi o Gabigol, viu, André Neto?
2: Foi o Gabigol agora, Rodrigo Bittar. E o Santos teve mais uma vez muito espaço para chegar no ataque na área da UCV. O Gabigol até podia ter tentado o passe na meia esquerda, mas ele estava na meia lua da grande área, né? Aí arriscou a finalização, chute forte de perna esquerda, sai à direita do gol do Schiavone. O Santos segue perdendo chances e a UCV, Bittar, mexe pela última vez. Sai o camisa 21, Vicente Rodrigues, entra o camisa 4, Williams Velasquez. Velasquez, camisa 4, no lugar do 21, Vicente Rodrigues. A UCV também não mexe mais.
0: Velasquez, que é zagueiro, Gabriel Dudziak.
3: Isso, vamos mapear o CV nos próximos minutos para entender se ele entrou lá atrás ou se ele passou para a linha de meio de campo. Parece que não, né? Parece que não nesse primeiro momento. Já a gente tenta explicar isso. Só sobre o Santos, né? Acabei devendo. O Gabriel Menino saiu da lateral direita, passou para ponta direita, né? Meia direita, onde estava o Roleza. E o Igor Vinícius entrou na lateral direita, onde antes estava o Gabriel Menino. Do lado de lá, a gente continua tendo o Neymar mais avançado, junto com o Gabriel Barbosa, e na ponta esquerda está o Rony, né? Então, essa é a configuração do Santos nesse momento, para tentar, nos minutos finais, ampliar a vantagem que tem.
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0: 37 minutos e meio, segundo tempo de partida, vai dando peixe na próxima fase da competição para pegar o Macará nas oitavas de final. Primeiro jogo na Vila Belmiro, segundo jogo no Equador, fora de casa. E o jogo ainda está paralisado, André Neto.
6: O jogador da UCV caído no meio de campo, Rodrigo Bittar, ainda não consegui identificar quem que é. Mas o Daniel Sasso mexeu pela quinta e última vez agora, né? Então a UCV não pode mudar mais. Há uma preocupação até grande, me parece o Zapata, viu, Bittar? Camisa 8, centroavante da equipe da UCV, que está caído ali no meio de campo. A maca entra no gramado agora para tirar o jogador da Universidade Central da Venezuela. E acho que o time venezuelano vai terminar o jogo com um a menos, hein? Me parece que o Zapata não vai ter condições de continuar. Problema na perna esquerda do camisa 8 da UCV.
0: Gabriel Dudziak, para a sequência do Santos, quanto que esse jogo pode dar um ânimo a mais pro peixe para a temporada, Dudziak?
3: Eu acho que 3-2 é um placar curtinho, né? Acho que tinha que ser uma vitória mais, com mais autoridade hoje. Mas enfim, podia sair daí com uma crise, né? Perdendo o jogo, por exemplo. Crise talvez seja um exagero, mas vamos lá. O último jogo foi o quê? 2-2 com a Chapecoense. Antes disso, venceu o CV, 4-1, ok. Meio que dentro do esperado. E o jogo anterior foi aquela derrota pro Botafogo, no finalzinho do jogo. Aí a gente teria um recorte de 4 jogos com uma derrota, empate com a Lanterna, uma vitória, né, contra o CV, e de repente um empate também contra o CV, né, seria muito ruim. Então, pelo menos a vitória garantida, né, isso ok, mas eu repito, era para o Santos estabelecer uma diferença maior, até joga para isso no segundo tempo, mas as conclusões estão ruins. E pro fim de semana, né, olha, esquece facilidade aí, que o Remo é mais time que a Chapecoense e é muito mais time do que o CV.
0: Mas é favorito o Santos?
3: Em casa é. Fora de casa, tenho dúvidas.
0: No confronto.
3: No confronto é o Santos o favorito.
0: Lado esquerdo do campo vem o time da UCB. Tentou fazer o toque por dentro, por ali agora. O camisa número 18, né? O Sarli. Tentou fazer o toque, só que acabou perdendo. Time do Santos que responde, Rony. Lado esquerdo da área, mano a mano, segurou, jogou. Gabigol saiu da referência, fez o drible. Teve que voltar na jogada bem aberta pelo lado esquerdo do campo. Chegando o Rony, cruzamento na área. Tira bem a defesa, Carrijo tirou, André Neto.
6: E a UCV tá com a menos, Vitar. O Zapata tá fora do gramado recebendo atendimento médico. E, na verdade, o problema dele foi no rosto. Me parece um problema no nariz, uma pancada no rosto. Tá recebendo atendimento médico, os médicos da UCV estão tentando fazer um curativo ali para colocar o camisa 8 de volta no gramado.
0: São os instantes finais de jogo na Vila Belmiro, 40 minutos do segundo tempo, 3 para o Santos, 2 para a equipe da UCV. Resultado que deixa o Santos nas oitavas de final da Copa Sul-Americana. Peixe está chegando nas oitavas de final mais uma vez, não vai dando sopa aí pro azar, como foi alguns anos atrás, 4 anos atrás, quando pegou outra equipe venezuelana, né, André Neto?
6: Pois é, Bittar, em 2022, o único e último confronto do Santos contra venezuelanos na Sul-Americana foi nas oitavas de 2022 contra o Deportivo Táchira. 2-1. Santos foi eliminado nos pênaltis, agora o Peixe vence os 2 jogos, placar agregado contra o CV de 7-3 a favor do Peixe.
0: 41 minutos jogados desse segundo tempo de partida, placar de 3-2 para o Santos. Peixe que se defende porque vem por ali agora o Zapata. Zapata recebeu, encarou, trouxe por dentro. Pinta ligação direta, bola muito errada, muito forte ali do Solé. Ainda sobra com o Gibiral o CV, lançamento realizado, Veríssimo subiu junto com ele também o Igor Vinícius. Vinícius tira de qualquer maneira pro time do Santos, vem ao CV, lado esquerdo do gramado, chega bem aberta a bola por ali, agora justamente pro camisa número 10 daqui, o Sarlio, camisa 18, tentou encarar, vai bem na cobertura para fazer o corte o time do Santos, lado direito do campo de defesa, vem Gabriel Menino dele para cá, Gabigol, esticou o lado esquerdo, Neymar, quem sabe o gol dele no jogo, mano a mano para cima da marcação, trouxe para a direita, escapou, levou pro fundo, caiu, queria a pênalti, o árbitro falou que não. E aí, André Neto?
6: E aí, Rodrigo Vitória, é que o Neymar tinha que ter tomado cartão amarelo nesse lance, porque foi uma simulação feíssima do camisa 10 do Santos, que fez o corte e desmontou no gramado. Nada e vem ao CV pro ataque.
0: De novo, lado esquerdo do campo, cruzamento na área, Sarri subiu, tira de cabeça a defesa santista, bola pela linha de lado que não sai, sobra de bola, de novo vem o CV, lado direito do campo, Solé, cruzamento na área, Zapata, perdeu, mandou pra fora. Que chance teve a UCV, André Neto?
6: E era a chance de sair com um empate da Vila Belmiro, Rodrigo Vitar. No contra-ataque, depois da oportunidade que o Neymar desperdiçou e se jogou no gramado, a UCV quase empata o jogo. Zapata, que agora tá com um curativo imenso no nariz, que tá bem inchado, teve a chance do gol de empate. E de cabeça, ele tem 1,62m, apareceu nas costas do Veríssimo para desviar com muito perigo à esquerda do gol do Gabriel Brazão.
0: O Santos vem, Igor Vinícius chegou, linha de fundo, cruzou para trás, tira bem a defesa. 43 minutos do segundo tempo, tem escanteio, peixe, André Neto.
6: E o Igor Vinícius chegou com tanta liberdade que ele podia ter pensado um pouquinho mais, feito coisa melhor nesse cruzamento aí. Quase foi rasteiro no meio da defesa, onde só tinham jogadores da UCV. Escanteio de graça na ponta direita, Gabriel Menino é quem se posiciona para cobrança.
0: Cobrança curta realizada, até no espaço, Igor Vinícius recebeu, cruzamento na área, tira a minha defesa, alivia de qualquer maneira para você ver, Futebol Globo CBN, pode ligar que aqui tem jogo.
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0: O Santos está

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1: Chegando por ali, o Zarli tentou o domínio na área, tira bem a defesa, sobra de bola pelo lado esquerdo do campo, veio por ali agora para fazer o corte e o toque atrai justamente o Alexander Gonçalves. Eita, a bola pelo lado esquerdo do campo de defesa, a bola bem mal recuada. Rony ganhou, Gabigol recebeu, Neymar tá ali por dentro. Rony chegou na linha de fundo, brecou, voltou, Neymar encarou a marcação, tenta o atira pro gol, acaba perdendo a posse de bola. Vem o Rony de fora da área, bateu pro gol! Na trave! Pega na trave, vai fora! Impressionante, André Neto!
2: Olha, Rodrigo Vitário, o jogo já chegou num ponto que o Santos chega para contra-ataques com 7 jogadores contra 5 da UCV. Neymar se enrolou na grande área, a bola sobrou pro Rony, que arriscou de fora. Chute com muito efeito no canto esquerdo do goleiro Schiavone, a bola toca na trave, estava com tanto efeito, Vitar, que ela passa em cima da linha do gol e ainda sai em tiro de meta. Quase que o Rony faz um golaço, segue 3-2 Santos.
1: 3-2, só que vem o CV, lado direito, Zapata chegou na linha de fundo, cruzamento na área, Igor Vinícius pelo alto tira, complementa por ali, agora a equipe santista, Gabriel bom tempo, tirou parcialmente, sobra de bola pequena com o time da UCV, pelo lado direito do campo, chegando o Solé, Solé preferiu fazer o toque atrás, ele volta, quase na liga central, 7-3 no agregado, aqui na Vila Belmiro, 3-2 pro Santos, mais uma vez está vencendo, mais uma vez vencendo o time da UCV, lado esquerdo do gramado, vem esticando a bola na linha de fundo, Gonçalves esticou, Carrijo chegou, brecou, volta ali com Leandro de Souza, Leandro de Souza pelo lado esquerdo do campo, bola muito esticada, Leandro estava impedido, o árbitro dele é o que não, lançamento na área, não conseguiu domínio por ali o jogador da UCV, bola pela linha de fundo, é só tiro de meta, o Brasil saiu pagando geral, André Neto.
2: Ele está reclamando com o bandeirinha, né, Bitar, porque o Daniel de Souza estava muito, mas muito impedido aqui na ponta esquerda e o José Vidiagra, o assistente número 2, deixou o jogo seguir para só depois marcar a posição irregular. Santos tem a posse de bola, está terminando na Vila e Bitar, mais 5 minutos de acréscimos, vamos até os 50 neste segundo tempo.
1: Já temos 47 minutos do segundo tempo. São os instantes finais de jogo. O Dudziak. Neymar jogou por 45 minutos. E a atuação dele até aqui, Dudziak?
3: Foi boa a atuação, assim, nada excepcional, mas ele deu ritmo para o Santos, procurou um jogo mais objetivo, vai você.
1: Santos perdeu a posse de bola, cruzamento na área, só que a bola foi muito forte no Zapata pela linha de fundo, só tiro de meta. Diga, Dudes.
3: Colocou companheiros em boas situações, acho que agora no final ele perdeu um pouco do foco, né? Tentou se jogar num pênalti, né? Cavar um pênalti que não foi. Depois buscou aí uma jogada mais elaborada, tentando driblar um jogador sem muita condição para isso, mas enfim, foram 45 minutos bons, não ótimos, mas bons. O que foi isso aí?
2: O que foi, André? Eu tô tentando entender também, viu, Rodrigo Vitar, mas ele mudou a marcação, deu escanteio.
3: Ah, foi isso.
1: Então é isso, escanteio para o UCV, aos 48 do segundo tempo, a UCV chegando no cruzamento na área, Gabriel Menino chega para fazer o corte na primeira trave, sobra de bola com o UCV, Gonçalves, só que a condição é irregular, impedimento marcado, bola pro Peixe, André Neto.
2: E a inversão até era boa lá na ponta direita, para me parecia ser o Michael Ruiz que estava ali aberto, mas estava impedido, camisa 28 da UCV, o Santos gasta tempo, está garantindo a sua vaga nas oitavas de final da Copa Sul-Americana.
1: Vem aí o Macará pela frente na próxima fase da competição. Santos e Macará, ida na Vila Belmiro, volta no Equador. O Santos vem pelo lado esquerdo do campo, lançamento na linha de fundo. Escobar dominou, sai para fazer o corte, a bola vai pela linha de fundo, aí escanteio, diga daí.
4: Macará vem bem depois da pausa para a Copa do Mundo, 5 vitórias e 1 derrota no campeonato equatoriano, subiu para a terceira posição neste momento, 20 pontos atrás do líder, o Independiente Del Valle.
1: É, mas é um momento bom que vem o adversário do Santos. Santos que venceu na ida, a UCV pelo placar de 4-1. Vence também na volta, por enquanto 3-2. Chega na linha de fundo, vem o time do Santos. Gabriel, bom tempo, cruzamento na área. Rony!

0: 9 minutos do segundo tempo. De cabeça, o baixinho Rony subiu bonito para colocar um gol. Para resolver o jogo de vez, para matar o duelo, o Santos está classificado para as oitavas de final. Santos 4, Rony.
1: Universidade Central.
0: 2 para o CV. O detalhe do gol é seu, André Neto.
2: Ele que não marcava desde fevereiro até o jogo de ida contra o CV. Agora marca duas vezes nos dois jogos dos playoffs da Copa Sul-Americana. Rony fecha a conta depois de um belo cruzamento e uma bela jogada de Gabriel Bontempo. E o Santos vence na ida e na volta e está nas oitavas de final da Sul-Americana, Bitar.
0: No momento em que o árbitro apita pela última vez, termina o jogo na Vila Belmiro.
1: Santos
0: 4, Miguelito, Gabigol, Gabriel Menino e Rony.
1: Universidade Central.
0: Aí na frente, logo aos 30 segundos, com Samuel Souza. Gonçalo Mortes também marcou. 2 para a Universidade Central, 4-2 para o Santos. 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

0: terminou o jogo na Vila Belmiro. 4 para o Santos, 2 para a equipe da UCV. Gabriel Dodziak, quero te ouvir sobre o jogo, vitória do Peixe, Gabriel Dodziak.
1: Um susto no primeiro lance, depois disso o Santos que se esforçou para buscar o empate, não teve assim uma atuação muito boa, mas foi o bastante, né, para empatar ainda no primeiro tempo com o Miguelito, uma falha do goleiro Schiavone, que acabou aceitando a finalização ali da entrada da área do jogador boliviano. E aí no segundo tempo, sim, nós vimos um Santos com mais qualidade, a entrada do Neymar ajudou, mas a do Bom Tempo também. Nós vimos muitos deslocamentos dos santistas em profundidade, então o jogador que recebia a bola tinha a opção de passe. Isso se deveu também um bocado ao CV, que não teve um posicionamento muito defensivo, né? Tentou atacar o tempo todo, porque via a possibilidade de se classificar, embora fosse remota essa possibilidade. E com espaço o Santos criou muitas chances, desperdiçou várias, mas ainda assim aproveitou o suficiente. O Gabriel Barbosa, com 10 minutos do segundo tempo, fez o 2-1, e depois, com 20 minutos, tivemos aí o Gabriel Menino fazendo o 3-1, em novo lance com participação do Gabriel Barbosa. E aí depois, num lapso defensivo, 3-2, eu não acho que a UCV tenha pressionado a ponto de empatar o jogo, mas lembremos, né, que o Zapata teve uma ótima oportunidade para determinar 3-3. Não fez, e aí nos últimos lances, chances várias, né, para o Santos. E numa delas o Rony aproveitou, determinando aí o 4-2, que não é para emocionar ninguém, mas é para dar uma tranquilidade numa semana que teve aí jogo de pôquer, empate com a Chapecoense, Neymar provocando, Neymar discutindo, incerteza sobre o futuro financeiro do Santos, problema na arquibancada.
2: Briga no vestiário.
1: Briga,
2: né?
1: No vestiário.
2: Função.
1: É, tá bom, né? Tá bom, 4-2 para uma classificação para a próxima fase. Agora dá pra gente falar sobre isso.
2: Rapidamente, o que que o Santos tem que fazer com a zaga do Peixe? Porque são vários os testes e vários jogadores que estão errando, do Zeque.
1: É, eu acho assim, o Lucas Veríssimo é o melhor dos zagueiros, talvez com mais ritmo de jogo não erre tanto. E o João Ananias é algo que a gente tem que observar. Hoje errou bastante novamente. Luan Pérez também não vindo numa grande fase. O Cuca vai ter que ou apostar no João Ananias, né, para ver se ele retoma a confiança, ou voltar com o Luan Pérez.
2: Então vamos fazer o seguinte, ó, são 11 horas e 29 minutos no horário de Brasília. A gente vai fazer uma pausa de 30 segundinhos e depois dessa pausa, para você que ficar com a gente no radinho, vem aí a Voz do Brasil. E para você que quiser curtir o nosso pós-jogo de Santos 4, Universidade Central da Venezuela 2, vá para as nossas plataformas digitais. Aí vem Leonardo Daino, Central da Bola, com muito mais aqui no Futebol Globo CBN, para quem quer saber mais e melhor sobre futebol.
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0: 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As notícias do governo federal que movimentaram o país no dia de hoje.
1: Olá, boa noite.
0: Boa noite para você que nos acompanha em todo o país.
1: Terça-feira, 28 de julho de 2026.
0: Vamos aos destaques na Voz do Brasil.
1: Saúde e bets.
0: Campanha orienta sobre riscos das apostas online e atendimento em saúde mental no SUS.
1: Em entrevista, Marcelo Quimatti, do Ministério da Saúde, comenta sobre o impacto das bets e o apoio para quem quer parar de jogar.
2: Uma incidência muito maior de transtornos de humor, como transtornos depressivos, transtornos de ansiedade, entre pessoas que jogam e principalmente aquelas que desenvolvem algum tipo de jogo patológico, e se trata de fato de um fenômeno novo que ele tem que ter uma atenção no campo da saúde mental.
0: Tecnologia na palma da mão. Mais de 177 milhões de pessoas usam o GovBR.
1: Hoje vamos falar sobre os níveis da conta e como ter mais segurança e acesso a todos os serviços. Carlos Oliveira.
3: Aumentar o nível da conta GovBR amplia a segurança e a quantidade de serviços que podem ser acessados na plataforma.
0: Do campo ao laboratório, cientistas da Amazônia sequenciaram pela primeira vez o genoma do açaí.
1: A descoberta abre caminho para melhorar a produtividade, garantir mais resistência, além da geração de novos produtos. Gabriela Noronha.
4: O trabalho é resultado de uma parceria entre a Embrapa e pesquisadores da Universidade Federal do Pará.
0: Hoje, na apresentação da Voz do Brasil, eu, Luciana Vasconcelos e Luciano Seixas.
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0: O Brasil apresentou o pedido formal de consulta aos Estados Unidos no sistema de solução de controvérsias na Organização Mundial do Comércio, a OMC.
1: A iniciativa do Ministério das Relações Exteriores contesta o aumento das tarifas imposto pelo governo norte-americano sobre as exportações brasileiras.
0: O Brasil questiona a tarifa adicional de 25% aplicada a produtos brasileiros e a taxação de 12,5% a um grupo de 60 países.
1: O pedido considera que as medidas norte-americanas são injustificadas e incompatíveis com obrigações dos Estados Unidos.
0: E está amparado no Acordo Geral sobre Tarifas e Comércio do Entendimento Relativo às Normas e Procedimentos sobre Solução de Controvérsias da OMC.
1: A solicitação é a primeira etapa para tentar um acordo direto entre os países junto ao órgão internacional.
0: E Brasil e Coreia participaram hoje em São Paulo de um fórum empresarial.
1: Promovido pela APEX, a Agência Brasileira de Promoção das Exportações e atração de investimentos, o encontro ocorreu no contexto da visita oficial do presidente sul-coreano Lee Jae-myung ao Brasil esta semana.
0: No encontro foram discutidas oportunidades para aumentar a relação bilateral de comércio, principalmente em setores do agronegócio, mineração, defesa e tecnologia.
1: O presidente da APEX, Laudemir Miller, destacou que, embora a movimentação comercial entre os dois países tenha chegado a 11 bilhões de dólares em 2025, a participação do Brasil nas importações da Coreia do Sul ainda é pequena.
5: O Brasil participa

0: especialmente a área de aeronáutica, defesa, mineração, minerais críticos, que é tão importante para os nossos países, farmacêutico, biocombustível, que eu já comentei, química, a parte de tecnologia, e são esses empresários que estão aqui nesse encontro tão importante.
1: E o acordo de livre comércio entre o Mercosul e Singapura entra em vigor no próximo dia 1º de agosto.
2: O decreto que promulga o tratado foi publicado nesta terça-feira no Diário Oficial da União.
1: Para apoiar a implementação do acordo, o Ministério do Desenvolvimento, Indústria, Comércio e Serviços disponibilizou manuais com orientações para exportadores, importadores e operadores de comércio exterior.
2: Os documentos estão no portal Siscomex na internet.
1: O Ministério da Saúde lançou uma campanha de utilidade pública de prevenção aos danos das apostas online.
2: A iniciativa alerta a população sobre os riscos associados ao uso abusivo das bets e divulga serviços de saúde mental oferecidos pelo SUS para acolhimento e tratamento de apostadores afetados.
1: A campanha é veiculada na televisão, no rádio e nas redes sociais. Vamos ouvir?
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1: Para falar sobre as bets e o impacto na saúde de quem joga, conversamos com Marcelo Quimatti, diretor do Departamento de Saúde Mental, Álcool e Outras Drogas do Ministério da Saúde. Vamos ouvir.
2: A gente conversa agora com Marcelo Quimatti, diretor de saúde mental, álcool e outras drogas do Ministério da Saúde, para falar sobre saúde e apostas eletrônicas, as famosas bets. Muito obrigada, Marcelo, pela sua presença aqui na Voz do Brasil.
3: É um grande prazer e muito obrigado pelo convite.
2: Marcelo, para começar, o fato de uma pessoa realizar apostas já é considerado um vício ou existem etapas? Quando é que passa a ser realmente um problema?
3: Não, o fato de jogar, ele não é propriamente um problema, e muito menos um problema de saúde mental. A questão é que não existe um limite em que a gente pode dizer esta forma de jogar, ela é absolutamente segura. E a pessoa, ela migra muito rápido de um jogo que ele acontece por lazer exclusivamente para um jogo que ele acontece de uma forma compulsiva e que traz vários problemas associados tanto à saúde mental quanto à saúde financeira.
4: Agora, uma pessoa viciada em bets, Marcelo, ela consegue reconhecer o próprio vício? E como você disse aí, existe uma forma segura de se apostar em bet?
3: Não existe uma forma segura. Existe todo um processo que dá a relação da pessoa com uma plataforma ou com um jogo, que ela se modifica muito rápido. Normalmente, quando uma pessoa ela começa a jogar, ela começa a fazer isso por lazer, ainda que existam pessoas que elas começam a jogar como uma forma de aumentar os ganhos mensais. Esta forma, essa segunda forma, ela é particularmente muito perigosa e é muito difícil que uma pessoa que ela entre numa plataforma de jogos com essa intenção, ela não desenvolva problemas. Quando uma pessoa começa a jogar, tanto mesmo que seja uma situação de lazer, ela num primeiro momento em que ela joga, ela começa a ganhar. Ela ganha porque existe um mecanismo dentro de uma plataforma que ela estipula a partir de um algoritmo que ela tem que ter pequenos ganhos para que ela se mantenha dentro daquela plataforma jogando. Porque do ponto de vista neurobiológico, um pequeno ganho que a pessoa tem dentro de uma plataforma tem um efeito cerebral muito parecido com um grande ganho. Então a pessoa ela tem uma sensação de que ela está no controle, que ela está ganhando com aquilo, e quando ela coloca dentro de uma planilha ou vê depois de uma hora, duas horas de jogo, quanto que ela ganhou e perdeu, ela realmente perdeu. Então, e daí neste momento, ela continua jogando de uma forma compulsiva. Por um lado, porque aqueles ganhos elas trouxeram prazer para ela, mas por outro lado, porque ela começa a correr atrás de um prejuízo do que ela teve. Aí, quando esse processo está desencadeado, é muito perigoso e a pessoa ela tende a ter impactos muito importantes dentro tanto da saúde mental quanto da saúde financeira.
2: Você falou saúde financeira, né? E a saúde mental, quais são os impactos mais comuns que a gente vê dentro da pessoa, para a vida familiar, no trabalho? Como é que acontece?
3: Então, do ponto de vista da saúde mental especificamente, do ponto de vista epidemiológico, existe uma associação, que não é uma associação só que é feita em estudos no Brasil, mas na literatura internacional, que eles apontam que existe uma incidência muito maior de transtornos de humor, como transtornos depressivos, transtornos de ansiedade, entre pessoas que jogam, e principalmente aquelas que desenvolvem algum tipo de jogo patológico. Nós temos também várias outras dependências a álcool e outras drogas, que eles também estão associados ao jogo compulsivo. E existe, por exemplo, uma taxa de suicídio que ela é 5 vezes maior do que a população em geral entre pessoas que desenvolvem problemas com jogos e apostas.
4: Agora, qual deve ser o primeiro passo para a pessoa que reconhece esse vício em bets? E existe essa ajuda no Sistema Único de Saúde?
3: Sim, como você havia perguntado, existe uma dificuldade de identificação de quando isso se torna um problema. Dentro, em saúde mental, a gente tem dois parâmetros que eles são bastante importantes para definir algum tipo de dependência, que é o primeiro, quando uma pessoa ela deixa de fazer outras coisas ou quando aquilo tem um impacto no cotidiano dela. Aquilo tem um impacto no cotidiano da pessoa, normalmente é difícil de mensurar, principalmente quando alguma coisa ela não é criminalizada. Então ela tende a naturalizar aquela prática que ela desenvolve. dentro de saúde mental, é muito importante que a pessoa ela ouça as pessoas que estão ao redor, que elas normalmente têm uma sensibilidade muito maior e muito mais apurada para identificar diferenças e mudanças no padrão do cotidiano. Então, se, por exemplo, a pessoa é casada e o cônjuge fala assim, olha, você tá jogando demais, você tá com um problema, escute essa pessoa, porque muito provavelmente você tá com um problema assim. E aí, o Sistema Único de Saúde, ele tá passando por um processo de qualificação em relação a cuidado de pessoas com problemas com jogos e apostas. É uma qualificação necessária, porque esse é um fenômeno novo e que, do ponto de vista epidemiológico, cresceu muito rápido ao longo dos últimos anos. E existe um desenvolvimento de uma plataforma de acesso a cuidado, com um acesso digital, através do meu SUS digital, para pessoas que têm problemas com jogos e apostas, e que funciona. Foi muito importante a gente desenvolver esse tipo de estratégia, na medida em que as pessoas com jogos e apostas, muito frequentemente, elas estão cotidiano, dentro do cotidiano delas, num ambiente digital, e que tem muito mais sentido para elas acessar o cuidado através de uma plataforma digital.
2: E nessa plataforma digital que existe, é possível ver se você tem problema, se você não tem. Se alguém falou, olha, eu acho que você está com problema, aí você pode, nessa plataforma, dentro do meu SUS digital, para poder ver, identificar, né?
3: Sim, existe uma testagem que ela tem uma sensibilidade, uma especificidade acima de 90%. A partir dessa testagem, a pessoa ela é encaminhada para uma outra plataforma, um qual ela vai receber atendimento, e aí ela vai ter um processo de acolhimento, de avaliação, e a partir daí é desenvolvendo um plano terapêutico para ela.
4: Agora, existe uma plataforma de autoexclusão para as pessoas que não querem mais jogar. Como é que funciona essa plataforma, e para quem ela é direcionada?
3: Não, ela é fundamental. É fundamental porque, como se trata de um problema e que, uma vez instalado, a pessoa ela continua utilizando plataformas de uma forma compulsiva, a plataforma de autoexclusão é uma estratégia na qual ela para de receber propaganda, ela para de não tem acesso às plataformas de jogos, através de um acesso que dá pelo GovBR, e que ela se cadastra dentro dessa plataforma de autoexclusão. Dentro dessa plataforma de autoexclusão existe já orientações em relação a como ela procura cuidado na área de saúde mental, e nós temos identificado que mais de 30% das pessoas que se autoexcluem identificam que já apresentam algum tipo de problemas de saúde mental relacionado a jogos e apostas.
2: Quando você se auto-exclui, o que acontece?
3: Você não consegue acessar plataformas de jogos, e você não recebe propagandas relacionadas a jogos e apostas, a essas plataformas.
2: E só eu posso fazer? Um parente, alguém que vê que eu tenho problemas, pode fazer isso pela pessoa?
3: Sim, o acesso é através do CPF e através do SOGOV.
2: Ah, então, se eu ver que um familiar precisa disso, eu posso ir lá colocar o CPF dele e auto-excluí-lo dessas plataformas?
3: Sim, mas de qualquer forma, a intervenção da família é muito importante, que ela se dê de uma forma pactuada junto com o usuário, porque é muito importante que a família seja próxima, no sentido de apoiar qualquer tipo de intervenção na área de saúde. E a plataforma de autoexclusão é bastante importante, mas quando ela está associada a um problema relacionado à saúde mental, é muito importante que a isso se some uma procura de cuidado.
4: Então, e uma vez feita essa autoexclusão, não tem como sair.
3: Existem algumas modalidades em que a pessoa é excluída por um mês, dois meses, seis meses, ou por um tempo indeterminado. Então isso vai variar de acordo com a modalidade que a pessoa escolhe ela ser autoexcluída.
2: Então, só para destacar que esse vício é um problema, sim, de saúde mental, para as pessoas estarem de olho, a família sabe, olha, não é uma brincadeira, é um vício, é um problema de saúde pública.
3: Não, e é um problema de saúde pública bastante importante. Ao longo desses últimos anos, a gente teve um aumento de procura na área da rede de atenção psicossocial de quase 150%, um aumento ao longo desses últimos anos, e com alguns meses, né, do desenvolvimento de ações de acesso digital ao cuidado, a gente teve uma procura gigantesca ao longo dos últimos meses. Então, de fato, é um problema de saúde pública, é um problema que ele teve um crescimento bastante importante durante os últimos anos. Ele se acentua muito durante o período da pandemia e se trata de fato de um fenômeno novo que ele tem que ter uma atenção no campo da saúde mental.
4: Tá certo, então. Nós conversamos com o Marcelo Quimatti, que é diretor de saúde mental, álcool e outras drogas do Ministério da Saúde. Marcelo, muito obrigado pela presença aqui no Voz do Brasil.
3: Muito obrigado pelo convite, foi um prazer estar aqui.
2: Você que é usuário do gov.br, sabia que já pode aumentar os níveis da sua conta para ter mais segurança e acesso a serviços?
1: A conta gov.br possui os níveis bronze, prata e ouro. Cada um deles determina os tipos de serviços disponíveis e o grau de proteção.
2: E com alguns passos, você pode avançar para o nível ouro, o mais completo e seguro. Saiba como fazer na reportagem de Carlos Oliveira.
5: Aumentar o nível da conta GovBR amplia a segurança e a quantidade de serviços que podem ser acessados na plataforma. O nível mais completo é o ouro, o segundo é o prata e o bronze é o mais básico. Se sua conta GovBR for bronze ou prata, você pode subir para o nível ouro. Isso leva alguns minutos e deixa sua conta bem mais protegida contra fraudes e golpes. O diretor do Departamento de Identidade Digital da Secretaria de Governo Digital do Ministério da Gestão, Hudson Mesquita, detalha um dos caminhos para aumentar o nível de sua conta GovBR.
6: Uma das opções para fazer isso é pelo aplicativo GovBR. Para baixar, é só ir na sua loja de aplicativos, por exemplo, a Play Store ou App Store, fazer o download e instalar o aplicativo. Na verdade, com o app GovBR, a navegação na plataforma GovBR como um todo fica muito mais fácil.
5: Aí, logo na parte de cima do aplicativo GovBR, tem o botão Ver Nível. Quando você clicar nesse botão, vai aparecer o nível de sua conta e a opção Aumentar Nível da Conta. Se o seu nível não for ouro, você clica e vai seguindo o passo a passo. Uma das tarefas é o reconhecimento facial. Ao final do processo, você passa a ter a conta ouro. Um jeito ainda mais fácil é usar a Carteira de Identidade Nacional, a SIM. Se você já tirou a sua, quando abrir o aplicativo GovBR para aumentar o nível, selecione a opção de fazer isso por meio da SIM. Você usa o aplicativo GovBR para ler o código QR que fica na sua carteira de identidade nacional. Depois, é só seguir o passo a passo até concluir tudo. Com o nível ouro, é possível habilitar a autenticação da sua conta GovBR em duas etapas. Isso deixa a sua conta ainda mais protegida. E para assinar os seus documentos no GovBR, só é possível se você tiver o nível prata ou ouro. Para saber mais sobre os níveis da conta GovBR, acesse o site gov.br/conta. Reportagem Carlos Oliveira.
1: Este inverno, marcado por tempo seco na maior parte do país, contribuiu para o desenvolvimento da safra no Brasil.
2: Por outro lado, o excesso de chuvas que atinge o Rio Grande do Sul pode trazer prejuízos para as plantações. A análise é da Conab.
7: O clima favoreceu o desenvolvimento das lavouras e o avanço da colheita na maior parte do país em julho, mas o excesso de chuvas no sul e a falta de umidade em algumas áreas do Nordeste e do Centro-Oeste mostram que os efeitos sobre as plantações variam conforme a região e a cultura. É o que mostra o boletim divulgado pela Companhia Nacional de Abastecimento. A diretora de Política Agrícola e Informações da Conab, Nayara Andreoli Bittencourt, destaca os principais pontos no levantamento.
8: Entre 1º e 21 de julho, os maiores volumes de chuva ficaram concentrados em parte das regiões norte e sul e também no leste e no nordeste. Na maior parte do país predominou o tempo seco. Isso foi favorável porque ajudou a maturação e a colheita do algodão e também do milho na segunda safra.
7: A diretora da Conab, Nayara Bittencourt, também explica que no sul a umidade ajudou as lavouras de inverno, mas as chuvas mais intensas trouxeram pontos de atenção no Rio Grande do Sul. Já no Nordeste, a falta de água no solo afetou áreas de feijão e de milho, cultivado na terceira safra.
8: No Rio Grande do Sul, as chuvas intensas do final do período podem ter causado danos localizados por enxurrada, alagamento e também lixiviação de nutrientes. A lixiviação é quando o excesso de água leva embora o nutriente do solo e reduz a fertilidade.
7: Já o algodão e o milho foram beneficiados pela falta de chuvas nas regiões Centro-Oeste e Sudeste, diferente do que ocorreu no Mato Grosso do Sul. O tempo firme prejudicou o desenvolvimento das lavouras de trigo. Para acompanhar essas mudanças, a Conab também analisa índices de vegetação obtidos por imagens de satélite. Eles ajudam a identificar o vigor das plantas e comparar o desenvolvimento das lavouras ao longo do tempo. Reportagem Pablo Mundim.
1: Pela primeira vez, pesquisadores da Amazônia sequenciaram o genoma do açaí, um dos frutos mais representativos da economia da região norte.
2: Essa técnica fornece um mapa genético do fruto, permitindo identificar os genes responsáveis por características como produtividade e resistência a doenças.
1: Isso contribui para o desenvolvimento de espécies mais adaptáveis, produtivas e resistentes.
2: Além de abrir novas oportunidades para a indústria e a pesquisa científica.
9: Todos os dias, em uma fábrica na Flórida, toneladas de polpa do açaí amazônico são transformadas em alimentos energéticos prontos para o consumo. A produção é resultado de um trabalho que começou há mais de 10 anos, quando Débora Saraiva e o marido resolveram levar o sabor original do Brasil para o mercado norte-americano. Segundo a empresária, o açaí é reconhecido lá fora como um superalimento.
10: Existe uma infinidade de possibilidades no uso do açaí, não só no mercado alimentício, mas também na parte cosmética. Então, cada vez mais eu percebo que as pessoas têm conhecimento do fruto. Sabem que é um fruto poderoso, um fruto rico em nutrientes.
9: O fruto da Amazônia ultrapassou as fronteiras geográficas e também da ciência. Pesquisadores sequenciaram pela primeira vez o genoma do açaí. O trabalho é resultado de uma parceria entre a Embrapa e pesquisadores da Universidade Federal do Pará. O professor Rafael Baraúna, do Instituto de Ciências Biológicas da UFPA, explica quais as contribuições que esse estudo vai trazer.
11: A gente passa conhecer todo o funcionamento fisiológico daquela planta e aí entra, por exemplo, o melhoramento genético. Cada variante daquela do açaí podem ter características específicas, como, por exemplo, melhor produtividade, maior polpa do fruto, maior resistência à seca, maior resistência à praga, maior altura e, enfim, diversas outras possibilidades.
9: A coautora do estudo e pesquisadora da Embrapa Amazônia Oriental, Elisa Moura, avalia que o conhecimento do genoma é um importante ponto de partida para identificar os genes relacionados a características desejáveis da planta.
12: Tem várias aplicações agora que a gente vai poder utilizar com o genoma e poder avançar em pesquisas variadas. Eu vou poder, ainda na fase de muda, identificar plantas que produzem frutos menores, que produzem mais rápido.
9: O estudo reuniu uma equipe de 14 cientistas brasileiros e contou com financiamento da Fundação Amazônia de Amparo e Estudos e Pesquisas e do Conselho Nacional de Desenvolvimento Científico e Tecnológico. Reportagem Gabriela Noronha.
1: Instalação de sistemas de bombeamento, compra de ração, de motor para embarcação, gelo, combustível.
2: São muitos os gastos e investimentos necessários para viver da pesca no país.
1: Uma ferramenta de cálculo pode ajudar esses profissionais a encontrar crédito para negócio.
13: Por meio do preenchimento de algumas informações básicas, pescadores e aquicultores podem fazer simulações para encontrar linhas de crédito compatíveis com seu perfil. É para isso que foi criada a ferramenta de cálculo do crédito do Programa Nacional de Fortalecimento da Agricultura Familiar, PRONAF Azul. Significa mais renda para quem tira o sustento das águas e mais alimento de qualidade para os brasileiros, como destacou Clécio Nerbi, coordenador-geral de infraestrutura e fomento do Ministério da Pesca e Aquicultura.
14: Uma iniciativa que conecta pescadores artesanais e aquicultores familiares ao crédito rural.
13: Além de atender aos produtores, a ferramenta também pode ser utilizada por técnicos de assistência técnica, extensão rural e pesqueira, cooperativas, colônias de pescadores, associações e outras organizações que prestam orientação sobre o acesso ao crédito rural. São três linhas disponíveis, voltadas para diferentes objetivos e faixas de renda, como exemplificou o Clécio Nerbi, do Ministério da Pesca e Aquicultura.
14: Ele funciona como uma ponte inteligente, direcionando o pescador ou aquicultor para a linha de crédito que melhor se encaixa na sua necessidade.
13: Vale lembrar que a simulação tem caráter informativo e não substitui a análise realizada pelas instituições financeiras, nem representa aprovação ou garantia de contratação do crédito. O endereço para acessar a ferramenta é simuladorpronaf.mda.gov.br. Reportagem Natália Cosli.
2: Essas foram as notícias do governo federal.
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1: Fique agora com as notícias do Poder Judiciário e do Congresso Nacional. Boa noite.
2: Boa noite para você e até amanhã.
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17: STF autoriza a plataforma Buser a operar fretamento de ônibus por aplicativo no Paraná. STJ nega seguimento a recurso que pretendia levar discussão sobre caso do ex-jogador Robinho ao Supremo. Empresa de call center é condenada por não impedir atos obscenos no ambiente de trabalho. Boa noite, eu sou Marcela Luiza. O Supremo Tribunal Federal liberou os serviços da Buser no Paraná. A decisão liminar do ministro Nunes Marques derruba a proibição imposta pela Justiça Federal no sul do país, até que o Supremo julgue o recurso do caso. Carolina Chaves.
18: No STF, a Buser alegou que é apenas uma plataforma digital que conecta passageiros a empresas autorizadas e que a proibição fere o entendimento do Supremo sobre o uso de tecnologia no mercado. Para o relator, proibir a atuação da plataforma prejudicaria usuários e empresas parceiras. A liminar concede a liberação imediata das atividades no Paraná, mas a decisão, que já está valendo, deve passar por referendo do plenário do STF.
17: Vice-presidente do STJ, ministro Luiz Felipe Salomão, nega seguimento a recurso extraordinário do ex-jogador Robinho. O objetivo era levar ao Supremo Tribunal Federal a discussão sobre a decisão que reconheceu a validade no Brasil da sentença italiana que condenou o atleta por estupro coletivo. Fátima Uchoa.
19: Segundo o ministro Salomão, os argumentos da defesa tratam da interpretação de leis federais e não da violação direta à Constituição, o que impede a análise do recurso pelo STF. Dessa decisão ainda cabe agravo interno que, se apresentado, será analisado pela Corte Especial do STJ. Se o colegiado mantiver o entendimento do vice-presidente, o recurso extraordinário não será remetido ao STF. Robinho está preso desde março de 2024, quando a Corte Especial, por maioria, homologou a sentença da justiça italiana que o condenou a 9 anos de prisão por estupro coletivo cometido naquele país em 2013 e aceitou a transferência da execução da pena ao Brasil com o cumprimento imediato.
17: Empresa de call center é condenada por não impedir atos obscenos no ambiente de trabalho. A vítima já havia formalizado 14 denúncias. Marla Lacerda.
20: A atendente de call center deve receber indenização de R$5.000 por assédio sexual. O TST manteve a decisão que havia condenado a empresa por entender que ficou comprovada a omissão diante das situações vividas pela trabalhadora. O relator do caso na terceira turma, o ministro Maurício Godinho Delgado, observou que apenas um episódio já é suficiente para caracterizar o assédio, quando ele gera constrangimento ou abalo psicológico à vítima.
17: De 3 a 9 de agosto, o TSE promove a Semana Nacional do Sistema Eletrônico de Votação. Juliana Cariri.
21: A semana vai ter eixos temáticos para aproximar a justiça eleitoral de cidadãs e cidadãos. O primeiro tema é o sistema eletrônico por dentro, com a abertura da urna eletrônica em uma escola de Brasília. 2 dias vão ser dedicados ao combate à desinformação, com o eixo Viralizou, fatos e boatos sobre a urna. Há ainda os eixos Avanço no Sistema Eletrônico de Votação, Caminho do Voto e Como Votar. Cada tema vai ter uma ação específica, como uma exposição no Senado Federal e visitas de estudantes ao Museu do Voto, na sede do TSE.
17: Justiça Federal recebe denúncia do MPF contra 4 acusados de garimpo ilegal em Parque Nacional no Amazonas. Vanessa Pereira.
22: Segundo a denúncia, a extração clandestina de cassiterita destruiu ao menos 39 hectares de floresta e atingiu 4.800 quilômetros de cursos d'água no Parque Nacional Mapinguari, em Lábrea, no Amazonas. A cassiterita é a principal fonte de estanho, metal usado na fabricação de latas de comida, telas de celular, peças de carro e ligas metálicas. Os réus vão responder pelos crimes de usurpação de bem da União, extração ilegal de recursos minerais e dano direto à unidade de conservação.
17: 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Uma boa noite e até amanhã.
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0: Eu sou Paula Groba.
3: E eu sou Ricardo Nakaoka.
0: E estes são os destaques de hoje do Jornal do Senado, que começa agora.
3: Fim da taxa das blusinhas divide parlamentares e depende de votação do Congresso.
0: Participação das mulheres na política mobiliza iniciativas no Senado.
3: Governo veta a inclusão de zootecnistas na lei do piso salarial.
0: Boa noite.
3: Boa noite.
0: A decisão do governo de acabar com a chamada taxa das blusinhas ainda precisa do aval do Congresso. A medida provisória que elimina o imposto de importação sobre compras internacionais de até $50 deve ser votada até o dia 22 de setembro para continuar em vigor.
3: O texto, que ainda divide opiniões no Congresso, está entre as 32 medidas provisórias que aguardam a análise dos parlamentares. Os detalhes com a repórter Marcela Diniz.
4: Entre os parlamentares, a medida provisória que permite zerar o imposto de importação para compras internacionais de até $50 divide opiniões. Com o argumento de que a MP cria concorrência desleal com a produção nacional, os senadores Alci Lucas, do PL do Distrito Federal, apresentou emenda para restabelecer a isonomia tributária. Para o líder da oposição no Congresso, o fim da taxa das blusinhas prejudica a geração de emprego e renda no Brasil.
23: É como se o Brasil estivesse financiando a produção e a geração de emprego em outros países, enquanto a nossa indústria, o nosso varejo, perde espaço.
4: O senador Fernando Dueire, do PSD de Pernambuco, também defende a manutenção da taxa das blusinhas. Ele apresentou emendas com esse objetivo e para definir prazo mínimo de 90 dias para entrada em vigor de mudanças nas alíquotas do imposto de importação em remessas internacionais. O objetivo, segundo ele, é dar tempo de adaptação aos setores da economia impactados por essas alterações.
24: Promove previsibilidade, segurança jurídica e estabilidade regulatória. Empresas, produtores, comerciantes, plataformas digitais e consumidores precisam de regras claras e tempo razoável para adaptação.
4: A chamada taxa das blusinhas foi criada pelo governo Lula e aprovada pelo Congresso em 2024. Na época, a tributação de 20% nas compras em sites internacionais foi defendida tanto para dar um up na arrecadação quanto para proteger o varejo nacional. O senador Jacques Wagner, do PT da Bahia, que defende a medida provisória, diz que o governo reavaliou o cenário.
25: No caso das blusinhas, desde a criação dela, proposta na época pelo Ministério da Fazenda, houve uma controvérsia muito grande dentro do próprio governo. E aí se limitou até esses $50. Na minha opinião, pela avaliação que o governo fez, a arrecadação não foi tão significativa quanto se imaginava e prejuízo, principalmente para as famílias mais humildes do ponto de vista financeiro, ou seja, que não tem tanto poder aquisitivo, foi muito grande.
4: Além do fim da taxa das blusinhas, o Congresso tem em pauta outras 31 medidas provisórias, como a do novo Desenrola Brasil, programa de renegociação de dívidas populares, as que reforçam as ações de proteção aos setores da economia brasileira prejudicados pelo tarifaço imposto pelos Estados Unidos e as MPs editadas pelo governo para regular o mercado de combustíveis afetado por conflitos no Oriente Médio.
0: E o Brasil pode ganhar uma política nacional para fortalecer a indústria de motores.
3: A proposta, que está pronta para a votação final no Senado, prevê incentivos à fabricação no país, à inovação tecnológica, à qualificação de mão de obra e à instalação de fábricas em regiões menos industrializadas. Mais informações com o repórter Márcio Maturana.
26: Com o fim do recesso parlamentar, a Comissão de Infraestrutura pode votar a criação da Política Nacional de Incentivo à Fabricação de Motores. A análise do projeto foi iniciada antes do recesso, mas mas a energia elétrica caiu no momento em que o resultado ia ser revelado no painel eletrônico. O objetivo da proposta é estimular a inovação tecnológica, qualificar trabalhadores e incentivar a instalação de fábricas em regiões menos industrializadas. O texto foi elogiado pelo relator Laércio Oliveira, do PP de Sergipe.
5: O projeto acerta ao incentivar investimentos em pesquisa, desenvolvimento, inovação voltados a motores mais sustentáveis, especialmente aqueles compatíveis com biocombustíveis, hidrogênio e outras alternativas energéticas nas quais o Brasil possui vantagens comparativas relevantes.
26: Se for aprovado pela Comissão de Infraestrutura, o projeto segue direto para a Câmara dos Deputados.
0: O projeto que estendia o piso salarial aos zootecnistas foi vetado integralmente pela Presidência da República.
3: O governo alega que a proposta descumpre as regras da responsabilidade fiscal. Agora o veto será analisado pelo Congresso Nacional. Repórter Douglas Castilho.
6: O Poder Executivo justificou a decisão apontando que o texto criaria novas despesas obrigatórias para órgãos públicos federais, estaduais e municipais que empregam esses profissionais, sem apresentar os estudos de impacto financeiro exigidos por lei. Além disso, a Constituição Federal prevê que a criação de despesas obrigatórias não pode ser realizada sem a indicação da origem dos recursos para pagar os novos gastos. O autor do projeto, o senador Zequinha Marinho, do Podemos do Pará, falou da importância da iniciativa no momento de sua aprovação pela Comissão de Assuntos Sociais.
7: O zootecnista é responsável pela questão do manejo animal, pela questão da nutrição animal, pela questão ambiental. Então é um profissional extremamente importante para um país como o Brasil, que tem um rebanho aí de mais ou menos de 234 milhões de cabeças de gado, sem falar em outras espécies que também não são pequenas.
6: Agora, o Congresso Nacional deverá avaliar a decisão do Executivo em sessão conjunta da Câmara dos Deputados e do Senado. Para um veto do presidente da República ser derrubado, é preciso o voto de, no mínimo, 257 deputados federais e 41 senadores.
0: Faltam pouco mais de 2 meses para as eleições e as mulheres continuam sendo a maioria do eleitorado brasileiro. Segundo o Tribunal Superior Eleitoral, elas representam 52,8% das pessoas aptas a votar nas eleições de outubro.
3: Mas embora sejam maioria nas urnas, as mulheres ainda ocupam poucos espaços nos cargos eletivos. Para mudar esse cenário, o Senado tem debatido e apresentado iniciativas para ampliar a participação feminina na política. Ouça mais na reportagem de Yasmin Rodrigues.
8: De acordo com o TSE, mais de 83 milhões de eleitoras estão aptas a irem às urnas em outubro deste ano, número que representa 52,8% do total de votantes. Apesar dessa predominância, elas ainda ocupam uma parcela reduzida dos cargos eletivos no país. No Senado, por exemplo, das 81 cadeiras, apenas 15 são ocupadas por mulheres. Para mudar essa realidade, nos últimos anos, o Senado tem discutido e aprovado medidas voltadas ao fortalecimento da participação política feminina e ao enfrentamento da violência política de gênero. Apesar das discussões, a senadora Leila Barros, do PDT do Distrito Federal, destaca que a presença das mulheres nos espaços de decisão ainda precisa avançar.
10: Você começa a entender que muitas vezes esse espaço, muitas vezes, é negado pelo próprio corporativismo do ambiente. Então, assim, nós sabemos que esses desafios, eles não serão superados numa legislatura ou em duas ou três legislaturas. É um trabalho diário.
8: Na avaliação da senadora Zenaide Maia, do PSD do Rio Grande do Norte, ampliar a participação feminina nos mandatos eletivos é um passo importante.
11: Por isso que precisamos de mais mulheres, para poder estarmos presentes em todas essas comissões. Porque eu digo sempre para mulheres, por que vir para a política? Porque se faz necessário, que porque é nesse Congresso Nacional que é quem decide o seu salário. Aqui decide com quantas horas homens e mulheres desse país vão trabalhar.
8: No Senado, o tema tem recebido atenção por meio da atuação da Procuradoria Especial da Mulher, de sessões temáticas e da análise de propostas voltadas ao aumento da representação feminina. Entre as iniciativas debatidas estão medidas para ampliar a participação das mulheres nos espaços de liderança do parlamento, fortalecer o financiamento de campanhas e combater a violência política de gênero, considerado um dos principais obstáculos para a permanência das mulheres na vida pública.
0: E a tecnologia também tem ajudado os eleitores. O e-Título, aplicativo gratuito da Justiça Eleitoral, permite consultar o local de votação, emitir certidões, justificar a ausência às urnas e, para quem tem biometria cadastrada, substitui o documento de identificação no momento do voto.
3: Além do e-Título, são aceitos para votar nas eleições gerais de 2026 documentos com foto, como carteira de identidade ou identidade social, carteira nacional de habilitação, passaporte, carteira de trabalho, certificado de reservista e carteira de categoria profissional reconhecida por lei. Com edição de Paula Groba e trabalhos técnicos de Eliseu Caires, o Jornal do Senado fica por aqui. Acompanhe agora as notícias da Câmara dos Deputados. Boa noite.
0: Boa noite e até amanhã.
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2: Comissão aprova mudanças na Política Nacional de Mobilidade Urbana.
9: Proposta em discussão amplia a autonomia de paciente em fase terminal.
2: Avança projeto que protege idoso contra crimes de natureza financeira.
9: Boa noite. Comissão aprova medidas para a proteção de idosos contra fraudes financeiras. A repórter Maria Neves explica quais são as novas medidas.
12: A Comissão de Defesa dos Direitos da Pessoa Idosa da Câmara dos Deputados aprovou proposta com medidas para combater a violência financeira contra idosos. O projeto determina expressamente que o Fundo da Pessoa Idosa deverá financiar ações, campanhas e outras iniciativas voltadas à prevenção, combate, responsabilização e reparação de danos decorrentes de práticas lesivas ao patrimônio de maiores de 60 anos. Atualmente, a lei que criou o fundo diz apenas que o Conselho Nacional dos Direitos da Pessoa Idosa deve dar prioridade a projetos que, entre outras medidas, promovam a educação financeira de pessoas idosas. O texto aprovado também prevê penas para quem cometer crimes financeiros contra idosos. Pela proposta, o infrator ficará sujeito à reclusão de 4 a 8 anos e multa. Se quem cometeu a fraude tiver com o idoso relação contratual, familiar ou profissional que envolva confiança, a punição será maior. Sobe para a reclusão de 5 a 10 anos mais multa. Na opinião da relatora, a deputada Flávia Moraes, do PDT de Goiás, prever punição severa é mais uma forma de proteger o idoso que muitas vezes é vítima da própria família.
13: Quando você fala do endividamento geral da população, a gente sabe que essa ocorrência ela vai estourar muitas vezes ali, é na aposentadoria do idoso da família, é ali que vai muitas vezes ser buscado ali o pagamento dessas dívidas da família, né? Então é preciso preservar isso. Trazer aí uma proteção do Estado para que esse nosso idoso possa garantir a sua alimentação, a sua dignidade, seus medicamentos, para que ele não possa aí passar privações.
12: Ao apresentar o projeto original, o deputado Marcos Tavares, do PDT do Rio de Janeiro, ressaltou que a violência patrimonial e financeira está entre as três formas mais comuns de agressões contra idosos. O Serviço Nacional de Denúncias de Violações de Direitos Humanos, o Disque 100, registrou em 2024 mais de 72 mil fraudes financeiras contra pessoas acima de 60 anos. Pela proposta aprovada, todas as instituições financeiras ficam proibidas de conceder empréstimos a idosos somente por meio virtual. Maiores de 60 anos só poderão contrair financiamento com assinatura de contrato em papel. A deputada Flávia Moraes explica que o Estatuto da Pessoa Idosa prevê que pessoa acima de 60 anos pode comprometer no máximo 30% da renda com dívidas. No entanto, segundo ressalta, as instituições financeiras não respeitam esse limite com a concessão de empréstimos e mais empréstimos que deixam o idoso sem recursos sequer para subsistência. O texto determina também que o Fundo Nacional da Pessoa Idosa deve financiar o desenvolvimento de tecnologias assistidas voltadas a pessoas idosas. Na opinião de Flávia Moraes, essa medida é importante porque hoje as plataformas podem identificar as fraudes e alertar as pessoas idosas, que com conhecimento adequado das tecnologias são capazes de se defender dos golpes. O projeto será votado pelo plenário, mas antes precisa passar pela análise das comissões de Finanças e Tributação e de Constituição e Justiça. Da Rádio Câmara de Brasília, Maria Neves.
14: Segurança Pública.
17: Baleia Rossi, do MDB de São Paulo, apresentou o projeto que aumenta as penas para crimes contra a paz pública, como incitação ao crime, apologia ao crime e associação criminosa quando forem cometidos pela internet.
18: A proposta também prevê punições mais severas quando os crimes tiverem como alvo mulheres. De acordo com o deputado, o objetivo é adequar a legislação ao ambiente digital e reforçar o combate à violência de gênero.
14: Ações Exteriores.
17: A Comissão de Educação da Câmara aprovou a criação do Dia Nacional da Retratação aos Imigrantes Japoneses, devido à perseguição e discriminação ocorrida no Brasil durante e após a Segunda Guerra Mundial. O repórter Luiz Cláudio Canuto explica o contexto da proposta.
19: A Comissão de Educação da Câmara aprovou o projeto que institui o Dia Nacional da Retratação aos Imigrantes Japoneses. Os deputados seguiram a recomendação do relator, deputado Ismael, do PL de Santa Catarina, e aprovou o projeto do deputado Luiz Nishimori, do PSD do Paraná. O Dia da Retratação deve ser celebrado anualmente em 25 de julho. A proposta também inclui a data no calendário escolar brasileiro para que haja atividades educativas com reflexão sobre a xenofobia e a valorização da cultura japonesa. Segundo Nishimori, além do reconhecimento histórico, a proposta representa um passo relevante na promoção de uma educação que valorize a diversidade cultural.
20: Além disso, fortalece a educação ao incluir o tema no calendário escolar, incentivando a reflexão, a memória histórica e a formação de cidadãos mais conscientes e respeitosos com a diversidade. Durante e após a Segunda Guerra Mundial, houve forte perseguição, discriminação e violação dos direitos. A criação da data tem justamente o objetivo de combater preconceitos e estereótipos ainda existentes, reforçando a importância da conscientização.
19: A imigração japonesa no Brasil teve início em 1908, quando famílias chegaram ao país em busca de prosperidade nas lavouras de café em São Paulo e no Paraná. Atualmente, cerca de 2,5 milhões de japoneses e descendentes vivem no Brasil e compõem a maior população de origem japonesa fora do Japão. O projeto que cria o Dia Nacional da Retratação aos Imigrantes Japoneses está na Comissão de Direitos Humanos e precisa passar também pela Comissão de Constituição e Justiça antes de seguir para o Senado Federal. Da Rádio Câmara de Brasília, Luiz Cláudio Canuto.
14: Esporte.
18: Rodrigo Gambale, do Podemos de São Paulo, apresentou o projeto que cria o programa Atleta Nota 10 para ampliar o acesso de estudantes atletas da rede pública ao ensino superior privado. A proposta prevê bolsas de estudo em instituições que aderirem à iniciativa.
17: O texto de Rodrigo Gambale exige bom desempenho acadêmico, frequência escolar e participação em competições para a concessão e manutenção do benefício. A proposta também cria um selo de reconhecimento para as universidades que incentivarem o esporte.
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0: Informações.
1: Seminário na Câmara defende reserva de cadeiras para consolidar presença feminina na política brasileira. A repórter Noelle Nobre acompanhou o debate.
2: A Secretaria da Mulher da Câmara dos Deputados realizou um seminário para debater os 30 anos da Lei de Cotas de Gênero na política no Brasil, marco da primeira eleição com reserva de gênero em 1996. O consenso entre as participantes foi de que, embora a legislação atual de pelo menos 30% para candidaturas femininas tenha sido um avanço, o país precisa transitar para um modelo de reserva de cadeiras para garantir que as mulheres deixem de ser apenas convidadas nos espaços de poder. A deputada Isa Arruda, do MDB de Pernambuco, do Observatório Nacional da Mulher na Política, destacou que a legislação atual é apenas o começo.
3: As cotas foram os nossos primeiros passos, mas ela não pode ser o nosso teto, ela precisa ser o nosso piso para continuarmos avançando.
2: Reforçando a visão, a deputada Laura Carneiro, do PSD do Rio de Janeiro, uma das coordenadoras da bancada feminina na Câmara, defendeu que o Brasil siga exemplos como o do México, que adota a paridade como regra.
4: Não queremos estar na foto apenas, queremos estar na mesa de decisão.
2: Laura Carneiro lembrou que a dificuldade de captação de recursos e a ausência de reserva de assentos impedem que os 30% de candidaturas se convertam em 30% de eleitas. Hoje, as mulheres ocupam apenas 18% da Câmara. A deputada Érica Hilton, do PSOL de São Paulo, presidente da Comissão de Defesa dos Direitos da Mulher, classificou a atual política de cotas como insuficiente diante dos desafios. Ela denunciou o uso de mulheres como candidaturas laranja para desvio de recursos e criticou as anistias dadas a partidos que descumprem a lei.
5: Isso é um escárnio, isso é um deboche. O que eles estão dizendo é que não existe legislação que dará conta de tapar o buraco da exclusão.
2: A conclusão das palestrantes é que o fortalecimento da democracia brasileira depende de mecanismos que garantam não apenas o direito de disputar, mas o direito de exercer o poder com segurança e autonomia. Da Rádio Câmara de Brasília, Noelle Nobre.
0: Consumidor.
6: Felipe Francischini, do Podemos do Paraná, defende a uniformização da atuação dos PROCONs em todo o país. De acordo com o deputado, a ideia é determinar diretrizes nacionais para padronizar procedimentos e estabelecer prazos comuns de atendimento.
1: Felipe Francischini argumenta que a medida busca reduzir diferenças entre os órgãos de defesa do consumidor nos estados e municípios. O objetivo, segundo ele, é garantir mais previsibilidade, eficiência e tratamento igualitário para consumidores e fornecedores.
0: Desenvolvimento regional.
6: Comissão aprova projeto que altera a Política Nacional de Mobilidade Urbana.
1: A repórter Júlia Lopes nos conta quais as novas medidas propostas.
7: A Comissão de Desenvolvimento Urbano da Câmara dos Deputados aprovou um projeto de lei que altera a Política Nacional de Mobilidade Urbana. A proposta tem como objetivo incentivar os municípios a elaborarem seus planos de mobilidade. A Política Nacional, criada em 2012, estabelece diretrizes para o planejamento e a gestão do transporte nas cidades brasileiras. Pela lei, municípios com mais de 20 mil habitantes devem elaborar seus planos com prioridade para o transporte público e os meios não motorizados. Segundo o autor do projeto, deputado Rafael Brito, do MDB de Alagoas, apenas 20% das cidades que têm essa obrigação já concluiu o plano de mobilidade, apesar da exigência legal. A proposta prevê medidas como assistência financeira da União para a elaboração dos planos, possibilidade de contrapartida administrativa dos municípios e alinhamento com o Plano Nacional de Redução de Mortes e Lesões no Trânsito. O texto também determina que o repasse de recursos federais fique condicionado à análise dos planos pela Secretaria Nacional de Mobilidade Urbana e à verificação do cumprimento dos requisitos legais. Para o relator da proposta, deputado Hildo Rocha, do MDB do Maranhão, é fundamental a elaboração de planos de mobilidade para o funcionamento das cidades, mas que essa elaboração pode custar caro para muitos municípios.

0: grande parte das cidades brasileiras que já deveriam ter seu plano municipal de mobilidade não tem. E isso ocasiona engarrafamento, a falta de um plano de mobilidade ocasiona muitos acidentes, muitos desastres, muitas mortes. E esse plano municipal, ele não é barato. É um plano que custa uma certa quantia, em que muitas das vezes o município não tem, porque o município está endividado, o município tem dificuldade e não tem como fazer. O que nós estamos aqui é de que a União priorize o investimento, pagamento desses planos através de recursos federais e leva-se em consideração vários fatores.
1: Além disso, ele também ressaltou que os planos precisam ser atualizados com frequência. As cidades estão em constante mudança e por isso o planejamento também deve acompanhar essa evolução. Há casos de municípios grandes com planos de mobilidade defasados há mais de 30 anos. A proposta também autoriza o governo federal a credenciar profissionais e empresas para elaborar os planos de mobilidade urbana desde que cumpram as exigências previstas em lei. O projeto que altera a Política Nacional de Mobilidade Urbana, incluindo novas medidas para auxiliar em planos municipais de mobilidade, segue em análise na Comissão de Constituição e Justiça. Da Rádio Câmara de Brasília, Júlia Lopes.
2: Saúde.
3: Projeto de Luiz Erundina do PSOL de São Paulo institui o Dia Nacional de Conscientização sobre o vírus linfotrópico de células T humanas, o HPLV. A proposta prevê campanhas públicas para alertar a população sobre as formas de transmissão, prevenção e a importância do tratamento.
4: O texto de Luiz Erundina também incentiva o combate ao estigma social e a divulgação de centros de atendimento especializado no SUS. A deputada considera que a medida é urgente para enfrentar a desinformação sobre o vírus.
2: Direitos humanos.
3: Projeto que garante mais autonomia a pacientes em fase terminal avança na Câmara. Os detalhes com a repórter Sofia Peçanha.
5: A Comissão de Saúde da Câmara dos Deputados aprovou o projeto que estabelece os direitos de pessoas com doenças graves e em fase final de vida. O texto aprovado cria regras para garantir que esses pacientes possam escolher como querem ser tratados e evitar sofrimento desnecessário com o apoio à família. A proposta garante que pacientes com doenças incuráveis em estágio avançado, com expectativa de vida reduzida, tenham mais autonomia sobre o próprio tratamento. Entre os pontos previstos estão o direito à informação clara sobre a condição de saúde, a participação nas decisões médicas e a possibilidade de recusar procedimentos que apenas prolonguem o sofrimento. O projeto também reforça o acesso aos cuidados paliativos, com foco no alívio da dor, no conforto físico e emocional e no respeito à vontade do paciente, seja no hospital ou em casa. A relatora da proposta na Comissão de Saúde, a deputada Flávia Moraes, destacou que o objetivo é assegurar a dignidade e o princípio da autonomia da vontade.
6: Permite que as pessoas vivam o período final de suas vidas com conforto e autonomia, evitando obstinação terapêutica e promovendo cuidado integral em ambiente hospitalar ou domiciliar, conforme a vontade do paciente.
5: A medida também trata da segurança jurídica para médicos, pacientes e familiares na tomada de decisões delicadas no fim da vida, como a limitação de tratamentos desproporcionais e uso de sedação paliativa em caso de sofrimento intenso. Segundo a relatora, a proposta pode reduzir conflitos e trazer mais clareza nesses casos.
6: Contribuirá para garantir segurança jurídica aos pacientes, famílias e profissionais de saúde. Reduzirá conflitos éticos e emocionais no final da vida e fortalecerá uma cultura de cuidado centrada na pessoa e no respeito às suas escolhas.
5: O texto deixa claro que a prática da eutanásia, que é o ato de abreviar a vida de alguém para aliviar sofrimento, continua proibida no Brasil. A proposta permite que o paciente recuse tratamentos e garante o uso de cuidados paliativos, mas sem provocar a morte de forma intencional. O projeto que estabelece os direitos das pessoas em estágio de doença avançada será analisado a seguir pela Comissão de Finanças e Tributação. Da Rádio Câmara de Brasília, Sofia Peçanha.
2: Ciência e tecnologia.
4: Mário Frias, do PL de São Paulo, propõe mudanças no Estatuto Digital da Criança e do Adolescente para proibir mecanismos de censura prévia e garantir a liberdade de expressão. O texto também estabelece que conteúdos considerados lícitos só poderão ser removidos por decisão judicial.
3: Para Mário Frias, o projeto preserva a proteção de crianças e adolescentes contra a exploração sexual e pornografia infantil. Ele disse que a proposta também mantém as regras de combate a crimes na internet e busca garantir mais segurança jurídica para usuários e plataformas digitais.
4: Termina agora o Jornal Câmara dos Deputados, produzido pela Rádio Câmara, com trabalhos técnicos de Wellington Teles e apresentação de Val Monteiro e Márcia Quilissardi. Uma boa noite para você.
3: A Voz do Brasil volta amanhã. 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

0: quinta-feira, 29 de julho de 2026. O Tribunal de Contas da União vai analisar o uso de precatórios, valores decorrentes de decisões judiciais pelo governo federal no cálculo do piso de gastos da saúde. A prática contraria a proposta orçamentária aprovada pelo Congresso Nacional. Uma nota técnica da Câmara dos Deputados apontou a inclusão de mais de 4 bilhões de reais em precatórios relacionados a despesas da Anvisa no piso da saúde. Segundo os consultores, a medida permitiu que a equipe econômica do governo inflasse artificialmente o cumprimento do mínimo constitucional exigido da União. Com isso, os recursos destinados ao atendimento público de saúde neste ano poderiam ser reduzidos. Eles afirmam que as despesas da Anvisa não podem ser contabilizadas no piso mínimo da saúde porque não são despesas do Ministério da Saúde. A Polícia Federal prendeu em flagrante um homem investigado por enviar cartas com ameaças de morte a estudantes do Colégio Pedro II, no Rio de Janeiro. Durante o cumprimento de um mandado de busca e apreensão na casa do suspeito, na Tijuca, zona norte da cidade, os agentes encontraram imagens de abuso sexual infanto-juvenil armazenadas em um computador. A investigação continua para esclarecer os crimes e possíveis outras infrações. A Guarda Revolucionária do Irã voltou a atacar e lançou mísseis balísticos contra bases americanas na região, após dias sem ataques no Oriente Médio. De acordo com o site americano Axios, pelo menos um dos alvos é uma base na Jordânia. As Forças Armadas dos Estados Unidos dizem que todos os mísseis lançados foram interceptados com sucesso. O horário de Brasília, 00:32.
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0: Marcelo Galvão.
1: 33 minutos desta quarta-feira, mais uma vez, muito bom dia, obrigado a você que nos acompanha aqui no CBN Madrugada, com Ricardo Garcia na mesa de som. Vamos juntos até às 5 horas da manhã. Aquele bom dia especial para você de São Paulo, por exemplo, estava com a Voz do Brasil e agora está conosco aqui no CBN Madrugada. Estávamos esperando você para os principais destaques do dia. Começamos com a família Bolsonaro na mira de novo de Alexandre de Moraes. Quem explica é o Matheus de Souza. Bom dia mais uma vez, Matheus.
2: Bom dia de novo, Galvão. Bom dia também a você, ouvinte do CBN Madrugada. O ministro Alexandre de Moraes do STF deu 48 horas para a defesa do ex-presidente Jair Bolsonaro esclarecer se ele autorizou o uso de imagem e voz em um vídeo produzido por inteligência artificial e exibido durante a Convenção Nacional do PL. A produção foi utilizada no lançamento da candidatura do senador Flávio Bolsonaro à presidência da República. Na decisão, Moraes afirma que há dois cenários possíveis. Se Bolsonaro autorizou o uso do material, a exibição pode caracterizar um novo e grave descumprimento das medidas cautelares impostas para manutenção da prisão domiciliar, o que poderia levar ao retorno ao regime fechado. Se o vídeo foi divulgado sem o consentimento do ex-presidente, a conduta pode configurar o uso de deepfake, prática vedada pela legislação eleitoral e com possível responsabilização de Flávio Bolsonaro e do PL, Galvão.
1: Muito bem, ao longo aqui do programa, é claro, você vai ter mais informações. E antes dessa decisão do Alexandre Moraes, a defesa do Flávio Bolsonaro havia se manifestado. Quem traz as informações é o João Rosa.
3: Flávio Bolsonaro argumentou à Justiça Eleitoral que o vídeo do ex-presidente não pediu votos ao senador e destacou que a convenção é um ambiente fechado. O argumento é que não houve uso de deepfake, mas inteligência artificial generativa. Já no Supremo, Flávio optou por prestar depoimento por escrito no inquérito em que ele é investigado por suspeita de calúnia contra o presidente Lula. Especialistas avaliam os possíveis impactos dos dois casos para a disputa eleitoral.
1: No embate diplomático Brasil-Argentina, Igor Cardim.
4: Depois que Lula deixou de criticar a atitude do presidente da Argentina, Geraldo Alckmin classificou a fala de Javier Milei como grosseira e intromissão. Segundo o vice-presidente, Milei prestou um desserviço ao próprio país. A Casa Rosada tentou minimizar a crise, alegando que os chefes de Estado sempre se insultam, mas alegou que a Argentina não utilizava as vias diplomáticas. Nesta quarta, o Itamaraty deve se reunir novamente com o embaixador que representa o Brasil em Buenos Aires.
1: Presidente Lula no Rio de Janeiro, Júlia Viana acompanhou.
5: Em agenda no Rio de Janeiro, ao lado do chefe da OMS, o presidente Lula defendeu o SUS, provocou Donald Trump e afirmou que o acesso à saúde não pode ser restrito aos mais ricos. Lula criticou a decisão do governo americano de cortar verbas e deixar a Organização Mundial da Saúde, sustentando que até mesmo o diretor da entidade já usou e aprovou a rede pública brasileira.
1: 37, Donald Trump em negociações de paz. A manchete de Karen Lemos.
6: Donald Trump recebeu Benjamin Netanyahu, primeiro-ministro de Israel, e Volodymyr Zelensky, presidente da Ucrânia, em encontros separados na Casa Branca, em meio a negociações de paz estagnadas tanto no conflito no Oriente Médio quanto no leste europeu. A Casa Branca disse que as reuniões foram produtivas. Netanyahu, que estava com as relações com Washington estremecidas, disse que teve uma das melhores conversas com Trump.
1: Meia-noite 38, vai cair um dinheiro bom no fundo de garantia, Felipe Igreja.
7: Com a distribuição do lucro, a rentabilidade total das contas do fundo em 2025 atingirá 6,9%, valor acima da inflação. Mas o dinheiro fica retido no fundo e só pode ser sacado pelos trabalhadores nas hipóteses já previstas, como, por exemplo, após a demissão sem justa causa.
1: Brasil em busca de novos parceiros comerciais. O destaque é de Pedro Pupulin.
0: O governo federal demonstra otimismo com a abertura de mercado de carnes para a Coreia do Sul após quase 20 anos de negociações. Ao se encontrar com o presidente sul-coreano em São Paulo, o vice-presidente Geraldo Alckmin mencionou a visita sanitária exigida pela Coreia do Sul a produtores de carne no Brasil, prevista para agosto.
1: De Daniel Vorcaro na mira da justiça, informa Samantha Klein.
8: O ministro André Mendonça autorizou a PF a firmar cooperações internacionais para rastrear bens de Daniel Vorcaro e outros envolvidos no esquema fraudulento do Banco Master. Pelo menos dois pedidos foram autorizados pelo relator. O objetivo da PF é verificar se bens de luxo podem ter sido usados para lavar dinheiro ou evadir recursos.
1: O Peru tem nova presidente, Karen Lemos.
6: A nova presidente do Peru, Keiko Fujimori, tomou posse nesta terça-feira em uma cerimônia em Lima, com presença de chefes de Estado, como o presidente da Argentina, que celebrou a volta da direita ao poder no país. O Brasil foi representado pelo chanceler Mauro Vieira. A filha do ex-ditador Alberto Fujimori prometeu unir o país, cuja divisão ficou escancarada nas eleições, vencidas por Keiko por uma margem apertada.
1: No Japão, chega a 13 o número de mortos em decorrência do terremoto. O destaque é de Lucas Taveira.
9: As equipes de resgate continuam as buscas por desaparecidos após o terremoto de magnitude 7.1 que atingiu o sul do Japão. Além das mortes confirmadas, centenas de pessoas ficaram feridas, milhares precisaram deixar as casas e um hospital atingiu a capacidade máxima de atendimento. As autoridades mantêm o alerta para a possibilidade de novos tremores nos próximos dias.
1: Noite 40, morte nas cataratas. Assunto para Guilherme Wojtkowski.
10: Acidente com barco nas cataratas do Iguaçu provoca a morte de holandês de 26 anos. Embarcação, que navegava com 8 pessoas a bordo, virou durante um passeio turístico.
1: Eleições em São Paulo. Tucanos estão com Tarcísio, informa Bruna Barbosa.
11: O PSDB oficializou apoio a Tarcísio de Freitas e pela primeira vez desistiu de disputar o governo de São Paulo. O atual governador encerrou uma hegemonia de quase 3 décadas do partido no Palácio dos Bandeirantes. A Federação com o Cidadania também confirmou a ex-vereadora Soninha Francini como candidata ao Senado.
1: A corrida ao governo pernambucano, Lucas Arruda.
12: Pesquisa Quest ao governo de Pernambuco mostra a governadora Raquel Lira, do PSD, à frente nos cenários estimulados de primeiro e segundo turnos, além do cenário espontâneo. Ex-prefeito do Recife, João Campos, lidera apenas entre o eleitorado acima de 60 anos. Para o Senado, Marília Reis, do PDT, e Humberto Costa, do PT, estão à frente na disputa.
1: A manchete agora da capital paulista, aqui no CBN Madrugada, com Cláudio Dutra.
13: Coletores de lixo retomam os trabalhos após mais de 10 horas de paralisação, em luto pela morte de um trabalhador da limpeza urbana, atropelado por um motorista embriagado em São Paulo. Bairros da Zona Norte e de outras regiões da capital amanheceram com sacos de lixo acumulados em frente a casas, prédios e comércios. A coleta está sendo retomada de forma gradual e deve ser normalizada ao longo desta quarta-feira.
1: Destaque policial de São Paulo com Matheus Leite.
14: O Ministério Público de São Paulo denunciou 4 suspeitos de integrar um núcleo do PCC, acusado de monitorar o promotor Lincoln Gaquia e o coordenador de presídios na região de Presidente Prudente. O MP disse que os dados eram usados para o planejamento de atentados.
1: Tá difícil alugar no Rio de Janeiro, hein, Isa Morena?
15: Os dados são do Secov Rio, Sindicato da Habitação. Para especialistas, o avanço do aluguel por temporada e mudanças no perfil de moradia dos cariocas explicam esse cenário.
1: Morte na creche em São Paulo. Destaque é de Luiz Del Boni.
16: Imagens de câmeras de segurança da creche Luz do Brás são analisadas pela Polícia de São Paulo para identificar a possível responsabilidade criminal na morte da criança Abdulaye Dieng, ocorrida na última quarta-feira. A expectativa das autoridades é concluir o inquérito em menos de 30 dias.
1: Ainda Em São Paulo, destaque de Pedro Fagundes.
17: Mais de 8 mil motoristas se recusaram a fazer o teste do bafômetro em fiscalizações na capital paulista neste ano. Especialistas criticam tanto as estratégias para tentar escapar das punições quanto a divulgação dos locais das operações nas redes sociais.
1: Meia-noite e 44. Destaque do esporte aqui no CBN Madrugada com Gabriel Dudziak.
18: O Santos está classificado às oitavas de final da Copa Sul-Americana. Na noite desta terça-feira, o Peixe venceu a Universidade Central da Venezuela pelo placar de 4-2. Na próxima fase, a equipe vai enfrentar o Macará do Equador. Hoje, também pela Copa Sul-Americana, o Vasco enfrenta o Independiente Medellín da Colômbia em casa, às 19h. Na primeira partida, os dois times igualaram por 2-2. Já o Bragantino encara o Sporting Cristal do Peru em casa, depois de um 0-0 no primeiro confronto. A quarta-feira também terá jogos do Campeonato Brasileiro. Às 19h, Internacional e Flamengo se enfrentam no sul do país. No mesmo horário, o Mirassol encara o Remo. Já às 21h, o Fluminense recebe o Bahia e o Vitória joga em Salvador contra o Palmeiras.
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1: 45, vamos saber como é que fica o tempo em todo o Brasil com a Josélia Pegorim.
20: O sol forte e o calor ainda vão predominar nesta quarta-feira na maioria das áreas do Brasil. Na região norte, algumas pancadas moderadas a fortes poderão acontecer, principalmente à tarde e à noite, no centro-oeste e norte do Amazonas, em Roraima, no extremo norte do Pará e no Amapá. Na região nordeste do Brasil, possibilidade de algumas rápidas pancadas de chuva na costa leste da região, mas sem nenhum alerta especial. Na região sul é o nosso grande problema. Uma frente fria avança sobre a região e ela tem poder, junto com a circulação de ventos em outros níveis da atmosfera, para provocar tempestades no sul do Brasil. A situação é de alerta total ainda para o Rio Grande do Sul, com grandes volumes de chuva sendo esperados para a região de Porto Alegre, dos Vales e também da região serrana. Tem risco de temporais em todo o Rio Grande do Sul, também no centro-oeste e sul de Santa Catarina, no sudoeste e sul do Paraná. Nas outras áreas da região sul do Brasil, podem ocorrer pancadas de chuva moderadas a fortes. Curitiba e Florianópolis também podem ter chuvas fortes. Esta frente fria vai começar a provocar pancadas de chuva nesta quarta-feira na parte oeste e sul de Mato Grosso do Sul, e algumas pancadas podem ser moderadas a fortes. Também há previsão de pancadas de chuva a partir da tarde em municípios de São Paulo na divisa com o Paraná. Esta frente fria deve continuar avançando aí pela costa da região sudeste do Brasil na quinta e na sexta-feira, provocando pouca chuva na região. Na sexta-feira, a chuva deve dar uma pequena trégua no sul do Brasil. José Pegorim, da Clima Tempo para CBN.

0: 7:47. Mais uma vez, muito obrigado a você que nos acompanha aqui no CBN Madrugada. Rafael Celestino mandando o seu bom dia. Em Nova Esperança, no Paraná. Bonito nome de cidade, né, Ricardo Garcia? Onde você mora? Nova Esperança. Gostei. O Urbano Rodrigues está em Recife, mandando aqui o seu bom dia para todo mundo. Obrigado também ao João Batista de Goiânia. Como sempre, o Brasilzão, viu, Ricardo Garcia? Na nossa companhia, senador Caneda em Goiás, é o Valdinei. Ligadinho também no CBN Madrugada, Carlos Sérgio Macedo Campos. Ele está mais perto da gente aqui, está no bairro do Paraíso, em São Paulo. Também o Bartolomeu Pacheco, cidade líder, zona leste de São Paulo. E muito obrigado ao João Sinô, está lá em Brasília, capital federal. Todo mundo aqui pelo WhatsApp no 11 99911 9981. Via YouTube, pessoal trocando ideias aqui, acompanhando as imagens no YouTube. O Célio Castro está dizendo que o objetivo do Flávio é que o Xandão mande o presidente, ex-presidente Bolsonaro, de volta para Papuda para ele usar na campanha. E olha, a gente falou sobre isso ontem, né? A gente não pode cravar isso de forma categórica, mas é o que parece. É o que parece. A tentativa aí de transformar o pai em mártir, porque está em prisão domiciliar. Se ele for para Papuda, a situação fica mais dramática. Do ponto de vista político, não há dúvida nenhuma que isso favoreceria o Flávio Bolsonaro. Então, talvez essa seja a estratégia. E o Matheus de Souza trouxe a informação aí. O Alexandre de Moraes, mais uma vez, está cobrando a família. Então eles vão ter que decidir de quem foi a ideia, quem estava sabendo, né? Se foi o Flávio, vai prejudicar o pai. Se for o pai, vai prejudicar o Flávio. Quer dizer, botou eles ali numa chamada sinuca de bico, né, Ricardo Garcia? E eles vão ter que sair dessa. Nós vamos aguardar, porque também o Alexandre Moraes, obviamente que deve entender também qual que é a estratégia aí da família, do ponto de vista eleitoral, e isso talvez pese na decisão. Ele nunca vai admitir que pesa, né? Ele vai dizer que tomou uma decisão totalmente técnica, jurídica, tal, mas a gente sabe que muitas vezes há ingerências políticas, no Supremo Tribunal Federal. Né? Há vários sinais de que isso vem acontecendo e não é de hoje, que isso vem acontecendo. Obrigado aqui ao nosso ouvinte aqui, o Rubens Tapieta, por aqui, Samuel Santos, Clóvis Mota Oliveira, Odimar Pontes, João Pessoa na Paraíba, Cleusa Siqueira do Rio de Janeiro. E a gente agradece sempre também você que participa via Instagram, aqui no @phcgalvão. Repetindo, @phcgalvão. Você pode interagir via Instagram, como faz aqui a Ivone Malik, Ana Cristina Vargas. Quem está chegando aqui é o Thiago Lima Reis. Muito obrigado também. Obrigado ao Dr. Estevão Zizi, também está sempre na nossa companhia via Instagram, no @phcgalvão. Faltam 9 minutos agora para 1 da madrugada. Vamos começar com uma boa notícia, Ricardo Garcia. Normalmente a gente chama a reportagem primeiro de Brasília com notícia da política, mas hoje vamos trazer uma boa notícia. Aliás, é um dos assuntos que tratamos com o professor Gilberto Braga. Logo mais, a entrevista vai ao ar. É um dinheirinho que vai cair lá no FGTS, hein? A quantia boa. E o Felipe Igreja explica pra gente essa história.
1: O prazo para distribuição de resultados do FGTS referente ao exercício de 2025 é 31 de agosto deste ano, mas a expectativa é que o pagamento seja realizado ainda nesta semana. No ano passado, o FGTS registrou resultado positivo de cerca de 14,6 bilhões de reais. O valor a ser distribuído, portanto, representa cerca de 89% do lucro registrado no período. Com a distribuição desse montante, montante, os cálculos apontam uma rentabilidade das contas em 6,9%, o que representa ganho real, já que o IPCA, índice que mede a inflação, somou 4,26% no ano passado. O representante das centrais sindicais chegou a apresentar a proposta de ampliar o valor a ser distribuído para 90% do lucro, mas o ministro do Trabalho, Luiz Marinho, ponderou que a diferença era pequena e seria importante pensar na sustentabilidade do fundo para o futuro, mantendo assim a distribuição em 89%.
2: Essa lógica de pensar o equilíbrio, debruçar, olhando para o futuro, né, qual é a mira que nós devemos ter no sentido de fortalecer cada vez mais essa importante instituição do Fundo de Garantia, então nós temos que estar, de fato, com a sustentabilidade colocada. Queria aqui pedir que a gente mantivesse os 89% de distribuição, o que dá uma taxa de 6,90%, portanto, bastante significativo.
1: Vão receber o rendimento todos os trabalhadores que tinham saldos em contas ativas ou inativas até 31 de dezembro de 2025. Não há, no entanto, um valor fixo. O cálculo varia conforme o montante existente na conta até o último dia do ano passado. Quanto maior o saldo do trabalhador, mais ele irá receber de lucro do FGTS. Vale destacar que a pessoa não terá acesso ao dinheiro de forma automática. O lucro será depositado na conta do trabalhador e só pode ser sacado nas hipóteses já previstas, como em caso de demissão sem justa causa e para compra da casa própria. De Brasília, Felipe Igreja.
0: Uma boa notícia, né? A gente vai tratar desse assunto daqui a pouquinho com o professor Gilberto Braga. A nossa ouvinte, o ouvinte deve lembrar que há muito tempo havia uma grita, os trabalhadores, obviamente, reivindicando os seus direitos, porque o dinheiro que ficava no Fundo de Garantia por Tempo de Serviço não era utilizado, né, para o benefício desses trabalhadores de forma direta com essa valorização. Obviamente que o dinheiro está. É muito pouco perto de outros investimentos. Então havia uma grita muito grande, reclamação, e de uns anos para cá o governo resolveu melhorar um pouco isso. Não é ainda um investimento como um tesouro direto, por exemplo, mesmo qualquer investimento em renda fixa hoje com essa Selic nas alturas vai render mais. Porém, já é melhor do que era no passado. Em todo ano, então, o governo está distribuindo para os integrantes do fundo, trabalhadoras e trabalhadores, os lucros que o Tesouro obtém com toda essa dinheirama. Porque é o nosso dinheiro que está lá, né, Ricardo Garcia? E esse dinheiro, ele não fica parado, né? O Tesouro Nacional não é de bobo, não tem nada, né? Esse dinheiro não está parado, ele está investido, né? Ele está investido. Então, os lucros de toda essa dinheirama antigamente ficavam somente com o Tesouro. E agora o Tesouro Nacional está dividindo entre os beneficiários ali, os participantes do FGTS. Por isso que todo ano está caindo esse dinheiro lá no montante que cada um tem no FGTS. E a gente fez uma conta aqui, o professor Gilberto Braga vai trazer também os caminhos ali, o Jornal o Globo tem uma calculadora, mas é mais um grosso modo, viu, Ricardo Garcia? Faz a conta aí, porque você sabe quanto tem no seu FGTS, né? A cada 10 mil reais que você tem no FGTS, vai cair lá 186 reais, por aí, né? A cada 10 mil, 186. Então, você ouvinte CBN pode fazer a conta e já sabe que vai cair o saldo do FGTS esse mês, vai subir mais do que o normal, porque normalmente sobe lá o que a empresa deposita e mais os juros próprios ali da conta. Esse mês vai cair um dinheirinho a mais, que é exatamente isso. E a gente vai falar sobre isso com o professor Gilberto Braga e também sobre um outro assunto importante da economia nesta terça-feira, uma outra boa notícia. Foi o IPCA 15, que é aquela prévia da inflação oficial medida pelo IBGE, ficou bem abaixo da expectativa do mercado e caiu bem em relação ao mês passado. O IPCA 15 em junho tinha sido de 0,41% e agora em julho ficou em 0,06%. Então, é, praticamente 7 vezes menos aí, e isso obviamente, né, ajudou, por exemplo, o mercado financeiro nesta terça-feira. A B3, Bolsa de Valores de São Paulo, subiu de forma significativa e aumentou também a expectativa, que já era grande, de mais uma queda na Selic na semana que vem. O problema é daí para frente, né? E o professor Gilberto Braga fala sobre isso, porque diante principalmente dos fatores externos, principalmente as guerras que estão acontecendo, aquela expectativa que a gente tinha lá no começo do ano de que a Selic ia terminar em 12%, já era há muito tempo. Começou com 12, depois passou para 13, agora já tem gente falando que vai ser 14. Ou seja, vai cair agora 0,25 e depois parou. Então isso seria extremamente ruim para a nossa economia, né? Porque a gente tem falado muito, sempre falou sobre a questão dos juros aqui no CBN Madrugada, é aquele remédio muito amargo, um remédio para segurar a inflação, mas que deixa o freio da economia puxado também. Então estamos aí nesta situação, que é uma dificuldade enorme para que haja um maior crescimento. Por um lado, porque as pessoas têm maior dificuldade de obter financiamento, crédito, porque os juros estão nas alturas. O Tesouro Nacional está gastando uma dinheirama enorme, né, com esses juros nas alturas por conta da dívida do próprio governo, né? E, do outro lado, acaba também não favorecendo a economia, porque inibe os investimentos na chamada economia real. É o que a gente fala aqui, né, Ricardo Garcia? Um Tesouro Selic pagando 13, 14%, muitas vezes o empresário, o empreendedor, na hora de pegar o dinheiro dele lá e colocar na empresa, comprar mais uma máquina, contratar mais gente, ele vai pensar 2, 3, 4 vezes e, infelizmente, algumas vezes ele desiste. Não, vou deixar esse dinheiro rendendo aqui no banco, que é melhor, mais seguro, né? Então esse é um dos principais problemas desses juros nas alturas, inibem e muito a atividade econômica. 1h desta quarta-feira, Matheus de Souza já está por aqui.
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0: quarta-feira, 29 de julho de 2026. Pelo menos 7 pessoas ficaram feridas durante a passagem de um tornado pela região noroeste do Rio Grande do Sul. O fenômeno foi registrado nos municípios de Giruá, 7 de setembro, e Senador Salgado Filho. Segundo o Centro de Monitoramento da Defesa Civil, o tornado aconteceu no fim da tarde e estava associado a uma supercélula, um tipo de tempestade caracterizada por uma corrente ascendente giratória. A Visa planeja demitir cerca de 2.600 pessoas. Os cortes afetarão principalmente as equipes de tecnologia e de produtos. No início do ano, a concorrente Mastercard anunciou planos de demitir 4% da força de trabalho global, citando a necessidade de reorientar os investimentos em diferentes áreas. Não há informações se a medida vai afetar funcionários no Brasil. O Santos venceu a Universidade Central da Venezuela por 4-2 na Vila Belmiro e está nas oitavas de final da Copa Sul-Americana. O clube do Litoral Paulista foi para o jogo com 3 gols de vantagem após vencer a ida por 4-1. Outros 2 times brasileiros entram em campo em casa pela competição hoje. O Vasco recebe o Independiente Medellín da Colômbia após empatar por 2-2 no jogo de ida, e o Bragantino enfrenta o Sporting Cristal do Peru depois do empate sem gols em Lima. O Campeonato Brasileiro também tem jogos marcados para hoje. O Mirassol recebe o Remo no Maião, o Internacional enfrenta o Flamengo no Beira-Rio, o Fluminense joga contra o Bahia no Maracanã e o Vitória recebe o Palmeiras no Barradão. No horário de Brasília, 1:02.
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0: Muito bem, aqui no CBN Madrugada, espaço para a gente falar mais uma vez com o professor economista Gilberto Braga, CBN valorizando o seu bolso. Gilberto, muito bom dia, tudo bem por aí?
1: Bom dia, Paulo Henrique Calvão, tudo tranquilo, tudo em paz.
0: Pois é, a gente tem dois assuntos muito interessantes hoje, né? Vou começar com um que mexe e muito com o bolso das brasileiras e dos brasileiros, trabalhadoras, trabalhadores, quem tem FGTS. E é uma ótima notícia, vou deixar para você dar para os nossos ouvintes, né, Gilberto?
1: É, antes da notícia, deixa eu te fazer uma pergunta.
0: Sim.
1: O que você ajudou hoje?
0: Ah, é, então. essa é uma pergunta que nós vamos responder ao longo da vida agora, né, Gilberto? Porque todo
1: Opa.
0: Mundo vai me perguntar. Mas daqui a pouco, no final da nossa conversa, a gente vai responder por que você tá fazendo essa questão aí para mim, tá bom?
1: Tá ótimo, vamos deixar então o suspense
0: no ar.
1: Isso?
0: É. É isso aí. Vamos lá,
1: tá
0: então.
1: Ótimo.
0: FGTS, uma boa notícia, né?
1: É, para quem tem, né, é uma ótima notícia, né? Então, o governo, nessa última terça-feira, anunciou aí que vai distribuir 13 bilhões de reais entre os trabalhadores que têm fundo de garantia por tempo de serviço. Isso aí vai para a conta dos trabalhadores, não os 13 bilhões, mas existe aí uma grana considerável que é proporcional a cada um, ou seja, o lucro que rendeu no ano passado vai ser distribuído para os trabalhadores que têm contas ativas. Então, aqueles que tinham contas em 31 de dezembro de 2025 terão direito a receber e vai receber aí proporcionalmente uma grana muito alta para poder utilizar dentro das regras do fundo. E aí, Paulo Henrique, a primeira pergunta que a turma faz é o seguinte: posso sacar o dinheiro ou não posso? Não, não pode. O dinheiro do FGTS você pode usar de acordo com a regra que disciplina o uso do dinheiro do fundo, né? Então, os resgates seguem aquelas regras que já são conhecidas: compra da casa própria, se for demitido por justa causa ou da data do famoso saque aniversário, tá?
0: E é legal que você já destacou para mim aí na nossa conversa anterior, né? A gente sempre bate um papo pelo WhatsApp antes da nossa gravação, né? O Jornal O Globo tem lá uma calculadora para o pessoal saber mais ou menos quanto que vai receber, né, Gilberto? E é uma quantia considerável, né? Tô vendo aqui, a cada 10 mil reais são 186 reais. Então, dinheirinho bom, hein?
1: Pô, ajuda, né? Quem tem casa própria para pagar, prestação, a turma do crédito consignado aí que utiliza o fundo de garantia como garantia, né? Desculpa a redundância, mas é isso. Quer dizer, o fundo rende muito pouco, né? 3% ao ano mais TR. E o próprio governo fez a conta que com essa distribuição de lucro, a gente vai ter um rendimento acumulado de quase 7% no ano nas contas, em 12 meses, 7%. É muito menos do que os 14% da taxa Selic, ou seja, não é uma renda fixa, mas ultrapassa a poupança, que rende um pouco mais que a inflação, que cai na casa aí de 4% para botar uns números redondos. Então a gente está falando que o FGTS vai render mais que a caderneta e menos que a taxa de juros aí da renda fixa, né, Galvão?
0: É isso aí. Bom, a gente tem um outro assunto que é muito interessante, muito importante também, e acho que é mais uma boa notícia, né, Gilberto? Que é o IPCA 15, aquela prévia da inflação oficial, que veio bem abaixo do que esperava o mercado, não é?
1: Veio, porque lembrando que o IPCA 15 é aquele que vai de 16 do mês anterior, então nós estamos em julho, vem de 16 de junho até o dia 15 de julho. Então, os 15 dias da última quinzena do mês de junho, de alguma forma já estava, digamos assim, na conta, né? As pessoas já sabiam, os especialistas já tinham uma noção do que aquilo ali significava. E se fazia uma previsão de que viria algo em torno de 0,22, alguma coisa nessa faixa aí. Veio 0,06, então é como se a gente tivesse aí dividindo por 3, ou seja, veio 1/3 daquilo que era a projeção do mercado. É uma boa notícia. Agora, ô Galvão, por que que a inflação desacelerou?
0: É, sabe? Por que que ela desacelerou? Quais foram os itens que fizeram com que ela baixasse? Eu não sei não, Gilberto.
1: É basicamente o preço da alimentação. E segundo os meus amigos economistas, se não fosse o preço da energia elétrica, né, da tarifa de iluminação de luz, de força, que tem um peso muito grande na composição ali do índice do IPCA, a gente teria tido deflação. E o que baixou a inflação foram os preços dos alimentos, que tiveram um grande recuo, sobretudo na chamada alimentação a domicílio. E o que mais caiu foi o preço do tomate, quase 20%. A batata inglesa, 10%. O café moído, né, que a gente leva para casa, mais de 3%. O preço das carnes caiu um pouquinho, mesmo com Copa do Mundo, né, 0,34%. E agora, por outro lado, o que encareceu foi a cebola e o pão francês. Mas quando a gente vê que a comida, que é algo que todo mundo precisa levar para casa, que utiliza parte do seu salário para botar alimentação para a família, baixou, é sempre uma boa notícia, né?
0: Claro. Bom, e a partir desta notícia, todo mundo quer saber, a expectativa, é claro, é grande, para a próxima reunião do Comitê de Política Monetária do Banco Central na semana que vem, que vai definir a Selic, está em 14,25%. Queria saber a sua expectativa aí diante dessa redução, né? O IPCA 15 em junho tinha dado 0,41, agora deu 0,06. Diante desse cenário, qual que é a tua expectativa para a próxima reunião do Copom, e se isso aumenta as expectativas de que a trajetória de queda da Selic possa continuar, né, Gilberto? Porque acho que essa é a grande questão. A gente começou o ano achando que ia fechar em 12%, já estão falando em 14%, que vai parar por aí na próxima reunião. O que que você está prevendo, hein?
1: Olha, a previsão é essa mesmo, né? Ou seja, de que a gente vai ter pelo menos 0,25, e isso significa que de 14,25 a gente vai para 14. E meus colegas lá na pesquisa Focus, que é aquela pesquisa feita aí com cerca de 100 economistas e professores, diz que a taxa vai fechar o ano em 14%. É uma boa notícia. Eu acho que a inflação baixando significa que a gente vai numa trajetória boa, até porque aquelas preocupações que a gente vem tendo, que tinha, mas que não desapareceu, com relação à guerra entre os Estados Unidos e o Irã, é uma hora que o preço vai para cima, uma hora o preço cai, o petróleo sobe, o petróleo desce, e idas e vindas, né? O que os economistas, eles têm uma expressão em inglês que é stop and go, né? Ou seja, para e anda, para e anda, para e anda, o preço sobe, cai, e com uma grande amplitude, né? Os economistas chamam de volatilidade, ou seja, uma hora o preço do barril do Brent está perto de 100, daqui a pouco baixa para perto, para menos de 70. Então, é algo assim inimaginável, né? Se a gente pensa que no início da guerra ele estava em torno de 60, há um ano atrás, mais ou menos, então a gente está falando aí de uma variação que chega a 50% do preço do petróleo só em função da conjuntura. Vai ter guerra, não vai ter guerra, vai ter acordo, não vai ter acordo, estão negociando a paz, aí não tem paz, aí atacam o navio. Então, e essa confusão toda fez com que ficássemos muito pressionados, de uma forma global, inflação mundial pressionada. Internamente, a gente ainda tem uma questão fiscal dentro de um ano eleitoral que coloca um pouco mais de tempero nessa confusão toda que a gente está se analisando aqui. Mas esse IPCA 15, ele não deixa dúvidas. Eu acho que vai ser quase que unanimidade entre os especialistas a queda da Selic na semana que vem.
0: Bom, para a gente não estourar demais o tempo, né, vou tentar responder a sua pergunta, viu, Gilberto? E agradeço aí você ter levantado a bola para mim, porque na semana que vem eu não estarei aqui. Quem estará na quarta-feira eu ainda não sei, mas eu não estarei aqui. porque na terça-noite farei o lançamento do meu livro, né? Que é justamente um questionamento, uma provocação que você me fez. Quem você ajudou hoje? É o título do livro e o subtítulo: Como a educação focada no coletivo e não no indivíduo pode ser a chave para a construção de um país menos desigual. E o que fazer para combater a radicalização que mina as chances de o Brasil avançar e retomar a confiança na política e na democracia? E por que que eu faço essa provocação, meu caro Gilberto Braga? Porque eu chego à conclusão de que a única forma que a gente pode alterar essa nossa sociedade que me parece doente é a gente ter um olhar maior, mais presente para o outro, né? Ter uma sociedade mais empática. Então, acho que o primeiro passo é a gente admitir, né, aqueles que estão em situação de privilégio, né? E aí no livro lá eu coloco um trecho de uma entrevista do Ricardo Darim, que ele tá falando lá sobre dinheiro, e o cara pergunta para ele lá se ele não aceitou o filme porque ele queria mais dinheiro. Ele fala assim: mas para que mais dinheiro? Eu tomo 2 banhos quentes por dia. É uma das questões que ele coloca. Então, eu acho que não só o Darim, mas nós aqui, acredito que boa parte das nossas ouvintes, os nossos ouvintes que conseguem tomar banho quente por dia, que fazem 3 refeições, né? Admitirmos o nosso espaço de privilégio, e a gente só vai mudar essa sociedade quando essas pessoas que estão nesse espaço de privilégio começarem a olhar mais para as outras, né? Eu tento de alguma forma ali, com a minha formação em história, em relações internacionais, aclarar o que que é direito, o que que é esquerda, o que é terceira via. Eu destaco lá o que eu chamei da esquerda de Bobbio, né? Norberto Bobbio, que dizia que a esquerda, o que distingue a esquerda, não é nada de Estado maior, Estado menor, mas um profundo sentimento de insatisfação diante das iniquidades das sociedades modernas. Então, quem olha para uma família que está na rua, morando na rua, e sente esse, né, esse anise, né, como os americanos falam, esse desconforto, quem vê que tem mais de 700 milhões de pessoas passando fome hoje no mundo, né? E se sente mal com isso, tá, vamos dizer, impregnado com esse sentimento, né? Então, por que que eu coloquei essa pergunta, esse questionamento, né? Porque eu só acho que mudando realmente essa visão, um olhar mais pro outro, que a gente vai mudar a sociedade. E aí, só para não me estender demais, já tô estendendo, a chave para mim é a educação. É trabalhar com as nossas crianças, não é algo que vai mudar amanhã, nem depois de amanhã, talvez com gerações, mas eu agradeço demais ter caído na minha mão um livro da Unesco que preconiza exatamente essa mudança, mudar o foco da educação do individual para o coletivo, porque a gente foi criado para um mundo de competição, né? Um mundo em que você tem que ser sempre o vencedor, vencer na vida, vencedores e perdedores. A gente precisa mudar isso. A única forma é tentar fazer com que essas novas gerações cresçam com um olhar mais empático, sabendo que é alteridade, respeitar o diferente e lutar para que a gente possa mudar esse estado de coisas. E não tá bom não, Gilberto?
1: Não tá bom não, Galvão. E que maravilha, um privilégio poder desfrutar disso. Agora, eu só acho que você precisa fazer um comercial, né? Ou seja, essa audiência qualificada do CBN Madrugada quer saber aonde vai ser, a que horas, entendeu? Quanto custa o livro? Se pode ir lá tirar uma foto com você e depois postar nas redes sociais.
0: Não só pode, como deve, né? Eu
1: agradeceria demais. Tem muita gente que quer te conhecer pessoalmente. A gente tem uma audiência assim absurda. Eu recebo aqui muita mensagem nas minhas redes sociais, quando a gente posta uma foto, né? Porque o pessoal sabe que eu moro no Rio, você fica em São Paulo. Isso. E quando a gente tá junto, a gente grava no estúdio, é sempre uma festa, a gente tira muita foto e o pessoal comenta. Então tem mais ou menos um ano que a gente não se encontra para fazer a coluna junto.
0: É verdade.
1: E toda semana alguém comenta na nossa foto. É impressionante, assim, como a força que tem a audiência da Rádio CBN e a qualidade do CBN Madrugada, que a gente tem aqui uma audiência fiel da galera aí que tem um trampo da madrugada, né? Então, dá o recado aí, Paulo.
0: Vamos lá, para mim é um privilégio, Gilberto, aproveitar também com contar com a sua participação semanal, que é maravilhosa. Você tem uma forma muito didática de passar as informações. Eu recebo diversas mensagens de ouvintes destacando exatamente esse aspecto. Espero que em algum momento eu possa estar aí no Rio para de repente fazer o lançamento no Rio também.
1: Mas é, isso era, era a última pergunta. É. Calendário pro resto do Brasil. Porque semana que vem é só São Paulo, pô.
0: É isso aí. Dia 4 agora, então, 4 de agosto, é terça-feira, a partir das 7 da noite. Porque eu estarei lá com certeza, né? Vou chegar mais cedo, lá por volta das 6 da tarde. E até as 10 da noite estarei lá, né, no Conjunto Nacional, na Avenida Paulista, na Livraria Drummond. E ali no finalzinho da Paulista, né? Estação Consolação do metrô. Você pegou o metrô, desceu na Consolação.
1: Quase ali, esquina com Augusto.
0: Né? Isso, exatamente. Ali, então, terça-feira, a partir das 7 da noite. Quem quiser nos conhecer e conhecer boa parte aqui do pessoal da rádio, porque eu tô com o meu coração aquecido, porque eu sei que vai ter muita gente presente lá. Isso é, para mim, é uma alegria tremenda, contar com esse apoio dos colegas, dos ouvintes. Então tá todo mundo convidado aí para a próxima terça-feira, lá no Conjunto Nacional à noite, dia 4. Quem você ajudou hoje?
1: Show de bola, você só não falou quanto vai custar o livro.
0: Então, né? O livro, o valor exato, já está até à venda nos sites, né? Na Amazon também, tem um valor lá, mas eu não sei exatamente quanto que vai estar lá no dia. Mas é por volta.
1: Mas para tirar a foto é de graça.
0: Não, né? É de graça. O livro não é caro, não. Isso é uma coisa que eu acho muito importante, porque olha.

0: mas o meu livro autografado você vai fazer.
1: Com certeza. Gilberto, mais uma vez, muito obrigado pela sua participação. Então estaremos no ar juntos daqui a 15 dias, tá bom?
0: Abraço a todos, sucesso e vamos ajudar o Galvão.
1: Valeu, Giba. Obrigado, viu, cara?

0: bem, 1:20. A gente sempre agradece aqui o professor Gilberto Braga com a gentileza, né, Ricardo Garcia? Ele levantou a bola, né, e a gente cortou. Obviamente que agradeço muito aí o espaço que ele nos abre pra gente falar um pouco mais aí sobre essa obra. 1:21, agradecer o nosso ouvinte aqui, o Fernando de Belo Horizonte, né? Obrigado pela mensagem, né? Perguntando se a gente não vai lançar o livro também lá na capital mineira, né? Tomara, né? Portanto não há previsão, mas tomara que isso possa ocorrer. Roberto Castelli da Vila Isabel, no Rio de Janeiro, manda o seu bom dia. Professor Gilberto Braga, sou sua fã. É a nossa ouvinte Maria Aparecida do Jabaquara. Tá perguntando quem é o Ricardo que eu sempre falo. Parece que ele está aí com você. Parece não, ele está, né? Ele está aqui, Ricardo Garcia, operador. É ele que coloca a gente no ar aqui. Se for o Ricardo, a gente não vai conseguir entrar no ar, não vai ter imagem ali também no YouTube. É o Ricardo Garcia que nos acompanha desde o século passado. 1:22. Obrigado a você que está aqui no YouTube também. Erickson Robert, São Vicente, Ricardo Leidson, de Recife, a Cleusa Siqueira do Rio de Janeiro, Rubens Tapié, Samuel Santos, e muito obrigado a você que interage também via Instagram. Tem muita gente aqui na rede social, a gente agradece demais a companhia no @phcgalvão. Repetindo, @phcgalvão. Obrigado a Alda, a Beiral, Ivo Alves, professor Carlos Dorlas também está sempre com a gente, agradecemos muito a companhia aqui via Instagram, @phcdalvão. Bom, vamos abrir espaço mais uma vez para o Matheus de Souza, tem as últimas informações sobre decisão importante no Supremo Tribunal Federal que envolve a família Bolsonaro. Mais uma vez, bom dia, Matheus.
1: Galvão, o ministro Alexandre de Moraes do Supremo Tribunal Federal deu 48 horas para a defesa do ex-presidente Jair Bolsonaro esclarecer se ele autorizou o uso da própria imagem e da própria voz em um vídeo produzido por inteligência artificial e exibido durante a Convenção Nacional do PL. A produção foi utilizada no lançamento da candidatura do senador Flávio Bolsonaro à presidência da República. Na decisão, tomada na execução penal em que Bolsonaro cumpre pena de 27 anos e 3 meses de prisão, Moraes afirma que há dois cenários possíveis. Se Bolsonaro autorizou o uso da imagem e da voz, a divulgação do vídeo poderá caracterizar um novo e grave descumprimento das medidas cautelares impostas para manutenção da prisão domiciliar humanitária. A conduta pode levar ao retorno do regime fechado. Bolsonaro está com os direitos políticos suspensos e também está proibido, desde julho do ano passado, de utilizar redes sociais, direto ou indiretamente. O ministro lembra que há menos de 2 semanas reforçou as restrições impostas ao ex-presidente após concluir que ele descumpriu as medidas cautelares ao participar da elaboração de uma carta divulgada por Flávio Bolsonaro nas redes sociais em apoio à candidatura do senador. Por outro lado, se o vídeo foi exibido sem o consentimento do ex-presidente, Moraes sustenta que a conduta pode configurar o uso de uma deepfake, prática vedada pela legislação eleitoral. Neste caso, a responsabilização pode recair sobre Flávio Bolsonaro e o Partido Liberal. Mais cedo nesta terça-feira, a defesa de Flávio Bolsonaro se manifestou ao Tribunal Superior Eleitoral sobre a ação com o mesmo tema apresentada pela Federação Brasil da Esperança, formada por PT, PV e PCdoB. Os advogados afirmaram que o vídeo deixa claro que foi produzido por inteligência artificial e por isso não tem que enganar

0: atores nem pode ser considerado uma deepfake. O advogado Alberto Rolo, especialista em direito eleitoral, avaliou que o caso não deve trazer consequências para a pré-campanha de Flávio Bolsonaro.
1: É verdade, todo mundo viu o vídeo, que o próprio avatar avisa: não sou eu, isto é IA, portanto ninguém foi enganado. A resolução do TSE que trata de IA quer proteger justamente o eleitor de ser enganado, ou da tentativa de enganar o eleitor. E aqui isso não aconteceu, foi avisado.
0: O vídeo com inteligência artificial foi exibido durante a convenção do PL e simulava um pronunciamento do ex-presidente. Na gravação, Bolsonaro dizia que estava preso e calado por uma decisão injusta e arbitrária. O vídeo também pedia que os apoiadores recebessem de braços abertos o filho Flávio Bolsonaro, apresentado como sucessor político do ex-presidente Galvão.
2: Obrigado, Matheus. Agora 1:26. A gente vai a Brasília com Igor Cardim, que tem as últimas informações sobre esse imbróglio diplomático entre Brasil e Argentina por conta da fala desrespeitosa, para dizer o mínimo, né? Desrespeitosa, para dizer o mínimo, do presidente argentino Javier Milei em visita ao Brasil.
3: O vice-presidente Geraldo Alckmin classificou como desserviço as declarações do presidente da Argentina, Javier Milei, durante o evento de lançamento da candidatura de Flávio Bolsonaro à presidência da República. Alckmin disse que Milei fez uma intromissão grosseira em assuntos internos do país. Segundo o vice-presidente, não cabe ao chefe de Estado de outro país interferir nas eleições brasileiras, nem nas disputas eleitorais de qualquer outra nação. A manifestação chama a atenção depois que Lula decidiu não falar diretamente sobre a crise diplomática.
4: Olha, é lamentável, né, que o presidente de um país vizinho, amigo, que compõe até o Mercosul, preste um desserviço ao seu país, porque vem no Brasil numa eleição. Não deve presidente se envolver em eleição de outro país, ainda além de ver intromissão em assuntos internos do Brasil, fazê-lo de maneira grosseira, absolutamente grosseira.
3: O vice-presidente ressaltou que os dois países mantêm uma parceria comercial estratégica, sendo a Argentina o principal parceiro comercial do Brasil na América do Sul. Ele lembrou ainda que o Brasil é o principal comprador de produtos argentinos. Apesar da relação histórica, as exportações brasileiras caíram cerca de 18% nos últimos 12 meses, segundo dados do Ministério do Desenvolvimento, Indústria, Comércio e Serviços. O presidente Lula, quando questionado sobre o atrito diplomático, limitou-se a ironizar a situação e respondeu aos jornalistas: quem é esse cara? Nesta terça-feira, o porta-voz da presidência da Argentina, Adrián Javier, tentou minimizar a crise e afirmou que sempre houve insultos de ambos os lados, atribuindo os ataques às diferenças ideológicas entre os governos.
5: É parte do jogo.
6: Faz parte do jogo. Se tomarmos o caso do Brasil, fica claro que sempre houve insultos de ambos os lados. Acho que são diferenças ideológicas, diferenças políticas, mas pelo menos a Argentina nunca levou essas diferenças para o nível diplomático. Então a Argentina continuará nesse caminho. Essas são diferenças claras entre os dois líderes.
3: A viagem de Milei ao Brasil também provocou reação na Argentina. Advogados apresentaram uma denúncia criminal contra o presidente, alegando o uso de recursos públicos para participar de um evento partidário no Brasil. Eles questionaram o emprego do avião presidencial, da comitiva oficial e de verbas do Estado em uma agenda sem caráter oficial, além de pedirem a divulgação dos gastos da viagem. E depois de uma primeira conversa com o embaixador do Brasil na Argentina, Júlio Bitelli, o ministro Mauro Vieira, das Relações Exteriores, deve ter nova reunião com um representante sobre as relações diplomáticas entre os vizinhos nesta quarta-feira. De Brasília, Igor Cardim.
2: Tudo isso que está acontecendo, e é lamentável ouvir de um diplomata, uma reação meio que normalizando essa conduta, não, porque sempre houve insultos de ambos os lados. Vamos lembrar, né, talvez, o que esse diplomata está se referindo. Vamos lembrar, voltar alguns anos, né, Ricardo Garcia, ouvintes aqui do CBN Madrugada, e lembrar quando Alberto Fernandes assumiu a presidência na Argentina, o que Jair Bolsonaro falou daqui do Brasil. Quando Alberto Fernandes assumiu, Bolsonaro disse que bandidos de esquerda começam a voltar ao poder. Então talvez seja isso, né, que o embaixador argentino está falando, né? Diplomata argentino, insultos de ambos os lados. É porque realmente houve insulto por parte do ex-presidente Jair Bolsonaro ao dizer que bandidos de esquerda começam a voltar ao poder. Alberto Fernandes e Cristina Kirchner estão cheios de processos lá. Cristina Kirchner na presa, né? Um monte de casos de corrupção. Agora, isso não vem ao caso neste momento. Não cabe a um presidente da República se manifestar dessa forma em relação ao chefe de Estado de um outro país, principalmente um país vizinho, historicamente amigo, um dos principais parceiros comerciais, o principal na América Latina. Então não cabe esse tipo de conduta. Isso é a antidiplomacia presidencial. Porque existe uma diplomacia presidencial. Diplomacia, normalmente, quem atua são os embaixadores, são os diplomatas, né? A diplomacia que é a arte de convencer sem usar a força, né? Mas existe a diplomacia presidencial, porque o presidente da República, quando é efetivamente um chefe de Estado, a figura dele pode ajudar nesse trabalho de convencer sem usar a força. Agora, o que a gente está vendo por parte de Javier Milei, o que a gente viu por parte de Jair Bolsonaro é a antidiplomacia presidencial. Porque foge completamente aquela ideia de que um chefe de Estado tem que defender os interesses do seu país, da sua população, independentemente da coloração política, partidária, ideológica do chefe de Estado do outro país. Agora, infelizmente, muita gente não pensa dessa forma. E, historicamente, a gente falou sobre isso ontem aqui na América Latina, é impressionante. O Mercosul não foi para frente por conta disso. É onda rosa, onda azul, onda rosa, onda azul, e ninguém se entende. Pessoas levando à frente os interesses políticos e ideológicos e deixando interesses pragmáticos, econômicos, sociais da sua população de lado. É o que a gente está vendo nessa postura completamente desarrazoada de Javier Milei. FHC sabia como ninguém fazer diplomacia presidencial. O presidente Lula sabe também fazer isso, porque compreende essa ideia. A gente sempre lembra aqui que um país não tem amigos, não tem essa de amigo, tem que defender os interesses. Obviamente que se você tem uma relação próxima com outro chefe de Estado, tem ali afinidades ideológicas, isso pode ajudar. Agora, se não há afinidade ideológica, não pode atrapalhar, não pode colocar isso na frente. E, infelizmente, é o que estão fazendo. É o que Donald Trump faz lá nos Estados Unidos também, colocando interesses ideológicos, políticos à frente dos interesses da sua população, fazendo atendendo a pedidos da família Bolsonaro e colocando, impondo taxações ao Brasil, sabendo que isso vai prejudicar o seu próprio país, como está prejudicando, provocando inflação lá nos Estados Unidos. É a antidiplomacia presidencial, né? Trump é useiro e vezeiro nesse tipo de atitude. E o Javier Milei está seguindo essa cartilha. Lamentável. Matheus Souza.
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0: quinta-feira, 29 de julho de 2026. O BNDES aprovou 20 bilhões de reais em créditos para renovar frotas de caminhões e ônibus. A medida consome 95% do orçamento do programa BNDES Mais Mobilidade, linha de crédito criada no âmbito do programa Move Brasil. As contratações podem ser feitas até o dia 28 de agosto. O governo federal defende a medida para evitar crise no setor. O presidente Daniel Ortega propôs uma reforma constitucional na Nicarágua para ampliar o mandato de 6 para 7 anos, além de impedir a participação da oposição nas eleições. O parlamento vai analisar o projeto em setembro. A iniciativa gera críticas internacionais, com Estados Unidos e União Europeia condenando a exclusão de opositores. A medida é vista como um esforço para consolidar o controle de Ortega sobre o país. Equipes de resgate entraram no segundo dia de buscas por desaparecidos após o terremoto de magnitude 7,1 que atingiu o sul do Japão. Além das 7 mortes confirmadas, centenas de pessoas ficaram feridas, milhares tiveram de deixar as próprias casas e um hospital atingiu a capacidade máxima de atendimento na região. As autoridades mantêm o alerta para a possibilidade de novos tremores nos próximos dias. Horário de Brasília, 1:36.
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0: 7:37, meu caro Ricardo Garcia, o que temos todos os dias nesse horário?
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0: José Carlos é de Londrina e tem aplicações em LCI e num fundo de investimento. Na LCI, ele raramente mexe. No fundo, ele deixa o salário por 12 dias até começar a pagar as contas do mês. Ele pergunta se tem uma aplicação melhor do que o fundo. José Carlos, a vantagem da LCI é não ter o imposto de renda. Só que a remuneração é menor do que a do fundo. Já o fundo rende mais, mas com o imposto de renda. Considerando o ganho líquido depois dos impostos, geralmente a LCI rende um pouco mais do que o fundo. Mas a liquidez da LCI é só no resgate. E um detalhe importante, para saques em até 29 dias, o rendimento que você tem no fundo está sujeito a um imposto chamado IOF, que na prática zera a sua rentabilidade. Então, se você investe para sacar depois de 12 dias, a sua rentabilidade depois do IOF é praticamente zero, a despeito do rendimento do fundo. O que você pode fazer é acumular um estoque de investimentos no fundo para fazer os resgates sempre depois de 42 dias, que são os 12 dias que você precisa, mais os 30 dias para ultrapassar o período do IOF. Você pode, então, aumentar os seus investimentos no fundo. Por exemplo, se você sempre saca R$5.000 depois de 12 dias, pode deixar um investimento de R$10.000 no fundo, porque aí os seus resgates sempre ficarão fora do período de incidência do IOF. Até a próxima e continue mandando as suas perguntas para cbndinheiro@cbn.com.br.
1: Minutos agora para as duas. É a hora do Viva Voz com a Carol Moran, Débora Freitas, Vera Magalhães, participação da reportagem CBN.
2: Viva Voz no ar, já vamos a Brasília, tal, vamos a Brasília, ali sobre a Line traz mais detalhes sobre a liberação dos trabalhadores. Oi, Samanta. Trabalhadores, oi, Samanta.
3: Débora, Vera, Carol, voltando por aqui, boa noite. Olha, o Conselho Curador do FGTS, portanto, aprovou a distribuição de cerca de 13 bilhões de reais em lucros do fundo para as contas dos trabalhadores. Essa medida vai beneficiar aproximadamente 138 milhões de pessoas e autoriza a Caixa a fazer aquele depósito automático dos valores nas contas vinculadas. Lembrando que esse é um dinheiro que fica na conta do FGTS do trabalhador, não é algo que pode ser sacado, pode ser usado somente em algumas ocasiões. E aí, esse lucro distribuído é referente ao exercício do ano passado, deve ser pago até o dia 31 de agosto, mas pode ser viabilizado ainda nesta semana. No ano passado, o FGTS registrou um resultado positivo de 14 bilhões e 600 milhões de reais, e aí o valor a ser distribuído, portanto, representa cerca de 89% do lucro registrado no período. E a distribuição desse montante, conforme cálculos de rentabilidade, mostram aí uma rentabilidade de 6,9%, o que representa um ganho real, já que o IPCA, índice que mede a inflação, somou 4,26% no período. Então, vão receber aquele trabalhador que tinha o saldo em conta ativa ou inativa até 31 de dezembro de 2025, ou seja, para fazer o cálculo, preciso verificar conta por conta se o trabalhador teve diferentes empresas contratantes, portanto, não é um valor fixo. Lembrando que a distribuição dos lucros do FGTS começou em 2017, quando foi feita a primeira distribuição dos resultados dos trabalhadores com os lucros do fundo lá do exercício de 2016. Com vocês.
2: Obrigada, Samanta, pelas informações. Para o trabalhador é uma boa notícia, né, Vera? Para o trabalhador CLT, mas pode, essa medida pode infringir a lei eleitoral?
4: Pois é, fica ali uma medida no período do defeso eleitoral que tem um caráter de produzir uma sensação de bem-estar, de que o governo está trabalhando em favor do trabalhador, embora a Samanta tenha falado aí das restrições, né? Não pode ser sacado, etc, etc. Mas é um anúncio positivo num período em que a gente já está no defeso eleitoral. Eu tenho visto várias escapadelas aqui e ali da restrição da lei eleitoral. O que diz a lei eleitoral, né? Que nos 3 meses que antecedem a eleição, você não pode fazer anúncios de medidas que incluam novos gastos, não pode inaugurar novas obras. Então, tem ali uma série de restrições para governantes que estão disputando um novo mandato no exercício da função, que estão disputando no cargo. Então, vale para o presidente Lula e vale para governadores, mas eu tenho visto muita burla a essa determinação, e as redes sociais estão coalhadas de exemplos de políticos indo a inaugurações de obras ou vistoriando obras entregues lá atrás e postando isso nas redes sociais dentro do período que já faz parte da restrição eleitoral. O governo também, na semana passada, criou aí um grupo de estudo para elaborar medidas e para avaliar políticas para trabalhadores por aplicativo. O que que acontece nesse caso, né? É um caso típico de uma espécie de drible à proibição eleitoral. Na prática não vai se criar nenhuma medida, mas fica passando aí para esse público, que é um público importante, um eleitorado importante, que o PT até hoje não conseguiu atingir, essa ideia de que o governo tem uma preocupação com eles, de que está atento ao assunto. Quando a gente sabe que ao longo desses 4 anos, Lula enfrentou muita dificuldade de pôr de pé políticas que realmente dialogassem com esses trabalhadores por aplicativos. Então, são casos em que o governo, as diretrizes de governo, as ações dos ministérios estão sendo direcionados de acordo com a agenda da campanha, num período em que a lei eleitoral já é mais restritiva em relação ao que o governante pode fazer estando no cargo. Lula também tem uma série de viagens previstas ainda, que são viagens de governo, mas que claramente vão resvalar de alguma maneira em campanha. Isso não é uma exclusividade do Lula, não é uma exclusividade do PT. Tem acontecido sistematicamente desde que a reeleição foi estabelecida, porque ela cria uma regra segundo a qual, se você disputa o mesmo cargo, você pode ficar, não precisa nem renunciar, nem se licenciar, nem nada. E isso dá uma vantagem comparativa imensa aos postulantes que estão no cargo, aos incumbentes. Hoje mesmo, diante ali da pesquisa de Pernambuco, que a gente vai tratar mais para frente, fui impactada por um aviso: a Raquel Lira está ao vivo. E aí eu entrei na live da governadora de Pernambuco. Ela estava simplesmente vistoriando uma obra do governo de Pernambuco, como se não houvesse restrição alguma. Então, de agora em diante, vai haver muitos casos em que a gente aqui no Viva Voz, ao longo da programação da CBN, vai esbarrar em casos ali uma dúvida muito tênue, muito sutil sobre se está havendo uso da máquina ou não num período que a lei eleitoral já proíbe. Isso claramente vai cair no judiciário, muitas vezes vai haver denúncias de adversários de que está havendo um uso indevido da máquina fora do período permitido pela lei eleitoral, e isso vai ser um dos temas a agitar a campanha. A gente pode contar com isso.
5: Famoso uso da máquina e da tinta na caneta, né, Vera? Se a gente lembrar, na última eleição presidencial, aquele pacote de bondades do então presidente Jair Bolsonaro foi de quase 70 bilhões, teve de tudo, né? 13º do Auxílio Brasil, como se chamava o Bolsa Família na época, crédito consignado para quem ganhava também o benefício, auxílio para caminhoneiro, aquele pacote para baratear o custo dos combustíveis, teve de tudo, né?
4: Se você pensar no tempo que essas medidas foram anunciadas, Carol, muitas dessas aí que você mencionou integravam a chamada PEC Kamikaze. E aí elas foram já agosto, setembro ali, com voto inclusive da oposição, porque se criou um dilema até no PT, na esquerda, de que votar contra deporia contra o Lula, já porque a campanha já estava comendo solta. E aí se criou uma exceção na lei eleitoral admitida por todos, inclusive pelo Supremo Tribunal Federal, que a meu ver foi complacente com aquela situação, de que a pandemia tinha criado uma série de excepcionalidades que justificavam você abrir uma brecha no defeso eleitoral. Então aí o Bolsonaro foi adiante, agosto, setembro com a PEC Kamikaze, e lá para novembro ele fez aquela redução compulsória do ICMS dos combustíveis, que os governadores não tiveram nada a fazer e que depois o Lula é que teve de repor. Então são situações que muitas vezes são propiciadas pela própria oposição e pelo próprio judiciário. As circunstâncias desta eleição também podem levar a algo assim. A gente teve aí o novo tarifaço. Se o governo vier com um pacote de medidas para atenuar os efeitos do tarifaço junto a alguns setores atingidos, isso também eventualmente vai esbarrar na proibição da lei eleitoral de novos desembolsos em período já do defeso. E aí a gente vai ter que ver como que o judiciário e o Congresso vão manejar essa demanda. O Congresso já parece bem disposto a aceitar abrir brechas na lei.
5: Bom, a gente fala agora sobre o uso daquele vídeo com inteligência artificial, né, para simular uma fala do ex-presidente Jair Bolsonaro, que foi usado na convenção do PL no fim de semana. A defesa da campanha do Flávio Bolsonaro apresentou suas justificativas hoje ao TSE, pediu a rejeição, inclusive, dessa ação. O João Rosa tem os detalhes. Oi, João.
6: Oi, Débora, boa noite para você, boa noite, Carol, boa noite, Vera, e a todos que estão nos acompanhando aqui na CBN. Isso mesmo, a defesa do senador e pré-candidato à presidência da República, Flávio Bolsonaro, pediu ao Tribunal Superior Eleitoral que rejeite a ação apresentada pelo PT contra o vídeo de Jair Bolsonaro criado por inteligência artificial e que foi exibido durante a Convenção Nacional do PL. Essa manifestação foi enviada hoje ao TSE, onde o caso é relatado pelo presidente da Corte, o ministro Nunes Marques. Os advogados afirmam que o vídeo não viola a legislação eleitoral porque deixa claro desde o início que foi produzido com inteligência artificial e não tenta ali enganar os eleitores. Segundo a defesa, não há qualquer falsidade material nem tentativa de manipulação que afastaria a caracterização de uma chamada deepfake. Os advogados também compararam, né, o caso às manifestações realizadas durante o período em que o presidente Lula esteve preso, quando apoiadores utilizaram máscaras e representações do petistas em atos públicos. Os advogados afirmam ainda que recursos como caricaturas, charges, animações, personagens digitais e dublagens sempre fizeram parte da comunicação política e que a inteligência artificial apenas ampliou as ferramentas disponíveis. O vídeo foi exibido no último sábado durante a Convenção Nacional do PL. Na gravação, uma versão criada por inteligência artificial de Jair Bolsonaro aparece falando em primeira pessoa. Logo no início, a própria imagem informa que o conteúdo foi produzido por inteligência artificial, mas em seguida faz críticas às restrições impostas ao ex-presidente e também declara apoio à candidatura de Flávio Bolsonaro à presidência da República. Essa ação foi movida pela Federação Brasil da Esperança, que é formada pelos partidos PT, PV e PCdoB, e pede que o TSE reconheça irregularidades na exibição do vídeo e aplique as medidas previstas na legislação eleitoral, como multa e a retirada do vídeo das redes sociais. Eu volto com vocês.
5: Obrigada, João. A gente falou bastante sobre isso ontem, né, Vera? É uma questão que está dividindo, inclusive, os especialistas, né, do ponto de vista eleitoral. Claro que tem a discussão no Supremo se isso burlou, de alguma forma, as restrições impostas ao Bolsonaro, mas no âmbito do TSE, os especialistas estão divergindo sobre esse assunto, né?
4: Pois é, e me parece ali uma linha tênue entre o cinismo e a ingenuidade, querer comparar um vídeo feito por inteligência artificial, em que você sabe das proibições e das exigências da legislação, das resoluções do TSE para o uso desses mecanismos, e você vai ali no limite do que é permitido ou não, comparar isso com caricatura ou fantoche, marionete, sei lá mais o
5: boneco
4: que.
5: De papelão, né?
4: Bonecão de Olinda e outras coisas assim, não tem nada a ver. Uma coisa é o uso da tecnologia, que por mais que você faça uma advertência de que foi usada ali inteligência artificial, produz em quem está assistindo uma sensação da presença do Jair Bolsonaro com o peso eleitoral que a gente sabe que o Jair Bolsonaro tem. E sendo que há aí dois problemas, como a gente já discutiu ontem aqui, um deles da ordem da legislação eleitoral, que é a coisa, a diferença do que é deepfake e o que é IA, com advertência, com aviso e com todas as discriminações e transparência que a lei, que a resolução exige, e o outro problema da alçada da justiça criminal, né, do direito penal, que são as restrições impostas ao Jair Bolsonaro em razão da condenação dele por tentativa de golpe de Estado, e que foram recentemente agravadas pelo ministro Alexandre Moraes, uma vez que houve já uma burla a essas medidas cautelares. Então, parece que assim, se burlou, se fechou esse caminho aqui, vamos tentar estressar esse outro aqui, vamos tentar abrir uma nova porteira por aqui, sabendo dos riscos que estamos correndo. Quando você faz isso sabendo dos riscos que está correndo e da linha tênue que existe, não dá para depois pegar e vir dizer assim, ingenuamente, não, mas é como se fosse uma caricatura. Não é. Não é da mesma natureza. E existe lei específica para o uso dessas tecnologias, porque se sabe que elas têm o condão de induzir o eleitor a erro. Então, não dá para dizer que é a mesma coisa. Putz, desculpa, a gente nem pensou que isso daí podia dar algum BO, nossa, que loucura, tal, estávamos pensando numa caricatura. Não é assim que a banda toca, né?
7: E o relator dessa ação é o ministro Cássio Nunes Marques, foi sorteado para relatar o tema, e ele já deu uma declaração essa semana para a imprensa de que usar a IA para fazer campanha é lícito. Que não pode é usar para prejudicar alguém. Não foi em relação a essa situação, obviamente, mas já deu essa dica. E a decisão dele vai editar, né, Vera? Como é que vão ser aí como é que deve ser as campanhas de um modo geral, né? Não só a campanha de Flávio Bolsonaro. Porque a depender da decisão, se ele disser não teve problema nenhum, não infringiu nenhuma legislação, esse tipo de artifício vai aumentar, né?
4: Exatamente, ele deu já um spoilerzinho de que ele acha que está tudo dentro da regra e que não houve nenhuma violação. Está todo mundo se preparando para que na presidência ele seja mais leniente do que a ministra Carmen e muito mais do que o Alexandre Moraes, que são os dois últimos presidentes do TSE nessa questão de infrações à lei eleitoral e às resoluções do TSE. Os dois foram numa linha muito restritiva na eleição de 2022 e na eleição de 2024. O Cássio Nunes Marques vai dando a entender que pode não ser tão duro, por exemplo, com temas como o uso das redes sociais e impulsionamentos, questões que nos últimos anos levaram até a cassações de candidatura, a cassações de mandatos, porque os julgamentos ocorreram depois das eleições já concluídas. Então, essa questão também de favorecimento eleitoral, uso da máquina, abuso de poder econômico, coisas que nos últimos anos o TSE tem sido muito duro, a gente tem mostras de que a coisa pode ser um pouco mais leve, pode ser flexibilizada na eleição desse ano. Isso é um vetor importante. O TSE tem sido um ator importante nas últimas eleições. 2022 foi um player fundamental para alguns momentos cruciais da campanha. Então vamos ver como vai se dar a presidência dele, e a primeira demonstração vai vir dessa manifestação em relação a esse vídeo.
7: Aproveitando que a gente está falando da campanha do Flávio Bolsonaro, ele iria prestar depoimento hoje às 14h à Polícia Federal naquele inquérito em que é investigado por calúnia contra o presidente Lula. Mas esse depoimento presencial foi cancelado porque o senador decidiu prestar depoimento por escrito
5: segundo o próprio Supremo Tribunal Federal, ele poderia comparecer pessoalmente ou participar por videoconferência, preferiu fazer esse depoimento por escrito. Nesse documento, que foi encaminhado à Polícia Federal e também ao Supremo, os advogados do Flávio Bolsonaro negam que o senador tenha caluniado o presidente Lula. A investigação desse caso foi aberta depois do senador fazer um comentário na rede social X sobre a captura de Nicolás Maduro, né, o presidente da Venezuela, no início do ano. O Flávio publicou que Lula seria delatado e que era o fim do Foro de São Paulo. Nessa postagem ele fala ainda em crimes como tráfico de drogas, lavagem de dinheiro e eleições fraudadas. Nesse documento protocolado hoje, os advogados de Flávio Bolsonaro afirmam não haver crime algum na publicação investigada. Nela foram compartilhadas duas notícias verdadeiras, seguidas de dois comentários separados e independentes entre si. É o que diz a defesa do senador. O primeiro, segundo eles, era apenas uma previsão sobre algo que poderia ocorrer no futuro, sem atribuir ao presidente Lula nenhum fato concreto. E o segundo se referia a Nicolás Maduro e apenas repetia as acusações que a justiça dos Estados Unidos imputa a ele formalmente. Essa investigação foi aberta a pedido do Ministério da Justiça, depois dos posts do Flávio no X. A Polícia Federal concluiu o inquérito em junho, afirmando que o senador cometeu calúnia ao fazer uma falsa imputação de crime ao presidente da República. O Ministério Público entendeu que o Flávio deveria ser ouvido antes do encerramento do caso e da apresentação de uma eventual denúncia. E aí foi isso que aconteceu hoje, né? Então, o Flávio Bolsonaro apresentando essa defesa por escrito. Vera, cola essa versão?
4: A gente vai ter que ver o que a Polícia Federal e depois o Supremo consideram, Carol, mas eu acho significativa essa decisão de mandar uma justificativa por escrito em vez de comparecer à convocação para um documento, para um depoimento. Eu ouvi de muitas fontes da campanha do senador Flávio Bolsonaro uma queixa de que a Polícia Federal está atuando de forma partidarizada para influenciar a eleição. Então você pega o candidato adversário do presidente da República e o faz comparecer a um depoimento na Polícia Federal durante o período eleitoral. Então isso geraria entrevistas na imprensa, geraria um constrangimento, foi essa palavra que eu usei, que eu ouvi, aliás, de o Flávio Bolsonaro ter de se dirigir à PF para prestar uma explicação sobre um episódio que eles consideram de menor importância, que eles acham que o STF e a PF estão de propósito maximizando, tornando ali algo maior do que é, para gerar mais uma notícia negativa, mais um estresse para a campanha do Flávio Bolsonaro. Então, com essa decisão, com esse expediente, eles querem tirar o peso noticioso desse caso e até deixar claro que para eles o que existe é esse uso político da PF, para que haja um recuo na esperança deles de qualquer tentativa de indiciar ou abrir um processo contra o Flávio Bolsonaro por causa dessas declarações a respeito da Venezuela com o nome do Lula. Então é isso, eles querem tirar o peso do caso e fazer diluir no meio de uma série de outras notícias, seguir o barco, seguir adiante.
7: E a defesa está a todo vapor, né? A defesa do senador Flávio Bolsonaro, que reforçou hoje no STF o pedido de investigação sobre o presidente Lula por chamar o parlamentar de traidor da pátria. Flávio quer que o presidente Lula seja alvo de um inquérito por suposta ameaça, incitação ao crime em razão de uma fala de Lula durante a convenção do PDT na semana passada. Os advogados de Flávio dizem que, naquela ocasião, Lula repetiu as frases que levaram o senador a acionar o STF em junho contra o atual presidente. Daquela vez, Flávio questionou o discurso que foi feito por Lula em catalão, quando Lula chamou os bolsonaros de vendilhões da pátria e defendeu forca para traidores da pátria. Ele fez aquela confusão, né, entre Joaquim Silvério e Tiradentes. Enfim, uma nova ofensiva aqui por parte da defesa de Flávio Bolsonaro.
4: Eles querem devolver na mesma moeda, e caso o STF e a PF não procedam com o Lula da mesma maneira que procederam em relação a ele, eles vão dizer que há dois pesos e duas medidas no trato da mesma coisa, que seria o uso da liberdade de expressão numa campanha eleitoral, porque aqui está sendo investigado por calúnia. Então, se o mesmo não acontecer em relação ao Lula, eles vão apontar esse uso político e esses dois pesos e duas medidas, Débora.
1: Voz, Vera Magalhães, Carol Moran, Débora Freitas, participação da reportagem CBN. Lembrando que a partir da semana que vem, lá, Ricardo Garcia, teremos uma mudança na programação Viva a Voz, a partir das 7 da noite, das 7 às 8, vai separar durante esse período agora pré-eleitoral do ponto final, né? Então, isso de segunda a quinta. E nas sextas-feiras, a partir das 6 horas, no horário normal, com o resumo da semana. Mas ao longo então das próximas semanas, a Vera vai receber muita gente, muitos colaboradores, comentaristas, nesse período mais do que importante, que é o período pré-eleitoral, para que você, ouvinte CBN, possa ter todas as informações e decidir da melhor forma possível para quem você vai dar o seu voto, não só para presidente, para governadores, mas também para deputados, que é uma coisa importantíssima também. O Congresso Nacional, tão importante quanto o voto para presidente da República, são os votos.

0: Quarta-feira, 29 de julho de 2026. O governo federal vai prorrogar a adesão ao Desenrola 2.0 até 31 de agosto, data em que termina o prazo de vigência da medida provisória que criou o programa. A informação foi confirmada pelo ministro da Fazenda, Dario Durigan. O Desenrola já renegociou mais de 22 bilhões de reais em dívidas, com 3 milhões de novos acordos fechados até o fim de junho. Fósseis de 2 bilhões de anos foram identificados na Faculdade de Medicina da Universidade Federal de Minas Gerais. Foram encontrados em uma parede de mármore, estão entre os mais antigos já registrados no Brasil. Os fósseis aparecem em cortes transversais da rocha e formam desenhos que lembram a pelagem de uma onça. Segundo os pesquisadores, Belo Horizonte pode ter o segundo maior acervo desse tipo de fóssil no país. A capital mineira fica atrás apenas do Rio de Janeiro. O WhatsApp anunciou que a versão web, acessada pelos navegadores de internet, agora permite chamadas de áudio e vídeo. Segundo a plataforma, a atualização está sendo liberada de forma gradual e em breve ficará disponível para todos os usuários. A versão também passa a contar com recursos como compartilhamento de tela, reações e uma aba com histórico de ligações. Horário de Brasília, 2:05.
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1: 2:07. Bom dia a você que nos acompanha. Eu e Ricardo Garcia vamos juntos até às 5 da manhã aqui no CBN Madrugada. E agora a Josélia Pegorim traz pra gente a previsão do tempo para esta quarta-feira.
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2: Forte, o calor ainda vão predominar nesta quarta-feira na maioria das áreas do Brasil. Na região norte, algumas pancadas moderadas a fortes poderão acontecer, principalmente à tarde e à noite, no centro-oeste e norte do Amazonas, em Roraima, no extremo norte do Pará e no Amapá. Na região nordeste do Brasil, possibilidade de algumas rápidas pancadas de chuva na costa leste da região, mas sem nenhum alerta especial. Na região sul é o nosso grande problema. Uma frente fria avança sobre a região e ela tem poder, junto com a circulação de ventos em outros níveis da atmosfera, para provocar tempestades no sul do Brasil. A situação é de alerta total ainda para o Rio Grande do Sul, com grandes volumes de chuva sendo esperados para a região de Porto Alegre, dos Vales e também da região serrana. Tem risco de temporais em todo o Rio Grande do Sul, também no centro-oeste e sul de Santa Catarina, no sudoeste e sul do Paraná. Nas outras áreas da região sul do Brasil, podem ocorrer pancadas de chuva moderadas a fortes. Curitiba e Florianópolis também podem ter chuvas fortes. Esta frente fria vai começar a provocar pancadas de chuva nesta quarta-feira na parte oeste e sul de Mato Grosso do Sul, e algumas pancadas podem ser moderadas a fortes. Também há previsão de pancadas de chuva a partir da tarde em municípios de São Paulo na divisa com o Paraná. Esta frente fria deve continuar avançando aí pela costa da região sudeste do Brasil na quinta e na sexta-feira, provocando pouca chuva na região. Na sexta-feira, a chuva deve dar uma pequena trégua no sul do Brasil. Josélia Pegorim, da Clima Tempo para a CBN.
1: O destaque de esporte com Gabriel Dudziaki.
3: O Santos está classificado às oitavas de final da Copa Sul-Americana. Na noite desta terça-feira, o Peixe venceu a Universidade Central da Venezuela pelo placar de 4-2. Na próxima fase, a equipe vai enfrentar o Macará do Equador. Hoje, também pela Copa Sul-Americana, o Vasco enfrenta o Independente Medellín da Colômbia em casa, às 19h. Na primeira partida, os dois times igualaram por 2-2. Já o Bragantino encara o Sporting Cristal do Peru em casa, depois de um 0-0 no primeiro confronto. A quarta-feira também terá jogos do Campeonato Brasileiro. Às 19h, Internacional e Flamengo se enfrentam no sul do país. No mesmo horário, o Mirassol encara o Remo. Já às 21h, o Fluminense recebe o Bahia e o Vitória joga em Salvador contra o Palmeiras.
1: Nós vamos aqui no CBN Madrugada ao Rio de Janeiro, onde esteve nesta terça-feira o presidente Lula. Júlia Viana acompanhou.
4: Em visita ao Hospital Federal do Andaraí, na zona norte do Rio, o presidente Luiz Inácio Lula da Silva mandou um recado indireto a Donald Trump. Acompanhado do diretor-geral da OMS, Tedros Adhanom, Lula pediu que o dirigente leve um recado ao presidente americano, de que saúde não pode ser um privilégio de quem tem dinheiro. O presidente brasileiro também criticou o corte de verbas da Casa Branca para a OMS feito no início do ano. Ao defender o SUS, Lula o modelo americano de saúde conhecido pelos altos custos e reforçou que o Estado precisa garantir atendimento de qualidade para a população mais vulnerável.
5: Quando você puder conversar com o presidente Trump, ele que anunciou que ia cortar a verba para a Organização Mundial da Saúde, você diga para ele como é que um presidente de um país que não é rico como os Estados Unidos consegue garantir a cada cidadão brasileiro o mesmo tratamento de saúde que terá o presidente da República.
4: Para exemplificar, Lula lembrou do próprio tratamento contra um câncer de pele na cabeça. Ele disse que qualquer cidadão tem o direito de receber pelo SUS o mesmo cuidado que ele teve no Hospital Sírio-Libanês.
5: Aqui no Brasil, em se tratando de câncer, quando uma pessoa pobre tem que fazer um tratamento, se tiver que fazer uma radioterapia, como eu fiz, eu vou mostrar para vocês. Eu fiz 15 sessões de radioterapia na cabeça por causa de um câncer de pele. E eu fiz uma máquina que qualquer pobre do Brasil pode fazer.
4: As declarações ocorreram em um momento de tensão diplomática entre Brasília e Washington, intensificada após a decisão de Trump de retomar o tarifaço contra produtos brasileiros em vigor desde o dia 22. Tedros Adhanom está no Brasil para participar da Conferência Internacional AIDS 2026, que começou no domingo no Rio e vai até sexta-feira. Do Rio de Janeiro, Júlia Viana.
1: 12, espaço agora para Karen Lemos, tem informações sobre a tentativa, de alguma forma, do presidente Donald Trump mediar a paz. Conversou com líderes nesta terça-feira.
6: O presidente dos Estados Unidos, Donald Trump, recebeu na Casa Branca, em encontros separados, o primeiro-ministro de Israel, Benjamin Netanyahu, e o presidente da Ucrânia, Volodymyr Zelensky. Segundo a secretária de imprensa da Casa Branca, Caroline Leavitt, ambas as reuniões foram positivas e produtivas. Em um vídeo publicado nas redes sociais, Netanyahu descreveu o encontro como uma das melhores conversas que teve com Trump, com o entendimento do objetivo comum de garantir que o Irã não tenha armas nucleares. A reunião com Netanyahu, que durou cerca de uma hora e meia, foi o primeiro encontro presencial entre Trump e Netanyahu desde o início da guerra no Oriente Médio. Nesse meio tempo, Trump chegou a chamar o israelense de louco em um telefonema, e desde então, as relações andavam estremecidas. O encontro entre os líderes dá sequência a um cenário de desentendimentos entre Washington e Tel Aviv sobre a condução das operações contra o Irã e a presença militar em Gaza, no Líbano e na Síria. O andamento das negociações de paz segue incerto. Trump afirmou que as conversas continuam, mas o Ministério das Relações Exteriores do Irã declarou que não há tratativas em andamento. Trump ameaçou novamente destruir pontes e usinas de energia iranianas caso não haja um acordo. Além disso, também nesta terça, o Irã propôs para Omã um acordo temporário para reabrir o Estreito de Hormuz e que amplia o controle de Teerã na via navegável. O estreito é dividido entre o Omã ao sul e o Irã ao norte. Na proposta divulgada, um dos sentidos do tráfego passaria por águas iranianas. No sentido contrário, a gestão seria dividida entre os dois vizinhos. O acordo iraniano veio após a rejeição da proposta oferecida por Omã, no qual os dois países teriam uma divisão igualitária das rotas de trânsito em Hormuz. Já na reunião de Trump com Zelensky, a pauta central foi o debate de uma nova proposta conjunta para tentar reabrir as negociações de paz com a Rússia. O encontro acontece depois que autoridades iranianas intensificaram as ameaças contra Kiev, após um ataque recente da Ucrânia contra o que Teerã alegou ser uma embarcação do Irã no Mar Cáspio. Zelensky afirmou que conversou com o presidente Trump sobre o acesso de Kiev a interceptadores de mísseis e a retomada da diplomacia durante o que chamou de uma boa reunião na Casa Branca. Com colaboração de Beatriz Lacorte, de São Paulo, Karim Lemos.
1: 12:15, continuamos na página internacional. Professora Cristina Pesequilo conversando com a Nadélia Calado e com a Tatiana Vasconcelos.
7: Hoje a Cris vai falar sobre os protestos que acontecem na Índia contra o governo do primeiro-ministro Narendra Modi. Enfim, primeiro-ministro enfrentando muitos protestos de jovens. Por que na Índia esses protestos ficaram conhecidos como protestos das baratas? E quais são os motivos desses protestos que a gente tem visto, Cris?
8: Esses protestos da Índia, eles estão inseridos, Tati, na Dead Ouvintes, num processo chamado de protestos da geração Z. Ele tem, lógico, particularidades da Índia, né, que a gente vai falar daqui a pouco, mas são protestos que começaram a estar muito presentes no mundo a partir de 2025. Por que que eles são chamados protestos da geração Z? Porque eles pegam uma faixa etária, que é a da geração Z, de 15 a 30 anos, ou seja, seja, jovens. São protestos inspirados também em um mangá anime chamado One Piece, que tem como símbolo uma caveirinha, né? E também a ideia de que eles são piratas, que eles não têm liderança, que eles não estão ligados ao estado comum das coisas, né? Ou seja, eles vêm contestar a ordem estabelecida. E para a gente ter uma ideia, em Nepal e Bangladesh eles chegaram a derrubar governos, né? Teve também na Indonésia, em Marrocos, até aqui no Peru teve também. No caso da Índia, eles são protestos também nessa mesma faixa etária. O líder é uma pessoa chamada Abhijit Dipke, que vem tratando essa manifestação como uma manifestação não só contra o governo Modi, mas também uma manifestação que ela nasce de uma insatisfação da juventude detonada por acusações de corrupção contra o ministro da educação do governo Modi. Então, o que que acontece? Foram encontradas evidências de corrupção em processos de seleção estudantil em algumas universidades, principalmente no campo da medicina, e os jovens acabaram iniciando esses protestos. E lógico que, como todos os protestos da geração Z, eles foram ganhando mais corpo. Por quê? Porque eles têm uma visão de que a juventude na Índia, assim como nos outros países, ela vem sendo pouco atendida em suas demandas. Então, além de ser um movimento contra o sistema, é um movimento pró-emprego, contra a corrupção, um movimento que visa maiores oportunidades e melhores condições de vida. E aí, gente, vem o termo baratas, né? Por que o termo baratas? O próprio movimento, ele se auto-intitulou baratas como uma piada, porque um juiz da Suprema Corte Indiana, de maneira muito mal educada, disse que esses protestos de jovens eram comparados a baratas e que, como toda barata, eles teriam que ser eliminados, né? Então a gente até tem visto reações violentas a esses protestos. E aí o protesto, né, até por ser uma coisa de jovens, muito ligado a redes sociais, TikTok, né, eles acabaram adotando e se chamando de Partido das Baratas, Protesto das Baratas. Lógico, não é um movimento oficial de baratas ou um partido, mas aí eles aproveitaram a ofensa para se tornarem mais visíveis, levando isso como uma crítica bem-humorada ao sistema indiano.
7: Eu tô muito impressionada, Cris. Há cerca de 10, 15 anos, foi lançada aqui no Brasil, na Netflix, uma série inglesa chamada Black Mirror, de futuros distópicos. Eu não sei se você acompanhou. Eu, sim, na época, assisti. Eu em algum momento larguei, porque foram muitas temporadas, mas talvez as três primeiras eu tenha visto. E quando eu ouvi baratas, eu me lembrei de um episódio da terceira temporada, eu acho, um episódio chamado Engenharia Reversa, do ano de 2016, quinto episódio da terceira temporada da série, que talvez antecipasse esse cenário e essa visão estereotipada a respeito de manifestantes, chamando-os de baratas. Nesse episódio, os soldados usam implantes neurais que desumanizam eles e fazem com que eles caçem pessoas como baratas. Eu nunca achei que a gente fosse ver um futuro distópico chegar tão rápido da tela de uma obra.

0: de implantes, de nenhuma justificativa fora da realidade para realizar uma repressão violenta contra os estudantes agora. Então, quais que foram os impactos, né, para o MOD? A gente tem um impacto que é um aumento da revolta popular na DED, Tati, ouvintes, porque a repressão inicial a esses estudantes foi muito violenta, mas muito violenta mesmo. Agora eles estão suspendendo alguns policiais que desrespeitaram o direito à manifestação desses estudantes, desrespeitaram também as próprias leis indianas, né, que permitem essas manifestações democráticas quando elas estão pacíficas. Então o governo Modi, inicialmente ele disse, eu vou punir todo mundo, tanto que a gente teve essa frase das baratas, né? E agora ele está voltando atrás, inclusive dando anistia para alguns estudantes que foram presos, e também tem prometido, né, que ele vai rever as ações para a juventude, ou seja, políticas mais específicas para a juventude e também para a sociedade em geral. A sociedade indiana, assim como muitas outras asiáticas, é uma das sociedades que ainda cresce demograficamente, só que a gente tem aí uma parcela de excluídos que é muito grande, e é excluído por questões econômicas, né? Você não consegue criar uma classe média na Índia, e também por questões culturais associadas às castas, né? E uma prova de que o Modi, ele teve também que ouvir os estudantes, é o fato de esse ministro da educação, que foi acusado de fazer atividades de corrupção, e aqueles relacionados a ele, foi demitido. Para o Modi, que está no poder desde 2014, foi um movimento de total exceção, porque ele nunca havia cedido a nenhuma manifestação popular, só que os jovens conseguiram atingir pelo menos esse objetivo de tirar o ministro da educação, de se proporem reformas educacionais e de acender para o Modi uma luz amarela de que a juventude, que é a parcela da população que mais cresce no país, está insatisfeita com as condições de vida.
1: Ô Cris, mudando de assunto, nos Estados Unidos o presidente Donald Trump recebeu hoje o presidente Volodymyr Zelensky. O que que a gente já sabe desse encontro e por que esse encontro está sendo realizado agora?
0: A gente tem o Trump hoje com uma agenda cheia, né? Eu sempre digo que eu quero ter o vigor dele um dia, né? Mesmo sendo muito mais jovem. Mas vamos lá, por que que o Zelensky foi lá para Washington, né? Lembrando que ontem, que foi o dia 27, ele esteve visitando o novo primeiro-ministro inglês lá em Londres, né? Pedindo também a concessão de mais armamentos, acesso a uma indústria de drones britânicas e outras questões também associadas ao apoio do Reino Unido à Ucrânia, tentando garantir que isso continue, ainda que o Biden já tenha garantido isso. A viagem do Zelensky a Washington é basicamente com a mesma pauta, né? Ou seja, garantir maiores defesas antiaéreas para a Ucrânia, assegurar que os Estados Unidos continuem dando apoio para os ucranianos, e aí um tema que a gente acabou falando aqui algumas semanas atrás, a questão dos Patriots, né? Que são aqueles mísseis de defesa antiaérea que o Trump prometeu para a Ucrânia, que não tem como fazer de uma hora para outra, nem na Ucrânia nem nos Estados Unidos, tanto que já saíram notícias que estariam faltando não só munições, mas também Patriots para os Estados Unidos na guerra do Irã e para os seus aliados. Então, o que o Zelensky foi fazer foi justamente assegurar que esse apoio, mesmo que não seja na forma de Patriots, mas que em forma de outros armamentos e também financeiro, continue chegando à Ucrânia. E aí a gente também tem um pano de fundo, né? Que é o seguinte: a Rússia tem tido avanços importantes na guerra, embora a guerra de drones da Ucrânia, ela esteja atacando populações civis russas cada vez com maior intensidade, atividades econômicas, mas o avanço territorial russo em território ucraniano, ele tem sido significativo. Então, também é uma forma do Trump negociar com Zelensky, talvez, a possibilidade de novas negociações, de um novo cessar-fogo. A Rússia está numa posição confortável, ela diz que não negocia, que a guerra continua, principalmente porque Zelensky ataca civis.
1: E Trump também encontra o primeiro-ministro Benjamin Netanyahu. Cris, como é que está a situação entre Estados Unidos e Israel agora?
0: Não está muito boa na DED, já está te ouvindo, né? Na verdade, há uma percepção de que esse encontro, ele interessa muito mais ao Netanyahu do que ao próprio Trump.

0: Netanyahu, como a gente sabe, está numa campanha eleitoral acirrada, né, em Israel, para as eleições de 26 de outubro, e ele meio que pediu essa reunião. Ele está em Washington não só para essa reunião, mas ele veio para o funeral do Lindsey Graham, né, que era sempre um grande apoiador de Israel, e ele meio que aproveitou para entrar na agenda do Trump. Então, o que a gente tem observado é, de certa forma, um acirramento das disputas, né, entre Estados Unidos e Israel, obviamente não para o público, mas no campo de batalha mesmo, né? Então, ou seja, Israel querendo a continuidade da guerra contra o Irã, contra o Hamas, contra o Hezbollah, menos concessões, e o Trump tentando negociar um cessar-fogo com o Irã e novos posicionamentos tanto no Líbano quanto em Gaza. E nesse sentido, Netanyahu meio que concedeu, né, para o Trump uma coisa que o Trump queria há muito tempo, que é a colocação de forças militares, né, internacionais, chamadas de força de estabilização em Gaza. Netanyahu cedeu a essa demanda americana, mas ao mesmo tempo manteve a postura militar lá. Então a gente tem aí algumas convergências, mas ao mesmo tempo muitas divergências, porque para o Netanyahu, de novo, interessa a continuidade do conflito, enquanto para o Irã e para os Estados Unidos não interessa. Então a gente aí tem um desequilíbrio de posições. Lembrando também que o prefeito de Nova York ameaçou prender, né, o Netanyahu se e quando em solo americano, que a gente também falou sobre isso e sabe que não é possível, ele não tem autoridade para isso, mas criou um clima muito negativo.
1: Cris, para a gente se despedir, nos últimos dias surgiram algumas conversas, análises, na verdade, sobre como os conflitos no Irã e na Ucrânia podem estar se tornando uma coisa só. Você concorda com isso? E como é que isso é possível?
0: Olha, Tati, na verdade, ouvintes, é possível por conta dos drones, né? E por conta também da proximidade geográfica, geopolítica que a gente tem naquela região. E o que aconteceu para detonar essas nossas hipóteses, né? E eu até concordo, viu, Tati, na verdade, ouvintes, é algo muito perigoso que a gente está vivendo agora, que envolve, no caso europeu, a OTAN, mas envolve lá no Oriente Médio, nessa proximidade, o ataque ucraniano a navios iranianos, no momento que os Estados Unidos viram para um cessar-fogo. Então é possível que a gente observe a criação de um novo sistema geopolítico de guerra eurasiano, falando de Hormuz, falando do Estreito de Almandeb, falando também de todas as questões associadas ao uso de drones que excedem o território ucraniano, excedem o território russo, e a Ucrânia diz que ela fez isso por quê? Porque o Irã ajuda a Rússia e a Rússia ajuda o Irã. Só que isso também não é uma visão positiva para os Estados Unidos, né? Então, uma divergência que talvez tenha sido negociada, falada naquela reunião que a gente mencionou, ou seja, um sistema de guerra eurasiano muito perigoso para todo mundo e para toda a humanidade de uma forma geral, gente.
1: Perfeito, perfeito.
2: Professora Cristina Pessequilo, conversando com a Tatiana Vasconcelos, com a Nadédia Calado aqui no CBN Madrugada. Agradecer Anderson e Zé Luiz, estão em Batatais, interior de São Paulo. Também Manuel Erasmo, é de Caruaru, viu, Ricardo Garcia? Mas está em São Paulo, sintonizado no CBN Madrugada. Murilo de Manguariba, também. No Rio de Janeiro, está dizendo que é fã incondicional do programa. Muito obrigado a você que participa aqui pelo WhatsApp no 11 999 11 9981. Márcio da Praia Grande, fiel ouvinte, muito obrigado. Você que está aqui no YouTube também participando e trocando ideias com os demais ouvintes no nosso chat democrático. Obrigado ao Edilson Damião. Obrigado, Edilson, pelas palavras aqui. Também Cláudia Nascimento, de Paulínia, no interior de São Paulo. Samantha Smith está chegando por aqui. Obrigado a você que interage também via Instagram, no arroba PHC Galvão. Repetindo, arroba PHC Galvão, você pode interagir por aqui também. Domingos Moreira tá por aqui, Márcio Lima, Josimar Costa, Joaquim Júnior, obrigado pelas mensagens aqui na rede social, no arroba PHC Galvão. E muito obrigado a você que participa via e-mail também. É quem entra no site, clica lá no Fale com Âncora, Ibi Campos de Oliveira, direto de Ilhéus, na Bahia, no CBN, na madrugada.
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0: 29 de julho de 2026, o Ministério Público do Tocantins acionou o STF, o STJ e a PGR no inquérito que apura suposto tratamento privilegiado concedido ao Banco de Brasília por servidores da Secretaria da Administração do Estado. O BRB enfrenta crise por causa de negociações realizadas com o Banco Master entre 2024 e 2025, que somam 30 bilhões de reais. A Visa planeja demitir cerca de 2.600 funcionários. Os cortes devem atingir principalmente equipes de tecnologia e produtos. No início do ano, a concorrente Mastercard anunciou planos de demitir 4% da força de trabalho global, citando a necessidade de redirecionar os investimentos para diferentes áreas. Não há informações se a medida vai afetar funcionários no Brasil. O avião bateu um recorde ao completar um voo direto de 24 horas e 24 minutos. A aeronave foi projetada para operar a rota comercial mais longa do mundo. Segundo a fabricante europeia Airbus, a aeronave percorreu mais de 23 mil quilômetros entre Melbourne, na Austrália, e Toulouse, na França. Horário de Brasília, 2 horas e 33 minutos.
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0: destaque no Panorama CBN. Defesa de Flávio Bolsonaro compara vídeo de Jair Bolsonaro feito com IA a máscaras de Lula feitas com papel. Prévia da inflação vem abaixo do esperado com queda de alimentos e bolsa sobe. Conselho do FGTS confirma distribuição de lucro de 13 bilhões de reais a trabalhadores. Lula e Flávio têm empate técnico em Minas e Raquel Lira ultrapassa João Campos em Pernambuco. Imprensa japonesa relata 20 a 30 desaparecidos em desabamento após terremoto de magnitude 7.1. Olá para você que está aqui comigo, eu sou Leandro Gouveia e essa é a segunda edição do podcast Panorama CBN de terça-feira, 28 de julho de 2026. Em menos de meia hora eu te conto as principais notícias do dia. A defesa do senador Flávio Bolsonaro pediu ao Tribunal Superior Eleitoral que rejeite uma ação contra a exibição de um vídeo do ex-presidente Jair Bolsonaro feito com inteligência artificial na convenção do PL no último fim de semana. Essa ação foi apresentada pela Federação Brasil da Esperança, que é composta pelos partidos PT, PV e PCdoB. Esses partidos alegam que a peça configura propaganda eleitoral antecipada com uso irregular de tecnologia, já que o recurso simula o ex-presidente declarando apoio à pré-candidatura do filho. O processo está sob relatoria do presidente do TSE, Cássio Nunes Marques. A defesa do senador sustenta que a transmissão ocorreu em um ambiente restrito a correligionários e sem pedido explícito de voto. Frases como "o futuro é Flávio Bolsonaro" e pedidos para acolher a pessoa escolhida para a sucessão foram classificados pelos advogados apenas como declarações normais de apoio político. A defesa também nega que a gravação seja um deepfake, que é a técnica que cria vídeos para imitar rostos e vozes de pessoas reais de forma realista. Os advogados alegam que o vídeo exibia avisos explícitos, informando que a imagem tinha sido gerada por inteligência artificial, sem induzir o público ao erro. Para os advogados, o recurso funciona como uma versão moderna de ferramentas tradicionais de campanha, como máscaras e cartazes. A defesa cita ainda que a própria federação do PT utiliza estratégias parecidas de comunicação, e lembrando o uso de máscaras com o rosto do presidente Lula na campanha de 2018, e publicações mais recentes sobre o escândalo do Master. O comentarista da CBN, Bernardo Melo Franco, diz que esse é o primeiro teste para a Justiça Eleitoral, ainda antes do início da campanha oficial.
1: O TSE, o órgão máximo da Justiça Eleitoral, ele já editou resoluções proibindo o uso da deepfake, dizendo que não pode. E foi exatamente isso o que o Flávio fez para compensar a ausência do pai, que está preso, está em prisão domiciliar, e, portanto, não pôde participar da convenção. Por outro lado, o ministro Cássio Nunes Marques, que foi indicado pelo Bolsonaro e que hoje é o presidente do TSE, deu uma declaração para o Estado de São Paulo dizendo: olha, se não for para criticar os outros, pode usar a inteligência artificial, que não pode é para fazer difamação, calúnia, enfim. Estamos aí diante de um impasse e certamente essa questão vai ser judicializada. A gente vai ter que esperar o pronunciamento da Corte Eleitoral. Porque é claro que se puder, o Flávio Bolsonaro vai usar o tempo todo, né? Durante toda a campanha, a figura do pai.
0: E o senador Flávio Bolsonaro decidiu prestar depoimento por escrito no inquérito que investiga uma suspeita de calúnia contra o presidente Lula. Por causa disso, a Polícia Federal cancelou o depoimento do parlamentar que estava marcado para essa terça-feira. A investigação começou depois que Flávio Bolsonaro fez uma publicação sobre a prisão do presidente da Venezuela, Nicolás Maduro, no início do ano. Na postagem, o senador escreveu que Lula vai ser delatado. E em seguida, ele listou crimes como tráfico internacional de drogas e armas, lavagem de dinheiro, apoio a terroristas e ditaduras e fraude eleitoral. Agora, no texto enviado à PF e ao STF, os advogados afirmam que a publicação não configura crime e que não houve atribuição falsa de fatos ao presidente Lula. A defesa sustenta que a frase "Lula será delatado" representava apenas uma previsão sobre um evento futuro e não atribuía qualquer fato concreto ao presidente. Os advogados alegam que dizer que alguém será delatado não significa atribuir um crime a essa pessoa, já que alguém pode ser mencionado em depoimento sem que tenha cometido um crime. Já o segundo comentário, segundo a defesa, fazia referência a Maduro e reproduzia acusações atribuídas ao venezuelano pelas autoridades dos Estados Unidos. O ministro Alexandre de Moraes ordenou que a Procuradoria-Geral da República se manifeste em até 15 dias sobre a não realização do depoimento, que acabou cancelado pela PF. Dois advogados argentinos entraram com uma denúncia criminal na justiça do país contra o presidente Javier Milei. Eles acusam o líder argentino de usar dinheiro público para viajar ao Brasil e participar do lançamento da pré-candidatura do senador Flávio Bolsonaro em São Paulo. Segundo os advogados, Milei usou o avião presidencial, verbas estatais e uma comitiva oficial para um evento partidário sem agenda de Estado. A denúncia aponta crime de descumprimento de dever público e mau uso de recursos. Os advogados argumentam ainda que os ataques de Milei a autoridades brasileiras representam interferência indevida na política interna, o que descumpre tratados da ONU e da OEA, a Organização dos Estados Americanos. A ação pede a divulgação completa dos gastos e o depoimento de Milei. Na segunda-feira, o ministro das Relações Exteriores, Mauro Vieira, se reuniu com o embaixador do Brasil na Argentina, Júlio Bittelli, para avaliar os impactos da crise. Uma nova conversa vai acontecer até esta quarta-feira, quando o chanceler volta da viagem para a posse da presidente do Peru, Keiko Fujimori. Antes disso, no domingo, o Itamaraty já tinha convocado o embaixador argentino em Brasília, Daniel Raimondi, para transmitir o protesto formal e cobrar explicações do governo vizinho. O presidente dos Estados Unidos, Donald Trump, recebeu na Casa Branca, em encontros separados, o primeiro-ministro de Israel, Benjamin Netanyahu, e o presidente da Ucrânia, Volodymyr Zelensky, líderes com quem Trump se desentendeu recentemente. Os encontros foram fechados. O primeiro a chegar foi o presidente da Ucrânia. A conversa com Zelensky teve como um dos tópicos a emissão de licenças por parte dos Estados Unidos para que a Ucrânia produza partes do sistema de defesa aérea Patriot, que é crucial para enfrentar os russos. A promessa foi feita no início do mês por Trump e é encarada pela Ucrânia como uma forma de amenizar a escassez global desse sistema de mísseis. Nas redes sociais, o presidente ucraniano ressaltou que o processo diplomático precisa ser revitalizado para chegar a um cessar-fogo com a Rússia. E a reunião com Benjamin Netanyahu durou cerca de uma hora e meia. Um membro da comitiva do primeiro-ministro afirmou ao Canal 12 de Israel que o premier entregou informações de inteligência sobre o Irã e argumentou que não há outra escolha a não ser retomar os ataques contra o território iraniano. Segundo a Casa Branca, Trump e Netanyahu discutiram a guerra na Faixa de Gaza, a situação regional depois do conflito com o Irã e a presença militar israelense em Gaza, no Líbano e na Síria. Depois dos encontros, os líderes foram ao funeral do senador republicano Lindsey Graham, que morreu no dia 11 de julho, aos 71 anos. As cerimônias, que vão levar 2 dias, começaram no Capitólio, o Congresso americano, e seguiram na Catedral Nacional de Washington. O petróleo continua a trajetória de queda depois da suspensão dos ataques no Oriente Médio. No momento em que eu gravo, o barril do tipo Brent cai mais de 4%, negociado a $81. Pela manhã, o IBGE divulgou a prévia da inflação oficial do país, que teve uma forte desaceleração e ficou quase no 0 a 0 em julho. O IPCA 15, que é calculado justamente até o dia 15 do mês, registrou alta de 0,06%. O grande alívio para o bolso do consumidor veio do grupo de alimentação e bebidas, que caiu 0,66%. A alimentação em domicílio teve redução de 1,14%, maior queda para o mês desde 2010. A refeição em casa ficou mais barata, puxada por quedas expressivas do tomate, que despencou quase 20%, da batata inglesa, 10%, e do café moído, 3%. A queda nos combustíveis, como a gasolina, 0,68%, e o etanol, 2,5%, também ajudou a conter os preços, amenizando os impactos recentes da guerra no Oriente Médio, que afetou o comércio global de petróleo. Na outra ponta, o maior vilão do mês foi o grupo Habitação, que subiu 0,97%. A conta de luz residencial disparou mais de 3% por causa da vigência da bandeira amarela e de reajustes tarifários em capitais como São Paulo, Rio de Janeiro e Belo Horizonte. A comentarista de economia da CBN, Miriam Leitão, explica que o resultado veio abaixo do esperado e favorece a queda de juros.
2: É uma surpresa, a inflação prevista era maior, o mercado tinha previsto alguma coisa como 0,22, o ano passado foi 0,33 e em junho foi 0,41 e esse IPCA 15 de julho veio com a inflação praticamente em zero. O que que isso significa? Significa que certamente os juros vão continuar caindo, até porque nas últimas 4 semanas o mercado financeiro fez revisão para baixo da inflação do ano. E o outro dado importante é que o acumulado em 12 meses, que estava em 4,80, foi para 4,52, só 0,02 acima do teto da meta, caindo, portanto, esse acumulado de 12 meses.
0: Com essa notícia positiva da inflação e também a queda no petróleo, o principal índice da Bolsa de Valores de São Paulo fechou em alta de 0,7% aos 176.564 pontos. O dólar comercial subiu 0,2%, cotado a R$ 5,12. O euro vale R$ 5,83, com alta de 0,35%. E foi confirmada nesta terça-feira a distribuição de R$ 13 bilhões do lucro do FGTS entre os trabalhadores. O valor foi aprovado pelo Conselho Curador do Fundo de Garantia. A Caixa Econômica Federal informou que o crédito vai ser feito até o dia 31 de agosto. Tem direito quem tinha saldo na conta, seja ativa ou inativa, no dia 31 de dezembro do ano passado. E o repasse é proporcional a esse saldo. Com essa distribuição, o rendimento total do FGTS no ano passado chega a 6,9%, resultado que supera a inflação do ano passado, que foi de 4,26% pelo IPCA. E atenção para as regras de saque, porque o dinheiro extra vai direto para a conta do fundo, não pode ser retirado na hora. As regras continuam as mesmas de sempre. O saque só é liberado em situações específicas, como demissão sem justa causa, adesão ao saque aniversário, compra da casa própria ou em casos de doenças graves. Vamos falar mais de eleição, porque o Instituto Quest divulgou as pesquisas de intenção de voto para o governo de Minas Gerais e Pernambuco. A margem de erro é de 3 pontos percentuais para mais ou para menos e o nível de confiança é de 95%. Em Minas Gerais, o pré-candidato do Republicanos, senador Cleitinho Azevedo, lidera a disputa tanto no primeiro quanto no segundo turno. No primeiro, o senador aparece com 35% das intenções de voto. Na sequência, aparecem o ex-prefeito de Belo Horizonte, Alexandre Calil, do PDT, com 12%, e o deputado federal Patrusana Nias, do PT, com 10%. Com a margem de erro, que é de 3 pontos, os dois estão empatados, né? O segundo e o terceiro lugares. O atual governador Matheus Simões, do PSD, que era vice de Zema, vem depois com 6%. Indecisos somam 15% e os votos brancos e nulos chegam a 13%. Nas simulações de segundo turno, Cleitinho vence todos os adversários. Só que diferente de Calil e Patrus, que já tiveram os nomes oficializados em convenção, o Republicanos aguarda a decisão de Cleitinho, que ainda pode desistir e preferir a candidatura ao Senado. Existe articulação para que o ex-secretário da Casa Civil de Romeu Zema, Marcelo Aro, do PP, o Progressistas, atual candidato ao Senado, deixe o grupo político de Zema para disputar o governo do estado com o apoio do PL e do Republicanos. A apresentadora e comentarista da CBN, Vera Magalhães, chamou atenção para esse cenário de indefinição em Minas Gerais.
3: Do lado do Flávio, essa indefinição quanto à candidatura ou não do Cleitinho, o fato de que o principal cabo eleitoral da direita em Minas, que é o deputado Nicolas Ferreira, não querer apoiar o governador, que é do PSD, Matheus Simões, e isso está aí gerando uma instabilidade. E do lado do Lula, ele precisou intervir pessoalmente depois de ter 2 recusas para serem candidatos. E a situação do Zema, que é candidato a presidente, está em terceiro lugar, bem atrás dos outros 2 e não consegue fazer o seu candidato, que é atual governador, Matheus Simões, decolar na sucessão de lá. Apesar do seu governo ter tido uma melhora de avaliação agora em relação a abril. Em abril, a maioria das pessoas tinha uma avaliação ruim do governo Zema. Agora isso se reverteu. E mesmo o governo do próprio Matheus Simões, que foi avaliado pela primeira vez, tem índices razoáveis. Mas ele ainda é muito desconhecido e larga de um patamar ali bem medíocre, para dizer o mínimo ali, tímido, em situação de empate técnico com o Patrus Ananias do PT.
0: É importante dizer que 6 em cada 10 eleitores de Minas não conhecem o próprio governador do estado. Tem mais, ó. Lula, em Minas Gerais, tem 30% e Flávio Bolsonaro, 29% no primeiro turno. Romeu Zema aparece com 12%. No segundo turno, outro empate técnico. Lula tem 38% e Flávio, 35%. No levantamento para o Senado em Minas Gerais, a ex-prefeita de Contagem, Marília Campos, do PT, lidera com 18%. O deputado federal Aécio Neves, do PSDB, tem 16%. O senador Carlos Viana, do PSD, marca 11%. E o ex-deputado Marcelo Aro, do PP, tem 10%. Na sequência, aparecem os deputados federais Domingos Sávio, do PL, com 9%, e Eros Biondini, do PL, com 8%. A pesquisa ouviu 1.482 eleitores entre os dias 22 e 26 de julho. O levantamento está registrado na Justiça Eleitoral sob o código MG 03490/2026. Em Pernambuco, a governadora Raquel Lira, do PSD, passou à frente do ex-prefeito do Recife, João Campos, do PSB. Em abril, o João Campos tinha 8 pontos de vantagem contra a Raquel Lira, 42 a 34. E agora é a governadora que registra vantagem, 43 contra 37 do ex-prefeito. Na simulação de segundo turno entre os dois líderes, Raquel Lira soma 45% contra 39% de João Campos. A intenção de voto acompanha a melhora expressiva da aprovação da governadora, que subiu de 62% para 68% desde abril, enquanto a desaprovação caiu de 35% para 23%. A Vera Magalhães também foi apurar essa disputa entre o ex-prefeito de Recife, João Campos, e Raquel Lira.
3: Em estados como Pernambuco, o peso da máquina é muito forte e ele teve de renunciar à máquina que ele tinha, que era a máquina da prefeitura da capital, e ela não. Ela pode ser candidata no cargo. E, inclusive, está usando muito isso. Hoje mesmo, né, logo depois da pesquisa, foi alertada que ela estava ao vivo numa live no Instagram. E aí fiquei curiosa, porque coincidiu. E eu entrei, e ela estava numa live, na verdade, lançando obra, coisa que não pode mais fazer. A lei eleitoral diz que até 3 de julho só quem é candidato à reeleição no cargo pode entregar obra. Então, provavelmente vai haver lá uma disputa feroz e ferrenha na Justiça Eleitoral. E o que ele está dizendo, o pessoal dele está dizendo, que ele foi prejudicado pelo fato de que ela assumiu uma postura lulista de última hora e muita gente ainda não se deu conta de que é ele o candidato apoiado pelo Lula e não ela, tanto que existe uma pressão enorme do grupo dele para que o presidente Lula faça demonstrações cada vez maiores de que é ele o candidato e que não tem esse papo de dois palanques como ela gostaria que fosse, o Lula deixando solto o seu eleitorado para votar em qualquer um dos dois.
0: E para você ter uma ideia dessa disputa aí, nessa terça-feira, o vereador Osmar Ricardo se licenciou da presidência do PT de Recife para apoiar com independência a candidatura da governadora Raquel Lira, do PSD. Ele justificou que é uma medida para evitar conflitos internos diante da aliança do partido dele com João Campos. Olha a situação. Em Pernambuco, o presidente Lula aparece com 55% das intenções de voto e Flávio Bolsonaro tem 21% em um eventual segundo turno. Na disputa para o Senado, a ex-deputada Marília Arraes, do PDT, lidera com 19%. Em seguida, estão o senador Humberto Costa, do PT, com 12%. O deputado federal Mendonça Filho, do PL, com 8%. O deputado federal Eduardo da Fonte, do PP, com 6%. O ex-prefeito de Petrolina, Miguel Coelho, do União Brasil, com 6%. O deputado federal Túlio Gadelha, do PSD, com 4%. E o ex-superintendente da EBC, Silvio Nascimento, do PL, com 2%. A pesquisa da Quest ouviu 900 pessoas entre os dias 22 e 26 de julho. O registro no TSE é o PE-09649/2026. E um turista holandês de 26 anos morreu depois que um barco de passeio virou no Parque Nacional do Iguaçu, no Paraná. A embarcação do passeio Macuco Safari levava 8 pessoas, 6 turistas da Holanda e 2 tripulantes. O rapaz que morreu acompanhava a namorada e a família dela. As outras 7 pessoas foram resgatadas. Na hora do incidente, perto do meio-dia dessa terça, as cataratas do Iguaçu registravam uma vazão de 4,3 milhões de litros de água por segundo, quase 3 vezes acima da média normal de 1,5 milhão. Em nota, a concessionária Macuco Safari lamentou a morte do turista e informou que suspendeu as atividades no parque. E as autoridades japonesas ainda fazem o levantamento dos estragos e buscam por desaparecidos depois que um terremoto de magnitude 7.1 atingiu a província de Kumamoto, na ilha de Kyushu, no sul do Japão. A imprensa japonesa informa que várias pessoas morreram por causa de uma explosão em um shopping na cidade de Kashima. Imagens aéreas mostram que o teto do prédio desabou em parte. As emissoras locais relatam que entre 20 e 30 trabalhadores estão desaparecidos. Um dos lados do centro comercial, que reúne cerca de 200 lojas, foi destruído, com vigas expostas e destroços espalhados pelo estacionamento. As equipes de resgate também atenderam a diversos chamados de prédios que caíram parcialmente ou pegaram fogo. Na cidade de Yatsushiro, a chaminé de uma fábrica de papel desabou e deixou vários funcionários presos sob os escombros. A primeira-ministra Sanae Takaishi anunciou a criação de uma força-tarefa de emergência para coordenar os resgates com os governos locais e o envio de mais de 3 mil militares para a região. E como o tremor teve profundidade de apenas 10 quilômetros, as autoridades alertaram para o risco de novos terremotos de alta intensidade nos próximos 3 dias. Um alerta de tsunami de até 1 metro chegou a ser emitido para a costa, mas o aviso foi retirado poucas horas depois. O Japão fica no chamado Anel de Fogo do Pacífico e concentra cerca de 20% dos terremotos de magnitude 6 ou superior no planeta. Há 10 anos, a mesma região de Kumamoto enfrentou outro grande terremoto que deixou 275 mortos e mais de 2.700 feridos. No Peru, Keiko Fujimori tomou posse nesta terça-feira como presidente numa cerimônia no Congresso. Ela assume o país numa crise política que já teve 8 presidentes nos últimos 10 anos. A nova presidente recebeu a faixa do presidente interino, José María Balcázar Celada, e fez um discurso de conciliação nesse país dividido. A presidente anunciou o aumento do salário mínimo e a atuação temporária das Forças Armadas na segurança pública. Antes da posse, Keiko recebeu líderes internacionais, como o rei Felipe VI da Espanha e o presidente da Argentina, Javier Milei. A posse marca o retorno da direita e da família ao comando do país, 26 anos depois da saída do pai dela, o ditador Alberto Fujimori. E a Espanha suspendeu a ordem de saída a moradores de 13 localidades das regiões de Madrid e Ávila, afetadas pelos incêndios florestais. O primeiro-ministro Pedro Sánchez disse que o país começa a ver luz no fim do túnel na luta contra as chamas que já consumiram quase 80 mil hectares de florestas. Na França, o grande incêndio que devastou 42 mil hectares no sudoeste do país, perto de Bordeaux, também foi estabilizado. Desde 22 de julho, 220 mil moradores foram obrigados a abandonar a região. Na segunda-feira, o presidente Emmanuel Macron disse que o país enfrenta a situação mais difícil desde a Segunda Guerra Mundial. A declaração foi feita durante uma visita à região de Gironde, no sul do país, uma das mais atingidas pelas chamas. E antes da última notícia, convido você a mandar mensagem para o Panorama. Meu e-mail é leandro.gouveia@cbn.com.br. No Instagram é só procurar por Lê Reis Gouveia. E não esquece de escrever seu nome e de onde você está ouvindo. Boa noite, Leandro. Parabéns pelo programa. É o Ivens Rapuniuk, de Curitiba, Paraná, que teve uma filhinha recentemente e disse que o Panorama estava ajudando nas manhãs desses dias curtos, né, Ivens? Espero que esteja tudo bem por aí com você, também com a filhinha, com a família toda, viu? Obrigado pela audiência. Ele mandou mensagem no meu Instagram, faça isso você também. E não esqueça de indicar o Panorama para alguém. Manda o link pelo WhatsApp para quem você sabe que gosta de ficar bem informado e bem informada. Começou nessa terça-feira a venda geral de ingressos para a edição desse ano do Festival Primavera Sound em São Paulo.

essa é a banda The Strokes, que é a atração principal do primeiro dia do evento, em 5 de dezembro, no Autódromo de Interlagos. Esse dia também vai ter a britânica Lily Allen. E no domingo, dia 6 de dezembro, tem Gorillaz.

Ingressos estão à venda no site da Ingresse. O passaporte Primavera Pass, que garante entrada nos dois dias, custa R$ 1.530 a inteira, R$ 765 a meia. Já o ingresso individual, para um dia só, sai por R$ 850 e a meia R$ 425. Aproveite, você pretende ir? Conta pra mim no Spotify, no Instagram, manda mensagem. Esse episódio do Panorama vai ficando por aqui. A produção e o roteiro foram feitos por mim, Leandro Gouveia, e a edição e a sonorização por Anderson Wendel, o Tico. A próxima edição do Panorama chega às plataformas por volta das 7 da manhã e eu volto na sequência. Até lá!

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0: Quarta-feira, 29 de julho de 2026. O ministro do STF, André Mendonça, autorizou um pedido da Polícia Federal de cooperação internacional para que autoridades estrangeiras rastreiem bens que possam estar vinculados a fraudes envolvendo o Banco Master. A ideia é que sejam mapeados bens e ativos ligados a supostas transações suspeitas que teriam sido feitas com o objetivo de desviar dinheiro do conglomerado de Daniel Vorcaro. O governo federal avalia recorrer à Organização Mundial do Comércio para contestar a decisão da União Europeia de barrar as exportações de carnes brasileiras. De acordo com o Bloco Econômico, o Brasil foi excluído por não ter apresentado informações necessárias para comprovar que a produção nacional atende às exigências sobre o uso de antimicrobianos. De acordo com o Ministério das Relações Exteriores brasileiro, as perdas podem chegar a mais de 2 bilhões de dólares por ano. A medida entra em vigor em setembro. A Polícia Federal prendeu em flagrante um homem investigado por enviar cartas com ameaças de morte a estudantes do Colégio Pedro II, no Rio de Janeiro. Durante o cumprimento de um mandado de busca e apreensão na casa do suspeito, na Tijuca, zona norte da cidade, os agentes encontraram imagens de abuso sexual infanto-juvenil armazenadas em um computador. A investigação continua para esclarecer os crimes e possíveis outras infrações. A Guarda Revolucionária do Irã voltou a atacar e lançou mísseis balísticos contra bases americanas na região, após dias sem ataques no Oriente Médio. De acordo com o site americano Axios, pelo menos um dos alvos é uma base na Jordânia. As Forças Armadas dos Estados Unidos dizem que todos os mísseis lançados foram interceptados com sucesso.
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2: No ar hoje para falar que atividade física não precisa pesar no bolso. Em diversas cidades brasileiras, praças, parques e ruas, também praias, se transformam em academias a céu aberto, reunindo pessoas de diferentes idades em busca de saúde, qualidade de vida e também convivência. Nós vamos conhecer em detalhes duas iniciativas que mostram como é possível se exercitar gratuitamente. Um grupo de corrida que promove treinos em espaços públicos de Belo Horizonte e aulas de zumba que são realizadas no Horto Florestal na capital paulista. Nós temos hoje as seguintes convidadas. Estou aqui com a Ana Pantera, professora de dança, instrutora de zumba no Horto Florestal e também em vários outros lugares. Ana, muito obrigada pela presença. Como que você tá?
3: Tudo bem, eu que agradeço poder falar da dança.
2: Estamos também com a Fanny Michel, que é jornalista, radialista e, aliás, é uma destas alunas que vai lá dançar zumba aos fins de semana com a Ana Pantera. Tudo bem, Fanny?
4: Tudo bem, obrigada pelo convite, todo santo sábado.
2: Bacana, daqui a pouco a gente vai saber os detalhes dessa história. Quem também tá com a gente? A Ju Monique, falando direto de Belo Horizonte. A Ju, ela é idealizadora do Betim Runners, que é um grupo de corrida lá em Belo Horizonte, Minas Gerais. Tudo bem com você, Ju? Obrigada pela presença.
5: Ótimo, eu que agradeço a oportunidade de falar um pouquinho aí da nossa paixão.
2: E quem tá com a gente ainda é a Maria Eduarda Queiroz. A Maria Eduarda é estudante de educação física, corre com o pessoal da Betim Runners, também atua como guia de atletas em corridas. Como que você tá hoje, Maria Eduarda?
6: Tudo bem, bom dia. Muito obrigada pela oportunidade.
2: Muito bom conversar com todas vocês. Quero começar por você, Ana. Como começou essa história de ser voluntária da aula de danças no Horto Florestal? E eu sei que você dá aula de danças em outros espaços que também tem essa proposta, também dá aula de dança em academia aqui em São Paulo. Como que começou o seu envolvimento com a dança?
3: A dança em si foi desde pequenininha. Sou filha única e minha mãe me levou para o balé, para socializar com as amigas, não ficar tão quietinha em casa, e foi passando tempo, me formei e tudo mais. Mas como na vida todo mundo tá de passagem, um dia eu perdi minha mãe. E em vez de eu encarar o luto com muita tristeza, eu voltei para dança através de uma amiga minha de infância, que me apresentou a zumba em 2013, no mesmo mês que eu perdi minha mãe.
2: Uhum.
3: E para ocupar a mente, para mim sair daquela situação que poderia levar para um caminho de tristeza, de depressão, e eu comecei a me atentar à aula de zumba, a essa metodologia. No primeiro momento ficou meio confuso, porque você vem de uma dinâmica, de uma disciplina de balé e jazz que é totalmente diferente. E aquela porta que a zumba abriu para mim foi muito colorido, foi muito divertido, foi muito acessível. E aí você vai tomando gosto, você faz o curso e de repente você fala assim, eu quero isso para a vida. E você continua Não, tá bom, vamos fazer o curso? Eu peguei e fiz o curso em 2017.
7: Uhum.
3: E você vai tomando um amor àquilo e vai substituindo professores, vai fazendo amigos, vai socializando, vai colorindo o seu coração de novo, não só o meu, mas como do meu falecido pai e da minha filha, que na época era pequena. E aquilo toma um amor assim que você fala, peraí, dançar é pra todos. E é o que eu passei, da maneira que eu fui acolhida, e eu comecei a acolher através da dança.
7: Porque quando você começou, você também frequentava aulas gratuitas.
3: Sim, aulas gratuitas na Avenida Paulista. E assim, às vezes tinha em outros parques. Aí eu falei assim, mas que coisa legal. Não é que é uma coisa fácil, tem uma responsabilidade, mas como agrega, como acolhe, como a música é como se fosse uma flauta mágica, que momento que é esse? E nesses acolhimentos eu comecei a percorrer lugares, e muitos lugares, muitos parques, cidades vizinhas, através da Zumba. E assim, é tudo muito encantador e muito acolhedor.
7: Bacana. Eu quero saber agora da Ju Monique como ela começou com essa história de corrida, que eu sei que é uma coisa que muita gente gosta, mas não satisfeita em correr, você criou essa equipe em que as pessoas podem correr sem ter um custo financeiro. Como que te ocorreu essa ideia?
5: Então, veio pós-pandemia, né? A gente ali naquela necessidade que tinha de voltar a viver sem medo, que a galera tava com muito medo, né, turma, ali. A gente não tinha, vamos dizer assim, garantias de nada. Então, quando a normalidade foi voltando, a gente começou a juntar os amigos e fazer treinos gratuitos. A gente, vamos juntar a turma e incentivar a galera a treinar. E virou hoje, né, graças a Deus, esse fenômeno aí. A gente tem os treinos toda terça e quinta e dá em média aí de umas 100, 150 pessoas por treino. E o legal é isso mesmo, é provar para pessoa, para as pessoas que a atividade física ela é acessível, ela é gratuita. Basta boa vontade, colocar um tênis e ir embora.
7: Muito bom. Ela estava falando das pessoas que correm, a Ju, Monique, e eu sei também, Ana, que tem muita gente que vai todo sábado dançar com você no Horto Florestal. Que público é esse?
3: Todo sábado, são pessoas que na correria do dia a dia, elas não conseguem frequentar algum lugar durante a semana. E o sábado é especial para elas. O sábado é um encantamento. E elas ficam esperando.
7: É sábado
3: algumas,
7: de manhã?
3: É sábado de manhã, das 10h30 até meio de meio. Tem hora que passa um pouco, né?
7: Uhum.
3: Porque assim, segundo as alunas, eu me empolgo um pouco. Mas é que é tudo... É muito amor, é como se fosse uma ponte. Fica todo mundo do lado de cá, será que eu consigo? Será que eu vou? Quando eu me sinto essa ponte, que eu posso fornecer alegria, a dança, tem hora que tá muito frio. Tem 5, 6, vem chegando, pessoas que passaram, quanto tempo que eu não dançava, ou essa música me veio uma memória afetiva, me trouxe um estado de encantamento, e de repente você termina com 50, com 60, com 70 pessoas, e é muito bom, muito bom. É muita possibilidade.
7: Uhum.
3: De exercício, parque livre, ali, aquele momento, às vezes as pessoas vão para um chá de revelação, só vão para caminhar e elas acabam dançando.
7: Uhum.
3: Um momento que ela levou o filho para andar, ela consegue dançar com o filho, que às vezes num outro ambiente não é possível. Então é muito bom, é muito prazeroso.
7: E Fani, como que você conheceu esse grupo que se reúne para dançar aos sábados no Horto Florestal em São Paulo?
4: Eu conheço a Pantera há um ano e pouquinho, mais ou menos.
7: Uhum.
4: É recente. Um amigo meu, que é instrutor de Zumba, foi dançar com ela, porque ela sempre tem um convidado. Vira e mexe, ela tem um convidado.
7: Uhum.
4: E aí o Léo mandou pra mim, olha, vou estar na sua área, porque ele é do ABC. Aí eu falei, ah, eu vou lá, né? Aí fui. E nunca mais saí. Aí, porque ela tem uma energia que não tem como. Se você vai uma vez, você vai a segunda, você vai a terceira e você fica. Você fica, porque ela vai do balé clássico à doideira, que ela é maravilhosa em dar qualquer tipo de aula, qualquer uma. Faço jazz com ela, fiz zumba com ela, e por meio da zumba dela e desse meu amigo, eu também me tornei instrutora de zumba.
7: Olha aí.
4: Eu sou apaixonada pela Zumba.
7: Uhum.
4: Eu falo pra ela que eu não sou instrutora porque eu não tenho turma. Ela sempre fala pra mim, você é, porque você é uma instrutora. E estar no, aos sábados ali, a gente é agregado. Porque nós vemos situações, e ela tem uma coisa com criança, porque ela também é pedagoga, né?
7: Sim.
4: Então, esse sábado, por exemplo, esse último nosso, as crianças brotaram naquela tenda. Detalhe, você pode ir com chuva, porque
7: é
4: numa tenda, cobertura. O parque é aberto, mas tanto que nós divulgamos que é na tenda do Horto Florestal. Das 10h30 ao meio-dia, meio-dia e meia, uma hora.
7: Gente, que bacana, é uma atividade vigorosa.
4: Muito.
7: Bastante tempo.
4: Muito, muito. Ali a gente já viu pedidos de casamento, fotos de casamento, chá de revelação de bebês, muito próximo. E a gente para a aula para esperar a revelação e torcer junto com as pessoas. E eu acho que é isso, esse carisma da Ana e das panteras que andam com ela, que vem buscando cada vez mais esse sucesso que ela super merece. Eu sou puxa-saco mesmo.
7: Isso, merece mesmo. Agora quero saber aqui da Maria Eduarda Queiroz, que tá conosco e que corre também com o pessoal do Betim Runners. Como que você começou na corrida e como você conheceu esse grupo, Maria Eduarda?
8: Tudo começou há 3 anos atrás com a minha tia. Ela começou querendo perder o vício do cigarro. Aí ela me incentivou a correr também. Ela gostou muito da equipe, da Ju e do pessoal, da galera, ela se enturmou muito bem. Aí começou, fui participar da minha primeira corrida, passei um mal, falei, nunca mais vou correr na minha vida. Mas aí eu tava inscrita em uma outra corrida, aí eu fui, peguei categoria e falei, nossa, isso é muito bom, vou levar isso pra vida. Foi assim que começou.
7: Que maravilha. E depois você foi dando outros passos, né? Porque você começou a estudar educação física, você é estudante hoje. Você começou a atuar também como guia de pessoas que têm algum tipo de deficiência e que correm. Como que você se tornou guia?
8: É um projeto social que tem aqui em Betim. Aí eu fui lá, me apresentei e fiz uns testes, né? Porque pra estar atuando nessa área tem que correr. Aí me adequei a todos os testes e eles me contrataram. Aí hoje vou fazer 2 anos que estou nesse projeto. Também é um projeto gratuito aqui em Betim, para as pessoas que têm deficiências, no geral.
7: Mas eu ia falar justamente isso, né? Você vê, a gente começou falando de projetos em que as pessoas se voluntariam, o caso aqui da Ana Pantera, o caso da Ju Monique em Belo Horizonte, se voluntariam para ajudar os outros a fazer algum tipo de exercício. E aí vão surgindo outras histórias, como você falando desse projeto social que ajuda pessoas com deficiência a correr com a ajuda de guias que também se voluntariam para trabalhar com essas pessoas. Agora, Ju, me conta uma coisa, no grupo de corrida, como que é lidar com pessoas que eu imagino que tenham níveis de atividade física bastante diferentes, de condicionamento físico bastante diferentes, né? Como que você faz para que essa prática seja democrática e consiga atingir tanto aquelas pessoas que estão começando, como aquelas pessoas que estão um pouco mais familiarizadas com a corrida?
9: Então, ali é a parte mais do acolhimento, né? A gente tem uma galera, uma equipe muito engajada, e isso é muito legal. A gente separa a galera por pelotões.
7: Uhum.
9: Aí vai a galera que corre mais na frente, a galera que corre mais tranquila, e aqueles que são bem iniciantes mesmo, que a gente faz aquele acolhimento. Se precisar caminhar, a gente caminha com a turma. Tem muita criança no projeto, muito idoso, e isso é bem legal. É você se colocar no lugar do outro mesmo, né? É a pegada humana. A gente gosta aquele contato, aquele carinho, o acolhimento.
7: Isso é muito bom. E Ana, como que é com as pessoas no parque que vão pra dançar? Porque eu imagino a mesma coisa. Deve ter gente que dança muito bem, como a Fanny, que já tá dançando há um tempão. Agora, se eu fosse a uma das suas aulas, você ia descobrir que eu tenho 2 pés esquerdos. Que a ginga aqui passou longe. Como que você faz pra essas pessoas como eu, que chegam, querem dançar, mas que tem aquela dificuldade no gingado, que não são boas de coreografia? Como que é essa abordagem?
3: Bom, primeiro, né? Toda a timidez que eu estou aqui atrás do microfone na aula não acontece.
7: Desaparece.
3: Desaparece, como as meninas falam, é uma outra pessoa. E a questão de você receber de braços abertos um sorriso, isso quebra o gelo que muitas vezes na sociedade causa um afastamento das pessoas. Então, na aula não tem mesmo. É o se sentir pertencente àquele grupo. E aí o que que acontece? Você tem músicas de BPM altíssimos, uhum, e são salsas, merengues
7: a
3: e
7: BPM
3: tudo mais.
7: A batida por minuto.
3: Batida por minuto. Uhum. Como você tem a bachata, que é algo calmo, mas também dançante. E em algum momento, quando ela surge na playlist, aquilo te acolhe. E aquilo fala assim, é pra mim também. Então, por isso que eu tenho muito a frase das Panteras, que o que te alegra te liberta. Então, eu vou causar um contentamento, aquele, ai, eu não sei porquê, mas eu estou aqui. Aí você se sentiu bem. Quando você termina a aula, fala assim, eu vou voltar, eu gostei. E eu brinco muito com as alunas. Eu falei assim, quem não dançava é coisa do passado. Aquele momento da foto, do encontro de turmas, encontro de amigas, que você sempre está sentada, é o momento que você vai ficar sentada e uma hora você vai levantar para dançar. No seu momento, no seu tempo. Porque a mulher em si, ela se cobra muito. Uhum. Ai, meu Deus, eu tô chegando nesse grupo agora. Ai, como que eu faço? Eu tô indo pra lá. Não. Ai, professora, eu não sei dançar. Eu falei, tá, tudo bem, eu te convido pra ser feliz. Dançar é um detalhe. Importante tão quanto? Sim. Mas é depois, é depois. Vem ser feliz, vem ser feliz.
7: É muito legal isso que você falou, né? Da diferença entre homens e mulheres no nível de exigência que às, sim, vezes as pessoas têm com elas, né? Sim. Vocês sabem que tem pesquisa mostrando, por exemplo, que no mundo do trabalho tem um homem e uma mulher para receber ali uma promoção. A mulher vai se candidatar se ela tiver, sei lá, 100% dos requisitos. E os homens com muito menos, eles já vão se candidatar, eles tentam a sorte. Então, realmente, tem esse rigor das mulheres, assim, em, se eu não posso fazer perfeito, talvez eu não deva fazer. O que acaba sendo uma bobagem, né? Que afasta, uhum, a gente de coisas muito bacanas e muito gostosas, como dançar e como correr. Ô Ju, como que é a sua experiência com homens e mulheres correndo? Tem muita diferença em relação à maneira como elas e eles chegam para correr?
9: Muita, os homens se acham dono do pedaço, né? Autoconfiança, vai lá, é uma disputa de egos, vamos dizer assim. As mulheres, elas são mais

0: treino de fortalecimento voltado para corrida. É um aulão mesmo, só de fortalecimento, ao ar livre.
1: Quero saber do ponto de vista físico e também do ponto de vista mental, que a gente sabe que é muito importante, né, Fani? Começa por você. O que que a dança trouxe para sua vida?
2: Muito. A dança sempre fez parte da minha vida, mas filhos, casa, relacionamentos vieram na frente. Hoje eu digo, não façam isso. Façam primeiro por você, porque se você estiver bem física, psicológica, emocionalmente, o resto tudo flui melhor. Mas, graças a Deus, a idade vem e nos ensina isso, uhum, né? E assim, voltar para a dança para mim foi o resgate da minha adolescência, foi o resgate de respirar e fazer assim, eu posso fazer por mim na hora que eu quero, quando eu quero, do jeito que eu quero. E quando eu quero, todo sábado, com certeza, no Horto Florestal.
1: Muito bom.
2: Eu já cheguei a fazer zumba 3 vezes num único dia.
1: Uhum.
2: Com diversos professores. Tem N instrutores aí que eu amo todos de paixão. Não tem essa de tirar nem pouco, porque cada um tem o seu estilo, cada um tem a sua forma. Mas assim, se você disse que você tem 2 pés esquerdos.
1: Isso.
2: Eu nasci com dois pés esquerdos e continuo, né, Ana? Ela sabe. Erro. E quando eu erro, e mesmo a gente começa a carregar o peso de ser uma suposta instrutora, uma instrutora, e quando eu erro, ela mesmo vê que eu fico roxa. Porque a gente, na verdade, vem daquilo que tem que ser tudo perfeito.
1: Uhum.
2: Tem tudo certinho. Não, você tem um curso. Não, você paga para ser uma instrutora. Você isso, aquilo. Não, gente. A gente erra.
1: Uhum.
2: Ela erra. E sabe o que é mais legal do instrutor que tem mais formação e que tem mais tempo?
1: Uhum.
2: Que ele erra, você acha que faz parte do passo. Olha lá. Você acha que faz parte do passo, você faz. Mas quando você conhece a coreografia, você dá aquela olhada assim, faz assim. E ficou melhor o erro do que a própria coreografia.
1: Quando a pessoa domina a técnica, tem espaço para o improviso aí, que pode surgir a partir do erro.
2: E aí é muito legal. E eu falo isso para qualquer instrutor, até os meus professores de zumba, além dela. Eu falo assim, o professor nunca erra.
1: Uhum. Imagina.
2: Ele se equivoca ou resolveu testar um passo novo e a gente foi ou não.
1: Tá criando no momento, né?
2: Exatamente. É isso. E isso é gostoso. E assim... Então, assim, eu voltei para a dança num momento em que eu literalmente me vi completamente sozinha. Sozinha, e quando eu digo sozinha, sozinha. Numa cidade longe, que eu sou paulistana, mas morei 14 anos em Minas Gerais. E aí, durante a pandemia e tudo mais, você ficou completamente longe de todo mundo, né? E quando eu voltei e disse assim, tô sozinha de tudo. Não tenho relacionamento, os filhos todos crescidos e criados. Já sei, vou fazer aquilo que eu deixei de fazer com 17 anos de idade. Eu vou voltar a dançar. E aí, voltei para a academia, perdi 12,5 quilos em 1 ano e pouco, dançando, se exercitando, fazendo uma, não vou dizer uma dieta, né? A gente faz uma reeducação alimentar,
1: uhum,
2: e o mais importante, sendo feliz. E hoje eu não posso ouvir um tic-tac, que a gente já tá assim. É isso.
1: Olha, quero saber também da Maria Eduarda Queiroz. O seu antes e depois da corrida, o que que a corrida trouxe pra sua vida, Maria Eduarda?
3: Nossa, a corrida me mudou totalmente. Me mudou a minha expectativa, me fez viver coisas que eu nunca imaginei que eu iria viver. Me proporcionou muitos momentos especiais, bacanas. E antes eu não tinha uma vida ativa de fazer atividade física, de praticar esportes. E hoje em dia eu já tenho, já é uma rotina minha. Eu não consigo ficar tipo um dia sem fazer alguma coisa diferente. E isso é muito bacana. E eu acabei contagiando também a minha família. Começou com a minha tia e hoje praticamente a família inteira é corredora. Corre e participa da equipe da Ju, da Betty Runners. É isso.
1: Maravilha. Olha, a gente está quase encerrando o programa, mas eu quero uma palavra aqui das nossas professoras, das nossas instrutoras, começando pela Ju Monique. Um bom motivo para as pessoas irem correr ou alguns bons motivos para as pessoas irem correr, Ju?
0: É só pensar assim, ó, o que você quer ser daqui 10 anos?

0: você quer ser uma pessoa independente, uma pessoa dependente? Saúde, física ou mental, só vai.
1: Muito
0: bom.
1: Esse
0: é um excelente motivo.
1: É verdade. E você, Ana Pantera, o que que você diz para as pessoas? Por que ir dançar?
2: Faço minhas palavras da colega mineira. Te convido a dançar, a ser feliz. O que te alegra, te liberta. Você é uma convidada. E troca uma farmácia por uma ida na Zumba no Horto. Vem com a Pantera, vem se feliz.
1: Muito bom, vem com a Pantera, muito bom. Gente, eu quero agradecer demais a participação de todas vocês, essa energia maravilhosa. Ana Pantera, professora de dança, instrutora de Zumba no Horto Florestal. Ana, muito obrigada por ter vindo conversar aqui com os ouvintes da CBN.
2: Eu que agradeço, até uma próxima. Tem Dança com a Pantera.
1: Irei. Quero agradecer também a Fanny Michel, jornalista, radialista, praticante de Zumba, já é uma instrutora, só falta a turma, tenho certeza que em breve você vai estar ensinando também, Fanny, obrigada.
3: Eu roubo todas as turmas dela.
1: Ah, é? Eu acho que vocês vão fazer juntas, algo me diz. Quem também esteve conosco, a Ju Monique, idealizadora do Betim Runners, em Belo Horizonte, faz esse trabalho maravilhoso com corrida de rua, acolhendo quem quer chegar e quem quer correr. Ju, muito obrigada.
0: Eu que agradeço a oportunidade e fica aí o convite para vocês participarem com a gente também. Vem com a Betim.
1: E agradeço ainda a Maria Eduarda Queiroz, que é estudante de educação física, corre junto com o pessoal do Betim Runners. Maria Eduarda, obrigada e parabéns por essa trajetória tão bonita que você está construindo.
4: Eu que agradeço. Muito obrigada pela oportunidade de estar aqui mostrando um pouco do nosso trabalho.
1: Bom, gente, toda essa conversa que a gente teve aqui mostra o seguinte: você pode procurar aí na sua cidade grupos como esses que se voluntariam, que oferecem aulas gratuitas. Então, estar de repente sem dinheiro nesse momento não é razão para você não praticar atividade física. Acho que essa é a principal mensagem que fica. Procura aí na sua cidade, que eu tenho certeza que nos parques, nas ruas, nas praças e nas praias tem gente fazendo exercício e você pode se juntar a esse grupo. O Bem-Estar em Movimento de hoje vai ficando por aqui. Nós contamos com a produção da Ana Luísa Bessa, os trabalhos técnicos em áudio e vídeo da Débora Gonçalves e a edição do Rafael Furugem. Eu volto na semana que vem e espero por você.
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6: Conosco aqui no CBN Madrugada, são 3:29. Vem aí o Matheus de Souza com o repórter CBN. Dá tempo de a gente agradecer aqui o nosso ouvinte, o Cássio Ramos de Paula. Manda mensagem via e-mail, entrou no site cbn.com.br, clicou lá no Fale com Âncora. Também obrigado pela mensagem do nosso ouvinte, o Paulinho Reis. Ele é a dona Zilda, hein? Dona Zilda 97, São Mateus, dando um bom dia e uma excelente quarta-feira para todos os ouvintes aqui do CBN Madrugada. Também o Marcelo de Juiz de Fora, Minas Gerais. E um bom dia que chega também do Fernando Henrique Conde de São Manuel, no interior paulista.
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0: quarta-feira, 29 de julho de 2026. O ministro Alexandre de Moraes, do STF, deu 48 horas para a defesa do ex-presidente Jair Bolsonaro esclarecer se ele autorizou o uso de imagem e voz em um vídeo produzido por inteligência artificial e exibido durante a Convenção Nacional do PL. A produção foi utilizada no lançamento da candidatura do senador Flávio Bolsonaro à presidência da República. Na decisão, Moraes afirma que há dois cenários possíveis. Se Bolsonaro autorizou o uso do material, a exibição pode caracterizar um novo e grave descumprimento das medidas cautelares impostas para manutenção da prisão domiciliar, o que poderia levar ao retorno do regime fechado. Se o vídeo foi divulgado sem o consentimento do ex-presidente, a conduta pode configurar o uso de deepfake, prática vedada pela legislação eleitoral, com possível responsabilização de Flávio Bolsonaro e do PL. Petrobras ampliou a produção de petróleo e registrou alta nas vendas durante o primeiro semestre deste ano. A estatal produziu mais de 2 milhões e 800 mil barris por dia, alta de 15,5% em relação ao mesmo período do ano passado. A empresa também informou que as exportações de petróleo, óleo combustível e derivados cresceram 43,6% no primeiro semestre deste ano. Um avião bateu um recorde ao completar um voo direto de 24 horas e 24 minutos. A aeronave foi projetada para realizar a rota comercial mais longa do mundo. Segundo a fabricante europeia Airbus, a aeronave realizou um trajeto de mais de 23 mil quilômetros entre Melbourne, na Austrália, e Toulouse, na França. Horário de Brasília, 13h32.
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3:33. Bom dia a você que nos acompanha aqui no CBN Madrugada. Ricardo Garcia comigo aqui na mesa de som. E agora o doutor Luiz Fernando.

0: Ortega.
1: A gente deu uma notícia aqui no domingo da morte de um homem durante a participação numa corrida de rua, um corredor de 50 anos que morreu depois de terminar a meia maratona. E é a partir disso que o doutor Luiz Fernando Correa vai fazer o comentário dele hoje, né, doutor?
2: É, Tatiana, vamos falar disso, né? O caso do Júlio Barreto, 50 anos, que faleceu no domingo. É, eu resolvi falar sobre isso, que eu fiz até um vídeo sobre o assunto lá no meu Instagram, e muitos comentários e muita gente perguntando, principalmente, o que fazer, qual é o risco que as pessoas correm, enfim. Então, eu vou fazer uma revisão sobre isso, né? Vamos começar pelo risco. Tem um estudo publicado no JAMA, um jornal da Academia Americana de Medicina, em 2025, que acompanhou 29 milhões de pessoas que completaram maratonas e meia maratonas nos Estados Unidos. Então foram 6 casos de parada cardíaca a cada 1 milhão de participantes. É, o risco é quase 6 vezes maior em homens do que mulheres, e mais do que o dobro quando se corre uma maratona inteira e quando em relação a uma meia maratona. Além disso, tem um estudo japonês publicado na revista Resuscitation, com 4 milhões de corredores, mostrou o peso da idade nessa história. 0,9 casos por 100 mil na faixa dos 40 anos, 2,6 na faixa dos 50 e 5,5 acima dos 60. E um dado interessante desse trabalho, o trabalho do mesmo grupo esse ano mostrou que o ritmo, o chamado pace, que o corredor persegue, né? O ritmo de quem teve parada cardíaca é igual ao ritmo médio do pelotão. Então não vai ser o corredor mais lento, nem o mais despreparado e nem o que sai disparado na frente. É um coração que tem uma doença que não foi descoberta. E aí entra a história dos exames, né? Muita gente perguntou lá no Instagram que exame tinha que fazer, até onde a gente sabe, pelo relato de pessoas com amigas do Júlio, ele estava com os exames em dia, inclusive. Tem um trabalho italiano que exige, na Itália se exige eletrocardiograma obrigatório para prática desportiva. E esse programa encontrou uma doença em 2% dos atletas e risco de morte súbita em 0,3%. Isso um custo de 80 euros por atleta. É sempre importante botar o custo, porque o custo muitas vezes limita o acesso, né? Então, fazer um teste ergométrico, que é um elétrico com esforço, aumenta o achado em 75%, mas também aumentava os falsos positivos. Então, para um corredor amador, acima de 35 anos, que são a maioria nas provas de rua, as revisões publicadas esse ano recomendam que seja feita uma abordagem em camadas, um questionário estruturado sobre sensações, dor no peito, no esforço, desmaio, falta de ar, história familiar de morte súbita precoce, fatores de risco da própria pessoa, aí uma avaliação médica com eletrocardiograma e teste ergométrico para quem tiver algum desses itens positivos ou já tiver um risco cardiovascular definido. E o mais importante, gente, tem que revisar esses exames todos os anos. E uma coisa também séria, relógios, esses smartwatches, as pulseiras que medem frequência e pace, essas coisas, elas não substituem isso. Por quê? Esses dispositivos não têm validação diagnóstica, eles perdem a qualidade de sinal durante o exercício, pelo movimento, pelo suor, e até hoje nos trabalhos feitos nunca mostraram uma efetividade em reduzir desfecho ruim. Agora, o mais importante dessa história. Nos Estados Unidos, a mortalidade de parada cardíaca numa prova de rua caiu de 71% para 34% em 2 décadas. No Japão, onde as provas obrigatoriamente usam equipes móveis de socorristas em bicicletas com desfibrilador, 68 dos 69 corredores que tiveram parada cardíaca foram reanimados. E um estudo japonês também definiu um número que faz muita importância. Quando o atendimento começa em até 1 minuto e o choque eventualmente dado pelo desfibrilador em até 3 minutos, 95% das vítimas saem sem sequela neurológica. Então, gente, é isso que tem que ser perseguido. um minuto para chegar o atendimento e 3 minutos para chegar o desfibrilador. É isso que tem que ser cobrado de qualquer organizador, de qualquer prova no Brasil. Isso a gente estabeleceu, posso falar assim, porque isso foi a régua que eu estabeleci, aí digo eu mesmo, Luiz Fernando, que eu era o coordenador médico geral da Copa do Mundo. Nós tínhamos um desfibrilador a 3 minutos de cada pessoa dentro dos estádios, porque essa é a regra. Então eu posso falar, encher a boca para falar, porque a gente estabeleceu isso. Então, um outro dado publicado em junho, na revista do Colégio Americano de Cardiologia, 4,5 milhões de corredores japoneses mostrou uma coisa: temperatura mais baixa na hora da largada está associada a mais parada cardíaca, cerca de 6% mais a cada grau na temperatura a menos. Isso que lá também o inverno é muito rigoroso muitas vezes, mas muitos corredores brasileiros viajam para fazer prova em épocas de inverno ou no outono, em países onde essas estações são muito frias. Isso não quer dizer que uma coisa seja ligada à outra obrigatoriamente, é um estudo observacional. Mas é o seguinte, gente, correr protege o coração? Corra, protege, é muito bom. É bom para o coração, é bom para a saúde, é bom para a cabeça. O que mata é doença não diagnosticada, ou seja, não feita uma avaliação pré-exercício adequada, e você não ter o socorro adequado na hora que precisa. É isso que muda o desfecho e, infelizmente, pode ter contribuído para essa história que a gente está contando aqui hoje.
1: Muito triste, né? Tá bom. Dr. Luiz Fernando Corrêa está com a gente às terças e quintas no nosso Saúde em Foco.
0: Conversando com a Tatiana Vasconcelos e com a Nadélia Calado, 3:40. Vai ao Paraná, o Guilherme Wojtkowski, que tem informações sobre a morte, uma tragédia, né? Um turista holandês estava lá nas cataratas do Rio Iguaçu, no Paraná, e acabou morrendo.
3: Socorristas do Parque Nacional do Iguaçu e do Corpo de Bombeiros do Paraná foram acionados logo após o meio-dia desta terça-feira para atendimento a um acidente de barco nas Cataratas do Iguaçu. Uma embarcação que faz o passeio turístico que leva os visitantes até a base das cataratas virou no Rio Iguaçu com 8 pessoas a bordo, sendo 2 tripulantes e 6 turistas holandeses de uma mesma família. Um holandês de 26 anos faleceu. Segundo os bombeiros, ele não resistiu a uma parada cardiorrespiratória. 3 turistas foram atendidos no próprio parque e liberados. Já um homem de 49 anos foi levado ao hospital da cidade, onde está consciente. A esposa dele, de 48 anos, fraturou um dos pés e também está no hospital. Piloto e copiloto tiveram apenas ferimentos leves. No horário do acidente, a vazão de água nas cataratas girava em torno dos 4 milhões e 300 mil litros de água por segundo. É um volume alto, quase 3 vezes acima do normal, mas dentro dos padrões operacionais e bem abaixo da grande cheia da semana passada, quando os passeios de barco nas cataratas foram suspensos. O acidente será investigado pela Capitania Fluvial da Marinha, que emitiu nota informando a abertura de um procedimento para apurar as causas. Já a empresa Macuco Safari, que há 40 anos faz o passeio de barco, disse que segue as normas de segurança e prestou apoio aos feridos. O Instituto Chico Mendes, que administra o Parque Nacional do Iguaçu, comunicou que a documentação da empresa está em dia, que lamenta o ocorrido e que colabora com as investigações. De Foz do Iguaçu, Guilherme Wojtkowski.
0: 17:04, daqui a pouquinho previsão do tempo e os principais destaques do dia. Agora a gente abre espaço para Cássia Godoy, Milton Jung e convidados.

0: Hoje, na série 50 Debates para o Brasil, nosso tema é o imposto sobre grandes fortunas. O Brasil deveria tributar os super ricos ou essa medida aumentaria o risco de fuga de capitais, redução de investimentos e menor crescimento da economia? Para discutir esse tema, nós convidamos Eduardo Fagnani, professor, doutor do Instituto de Economia da Unicamp, e o ex-ministro da Fazenda, Mailson da Nóbrega, sócio da Tendências Consultoria. Professor Fagnani, muito obrigado pela sua gentileza de aceitar o nosso convite. Bom dia.
1: Bom dia, Milton. Bom dia, Cássio. Bom dia, ministro. Eu que agradeço o convite. Muito prazer estar aqui com você.
0: Ministro Mailson, muito obrigado também pela sua gentileza de ter aceitado participar desse debate. Um bom dia para o senhor.
2: Bom dia, Milton. Bom dia, Cássia. Bom dia, Eduardo. Também para mim é um grande prazer participar.
3: Bom dia a todos.
0: Eduardo Fagnani, defensores do imposto sobre grandes fortunas afirmam que o sistema tributário brasileiro cobra proporcionalmente mais de quem tem menos renda e patrimônio. De que forma esse imposto ajudaria a corrigir essa distorção e quais resultados concretos que o senhor espera que ele produza?
1: Olha, Milton, o imposto sobre grandes fortunas é um imposto que foi aplicado em diversos países do mundo aí na década de 60 e 70, acho que mais de 30 países, né? E depois eu acredito que hoje só tenha cerca de 3 ou 4 países que adotam esse imposto sobre grandes fortunas. Portanto, eu pessoalmente não vejo o imposto sobre grandes fortunas, só explicando aqui, o imposto sobre grande fortuna é o imposto que se cobra sobre o estoque da riqueza, né? Então, quando você tem um imposto de renda, sobre o fluxo, né? Sobre o estoque da receita, das vendas. O que eu acredito mais é que nós temos que fazer o básico, Milton. O básico é o seguinte: o Brasil ele está atrasado em quase 100 anos em relação aos países capitalistas centrais, que desde a crise de 1929, desde a Segunda Guerra Mundial, fizeram a tributação progressiva das altas rendas, né? E nós não fizemos. Então, só para você ter uma ideia, hoje nós tributamos muito o consumo, um pouco a renda, né? O que penaliza os mais pobres, né? Deixa eu te dar um exemplo. O Brasil é praticamente o inverso dos Estados Unidos. Nos Estados Unidos, cerca de 50% da carga tributária ela vem sobre imposto de renda e 60% sobre imposto de renda e sobre patrimônio. No Brasil é só 18%. Por outro lado, no Brasil, cerca de 50% do que é da carga tributária é sobre consumo, né? Enquanto que nos Estados Unidos apenas 17%. Estou dando um exemplo simples para a gente perceber, né, o quanto falta o Brasil avançar na questão das tributação sobre as altas rendas, né? Acho que e a reforma mais importante que eu vejo é a reforma do imposto de renda, né? Há vários, eu diria que do ponto de vista do imposto de renda, tanto da pessoa física quanto da pessoa jurídica, já terminando, Milton, no Brasil ele é absolutamente subtributado, né? O Brasil nesse sentido é quase que um paraíso fiscal para os super ricos.
0: Me permita então ouvir agora o ministro Mailson a propósito também desse tema, ministro, tentando trazer aqui o seu ponto de vista aos nossos ouvintes. Ministro, por favor.
2: Olha, eu percebo que Eduardo vai comungar comigo quanto à ineficácia do imposto sobre grandes fortunas, né? Ele de certa forma reconhece isso. É um imposto encantador, porque ele promete tributar os super ricos, promete redistribuir renda, promete fazer justiça tributária, mas a experiência internacional mostra que não é nada disso que aconteceu, né? O próprio professor falou de 30 países que adotaram e hoje só tem 4 que mantêm o imposto sobre fortuna, que são a Colômbia, a Noruega, a França e a Suíça, né? Os demais desistiram por razões jurídicas, por exemplo, a Corte Suprema Alemã considerou o imposto sobre grandes fortunas inconstitucional. A Corte Superior Suprema da Holanda considerou que esse imposto violava regras da União Europeia sobre o direito de propriedade, né? E a experiência mostra que esse imposto desestimula a poupança e, portanto, dificulta o investimento. Em muitos casos de pessoas que recebem grandes heranças e doações, né, e tem relativamente pouca renda, o imposto supera a própria receita dos indivíduos, né, o que torna difícil pagar o próprio imposto. Então, enfim, esse imposto tem várias desvantagens. A gente poderia ficar aqui mais muitos minutos descrevendo todos eles, né, mas é um imposto que conspira, no fundo, para o desenvolvimento do país, porque ele influencia negativamente a produtividade e, portanto, o potencial de crescimento do país. E sua arrecadação é difícil de fazer, né? Difícil de calcular, e, além disso, arrecada muito pouco. Por exemplo, na Espanha arrecada 1% do PIB, na Suíça 0,2% do PIB. Então, em resumo, é um imposto que afasta investidores, afasta poupadores, arrecada pouco e dá muito trabalho. Então, por isso que muitos países desistiram dele.
3: Gostaria então de ouvir de vocês dois, como é possível conciliar a busca então por uma maior justiça tributária com a necessidade de manter esse ambiente favorável para investimentos, para empreendedorismo e também para a geração de empregos? Começando pelo senhor professor Eduardo Fagnani.
1: Olha, Cássia, o Brasil fez uma reforma agora importante sobre o consumo, né? A simplificação do consumo. É uma reforma positiva em diversos aspectos, mas ela só tem um mérito, que é o mérito de melhorar a eficiência econômica, né? Ela praticamente não incide, ela não contribui para a justiça fiscal, tá certo? Então, esse é o ponto que eu acho que é fundamental. Por exemplo, eu já mencionei, né, que o Brasil, 50% do que se arrecada vem do tributação sobre o consumo, que penaliza o pobre. Quer dizer, você pega um saco de arroz, tem 30% de imposto no saco de arroz. Uma pessoa que ganha um salário mínimo, uma pessoa que ganha 50 mil reais, paga o mesmo imposto, é um imposto absolutamente injusto, né? Então, nós temos que reduzir a tributação sobre o consumo e aumentar a tributação sobre os super ricos. E quando eu falo super rico, a gente sempre brinca com isso, as pessoas acham que quem é super rico é quem tem um Jeep Renegade, tá certo? Não é isso. Não é a classe média. Nós estamos falando de cerca de 600 a 900 mil pessoas no Brasil, em cerca de 0,5%, né? Que em geral vivem de dividendos, né? Distribuição de lucros e dividendos. E a distribuição de lucros e dividendos no Brasil, o Brasil isenta a tributação de lucros e dividendos. Então, por exemplo, uma pessoa que ganha, que é acionista de uma grande empresa, que ganha, por exemplo, como distribuição de lucro, 50 milhões de reais, ele não paga um tostão de tributo, enquanto um médico sanitarista, enquanto uma enfermeira, é descontada na fonte em 27,5%. Segundo ponto, a alíquota máxima de imposto de renda no Brasil é 27,5%. Uma pessoa que ganha 66 mil reais e uma pessoa que ganha 60 mil reais paga os menos de 27,5%. Isso é de uma injustiça fiscal absurda, né? Outro ponto, a alíquota máxima do imposto de renda no Brasil é 27,5%. Quando você vai olhar os países da OCDE, etc., tem vários países que essa alíquota chega a mais de 50%. Como a Bélgica, como a Dinamarca, Estados Unidos 40%, Espanha 47%, em vários países, entre 40% e 50%, e a média da OCDE é 41%. Até países da América Latina, como México, Nicarágua, Peru, Uruguai e Venezuela têm alíquota superior ali em 7,5%. Então, esse é um outro ponto que o Brasil precisa enfrentar, essa questão da tributação sobre as altas rendas, a tributação sobre os super ricos, né? Uhum. No Brasil, você tem, como você não tributa a distribuição de lucros e dividendos de acionistas, né? E o super rico vive de dividendos, tá certo? Os dados da Receita mostram o seguinte, para quem ganha a partir de R$500 mil por mês, né? Repito, não é mais do que 900 mil pessoas.
3: Professor, a gente precisa abrir espaço também para a palavra aqui do ministro Mailson da Nobre, que em nome de manter o equilíbrio dos tempos de fala.
1: Você me desculpa, caso não estou terminando. Eu tá só para terminar, quer dizer,
3: por favor.
1: Quem ganha mais de R$400 mil por mês tem cerca de 70% da sua renda isenta de tributação. Isso é de uma injustiça tributária absurda, e nós estamos mais de 100 anos atrasados em relação aos países capitalistas centrais.
3: Ministro Mailson da Nóbrega, como fazer, né, para conciliar a justiça tributária com a necessidade de manter esse ambiente favorável para investimento, geração de empregos, empreendedorismo?
2: Olha, eu diria que no curto prazo essa é uma tarefa praticamente impossível, né? Porque as restrições, as distorções, melhor dizendo, que o professor apontou, elas têm origem na Constituição de 88, que resolveu criar um estado de bem-estar social escandinavo, nada contra, né? Só que ninguém fez cálculo se o Brasil estava na idade, né, de ter um programa social desse tipo, por mais meritórios que eles sejam. E por isso o Brasil tem uma carga tributária semelhante à da Alemanha, enquanto de 32%, 33%, enquanto os países com os quais nos comparamos, os países chamados emergentes, tem carga tributária em torno de 20%, 25%. E aí a comparação com o professor, eu gostaria de discutir a comparação que o professor fez com os Estados Unidos. Nos Estados Unidos, realmente o imposto de renda representa aproximadamente metade da arrecadação tributária nacional, porque ele é cobrado pelo governo federal, pelos estados e pelos municípios. Mas os Estados Unidos são um país rico. A quantidade de rico nos Estados Unidos é gigantescamente maior do que o Brasil. No Brasil não é assim. Então, para ter a mesma carga tributária, foi preciso ampliar a tributação do consumo, com todos os defeitos, as distorções que o professor menciona, certo? Então, eu acho que é algo que temos que conviver com isso, tem que ter uma reforma do imposto de renda. Eu concordo inteiramente com o que disse o professor Fagnani, não é? O Brasil tributa muito pouco relativamente do imposto de renda os super ricos. Isso tem que ser revisto. Tem que ser revisto essa o ambiente tributário que estimula a elisão, a sonegação fiscal, né? Em que pessoas ricas começam a pagar imposto de renda como se fosse pequena e média empresa e assim por diante. O Brasil reclama uma reforma do imposto de renda, mas jamais com capacidade de reproduzir a estrutura tributária que prevalece nos países ricos.
0: Ministro Mailson da Nóbrega, professor Eduardo Fagnani, quero agradecer mais uma vez os argumentos, os dados, as informações que os senhores nos trouxeram aqui para esta conversa, para que o nosso ouvinte possa tirar também a sua própria conclusão, desenvolvendo seu pensamento crítico. Muito obrigado pela gentileza dos senhores estarem conosco aqui nesta série 50 Debates para o Brasil. 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
4: Milton Jung e Cássia Godoy conosco aqui no CBN Madrugada. A gente vai agora a Brasília, relator do caso Master no STF, André Mendonça, autorizou que a Polícia Federal firme acordos internacionais de cooperação para investigar bens de Daniel Vorcaro no exterior. Vamos acompanhar essa informação que foi revelada pelo jornal Valor Econômico e confirmada pela CBN, a Samantha Klein.
5: objetivo da Polícia Federal é atuar em cooperação com outros países para rastrear os caminhos do dinheiro de Vorkaro e analisar se houve crimes como evasão de divisas, lavagem de dinheiro, entre outros. Até o momento, Mendonça já autorizou 2 pedidos de cooperação, que serão formalizados pelo Departamento de Recuperação de Ativos e Cooperação Jurídica Internacional da Secretaria Nacional de Justiça do Ministério da Justiça. Um pedido foi autorizado ainda em maio e busca obter com autoridades da Alemanha os rastros da compra de um iate de 500 milhões de reais encomendado por Vorkaro. Outros bens também poderão ser identificados pelas autoridades estrangeiras. Uma segunda solicitação trata de um avião do banqueiro que estaria nos Estados Unidos. Nesse caso, a Procuradoria-Geral da República ainda está analisando a solicitação, mas Mendonça deve autorizar o pedido da PF. Conforme interlocutores de Mendonça, esse tipo de solicitação para rastrear bens no exterior é corriqueiro. A autorização dos acordos internacionais pelo Supremo e também pelo Ministério da Justiça é fundamental para manter a validade de eventuais provas obtidas com autoridades estrangeiras. Além da investigação da PF, tramita nos Estados Unidos um processo movido pelo liquidante do Master para rastrear ativos de Vorkaro e de familiares no país. De Brasília, Samantha Klein.
4: Quatro horas, vem aí o Matheus de Souza.
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0: 29 de julho de 2026. A Prefeitura de Macapá declarou emergência de saúde pública após o aumento dos casos de síndrome respiratória aguda grave. O decreto permite ampliar por 90 dias a assistência nas unidades de saúde, aumentar a capacidade de atendimento e garantir novos recursos para fortalecer as equipes e as ações de prevenção. A gestão municipal informou que a cobertura vacinal no estado varia entre 54% e 59%. A meta é de 95%. Macapá tem o menor índice entre os 16 municípios do Amapá. O BNDES aprovou 20 bilhões de reais em créditos para renovar frotas de caminhões e ônibus. A medida consome 95% do orçamento do programa BNDES Mais Mobilidade, linha de crédito criada no âmbito do programa Move Brasil. As contratações podem ser feitas até o dia 28 de agosto. O governo federal defende a medida para evitar a crise no setor. As equipes de resgate entraram no segundo dia de buscas por desaparecidos após o terremoto de magnitude 7,1 que atingiu o sul do Japão. 13 mortes foram confirmadas, centenas de pessoas ficaram feridas, milhares tiveram de deixar as próprias casas e um hospital atingiu a capacidade máxima de atendimento. As autoridades mantêm o alerta para a possibilidade de novos tremores nos próximos dias. Horário de Brasília, 4:01.
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2: 4:03. Bom dia, você que nos faz companhia aqui no CBN Madrugada com Ricardo Garcia na mesa de som. Vamos juntos até às 5. E agora a Josélia Pegorim traz pra gente a previsão do tempo para esta quarta-feira.
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3: O sol forte e o calor ainda vão predominar nesta quarta-feira na maioria das áreas do Brasil. Na região norte, algumas pancadas moderadas a fortes poderão acontecer principalmente à tarde e à noite no centro-oeste e norte do Amazonas, em Roraima, no extremo norte do Pará e no Amapá. Na região nordeste do Brasil, possibilidade de algumas rápidas pancadas de chuva na costa leste da região, mas sem nenhum alerta especial. Na região sul é o nosso grande problema. Uma frente fria avança sobre a região e ela tem poder, junto com a circulação de ventos em outros níveis da atmosfera, para provocar tempestades no sul do Brasil. A situação é de alerta total ainda para o Rio Grande do Sul, com grandes volumes de chuva sendo esperados para a região de Porto Alegre, dos Vales e também da região serrana. Tem risco de temporais em todo o Rio Grande do Sul, também no centro-oeste e sul de Santa Catarina, no sudoeste e sul do Paraná. Nas outras áreas da região sul do Brasil, podem ocorrer pancadas de chuva moderadas a fortes. Curitiba e Florianópolis também podem ter chuvas fortes. Esta frente fria vai começar a provocar pancadas de chuva nesta quarta-feira na parte oeste e sul de Mato Grosso do Sul e algumas pancadas podem ser moderadas a fortes. Também há previsão de pancadas de chuva a partir da tarde em municípios de São Paulo na divisa com o Paraná. Esta frente fria deve continuar avançando aí pela costa da região sudeste do Brasil na quinta e na sexta-feira, provocando pouca chuva na região. Na sexta-feira, a chuva deve dar uma pequena trégua no sul do Brasil. Josélia Pegorim, da Clima Tempo para a CBN.
2: 4:05. Pelo menos 7 pessoas ficaram feridas em consequência de um tornado que atingiu a região noroeste do Rio Grande do Sul. O fenômeno provocou destruição nos municípios de Giruá, 7 de Setembro e Senador Salgado Filho. O Centro de Monitoramento da Defesa Civil confirmou que o tornado ocorreu no início da noite, associado ao avanço de uma tempestade de alta intensidade. A passagem provocou destelhamento de imóveis, queda de árvores e interrupção na rede elétrica. No município de Giruá, o fenômeno causou estragos severos em ao menos 5 comunidades do interior, deixando 4 feridos. A prefeitura mobilizou equipes do Corpo de Bombeiros, do SAMU e de obras com máquinas pesadas para desobstruir estradas rurais e prestar socorro emergencial às famílias atingidas. Em Senador Salgado Filho, os ventos fortes destelharam diversas propriedades e afetaram diretamente 50 moradores. Nas redes sociais, eles divulgaram vídeos do momento da passagem do tornado.
4: Fundo lá, ó.
5: Meu Deus, homem, sai de perto da rua.
6: Tô parado com o caminhão aqui, lá, a empresa, ó. E o tornado aqui do ladinho, ó, passou do lado, velho. Isso é um tornado, ó.
4: Meu Deus do céu. Cara, nunca vi isso aí em Giruá.
2: Em outras áreas do Rio Grande do Sul, as fortes tempestades com rajadas de vento de quase 90 km por hora e queda de granizo também provocaram estragos. Mais de 1000 casas foram destelhadas em municípios como Santo Antônio das Missões, Osório e Ernestina, deixando bairros inteiros sem energia elétrica e famílias desabrigadas. Em Uruguaiana, na fronteira com a Argentina, a elevação contínua do rio Uruguai já forçou dezenas de moradores a deixarem suas casas. 4 e 7. Subiu para 13 o número de mortes provocadas pelo terremoto de magnitude 7.1 que atingiu o sul do Japão nesta terça-feira. Autoridades locais e a primeira-ministra Sanae Takaishi confirmaram que centenas de pessoas ficaram feridas na região mais afetada pelo tremor. O ponto mais crítico do resgate se concentra em um shopping na cidade de Kashima, onde uma explosão provocada por vazamento de gás levou ao colapso do segundo andar sobre o primeiro pavimento do centro comercial. As equipes de emergência trabalham contra o tempo para resgatar dezenas de pessoas que permanecem presas sob os escombros. Mais de 300 mil pessoas tiveram de deixar suas casas diante do risco de novos deslizamentos e réplicas. Mais de 3.500 soldados das forças de autodefesa foram mobilizados para as operações de socorro. Dezenas de milhares de imóveis continuam sem energia elétrica numa ilha atingida pelo abalo. A força do terremoto causou graves interrupções na infraestrutura de transportes, provocando o descarrilamento de um trem de carga, fechamento do aeroporto de Kumamoto e a suspensão da linha do trem-bala. Estradas estaduais apresentaram grandes rachaduras e o histórico castelo de Kumamoto teve trechos de sua parede de contenção destruídos. A psicóloga brasileira Emiko Miyata, que mora na cidade de Kumamoto, diz que o prédio dela foi danificado pelo terremoto.
7: Tremeu muito, mas muito mesmo. Foi assim, um tremor demorado, né? Tocou o apito, sinalizando que ia ter um terremoto grande. O hall de entrada

0: epicentro do terremoto foi nas imediações da usina nuclear de Sendai. Mas a Autoridade de Regulação Nuclear do Japão e a Agência Internacional de Energia Atômica informaram que nenhuma anomalia foi registrada nas instalações. Em 2011, quase 20 mil pessoas morreram no Japão em consequência de um terremoto com tsunami. As ondas gigantes causaram o pior desastre nuclear do século XXI com o colapso da usina de Fukushima. 4:10. A defesa de Jair Bolsonaro tem 48 horas para explicar ao Supremo Tribunal Federal se o ex-presidente autorizou o uso da imagem e da voz dele em um vídeo gerado por inteligência artificial exibido na convenção do PL. O prazo foi determinado pelo ministro Alexandre Moraes. No material, uma versão digital de Bolsonaro critica as restrições impostas a ele pelo ministro Alexandre Moraes e declara apoio à candidatura de Flávio Bolsonaro.
1: Isso que vocês estão vendo aqui não sou eu. Isso é uma simulação da minha imagem e da minha voz feita com inteligência artificial. Como todos aqui sabem, eu estou preso e calado por uma decisão injusta e arbitrária baseada em algo que eu nunca fiz. Mas eu garanto, nenhuma prisão vai calar o sentimento de esperança que despertamos. Nenhuma prisão vai calar milhões de brasileiros que acreditam no nosso país. Por isso, peço que vocês recebam de braços abertos a pessoa que escolhi para me substituir, sangue do meu sangue, meu filho Flávio. Vem com fé, o Brasil tem futuro e o futuro é Flávio Bolsonaro presidente.
0: Na decisão, Alexandre Moraes alertou que a eventual concordância do ex-presidente com a divulgação do conteúdo político eleitoral constituirá uma transgressão às regras da prisão domiciliar humanitária. O magistrado destacou que a violação pode acarretar a reversão do benefício e o retorno imediato de Bolsonaro ao regime fechado. Por outro lado, o ministro ressaltou que se a imagem foi reproduzida sem autorização, a conduta de Flávio Bolsonaro e do PL poderá ser enquadrada como deepfake. A prática de criar e veicular conteúdo sintético para associar uma figura pública a uma causa ou candidatura sem consentimento explícito é vedada pela legislação eleitoral. A decisão do STF reforça a jurisprudência recente do Tribunal Superior Eleitoral, que considera propaganda ilícita e prática ostensiva de desinformação o uso não autorizado da imagem de lideranças políticas. O ministro lembrou ainda que Bolsonaro tem os direitos políticos suspensos. E está expressamente proibido de divulgar manifestos eleitorais, inclusive por meio de terceiros, independentemente do meio utilizado. Antes da determinação do ministro, a defesa do ex-presidente, os advogados do senador Flávio Bolsonaro pediram ao Tribunal Superior Eleitoral a rejeição da ação movida pelo PT contra o vídeo gerado por inteligência artificial. A defesa do candidato sustenta que a gravação trazia um aviso explícito sobre o uso da tecnologia e por isso não induziu os eleitores a erro nem pode ser configurada deepfake. Para o advogado Alberto Rolo, especialista em direito eleitoral, o caso não deve trazer consequências para a campanha de Flávio.
2: É verdade, todo mundo viu o vídeo, que o próprio avatar avisa, não sou eu, isto é IA, portanto ninguém foi enganado. A resolução do TSE que trata de IA quer proteger justamente o eleitor de ser enganado, ou da tentativa de enganar o eleitor. E aqui isso não aconteceu, foi avisado.
0: Ontem, durante discurso na reunião da Sociedade Brasileira para o Progresso da Ciência em Niterói, o presidente Lula falou sobre o uso da inteligência artificial na campanha.
3: Mas nós precisamos saber que o mundo está numa caminhada maluca nesse mundo digital. Vocês vão ver o que vai acontecer nessa campanha. Você vai ver mais inteligência artificial na televisão do que candidato.
0: 14. O porta-voz do presidente Javier Milei afirmou que a troca de ataques entre governos da Argentina e Brasil inclui ofensas de ambos os lados. Adriano Javier declarou que os atritos decorrem de diferenças políticas e ideológicas entre os líderes, mas sustentou que o governo de Milei não levou as divergências para o âmbito diplomático. Durante discurso na convenção que oficializou a candidatura de Flávio Bolsonaro em São Paulo, o líder argentino chamou o presidente Lula de ladrão e presidiário e ofendeu o ministro Alexandre Moraes. Em resposta, o governo brasileiro convocou o embaixador argentino para prestar explicações e chamou de volta o embaixador do Brasil em Buenos Aires. Enquanto o presidente Lula evitou ampliar o confronto, o vice-geraldo Alckmin condenou as declarações do líder argentino.
4: Olha, é lamentável, né, que o presidente de um país vizinho, amigo, né, que compõe até o Mercosul, preste um desserviço ao seu país, porque vem no Brasil numa eleição, não deve o presidente se envolver em eleição de outro país, ainda além de ver intromissão em assuntos internos do Brasil, fazê-lo de maneira grosseira, né, absolutamente grosseira.
0: 16. A Caixa Econômica Federal começa a depositar nos próximos dias os lucros do FGTS nas contas dos trabalhadores que têm direito ao benefício. O Conselho Curador do Fundo de Garantia aprovou a distribuição de 13 bilhões de reais do lucro do fundo em 2025 para mais de 138 milhões de trabalhadores. Depósitos serão creditados diretamente nas contas vinculadas até o dia 31 de agosto. Tem direito ao repasse todos os trabalhadores que tinham saldo em contas ativas ou inativas do FGTS em 31 de dezembro do ano passado. O crédito é proporcional ao valor acumulado. Quem tinha R$ 1.000, por exemplo, vai receber R$ 18,68. O trabalhador que tinha um saldo de R$ 50.000 na conta do FGTS vai receber um depósito de R$ 934. Com a divisão de 89% do resultado do fundo, a rentabilidade do FGTS em 2025 fechou em 6,9%. O índice representa um ganho real de 2,53 ponto percentual acima da inflação e cumpre a determinação do Supremo Tribunal Federal de assegurar rendimento mínimo equivalente ao IPCA. O ministro do Trabalho, Luiz Marinho, explicou por que a divisão ficou limitada a 89% do resultado e não chegou a 90%, como queriam as centrais sindicais.
5: Essa lógica de pensar o equilíbrio, debruçar, olhando para o futuro, né, qual é a mira que nós devemos ter no sentido de fortalecer cada vez mais essa importante instituição do Fundo de Garantia. Então nós temos que estar, de fato, com a sustentabilidade colocada. Queria aqui pedir que a gente mantivesse os 89% de distribuição, o que dá uma taxa de 6,90, portanto bastante significativo.
0: Normas do FGTS, os valores creditados não poderão ser sacados imediatamente e passam a compor o saldo total do trabalhador. A liberação do dinheiro segue as regras tradicionais do fundo, ficando disponível apenas em situações como demissão sem justa causa, aposentadoria, compra da casa própria ou na modalidade do saque aniversário. 4:19. Quatro jogos abrem hoje a 21ª rodada do Campeonato Brasileiro. Às 19h30 da noite, o Internacional enfrenta o Flamengo e o Mirassol joga contra o Remo. Às 21h30 tem Fluminense e Bahia e Vitória contra o Palmeiras. Em jogo de volta dos playoffs de oitavas de final da Sul-Americana, o Vasco encara o Independiente Medellín da Colômbia em casa. Primeira partida terminou em 2-2. O Bragantino recebe o Sport em Cristal do Peru, depois de um empate sem gols no jogo de ida. Ontem, o Santos venceu a Universidade Central da Venezuela por 4-2 e se classificou para as oitavas de final. 4h20, agora com Sardenberg e Merval Pereira.
6: Bom, a Quest está divulgando as pesquisas eleitorais para os estados, né? E hoje saiu, por exemplo, Minas Gerais, Pernambuco e em Minas, o importante estado de Minas Gerais, aparece Lula e Flávio Bolsonaro em empate técnico, praticamente empatados, né, Merval?
7: Isso define bem como será a disputa eleitoral, né? Uhum. Aquela velha história que Minas reflete o país, né? Isso. Então, você vai ter sempre esse empate técnico entre o Lula e o Bolsonaro, o Flávio Bolsonaro, até o final, porque tudo indica que eles vão chegar embolados no segundo turno e empate técnico, onde gera diferença pro Lula é fora da margem de erro, mas nada que garanta uma vitória. Esse é um dado interessante, porque mostra que o Flávio, por mais erros que tenha cometido, ele ainda atrai os votos antipetistas, além dos bolsonaristas e tal. Os antipetistas votam nele mesmo, com todos os erros, mesmo com essa dificuldade que ele está tendo de levar sua campanha adiante, porque os antipetistas não escolhem o candidato, escolhem o capaz de derrotar o Lula. E se o Flávio mantiver essa distância no primeiro turno do Caiado e do Zema, especialmente,

0: Não, né? Essa é a definição. Mas, por enquanto, as pesquisas indicam que o antipetismo vai se juntar todo no segundo turno contra o Lula.
1: É. E os dos outros dois candidatos significativos, digamos assim, da pesquisa, é o Caiado e o Zema, ex-governadores, o Zema tem uma participação um pouco melhor do que na nacional, da pesquisa nacional em Minas, mas ainda assim muito pouco para quem foi governador em dois mandatos, né?
0: Pois é, e num estado fundamental para essa eleição, né? Ele deveria ter uma vantagem grande em Minas Gerais, que o colocasse no segundo turno, pelo menos na disputa do segundo turno. E isso não está acontecendo, não tem. Ele não tem esse. Ele foi aprovado como governador, mas não consegue, no nível nacional, não consegue convencer os mineiros de que ele é a melhor solução.
1: Nossa.
2: Quatro aí o Sardenberg com o Merval Pereira. Agora espaço para a Maria Cristina Fernandes conversando com Nadédia Calado e Tatiana Vasconcelos.
3: Maria Cristina veio exercer uma de suas especialidades, competências, que é ligar pontos para fazer com que a gente enxergue algum cenário de maneira mais clara. E hoje ela vai juntar o resultado das importações de carros chineses pelo Brasil com as notícias que a gente vem dando e repercutindo também nesse espaço, tentativas de interferência política dos presidentes da Argentina e dos Estados Unidos, certo, Maria Cristina?
4: Isso, Tati. Me chamou muita atenção essa manchete do Valor hoje sobre a importação de carros chineses. Se a gente pega esse período de janeiro a maio, a importação aumentou 147% em relação ao mesmo período do ano passado. E o Brasil tornou-se, por conta disso, o maior importador de carro chinês do mundo. No ano passado, era o sexto, para a gente ver o salto. E tudo isso ajudou a compensar a redução do consumo doméstico por carro na China. E isso se deu porque houve no dia 1º de julho houve um aumento de tarifa para carros elétricos e híbridos, mas este aumento de tarifa veio acompanhado de uma nova cota de importação com alíquota zero para carro semi-desmontado e desmontado. Uma cota que renova outra cota que já existia. O fato é que há mais de 2 anos que o Brasil adota cotas para importação de carros chineses semi-desmontados e desmontados, alíquota zero. E esta alíquota foi prorrogada por 6 meses, essa cota vai garantir 6 meses ainda de carro com alíquota zero chegando, e eles vão formar, a previsão é que se forme estoque, e com isso até meados de 2027 você vai ter uma presença do carro chinês no Brasil muito grande. A associação de montadoras reclamou, e o Brasil, de fato, é o que dizem especialistas aqui na reportagem do Valor, está com tarifas menores do que grandes importadores de carro da China. E o que acontece? São carros que saem com carroceria e pintura, e o resto, os acessórios, vidros, pneus, a maioria também importados, são colocados aqui. Quem faz isso, na verdade, é uma fábrica que é a BYD em Camaçari, na Bahia. E diz que, na verdade, quando tiver concluído a estrutura da fábrica, não vai se fazer mais tanta importação de semi-desmontado, desmontado, a montagem vai ser aqui. Bem, a fábrica foi inaugurada em outubro do ano passado, e até agora esta estrutura não foi concluída. Tem duas outras chinesas se instalando no Brasil, a GWM aqui em São Paulo e a GL no Paraná, e tem um índice de nacionalização maior. Então, eu estou

0: nesse panorama desse mercado automobilístico no Brasil para a gente ver o que que acontece na vida real, né, da economia, enquanto o Brasil está sofrendo esse cerco político pelos Estados Unidos e pela Argentina, agora, como a gente viu nessa convenção do PL. O Brasil, desde o início do tarifaço, o Brasil tornou-se mais dependente da China nas suas exportações, mas o Brasil exporta basicamente commodities para a China. São produtos agropecuários, ferro e petróleo. Não exporta produtos industrializados para a China. Quem compra industrializados do Brasil são os Estados Unidos e a Argentina, né? Os Estados Unidos que impuseram essa tarifa e a China, Estados Unidos e a Argentina. Os Estados Unidos que impuseram essa tarifa e a Argentina que está agora nesse quiprocó, nessa relação bastante tensa. Então, Tati Nadeja, você tem aí um isolamento que pode, sim, porque o que os industriais brasileiros temem é que lá na frente, quando terminar o prazo dessa alíquota zero, a China pressione por mais prorrogação, né? No momento em que o Brasil, a China aumentou, digamos assim, o apoio político ao Brasil. Vamos ver o telefonema da noite do domingo entre o presidente Lula e o presidente Xi Jinping. Neste telefonema, tanto a China quanto os Estados Unidos informaram que a China disse, o Xi disse ao Lula que apoia o Brasil contra interferências externas. Não é uma situação muito confortável para o Brasil esse tipo de declaração. O Brasil, isso mostra que o Brasil, digamos assim, explicitaria uma certa dependência do Brasil de um apoio, de uma potência para enfrentar essas interferências. E o detalhe do relato deste telefonema é que o Brasil diz na nota sobre o telefonema que houve convergência dos dois líderes em relação à evolução de um acordo entre o Mercosul e a China. Né? Já a China, pelo menos é o que diz a agência estatal chinesa Xinhua, não fala em Mercosul, diz que a convergência foi no BRICS, que é aquele bloco onde a China é hegemônica. Aliás, a nota desta agência estatal chinesa fala duas vezes em BRICS. Então, o que que a gente... Haveria alternativa para o Brasil, né, para se proteger do tarifaço e para se proteger deste isolamento a que os Estados Unidos e agora a Argentina estão tentando colocar o Brasil? É difícil afirmar, mas o fato é que o que a gente está vendo acontecer na balança comercial e particularmente na indústria automobilística, que é um dos setores mais importantes da indústria brasileira, uma indústria que importa, é um comprometimento do futuro da economia brasileira. Este isolamento está trazendo um isolamento, e diga-se de passagem, pedido, estimulado pela direita e pela extrema direita no Brasil, tem comprometido a indústria e tem comprometido o futuro da economia. É neste ponto que eu queria chegar.
1: Excelente.
2: Maria Cristina Fernandes, conversando com a Nadeja Calado, com a Tatiana Vasconcelos, vem aí Matheus de Souza.
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0: quarta-feira, 29 de julho de 2026. O Tribunal de Contas da União vai analisar o uso de precatórios, valores decorrentes de decisões judiciais pelo governo federal no cálculo do piso de gastos da saúde. A prática contraria a proposta orçamentária aprovada pelo Congresso Nacional. Uma nota técnica da Câmara dos Deputados apontou a inclusão de mais de 4 bilhões de reais em precatórios relacionados a despesas da Anvisa no piso da saúde. Segundo os consultores, a medida permitiu que a equipe econômica do governo inflasse artificialmente o cumprimento do mínimo constitucional exigido da União. Com isso, os recursos destinados ao atendimento público de saúde neste ano poderiam ser reduzidos. Eles afirmam que as despesas da Anvisa não podem ser contabilizadas no piso mínimo da saúde, porque não são despesas do Ministério da Saúde. A Polícia Federal prendeu em flagrante um homem investigado por enviar cartas com ameaças de morte a estudantes do Colégio Pedro II, no Rio de Janeiro. Durante o cumprimento de um mandado de busca e apreensão na casa do suspeito, na Tijuca, zona norte da cidade, os agentes encontraram imagens de abuso sexual infanto-juvenil armazenadas em um computador. A investigação continua para esclarecer os crimes e possíveis outras infrações. A Guarda Revolucionária do Irã voltou a atacar e lançou mísseis balísticos contra bases americanas na região após dias sem ataques no Oriente Médio. De acordo com o site americano Axios, pelo menos um dos alvos é uma base na Jordânia. As Forças Armadas dos Estados Unidos dizem que todos os mísseis lançados foram interceptados com sucesso. No horário de Brasília, 4:33.
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0: Muito bem, aqui no CBN Madrugada, espaço para a gente falar mais uma vez com o professor economista Gilberto Braga, CBN valorizando o seu bolso. Gilberto, muito bom dia, tudo bem por aí?
1: Bom dia, Paulo Henrique Calvão, tudo tranquilo, tudo em paz.
0: Pois é, a gente tem dois assuntos muito interessantes hoje, né? Vou começar com um que mexe e muito com o bolso das brasileiras e dos brasileiros, trabalhadoras, trabalhadores, quem tem FGTS. E é uma ótima notícia, vou deixar para você dar para os nossos ouvintes, né, Gilberto?
1: É, antes de dar a notícia, deixa eu te fazer uma pergunta.
0: Sim.
1: O que você ajudou hoje?
0: Ah, é, então. essa é uma pergunta que nós vamos responder ao longo da vida agora, né, Gilberto? Porque todo mundo vai me perguntar. Mas daqui a pouco, no final da nossa conversa, a gente vai responder por que você tá fazendo essa questão aí para mim, tá bom?
1: Tá ótimo, vamos deixar então o suspense
0: no ar. Isso? É. É isso aí. Vamos lá,
1: tá
0: então.
1: Ótimo.
0: FGTS, uma boa notícia, né?
1: É, para quem tem, né, é uma ótima notícia, né? Então, o governo, nessa última terça-feira, anunciou aí que vai distribuir 13 bilhões de reais entre os trabalhadores que têm fundo de garantia por tempo de serviço. Isso aí vai para conta dos trabalhadores, não os 13 bilhões, mas existe aí uma grana considerável que é proporcional a cada um, ou seja, o lucro que rendeu no ano passado vai ser distribuído para os trabalhadores que têm contas ativas. Então, aqueles que tinham contas em 31 de dezembro de 2025 terão direito a receber e vai receber aí proporcionalmente uma grana muito alta para poder utilizar dentro das regras do fundo. E aí, Paulo Henrique, a primeira pergunta que a turma faz é o seguinte: posso sacar o dinheiro ou não posso? Não, não pode. O dinheiro do FGTS você pode usar de acordo com a regra que disciplina o uso do dinheiro do fundo, né? Então, os resgates seguem aquelas regras que já são conhecidas: compra da casa própria, se for demitido por justa causa ou na data do famoso saque aniversário, tá?
0: E é legal que você já destacou para mim aí na nossa conversa anterior, né? A gente sempre bate um papo pelo WhatsApp antes da nossa gravação, né? O Jornal O Globo tem lá uma calculadora para o pessoal saber mais ou menos quanto que vai receber, né, Gilberto? E é uma quantia considerável, né? Estou vendo aqui, a cada 10 mil reais são 186 reais. Então, dinheirinho bom, hein?
1: Pô, ajuda, né? Quem tem casa própria para pagar, prestação, a turma do crédito consignado aí que utiliza o fundo de garantia como garantia, né? Desculpa a redundância, mas é isso, quer dizer, o fundo rende muito pouco, né? 3% ao ano mais TR. E o próprio governo fez a conta que com essa distribuição de lucro, a gente vai ter um rendimento acumulado de quase 7% no ano nas contas, em 12 meses, 7%. É muito menos do que os 14% da taxa Selic, ou seja, não é uma renda fixa, mas ultrapassa a poupança, que rende um pouco mais que a inflação, que está na casa aí de 4%, para botar uns números redondos. Então a gente está falando que o FGTS vai render mais que a caderneta e menos que a taxa de juros aí da renda fixa, né, Galvão?
0: É isso aí. Bom, a gente tem um outro assunto que é muito interessante, muito importante também, e acho que é mais uma boa notícia, né, Gilberto? Que é o IPCA 15, aquela prévia da inflação oficial, que veio bem abaixo do que esperava o mercado, não é?
1: Veio, porque lembrando que o IPCA 15 é aquele que vai de 16 do mês anterior, então nós estamos em julho, vem de 16 de junho até o dia 15 de julho. Então, os 15 dias da última quinzena do mês de junho, de alguma forma já estava, digamos assim, na conta, né? As pessoas já sabiam, os especialistas já tinham uma noção do que aquilo ali significava. E se fazia uma previsão de que viria algo em torno de 0,22, alguma coisa nessa faixa aí. Veio 0,06, então é como se a gente tivesse aí dividindo por 3, ou seja, veio 1/3 daquilo que era a projeção do mercado. É uma boa notícia. Agora, o Galvão, por que que a inflação desacelerou?
0: Por que que ela desacelerou? Quais foram os itens que fizeram com que ela baixasse? Eu não sei não, Gilberto.
1: É basicamente o preço da alimentação. E segundo os meus amigos economistas, se não fosse o preço da energia elétrica, né, da tarifa de iluminação de luz, de força, que tem um peso muito grande na composição ali do índice do IPCA, a gente teria tido deflação. E o que baixou a inflação foram os preços dos alimentos, que tiveram um grande recuo, sobretudo na chamada alimentação a domicílio. E o que mais caiu foi o preço do tomate, quase 20%. A batata inglesa, 10%. O café moído, né, que a gente leva para casa, mais de 3%. O preço das carnes caiu um pouquinho, mesmo com Copa do Mundo, né, 0,34%. Agora, por outro lado, o que encareceu foi a cebola e o pão francês. Mas quando a gente vê que a comida, que é algo que todo mundo precisa levar para casa, que utiliza parte do seu salário para botar alimentação para a família, baixou, é sempre uma boa notícia, né?
0: Claro. Bom, e a partir desta notícia, todo mundo quer saber, a expectativa, é claro, é grande, para a próxima reunião do Comitê de Política Monetária do Banco Central na semana que vem, que vai definir a Selic, está em 14,25%. Queria saber a sua expectativa aí diante dessa redução, né? O IPCA 15 em junho tinha dado 0,41, agora deu 0,06. Diante desse cenário, qual que é a tua expectativa para a próxima reunião do Copom, e se isso aumenta as expectativas de que a trajetória de queda da Selic possa continuar, né, Gilberto? Porque acho que essa é a grande questão. A gente começou o ano achando que ia fechar em 12%, já estão falando em 14%, que vai parar por aí na próxima reunião. O que que você está prevendo, hein?
1: Olha, a previsão é essa mesmo, né? Ou seja, de que a gente vai ter pelo menos 0,25, e isso significa que de 14,25 a gente vai para 14. E meus colegas lá na pesquisa Focus, que é aquela pesquisa feita aí com cerca de 100 economistas e professores, diz que a taxa vai fechar o ano em 14%. É uma boa notícia. Eu acho que a inflação baixando significa que a gente vai numa trajetória boa, até porque aquelas preocupações que a gente vem tendo, que tinha, mas que não desapareceu, com relação à guerra entre os Estados Unidos e o Irã, é uma hora que o preço vai para cima, uma hora o preço cai, o petróleo sobe, o petróleo desce, e idas e vindas, né? O que os economistas, eles têm uma expressão em inglês que é stop and go, né? Ou seja, para e anda, para e anda, para e anda, o preço sobe, cai, e com uma grande amplitude, né? Os economistas chamam de volatilidade, ou seja, uma hora o preço do barril do Brent está perto de 100, daqui a pouco baixa para perto, para menos de 70. Então, é algo assim inimaginável, né? Se a gente pensa que no início da guerra ele estava em torno de 60, há um ano atrás, mais ou menos, então a gente está falando aí de uma variação que chega a 50% do preço do petróleo só em função da conjuntura. Vai ter guerra, não vai ter guerra, vai ter acordo, não vai ter acordo, estão negociando a paz, aí não tem paz, aí atacam o navio. Então, e essa confusão toda fez com que ficássemos muito pressionados, de uma forma global, inflação mundial pressionada. Internamente, a gente ainda tem uma questão fiscal dentro de um ano eleitoral que coloca um pouco mais de tempero nessa confusão toda que a gente está analisando aqui. Mas esse IPCA 15, ele não deixa dúvidas. Eu acho que vai ser quase que unanimidade entre os especialistas a queda da Selic na semana que vem.
0: Bom, para a gente não estourar demais o tempo, né? Vou tentar responder a sua pergunta, viu, Gilberto? E agradeço aí você ter levantado a bola para mim, porque na semana que vem eu não estarei aqui. Quem estará na quarta-feira eu ainda não sei, mas eu não estarei aqui. porque na terça-noite farei o lançamento do meu livro, né? Que é justamente um questionamento, uma provocação que você me fez, quem você ajudou hoje, é o título do livro, e o subtítulo, como a educação focada no coletivo e não no indivíduo pode ser a chave para a construção de um país menos desigual, e o que fazer para combater a radicalização que mina as chances de o Brasil avançar e retomar a confiança na política e na democracia. E por que que eu faço essa provocação, meu caro Gilberto Braga? Porque eu chego à conclusão de que a única forma que a gente pode alterar essa nossa sociedade que me parece doente é a gente ter um olhar maior, mais presente para o outro, né? Ter uma sociedade mais empática. Então, acho que o primeiro passo é a gente admitir, né, aqueles que estão em situação de privilégio, né? E aí no livro lá eu coloco um trecho de uma entrevista do Ricardo Darín, que ele tá falando lá sobre dinheiro, e o cara pergunta para ele lá se ele não aceitou o filme porque ele queria mais dinheiro, e ele fala assim: mas para que mais dinheiro? Eu tomo 2 banhos quentes por dia. É uma das questões que ele coloca. Então, eu acho que não só o Darín, mas nós aqui, acredito que boa parte das nossas ouvintes, os nossos ouvintes que conseguem tomar banho quente por dia, que fazem 3 refeições, né? Admitirmos o nosso espaço de privilégio, e a gente só vai mudar essa sociedade quando essas pessoas que estão nesse espaço de privilégio começarem a olhar mais para as outras, né? Eu tento de alguma forma ali, com a minha formação em história, em relações internacionais, aclarar o que que é direito, o que que é esquerda, o que é terceira via. Eu destaco lá o que eu chamei da esquerda de Bobbio, né? Norberto Bobbio, que dizia que a esquerda, o que distingue a esquerda, não é nada de Estado maior, Estado menor, mas um profundo sentimento de insatisfação diante das iniquidades das sociedades modernas. Então, quem olha para uma família que está na rua, morando na rua, e sente esse, né, esse anise, né, como os americanos falam, esse desconforto, quem vê que tem mais de 700 milhões de pessoas passando fome hoje no mundo, né? E se sente mal com isso, tá, vamos dizer, impregnado com esse sentimento, né? Então, por que que eu coloquei essa pergunta, esse questionamento, né? Porque eu só acho que mudando realmente essa visão, um olhar mais para o outro, que a gente vai mudar a sociedade. E aí, só para não me estender demais, já tô estendendo, a chave para mim é a educação, né? É trabalhar com as nossas crianças, não é algo que vai mudar amanhã, nem depois de amanhã, talvez com gerações, mas eu agradeço demais ter caído na minha mão um livro da Unesco que preconiza exatamente essa mudança, mudar o foco da educação do individual pro coletivo, porque a gente foi criado para um mundo de competição, né? Um mundo em que você tem que ser sempre o vencedor, vencer na vida, vencedores e perdedores. A gente precisa mudar isso. A única forma é tentar fazer com que essas novas gerações cresçam com um olhar mais empático, sabendo que é alteridade, respeitar o diferente e lutar para que a gente possa mudar esse estado de coisas. E não tá bom não, né, Gilberto?
1: Não tá bom não, Galvão, e que maravilha, é um privilégio poder desfrutar disso. Agora, eu só acho que você precisa fazer um comercial, né? Ou seja, essa audiência qualificada do CBN Magro Jaga quer saber aonde vai ser, a que horas, entendeu? Quanto custa o livro? Se pode ir lá tirar uma foto com você e depois postar nas redes sociais.
0: Não só pode, como deve, né? Eu
1: agradeceria. Tem muita
0: demais
1: gente que quer te conhecer pessoalmente. A gente tem uma audiência assim absurda. Eu recebo aqui muita mensagem nas minhas redes sociais, quando a gente posta uma foto, né? Porque o pessoal sabe que eu moro no Rio, você fica em São Paulo. Isso. E quando a gente tá junto, a gente grava no estúdio, é sempre uma festa, a gente tira muita foto e o pessoal comenta. Então tem mais ou menos um ano que a gente não se encontra para fazer a coluna junto.
0: É verdade.
1: E toda semana alguém comenta na nossa foto. É impressionante, assim, como a força que tem a audiência da Rádio CBN e a qualidade do CBN Magro Gaga, que a gente tem aqui uma audiência fiel da galera aí que tem o trampo da madrugada, né? Então, dá o recado aí, Paulo.
0: Vamos lá, para mim é um privilégio, Gilberto, aproveitar também com contar com a sua participação semanal, que é maravilhosa. Você tem uma forma muito didática de passar as informações. Eu recebo diversas mensagens de ouvintes destacando exatamente esse aspecto. Espero que em algum momento eu possa estar aí no Rio para de repente fazer o lançamento no Rio também.
1: Mas era a última pergunta, calendário pro resto do Brasil, porque semana que vem é só São Paulo, pô.
0: É isso aí, dia 4 agora então, 4 de agosto, é terça-feira, a partir das 7 da noite, porque eu estarei lá com certeza, né? Vou chegar mais cedo, lá por volta das 6 da tarde, e até as 10 da noite estarei lá, né, no Conjunto Nacional, na Avenida Paulista, na Livraria Drummond, e ali no finalzinho da Paulista, né? Estação Consolação do metrô. Você pegou o metrô, desceu na Consolação.
1: Quase ali esquina com Augusto.
0: Isso, né? Exatamente, ali. Então, terça-feira, a partir das 7 da noite, quem quiser nos conhecer e conhecer boa parte aqui do pessoal da rádio, porque eu tô com meu coração aquecido, porque eu sei que vai ter muita gente presente lá. Isso é, para mim, é uma alegria tremenda, contar com esse apoio dos colegas, dos ouvintes. Então, tá todo mundo convidado aí para a próxima terça-feira, lá no Conjunto Nacional, à noite, dia 4. Quem você ajudou hoje?
1: Show de bola, você só não falou quanto vai custar o livro.
0: Então,
1: né?
0: O livro, o valor exato, já está até à venda nos sites, né? Na Amazon também, tem um valor lá, mas eu não sei exatamente quanto que vai estar lá no dia. Mas é por volta
1: de. Mas para tirar a foto é de graça.
0: Não, né? É de graça, o livro não é caro, não. Isso é uma coisa que eu acho muito importante, porque, obviamente, né, eu quero atingir o máximo de gente possível, porque o que eu estou propondo aqui realmente é algo muito sério, né? E para a gente precisa de gente para isso, né? Então o livro tem que ser acessível. Então o livro não vai ser mais do que R$70. Eu imagino que vai estar em 60, 70, alguma coisa nessa linha aí, viu, Gilberto?
1: Não, maravilha. Eu acho que, assim, o melhor investimento que tem é educação e cultura, e além de tudo, para a gente fazer a possibilidade de encontrar e fazer novos amigos, né? Então, certamente, eu não estarei em São Paulo semana que vem, mas o meu livro autografado você vai fazer.
0: Com certeza. Gilberto, mais uma vez, muito obrigado pela sua participação. Então, estaremos no ar juntos daqui a 15 dias, tá bom?
1: Abraço a todos. Sucesso e vamos ajudar o Galvão.
0: Horas e 52 minutos. Agradecer aqui a participação das ouvintes, e o Gilberto Braga, né? Que levantou a bola pra gente, né, Ricardo Garcia, para que a gente possa falar desse livro que será lançado na semana que vem. Muito obrigado aqui a nossa ouvinte, DDD27, ela não se identifica, mas está mandando aqui o bom dia. Agradecemos também o Gonçalo Mourão, Erivonaldo Medeiros. Obrigado também a ouvinte Luiz de São Paulo, tá digitando aqui, muito obrigado. E a gente fecha o programa hoje com a notícia que chega com a Karen Lemos, tá? O Peru tem uma nova presidente.
2: Keiko Fujimori tomou posse como presidente do Peru nesta terça-feira, numa cerimônia no Congresso da República, na capital Lima. A primeira mulher eleita presidente do Peru, que venceu o esquerdista Roberto Sánchez por uma margem de menos de 50 mil votos de diferença, busca a união de um país dividido e mergulhado em uma crise política, que contou com 8 presidentes nos últimos 10 anos. Nenhum deles conseguiu concluir um mandato completo de 5 anos. No discurso de posse, ela adotou um tom focado na reconciliação dos peruanos.
3: Que nossas diferenças nos unam na busca do bem do país.
4: Que nossas diferenças nos unam na busca do bem do país. Não há dois Perus distintos. Há um único Peru vibrante, multicultural, forte e milenar que está pronto para se colocar de pé. Assuma a presidência com a firmeza necessária para governar, mas também com a sensibilidade necessária para ouvir e sanar as feridas do nosso povo.
3: E sanar as feridas de nosso povo.
2: Durante a fala, Keiko também citou a segurança pública e o combate às mudanças climáticas como prioridades do governo. As Forças Armadas vão passar a liderar temporariamente as operações de segurança nos estados com maiores índices de violência e de criminalidade. A nova presidente ainda anunciou o aumento do salário mínimo para os trabalhadores que sofrem com um enorme déficit social. A cerimônia de posse teve a presença de presidentes da direita da América do Sul, como o Antônio Kast, do Chile, Rodrigo Paz, da Bolívia, e Javier Milei, da Argentina, que defende o avanço de uma chamada onda azul no continente. O presidente Lula não compareceu, mas foi representado pelo ministro das Relações Exteriores, Mauro Vieira. Keiko é filha do ditador Alberto Fujimori, que governou o país com um regime autoritário entre 1990 e 2000. Morto em 2024, ele passou 16 anos preso, condenado por crimes contra os direitos humanos, corrupção e abuso de poder durante o mandato. A nova presidente terá de negociar com um Congresso fragmentado. O Partido Força Popular, liderado por Keiko, elegeu as maiores bancadas, mas não tem maioria. Keiko Fujimori tem 51 anos e entrou na política ainda adolescente, acompanhando o pai em compromissos oficiais. Ela foi eleita deputada em 2006 e passou cerca de um ano e meio presa, entre 2018 e 2020, durante uma investigação sobre financiamento irregular de campanha. O caso foi posteriormente arquivado. Essa foi a quarta candidatura de Keiko à presidência do país e a primeira vez em que ela não terminou em segundo lugar. Com colaboração de Pedro Fagundes, de São Paulo, Karen Lemos.
0: Muito bem, 4:56. Fechar aqui o nosso programa, não é, meu caro Ricardo Garcia, ouvintes aqui do CBN Madrugada. Obrigado a Eva Oliveira, Dário Alves de Lima. Obrigado também ao Ronaldo de São José. Eu vou ter que repetir aqui o meu merchan, Ricardo, porque as pessoas não conseguiram anotar. Então vou refazer o convite aqui, seria muito feliz encontrar os nossos ouvintes na próxima terça-feira, dia 4 agora de agosto, terça-feira, dia 4, Conjunto Nacional, ali no final da Avenida Paulista, Livraria Drummond, a partir das 19 horas. Com certeza estaremos lá pelo menos até as 10 da noite, né, Ricardo Garcia? Então na próxima terça-feira, dia 4 de agosto, Livraria Drummond, lançamento do meu livro Quem Você Ajudou Hoje. Bom final na edição de hoje aqui do CBN Madrugada, sempre com a produção da Karina Almeida e os trabalhos técnicos do Ricardo Garcia.
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0: E aí, Matheus de Souza com o repórter CBN, na sequência o Frederico Goulart com o CBN Primeiras Notícias. Mais uma vez agradeço demais a sua companhia. Uma ótima quarta e meia-noite. Estamos de volta, hein? Tchau.

0: quarta-feira, 29 de julho de 2026. Pelo menos 7 pessoas ficaram feridas durante a passagem de um tornado pela região noroeste do Rio Grande do Sul. O fenômeno foi registrado nos municípios de Giruá, 7 de setembro e Senador Salgado Filho. Segundo o Centro de Monitoramento da Defesa Civil, o tornado aconteceu no fim da tarde de ontem e estava associado a um tipo de tempestade caracterizada por uma corrente ascendente giratória. Planeja demitir cerca de 2.600 pessoas. Os cortes afetarão principalmente as equipes de tecnologia e de produtos. No início do ano, a concorrente Mastercard anunciou planos de demitir 4% da força de trabalho global, citando a necessidade de reorientar os investimentos em diferentes áreas. Não há informações se a medida vai afetar funcionários no Brasil. Santos venceu a Universidade Central da Venezuela por 4-2 na Vila Belmiro e está nas oitavas de final da Copa Sul-Americana. O clube do litoral paulista foi para o jogo com 3 gols de vantagem após vencer a ida por 4-1. Outros 2 times brasileiros entram em campo em casa pela competição hoje. O Vasco recebe o Independiente Medellín da Colômbia após empatar por 2-2 no jogo de ida. Já o Bragantino enfrenta o Sporting Cristal do Peru depois de um empate sem gols em Lima. O Campeonato Brasileiro também tem jogos marcados para hoje. O Mirassol recebe o Remo no Maião. O Internacional enfrenta o Flamengo no Beira-Rio. O Fluminense joga contra o Bahia no Maracanã. E o Vitória recebe o Palmeiras no Barradão. No horário de Brasília, 4h59.
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1: Olá, bom dia, tudo bem? 5 horas da manhã, tá começando o CBN Primeiras Notícias, estamos lá para edição dessa quarta-feira do nosso programa. São agora 5 em ponto, hoje dia 29 de julho de 2026. Vamos acordar juntos aqui na CBN até às 6 horas da manhã. O nosso time te atualiza sobre os principais temas desse dia que começa. Você vai ficando por dentro dos assuntos da economia, da política, noticiário nacional, internacional. Ouve, assiste a partir de agora lá no YouTube do Globoplay. Estamos com imagens ao vivo. Participa no chat no YouTube. Manda o seu recado lá no nosso WhatsApp 21 997 642381, chat do YouTube também, com a janelinha aberta, aquela janelinha de bate-papo, de mensagem ali do lado direito para você enviar a sua colaboração. Para quem já tá acordado desde a madrugada, acompanhando Paulo Galvão no CBN Madrugada, você que acordou agora, vamos juntos. Mais um dia, mais um capítulo do Primeiras Notícias, que também chega em formato podcast, no Spotify, no Deezer, em todas as plataformas de áudio, antes das 6 horas da manhã. O nosso PN é o despertador, o despertador de notícias aqui, que logo de cara, cedinho de manhã, te conta tudo que aconteceu na madrugada e tudo que vai acontecer aí pelas próximas horas. Eu estou aqui com a Ana Paula Jome mais uma vez. Tudo bem com você, Ana Paula? Bom dia.
2: Tudo bem, Fred, bom dia pra você e bom dia também pro nosso ouvinte.
1: Bom, a gente conta tudo que aconteceu na madrugada, tudo que vai acontecer no dia. Hoje eu já abro trazendo um destaque aqui do cenário de preocupação lá no Rio Grande do Sul. A gente tem falado das chuvas, né? Dos transtornos, mais uma vez os fenômenos climáticos afetando diretamente o estado do Rio Grande do Sul. Todo mundo se lembra, né, do que aconteceu há 2 anos atrás, e as notícias atualizadas que chegam lá, principalmente dos municípios da região noroeste do Rio Grande do Sul, é de que a gente teve ontem à noite um tornado, pelo menos 7 pessoas ficaram feridas em consequências desse tornado que atingiu cidades como Giruá, 7 de setembro, Senador Salgado Filho. O Centro de Monitoramento da Defesa Civil confirmou que esse tornado aconteceu no início da noite, associado ao avanço de uma tempestade de alta intensidade, e a gente vai falar sobre isso ao longo do programa de hoje, trazendo atualizações com a nossa reportagem e acompanhando de perto a situação das pessoas que estão sofrendo aí as consequências dessa chuva e agora também desse tornado. Isso no Rio Grande do Sul, na região sul do país. No Sudeste, informação agora também no final da noite de ontem, começo da madrugada, de que aconteceu uma perseguição, um tiroteio na principal via expressa do Rio de Janeiro, a Avenida Brasil, e pelo menos 5 mortes confirmadas no trecho de Guadalupe, na zona norte da cidade. Uma viatura da polícia, né, de policiamento, batalhão de policiamento em vias expressas, acabou sendo atingida por criminosos. Teve tiroteio no final da noite na Avenida Brasil e 4 suspeitos foram mortos e um policial também não resistiu e foi morto. A gente acompanha, monitora como é que tá o cenário agora naquele trecho da Avenida Brasil e as investigações a respeito desse grave episódio, ocorrência policial que aconteceu no Rio de Janeiro. São assuntos que a gente traz logo de cara aqui na nossa programação, no CBN Primeiras Notícias. Lembrando que também temos a nossa equipe atenta a tudo que está acontecendo lá em Brasília, né? Mais um dia bem movimentado e logo de cara aqui no PN temos os 3 temas principais que vão pro podcast. Os 3 assuntos resumidos em 10 minutinhos. Campanha está começando, a gente está atento ao que vem de notícia no Tribunal Superior Eleitoral. O ministro Alexandre de Moraes deu 48 horas para a defesa do ex-presidente Jair Bolsonaro, que está em prisão domiciliar, explicar aquele vídeo com inteligência artificial que foi usado no lançamento da candidatura de Flávio Bolsonaro no último sábado. O tema ainda está rendendo em Brasília, assim como também está rendendo a crise diplomática entre Brasil e Argentina. Ontem foi o governo argentino que se posicionou, minimizou um pouquinho aí as declarações do presidente Javier Milei contra o presidente Lula. A gente trata também desse tema. Na economia, os trabalhadores brasileiros vão receber 13 bilhões de reais de lucro do FGTS, também um assunto importante que está aqui na nossa abertura. Tem tudo isso e tem muito mais. O CBN Primeiras Notícias de hoje, quarta-feira, 29 de julho, já está no ar.
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1: A defesa de Jair Bolsonaro tem 48 horas para explicar ao Supremo Tribunal Federal se o ex-presidente autorizou o uso da imagem e da voz dele em vídeo gerado por inteligência artificial exibido na convenção do PL no último fim de semana. O prazo foi determinado pelo ministro Alexandre de Moraes. No material, uma versão digital de Bolsonaro critica as restrições impostas a ele pelo ministro Alexandre e declara apoio à candidatura de Flávio Bolsonaro.
3: Isso que vocês estão vendo aqui não sou eu. Isso é uma simulação da minha imagem e da minha voz feita com inteligência artificial. Como todos aqui sabem, eu estou preso e calado por uma decisão injusta e arbitrária baseada em algo que eu nunca fiz. Mas eu garanto, nenhuma prisão vai calar o sentimento de esperança que despertamos. Nenhuma prisão vai calar milhões de brasileiros que acreditam no nosso país. Por isso, peço que vocês recebam de braços abertos a pessoa que escolhi para me substituir, sangue do meu sangue, meu filho Flávio. Vem com fé. O Brasil tem futuro e o futuro é Flávio Bolsonaro, presidente.
1: Na decisão, o ministro Alexandre de Moraes alertou que a eventual concordância do ex-presidente com a divulgação do conteúdo político eleitoral constituirá uma transgressão às regras da prisão domiciliar humanitária. O magistrado destacou que a violação pode acarretar na reversão do benefício e o retorno imediato de Bolsonaro ao regime fechado. Por outro lado, o ministro ressaltou que se a imagem foi reproduzida sem autorização, a conduta de Flávio Bolsonaro e do PL poderá ser enquadrada como deepfake. A prática de criar e veicular conteúdo sintético para associar uma figura pública a uma causa ou uma candidatura sem consentimento explícito é vedada pela legislação eleitoral. A decisão do STF reforça a jurisprudência recente do TSE, que considera propaganda ilícita e prática ostensiva de desinformação o uso não autorizado da imagem de lideranças políticas. O ministro lembrou ainda que Bolsonaro tem os direitos políticos suspenso e está expressamente proibido de divulgar manifestos eleitorais, inclusive por meio de terceiros, independentemente do meio utilizado. Antes da determinação do ministro à defesa do ex-presidente, os advogados do senador Flávio Bolsonaro pediram ao TSE a rejeição da ação movida pelo PT contra o vídeo gerado por inteligência artificial. A defesa do candidato alegou que a gravação trazia um aviso explícito sobre o uso da tecnologia e, por isso, não induziu os eleitores ao erro e nem pode ser configurada como deepfake. O governo brasileiro avalia agora os próximos passos na crise diplomática com a Argentina após os ataques do presidente Javier Milei ao presidente Lula. O Itamaraty pode se reunir novamente hoje com o embaixador do Brasil em Buenos Aires. Ontem, o vice-presidente Geraldo Alckmin classificou as declarações de Milei como grosseiras. Já a Casa Rosada minimizou a crise. Vamos a Brasília com Igor Cardim.
4: Oi, Fred. O vice-presidente Geraldo Alckmin classificou como desserviço as declarações do presidente da Argentina, Javier Milei, durante o evento de lançamento da candidatura de Flávio Bolsonaro à presidência da República. Alckmin disse que Milei fez uma intromissão grosseira em assuntos internos do país. Segundo o vice-presidente, não cabe ao chefe de Estado de outro país interferir nas eleições brasileiras, nem nas disputas eleitorais de qualquer outra nação. A manifestação chama a atenção depois que Lula decidiu não falar diretamente sobre a crise diplomática.
5: Olha, é lamentável, né, que o presidente de um país vizinho, amigo, né, que compõe até o Mercosul, preste um desserviço ao seu país, porque vem no Brasil numa eleição, não deve o presidente se envolver em eleição de outro país, ainda além de ver intromissão em assuntos internos do Brasil, fazê-lo de maneira grosseira, né, absurda. absolutamente grosseira.
4: O vice-presidente ressaltou que os dois países mantêm uma parceria comercial estratégica, sendo a Argentina o principal parceiro comercial do Brasil na América do Sul. Ele lembrou ainda que o Brasil é o principal comprador de produtos argentinos. Apesar da relação histórica, as exportações brasileiras caíram cerca de 18% nos últimos 12 meses, segundo dados do Ministério do Desenvolvimento, Indústria, Comércio e Serviços. O presidente Lula, quando questionado sobre o atrito diplomático, limitou-se a ironizar a situação e respondeu aos jornalistas: quem é esse cara? Nesta terça-feira, o porta-voz da presidência da Argentina, Adrián Javier, tentou minimizar a crise e afirmou que sempre houve insultos de ambos os lados, atribuindo os ataques às diferenças ideológicas entre os governos.
6: É parte do jogo.
7: Faz parte do jogo. Se tomarmos o caso do Brasil, fica claro que sempre houve insultos de ambos os lados. Acho que são diferenças ideológicas, diferenças políticas, mas pelo menos a Argentina nunca levou essas diferenças para o nível diplomático. Então a Argentina continuará nesse caminho. Essas são diferenças claras entre os dois líderes.
4: A viagem de Milei ao Brasil também provocou reação na Argentina. Advogados apresentaram uma denúncia criminal contra o presidente, alegando o uso de recursos públicos para participar de um evento partidário no Brasil. Eles questionaram o emprego do avião presidencial, da comitiva oficial e de verbas do Estado em uma agenda sem caráter oficial, além de pedirem a divulgação dos gastos da viagem. E depois de uma primeira conversa com o embaixador do Brasil na Argentina, Júlio Bitelli, o ministro Mauro Vieira, das Relações Exteriores, deve ter nova reunião com um representante sobre as relações diplomáticas entre os vizinhos nesta quarta-feira. Fred.
1: Na economia, o Conselho do FGTS aprovou a distribuição de cerca de 13 bilhões de reais de lucro para os trabalhadores. A medida deve beneficiar cerca de 138 milhões de pessoas. O repórter Felipe Igreja explica agora que os valores vão ser depositados nas contas vinculadas de forma automática pela Caixa Econômica Federal.
8: Oi, Fred, bom dia para você e para os ouvintes. O prazo para distribuição de resultados do FGTS referente ao exercício de 2025 é 31 de agosto deste ano, mas a expectativa é que o pagamento seja realizado ainda nesta semana. No ano passado, o FGTS registrou resultado positivo de cerca de 14,6 bilhões de reais. O valor a ser distribuído, portanto, representa cerca de 89% do lucro registrado no período. Com a distribuição desse montante, os cálculos apontam uma rentabilidade das contas em 6,9%, o que representa ganho real, já que o IPCA, índice que mede a inflação, somou 4,26% no ano passado. O representante das centrais sindicais chegou a apresentar a proposta de ampliar o valor a ser distribuído para 90% do lucro, mas o ministro do Trabalho, Luiz Marinho, ponderou que a diferença era pequena e seria importante pensar na sustentabilidade do fundo para o futuro, mantendo assim a distribuição em 89%.
9: Então nós temos que estar, de fato, com a sustentabilidade colocada. Queria aqui pedir que a gente mantivesse os 89% de distribuição, o que dá uma taxa de 6,90, portanto, bastante significativo.
8: Vão receber o rendimento todos os trabalhadores que tinham saldos em contas ativas ou inativas até 31 de dezembro de 2025. Não há, no entanto, um valor fixo. O cálculo varia conforme o montante existente na conta até o último dia do ano passado. Quanto maior o saldo do trabalhador, mais ele irá receber de lucro do FGTS. Vale destacar que a pessoa não terá acesso ao dinheiro de forma automática. O lucro será depositado na conta do trabalhador e só pode ser sacado nas hipóteses já previstas, como em caso de demissão sem justa causa e para compra da casa própria.
1: Agora, pelo horário de Brasília, são 5 horas e 14 minutos. 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
10: O
1: Bom dia a você, ouvinte da Rádio CBN. Agora são 5h14. Quem fala com você é o Matheus de Souza, trazendo aqui a matéria do meu xará, o Matheus Leite, da reportagem da CBN, que fala que o Ministério Público denunciou 4 suspeitos de integrar um grupo ligado ao PCC e acusado de monitorar autoridades públicas. Entre os alvos do núcleo, a investigação aponta o coordenador das unidades prisionais da região Oeste, Roberto Medina, e Lincoln Gaquia, promotor de justiça do Grupo de Atuação Especial de Combate ao Crime Organizado, GAECO, e principal investigador do primeiro comando da capital. Segundo o inquérito, o grupo atuava de forma coordenada para coletar informações como endereços, rotinas, trajetos, fotografias, vídeos e dados de familiares de autoridades para encaminhar o setor da facção criminosa apontado como responsável por coordenar atentados. O Ministério Público afirma que Victor Hugo da Silva era responsável por monitorar Roberto Medina em Presidente Venceslau, no interior de São Paulo, Wellison Rodrigo Bispo de Almeida, preso em outro processo por tráfico de drogas, é acusado de receber as informações e fazer o repasse à cúpula da facção. Já Sérgio Garcia da Silva é apontado como encarregado de levantar dados sobre a rotina de Lincoln Gaquia em Presidente Prudente e Adilson Aldinir Oliveira Júnior como interlocutor do grupo e responsável pela exclusão de diálogos e pela destruição de vestígios digitais. Em outubro, o Ministério Público e a Polícia Civil deflagraram uma operação que revelou o plano do PCC. Na ocasião, 8 homens passaram a ser investigados por suspeita de participação na elaboração do plano para tentar matar o promotor e o coordenador dos presídios na região de Presidente Prudente. O inquérito ainda aponta que os criminosos chegaram a alugar uma casa de luxo a menos de 1 quilômetro do condomínio onde Gaquia mora e usaram drones para monitorar as rotinas dele de Medina. São 5h16.
0: 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Vamos abrir a agenda do dia, quarta-feira, 29 de julho. Quais os assuntos vão ter desdobramentos importantes nesse dia que está começando? Temas que estarão na pauta da reportagem da CBN. Na política, o PSB vai realizar nessa quarta em Brasília a convenção nacional para oficializar a candidatura de Geraldo Alckmin à vice-presidência da República na chapa de Lula à reeleição. A gente está vivendo aí, né, nesses últimos dias, o período de convenções partidárias antes do início oficial da campanha nesse ano, e agora chegou a vez do principal partido, né? Aliado no Partido dos Trabalhadores na chapa presidencial, fazer a sua convenção. No caso do PSB, a confirmação da candidatura de Geraldo Alckmin vai acontecer hoje, com a presença confirmada do presidente Lula, inclusive de líderes partidários nessa convenção. A sigla também vai se tornar a segunda a formalizar o apoio à coligação do presidente Lula. Na semana passada, o PDT aprovou a adesão à campanha de Lula à presidência da República. Por falar em política, o Instituto Quest vai divulgar hoje uma nova pesquisa de intenção de voto para o governo de São Paulo. Não só São Paulo, também para o governo da Bahia. Nessa semana, o Quest lançando aí uma rodada de avaliações, né, dos eleitores, de pesquisas. Já tivemos números do Rio de Janeiro, de Minas Gerais, de Pernambuco. Agora chegou a vez de São Paulo e Bahia. No caso do levantamento de São Paulo, a gente vai ter um teste ali do cenário de primeiro turno com Tarcísio de Freitas, do Republicanos, Fernando Haddad, do PT. A pesquisa também vai avaliar o conhecimento, o potencial de voto e a rejeição dos candidatos ao Senado. Acompanhamos as consequências de uma ocorrência policial que aconteceu ontem à noite na principal via expressa do Rio de Janeiro. Uma perseguição com intensa troca de tiros deixou pelo menos 5 mortos na Avenida Brasil no fim da noite dessa terça-feira. O confronto começou na altura de Guadalupe, na Zona Norte, depois que criminosos que estavam num carro atacaram uma patrulha do batalhão de policiamento em vias expressas. Durante a troca de tiros, 2 policiais militares foram atingidos, levados para o Hospital Getúlio Vargas. Um cabo da corporação não resistiu aos ferimentos, morreu na unidade de saúde. Um soldado ficou ferido, permanece internado em estado grave, e entre os criminosos, 4 morreram e 2 ficaram feridos. Também estamos atentos à situação no Rio Grande do Sul. Pelo menos 7 pessoas ficaram feridas em consequências de um tornado que atingiu a região noroeste
1: do estado. Hoje também monitoramos a situação por lá. O fenômeno provocou destruição dos municípios de Giruá, 7 de setembro e Senador Salgado Filho. O Centro de Monitoramento da Defesa Civil confirmou que o tornado aconteceu no início da noite de ontem, associado ao avanço de uma tempestade de alta intensidade. A passagem desse tornado provocou destelhamento de imóveis, queda de árvores, interrupção na rede elétrica. No município de Giruá, por exemplo, esse fenômeno causou estragos grandes em pelo menos 5 comunidades do interior, 4 feridos só nessa região. A prefeitura mobilizou equipes dos bombeiros, o SAMU, máquinas pesadas para desobstruir estradas rurais, prestar socorro às famílias atingidas. Em outras áreas também do estado, essas tempestades com rajada de vento de quase 90 km por hora e queda de granizo também provocou fortes estragos na noite de ontem e no começo da madrugada de hoje. Então vamos atualizar o cenário da previsão do tempo? Tá na hora de saber o que vem pela frente nessa quarta-feira, 5:20.
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1: As informações são da Josélia Pegorim.
11: O sol forte e o calor ainda vão predominar nesta quarta-feira na maioria das áreas do Brasil. Na região norte, algumas pancadas moderadas a fortes poderão acontecer, principalmente à tarde e à noite, no centro-oeste e norte do Amazonas, em Roraima, no extremo norte do Pará e no Amapá. Na região nordeste do Brasil, possibilidade de algumas rápidas pancadas de chuva na costa leste da região, mas sem nenhum alerta especial. Na região sul é o nosso grande problema. Uma frente fria avança sobre a região e ela tem poder, junto com a circulação de ventos em outros níveis da atmosfera, para provocar tempestades no sul do Brasil. A situação é de alerta total ainda para o Rio Grande do Sul, com grandes volumes de chuva sendo esperados para a região de Porto Alegre, dos Vales e também da região serrana. Tem risco de temporais em todo o Rio Grande do Sul, também no centro-oeste e sul de Santa Catarina, no sudoeste e sul do Paraná. Nas outras áreas da região sul do Brasil, podem ocorrer pancadas de chuva moderadas a fortes. Curitiba e Florianópolis também podem ter chuvas fortes. Esta frente fria vai começar a provocar pancadas de chuva.

0: do Campeonato Brasileiro. 7:30 da noite, o Internacional enfrenta o Flamengo e o Mirassol joga contra o Remo. Às 9:30 tem Fluminense e Bahia, Vitória enfrentando a equipe do Palmeiras. Bola rolando também na Sul-Americana, jogo de volta dos playoffs das oitavas de final. O Vasco encara o Independiente Medellín da Colômbia. Jogo acontece no Rio, em São Januário. Lembrando que na semana passada a primeira partida terminou em empate 2-2. Bragantino recebe o Sporting Cristal do Peru, depois de um empate sem gols no jogo de ida. Ontem o Santos venceu a Universidade Central da Venezuela pelo placar de 4-2 e se classificou para as oitavas de final da Libertadores. Aliás, depois do jogo, Neymar confirmou a aposentadoria da seleção brasileira, encerrando aí a trajetória com a camisa do Brasil. Afirmou que deu sangue pro Brasil, mas que não quer mais continuar jogando pela seleção brasileira. Aliás, por falar nisso, o técnico Carlo Ancelotti do Brasil, é o técnico italiano na última Copa do Mundo, só voltou agora pro Brasil depois da eliminação nas oitavas de final da Copa do Mundo. Ontem ele esteve na sede da CBF, se reuniu com a comissão técnica para traçar o planejamento do novo ciclo no comando da seleção brasileira. Diz que vai priorizar a montagem de um time renovado com foco em jovens talentos. Seleção brasileira que volta a jogar já agora no mês de setembro. São dois amistosos contra a Austrália. É o início da preparação para a Copa América e as eliminatórias para a Copa do Mundo de 2030. Esses os destaques do futebol. Agora são 5:24. Em frente com o CBN Primeiras Notícias, Ana Paula Jalme vai nos trazer as manchetes dos jornais desse dia que está começando dessa quarta-feira, 29 de julho. Não é isso, Ana Paula? Já está tudo pronto por aí?
1: Tudo pronto, Fred.
0: Vamos começar então com a capa do jornal Folha de São Paulo. Folha de São Paulo aí na tela, um dos assuntos principais é o terremoto no Japão, terremoto de magnitude 7.1 que atingiu a província de Kumamoto, no sul do Japão, e as cenas, os estragos impressionantes, né? Conta aí pra gente, Ana Paula.
1: Pois é, imagens desse desastre mostram que uma das laterais de um shopping, que abriga mais ou menos 200 lojas, foi totalmente destruída, expôs vigas de aço, espalhou destroços num estacionamento. E esse forte terremoto que atingiu o Japão nessa terça-feira deixou pelo menos 13 mortos, dezenas de feridos. O tremor causou grandes danos também à infraestrutura, interrompeu fornecimentos de energia elétrica, causou incêndios, desabamentos de prédios e também deixou estradas danificadas. Um dos casos mais graves aconteceu na cidade de Kashima, onde parte desse shopping então desabou. Cerca de uma hora depois do terremoto, uma explosão, possivelmente causada por vazamento de gás, destruiu parte do centro comercial. Equipes de resgate trabalham ainda para retirar pessoas que seguem presas nos escombros. Entre as vítimas estão duas jovens, de mais ou menos 20 anos. Na província de Kumamoto, um hospital também registrou mais de 50 feridos. O terremoto causou descarrilamento de um trem de carga, interrompeu a circulação ferroviária e deixou passageiros de um trem-bala feridos. No aeroporto de Kumamoto, voos foram cancelados ou desviados. Além disso, foram registrados pelo menos 12 desabamentos de casas, 4 ocorrências de pessoas presas em residências. A Agência Meteorológica do Japão alertou para o risco de novos tremores. E aqui no Brasil, o presidente Lula manifestou solidariedade ao Japão pelas redes sociais. Fred.
0: Situação do Japão em destaque na capa de hoje da Folha de São Paulo. Folha de São Paulo, como você vê aí na tela, tem como manchete, né, o assunto principal e no alto da capa, uma pesquisa do Instituto Datafolha divulgada hoje, que aponta que 59% dos eleitores avaliam que o ministro Alexandre de Moraes agiu mal ao proibir o senador Flávio Bolsonaro de visitar o pai na prisão domiciliar. Por outro lado, para 36% dos entrevistados, o ministro tomou a decisão correta depois do descumprimento de restrições judiciais. Os detalhes dessa pesquisa aí na capa da Folha de São Paulo. Da Folha, vamos para o Estadão, já na tela. Hoje o jornal Estado de São Paulo traz na manchete o IPCA 15, né? A prévia da inflação. Ontem o IBGE divulgou a prévia da inflação agora do mês de julho, veio abaixo do esperado, né, na expectativa aí do mercado, e isso elevou a expectativa para um possível corte de juros na próxima reunião do Copom. Não é isso, Ana Paula?
1: É, subiu 0,06% em julho, depois de avançar aí 0,41% em junho. O IPCA 15, que foi divulgado nessa terça-feira pelo IBGE, Instituto Brasileiro de Geografia e Estatística, e com isso, o aumento foi de 3,51%.

0: 4,5% no acumulado do ano em 12 meses. A alta foi de 4,5 acima do teto da meta do Banco Central, que é de 4,50 em junho. A taxa foi de 4,80%. IPCA 15 de julho confirma o bom momento da inflação, apesar da guerra entre Estados Unidos e Irã. Segundo economistas da Mag Investimentos, o economista Rafael Rondinelli, a leitura de julho deve reforçar a postura do Banco Central de, como você falou, né, cortar mais uma vez a taxa Selic na reunião da próxima semana. Para ele, porém, leitura positiva não muda o quadro de que a inflação como um todo segue pressionada. Ele destaca as variações abaixo do esperado em alimentos e também habitação. Dos 9 grupos pesquisados, habitação foi o de maior variação e impacto, em oposição à alimentação e bebidas, grupo que teve menor variação. Fred.
1: Capa do Jornal Globo, para a gente fechar o nosso giro com a primeira página dos jornais dessa quarta-feira. O Jornal Globo já está aí na tela. A manchete: governo estendendo o desenrola por mais 30 dias, invadindo um período eleitoral. Pode ter algum questionamento relacionado a isso. E uma informação curiosa também, hoje na capa do Globo, a Ana Paula vai explicar, é o preço do aluguel no Rio de Janeiro, que está disparando por conta especialmente da atuação, né, quase descontrolada no Rio de Janeiro daquele serviço de aluguel de imóveis por temporada. Sim. É isso, Ana Paula? Explica aí pra gente.
0: Exatamente. Os valores voltaram a subir num ritmo acelerado, cenário até que lembra o período da Copa de 2014, também das Olimpíadas de 2016, que aconteceram aqui na cidade do Rio. Nos últimos 12 meses, o aluguel aumentou 14,6% acima da média nacional, que foi de 9%. Em bairros turísticos, aí principalmente na Zona Sul, alguns imóveis já ultrapassam os 20 mil reais por mês. Especialistas apontam que essa alta é resultado da combinação da demanda aquecida, pouca oferta de imóveis, juros altos e mudanças também no comportamento das famílias. Outro fator importante é que o crescimento do aluguel por temporada, impulsionado por plataformas como a Airbnb, que movimentou mais de 12 milhões de reais no Rio em 2025, com mais imóveis destinados, oferecidos aos turistas, diminui a oferta para quem busca uma moradia permanente e acaba pressionando os preços. Porém, há uma divergência, né? Enquanto pesquisadores defendem uma maior regulação do aluguel de curta duração e até a criação de taxas para turistas, representantes do setor imobiliário afirmam que o principal problema é a falta de imóveis disponíveis e não o Airbnb. Diante desse cenário, a Câmara aqui do Rio discute um projeto de lei para regulamentar esses aluguéis por temporada, para tentar equilibrar o turismo com direito à moradia aqui na cidade. Fred.
1: Me parece que vai ser realmente necessária uma intervenção aí do Estado. Tem debate sobre regulamentação na Câmara de Vereadores, porque o cenário está descontrolado. Você citou aí aluguel de 20 mil reais.
0: Sim.
1: 20 mil reais por mês é uma coisa inacreditável. Quem acaba pagando é o morador que precisa, né? O morador da cidade, que trabalha, que vive na cidade, já que o turista tem normalmente um poder aquisitivo maior, né? Consegue pagar esses imóveis por temporada no valor lá em cima. Para quem precisa morar, acaba enfrentando essas consequências. Vamos acompanhar aí os debates relacionados a esse assunto, mas de fato a regulamentação está se mostrando necessária no Rio de Janeiro. Essa matéria importante aí na capa do jornal O Globo de hoje, a Ana Paula já me trazendo os detalhes aí pra gente. Vamos pro repórter CBN, são 5:31. Daqui a pouquinho a gente está de volta com primeiras notícias, não sai daí.
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0: quarta-feira, 29 de julho de 2026. O BNDES aprovou 20 bilhões de reais em créditos para renovar frotas de caminhões e ônibus. A medida consome 95% do orçamento do programa BNDES Mais Mobilidade, linha de crédito criada no âmbito do programa Move Brasil. As contratações podem ser feitas até o dia 28 de agosto. O governo federal defende a medida para evitar crise no setor. O porta-voz da Casa Rosada, sede do governo argentino, afirmou que sempre houve insultos de ambos os lados ao comentar a crise entre Argentina e Brasil. A declaração ocorre após Javier Milei chamar o presidente Lula de ladrão durante o lançamento da candidatura de Flávio Bolsonaro, do PL, à presidência da República. O evento foi realizado em São Paulo no último final de semana. O representante destacou ainda que o desgaste não vai impactar as relações diplomáticas entre os dois países. O presidente Daniel Ortega propôs uma reforma constitucional na Nicarágua para ampliar o mandato de 6 para 7 anos, além de impedir a participação da oposição nas eleições. O parlamento vai analisar o projeto em setembro. A iniciativa gera críticas internacionais, como Estados Unidos e União Europeia, condenando a exclusão de opositores. A medida é vista como um esforço para consolidar o controle de Ortega sobre o país. No horário de Brasília, 5:33.
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2: Noticiário Internacional, nosso Fernando Andrade continua de férias no seu Mundo em 3 minutos. A gente usa esse espaço para trazer atualizações com a reportagem da CBN. Hoje quem chega aqui no Primeiras Notícias, com destaques importantes aí pelo mundo, é a Karen Lemos. E ela vai nos contar como foi ontem a cerimônia de posse da nova presidente do Peru, Keiko Fujimori, sem a presença do presidente Lula. Vamos ver.
3: Keiko Fujimori tomou posse como presidente do Peru nesta terça-feira, numa cerimônia no Congresso da República, na capital Lima. A primeira mulher eleita presidente do Peru, que venceu o esquerdista Roberto Sanches por uma margem de menos de 50 mil votos de diferença, busca a união de um país dividido e mergulhado em uma crise política, que contou com 8 presidentes nos últimos 10 anos. Nenhum deles conseguiu concluir um mandato completo de 5 anos. No discurso de posse, ela adotou um tom focado na reconciliação dos peruanos.
4: Que nossas diferenças nos unam em la búsqueda del bien del país.
5: Que nossas diferenças nos unam na busca do bem do país. Não há 2 Perus distintos. Há um único Peru vibrante, multicultural, forte e milenar que está pronto para se colocar de pé. Assuma a presidência com a firmeza necessária para governar, mas também com a sensibilidade necessária para ouvir e sanar as feridas do nosso povo.
4: E sanar as feridas de nosso povo.
3: Durante a fala, Keiko também citou a segurança pública e o combate às mudanças climáticas como prioridades do governo. As Forças Armadas vão passar a liderar temporariamente as operações de segurança nos estados com maiores índices de violência e de criminalidade. A nova presidente ainda anunciou o aumento do salário mínimo para os trabalhadores que sofrem com um enorme déficit social. A cerimônia de posse teve a presença de presidentes da direita da América do Sul, como o Antônio Kast, do Chile, Rodrigo Paz, da Bolívia, e Javier Milei, da Argentina, que defende o avanço de uma chamada Onda Azul no continente. O presidente Lula não compareceu, mas foi representado pelo ministro das Relações Exteriores, Mauro Vieira. Keiko é filha do ditador Alberto Fujimori, que governou o país com um regime autoritário entre 1990 e 2000. Morto em 2024, ele passou 16 anos preso, condenado por crimes contra os direitos humanos, corrupção e abuso de poder durante o mandato. A nova presidente terá de negociar com um congresso fragmentado. O partido Força Popular, liderado por Keiko, elegeu as maiores bancadas, mas não tem maioria. Keiko Fujimori tem 51 anos e entrou na política ainda adolescente, acompanhando o pai em compromissos oficiais. Ela foi eleita deputada em 2006 e passou cerca de um ano e meio presa, entre 2018 e 2020, durante uma investigação sobre financiamento irregular de campanha. O caso foi posteriormente arquivado. Essa foi a quarta candidatura de Keiko à presidência do país e a primeira vez em que ela não terminou em segundo lugar. Com colaboração de Pedro Fagundes, de São Paulo, Karen Lemos.
2: Aí a Karen Lemos com os detalhes da posse de Keiko Fujimori, mais uma representante da direita assumindo o poder na América do Sul. Agora são 5:38. Depois do noticiário internacional, vamos seguir em frente aqui com primeiras notícias no nosso giro aqui pelo Brasil. Vamos acionar a rede CBN, as nossas afiliadas, para contar os destaques desse dia que está começando, dessa quarta-feira, 29 de julho. E para quem acompanha a transmissão do CBN Primeiras Notícias com imagens, nos mostrando também cenas ao vivo de cada uma dessas regiões, onde o sol já deu as caras, onde o sol já apareceu, onde ainda está escuro. A gente vai fazer isso para você a partir de agora. Estamos sempre de olho nas mensagens também, né? Estão chegando aí, participação dos ouvintes, no nosso canal no YouTube e também no WhatsApp. WhatsApp 21 997642381, 997642381. Lá no YouTube a Miriam Helena tá dizendo: como sempre ouvindo vocês e me preparando para nadar, para dar uma nadada. Fica bem informada aqui ouvindo primeiras notícias. Eu queria ter essa disposição.
6: Eu também.
2: Dizem que eu nado também, você sabe, né, Ana Paula?
6: Ah, é?
2: Eu faço natação, só que quando chega essa época do ano, meio friozinho aí, né? Eu sou meio cornetado por causa disso, que quem é nadador mesmo tem que nadar no frio, na chuva, no sol.
6: Mas aí depois, quando você volta a nadar no calor, tem que ser por dois, né? Pra compensar.
2: Pra compensar, né? Uhum. É verdade. E aqui no Rio de Janeiro, tá o quê? Fazendo 20 graus agora? 20 graus? É, imagina. Minha piscina lá não é aquecida. Fica aqui minha reivindicação pública lá pro meu. Aquecer essa piscina que eu volto, né?
6: A Miriam tá lá. Só por isso que você não volta.
2: A Miriam tá lá nadando firme e forte. O Ricardo Marques, nosso ouvinte em Tubarão do Sul, Santa Catarina. Lá em Tubarão do Sul, 17 graus, tempo instável. E ele diz que a região tá com um alerta alaranjado para chuva e vento, né? Região Sul, falamos muito do Rio Grande do Sul, Santa Catarina também, a quarta-feira de instabilidade, chovendo agora lá naquele trecho de Santa Catarina. Muita gente mandando mensagem por aí, Ana Paula.
6: Muita gente, Fred, ó, pessoal mandando um bom dia, Fred, bom dia, Ana Paula, José Barbosa aqui falando com a gente que tá assistindo, excelente quarta-feira. A Miriam, você falou aqui, já deixou um recado dela. Franklin, que tá sempre aqui presente, mandando um bom dia pra gente, desejando aí uma excelente corrida ou caminhada aí pro pessoal aqui do chat, né? Pessoal que se arruma, se exercita aqui enquanto ouve a gente. Que mais? Ricardo também, Marco, está aqui presente. O Antônio tá deixando aqui o bom dia dele pra gente nessa quarta-feira. Tem o Bartolomeu também, tá aqui falando com a gente no chat. Muita gente de Pernambuco até, ó. Cristino Pessoa, Fred.
2: É isso aí. Muita gente falando da lua também. Tô vendo aqui no nosso WhatsApp. Daqui a pouquinho a gente vai dar uma olhada pra ver se ela tá bonita mesmo ou não. Antes, vamos passear, né? Vamos começar o nosso giro pelo sul, pela região sul. Já falamos de Santa Catarina, já falamos da chuva e do tornado no Rio Grande do Sul. Agora uma passadinha lá pelo estado do Paraná. Nosso giro hoje vai começar por Curitiba, onde também tem previsão de chuva hoje. Capital paranaense, 17 graus, 20 a máxima do dia. E o Guilherme Wojciechowski, da CBN Curitiba, vai trazer informações a respeito de um episódio que aconteceu ontem lá nas Cataratas do Iguaçu. Um turista holandês de 26 anos morreu depois que o barco de passeio onde ele estava virou nas águas do Rio Iguaçu durante esse passeio nas Cataratas, e as investigações estão acontecendo. Não é isso, Guilherme? Bom dia.
7: Bom dia, Fred. Tudo tranquilo?
8: Socorristas do Parque Nacional do Iguaçu e do Corpo de Bombeiros do Paraná foram acionados para atendimento a um acidente de barco nas Cataratas do Iguaçu. Uma embarcação que faz o passeio turístico que leva os visitantes até a base das Cataratas virou no Rio Iguaçu com 8 pessoas a bordo, sendo 2 tripulantes e 6 turistas holandeses de uma mesma família. Um holandês de 26 anos faleceu. Segundo os bombeiros, ele não resistiu a uma parada cardiorrespiratória. 3 turistas foram atendidos no próprio parque e liberados. Já um homem de 49 anos foi levado ao hospital da cidade, onde está consciente. A esposa dele, de 48 anos, fraturou um dos pés e também está no hospital. Piloto e copiloto tiveram apenas ferimentos leves. O acidente será investigado pela Capitania Fluvial da Marinha, que emitiu nota informando a abertura de um procedimento para apurar as causas. Já a empresa Macuco Safari, que há 40 anos faz o passeio de barco, disse que segue as normas de segurança e prestou apoio aos feridos.
2: Essa informação em destaque na região sul do país, vamos seguir até o Nordeste agora, Recife, capital de Pernambuco, por lá 21 graus, lá o sol já apareceu, né? Amanhã de tempo firme, ensolarada, poucas nuvens no céu, você tá vendo aí na nossa transmissão as cenas ao vivo. Realmente não tem cara nenhuma de que vai chover hoje. Tá bem aberto agora em Recife. E a política é o assunto de hoje do Lucas Arruda. Ontem saiu uma pesquisa para disputa pelo governo do estado. O que esses números apontam pra gente, Lucas? Bom dia.
9: Oi, Fred, bom dia. A última pesquisa Quest ao governo de Pernambuco mostra a governadora Raquel Lira, do PSD, à frente do ex-prefeito do Recife, João Campos, do PSB, nos cenários estimulados de primeiro e segundo turnos, além do cenário espontâneo. No primeiro turno, Raquel Lira aparece com 43% das intenções de voto, contra 37% de João Campos. Na sequência, com 1%, aparecem Camila Falcão, da Unidade Popular, Ivan Moraes, do PSOL, e Renan Alais, do Missão. Os indecisos chegam a 11%, enquanto que os votos brancos e aqueles que não vão votar somam 6%. No único cenário de segundo turno, reforçando a polarização entre Raquel Lira e João Campos, a governadora ultrapassa o ex-prefeito do Recife e assume a liderança com 45% das intenções de voto. João Campos tem 39%. No levantamento feito em abril, o ex-prefeito do Recife estava à frente no segundo turno, com 46% das intenções de voto, contra 38% da governadora. A pesquisa está registrada na Justiça Eleitoral sob os números PR 03810/2026 e PE 09649/2026. É com você, Fred.
2: Seguimos agora para Brasília, 18 graus, hoje máxima de 29. E a notícia do dia em Brasília: baixíssima umidade do ar. Níveis críticos, o Distrito Federal deve seguir hoje com tempo seco e esse cenário, o menor índice registrado nessa semana foi de umidade 18% apenas na região do Gama. Ana Carolina Tomé, conta pra gente, bom dia.
10: Oi, Fred, bom dia para você e para os ouvintes. O Distrito Federal deve continuar com tempo seco e baixa umidade do ar pelo menos até a próxima segunda-feira, segundo a previsão do Instituto Nacional de Meteorologia, o IMET. O menor índice registrado nesta semana foi de 18% na região do Gama. De acordo com o órgão, não há previsão de chuva nem de aumento significativo da umidade nos próximos dias por causa da atuação de uma massa de ar seco típica do inverno no Planalto Central. A umidade relativa do ar deve variar entre 20% e 30%, com os menores índices registrados durante as tardes. O prognóstico climático do IMET para este ano indica temperaturas acima da média aqui no DF entre agosto e outubro. A previsão é de que as temperaturas fiquem entre 1 e 1,5 graus acima da média histórica, podendo até superar esse patamar em alguns períodos. Em relação às chuvas, a tendência é de precipitações abaixo da média, embora isso não descarte a ocorrência de dias mais úmidos e de episódios isolados de chuva. O INMET monitora as condições meteorológicas diariamente. Se a umidade cair ainda mais, novos alertas poderão ser emitidos, inclusive em níveis mais severos. Diante do cenário, a orientação é reforçar a hidratação, evitar atividades físicas e exposição ao sol nos horários mais quentes do dia, usar roupas leves e umidificar os ambientes sempre que possível. Fred.
2: Em Belo Horizonte, Minas Gerais, nossa próxima parada, destaque hoje é do noticiário policial. BH amanhecendo com 15 graus agora no termômetro, hoje a máxima do dia vai aos 29. Vamos dar o nosso bom dia para a equipe da CBN lá em Minas. Raquel Romanha contando o assunto dessa quarta-feira pra gente. Oi, Raquel.
11: Oi, Fred, bom dia. O Tribunal de Justiça de Minas Gerais vai julgar nesta quarta-feira um recurso apresentado pela defesa do homem acusado de matar o sargento Roger Dias. O crime ocorreu em janeiro de 2024 aqui em Belo Horizonte e o réu Elbert de Souza Fagundes está preso preventivamente desde então. O sargento morreu quando abordava dois suspeitos que haviam recebido o benefício da saidinha de fim de ano. Esse caso teve repercussão nacional e alterou até uma lei federal que restringe o benefício da saída temporária em feriados e datas comemorativas, passando a exigir a realização de exames criminológicos para a progressão de regime dos detentos. Além desse assunto, na pasta política, o PCdoB realiza sua convenção nesta quarta-feira em Belo Horizonte. O partido deve confirmar a candidatura do presidente estadual da legenda, o Adson Ribeiro, à Câmara dos Deputados e confirmar uma chapa conjunta com PT e PV. 5 candidaturas já foram oficializadas ao governo de Minas Gerais até o momento. E também por aqui a Associação Mineira de Municípios e o Tribunal de Contas do Estado de Minas Gerais realizam nesta quarta-feira uma reunião com prefeitos de municípios mineiros para ajustar detalhes de um acordo com a Caixa Econômica Federal em razão de prejuízos causados por golpes cibernéticos. No fim de 2025, um rombo de mais de 5 milhões de reais foi constatado nos cofres públicos de prefeituras aqui no estado. Então é isso, Fred, esses são os assuntos de hoje. Vamos acompanhar aqui em Belo Horizonte e também para todo o país. Bom dia para você e para todos os nossos ouvintes.
2: Valeu, Raquel. Destaque de Minas, destaque de BH com a Raquel Romanha. Agora são 5 horas e 48 minutos. Rio de Janeiro. Rio de Janeiro amanhecendo com 22 graus. Tempo firme, 33 graus é a máxima do dia de hoje. E as informações dessa quarta-feira estão agora chegando no Primeiras Notícias com o Diogo Bugalho. Logo na abertura que a gente já trouxe, né? Detalhes de uma ocorrência policial grave que aconteceu ontem à noite na Avenida Brasil. Uma perseguição na principal via expressa do Rio de Janeiro, com um número grande de mortos ali no trecho de Guadalupe. A gente está vendo as imagens ao vivo agora da Avenida Brasil, nesse trecho em específico. E o Diogo vai explicar pra gente como tudo aconteceu, né, Diogo? Bom dia pra você.
12: Sim, Fred, bom dia para você, bom dia também para você que nos ouve. Um policial militar e pelo menos 4 suspeitos morreram depois dessa perseguição com intensa troca de tiros na Avenida Brasil por volta das 11 da noite de ontem. O trânsito chegou a ser interrompido no sentido centro, na altura do BRT Jardim Guadalupe, mas já foi liberado nesse momento. Tá normal. O confronto começou lá no bairro de Guadalupe, na Zona Norte, depois que criminosos em fuga, que estavam em um carro ali, atacaram uma patrulha do batalhão de policiamento de vias expressas. O batalhão de choque foi chamado para dar apoio e uma segunda viatura iniciou essa perseguição. O cerco tático continuou no sentido centro e só terminou na altura de Ramos, que fica cerca de 17 quilômetros à frente, lá na Avenida Brasil. Durante a troca de tiros, 2 policiais militares foram atingidos e levados para o hospital Getúlio Vargas. Um cabo da corporação não resistiu aos ferimentos e morreu na unidade. Já um soldado ficou ferido e permanece internado em estado grave. Na ação, 4 criminosos morreram e outros 2 ficaram feridos também. Foram levados para o hospital geral de Bom Sucesso, tudo aqui na zona norte do Rio de Janeiro. Depois dessa ação, Fred, a polícia apreendeu com esses criminosos 6 fuzis, 3 pistolas e 1 granada. Parte dos suspeitos estava, inclusive, usando coletes à prova de balas. As informações vão chegando, a gente está acompanhando ainda essa situação e vai atualizando aqui ao longo da manhã. Fred.
2: Daqui a pouquinho no Jornal da CBN, outros detalhes ao vivo para você. Agora são 5 horas e 50 minutos. Diogo Bugalho com os destaques do Rio de Janeiro. Do Rio de Janeiro, vamos seguir para São Paulo agora. São Paulo, aqui no Primeiras Notícias, é sempre um assunto para o nosso Matheus de Souza. Hoje tem pesquisa, né? A disputa eleitoral em São Paulo entrando aí nessa fase decisiva, a campanha começando logo mais. E é um dos temas que terão repercussão ao longo das próximas horas. Não é isso, Matheus? Bom dia.
0: É isso, Fred. Bom dia para você. Bom dia também ao ouvinte do CBN Primeiras Notícias. Aqui em São Paulo, a Quest divulga daqui a pouco uma nova pesquisa de intenção de voto para o governo do estado. A Quest ainda vai avaliar o conhecimento, o potencial de voto e a rejeição dos candidatos ao Senado. Uma pesquisa Datafolha, divulgada há 2 semanas, mostrou o atual governador Tarcísio de Freitas, do Republicanos, na liderança isolada, com uma vantagem de 16 pontos percentuais sobre Fernando Haddad, do PT. Ainda na política, mudando de assunto, ontem à noite o PSDB oficializou apoio a Tarcísio de Freitas e, pela primeira vez, desistiu de disputar o governo de São Paulo. O atual governador foi quem encerrou, em 2022, uma hegemonia de quase 3 décadas do partido no Palácio dos Bandeirantes. E agora, mudando para o noticiário policial, a justiça começou o julgamento dos policiais militares acusados de matar um jovem em Paraisópolis, na Zona Sul, em julho do ano passado. Imagens das câmeras corporais mostraram que Igor Santos, de 24 anos, já estava rendido e sem reagir quando foi baleado. O julgamento deve durar até amanhã. Sobre o tempo, a Defesa Civil de São Paulo alertou para a chegada de uma nova frente fria que deve provocar chuvas fortes e intensas rajadas de vento a partir de hoje em todo o estado. A maior preocupação é com a intensidade dos ventos. Na região metropolitana de São Paulo e na Baixada Santista, as rajadas podem chegar perto dos 90 km por hora a partir da noite de hoje. São estes os destaques dessa quarta-feira. Fred, um bom dia para você e um bom dia para o ouvinte do CBN Primeiras Notícias.
2: Bom dia, Matheus de Souza. São Paulo agora amanhecendo com os termômetros marcando 18 graus. São 5:53. 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

0: Marcelo Ribeiro vai falar sobre a carne brasileira. O Brasil está estudando levar o veto da União Europeia às nossas carnes para a OMC. É o assunto do dia que vai acordar o ouvinte que está no campo aqui no CBN Agro. Bom dia, Cassiano.
1: Oi, Fred, bom dia para você ouvinte. O veto da União Europeia às carnes do Brasil, previsto para entrar em vigor em 3 de setembro, pode escalar e parar na Organização Mundial do Comércio. É o que o governo brasileiro cogita fazer. A avaliação do Itamaraty é de que o bloco europeu não deu muita oportunidade de diálogo técnico para que o Brasil pudesse corrigir possíveis falhas apontadas no controle do uso de antimicrobianos na produção animal e considera que a medida pode ter um viés protecionista. Em documento enviado ao Congresso, o ministro das Relações Exteriores, Mauro Vieira, afirmou que a União Europeia poderia ter ampliado o diálogo técnico com o Brasil antes de anunciar a decisão. Segundo ele, o governo não descarta recorrer aos mecanismos de solução de controvérsias da OMC e também ao acordo entre Mercosul e União Europeia, que foi selado semanas antes desse anúncio de veto às carnes. O Itamaraty sustenta que a Comissão Europeia nunca respondeu formalmente aos documentos técnicos enviados para o Ministério da Agricultura e que o Brasil não recebeu qualquer aviso prévio que permitisse adequar sua documentação às novas exigências. A União Europeia retirou o Brasil da lista de países autorizados a exportar carnes e derivados, alegando falhas nas garantias sobre o controle de antimicrobianos na cadeia produtiva de carnes, incluindo aves, ovos, suínos, bovinos e peixes. No caso do frango, a expectativa é de que o Brasil consiga superar mais facilmente esse veto e continue exportando ao bloco europeu, mesmo depois do dia 3 de setembro. O presidente da Associação Brasileira de Proteína Animal, Ricardo Santin, afirmou ontem em coletiva de imprensa que uma missão da Europa visitará empresas produtoras de frango no fim de agosto para verificar o cumprimento da nova etapa de fiscalização da produção por parte do governo brasileiro. Essa etapa foi estabelecida para comprovar o cumprimento das regras do bloco sobre o uso de antimicrobianos na cadeia do frango. Santin disse que empresas brasileiras já executam um plano de produção que é destinado ao mercado europeu e que essa produção será fiscalizada envolvendo fábricas de ração, granjas e os frigoríficos. O governo brasileiro já fazia a fiscalização desses agentes, segundo Santin, mas a Europa quer que a frequência dessas visitas seja maior. Outras informações estão em globorural.com.br. Eu volto amanhã. Boa quarta-feira para você.
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4: Bom dia a você, ouvinte da Rádio CBN aqui em São Paulo, são 5h57, quem fala com você é o Matheus de Souza. Um dia que amanhece sem problemas nas linhas sobre trilhos da cidade e com a notícia de que o Ministério Público de São Paulo abriu um inquérito para apurar as falhas registradas nas linhas 11 Coral, 12 Safira e 13 Jade, concedidas à empresa Trivia Trens. A investigação também vai abranger a atuação da Agência Reguladora de Transportes do Estado de São Paulo, a Artesp, e da Secretaria de Transportes Metropolitanos na fiscalização da concessão. A promotoria pediu à Artesp dados sobre todas as ocorrências desde o período de operação assistida, eventuais procedimentos fiscalizatórios, sanções aplicadas e o histórico de desempenho das linhas desde 2021. A medida ocorre após uma falha generalizada nas linhas 11, 12 e 13. A operação voltou a ser feita pela CPTM por um período de 90 dias. São 5h58.
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0: E já começa. CBN, Milton Jung e Cássia Godoy. Tudo bem, Milton? Bom dia.
5: Bom dia para você, Fred. Bom dia, ouvintes.
0: Milton, um assunto aqui pra gente comentar na saideira do Primeiro Notícias. É seguinte, pra alegria de uns, pra tristeza de outros, ontem o Neymar entrou em campo pelo Santos e confirmou que não vai mais jogar mesmo com a camisa da seleção brasileira, né? 34 anos de idade, chegou até ali um certo movimento dos fãs, né? Principalmente depois que o Messi e o Cristiano Ronaldo fizeram na Copa, que fizeram já perto dos 40 anos de idade, mas foi isso. Neymar não deu muitas esperanças, maior artilheiro da história da seleção brasileira, mas fica um gostinho de que podia um pouquinho mais, né, Milton?
5: Não, um pouquinho mais não podia, né?
0: Não?
5: Já foi demais.
0: Não, podia um pouquinho mais, quer dizer, uma Copa do Mundo,
5: entregue um pouco mais.
0: É, pois é.
5: Apesar de ele ter dito que deu sangue pela seleção brasileira. Sim. E essa foi a afirmação que ele fez ontem, ao final da partida em que o Santos venceu seu compromisso pela Sul-Americana contra o time venezuelano, passou sufoco, tomou um gol aos 19 segundos, manteve o empate até o final do primeiro tempo, e aí quando o Neymar entrou no segundo tempo, o time mudou e o Santos venceu, porque sim, ele segue fazendo diferença quando vai a campo, principalmente numa equipe como a do Santos. Ou seja, é diferente de uma seleção brasileira, da exigência de uma Copa do Mundo. Agora, não há dúvida que ele serve ainda e muito para os times brasileiros do futebol brasileiro, estando em forma, em condições de jogar o futebol que ele, ao longo aí da sua jornada, representou. Por isso, Neymar continua sendo exaltado. O próprio jornal espanhol AS, ontem, depois da partida, exaltou o futebol de Neymar, dizendo que ele faz a diferença no time do Santos, etc e tal. Então, durante um bom tempo, ele continuará sendo destaque no noticiário, mesmo afastado da seleção brasileira, que, convenhamos, precisa mesmo se renovar, encontrar novos caminhos e preparar o seu plano para a próxima Copa do Mundo e não ficar dependente do Neymar.
0: Valeu, Milton. Bom jornal. Até mais.
5: Abraços.
0: Abraços, Milton e Cássio. Agora na sequência da programação da CBN, no Jornal da CBN. Ana Paula Jalme, bom dia. Até mais.
6: Tchau, tchau. Bom dia.
0: O Primeiro Notícias está terminando aqui. Ana Paula Jalme na produção. Renato Silva e Ricardo Garcia nos trabalhos técnicos. Um ótimo dia para você. Até amanhã.
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0: Renato Silva e Ricardo Garcia nos trabalhos técnicos. Um ótimo dia para você. Até amanhã.
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0: Quarta-feira, 29 de julho de 2026. A Petrobras ampliou a produção de petróleo e registrou alta nas vendas durante o primeiro semestre deste ano. A estatal produziu mais de 2 milhões e 800 mil barris por dia, alta de 15,5% em relação ao mesmo período do ano passado. A empresa também informou que as exportações de petróleo, óleo combustível e derivados cresceram 43% no primeiro semestre deste ano. A Prefeitura de Macapá declarou emergência em saúde pública após o aumento dos casos de síndrome respiratória aguda grave. O decreto permite ampliar por 90 dias a assistência nas unidades de saúde, aumentar a capacidade de atendimento e garantir novos recursos para fortalecer equipes e ações de prevenção. A gestão municipal informou que a cobertura vacinal no estado varia entre 54% e 59%, a média é de 95%. Macapá tem o menor índice entre os 16 municípios do Amapá. A Guarda Revolucionária do Irã voltou a atacar e lançou mísseis balísticos contra bases americanas no Oriente Médio após dias sem ataques na região. De acordo com o site americano Axios, pelo menos um dos alvos é uma base na Jordânia. As Forças Armadas dos Estados Unidos dizem que todos os mísseis lançados foram interceptados com sucesso. No horário de Brasília, 6h03.
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1: Seis e três.

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1: Olá, muito bom dia a você. Este é o Jornal da CBN. Eu sou Milton Jung. Ao nosso lado está Cássia Godoy. Bom dia, Cássia.
2: Bom dia, Milton. Bom dia aos ouvintes do Jornal da CBN.
1: Fique agora mais bem informado com os destaques desta quarta-feira, 20...

0: tempestade de alta intensidade.
1: Juruá, 7 de setembro, e senador Salgado Filho.
0: O Centro de Monitoramento da Defesa Civil confirmou que o tornado ocorreu no início da noite, associado ao avanço de uma tempestade de alta intensidade.
1: A passagem do tornado provocou destelhamento de imóveis, queda de árvores e interrupção na rede elétrica.
0: No município de Juruá, o fenômeno causou estragos severos em pelo menos 5 comunidades do interior, deixando 4 feridos.
1: A prefeitura mobilizou equipes para desobstruir estradas rurais e prestar socorro emergencial às famílias atingidas.
0: Em Senador Salgado Filho, os ventos fortes destelharam diversas propriedades.
1: Nas redes sociais, os moradores divulgaram vídeos do momento da passagem do tornado.
2: Pai do céu! Calma, mãe, calma. Deus! Tá nas mãos do Senhor!
3: Caminhonete
2: e
3: vamos
2: embora.
3: Pai, cuida de nós, pai. Pai, cuida de tudo e de todos, Senhor.
2: Homem, é um tornadão lá, ó. Lá no fundo, lá.
4: Meu Deus, homem, sai de perto da rua.
5: Tô parado com o caminhão aqui, lá na empresa,
2: ó. Meu Deus do céu. Cara, nunca vi isso aí em Juruá.
0: Em outras áreas do Rio Grande do Sul, as fortes tempestades com rajadas de vento de quase 90 km por hora e queda de granizo também provocaram estragos.
1: Mais de 1000 casas foram destelhadas em cidades como Santo Antônio das Missões, Osório e Ernestina, deixando bairros inteiros sem energia elétrica e famílias desabrigadas.
0: Em Uruguaiana, na fronteira com a Argentina, a elevação contínua do Rio Uruguai já forçou dezenas de moradores a deixarem as próprias casas.
1: 43 municípios gaúchos reportaram algum tipo de estrago e 600 pessoas estão fora de casa.
0: A Defesa Civil Estadual e o Instituto Nacional de Meteorologia mantêm o aviso de grande perigo para território gaúcho, com previsão de novos temporais, ventos intensos e granizo nas próximas horas.
1: Agora são 6:07.
0: No Japão, as equipes de resgate trabalham pelo segundo dia na busca por sobreviventes do terremoto de magnitude 7.1 que atingiu o sul do país.
1: Até agora, 13 mortes foram confirmadas e centenas de pessoas ficaram feridas.
0: O ponto mais crítico do resgate se concentra em um shopping na cidade de Kashima, onde uma explosão provocada por um vazamento de gás levou ao colapso do segundo andar do centro comercial.
1: As equipes de emergência trabalham contra o tempo para resgatar dezenas de pessoas que permanecem presas sob os escombros.
0: Mais de 300 mil pessoas tiveram de deixar as casas e dezenas de milhares de imóveis continuam sem energia.
1: A força do terremoto causou graves interrupções na infraestrutura de transportes, provocando o descarrilamento de um trem de carga, o fechamento do aeroporto de Kumamoto e a suspensão da linha do trem bala.
0: A psicóloga brasileira Emiko Miata, que mora na cidade de Kumamoto, disse à CBN que o prédio dela foi danificado pelo terremoto.
6: Tremeu muito, mas muito mesmo. Foi assim, um tremor demorado, né? Tocou o apito, sinalizando que ia ter um terremoto grande. O hall de entrada do meu prédio foi danificado, bem destruído. Algumas paredes do castelo de Kumamoto também foi destruída.
1: Agora são 6:08.
0: Nós temos informação chegando ao vivo com a nossa reportagem direto do Rio de Janeiro. Diogo Bugalho, bom dia.
7: Bom dia, Cássia, Milton, também você que nos ouve. Um policial militar e pelo menos 4 suspeitos morreram após uma perseguição com intensa troca de tiros na Avenida Brasil, principal via expressa aqui do Rio de Janeiro, por volta das 11 da noite dessa terça-feira. O trânsito chegou a ser interrompido no sentido centro, mas já foi liberado, nesse momento está normal. O confronto começou na altura do bairro de Guadalupe, na Zona Norte, depois que criminosos em fuga em um carro atacaram uma patrulha do batalhão de policiais. Policiamento de vias expressas. O cerco tático continuou no sentido centro e só terminou na altura do bairro de Ramos, que fica cerca de 17 quilômetros à frente. Durante a troca de tiros, 2 policiais militares foram atingidos e socorridos a um hospital. Um cabo da corporação não resistiu aos ferimentos e morreu na unidade de saúde. Já um soldado ficou ferido e permanece internado em estado grave. Na ação, 4 criminosos morreram e outros 2 foram ficaram feridos, né, e foram socorridos a um outro hospital ali da Zona Norte, aqui do Rio. A polícia apreendeu com esses criminosos 6 fuzis, 3 pistolas e 1 granada e constatou que parte deles, inclusive, estava usando coletes à prova de balas. Cássia.
0: Esse foi o Diogo Bugalho, falando direto do Rio de Janeiro, às 6h10.
1: A defesa de Jair Bolsonaro tem até amanhã para explicar ao Supremo Tribunal Federal se o ex-presidente autorizou o uso da imagem e voz dele em um vídeo gerado por inteligência artificial exibido na convenção do PL.
0: O prazo de 48 horas foi determinado pelo ministro Alexandre de Moraes.
1: No material, uma versão digital de Bolsonaro critica as restrições impostas a ele pelo ministro e declara apoio à candidatura de Flávio Bolsonaro.
8: Isso que vocês estão vendo aqui não sou eu. Isso é uma simulação da minha imagem e da minha voz feita com inteligência artificial. Como todos aqui sabem, eu estou preso e calado por uma decisão injusta e arbitrária baseada em algo que eu nunca fiz. Mas eu garanto, nenhuma prisão vai calar o sentimento de esperança que despertamos. Nenhuma prisão vai calar milhões de brasileiros que acreditam no nosso país. Por isso, peço que vocês recebam de braços abertos a pessoa que escolhi para me substituir, sangue do meu sangue, meu filho Flávio. Vem com fé, o Brasil tem futuro e o futuro é Flávio Bolsonaro presidente.
0: Na decisão, o ministro Alexandre de Moraes alertou que a eventual concordância do ex-presidente com a divulgação do conteúdo político-eleitoral constituirá uma transgressão às regras da prisão domiciliar humanitária.
1: O magistrado destacou que a violação pode acarretar a reversão do benefício e o retorno imediato de Bolsonaro ao regime fechado.
0: Por outro lado, o ministro ressaltou que se a imagem foi reproduzida sem autorização, a conduta de Flávio Bolsonaro e do PL poderá ser enquadrada como deepfake, o que é vedado pela legislação eleitoral.
1: Antes da determinação do ministro à defesa do ex-presidente, os advogados do senador Flávio Bolsonaro pediram ao Tribunal Superior Eleitoral a rejeição da ação movida pelo PT contra o vídeo.
0: A defesa do candidato sustenta que a gravação trazia um aviso explícito sobre o uso da tecnologia e, por isso, não induziu os eleitores a erro, nem pode ser configurada como deepfake.
1: Ontem, durante discurso na reunião da Sociedade Brasileira para o Progresso da Ciência em Niterói, o presidente Lula falou sobre o uso da inteligência artificial na campanha.
9: Nós precisamos saber que o mundo está numa caminhada maluca nesse mundo digital. Vocês vão ver o que vai acontecer nessa campanha. Você vai ver mais inteligência artificial na televisão do que candidato.
0: Agora são 6h13.
1: Uma pesquisa da Datafolha divulgada hoje aponta que 59% dos eleitores avaliam que o ministro Alexandre de Moraes agiu mal ao proibir o senador Flávio Bolsonaro de visitar o pai na prisão domiciliar.
0: Para 36% dos entrevistados, o magistrado tomou a decisão correta após o descumprimento de restrições judiciais.
1: O levantamento indica também que 59% dos brasileiros apoiam a permanência de Jair Bolsonaro em regime domiciliar, devido ao seu estado de saúde.
0: Por outro lado, a maioria do eleitorado aprova as restrições de comunicação impostas ao ex-presidente. 62% concordam que ele deve continuar proibido de usar redes sociais durante o cumprimento da pena.
1: A restrição às visitas foi determinada por Moraes após Flávio Bolsonaro divulgar publicamente uma carta política escrita pelo pai.
0: Você está acompanhando os destaques desta quarta-feira do Jornal da CBN.
1: O porta-voz do presidente Javier Milei afirmou que a troca de ataques entre os governos da Argentina e do Brasil inclui ofensas de ambos os lados.
0: Adrián Javier declarou que os atritos decorrem de diferenças políticas e ideológicas entre os líderes, mas sustentou que o governo de Milei não levou as divergências para o âmbito diplomático.
1: Enquanto o presidente Lula evitou ampliar o confronto, o vice Geraldo Alckmin condenou as declarações do líder argentino.
10: Olha, é lamentável, né, que o presidente de um país vizinho, amigo, né, que compõe até o Mercosul, preste um desserviço ao seu país, porque vem no Brasil numa eleição, não deve o presidente se envolver em eleição de outro país, ainda além de ver intromissão em assuntos internos do Brasil, fazê-lo de maneira grosseira, né, absolutamente grosseira.
0: Agora são 6h14.
1: O governo prorrogou até 31 de agosto a atual edição do Desenrola Brasil.
0: O programa de renegociação de dívidas bancárias para pessoas físicas venceria no início de agosto, mas teve a duração estendida a pedido das próprias instituições financeiras para atender a demanda reprimida.
1: O Ministério da Fazenda calcula que o mês adicional permitirá atingir a marca de 10 milhões de famílias beneficiadas, além de ajudar consumidores a limparem o nome antes de acessarem linhas de financiamento para veículos e motos.
0: Segundo o balanço divulgado pela pasta, o Desenrola já renegociou 22 bilhões de reais em dívidas de pessoas físicas, montante que caiu para 4 bilhões após a aplicação de descontos de até 90%.
1: Na modalidade voltada para empresas, o volume de renegociações alcançou 25 bilhões de reais.
0: Agora são 6h15.
1: Quatro jogos abrem hoje a 21ª rodada do Campeonato Brasileiro.
0: Às 7h30 da noite, o Internacional enfrenta o Flamengo e o Mirassol joga contra o Remo. Às 9h30 tem Fluminense e Bahia e Vitória contra o Palmeiras.
1: Em jogo de volta dos playoffs de oitavas de final da Copa Sul-Americana, o Vasco encara o Independiente Medellín da Colômbia em casa. Primeira partida terminou em 2-2.
0: O Bragantino recebe o Sporting Cristal do Peru depois de um empate sem gols do jogo de ida.
1: Ontem o Santos venceu a Universidade Central da Venezuela por 4-2 e se classificou para as oitavas de final. Estes são alguns dos destaques de hoje do Jornal da CBN. Você é nosso convidado, venha participar, mande sua mensagem para o WhatsApp 99911-9981, 99911-9981. Use o DDD11 na frente. 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
0: 6h17.
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0: 6h18.

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0: Olá, você que está sintonizado na CBN Amazônia 93.3 FM. Eu sou Daiane Andrade e a partir de agora você acompanha as principais notícias do dia aqui no estado do Amapá. O desafio Startup Amapá 2026 vai premiar empresas inovadoras durante a Expofeira. Essa iniciativa é voltada exclusivamente às startups expositoras da Expofeira que possuam sede ou atuação comprovada no estado. Mariana Braga.
1: Essa ação é para fortalecer o ecossistema de inovação, incentivar o empreendedorismo tecnológico e desenvolver soluções que vão impactar diferentes setores aqui do estado do Amapá. Sobre esse assunto, eu vou conversar agora com o Gutenberg Silva, ele que é diretor-presidente da Fundação de Amparo à Pesquisa aqui do Amapá. Diretor, primeiro explique para a gente o que é o desafio e qual o objetivo da iniciativa.
2: Como você mesmo apontou, é incentivar e promover, dar mais visibilidade ao nosso ecossistema de ciência, tecnologia e inovação. O que é o ecossistema? É tudo que compõe esse grande movimento de inovação que o estado está passando por essa transformação. São empresas de base tecnológica que já estarão selecionadas para apresentar suas soluções inovadoras nessa expofeira de negócios, e essas que estarão selecionadas, já selecionadas pela Secretaria de Ciência e Tecnologia, que

0: digital, e um grande pilar das startups é o movimento das transformações digitais. Então são essas duas grandes frentes que haverá premiação. Premiação para as de bioeconomia e premiação para as de tecnologias digitais.
1: Diretor, a gente vê que tem muitas empresas no ramo, muitas startups, então é claro que elas vão ficar interessadas. Qual é o endereço para fazer a inscrição e quais são esses prazos que precisam se ficar atentos?
0: Muito bem. Então, você que já está, que tem a startup já selecionada para esta expofeira de negócios, você entra no portal da FAPEAP, fapeap.portal.ap.gov.br. Lá você terá acesso à chamada, às regras para que você que já está na expofeira possa fazer sua inscrição e com isso concorrer à premiação. É um momento muito legal, um momento de celebração dessa transformação pela qual a sociedade amapaense passa, com a valorização de empresas de base tecnológica.
1: Diretor, quais são os prazos mesmo e com relação à divisão, né, dessa premiação?
0: Muito bem, os prazos. Já, as inscrições estão abertas desde o dia 23 de julho. Você que cumpre os requisitos, terá até o dia 9 de agosto para fazer a sua inscrição, e no dia 14 é o grande momento para celebrar a inovação. Nós teremos três níveis de premiação para cada uma das áreas. A premiação do primeiro lugar, você receberá R$5.000 de incentivo. Segundo lugar, receberá um incentivo de R$3.000. E o terceiro lugar, receberá um incentivo de R$2.000. Mas vejam, a questão não é só financeira, é o reconhecimento. Claro, todas as que estarão apresentando seus produtos de base, de tecnológica ou de bioeconomia, já têm o seu mérito reconhecido. É só uma maneira de incentivar ainda mais, né, para que a gente fortaleça esse movimento tão bacana de valorização das startups da Amazônia, especialmente as amapaenses.
1: Perfeito, diretor. Muito obrigada pelas informações. E você que já tem a startup aí selecionada para expor dentro da Expofeira 2026, já sabe, pode participar do Desafio Startup.
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0: Bom dia, Eduardo Howen.
1: Bom dia, Milton. Bom dia, Cássio. Bom dia a todos os ouvintes.
2: Bom dia, Eduardo.
0: A Suzana Migoto, nosso ouvinte, mandou mensagem para bemestar@cbn.com.br. Começa com a seguinte frase. Sabemos que é necessário um intervalo de 48 horas para a recuperação do músculo trabalhado. E aí segue. O treino de abdominal pode ser feito diariamente ou precisa também de descanso de 48 horas? E mais, quando faço esteira inclinada, eu sinto que...

0: trabalho panturrilhas e bíceps femoral, ou parte de trás das coxas. Eu não devo fazer esteira inclinada se treinei estes músculos no dia anterior?
1: Bom dia, Suzana. Milton, primeiro sobre os abdominais, tá? Muita gente acha ali que pode treinar abdômen todo dia, mas não é bem assim, tá? O músculo abdominal, ele precisa de descanso igual a qualquer outro músculo do corpo. O American College of Sports Medicine, ele recomenda 48 horas até 72 horas de intervalo entre treino do mesmo grupo muscular. Então ela tem razão, assim, olha, esperar 48 horas é realmente a recomendação. E o abdômen não é diferente disso. Então, se você fizer abdômen duas vezes por semana, já é suficiente para o ganho de massa muscular. Então, nada de abdômen todo dia. Deixe esse músculo descansar aí, porque o descanso também faz parte do treino para ele crescer. Agora, a esteira inclinada, ela realmente inclinada, ela trabalha ali a parte de trás da coxa, que a gente chama de bíceps femoral, trabalha ali a panturrilha, né, que é a batata da perna. Então, ele realmente trabalha, mas é diferente, porque o treino de musculação, o treino de resistência, ele acaba sendo um treino intenso, né? Aí ele precisa de um descanso. Agora, quando você vai para a esteira, mesmo que trabalhe mais essa musculatura, é um treino aeróbico. Então, ele até ajuda, às vezes, na recuperação, porque aumenta o fluxo sanguíneo, então ajuda ali na recuperação. Então, acabam sendo treinos diferentes. O que não pode fazer são treinos intensos, um dia depois do outro. Então, às vezes, uma corrida muito intensa na subida inclinada, às vezes, sim, pode ser ruim treinar perna um dia anterior. Agora, caminhada, como ela disse, inclinada, não tem problema, Milton. Às vezes até ajuda na recuperação. Ele aumenta bastante ali o fluxo na região daquele músculo e ajuda um dia depois de um treino de alta intensidade de musculação. Então, para resumir, Milton e Cássia, abdominal duas a três vezes por semana no máximo e esteira inclinada no dia seguinte do treino de perna, você pode fazer desde que seja de uma intensidade leve a moderada.
0: Gosto quando o Eduardo Ramos traz boas notícias como essa.
2: De limites para abdominal.
0: Duas a três vezes no máximo. Né? Sim, tá bom, gosto disso. Muito obrigado, Raul. Bom dia para você, até mais.
1: Bom dia a todos.
2: Até amanhã. 6:30.
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Quarta-feira, 29 de julho de 2026. O governo prorrogou até o dia 31 de agosto a atual edição do Desenrola Brasil. O programa de renegociação de dívidas bancárias para pessoas físicas venceria no início do mês que vem, mas teve a duração estendida a pedido das próprias instituições financeiras para atender a demanda reprimida. Segundo o governo federal, o Desenrola já renegociou 22 bilhões de reais, montante que caiu para 4 bilhões após a aplicação de descontos de até 90%. Na modalidade voltada para empresas, o volume de renegociações alcançou 25 bilhões de reais. Um policial militar e pelo menos 4 suspeitos morreram em uma perseguição com intensa troca de tiros no Rio de Janeiro na noite de ontem. O trânsito foi interrompido em um trecho da Avenida Brasil no sentido do centro. No momento, a situação é normal. O confronto começou depois de criminosos em fuga em um carro atacarem uma patrulha do batalhão de policiamento em vias expressas. Um soldado ficou ferido e permanece internado em estado grave e 2 suspeitos precisaram de atendimento médico. Pelo menos 7 pessoas ficaram feridas em consequência de um tornado que atingiu a região noroeste do Rio Grande do Sul. Foram afetados os municípios de Giruá, 7 de setembro e Senador Salgado Filho. O Centro de Monitoramento da Defesa Civil confirmou que o tornado aconteceu no início da noite de ontem, associado ao avanço de uma tempestade de alta intensidade. Subiu para 13 o número de mortes provocadas pelo terremoto de magnitude 7,1 que atingiu ontem o sul do Japão. Autoridades locais e a primeira-ministra Sanae Takaishi confirmaram que dezenas de pessoas ficaram feridas na região mais prejudicada pelo tremor. O epicentro do terremoto foi nas imediações da usina nuclear de Sendai. Apesar disso, nenhum dano foi verificado nas instalações. O horário de Brasília, 6h33.

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3: Desde que surgiu a informação de que ia pingar o dinheirinho lá na conta do FGTS, aumentou o interesse das pessoas. E aí ontem, o Conselho do FGTS aprovou a distribuição. São cerca de 13 bilhões de reais de lucro para os trabalhadores. A medida vai beneficiar em torno aí de 138 milhões de pessoas. E como é que esse dinheiro vai cair na conta? Felipe Igreja traz a reportagem.
4: O prazo para a distribuição de resultados do FGTS referente ao exercício de 2025 é 31 de agosto deste ano, mas a expectativa é que o pagamento seja realizado ainda nesta semana. No ano passado, o FGTS registrou um resultado positivo de cerca de 14,6 bilhões de reais. O valor a ser distribuído, portanto, representa cerca de 89% do lucro registrado no período. Com a distribuição desse montante, os cálculos apontam uma rentabilidade das contas em 6,9%, o que representa ganho real, já que o IPCA, índice que mede a inflação, somou 4,26% no ano passado. O representante das centrais sindicais chegou a apresentar a proposta de ampliar o valor a ser distribuído para 90% do lucro, mas o ministro do Trabalho, Luiz Marinho, ponderou que a diferença era pequena e seria importante pensar na sustentabilidade do fundo para o futuro, mantendo assim a distribuição em 89%.
5: Essa lógica de pensar o equilíbrio, debruçar, olhando para o futuro, né, qual é a mira que nós devemos ter no sentido de fortalecer cada vez mais essa importante instituição do Fundo de Garantia, então nós temos que estar, de fato, com a sustentabilidade colocada. Queria aqui pedir que a gente mantivesse os 89% de distribuição, o que dá uma taxa de 6,90%, portanto, bastante significativo.
4: Vão receber o rendimento todos os trabalhadores que tinham saldos em contas ativas ou inativas até 31 de dezembro de 2025. Não há, no entanto, um valor fixo. O cálculo varia conforme o montante existente na conta até o último dia do ano passado. Quanto maior o saldo do trabalhador, mais ele irá receber de lucro do FGTS. Vale destacar que a pessoa não terá acesso ao dinheiro de forma automática. O lucro será depositado na conta do trabalhador e só pode ser sacado nas hipóteses já previstas, como em caso de demissão sem justa causa e para compra da casa própria. De Brasília, Felipe Igreja.
6: Você sabe como eu tô, Milton Jung?
3: Fala.
6: Com o aplicativo do FGTS já atualizado aqui, para esperar para fazer a consulta de quando cair essa correção.
3: Sabe que lá no portal G1 tem uma calculadora para você fazer, sabe, ter uma ideia de quanto é que vai cair na sua conta? Aí você coloca os dados lá e tem como saber ali quanto é que vai cair. Mas lembrando, né, aquele detalhe, mais uma vez, vamos reforçar aqui, não dá para sacar esse dinheiro agora. Não, não é que um dinheiro que, como outras ajudas que às vezes chegam, que você pode usar. Isso vai ficar lá no seu depósito, no FGTS, e você poderá sacá-lo dentro daquelas condições que as regras do FGTS já estão prevendo anteriormente. Nada disso mudou. Duas informações para você, dois convites, na verdade, para você aqui no Jornal da CBN de hoje. Primeiro, logo depois das 7 horas da manhã, nós teremos a divulgação de mais duas pesquisas Genial Quest, olhando para o estado de São Paulo e para o estado da Bahia. Nessa semana, a Quest está trazendo os dados sobre a corrida eleitoral para governo do estado, Senado, tem avaliação do governo que está de plantão no estado nesse momento, e também outros olhares, por exemplo, como a Corrida Nacional, como que os candidatos que estão disputando aí a presidência se posicionam dentro de cada estado. Então nós temos São Paulo e Bahia logo depois das 7 horas da manhã. E lá às 8:30 da manhã, na nossa série especial de eleições, 50 debates para o Brasil, hoje o tema que será discutido são as terras raras, a exploração desses minerais críticos em território brasileiro. Deve beneficiar exclusivamente a cadeia estratégica nacional? Ou o governo deve promover abertura ao capital internacional, atrair investimentos? E como equilibrar a soberania nacional, a transição energética e a preservação ambiental? Temas que nós vamos propor aqui para os nossos convidados. Luiz Ujeda, doutor em Geografia e em Direito, sócio do SPLO Advogados, e Sueli Araújo, coordenadora de Políticas Públicas do Observatório do Clima e que já foi presidente do IBAMA. Debate sempre logo depois das 8:30 da manhã. 6:42 agora.
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10: No Jornal da CBN, a gente volta a falar dos assuntos do Rio de Janeiro nessa manhã de quarta-feira, que mais uma vez começa com névoa aqui na capital fluminense, um registro de névoa úmida em vários pontos da cidade, que volta a nossa atenção mais uma vez para o funcionamento dos aeroportos. Ontem foi uma manhã de muita dificuldade, especialmente para os passageiros ali no aeroporto Santos Dumont. Quem está monitorando essa situação para a gente é o Diogo Bugalho. Diga aí, Diogo.
11: Fred, segundo o Alerta Rio, entre 5 e 6 da manhã houve registro de névoa úmida no aeroporto do Galeão. Até o momento não há registro de impactos nas operações, nos voos, tudo funcionando conforme o previsto por lá, mas é claro, a gente segue monitorando. Como você disse, é o segundo dia de névoa aqui nos aeroportos cariocas. Ontem, um forte nevoeiro pela manhã causou o fechamento do Santos Dumont por cerca de uma hora e provocou atrasos e cancelamentos de voos. Ao todo, foram 8 voos cancelados e 8 aviões desviados para o Galeão, que operou normalmente. De acordo com a Infraero, essas operações no Santos Dumont foram suspensas às 8:18 da manhã e as decolagens começaram a ser liberadas perto das 9 horas. Só que os pousos só foram completamente normalizados às 10 da manhã e ainda operando por instrumentos. Mesmo após a reabertura, longas filas se formaram nos guichês das companhias aéreas, com passageiros tentando remarcar as passagens, situação bastante complicada. E hoje a gente já fica alerta aqui, né? Por causa de mais esse registro de névoa úmida, mas reforçando, por enquanto, sem impactos nas operações aeroportuárias. Fred?
10: Hoje as condições do tempo aqui na cidade do Rio permanecem sem mudanças significativas em relação ao dia de ontem, ao começo da semana. A gente tem aí um cenário de permanência da atuação de um sistema de alta pressão no oceano. Então, amanhecendo com essa névoa úmida, céu parcialmente nublado, sem previsão de chuva nas próximas horas. Hoje venta um pouquinho mais. A intensidade dos ventos tem previsão, inclusive, de rajadas ocasionalmente fortes de vento em alguns momentos da manhã e também da parte da tarde. Em geral, ventos moderados ao longo do dia todo. Temperatura estáveis, máxima de 35 graus, dia mais quente da semana. E a umidade relativa do ar, mais uma vez, abaixo dos 30%, abaixo daquele limite considerado aí adequado, mais aceitável, né? Alguns pontos da cidade na parte da tarde pode baixar um pouco dos 30%. E para amanhã tem a passagem daquela frente fria que a gente está comentando, vai influenciar o tempo em todo o estado do Rio. Previsão de chuva para os próximos dias, especialmente quinta e sexta-feira. Final de semana, voltamos a ter sol, calor, temperatura passando dos 30 graus para quinta e sexta, baixa dos 30, né? 27 na quinta e 28 na sexta-feira são as máximas. E aí no final de semana, esse final de semana vai ser de condições favoráveis aqui no tempo na cidade do Rio. Esse é um resumo aqui das condições para essa reta final da semana, mas eu te lembro que daqui a pouquinho tem a Hanna Silveira, nossa meteorologista, 7h15 da manhã, conversando com a gente aqui no Jornal da CBN. 6 horas 46 minutos.
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10: Avenida Brasil, nesse momento, tem problemas no sentido centro da cidade, na pista central, entre Ramos e Banguinhos. A pista lateral também com movimentação intensa nesse trecho. No sentido zona oeste, a movimentação também é um pouco mais complicada no trecho de Deodoro. Linha vermelha, também com pontos de retenção para quem vai para o centro da cidade, desde a altura de Caxias até o Parque das Missões e mais à frente do Fundão até o Caju. No sentido Baixada Fluminense, não há pontos de retenção para você, motorista. Atualizando aqui o cenário da ponte Rio-Niterói, já subiu um pouco mais o tempo de travessia para o Rio. Está girando em torno dos 18 minutos nesse momento. Quem segue para Niterói não encontra dificuldades. No sentido Rio, a lentidão vai dos acessos até o Mucanguê. Sentido Niterói, como eu disse, sem pontos de retenção. Pelos túneis, por enquanto ainda tudo bem. Quem está saindo do centro da cidade em direção à Zona Sul, pelo Rebouças, pistas livres. Santa Bárbara também pistas livres. Túnel Marcelo Alencar, sem grandes pontos de retenção. No aterro do Flamengo, também o deslocamento entre o centro e a Zona Sul, não há grandes dificuldades. Participe aí, mande o seu recado no 997-64-2381. Daqui a pouquinho eu estou de volta para falar de futebol e os jogos desse meio de semana aqui envolvendo os times do Rio de Janeiro.
6: 6h47.
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12: Contratar, desenvolver e reter talentos sempre exigiu decisões individuais. Conheça agora uma startup que nasceu nativa em inteligência artificial para levar esse trabalho personalizado a centenas de empresas.
13: A Comp, startup voltada para a área de recursos humanos, já nasceu com a inteligência artificial no centro do negócio. Em outras palavras, é uma empresa nativa em IA. Isso porque a tecnologia organiza o contexto de cada um dos seus clientes para apoiá-los na tomada de decisão e na execução das tarefas. De um lado, isso permite à Comp customizar as entregas e, de outro, ganhar escala para crescer, como explica o CEO Pedro Bourbon.
14: Para nós, ser AI Native significa que IA é o sistema de trabalho. Todas as informações da empresa estão dentro de uma grande camada de contexto e que o agente consegue buscar e trabalhar em cima. Ou seja, todas as decisões que a gente faz tornam contexto, que são contexto para decisões futuras, que por sua vez são retroalimentadas para essa inteligência. No limite, hoje, a IA é uma entidade que nos ajuda a tomar decisões e executar trabalho, e não apenas um copiloto que acelera algo que a gente conseguiria fazer de toda forma.
13: Na prática, isso permite transformar um trabalho historicamente artesanal em uma operação escalável, sem ter que entregar a mesma solução para todos os clientes, ou seja, sem padronizar.
14: A arquitetura tecnológica por trás de fazer essa escalar algo personalizável é hoje o que a gente chama de harness. É o contexto, é o histórico de decisões, as ferramentas, as skills, modelos e tudo que permite que um humano, usando esse harness, consiga fazer em minutos algo que historicamente demoraria meses e com uma qualidade muito maior e também muito personalizado. Então a gente quebrou esse paradoxo de ou eu tenho escala ou tenho personalização.
13: O resultado aparece no crescimento. Em 12 meses, a startup quadruplicou de tamanho e conta com uma carteira de centenas de clientes. É um típico exemplo de empresa onde a inteligência artificial não entrou só depois para acelerar processos. Desde a origem, ela ajudou a definir como o produto seria entregue e como a empresa cresceria. Lara Silber, especial para a CBN.
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0: Quarta-feira, 29 de julho de 2026. 59% dos eleitores ouvidos em uma pesquisa do Datafolha afirmaram que o ministro do STF, Alexandre de Moraes, agiu mal ao proibir o senador Flávio Bolsonaro de visitar o pai, o ex-presidente Jair Bolsonaro, que cumpre prisão domiciliar. Já 36% avaliaram que o magistrado foi bem ao tomar a decisão. O Datafolha entrevistou presencialmente 2.004 pessoas em 139 municípios nos dias 22 e 23 de julho. A margem de erro é de 2 pontos percentuais, para mais ou para menos. O levantamento está registrado na Justiça Eleitoral com o código BR-01166-2026. A Receita Federal vai depositar na conta dos contribuintes na próxima sexta-feira os valores referentes ao terceiro lote de restituições do Imposto de Renda deste ano. 2 milhões 740 mil pessoas vão dividir mais de 4 bilhões e 600 milhões de reais. A consulta foi aberta na sexta passada e pode ser feita pelo site ou pelo aplicativo da Receita. Técnico da seleção brasileira, Carlo Ancelotti, voltou ao país apenas agora, após a eliminação precoce na Copa do Mundo. Ontem, o treinador italiano se reuniu com a comissão técnica na sede da CBF para traçar o planejamento do novo ciclo da equipe. Ancelotti afirmou que iniciará a montagem de um time renovado, focado na observação de jovens talentos, sem descartar atletas experientes que disputaram o Mundial. A seleção brasileira voltará a jogar em setembro, quando terá 2 amistosos contra a Austrália. A Rússia acusou o fundador do Telegram, Pavel Durov, de facilitar o terrorismo ucraniano e emitiu um mandado de prisão internacional. O dono do aplicativo de mensagens instantâneas foi detido na França em 2024. O paradeiro atual dele, no entanto, é desconhecido. No horário de Brasília, 7:03.
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1: Aconteceu um acidente agora há pouco na rua Prefeito Olímpio de Melo, em Benfica. Duas faixas estão ocupadas na altura da rua Luiz Gonzaga em função dessa batida entre um carro e uma moto. Os bombeiros foram acionados, o trânsito está lento no local. Quem está circulando pela autoestrada Lagoa Barra em direção à Gávea encontra pontos de lentidão. A partir da Rocinha, a movimentação é lenta também pelos túneis Zuzu Ângelo e Acústico até a chegada à Gávea.

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1: Muito bom dia a você que escolheu ficar mais bem informado ouvindo o Jornal da CBN na manhã desta quarta-feira, 29 de julho de 2026. Na série de pesquisas para o governo do estado, feitas pela Genial Quest, hoje temos a divulgação de dois estados, São Paulo e Bahia. Vamos começar por São Paulo, olhar para os números da disputa no governo do estado de São Paulo. A Bruna Barbosa tem as informações para nós. Bom dia para você, Bruna.
2: Oi, Milton. Bom dia para você e todos que nos acompanham. Nova Genial Quest mostrando que o governador Tarcísio de Freitas, do Republicanos, mantém vantagem na disputa pela reeleição em São Paulo. No cenário estimulado de primeiro turno, ele aparece com 41% das intenções de voto contra 26% de Fernando Haddad, do PT. Vera Lúcia, do PSTU, tem 3%, enquanto Carlos Machado, do PCB, e Vivian Mendes, do UP, aparecem com 1% cada. Indecisos somam 13% e brancos e nulos 15%. Na espontânea, Tarcísio também lidera, 17% contra 7% de Haddad. No segundo turno, o governador seria reeleito com 48% dos votos contra 32% de Haddad. Os dados mostram ainda, Milton, que o cenário está relativamente consolidado. Mais da metade dos eleitores, 53%, afirma que o voto para governador já está definido. Entre os eleitores de Tarcísio de Freitas, o índice chega a 67%. Haddad, 64%. O governador tem melhor desempenho entre homens, eleitores acima de 35 anos e evangélicos. Já Haddad vai melhor entre as mulheres, jovens de 16 a 34, eleitores com ensino fundamental e católicos. Na rejeição, Haddad registra 58%, enquanto Tarcísio tem 37%. Os dois candidatos mantiveram estabilidade em comparação com o levantamento feito em abril. A Genial Quest também mostra os dados para o Senado Federal aqui em São Paulo, disputa pelas duas vagas. Marina Silva da Rede lidera com 14% das intenções, seguida por Simone Tebet do PSB com 11% a 12%. Pablo Marçal, do União, aparece com 9% em terceiro lugar, seguido por Guilherme Derrit, do PP, que tem entre 7% e 8%, André do Prado, do PL, que registra 5%, enquanto Paulinho da Força, do Solidariedade, e Ricardo Salles, do Novo, variam entre 4% e 5%. Milton.
1: Muito obrigado, essa foi a Bruna Barbosa. Na fotografia da disputa nacional, nós temos equilíbrio também aqui em São Paulo, com vantagem para Flávio Bolsonaro, do PL, que tem 34% das intenções de voto, e Lula, do PT, com 30% das intenções de voto. A Bruna vai voltar daqui a pouco aqui na programação da CBN, trabalhando mais esses números nacionais, essa fotografia nacional tirada no estado de São Paulo.
3: E agora vamos saber como a pesquisa apontou que está a corrida para as eleições na Bahia. Quem tem informação direto de Salvador é a Fernanda Cruz. Bom dia para você, Fernanda.
4: Bom dia, Cássia, Milton e ouvintes da Rádio CBN. A primeira pesquisa Genial Quest sobre a sucessão estadual na Bahia mostra um cenário completamente aberto para a eleição de governador. No primeiro turno, o candidato ACM Neto, do União Brasil, aparece com 39% das intenções de voto contra 38% do governador, candidato à reeleição, Jerônimo Rodrigues, do PT. A diferença de apenas um ponto está dentro da margem de erro de 3 pontos percentuais. Os demais candidatos somam 2%, enquanto 13% estão indecisos e 8% afirmam voto branco ou nulo. O candidato Haroldo Félix e Ronaldo Mansu, ambos com 1%, e os outros não pontuaram. Em um eventual segundo turno, a ACM Neto amplia ligeiramente a vantagem e chega a 43% contra 39% de Jerônimo Rodrigues. Ainda assim, os dois permanecem tecnicamente empatados. Apesar do equilíbrio eleitoral, a pesquisa mostra que o governador chega competitivo à disputa. O governo Jerônimo Rodrigues é aprovado por 57% dos baianos e desaprovado por 34%. Na avaliação da gestão, 37% consideram o governo positivo, 35% regular e 23% negativo. Já na disputa ao Senado, Rui Costa lidera com 22% das intenções de voto, seguido por Jacques Wagner com 16%. Os candidatos João Roma e Ângelo Coronel aparecem tecnicamente empatados, com 6%. A pesquisa Genial Quest entrevistou 1.200 eleitores entre os dias 23 e 27 de julho de 2026 em 61 municípios baianos. A margem de erro é de 3 pontos percentuais para mais ou para menos, com 95% de nível de confiança. Esse levantamento está registrado na Justiça Eleitoral sob o número BA-02331/2026, Cássia.
3: Muito obrigada, essa é a Fernanda Cruz e logo mais a gente conversa com o Lauro Jardim a respeito dos resultados destas pesquisas em São Paulo e na Bahia.
1: E apenas acrescentando aqui nos dados da Bahia, na disputa presidencial na Bahia, na fotografia feita pela Quest lá no estado da Bahia, Lula tem 52% das intenções de voto contra 18% de Flávio Bolsonaro e vence todos os cenários de segundo turno com mais de 30 pontos de vantagem. Aliás, uma curiosidade nas duas pesquisas apresentadas agora, na disputa para o Senado, pelo menos neste momento, na intenção de votos do eleitor, tanto em São Paulo como na Bahia, há uma grande vantagem dos senadores candidatos que são apoiados por Lula. No estado de São Paulo, casos da Marina Silva, que é da Rede, e Simone Tebet, que é do PSB. E na Bahia, os dois candidatos que lideram, Rui Costa e Jacques Wagner, ambos são do PT também. É como você lembrou, Lauro, depois destrincha tudo isso para nós e continuaremos trazendo alguns dos dados desta pesquisa ao longo desta semana. A Quest foi olhar para os estados até para a gente ter uma ideia de como está essa disputa no momento em que as convenções estão em andamento e os nomes dos candidatos estão sendo confirmados. 7:11.
3: Temos agora informação chegando direto do Rio Grande do Sul a respeito de um tornado que levou muito estrago para a região noroeste do estado. Gustavo Gossen, bom dia para você.
5: Bom dia para você, Cássia, ouvintes do Jornal da CBN. Ontem um tornado atingiu municípios do noroeste do Rio Grande do Sul. Conforme a Defesa Civil, o fenômeno foi registrado em municípios como Giruá, Senador Salgado Filho e 7 de Setembro, por volta das 18h30. Os estragos ainda estão sendo contabilizados. E não foi só esse tornado que causou prejuízos aqui no Rio Grande do Sul ontem. Mais de 10 municípios, não só do noroeste do estado, como também do norte e da serra, registraram chuva com queda de granizo. Levantamento feito pelas prefeituras e da Defesa Civil, o Biretama foi o município mais atingido, tem pelo menos 350 casas danificadas, conforme a última atualização. Isso porque são números ainda da noite, da madrugada, agora no início do dia esse número será atualizado. O Rio Grande do Sul permanece sob alerta vermelho para temporais nesta quarta-feira. De acordo com o Instituto Nacional de Meteorologia, o risco maior se concentra na região metropolitana, na serra, nos vales e toda a metade norte do estado. 6 rios estão acima da cota de inundação neste momento. O rio Taquari voltou a atingir a cota de inundação nesta madrugada. Em Estrela, onde a marca é de 19 metros, o nível está em 19 metros e 41 centímetros, 18 pessoas estão fora de casa. Rio Gravataí, aqui na região metropolitana da capital, também está acima desde a madrugada. O rio Caí, nas passagens por Caxias do Sul e em São Sebastião do Caí, e já estavam acima os rios Uruguai, o rio dos Sinos, ali em São Leopoldo, no Vale dos Sinos, e o rio Jacuí. Mais de 65 mil clientes estão sem energia elétrica, aí espalhados em várias regiões aqui do Rio Grande do Sul. Cássia.
3: Muito obrigada. Esse foi o Gustavo Gossen.
1: E agora vamos a Brasília. Estamos em contato com o Felipe Igreja, que traz informações sobre uma decisão tomada pelo ministro André Mendonça em relação a Daniel Vorcaro. Felipe, bom dia.
6: Bom dia a todos que nos acompanham. O ministro André Mendonça, correlator do caso Master no Supremo Tribunal Federal, autorizou que a Polícia Federal firme acordos internacionais de cooperação para investigar bens do ex-banqueiro Daniel Vorcaro no exterior e de outros envolvidos no esquema do Banco Master. A informação foi revelada pelo jornal Valor Econômico e confirmada pela CBN. O objetivo da Polícia Federal é atuar em cooperação com outros países para rastrear os caminhos do dinheiro de Vorcaro e analisar se houve crimes, como evasão de divisas, lavagem de dinheiro, entre outros. Até o momento, Mendonça já recebeu 2 pedidos de cooperação que deverão ser formalizados pelo Departamento de Recuperação de Ativos e Cooperação Jurídica Internacional da Secretaria Nacional de Justiça do Ministério da Justiça. Um pedido foi autorizado ainda em maio e busca obter com autoridades da Alemanha rastros da compra de um iate de 500 milhões de reais encomendado por Vorcaro. Outros bens também poderão ser identificados pelas autoridades estrangeiras. Uma segunda solicitação trata de um avião do banqueiro que estaria nos Estados Unidos. Nesse caso, a Procuradoria-Geral da República ainda analisa o pedido que André Mendonça deverá autorizar. Conforme interlocutores do ministro do Supremo, esse tipo de solicitação para rastrear bens no exterior é corriqueiro. A autorização dos acordos internacionais pelo Supremo e Ministério da Justiça é fundamental para manter a validade de eventuais provas obtidas junto a autoridades estrangeiras. Além da investigação da PF, tramita também nos Estados Unidos um processo movido pelo liquidante do Master para rastrear ativos de Vorcaro e familiares lá nos Estados Unidos. Milton.
1: As informações foram do Felipe Igreja, agora que são 7:15.
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3: 7:18.

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0: Olá, você que está sintonizado na CBN Amazônia 93.3 FM. Eu sou Daiane Andrade e a partir de agora você acompanha as principais notícias do dia aqui no estado do Amapá. O projeto Navegando com as Palavras, iniciativa do Ministério Público do Amapá, está na sua segunda edição. As inscrições são voltadas para estudantes da rede pública de Macapá e de todo o estado. A ação convida alunos do ensino fundamental, médio e EJA a explorarem temas como cultura, local, meio ambiente e direitos dos jovens. Manuele Tavares.
1: Olha só, a proposta é justamente incentivar a leitura, a escrita e também a criatividade desses jovens. O promotor Elci Pelá está aqui ao meu lado, vai conversar com a gente, falar um pouco sobre essa iniciativa, quem pode participar, como se inscrever, todos os detalhes. Promotor, seja bem-vindo. Para a gente iniciar, eu queria que você explicasse do que se trata esse projeto.
2: Então, o projeto Navegando com as Palavras é um projeto do Ministério Público por meio da Promotoria de Defesa da Educação e do CAU da Educação, que tem por fim estimular a escrita no âmbito das escolas públicas do Estado do Amapá, tanto as escolas do Estado quanto do município. E esta é a segunda versão, a segunda edição. O ano passado nós realizamos, foi um sucesso e culminou com o autógrafo de um livro. Nós fizemos uma coletânea das melhores redações e publicamos em um livro de uma editora lá de Curitiba. E fizemos aqui, no prédio do Ministério Público, o lançamento desse livro.

0: que nós vamos entregar e a participação nesse livro, uma coletânea na versão de 2026.
1: Existe um limite de idade para quem quer participar?
0: Não existe limite de idade. Basta ser um estudante da rede pública do ensino, tanto da rede estadual quanto municipal, ou do EJA, que é Ensino de Jovens e Adultos. E este ano nós estamos com uma novidade, que é permitir a inscrição dos alunos da rede particular de ensino. Então, eles agora podem participar, concorrer numa modalidade especial.
1: Até quando que podem se inscrever?
0: Até o final deste mês de julho. É o mês das férias, mas é um mês de oportunidades para o exercício da escrita, para o exercício dessa modalidade importante que nós precisamos dominar, que é escrever. E para escrever é preciso inspiração, é preciso leitura, é preciso, às vezes, um fato do cotidiano que vai inspirar esse estudante a desenvolver alguma redação, algum conto, algum livro ilustrado. O Ministério Público quer, portanto, que os estudantes assumam esse protagonismo na área da escrita. Por quê? Por meio dessa escrita, eles se tornarão os futuros escritores do estado do Amapá.
1: Agora, doutor, você falou que essa é a segunda edição desse projeto, muito interessante, por sinal. E eu queria que o senhor ressaltasse essa importância de ter esse projeto. Você falou também sobre a questão das novidades. Tem muita novidade, apesar de ser a segunda edição, está só começando, mas tem novidade. E reforçar esse chamado para quem quer participar também.
0: Então, nós queremos dizer que o ano passado foi um sucesso, este ano o número de inscrições também está sendo, e nós aguardamos com muita expectativa cada trabalho, cada escrita, para mostrarmos que aqui no Amapá nós temos potenciais escritores. E dizer também que é uma parceria com a Universidade Federal do Amapá, em que os professores de lá participam da correção dessas redações, elas não são feitas aqui, são com os professores da Universidade Federal, e tem também a participação do Centro de Apoio Operacional da Infância e Juventude, por meio da doutora Samile, que coordena esse trabalho com a Infância e Juventude. E por meio desse projeto, nós estamos também permitindo que os pais participem. Na hora da entrega dos prêmios, os pais vêm e participam. Portanto, não é um trabalho só com os estudantes. Envolve a família, envolve o pai, a mãe, o tio, o avô, enfim.
1: Tudo de maneira online e a inscrição.
0: Tudo de maneira online e a inscrição. Basta se inscrever e enviar o trabalho pela modalidade online, que nós estamos prontos aqui para receber.
1: Perfeito, doutor. Muito obrigada pela participação, pelas informações aqui com a gente. Então, você que deseja participar desse projeto, que, como eu falei aqui no início, incentiva a escrita, a leitura e, principalmente, a criatividade desses jovens, adolescentes e também adultos. Esse projeto está cheio de novidades esse ano. Esses foram os detalhes e eu retorno contigo nos estúdios.
2: Obrigado, Manuele. 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

0: O PSB vai realizar hoje em Brasília a convenção nacional para oficializar a candidatura de Geraldo Alckmin a vice-presidente na chapa de Lula à reeleição. Com presença confirmada do presidente e de líderes partidários, a sigla se tornará a segunda a formalizar apoio à coligação governista. Na semana passada, o PDT aprovou a adesão à campanha de Lula. A Capitania dos Portos vai investigar um acidente com um barco de passeio nas águas do Rio Iguaçu. Uma pessoa morreu, três receberam atendimento médico e foram liberadas, um casal permanece internado e o piloto e o copiloto ficaram levemente feridos. As seis pessoas que participavam do passeio até a base das Cataratas do Iguaçu, no Paraná, são de uma família holandesa. O Instituto Chico Mendes de Conservação da Biodiversidade, responsável pela administração do Parque Nacional do Iguaçu, informou que a documentação da empresa responsável pela atração está regular, lamentou a morte e declarou que está colaborando com as investigações. No horário de Brasília, 7h33.
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1: Na ponte Rio-Niterói você vai gastar 15 minutos saindo de Niterói em direção ao Rio. Tem lentidão agora dos acessos até a subida para o vão central, sentido Niterói, sem dificuldades por enquanto. Atualizando o cenário na Avenida Francisco Bicalho, o trânsito está com problemas por conta de um ônibus enguiçado. Uma faixa da pista lateral está ocupada agora no sentido Cidade Nova, em razão dessa ocorrência na altura da linha férrea. O trânsito vai apresentando retenção desde o acesso pelo viaduto do gasômetro nesse momento.
2: 7h34.

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1: Hoje nós já trouxemos para você aqui os números divulgados pelo Genial Quest, ou pelo Instituto Quest, a propósito da disputa estadual nos estados de São Paulo e da Bahia. São Paulo, governador Tarcísio de Freitas, o republicano, liderando com folga a eleição estadual. Em relação a Fernando Haddad, o Tarcísio tem 41% das intenções de voto no primeiro turno, contra 26% de Fernando Haddad do PT. No segundo turno, vence o Haddad por 48 a 32. E aí, eu já até cheguei a antecipar ali que, no cenário nacional, a disputa é mais acirrada. A Bruna Barbosa está de volta e traz esses números agora, olhando para a disputa nacional dentro do estado de São Paulo, que é sempre importante na decisão final. Bruna, o que que você destaca?
2: Milton, Flávio Bolsonaro do PL aparece numericamente à frente do presidente Lula do PT. No primeiro turno, o senador tem 34% das intenções de voto contra 30% do presidente. Eles estão empatados no limite da margem de erro. Aqui no maior colégio eleitoral do país, Renan Santos, do Missão, Romeu Zema, do Novo, e Ronaldo Caiado, do PSD, aparecem empatados com 3% das intenções de voto. No eventual segundo turno, o Genial Quest mostra que Flávio Bolsonaro venceria o atual presidente Lula por 40 a 35. Na espontânea, os dois estão tecnicamente empatados, com 18% cada. A rejeição do presidente Lula aqui em São Paulo chega a 61%, enquanto a de Flávio Bolsonaro é de 55%. O governo federal é desaprovado por 58% dos paulistas e aprovado por 36%. Além disso, 64% dos entrevistados afirmaram que Lula não merece mais 4 anos na presidência, contra 33% que defendem mais um mandato do petista. Questionados sobre qual seria o melhor resultado para o Brasil, 26% defendem a volta da família Bolsonaro ao poder, 25% preferem o retorno de Lula e o PT, 21% optam pela vitória de um candidato moderado fora da polarização e 20% um candidato fora da política e também da polarização. Levantamento realizado entre os dias 23 e 27 de julho, com 1.650 eleitores paulistas. Margem de erro de 2 pontos percentuais para mais ou para menos, com nível de confiança de 95%. Pesquisa encomendada pela Genial Investimentos, registrada na Justiça Eleitoral, sob os números. BR-09998-2026, essa que eu citei agora para presidente, e a de São Paulo, SP-04846-2026. Milton.
1: Muito obrigado, Bruna Barbosa. Apenas lembrando a importância do estado de São Paulo nesse processo eleitoral e a visão que existe dentro do Partido dos Trabalhadores é que em São Paulo, sim, a direita tem vantagem e o que é necessário é perder por menos votos. Aliás, é o que sempre se coloca quando se trata da candidatura de Fernando Haddad aqui no estado de São Paulo. Para ter ideia, na última eleição, com a vitória de Lula nacionalmente, a diferença em favor de Jair Bolsonaro no estado de São Paulo foi de mais ou menos 7 pontos percentuais. O Lauro Jardim vai conversar conosco um pouco mais sobre essa análise política a partir dos números divulgados hoje. Eu disse para você que foram números de São Paulo, mas também números do estado da Bahia, mostrando que a Bahia está dividida ao meio para governador e fortemente inclinada a Lula para presidente, foram o que os dados mostraram um pouco mais cedo. Agora são 7h39.
3: Temos informação chegando de Brasília com a Rani Veloso, ainda sobre os desdobramentos. A partir da utilização na convenção que oficializou a campanha de Flávio Bolsonaro à presidência da República, daquele vídeo de inteligência artificial com a imagem e a voz simulada do ex-presidente Jair Bolsonaro. A gente está falando bastante em relação a esse tema e a decisão que deve ser tomada pela Justiça Eleitoral, se foi lícito usar ou não aquele vídeo, mas tem um outro lado dessa questão, que são as consequências que podem ocorrer para o ex-presidente Jair Bolsonaro da utilização daquele material. E é sobre isso que a Rani fala com a gente. Bom dia para você, Rani.
2: Bom dia, Cássia, Milton e a todos que nos acompanham. É isso mesmo, viu? Decisão de ontem à noite do ministro Alexandre de Moraes, do Supremo Tribunal Federal, que deu esse prazo de 48 horas para a defesa do ex-presidente Jair Bolsonaro esclarecer se houve autorização dele para a criação do vídeo gerado por inteligência artificial que foi exibido na Convenção Nacional do PL no último sábado. Na gravação, a imagem e a voz do ex-presidente são manipuladas e ele diz estar preso e calado por uma decisão arbitrária e pede que os apoiadores recebam o senador Flávio Bolsonaro de braços abertos como candidato à presidência. Moraes alertou que se o ex-presidente tiver concordado com a criação do vídeo, pode configurar violação grave das regras da prisão domiciliar e resultar na regressão para o regime fechado. Caso o vídeo tenha sido exibido sem o consentimento do ex-presidente, Moraes destacou que Flávio Bolsonaro e o PL podem responder infração eleitoral por uso ilegal de conteúdo sintético manipulado, conhecido como deepfake, o que é proibido pelo Tribunal Superior Eleitoral. Por causa do episódio, o PT já acionou o TSE contra o senador e o PL por propaganda eleitoral antecipada. Jair Bolsonaro está com os direitos políticos suspensos e cumpre prisão domiciliar com restrições, incluindo a proibição de fazer manifestações político-eleitorais de forma direta ou por terceiros e de receber visitas políticas até o fim das eleições deste ano. Cássia.
3: Muito obrigada, Rani Veloso.
1: Assim como aconteceu com a carta aos brasileiros que Jair Bolsonaro escreveu para o filho Flávio Bolsonaro, e assim que ele saiu do encontro, anunciou para todo mundo, publicou aquela carta, também quando foi questionada a defesa de Bolsonaro, disse o seguinte: ele escreveu para o filho não para ser publicado, não sabia que seria publicado. Evidentemente que a defesa de Jair Bolsonaro vai dizer que ele não tem absolutamente nada a ver com aquele vídeo que foi publicado, não teve autorização dele, não é a voz dele, não é ele propriamente falando, é uma voz sintética copiando a voz dele. Aliás, esse é um ponto importante de destacar. Hoje, logo na abertura do Jornal da CBN, nós trouxemos um trecho dessa fala que foi usada lá na apresentação. Logo no início da fala, a figura sintética, por assim dizer, de Jair Bolsonaro admitia, dizia: ó, isso aqui não sou eu falando, isso aqui é uma inteligência artificial, não é a minha voz. Ou seja, se deixou claro para o público que ali havia uma inteligência artificial, o que provavelmente vai ser usado em defesa de Flávio Bolsonaro, aí sim da candidatura de Flávio Bolsonaro. 7h42 agora.
3: Temos informação chegando com Pedro Fagundes, de São Paulo, que fala da data limite para produtos brasileiros entrarem nos Estados Unidos sem a sobretaxa de 25%. Diga, Pedro.
4: Então, Cássia, termina hoje o prazo para que as mercadorias brasileiras já embarcadas entrem nos Estados Unidos sem a nova tarifa adicional de 25% imposta pelos americanos. Os produtos que chegarem aos portos até a meia-noite, depois da meia-noite, serão taxados. A cobrança atinge mais de 2 mil itens e pode restringir até 11 bilhões de dólares em exportações. O superintendente da Associação Brasileira da Indústria de Madeira Processada, Paulo Pupo, afirma que o prazo dado pelo governo americano foi insuficiente para o setor reorganizar os embarques.
5: Uma boa parte dos volumes que estão embarcados ou em água ou chegando lá nos Estados Unidos, infelizmente, serão taxados e instigará, né, uma renegociação de contratos por parte dos importadores americanos com os produtores aqui no Brasil. Então, é uma situação logística bem delicada e nós entendemos que o prazo foi bem curto. E a nossa expectativa é, sim, que teria um prazo aí de talvez 30, 60 dias para readequação das reservas nas companhias marítimas, para podermos ter uma melhor programação e previsibilidade contratual, mas infelizmente não foi o que aconteceu.
4: Metade da madeira processada exportada pelo Brasil vai para os Estados Unidos. No caso de outros setores, como por exemplo molduras, a participação chega a quase 100%. Já calçados, máquinas e autopeças também estão entre os setores mais afetados. Calçados, por exemplo, um quinto dos calçados exportados aqui do Brasil vão para os Estados Unidos. Muitos desses produtos, inclusive, são feitos sob medidas para clientes americanos e, por isso, não podem ser redirecionados produtos rapidamente a outros mercados. As empresas elas tentam, então, ampliar as vendas para a Europa, Ásia, Mercosul e Oriente Médio. Mercados, porém, pagam menos ou não absorvem todo o volume destinado aos americanos, isso de acordo com as associações brasileiras. Bem, o governo federal anunciou 18 bilhões e meio de reais em crédito para empresas atingidas pelas tarifas e o setor produtivo também cobra a continuidade das negociações para reduzir ou ampliar as exceções à cobrança. Cássia.
3: Muito obrigada, Pedro Fagundes. Agora são 7h45.
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2: 7:48.

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4: Olá, você que está sintonizado na CBN Amazônia 93.3 FM. Eu sou Dayan Andrade e a partir de agora você acompanha as principais notícias do dia aqui no estado do Amapá. O governo federal mudou temporariamente as regras do Cadastro Único para Famílias Unipessoais, formadas por apenas uma pessoa, Michele Ferreira.
5: Agora é dispensada a visita domiciliar, a entrevista domiciliar para essas pessoas que vivem sozinhas. A gente vai entender um pouco de como que isso facilita a questão do acesso ao CadÚnico Único, mas também a atualização desse cadastro com o Marcos Abelardo, que está aqui comigo, diretor da Casa do Bolsa. Facilita, tem muita gente nessa situação. Queria que o senhor explicasse, com o fim dessa obrigatoriedade, o que vai mudar internamente também para vocês aqui. Bom dia.
6: Bom dia. Isso, o governo federal, através do MDS, baixou essa portaria 1199 do dia 15/7 agora, suspendendo a obrigatoriedade das visitas domiciliares para pessoas unipessoal, onde nós tirávamos da nossa equipe aqui da Secretaria da Assistência Social do município, através da Casa do Bolsa, realizávamos essas visitas para comprovar se de fato essas pessoas moravam sozinhas. E com essa portaria fica agora suspenso a obrigatoriedade, dizendo que fica liberado desde o dia 15 agora essas famílias unipessoal a procurar os CRAs, a Central do Cadastro Único, Casa do Bolsa, aqui na Secretaria da Assistência Social do município, aqui no bairro Central, para realizar cadastro, atualização, enfim, essas pessoas que utilizam do Cadastro Único aqui no município.
5: Logo cedinho já tem muita gente, a maioria dessas pessoas estão aqui para atualizar cadastro, fazer o cadastro, que é muito importante para acessar benefícios, né, Marcos?
6: Isso, de segunda a sexta, das 8 às 18 horas, a Casa do Bolsa funciona aqui os dois turnos com uma equipe preparada justamente para atender a população que procura esse nosso serviço do Cadastro Único, o qual é a porta para os programas do benefício do governo federal, a exemplo do BPC, Programa Bolsa Família, ID Jovem, Tarifa Social, entre outros programas sociais do governo federal, gerido pelo município aqui de Macapá.
5: E durante a semana eram muitas visitas que vocês faziam a essas pessoas que viviam sozinhas, né? Isso vai facilitar muito a logística também aqui do cadastro?
6: Com certeza, com o entendimento do MDS, a procura era muito grande. E claro, com uma equipe reduzida, e passou a facilitar agora com essa portaria 1199, quê? As pessoas que se enquadram dentro desse perfil podem, a partir de então, procurar os CRAs, procurar aqui a central do Cadastro Único, Casa do Bolsa, e realizar cadastro novo, atualização, sem problema algum. Então, você que se enquadra no perfil da família unipessoal, uma só pessoa na família, pode procurar os CRAs, pode procurar aqui a Casa do Bolsa e realizar este serviço de atualização e cadastro novo.
5: Perfeito, Marcos. Obrigada pelos esclarecimentos. Importante para a população ficar ligada, né? O cadastro único, que é tão importante para acessar benefícios como Bolsa Família, BPC, tarifa social. Então é bom a população estar ligada agora nessa mudança de regras.
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1: Bom dia para você, Marcelo.
2: Bom dia, Milton. Bom dia, Cássia. Bom dia, ouvintes.
3: Bom dia, Marcelo.
1: O Olímpio, que é de São Paulo, nosso ouvinte, mandou mensagem para cbndinheiro@cbn.com.br. E ele diz assim, ó: antigamente, diziam que não era bom colocar todos os ovos na mesma cesta. Essa orientação ainda é válida? Devemos diversificar em bancos e corretoras? O que você responde?
2: Olha, Olímpio, diversificar... Pois é, o Olímpio, diversificar continua super importante, né? Porque tem muita incerteza nos investimentos. Por exemplo, ontem saiu um índice de inflação mais baixo do que o esperado. Aí agora as pessoas começaram a achar que os juros podem cair e por causa disso a bolsa subiu. Só que pode acontecer uma outra coisa no meio do caminho e mudar tudo. A diversificação é a única forma de lidar com essas incertezas. Agora, a diversificação tem que estar atrelada ao seu objetivo de investimento. Por exemplo, se você gosta de investir em crédito privado, que é comum agora, né, para tentar ganhar mais do que o CDI, não faz sentido comprar só um título de uma empresa, porque se essa empresa tiver problemas, você acaba perdendo tudo que investiu. Se você investir em outras empresas ou num fundo de investimento, que é mais diversificado ainda, você equilibra mais a carteira e uma perda com uma empresa eventualmente não afeta tanto os seus investimentos. Já a diversificação em bancos e corretoras tem mais a função de conhecer e comparar os serviços que são oferecidos. Porque as instituições financeiras hoje são mais ou menos iguais, os produtos são bem parecidos, né? Mas o atendimento ou a facilidade do uso do aplicativo, por exemplo, pode mudar. Então, resumo, não colocar todos os ovos na mesma cesta continua importante, mas a diversificação precisa ter relação com a sua estratégia de investimento. Não é só comprar todo tipo de investimento que aparece. Tem que pensar também no que aquele investimento específico pode ajudar na sua carteira.
1: Bom dia para você.
3: E agora nós temos informação com a nossa reportagem chegando direto de Foz do Iguaçu. Quem está conosco é o repórter Guilherme Wojciechowski. Guilherme, bom dia.
4: Bom dia, Milton. Bom dia, Cássia. Ontem, por volta do meio-dia, socorristas do Parque Nacional do Iguaçu e do Corpo de Bombeiros aqui do Paraná foram acionados para atendimento a um acidente de barco nas Cataratas do Iguaçu. Uma embarcação que faz o passeio turístico que leva os visitantes até a base das cataratas virou no Rio Iguaçu com 8 pessoas a bordo, sendo 2 tripulantes e 6 turistas holandeses de uma mesma família. Um holandês de 26 anos faleceu após cair na água e sofrer uma parada cardiorrespiratória. 3 turistas foram atendidos no próprio parque e liberados. Já um homem de 49 anos foi levado ao hospital aqui de Foz, onde permanece agora pela manhã consciente. A esposa dele, de 48 anos, fraturou um dos pés e também foi levada ao hospital. Já o piloto e o copiloto tiveram apenas ferimentos leves. No horário desse acidente, a vazão de água nas cataratas girava em torno dos 4 milhões e 300 mil litros de água por segundo, é quase 3 vezes acima do normal, mas dentro dos padrões operacionais, né, e também bem abaixo da cheia da semana passada, quando os passeios de barco nas cataratas, inclusive, foram suspensos. O acidente está sob investigação pela Capitania Fluvial da Marinha, aqui em Foz do Iguaçu, que emitiu nota informando a abertura de um procedimento para apurar as causas. Já a empresa Macuco Safari, que há 40 anos faz o passeio de barco, disse que segue as normas de segurança e prestou apoio aos feridos. O Instituto Chico Mendes, que administra o Parque Nacional do Iguaçu, comunicou que a documentação da empresa está em dia, que lamenta o ocorrido e que colabora com as investigações. Cássia.
3: Muito obrigada. Agora são 8 horas.
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0: quarta-feira, 29 de julho de 2026. A Agência Nacional de Vigilância Sanitária aprovou o registro de 5 canetas emagrecedoras à base de semaglutida. A substância está presente em medicamentos como o Ozempic e o Wegovy. As autorizações foram publicadas no Diário Oficial da União de hoje e contemplam laboratórios como Brain Pharma, Cosmed, Rambaxis, Sun e Avitacare. Os produtos aprovados vêm em soluções injetáveis para aplicação subcutânea com caneta aplicadora e agulhas. A liberação da Anvisa autoriza a comercialização no país. A agência reguladora não detalhou, no entanto, a data de chegada das marcas às farmácias, nem os preços finais ao consumidor. Uma nova pesquisa Genial Quest sobre as eleições em São Paulo mostra que o governador Tarcísio de Freitas, do Republicanos, mantém a vantagem. Em uma simulação de segundo turno, ele apareceu com 48% das intenções de voto contra 32% do candidato do PT, o ex-ministro Fernando Haddad. O levantamento foi feito entre os dias 23 e 27 de julho, com 1.650 eleitores. A margem de erro é de 2 pontos percentuais para mais ou para menos, e o nível de confiança chega a 95%. A pesquisa está registrada na Justiça Eleitoral com o código SP04846/2026. E daqui a pouco a gente fala mais sobre esse assunto. 4 jogos abrem hoje a 21ª rodada do Campeonato Brasileiro. Às 7h30 da noite, o Internacional enfrenta o Flamengo e o Mirassol pega o Remo. Às 9h30, o Fluminense encara o Bahia e o Vitória joga contra o Palmeiras. Em partida de volta dos playoffs das oitavas de final da Copa Sul-Americana, o Vasco encara o Independente Medellín da Colômbia em casa. Primeira partida terminou em 2-2. O Bragantino recebe o Sporting Cristal do Peru depois de um empate sem gols no jogo de ida. Ontem, o Santos venceu a Universidad Central da Venezuela por 4-2 e se classificou para as oitavas de final. No horário de Brasília, 8h03.
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0: aqui em Niterói, para o motorista que está circulando agora no sentido Niterói. Lembrando que tem um acidente, uma faixa interditada e por isso há pontos de lentidão por ali. O motorista vai gastar mais do que 15 minutos para fazer a travessia para Niterói. 15 minutos é o tempo de travessia agora no sentido Rio também. No sentido Rio, a lentidão vai dos acessos até a subida para o vão central. Quem está pela Avenida Brasil, acontece nesse momento uma manutenção em vigário geral sentido centro. Equipe da Prefeitura reparando um buraco na pista na altura do BRT. Vigário geral, trânsito com lentidão ali naquela altura. Quem passa pela região vai encontrar dificuldades.
1: 8 e 4.
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4: Muito bom dia a você que escolheu ficar mais bem informado ouvindo o Jornal da CBN na manhã desta quarta-feira, 29 de julho de 2026.

0: Muito bom dia para você, Lauro Jardim.
1: Bom dia, Milton. Bom dia, Cássia. Bom dia, ouvintes.
2: Bom dia, Lauro.
0: Lauro, vamos falar dos dados, dos números divulgados pela Genial Quest hoje, olhando para São Paulo e também Bahia. Vamos começar por São Paulo. Agora há pouco, Cássia Godoni, repórter CBN, reproduziu alguns dos números, mostrando o governador Tarcísio liderando com folga a eleição estadual, enquanto a disputa presidencial permanece mais apertada. Queria ouvir a sua análise.
1: Pois é, Milton. A primeira observação que eu acho importante fazer sobre a disputa pelo governo de São Paulo é que o cenário é de absoluta estabilidade. E eu falo isso porque o resultado de agora, que aponta para essa liderança folgada do governador Tarcísio, está em linha com o resultado da pesquisa que a Quest fez em abril em São Paulo. O Tarcísio aparece agora com 41% contra 26% do ex-ministro Fernando Haddad no primeiro turno e com 48% contra 32% no segundo turno. E esse resultado de hoje, Milton, para o segundo turno, é rigorosamente igual ao que a Quest apontou em abril. Essa estabilidade, nesse caso, significa uma boa notícia para o governador Tarcísio, que lidera a disputa. Também no quesito rejeição, nada mudou de abril para cá, e isso novamente é uma notícia ruim para o Haddad. Em abril, 58% dos eleitores de São Paulo diziam que não votariam no Haddad de modo algum para governador, e agora o resultado foi exatamente o mesmo. E, enquanto isso, a rejeição do Tarcísio se mantém em 37%. Que o Tarcísio, Milton e Cássia, é o favorito para vencer essa eleição, ninguém discute. O governo dele, por exemplo, é bem avaliado desde o início do mandato e continua sendo. Claro que a campanha de verdade vai começar agora, a partir de agosto, ainda tem muito chão pela frente, mas a grande dúvida hoje é se essa disputa vai acabar no primeiro ou no segundo turno. Isso é o que se discute tanto dentro da campanha do Tarcísio quanto na do Haddad. E essa possibilidade de terminar no primeiro turno está colocada claramente. O Haddad relutou muito, e isso é público, relutou muito em topar ser candidato novamente em São Paulo. Ele já havia perdido para o Tarcísio em 22. O Haddad sabia das dificuldades que ele iria enfrentar, mas acabou aceitando entrar nessa disputa como uma missão do PT para ajudar o Lula na busca dele pelo quarto mandato. E para ajudar o Lula, Milton e Cássia, é fundamental que o Haddad pelo menos leve essa eleição para o segundo turno, porque pelo menos com base na pesquisa de hoje, o Lula, embora seja líder no Brasil, ele continua patinando em São Paulo. Em São Paulo, que concentra 22% do eleitorado total do Brasil, Milton, o Flávio Bolsonaro teria hoje 40%, segundo essa pesquisa Quest de hoje, contra 35% do Lula no segundo turno. Então, em resumo, pelo menos no momento, nem o Haddad está ajudando ainda o Lula e nem o Lula está conseguindo ajudar o Haddad em São Paulo.
2: Quando a gente olha para a pesquisa na Bahia, aí a gente tem um quadro diferente do quadro de São Paulo, no sentido de que os dois candidatos que pontuam melhor estão tecnicamente empatados, né, Lauro?
1: Exatamente, Cássia. Essa é a grande diferença de São Paulo para a Bahia. Na Bahia, o ACM Neto e o governador Jerônimo Rodrigues, eles estão numericamente empatados. E a semelhança, aliás, é também, em relação a São Paulo, uma estabilidade, porque esse resultado de hoje da Quest para o governo da Bahia, entre o Jerônimo Rodrigues e o ACM Neto, também é rigorosamente o mesmo que a Quest apontava em abril. Também no segundo turno é a mesma coisa, tanto no primeiro quanto no segundo turno. Então, essa eleição para o governo da Bahia, Cássia, tende a ficar sem favoritos até o dia 4 de outubro. O governador Jerônimo Rodrigues tem a favor dele alguns pontos que a gente tem que considerar. Primeiro, é a alta aprovação do governo dele. que é de 57%, segundo essa pesquisa da Quest. Ele também acaba sendo ajudado pela força do Lula na Bahia, Cássia. Só para que o nosso ouvinte tenha uma ideia mais clara, pela pesquisa de hoje, o Lula teria na Bahia 52% dos votos no primeiro turno contra 18% do Flávio Bolsonaro. Já o ACM Neto, ele conta com o que poderia ser falado aí como um cansaço do eleitor baiano com os governos petistas do Estado, porque há cinco eleições, desde 2002, cinco eleições consecutivas, o PT não perde uma eleição para o governo da Bahia. Essa, então, é uma eleição, como eu disse, que vai ser disputada até o final, sem favoritos, Cássia.
0: Muito obrigado pela sua análise, Lauro. Um bom dia para você.
1: Bom dia para você, Milton, para você também, Cássia, para os ouvintes. E até sexta.
2: Até sexta.
0: É sexta-feira. Lembrando a você que nos acompanha aqui que, primeiro, amanhã nós teremos os resultados da pesquisa feita no Rio Grande do Sul, no Ceará e em Goiás. Esta semana já tivemos Rio de Janeiro, Pará, Paraná, Minas Gerais, Pernambuco e hoje São Paulo e Bahia. E também hoje, logo depois das 8h30 da manhã, você terá mais uma série dos 50 debates para o Brasil. Tema que nós vamos discutir, terras raras, e eu conto com a sua participação, com a sua presença e audiência aqui no Jornal da CBN.
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2: 8h15.

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0: Olá, você que está sintonizado na CBN Amazônia 93.3 FM. Eu sou Daiane Andrade e a partir de agora você acompanha as principais notícias do dia aqui no estado do Amapá. Uma pesquisa realizada pelo Instituto Fecomércio prevê a movimentação de R$28 milhões no comércio local para o Dia dos Pais. O levantamento aponta que 62% dos consumidores entrevistados pretendem presentear na data comemorativa, impulsionando o comércio local nas próximas semanas. De acordo com os dados, além da compra de presentes, 72% dos entrevistados afirmaram que pretendem comemorar a data, o que deve movimentar também outros segmentos da economia, como o setor de gêneros alimentícios, supermercados, miniboxes e restaurantes. Frank Elson, diretor administrativo do Instituto Fecomércio, em entrevista à CBN Amazônia, falou sobre o assunto.
1: Bom, um balanço super positivo, onde o comércio vai estar sendo fomentado aí com cifras de 28 milhões. A pesquisa apontou esses valores, o que é muito importante para o nosso dia a dia. E versus o ano passado, nós tivemos um crescimento na casa de 8%. Significa dizer que hoje os comerciantes devem estar preparados para essa data tão especial que é o Dia dos Pais, uma vez que é a quarta data de maior comemoração no comércio, ficando atrás de Natal, Dia das Mães e Dia das Crianças. E com isso, todo mundo vai às compras. E mais uma vez, o centro comercial é a liderança na pesquisa para que as pessoas que vão presentear vão gastar através dos presentes no centro comercial.
0: A entrevista completa está disponível no canal da CBN Amazônia no YouTube, youtube.com/CBN Amazônia. Agora siga na programação da CBN Amazônia 93.3 FM.

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1: Vamos voltar ao Rio de Janeiro, nós temos informações do Diogo Bugalho, que está de volta também agora, trazendo aí sobre essa agenda do presidente Lula com o chefe da Organização Mundial de Saúde, a OMS. Diogo Bugalho, sua informação.
2: Milton, em visita ao Hospital Federal do Andaraí, na zona norte do Rio, o presidente Luiz Inácio Lula da Silva mandou um recado indireto a Donald Trump. Acompanhado do diretor-geral da OMS, Tedros Adhanom, Lula pediu que o dirigente leve um recado ao presidente americano, recado de que a saúde não pode ser um privilégio de quem tem dinheiro. O presidente do Brasil também criticou o corte de verbas da Casa Branca

0: Tá aí, para exemplificar, Lula lembrou do próprio tratamento contra um câncer de pele na cabeça e disse que qualquer cidadão tem o direito de receber pelo SUS o mesmo cuidado que ele teve no Hospital Sírio-Libanês. Vamos ouvir a palavra do presidente.
1: Aqui no Brasil, em se tratando de câncer, quando uma pessoa pobre tem que fazer um tratamento, se tiver que fazer uma radioterapia, como eu fiz, eu vou mostrar para vocês, eu fiz 15 sessões de radioterapia na cabeça por causa de um câncer de pele. E eu fiz numa máquina que qualquer pobre do Brasil pode fazer.
0: As declarações ocorreram em um momento de tensão diplomática entre Brasília e Washington, intensificada após a decisão de Trump de retomar o tarifaço contra produtos brasileiros em vigor desde o dia 22. Tedros Adhanom está aqui no Brasil para participar da Conferência Internacional AIDS 2026, que começou no domingo no Rio e vai até a sexta-feira. Numa outra agenda, horas depois, Lula discursou durante reunião da Sociedade Brasileira para o Progresso da Ciência em Niterói e falou sobre o uso da inteligência artificial na campanha. Nas palavras do presidente, a gente vai ver aí mais IA do que candidato nesses próximos meses. O presidente Lula retornou para Brasília ainda à noite e hoje cumpre agendas na capital federal. Milton e Cássia.
2: Muito obrigado, Diogo Bugalho, ao vivo do Rio de Janeiro, às 8h25.
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0: Tudo bem? A pergunta de hoje é: o que faço se a agenda oculta dos outros me incomoda? A resposta é: tenha a sua. Não se iluda, todo mundo tem uma agenda oculta no trabalho, inclusive você. E se por trás desse objetivo velado não existir nada ilícito, escuso ou criminoso, tudo bem. Muitas vezes você percebe claramente a segunda intenção do outro, então cabe a você decidir se apoia ou não. Se isso vem de alguém acima de você, com a intenção de fazer um negócio no futuro ou algo que pode beneficiar a companhia, não tem como negar esse empurrãozinho. Só vale a pena barrar aquilo que parece abusivo ou que fere os seus valores pessoais. Você precisa ficar esperto para perceber o que não é dito e pode fazer isso observando o comportamento do outro, olhando ali com quem ele se relaciona, as redes sociais. Se for uma empresa, vale acompanhar o noticiário. Você pode observar a trajetória, a estratégia dela, que ela vem mostrando nas aquisições, na contratação de executivos. Conviver com essa dinâmica faz parte do processo de aceitar que existe um poder informal que é costurado todos os dias nas entrelinhas. O perigo é quando essa agenda oculta destrói a confiança e a colaboração, porque isso pode sabotar esforços e comprometer projetos, como me disse aí o professor Harry Mintzberg. No mais, deixe barato e pense nos seus próprios planos. Mande sua sugestão de tema ou pergunta aqui pra gente no e-mail trabalhosa@cbn.com.br. Até a próxima.
1: Daqui a pouquinho nós temos mais um debate para o Brasil. Hoje nós vamos falar sobre terras raras. Agora você fica com o É da Sua Conta do PicPay com a Renata Flores.
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1: 8:30.
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1: Quarta-feira, 29 de julho de 2026. A defesa do ex-presidente Jair Bolsonaro tem até amanhã para explicar ao STF se o ex-chefe do Executivo autorizou o uso da imagem e da voz dele em um vídeo gerado por inteligência artificial exibido na convenção do PL. O prazo de 48 horas foi determinado pelo ministro Alexandre de Moraes. No material, uma versão digital de Bolsonaro critica as restrições impostas a ele pelo magistrado e declara apoio à candidatura de Flávio Bolsonaro. O Rio Grande do Sul permanece em alerta vermelho para temporais. Mais de 10 municípios gaúchos registraram chuva com granizo na terça-feira. O nível de 6 rios está acima da cota de inundação. Um tornado atingiu as cidades de Giruá, 7 de setembro e Senador Salgado Filho, na região noroeste do estado. Pelo menos 7 pessoas ficaram feridas. Os Estados Unidos e a Arábia Saudita atacaram grupos apoiados pelo Irã no Iraque. Os bombardeios foram realizados depois de drones atingirem instalações sauditas de petróleo. O governo iraquiano relatou pelo menos 20 mortos e 32 feridos. Washington informou que a República Islâmica lançou múltiplos mísseis balísticos contra forças americanas no Oriente Médio. A ofensiva marca a retomada dos bombardeios por parte de Teerã contra alvos americanos na região, o que não acontecia desde a sexta-feira. O Banco Central dos Estados Unidos definiu hoje o novo patamar da taxa básica de juros da maior economia do mundo. A expectativa entre os investidores é de manutenção do atual patamar, que está no intervalo de 3,5% a 3,75%. Será a segunda reunião do Comitê de Política Monetária do Federal Reserve, sob o comando do novo presidente do Fed, Kevin Warsh, indicado pelo presidente Donald Trump. Desde que assumiu o posto, Warsh não tem dado pistas sobre os próximos passos do Banco Central americano. No horário de Brasília, 8:32.
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4: Sentido Lagoa da Autoestrada, Lagoa Barra, agora vai apresentando trânsito intenso na Ponte da Joatinga, no Elevado das Bandeiras. São boas as condições na Autoestrada, intenso a partir do túnel Zuzuanja. No sentido Barra da Tijuca, o trânsito ali vai apresentando boas condições a partir da Rua Mário Ribeiro até a Ponte da Joatinga. Quem está circulando agora pela região de Benfica foi retirado, né, aquele veículo que se envolveu num acidente no sentido Avenida Brasil da Rua Olímpio de Melo, na altura da rua São Luís Gonzaga. O trânsito já apresenta melhores condições por ali.
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1: Hoje na série 50 Debates para o Brasil, vamos falar sobre as terras raras, um conjunto de minerais estratégicos para a fabricação de carros elétricos, turbinas eólicas, equipamentos eletrônicos, tecnologias de defesa, diversos produtos de alto valor agregado. E o Brasil reúne reservas importantes desses minerais e desperta o interesse de investidores de diferentes partes do mundo. A questão é, a exploração deve fortalecer uma cadeia produtiva nacional ou o país deve abrir espaço para o capital internacional como uma forma aí de acelerar investimentos e desenvolvimento? Tem questões também sobre soberania brasileira, meio ambiente. Para discutir esse tema, nós convidamos Luiz Ojeda, doutor em Geografia e em Direito e sócio do SPLO Advogados, e Sueli Araújo, coordenadora de Políticas Públicas do Observatório do Clima e ex-presidente do IBAMA. Luiz Ojeda, muito obrigado pela sua gentileza de estar conosco, de ter aceitado nosso convite. Bom dia.
2: Bom dia, Milton. Bom dia, Cássio. Bom dia, Sueli, telespectadores. Uma grande satisfação estar aqui com vocês.
1: Sueli Araújo, muito obrigado pela gentileza de ter aceitado o convite para o debate. Bom dia.
3: Bom dia, é uma honra estar aqui com vocês.
4: Bom dia a todos.
1: Apenas reforço aqui que aos convidados e aos nossos ouvintes também, cada um vai responder duas perguntas, tem mais ou menos 2 minutos para responder, eu digo mais ou menos 2, porque se estiver concluindo o seu pensamento, pode concluir o seu pensamento sem problema, qualquer coisa a Cássia Godoy ou eu sinalizamos aqui também. E eu começo com o senhor, professor Ojeda. Há quem defenda no Brasil que o Brasil deveria priorizar uma cadeia produtiva essencialmente nacional para explorar suas terras raras, preservando um ativo estratégico. O senhor entende que a abertura ao capital internacional é o melhor caminho e se entende por quê?
2: Essa é uma grande pergunta que, de certa forma, ela volta de tempos em tempos no Brasil quando a gente pensa em regimes de concessão, né? Porque, de certa forma, é o que nós estamos tratando nesse momento. O Brasil já tem um regime de concessão de jazidas, né, praticamente centenário. Se nós pensarmos desde o Código de Minas de 34, mesmo Pedro II já fazia concessões no século XIX, seja para o setor mineral, seja para o setor energético. Ou seja, o que nós já temos é um arcabouço jurídico que contempla esse tipo de situação, aonde é um regime público-privado, ou seja, você tem jazidas que pertencem à União e que você concede essas jazidas para exploração de terceiros, podendo esses terceiros serem nacionais ou internacionais, né? Mas o que importa é que o subsolo ele pertence à União. Isso está na nossa Constituição, isso o Brasil não abre mão. Então, de certa forma, o que nós estamos discutindo, isso a gente pode remontar discussões de Monteiro Lobato com Getúlio Vargas para a exploração do ferro na década de 30. Podemos aqui trazer vários exemplos de discussões nesse mesmo enquadramento em momentos completamente históricos, completamente diferentes. Então, o que a gente está, de certa forma, reavivando é como que nós vamos fixar esse modelo de concessão para empresas nacionais e internacionais explorarem uma nova modalidade de mineração, né, que é exatamente essa terra rara, que não é exatamente uma jazida de ferro, uma jazida de ouro, que tem características técnicas bastante específicas, o minério ele é muito mais concentrado. Agora são minérios que estão misturados com outros minérios, que muitas vezes estão pulverizados no território, tem outras características de licenciamento ambiental, tem outras características de exploração, mas acredito ser perfeitamente factível e que devemos discutir caso a caso, né? Como aconteceu, por exemplo, com o fracking, né? Quando o Brasil decidiu não explorar, né? Ou seja, olha, a precaução devia ser maior do que a exploração nesse caso concreto, porque o fracking você injeta o gás de um lado, o petróleo sai do outro, a gente não tem tanto controle de como ele sai, então vamos evitar danos ambientais. Foi uma decisão legítima. Acredito que, no caso das terras raras, a gente tem que aprofundar também essa discussão técnica e ter um arcabouço jurídico que permita esse tipo de exploração mediante regras atualizadas, né, condizentes com os desafios do século XXI, ambientais, minerárias, territoriais, né, e que respeitem a soberania nacional, como os regimes de concessão sempre buscaram obedecer ao longo aí das décadas e dos séculos.
1: Sueli Araújo, ouvindo aí algumas das informações e argumentos do professor Ojeda, quais são, na sua avaliação, os principais riscos de uma maior abertura ao capital internacional?
3: Bom, na minha opinião, o capital internacional, ele pode entrar, mas tem que entrar regrado, né? Nós estamos debatendo, como o professor Ojeda falou, novas regras mais direcionadas especificamente a minerais críticos estratégicos, incluídas as terras raras, e o importante é que essas regras, elas sejam formuladas com muito cuidado com os arranjos societários, com as formas de pagamento, com o que vai ficar para o país, e que o país tenha controle sobre isso, Milton. A gente precisa evitar que o Brasil fique refém dos estrangeiros, mas sim a entrada de capital internacional, na minha opinião, pode ajudar a que essas iniciativas, elas podem ir, devem ir além da exportação de commodities. Então, a preocupação é essa, e muita preocupação ambiental e social também, porque essa valorização dos minerais críticos e estratégicos não pode levar à desconsideração do licenciamento ambiental, do cuidado com as comunidades locais, da aplicação da Convenção OIT 169, que diz sobre a oitiva junto complexo, e nós estamos no meio dos debates sobre tudo isso, inclusive no Congresso Nacional.
4: Eu quero pegar, então, algumas falas de vocês dois e trazer aqui para a nossa próxima pergunta. O professor Luiz Ojeda falou da necessidade de haver um arcabouço jurídico, e a Sueli Araújo mencionou a necessidade de o capital internacional seguir regras. Então, pensando em tudo isso, qual seria o modelo de regulação e o modelo de fiscalização capaz de equilibrar tudo isso? Desenvolvimento econômico, proteção ambiental e também o respeito às comunidades afetadas. Começando por você, Luiz Ojeda, qual seria o modelo de regulamentação ideal?
2: Acredito que o modelo de regulamentação atual, ele já é condizente com grande parte desses desafios, ou seja, a Agência Nacional de Mineração, o próprio IBAMA, né, outras entidades ambientais estaduais, ela já tem, de certa forma, conhecimento de como licenciar grandes empreendimentos, né, mesmo minerários, energéticos, rodoviários, aeroportuários, que todos têm investimentos estrangeiros também. Então, acredito que essa não é uma grande questão. Me parece que a grande questão é entender a peculiaridade do que são terras raras. É abrir essa caixa, né, onde tem essa expressão, porque essa expressão é um guarda-chuva para várias outras outros elementos químicos, né, minerários, que vão ser explorados, e cada um vai ter uma cadeia diferente ou com peculiaridades de exploração. E isso tem que ser padronizado, isso tem que ser harmonizado, os órgãos ambientais têm que interoperar com os órgãos, com a entidade minerária, né? Temos que mapear o nosso subsolo de uma forma mais aprofundada. Nós sabemos que tem terras raras na Bahia, em Goiás, em Minas, na região norte, mas aonde? Como dialogar com essas comunidades? Como promover o desenvolvimento regional por meio dos royalties, né, minerários que já existem, como aprimorar o mecanismo dos royalties para essa característica das terras raras, para atender todas as comunidades ribeirinhas, na Bacia Amazônica, né, enfim, tem muitas discussões que elas vão ter que ser feitas em camadas, né, seja a camada ambiental, seja a camada minerária, seja a camada com as comunidades, seja o pacto nacional, para que nós vamos usar o dinheiro desses royalties. Né? Ou seja, tem várias camadas que precisam ser enfrentadas. Agora, os mecanismos, como fazer, o Brasil já tem esse know-how, o Brasil já tem esse conhecimento. O que nós precisamos é organizar e ter políticas públicas condizentes com esse desafio.
4: Esse modelo que nós já temos de fiscalização, de regulamentação, Sueli, é um modelo que é suficiente diante de todos esses desafios mencionados aí pelo Dr. Luiz Ojeda?
3: Bom, a parte do licenciamento ambiental, atualmente, ela gera bastante preocupação. Nós aprovamos em 2025 a nova Lei Geral do Licenciamento, com flexibilizações muito graves, inclusive que estão judicializadas no Supremo Tribunal Federal. E o relator, o ministro Alexandre Moraes, colocou na pauta agora do dia 12 de agosto as três ações diretas de inconstitucionalidade sobre as novas regras do licenciamento. O licenciamento de atividade de mineração, ele é basicamente feito pelos estados e não pelo IBAMA. O IBAMA, ele atua em mineração na divisa entre dois estados, quando o empreendimento pega mais de uma unidade federativa, e nas áreas protegidas federais, como ocorre na Floresta Nacional do Carajás, né, com as grandes explorações no Carajás. Então, a maior parte desse licenciamento vai ser estadual. A lei geral, que é de aplicação nacional, flexibilizou muitos ritos de licenciamento e os estados estão na linha de mais flexibilização ainda. Então, nós no Observatório do Clima estamos bastante preocupados com a parte do licenciamento ambiental, que pega também a relação com as comunidades locais, né? Então, essa é a nossa prioridade, acompanhar isso. Eu concordo com o professor Ujeda de que nós temos um arcabouço, a questão não é exatamente capital internacional. O que pega é como operar tudo isso e como garantir que os recursos advindos dessa exploração sejam destinados da forma mais justa possível.
1: Sueli Araújo, Luiz Ujeda, muito obrigado pela participação de vocês aqui no debate, trazendo cada um seu argumento, até para que o nosso ouvinte possa tirar sua própria conclusão, ou pelo menos tenha pontos de partida para levar esse debate à frente. Muito obrigado, Luiz Ujeda e Sueli Araújo, participando, portanto, desse que é o 8º debate promovido destes 50 temas que nos propomos fazer até a semana da eleição. E eu quero até aproveitar a pergunta do Fabiano Feliciano, nosso ouvinte, ele que escreveu para cá, porque ele queria saber onde encontrar os demais debates que nós já trouxemos aqui para você na programação da CBN. Esse material fica à disposição no nosso site. Se você entrar lá na página da CBN no YouTube, você vai conseguir também ter acesso a todos eles. Então, CBN YouTube, coloca lá na busca, e aí você vai ver ali na área de vídeos que tem todos os debates dia a dia. Como eu disse, esse é o 8º, nós começamos semana passada, na terça-feira, diferentes temas, e assim seguiremos daqui para frente. Muito obrigado pelo seu interesse. 8h46.

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4: 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Hoje, com o hematologista Dr. Lauro Augusto Caetano Leite.
5: HPN, ou hemoglobinúria paroxística noturna, é uma doença rara, progressiva e potencialmente fatal se não for adequadamente manejada ou tratada. Ela tem uma origem genética e provoca a destruição das células do sangue e pode levar a diferentes complicações.
4: E como está hoje o acesso ao tratamento no Brasil?
5: No Brasil, existe tratamento disponível no SUS para os pacientes com HPN, com um acompanhamento definido por um protocolo clínico específico. Porém, o país agora tem a oportunidade de adotar tratamentos mais modernos, que podem, além de permitir um melhor controle da doença, com menor necessidade de transfusões, por exemplo, proporcionar maior conveniência e qualidade de vida para todos os pacientes dessa doença. Por isso, é fundamental que o acesso acompanhe os avanços da medicina, tanto no HPN, quanto em todas as outras doenças raras.
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1: 8h50.
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10: 8h54 agora, vamos falar do preço do aluguel no Rio de Janeiro. Os números comprovam a sensação que a gente tem tido aí nos últimos anos. Os preços dispararam, não é mesmo, Ricardo Porto? Especialmente nos últimos 2 anos, você tem dados aí confirmando essa tendência e a explicação do motivo também. Bom dia, Ricardo.
11: Muito bom dia, Frederico Goulart. Bom dia para o ouvinte do Jornal da CBN. Quase 20%, viu, Fred? Que os aluguéis subiram nesse período de 2 anos, entre 2024 e 2026. Enquanto o valor médio do metro quadrado na cidade custava R$ 47,62 há 2 anos, o número passou para R$ 56,28 o metro quadrado, tá? Em junho desse nesse ano, uma alta acumulada de 18,2%. Os dados são do Secov Rio, o Sindicato da Habitação. Para efeito de comparação, Fred, a inflação no período foi de 10,4%. Quer dizer, os aluguéis cresceram quase o dobro da inflação. Entre os 10 bairros com aluguel mais caro do Rio, 8 estão, sabe aonde? Adivinha.
10: Zona Sul.
11: Zona Sul do Rio. O valor desembolsado para morar na região ficou 19,3% maior nos últimos 2 anos. Leblon, claro, que é o bairro mais caro da capital. E um ponto destacado da pesquisa é a queda na oferta de aluguéis residenciais tradicionais. Menos 30% de apartamentos e casas usadas para o aluguel tradicional. O Alberto Aizental, coordenador do curso de desenvolvimento imobiliário da FGV, aponta que o crescimento do aluguel por temporada no Rio ajuda a subir os preços na cidade.
12: Então, não só a renda, mas pode ser que parte da oferta destinada à moradia da população está sendo destinada para outra função, que seria o hoteleiro. Então, quando você pega o teu imóvel destinado ao mercado residencial do público local e você utiliza um aplicativo e entra no negócio de curta duração, você consegue sim posicionar o teu imóvel e ter de retorno um valor superior ao aluguel mensal que você teria num contrato de 30 meses, por exemplo.
10: Quer dizer, o turista chega aqui no Rio com um poder aquisitivo muito maior, né? Isso joga o preço do aluguel por curta temporada lá em cima e quem paga, acaba pagando essa conta, é o morador da cidade que precisa, né?
11: É, a nossa repórter Isa Morena também conversou com o Secov, que discorda um pouco, acha que há outros fatores, como, por exemplo, jovens querendo mais alugar do que comprar. Mas, enfim, a gente sabe que essa conjunção de fatores acaba fazendo com que, na prática, tenhamos um aluguel muito mais caro.
10: É, tá fácil. O Globo hoje traz uma matéria sobre isso que chama a gente faz uma comparação com a época da Olimpíada, né?
11: Isso.
10: Lembra do Rio Surreal? Os preços altíssimos. Tá mais ou menos naquela mesma pegada de 2016. Obrigado, Ricardo. Até já.
11: Valeu.
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0: Fez o toque pra Rony. Bate, Neymar. Bate pro gol. Insistiu, Neymar. Escapuliu. Bateu. Gol! Gol! Gol!
1: Eu agradeço. Mas não vai ter, não. Meu momento na seleção brasileira, eu acho que já foi. Fiz história ali, sou muito feliz. Vivei muitas coisas ali, dei meu sangue, minha vida. Sempre briguei, lutei pela amarelinha, mas eu acho que eu não quero mais.
2: Paulo Vinícius Coelho, bom dia.
3: Bom dia, meu querido. Bom dia, Cássio Godoy. Vamos falar do Neymar, em vez de falar do bom Santos, dia. Só que ganhou.
2: Neymar que deu essa declaração ontem, depois da vitória do Santos, não?
3: Assim, sabe que o Neymar, às vezes, o Oscar Monsanto nos deixou neste ano e é muito triste. O Oscar é o maior jogador da história do basquete brasileiro, mas quando chegou no final da época do Oscar na seleção brasileira, aconteceu uma situação parecida com o Neymar hoje, sabe? Assim, do tipo, cara, o basquete brasileiro tem que viver sem o Oscar. E é mais ou menos isso que está acontecendo agora. O futebol brasileiro tem que andar para frente. O futebol brasileiro andou para frente sem o Pelé. Não vai andar para frente sem o Neymar. Mas acho importante fazer um balanço, porque nesse país tão polarizado, o Neymar também polariza. Muitas vezes as pessoas acham que polariza por causa da política, mas não acho que seja por causa da política. O Neymar não jogou bem nos últimos tempos. Nos últimos anos ele não jogou bem, não conseguiu jogar por causa das lesões, por causa da idade, por uma série de fatores, ele não conseguiu jogar no nível que a gente viu o Neymar jogar no começo de carreira. Mas ele termina a participação na seleção brasileira, acho que a decisão anunciada ontem de que acabou a seleção brasileira para ele, acho uma decisão correta, acho que a decisão que a seleção precisa tomar, além dele. Ele termina com 130 jogos, é o segundo jogador com o maior número de partidas da história da seleção, só Cafu, com 142, tem mais. 80 gols, é o maior artilheiro da história da seleção brasileira, mas não é em média. Em média ele é o sexto. Pelé, Romário, Ronaldo, Zico e Ademir de Menezes têm médias melhores do que a dele. Em números absolutos, o maior artilheiro da história da seleção, 80 gols. 58 assistências, é quem mais deu passe para gol na história da seleção brasileira. Não é pouca coisa. Com tudo isso, ele tem um título. O último título que a seleção brasileira conquistou, a Copa América de 2019, o Neymar não jogou. Ele teve a lesão no amistoso contra o Qatar às vésperas da estreia e não jogou. O título dele na seleção principal é a Copa das Confederações de 2013, aquele domingo 30 de junho de 2013, fazia 11 anos, aniversário de 11 anos do título mundial da seleção, e o Brasil meteu 3-0 na Espanha. Depois muita gente falou, a Espanha não queria nada com o jogo, mas foi um dia glorioso no Maracanã. Mas é o único título do Neymar na seleção brasileira. Ele tem uma era dele, 2010, estreou na seleção brasileira com a camisa 11, passou a vestir a camisa 10 no amistoso contra a Alemanha em 2012, são 14 anos vestindo a camisa 10 da seleção brasileira, e o único depois de Pelé a vestir a camisa 10 da seleção em 4 Copas do Mundo, mas é menos na seleção do que deveria ser. Não pelos números de gols e assistências, pelo número de títulos, um título apenas.
4: E o que nós temos em relação ao Brasileirão hoje, PVC?
3: 4 jogos hoje, são 6 na rodada, né? Porque os times da Copa Sul-Americana, o Grêmio joga amanhã, o Bragantino e o Vasco jogam hoje, o Santos jogou ontem, então os jogos desses 4 times de Brasileirão estão adiados. São 6 jogos na rodada, 4 hoje. A rodada começa com o Internacional e Flamengo, no Beira-Rio. Nos últimos 8 jogos entre Internacional e Flamengo, o Inter não ganhou do Flamengo. E Mirassol e Remo, o Mirassol está na zona de rebaixamento desde a oitava rodada, a sexta partida dele. E o Mirassol desde a terceira, o Remo desde a terceira rodada, o Mirassol desde o sexto jogo dele, a oitava rodada. Os dois estão namorando sair do rebaixamento, mas se enfrentam hoje, um deles pode sair. O Mirassol se vencer, por exemplo. E às 9:30 da noite tem Fluminense e Bahia no Maracanã, Vitória e Palmeiras. Palmeiras líder, mas depois da derrota para o Atlético, ele não pode dar mais vacilo. E o jogo é bem complicado contra o Vitória, ainda que nas últimas 5 visitas ao Barradão, o Palmeiras ganhou 3 vezes, empatou 1 e o Vitória ganhou 1 só.
2: Perfeito. Você falou da Sul-Americana com times brasileiros. Ontem, nessa partida em que nós destacamos aí a fala do Neymar, o Santos venceu por 4-2 também, depois de tomar um susto já nos primeiros segundos de partida, né?
3: É, pra os, ó, o, eu não vou fazer a piada. Piada ruim, mas tudo bem.
4: Lá vem.
3: Santos tomou dois gols. Santos tomou dois gols. Pra o CV.
4: Pra o CV.
2: Tá bom. Pô. Valeu, abraço, tchau.
3: Até amanhã.
4: Até.
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4: Quarta-feira, 29 de julho de 2026. A polícia se envolveu em 4 de cada 10 tiroteios registrados no primeiro semestre nas cidades de Salvador, Belém, Recife e Rio de Janeiro. A informação faz parte de um relatório do Instituto Fogo Cruzado. No período pesquisado, houve mais de 2.500 trocas de tiros. Na comparação com os dados do ano passado, a participação das forças de segurança nas ocorrências subiu de 33% para 39%. Nos 57 municípios cobertos pelo monitoramento, 2.400 pessoas foram baleadas e mais de 1.600 morreram entre janeiro e junho. 84% das manifestações monitoradas em redes sociais no país entre o sábado e a segunda-feira reprovaram os ataques do presidente da Argentina, Javier Milei, a autoridades brasileiras. É o que mostra um levantamento da Ativa Web Data Lab. Foram analisadas 158 mil menções ao assunto. Apenas 5,2% dos usuários apoiaram as falas do chefe do executivo argentino. As declarações de Milei começaram na convenção do PL, que oficializou a candidatura do senador Flávio Bolsonaro à presidência da República no fim de semana. Nos dias seguintes, o argentino intensificou as críticas, sobretudo ao presidente Lula. Milei também atacou o Supremo Tribunal Federal e xingou o ministro Alexandre de Moraes. No horário de Brasília, 9:05.
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8: Agora 9 e 9.
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8: Oi, gente, muito bom dia, seja muito bem-vindo. Seguimos na nossa manhã de notícias aqui pela CBN Amazônia Macapá, sua 93,3 FM. Esse é o seu Estação CBN que está começando.
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8: Edição de hoje por aqui com informações da previsão do tempo. Por isso a gente faz um giro lá fora com imagens ao vivo, acompanhando a nossa manhã que segue com esse tempo aí mais nublado, né? Com cara de chuva lá fora, desde logo cedinho. Desde que o dia amanheceu, a gente tem registro aí de sol encoberto, tá variando, né? Uma hora tá encoberto, daqui a pouco abre um pouquinho, maré tá mais baixa agora. No comecinho da manhã a maré estava mais cheia, já estava vazando, né? Agora a maré está mais baixa e o tempo na orla de Macapá segue parcialmente nublado, com sol encoberto. A previsão para esta quarta-feira, de acordo com a meteorologia, é de um dia predominantemente de sol, mas tem previsão de chuva leve aí ao longo do dia e também não estão descartadas as pancadas rápidas em áreas isoladas. Temperatura nesse momento é de 27 graus. A máxima pode chegar aos 32 graus mais tarde. A gente acompanha agora uma imagem aérea da capital amapaense, lá no fundo, Rio Amazonas mais uma vez. Aí a gente vê o céu com bastante nuvens, né? Confirmando aí esse dia mais nublado, de sol encoberto, algumas nuvens de chuva aí passageiras que também confirmam, né, essa configuração para esta quarta-feira, que é a previsão é de um dia de sol, mas podem ocorrer chuva aí de forma leve na maioria dos municípios do estado do Amapá. É, nessa mesma configuração que segue, inclusive, o tempo nesse momento nas demais regiões aqui do estado, esse tempo aí mais instável, né? Períodos de sol também com períodos pouco nublado. A gente acompanha agora imagens ao vivo no sul do Amapá, município de Laranjal do Jari, nesse momento, também com o tempo parcialmente nublado. No sul do estado, esse tempo aí, o céu segue também com bastante nuvens, sol encoberto. Temperatura no município de Laranjal do Jari também segue na mesma configuração, 27 graus nesse momento. Apesar desse tempo aí mais do sol mais encoberto agora cedo, o tempo já começa a ficar um pouquinho mais quente, tempo abafado e já com registros de calor em alguns pontos também do estado do Amapá. Por isso a gente segue acompanhando essa configuração em todo o estado. Agora Macapá novamente, nos limites, né, entre Macapá e Santana, a gente acompanha a movimentação no trânsito na rodovia que dá acesso às duas regiões. Com trânsito aí parado nesse momento, né? Agora vai seguir o fluxo em direção ao município de Santana, aí na ponte do Igarapé da Fortaleza. é o bairro do Igarapé da Fortaleza, né? A gente acompanha essa movimentação, essa que é uma região muito movimentada, tanto via terrestre quanto via marítima, né? Várias embarcações passam por aí e atracam nessa região, trazendo aí o principal alimento para nossa mesa, pescado, o camarão e também o açaí, viu? Essa é uma das portas de entrada também do açaí para o estado, para Macapá e para o município de Santana. O tempo segue também parcialmente nublado aí nessa região, também no município de Santana, com possibilidade de chuva a qualquer momento. E agora seguimos com informações importantes, vamos às informações... Não dá tempo, né? 9:14 agora... a gente vai falar daqui a pouco, nesta edição do Estação CBN, sobre as ações de combate à criminalidade lá no município de Santana, principalmente as que foram deflagradas agora, nesse período aí de verão, né? Tiveram várias ações policiais no combate à criminalidade, no combate à violência no município de Santana. O município de Santana que segue, inclusive, com a Operação Protetor em andamento. A operação ela ocorre em todo o estado, mas Santana tem aí uma atenção maior das forças de segurança por conta do elevado índice aí, de mortes violentas, né, que foram registradas nos últimos anos, inclusive, né, nos últimos 2 anos pelo menos, né, Santana chamou atenção o número de mortes provocadas, principalmente nessa guerra aí entre as facções, né? São 9:15, a gente volta já já com essa informação aqui no Estação CBN.
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5: Agora 9:21.
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5: Nós estamos de volta com Estação CBN, novas informações. A gente fala sobre as ações de segurança pública. A Polícia Militar divulga um balanço das ações deflagradas durante o mês de julho no município de Santana. O policiamento concentrou esforços nas praças e nos balneários. Michele Ferreira.
6: Ações mais que fundamentais, né, Tati? Durante esse mês de férias, então essas ações continuam, mas a gente já traz um balanço dessas ações com o Tenente Ângelo, porta-voz da PM, que está aqui ao meu lado. Gente, vamos falar então as ações que vocês se concentraram e principalmente, né, o que vocês identificaram aqui em Santana, né, através dessas ações policiais. Bom dia.
7: Bom dia a todos. Mês de férias chegando ao final, então nós tivemos uma série de operações que foram realizadas durante todo o mês de julho, voltadas à questão do trânsito, questão do policiamento preventivo, o apoio também aos eventos organizados pela Prefeitura Municipal de Santana. Então foi uma série de atividades voltadas principalmente à segurança, em balneários, eventos públicos. Nós tivemos eventos aqui voltados à cultura. Vamos ter ainda nesse fim de semana mais um evento relacionado à cultura e às festividades do mês de férias. Tudo isso envolvendo policiamento, policiamento embarcado, policiamento em viaturas. E tivemos também visitas que o 4º Batalhão realizou nas comunidades ribeirinhas. Então é uma série de ações voltadas a levar segurança ao município de Santana e às comunidades ribeirinhas também.
6: Alguma ocorrência de destaque aqui no município?
7: Tivemos algumas ocorrências. Uma das principais ocorrências foi uma apreensão de drogas. Fruto da parceria com a população, que fez contato conosco, passou as informações, o 4º Batalhão direcionou uma equipe diretamente ao local e conseguiram apreender materiais utilizados na embalagem de drogas e uma certa quantidade, que saiu inclusive matérias muito importantes, de uma quantidade de drogas relevante, que foram, todas essas situações foram levadas ao conhecimento da Polícia Civil e serão, né, devidamente investigadas.
6: Nesse período, né, principalmente férias, criançada não está na escola, às vezes está, né, brincando mais na rua, está brincando com a garotada. É importante, né, esse trabalho da Polícia Militar, principalmente junto ao jovem?
7: Sim, nós fizemos campanha de conscientização, principalmente relacionado ao uso do aparelho celular, por exemplo. Né, tipo, a gente sabe que no período das férias é um período que as crianças ficam um pouquinho mais com os aparelhos celulares, tablets. Então nós fizemos um alerta aos pais que tivessem esse cuidado, né, não só o cuidado relacionado ao uso de balneários, ao trânsito, mas que também tivesse esse cuidado em casa, né? Então foi uma campanha educativa que nós fizemos também relacionada ao trânsito. Então tudo isso voltado a proteger as crianças, adolescentes, né, e levar segurança aqui ao nosso município.
6: Quando a gente fala em mês de junho, julho, esse período de férias, é um período que a gente pode afirmar que aumenta a criminalidade ou não? Um período mais tranquilo para a Polícia Militar?
7: Nós temos um aumento relacionado principalmente a locais de festa, né, as partes recreativas, trânsito também. Por isso que a gente direciona ações principalmente ao combate aos crimes de trânsito. Andar sem habilitação, nunca dirigir, né, sob efeito de álcool, porque a gente sabe que é um período festivo. Existe uma tendência maior de que as pessoas frequentem balneários, não só no município de Santana, mas no interior do estado. Então são questões culturais que a Polícia Militar observa, né, e vai ali para tentar prevenir.
6: Tenente Ângelo, falando um pouco desse combate, né, às organizações criminosas, que é um desafio da polícia em todo o estado. Como que está aqui em Santana, principalmente nesse período, né, deslocamento de efetivo para algumas festividades, mas também de olho nesses integrantes de facção?

0: Sempre está de olho, deslocando às vezes viaturas para algum chamado.
1: Hoje nós temos algumas áreas que de certo modo chamam um pouco mais a atenção da Polícia Militar, por isso a gente faz um planejamento, conta com a população que tem participado conosco, né, através do nosso Disque Denúncia, além do 190, que é um número bastante conhecido, nós temos o 8412-1032, repetindo, 8412-1032, que é o nosso Disque Denúncia. Então, por esse número nós recebemos informações de alguns locais que precisam de uma atenção maior da Polícia Militar. E é importante que a população participe, porque ela nos dá informações. Nem sempre o policiamento consegue captar certas informações ali no local, durante o patrulhamento, porque tem outras atribuições, né? A questão da prevenção, combate à criminalidade. Então essas informações são importantes e chegam para nós por meio desses outros canais, 190, Disque Denúncia, até as redes sociais, né? Quando estão ativas, a gente recebe informações. Então tudo isso é um conjunto de ações relacionadas à melhor segurança aqui do município de Santana.
0: Perfeito, Tenente Ângelo, muito obrigada pelas informações, né? A gente poder falar dessa questão da segurança pública logo cedinho, né, Tati? É muito importante, principalmente focado aqui nessas ações do município de Santana. Volto com você aí no estúdio. Bom dia.
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3: Não é de hoje que os brasileiros podem contar com um aliado para ficar de olho nos candidatos. Nós estamos falando do aplicativo Pardal Móvel e com as eleições de outubro se aproximando, o Tribunal Superior Eleitoral já regulamentou o uso da ferramenta para o recebimento de denúncias de propaganda eleitoral irregular durante o pleito deste ano. Só para se ter uma ideia, nas eleições gerais em 2022, o aplicativo Pardal Móvel recebeu 38.747 denúncias. A região norte respondeu por 2.772. Gisele Loureiro.
4: Este ano, o aplicativo Pardal Móvel estará disponível a partir de 16 de agosto, data em que se inicia a propaganda eleitoral. Com o app, os eleitores podem fazer denúncias de propaganda eleitoral irregular pela palma da mão. O app é gratuito e está disponível para smartphones e tablets. Para usar o aplicativo, a pessoa precisa se identificar por meio do e-título ou da plataforma gov.br, mas o sigilo da denúncia é garantido. Além da descrição do fato, é possível anexar fotos, vídeos, áudios ou endereços eletrônicos relacionados à irregularidade. O cientista político André Rosa fala sobre a importância desse tipo de ferramenta.
5: Ele ajuda com que a população brasileira possa ser um braço da justiça eleitoral também, ajudando nessa fiscalização, ou seja, você aumenta o poder de fiscalização frente a um quadro de funcionários que de repente pode estar até muito reduzido nesse período que exige muito desses profissionais, desses servidores, e a população brasileira ela vem como uma linha auxiliar da nossa fiscalização junto aos tribunais regionais eleitorais, ao Tribunal Superior Eleitoral e a todas as instâncias que regulam as atividades eleitorais do nosso país.
4: Se o app ajuda o eleitor, com a Justiça Eleitoral não é diferente. Isso porque o aplicativo permite o encaminhamento automático das denúncias às zonas eleitorais competentes, além do envio de notificações eletrônicas aos denunciados para que apresentem os esclarecimentos ou comprovem a regularização do caso apontado. Agora, segundo o cientista político André Rosa, mais do que uma ferramenta de fiscalização, o Pardal Móvel ajuda na educação política.
5: A população ela sente mais parte do processo. Isso reverbera em várias outras questões, como identificar melhor a agenda dos candidatos. Então, aquele candidato que burla muitas regras eleitorais, esses eleitores já vão ter um foco maior neles, observando melhor as suas condutas, a questão da agenda política, a questão das propostas, das narrativas, acompanhando melhor esses candidatos nos debates. Então, não é apenas uma fiscalização, mas também serve como um aplicativo de educação política, de fato.
4: De Brasília, Gisele Loureiro para a CBN Amazônia.
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0: terça-feira, 29 de julho de 2026. A confiança da indústria caiu 2,9 pontos em julho e fechou o mês em 97,2 pontos. É o maior tombo desde setembro do ano passado. 14 dos 19 segmentos pesquisados pela Fundação Getúlio Vargas apresentaram desempenho negativo. O resultado refletiu a piora tanto nas avaliações sobre a situação atual quanto nas expectativas para os próximos meses. O governo prorrogou até o dia 31 de agosto a atual edição do Desenrola Brasil. O programa de renegociação de dívidas bancárias para pessoas físicas venceria no início do mês que vem, mas teve a duração estendida a pedido das próprias instituições financeiras para atender a demanda reprimida. Segundo o governo federal, o Desenrola já renegociou 22 bilhões de reais, montante que caiu para 4 bilhões após a aplicação de descontos de até 90%. Na modalidade voltada para empresas, o volume de renegociações alcançou 25 bilhões de reais. A Flórida se tornou o primeiro estado americano em quase uma década a promover duas execuções em um único dia. Uma delas envolveu um homem de 80 anos, segundo o detento mais velho a receber uma injeção letal na história do país. Ele foi condenado por matar a tiros os pais de uma ex-namorada. Horas antes, a Flórida havia executado um ex-policial que assassinou uma jovem. Quatro mulheres acusaram o ator Jared Leto de conduta sexual criminosa, de acordo com a BBC. Elas disseram que sofreram os abusos quando eram adolescentes. O artista não se manifestou até o momento. Ele ganhou o Oscar de melhor ator coadjuvante pela participação no filme Clube de Compras Dallas. Ele também é vocalista da banda 30 Seconds to Mars. No horário de Brasília, 9h35.
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5: Agora 9h40.
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5: Nós estamos de volta com o Estação CBN, agora com o nosso quadro CBN Startup desta quarta-feira. A gente fala aqui hoje sobre o marketing de autoridades, como o conteúdo estratégico impulsiona negócios inovadores. No mercado cada vez mais competitivo, conquistar a confiança do público tornou-se inclusive um diferencial para empresas de todos os portes. É sobre esse assunto que a gente vai conversar aqui ao vivo com a Milena de Oliveira, ela que é CEO de uma agência que trabalha exatamente essa questão do marketing de autoridade. Milena, bom dia, tudo bem?
6: Bom dia, tudo bem.
5: O que é o marketing de autoridade?
6: Então, o marketing de autoridade, eu gosto de explicar de uma forma que todo mundo vai entender, que é quando eu tenho meu conhecimento e eu uso ele para vender, só que de uma forma indireta. Então, é quando eu domino algum assunto e eu crio conteúdos, claro, de uma forma estratégica, dentro do digital, para atrair um público que se interesse por esse assunto. E aí, a consequência disso é gerar uma venda lá no futuro.
5: Eu acho que é o que mais a gente vê, inclusive nas redes sociais, né? Médicos, psicólogos, empresas, clínicas especializadas hoje em harmonização facial, isso é só um exemplo,
6: sim,
5: né, que dão spoiler de algum assunto que eles dominam para vender o produto deles.
6: Exatamente.
5: O serviço.
6: É assim que funciona. É, por exemplo, quando a gente toca no assunto psicólogo, ele não pode pegar e postar, ah, a minha sessão é tanto. Uhum. Não pode. Assim como o dentista também não pode pegar e dizer, custa tanto o meu serviço. Tem algumas regrinhas que os conselhos colocam. Sim. Então, o que, que eles fazem? Também, as pessoas não querem mostrar, às vezes, o resultado. Eu, por exemplo, não, às vezes não deixam tirar foto minha para mostrar antes e depois, em algumas situações. Então, é difícil para eles mostrarem ali o resultado do trabalho deles. Aí é que entra o marketing de autoridade. A gente pega o conhecimento deles, pega o conhecimento técnico, né? E também o conhecimento de uma jornada de experiência. E a gente joga lá dentro do digital de uma forma mais estratégica, falando, olha, eu sei disso, por conta disso, e eu faço desse jeito. Então, o marketing, ele vem como uma ponte para ajudar principalmente esses, né, empresários desses ramos que não dá para me mostrar, olha, esse é o meu produto e ele custa tanto. Então, ele entra como um divisor ali para conquistar o público e as pessoas começarem a se interessar. E a gente faz isso inconscientemente. A gente começa a ver um profissional, a gente segue ele, vê tudo que ele faz. E quando a gente pensa que não, tá envolvido e a gente quer o quê? Comprar.
5: Exatamente o que a gente quer ouvir.
6: Exatamente. Né? Eu identifico, opa, eu passo por isso. É, isso aí aconteceu comigo. Olha, eu conheço alguém assim. E aí, inconscientemente, eu já estou ligada àquele profissional e entendo que ele resolve um problema meu. E aí, é assim que o marketing de autoridade, ele trabalha. Mas é um trabalho, assim, de formiguinha, sabe? Porque é diferente do de venda. Do de venda, eu falo, olha, o meu produto é esse, ele custa tanto. E aí, você fala, opa, eu preciso dele, eu vou comprar, vou fazer uma pesquisa, ali é mais barato, ali é tanto. E o de autoridade, não, ele é um caminho. Eu vou conquistando o público aos poucos.
5: E tudo depende de quem está ali apresentando esse trabalho. É, Milena, não é só ligar o celular, abrir uma live ou fazer um vídeo e aqui já com algum conhecimento, vamos dizer, em jornalismo, em televisão, a gente começar a falar. Não é só isso.
6: Não.
5: Que estratégias são essas, né, que abrem essa porta aí para conquistar esse mercado?
6: Sim. Tudo começa a partir de quando a gente entende exatamente o que a gente quer. Quando a gente entende quem é o nosso público. Porque assim, quem fala com todo mundo não fala com ninguém, né? Quando eu atiro aleatoriamente, o tiro vai pegar e às vezes pega numa pessoa errada. Então o que que acontece? Eu preciso primeiro identificar quem é meu público, com quem eu quero me conectar. Quando a gente fala de público, a gente fala de idade, a gente fala de localização, a gente fala de gosto, interesses. Então, quando eu identifico quem é meu público, fica mais fácil de eu descobrir qual tom de voz eu vou usar. O meu público é um público que ele é mais alegre, ele é mais triste, ele é mais centrado. O meu público, ele gosta de que tipo de conteúdo? Ele é um conteúdo mais educativo, é um público que quer aprender? Então, tudo parte de eu definir com quem eu quero me comunicar. E isso serve em todas as áreas, porque quando eu vou vender, eu decido para quem eu quero vender. E assim funciona no digital. Quando eu vou me comunicar, quando eu vou criar um conteúdo, eu preciso necessariamente entender quem é, com quem eu vou me comunicar. Então, toda a estratégia, ela parte desse ponto. Depois eu preciso entender, de fato, o que eu estou vendendo. Eu preciso, quando eu defino o que eu quero vender e onde eu quero chegar, eu consigo saber o que eu vou passar para esse público, entendeu? Então, não é só sobre gravar, não é sobre criar ali um post, não é sobre também ter os melhores materiais. Eu gosto muito de abrir um parêntese nessa tecla, de que as pessoas esperam o momento certo para começar, mas não existe um momento certo. Por quê? Pensa comigo, enquanto você não faz, o seu concorrente está fazendo.
5: E já tá na frente.
6: E ele já tá na frente, ele já tá vendendo. E aí eu gosto também de comentar que não adianta eu ter o melhor produto, o melhor serviço, eu ter a melhor especialização, se simplesmente ninguém conhece. Porque aquele cara que é ruim, entendeu? Que ele não tem a especialização que tu tem, que o produto dele não é tão bom quanto o teu, mas ele vende pra caramba porque ele deu a cara a tapa. Porque ele tá lá publicando do jeito dele, porque ele entendeu com quem ele precisa se comunicar. É por isso que tem tanta gente jovem na internet estourando, vendendo o tempo todo, e tem tanta gente com 20 anos de carreira, com especializações, e simplesmente não tá vendendo, não consegue se posicionar dentro do digital.
5: Toda empresa precisa produzir conteúdo?
6: Precisa. é o século, né? A gente precisa produzir, a gente precisa estar na internet. Volto para aquele assunto de que se você não faz, o seu concorrente está fazendo. E enquanto ele está vendendo no digital, tu está esperando alguém bater na tua porta. E isso puxa mais um assunto bem interessante, que é sobre resultado. Olha, às vezes a gente fala assim, o meu conteúdo, isso vai muito também do que eu prego, tá? O meu conteúdo só teve 200 visualizações, só teve 100, só teve 1.000. Mas são 1.000 pessoas batendo na tua porta todo dia. Que se tu tem um espaço ali na rua, quem te garante que 1.000 pessoas vão te ver todos os dias, 1.000 pessoas vão na tua loja? Então, toda empresa precisa estar dentro do digital, precisa começar de alguma forma.
5: Ou seja, as redes sociais realmente vendem?
6: Vendem. Vendem, né? À toa que as pessoas que eu me comunico estão com a agenda cheia, porque vende muito. Mas você precisa saber aonde você quer chegar e o que você quer vender. Então...
5: E isso quer dizer que, por exemplo, os especialistas que estão aí, que têm algum conhecimento, que dominam aí na sua área, seja na saúde, seja no comércio, seja uma especialização específica aí para públicos também específicos, eles precisam também entender do marketing de autoridade. Não é só sair falando pela internet para poder alcançar algum objetivo?
6: Assim, tem as pessoas que estouram no orgânico, porque elas já são comunicativas, elas já têm um jeito específico, elas se conectam com aquelas pessoas. Então, é possível começar sem saber nada, mas é importante entender. Então, aquela pessoa que ela... que tem até aquele meme que o pessoal brinca, estudei 10 anos para ter que vir gravar vídeo, para ter que vir estar na internet. Então, precisa entender um pouco, precisa.
5: Qual é o maior desafio hoje, por exemplo, as startups, né, em relação ao marketing?
6: Então, a startup, ela está focada em validar o seu produto. Então, ela vai tentativa, erro, validação, lança como está e vamos para frente, vamos corrigindo no caminho.
5: Focada no serviço que ela vai prestar.
6: Exatamente. Onde é que está o erro? Elas esquecem que aquele produto que não é conhecido... Como é que alguém vai adquirir? Como é que alguém vai entender que aquele produto é para ele?
5: A gente quase não vê startup nas redes sociais.
6: Exatamente.
5: Assim, ninguém falando sobre startups.
6: Exatamente, porque a maioria das vezes eles estão com foco no produto, né? E aí eles pecam um pouquinho em deixar o marketing por último, entendeu? Tipo, agora que a gente tem um recurso...
5: Me consolidei, agora sim eu vou
6: ver
5: o que eu faço.
6: Agora sim eu vou ver o que eu faço. E o marketing, ele tá no processo também. O marketing, ele é um processo de venda, num contexto geral, sem ser o de autoridade, que a autoridade é só uma vertente, né? Então, ele é um processo. E ele precisa estar lá desde o início, desde eu mostrar o que é o meu produto, para quem ele é, qual solução eu ofereço, como ele vai te ajudar... Que problema ele vai resolver?
5: Ele já pode ajudar nesse caminho.
6: Exatamente.
5: Da startup, desse crescimento, na busca pelo processo dela.
6: De identificar para quem eu vou vender, de fato. Porque às vezes a gente...
5: Se tem mercado, onde está esse mercado?
6: Exatamente. E outra, falando em mercado, as pessoas precisam entender que nem sempre... Eu sempre falo para os meus mentorados, né? Que às vezes a gente acha que o nosso público está dentro do Instagram. Mas às vezes o nosso público, ele tá dentro do Facebook, ele tá no YouTube, ele tá em outras redes sociais. Então, o marketing, ele serve para isso também, pra gente identificar onde a gente vai colocar as nossas forças. E aí, a startup, ela consegue identificar onde o público dela tá. Às vezes, o público dela tá até no LinkedIn e é lá que ela vai trabalhar, entendeu?
5: Agora, Milena, quais são os desafios, né, para quem está começando? É exatamente sobre isso que a gente está falando, né? Quem está aí, quem está aguardando, esperando o melhor momento.
6: Os desafios. O primeiro desafio é ter coragem, pelo incrível que pareça. As pessoas, elas ficam muito receiosas, com medo, não vou, não é o melhor momento. Então, é ter coragem. O segundo, eu sempre falo que é acreditar em si. E os outros desafios, eles são... mecânicos, faz parte do processo, entendeu? Que eu digo que pra mim não considero um desafio, considero uma etapa que precisa ser passada, que é, como eu posso te explicar de uma maneira prática, porque como eu não enxergo como um desafio, eu enxergo como um processo, eu sempre digo que depois que eu acredito, que eu tenho coragem, tudo é... como eu posso dizer...
5: Tudo fica mais natural.
6: Tudo fica muito mais natural. Então, o primeiro passo é começar do jeito que tá, como tá, e vai praticando, sabe? E aí no caminho dá certo, fica leve.
5: Que conselho, por exemplo, que orientação, recomendação você daria para quem deseja fortalecer a imagem da empresa e conquistar novos clientes?
6: Começar. O conselho que eu dou é começar. É ir com, sem coragem, com coragem, com medo, sem medo, é começar. Porque tudo parte de um pontinho, né, inicial. E a gente precisa ir, não necessariamente tentar, porque tentativa é erro, né? É começar mesmo, é dar a cara a tapa, e independente do que as pessoas falam, independente de até de como está o mercado, mas é começar.
5: Começar, você diz, é ligar o celular, fazer aquele vídeo.
6: Isso. Mas primeiro entender o público, entender com quem eu quero me comunicar.
5: Por que é importante, né, entender quem é o seu público? O que isso vai mudar nesse processo, Arite, para quem está começando?
6: Imagina que eu publiquei um vídeo, ele viralizou, mas os comentários, eles estão com pessoas brincando com a situação, rindo. Aí a gente entende o quê? Que o público não era o público que deveria ter atingido, porque eu fiz alguma coisa que não deveria ter feito. Porque eu não
5: despertei atenção
6: de quem eu não deveria despertar. Então, quando eu entendo quem é o meu público, eu me conecto direto com ele. Sejam 200 pessoas, sejam 30 pessoas, seja 1 milhão de pessoas. Quando eu entendo quem é meu público, eu vou gastar a minha energia em atingi-los. Entendeu? Então, é por isso que é muito importante.
5: Que erros, por exemplo, você aponta que mais prejudicam a autoridade de uma marca, assim, para quem já está nesse caminho, já começou?
6: Tentar viralizar a todo custo. Porque, tem uma trend que está em alta. Por exemplo, aquela trend em que a gente fala mal de uma determinada situação do cliente. Não sei se tu já viu. Ah, o cliente falou isso. E aí a pessoa faz uma trend debochando daquilo. Primeiro que debochar do cliente é péssimo. Entendeu? E aí as pessoas fazem trends para surfar naquilo que está em alta. E aquilo vai desconectar com o teu propósito. Desconectar com a tua empresa, com a tua missão, valores, com aquilo que tu acredita. E aí faz o teu cliente se afastar de ti. Então, acho que isso é um erro muito grave. Achar que aquilo que está em alta vale para mim. Ah, um casal terminou, tá todo mundo fazendo meme. Vou fazer também para minha empresa. Será se a minha empresa precisa fazer isso? E aí eu caio naquela armadilha de que tudo que é viral, a minha empresa pode fazer também. Mas não.
5: Entendi. Isso pode, inclusive, sujar a imagem da marca? Vamos dizer assim.
6: Suja.
5: Dependendo, né?
6: Do nível daquela proporção, daquilo que aquilo vai tomar, pode sujar sim. E pode também fazer com que eu me desconecte daquele público que eu tô criando. Que o pessoal fala, meu Deus, a Milena não postava isso. Por que a Milena tá fazendo isso? O conteúdo dela mudou. E a gente vê muito isso. Quando as pessoas mudam o seu conteúdo para aquilo que tá muito em alta, para aquilo que tá mais polêmico, para atrair a atenção das pessoas. E as pessoas falam, não vamos comprar dela. Não vou mais procurar ela, porque ela tá fazendo aquilo que ela não fazia antes e que não é legal.
5: A gente vê essa questão do tentar viralizar a todo custo muito com umas pessoas, assim, de forma individual, né? Mas isso é forte entre as empresas também?
6: Sim. Tem empresa que faz, que tenta surfar aí no que tá na moda. E acaba atingindo bastante
5: público. Se prejudicando.
6: Exatamente. Aí vai olhar o caixa da empresa e não tá vendendo. Oxe, mas eu alcancei 1 milhão de pessoas. Mas foi 1 milhão de pessoas que foram rir de determinada situação e não vão comprar contigo.
5: Pois é, aí eu te pergunto, né, Milena, qual é a importância, né, de ter um conteúdo estratégico com conhecimento para a construção dessa credibilidade?
6: A importância é que as pessoas, elas compram de pessoas. E elas compram de quem elas se conectam. Então eu vou comprar de ti porque eu acredito no teu potencial, na tua empresa, eu tô conectada, entendeu? Então quando a gente cria esse conteúdo de valor, esse conteúdo que tem todo um cuidado, que tem uma atenção, isso conquista o público. O público se conecta e aí tu não perde.
5: Olha, a gente conversou com a Milena de Oliveira, ela que é CEO de uma empresa que trabalha com o marketing de autoridade. Milena, muito obrigada pelas informações.
6: Obrigada a você.
5: Bom dia. Vamos agora ao Giro CBN Amazônia.

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0: quarta-feira, 29 de julho de 2026. Uma pesquisa Genial Quest sobre as eleições na Bahia, divulgada hoje, mostra uma disputa equilibrada entre os dois primeiros colocados. Em um cenário estimulado de primeiro turno, o ex-prefeito de Salvador, ACM Neto, do União Brasil, obteve 39% das intenções de voto. E o governador Jerônimo Rodrigues, do PT, 38%. Na sequência, apareceram Haroldo Félix, do partido UP, e Ronaldo Mansur, do PSOL, com 1%. Os demais candidatos não pontuaram. Na simulação de segundo turno, a ACM Neto alcançou 43% e Jerônimo 39%. A pesquisa entrevistou 1.200 eleitores de 61 municípios baianos entre os dias 23 e 27 de julho. A margem de erro é de 3 pontos percentuais, para mais ou para menos, com 95% de nível de confiança. O levantamento está registrado na Justiça Eleitoral sob o código BA 02331/2026. O atacante Neymar confirmou a aposentadoria da seleção brasileira. Ele deu a declaração depois da vitória do Santos sobre a Universidade Central da Venezuela por 4-2 pela Sul-Americana. O jogador encerra a trajetória com a camisa do Brasil, com 80 gols em 130 jogos e 4 Copas do Mundo disputadas. Neymar disse que o momento dele na seleção já foi e afirmou que fez história, foi muito feliz, deu sangue e sempre lutou pela amarelinha. Do horário de Brasília, 10:03.
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1: Agora 10 horas e 5 minutos no horário de Brasília. Vamos à nossa primeira edição do Giro CBN Amazônia, ao vivo para os estados de Roraima, Amapá, Pará, Rondônia, Amazonas e Acre. A gente começa com o estado de Roraima. O MPF investiga um contrato de mais de 15 milhões de reais para retirada de lixo da terra indígena Yanomami. A investigação é sobre um contrato feito pelo Ministério do Trabalho e Emprego, ao vivo de Boa Vista, Namã Mourão. Traz mais detalhes dessa história. Namã, bom dia.
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1: Bom, a gente teve um probleminha aqui na conexão com o Namã Mourão, mas rapidamente vamos restabelecer para que o Namã traga para a gente a informação a respeito desse contrato que está sendo investigado. Acho que já temos Namã. Namã, bom dia, informação com você.
2: Agora sim, Patrick, bom dia a você e a todos. Pois bem, o Ministério Público Federal em Roraima abriu essa investigação para apurar suspeitas de irregularidades envolvendo um contrato firmado entre o Ministério do Trabalho e Emprego e a Central de Cooperativas e Empreendimentos Solidários do Brasil, a Unisol Brasil. Esse contrato previa, então, a execução de um serviço de retirada de resíduos sólidos da terra indígena Yanomami. A gente vem falando sobre esse assunto porque justamente o aumento da contaminação gerou, portanto, esses resíduos, principalmente em áreas de preservação, no leito dos rios e também em áreas, né, de caça e também de pesca dos indígenas Yanomami. Então, esse contrato previa a retirada de certos resíduos sólidos do território indígena Yanomami. E aí o G1 Roraima apurou que o acordo previa o repasse de 15 milhões de reais do governo federal através do Ministério do Trabalho e Emprego para a Unisol Brasil. E aí esse acordo foi feito por meio de um termo de fomento, ou seja, um modelo de parceria entre o poder público e uma organização da sociedade civil para a execução de atividades que interessam a toda a sociedade, execução de atividades de interesse público. Mas esse mesmo contrato foi alvo de uma ação no Tribunal de Contas da União, porque o órgão elaborou um relatório após solicitação do Congresso Nacional e representa ações feitas por parlamentares. Em novembro do ano passado, uma decisão suspendeu, inclusive, a execução aí de novos repasses do Ministério do Trabalho e Emprego para a Unisol.
1: Agora tivemos um problema na conexão com o Namã Mourão, que trazia pra gente a informação, mas complemento para você, né? O acordo entre o MTE e a Unisol foi firmado por meio de um termo de fomento, um modelo de parceria entre o poder público e uma organização da sociedade civil para execução de atividade de interesse público. O mesmo contrato foi alvo de uma ação no TCU. O órgão elaborou um relatório após solicitação do Congresso Nacional e representações feitas por parlamentares. Em novembro de 2025, uma decisão suspendeu novos repasses de recursos federais do MTE para a Unisol Brasil. A Corte de Contas também proibiu qualquer pagamento ou transferência bancária pelas entidades, utilizando os recursos que já haviam sido recebidos ou depositados nas contas das parceiras. A reportagem da nossa equipe de Boa Vista procurou a Unisol Brasil e MTE, mas, pelo menos até então, não temos resposta. Ainda assim, agradeço ao Namã Mourão pela informação e toda a equipe da CBN Boa Vista. Vamos ao Amapá. Macapá que decreta situação de emergência em saúde pública por causa do aumento dos casos de síndrome respiratória aguda grave. Informações ao vivo com Luiz Felipe Santos. Luiz, bom dia.
3: Olá, Patrick, bom dia. A medida acompanha ações adotadas pelos governos do Amapá e também federal para reforçar o combate às doenças respiratórias. Esse decreto vale por 90 dias e autoriza a ampliação da assistência nas unidades de saúde, o aumento da capacidade de atendimento e também a destinação de novos recursos para fortalecer as equipes e também ações de prevenção. Segundo o secretário de Vigilância em Saúde de Macapá, Jefferson Oliveira, a cobertura vacinal aqui no estado varia entre 54% e 59%, bem abaixo da meta de 95%. Macapá registra o menor índice de vacinação entre os 16 municípios daqui do Amapá. E segundo ele, dados do Infogripe, que é da Fiocruz, mostram que a situação é grave, principalmente aqui na capital. A Secretaria Municipal de Saúde reforça que a vacinação contra os vírus respiratórios é a principal forma de prevenir casos graves, especialmente entre crianças, idosos, pessoas com comorbidades e também integrantes dos grupos prioritários. As doses estão disponíveis nas unidades básicas de saúde e no início de julho o governo federal também reconheceu a situação de emergência do surto de doenças infecciosas virais nos 16 municípios daqui do Amapá. Patrick.
1: Obrigado, Luiz Felipe Santos. Bom trabalho para você e para toda a nossa equipe da CBN Macapá. Vamos ao Pará com o Diego Beckman. Polícia Federal apreende 5 escavadeiras em garimpos ilegais no sul do Pará. Investigação sobre o caso já está em andamento. Diego, bom dia.
4: Patrick, bom dia a todos do Giro CBN Amazônia. A Polícia Federal apreendeu 5 escavadeiras que estavam sendo utilizadas em áreas de garimpo de forma ilegal no município de Santa Maria das Barreiras, no sul do Pará. A ação foi realizada na última terça-feira. De acordo com a Polícia Federal, as máquinas estavam em operação em 2 pontos de extração clandestina de minério quando os agentes chegaram no local. Os trabalhadores conseguiram fugir e não foram encontrados. As escavadeiras foram retiradas das áreas de garimpo e ficaram sob responsabilidade das prefeituras da região, na condição de fiéis depositárias até a decisão da Justiça. A Polícia Federal também instaurou um inquérito para identificar os responsáveis pela atividade ilegal e os possíveis financiadores deste esquema de garimpo ilegal, que já é histórico aqui no sul do Pará. Patrick, volto com você.
1: Diego Beckman, muito obrigado. Bom trabalho para você e para toda a nossa equipe da CBN Belém. Vamos a Rondônia trazer informação com o João Alves. Viajar de avião a partir de Rondônia continua pesando no bolso. Um levantamento mostra que o estado tem uma das passagens aéreas mais caras do Brasil. João, bom dia.
5: Oi, Patrick, bom dia para você e para os ouvintes. Pois é, para quem precisa viajar de avião saindo aqui de Rondônia, continua enfrentando um dos custos mais altos do país. A gente fez um levantamento aqui com base em dados da Agência Nacional de Aviação Civil e mostra que o estado registrou tarifa média de R$ 1.277 por trecho nos voos domésticos. Com esse valor, Rondônia aparece como o segundo estado com as passagens mais caras do Brasil, atrás apenas de Roraima. A diferença para a média nacional também chama atenção. Enquanto no país o preço médio de uma passagem é de R$ 648 por trecho, Rondônia tem esse valor, né, é praticamente o dobro. O ranking mostra ainda que o problema está concentrado aqui na região norte. Dos 5 estados com as maiores tarifas aéreas do país, 4 estão na Amazônia: Roraima, Rondônia, Acre e Amazonas. E os dados da ANAC também consideram apenas passagens comercializadas ao público em geral. Então não inclui aí bilhetes emitidos por programas de milhas, pacotes turísticos ou acordos corporativos. Patrick.
1: Obrigado, João. Bom trabalho para você e toda a equipe da nossa CBN Porto Velho. Vamos com informações do Amazonas agora. Suspeito de chefiar grupo de agiotas que ameaçou metralhar carro do Tribunal de Justiça do Amazonas é preso. Eros de Souza, bom dia.
6: Bom dia, Patrick. Bom dia aos ouvintes da CBN Amazônia. Essa prisão ocorreu ontem. O Gustavo da Silva Albuquerque, ele tem 24 anos, ele é suspeito de integrar esse grupo criminoso que é investigado por sequestros e extorsões aqui em Manaus e também na região metropolitana. Segundo a polícia, o Gustavo estava foragido desde a Operação Tormenta, que foi realizada em abril deste ano, para combater um esquema de agiotagem. Essa investigação apura empréstimos com juros abusivos, ameaças às vítimas e também tomadas de bens como forma de cobrança. A polícia afirma que o Gustavo liderava um dos grupos de agiotas que atuavam na região metropolitana de Manaus e, de acordo com a investigação, ele determinava extorsões, roubos, sequestros e apropriação de bens de pessoas endividadas. Ainda de acordo com a polícia, o suspeito escolhia vítimas entre servidores do Tribunal de Justiça do Amazonas, principalmente aí focado em mulheres. O Gustavo teria enviado áudios ameaçando metralhar um veículo oficial do órgão e também feito gravações nas proximidades e dentro de unidades judiciais. Durante o transporte dele até a delegacia, o Gustavo, inclusive, teria agredido policiais, tentado morder um agente e ameaçado o delegado responsável pela investigação. Na unidade policial, ele também teria tentado chutar outro agente. Por causa das ocorrências, ele foi preso em flagrante também por novos crimes, Patrick.
1: Muito obrigado, Eros. Bom trabalho para você. Para a gente fechar essa primeira edição do Giro CBN Amazônia, vamos ao Acre. Mortes violentas de crianças e adolescentes caem mais de 38% no Acre. Segundo o Anuário Brasileiro de Segurança Pública, o estado registrou apenas 9 casos em 2025. Quem conta os detalhes é Bruna Rosa. Bruna, bom dia.
7: Bom dia, Patrick. É isso mesmo. O Acre registrou uma queda significativa nas mortes violentas de crianças e adolescentes, segundo o Anuário Brasileiro de Segurança Pública. Em 2025, foram contabilizados apenas 9 casos contra 15 no ano anterior. A redução é de 38,9%, a segunda maior do país. Na faixa de 0 a 11 anos, houve um caso em cada ano. Já entre adolescentes de 12 a 17 anos, os números caíram de 14 para 8, uma redução de 41,6%. Com isso, a taxa de morte intencionais no Acre ficou em 3,3 por 100 mil habitantes, abaixo da média nacional de 4,1. O estado ocupa a 16ª posição no ranking das unidades da federação. E um dos casos que marcaram o ano foi o assassinato do jovem Rony Cleison de Jesus, de apenas 17 anos, em Rodrigues Alves. O crime chocou a comunidade e levantou debates sobre violência juvenil e posse de armas. Patrick.
1: Muito obrigado, Bruna, pela informação. Bom trabalho para você, para toda a nossa equipe da CBN Rio Branco. Este foi nossa primeira edição do Giro CBN Amazônia desta quarta-feira, 29 de julho. Daqui a pouquinho, 11 horas no horário de Brasília, a gente volta com a segunda edição.
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1: Agora 10h27.
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1: Estamos de volta. O Conselho Curador do FGTS autorizou a distribuição de 89% do lucro que o fundo teve em 2025. E os valores, atenção, serão incorporados no saldo do trabalhador, no saldo do FGTS do trabalhador a partir desta sexta-feira. Wellington Lopes.
2: Dinheiro dos trabalhadores depositado nas contas do Fundo de Garantia do Tempo de Serviço é administrado pela Caixa Econômica Federal. O banco utiliza os recursos em investimentos em habitação, saneamento e infraestrutura e ainda aplica em títulos públicos federais. Essas operações geram lucro, que no ano passado foi de 14,65 bilhões de reais. Desse montante, o Fundo Curador do FGTS decidiu que 13,02 bilhões serão distribuídos aos trabalhadores titulares das contas do FGTS. Os valores serão incorporados aos saldos de mais de 138 milhões de contas do fundo a partir de sexta-feira. A Caixa tem até 31 de agosto para finalizar os depósitos. O total a ser pago a cada trabalhador depende do saldo que havia no fundo em 31 de dezembro de 2025, mas o percentual é o mesmo. Para saber quanto vai receber, é só multiplicar o saldo por 0,01868341. Quem possuía, por exemplo, R$ 10.000 de saldo em 31 de dezembro de 2025, terá direito a R$ 186. Para simplificar o cálculo, é só multiplicar o saldo por 0,018, que vai dar um valor aproximado. Com a distribuição do lucro, a rentabilidade total do FGTS em 2025 sobe para 6,90%. Isso é 2,53 pontos percentuais acima da inflação, que fechou em 4,26% no ano passado. Significa que não houve perda para o trabalhador, cumprindo com folga a decisão do Supremo Tribunal Federal. Em 2024, o STF definiu que a remuneração do FGTS deve garantir, no mínimo, a correção da inflação. De Brasília, Wellington Lopes para a CBN Amazônia.
1: Vamos agora ao repórter CBN.

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2: Quarta-feira, 29 de julho de 2026. O governo enfrenta dificuldades para destravar a linha de crédito de 30 bilhões de reais para motoristas de aplicativos e taxistas. Segundo fontes ouvidas pelo jornal O Globo, o Planalto estima liberar menos de um terço desse valor. Em reunião com auxiliares, o presidente Lula buscou soluções para alavancar o programa. A iniciativa enfrenta resistência dos bancos e questionamentos sobre a eficácia econômica. O número de carros blindados no Brasil apresentou alta de 4,6% entre janeiro e junho e somou mais de 17 mil unidades. A base de comparação é o mesmo período do ano passado. A CBN teve acesso aos dados da Abrablin, Associação Brasileira de Blindagens, em primeira mão. A entidade espera a manutenção do crescimento nesse semestre. Se a perspectiva for confirmada, será o sexto recorde anual seguido. As equipes de resgate procuram sobreviventes sob os escombros de um shopping e uma fábrica de papel afetados pelo terremoto de magnitude 7,1 que atingiu o Japão na terça-feira. Segundo o balanço oficial, pelo menos 13 pessoas morreram. Mas conforme um balanço da Rádio França Internacional, com informações divulgadas por autoridades japonesas e pela imprensa local, o número de vítimas se aproxima de 20. Mais de 9 mil pessoas passaram a noite em abrigos provisórios. O tremor provocou incêndios, danos em estradas e pontes e interrompeu a circulação ferroviária. Mais de 30 mil imóveis permanecem sem energia e cerca de 80 mil não têm água. As autoridades japonesas alertam para o risco de fortes réplicas nos próximos dias. A Bolsa de Valores de São Paulo opera em queda de 0,28% aos 176.072 pontos. O dólar comercial está em baixa de 0,11%, negociado a R$ 5,11. O euro vale R$ 5,82, queda de 0,13%. No horário de Brasília, 10 horas e 34 minutos.
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2: Temos mais informações ao vivo de Brasília com Bruno Melo. Bruno?
3: Muniz, um avião que decolou aqui do aeroporto de Brasília precisou retornar após colidir com uma ave na manhã dessa quarta-feira. A aeronave conseguiu aterrissar em segurança, de acordo com a Inframérica, que administra o terminal. Durante o procedimento de pouso, houve derramamento de combustível e uma das pistas precisou ser temporariamente interditada. A outra pista permaneceu em operação, atendendo normalmente aos demais voos. Ainda de acordo com a Inframérica, não houve registro de cancelamentos de outros voos e 3 voos apresentaram atraso na decolagem. Muniz.
2: Obrigado pelas informações, Bruno Melo, ao vivo, direto de Brasília, agora que são 10h35.
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3: 10h41.
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3: Olá, bom dia para você que acompanha a programação da CBN Amazônia 93.3 FM, site cbnamazonia.com e a nossa live, youtube.com/CBNAmazônia. Bem-vinda, bem-vinda. A sequência do Estação CBN comigo, Daí Andrade, primeira parte com a apresentação da colega Tatiana Guedes. Agora você segue comigo até o meio-dia com os principais assuntos desta manhã de quarta-feira. Iniciamos agora o Estação CBN, a segunda parte, falando que uma exposição que reúne arte, memória e ancestralidade diferentes territórios da Amazônia chegou a Brasília. A Mostra dos Povos da Floresta apresenta trabalhos de artistas indígenas e de povos tradicionais e propõe ao público da capital federal uma imersão na cultura e nos modos de vida da floresta. A reportagem é de Felipe Igreja.
4: É vista por diferentes olhares, territórios e manifestações artísticas. A exposição dos Povos da Floresta reúne fotografias, pinturas, esculturas, instalações, vídeos e até curtas-metragens. A mostra ocupa o Memorial dos Povos Indígenas em Brasília a partir desta semana e integra a programação do Festival dos Povos da Floresta. A exposição já percorreu Porto Velho, Boa Vista, Macapá e Belém, incorporando novas ocupações artísticas e diferentes olhares curatoriais em cada território. Em Brasília, os artistas da Amazônia ganham a chance de apresentarem seus trabalhos e a cultura dos povos da floresta no centro do poder do país, como explica Fabiana Gomes, do Centro de Inovação da Amazônia, responsável pela exposição.
5: A ideia é justamente dar visibilidade e voz e também acesso à sociedade brasileira como um todo. Então, Brasília ela agrega, né, pessoas não só do Brasil inteiro, mas do mundo. E essa possibilidade, né, de muitas vezes as pessoas não têm acesso aos territórios, mas a exposição ela traz isso para cá, né, o modo de vida, a arte, a cultura da Amazônia.
4: A exposição reúne trabalhos de artistas de Rondônia, Roraima, Amapá e Pará. A proposta é ir além da contemplação das obras e estimular uma reflexão sobre as memórias, as formas de resistência e os conhecimentos produzidos pelos povos da floresta. Em meio às obras de arte, o visitante também pode conhecer histórias e experiências que ajudam a revelar a diversidade da Amazônia. A proposta da exposição é justamente essa: aproximar o público de diferentes territórios da região por meio da arte e da memória de seus povos. As obras vão ficar expostas em Brasília até o final de setembro, ao reunir diferentes linguagens artísticas e experiências culturais. A exposição dos povos da floresta reafirma o compromisso em fortalecer o protagonismo dos povos amazônicos, aproximando o público brasileiro e até estrangeiros que passam pela capital federal da riqueza artística e cultural da região, como destaca Isabela Bastos, uma das curadoras da mostra.
6: Em todos os estados, cada um tem as suas peculiaridades. Em Porto Velho a gente fala muito de semente, dessa construção da floresta. Em Boa Vista a gente fala muito da construção do rio, dessa troca com o rio. No Amapá também a gente tem essa troca muito grande com os rios. Em Belém com as encantarias e com a cultura popular. Então é um pouquinho do dia a dia e do cotidiano de cada um desses estados.
4: De Brasília, Felipe Igreja para a CBN Amazônia.
3: O desafio Startup Amapá 2026 vai premiar empresas inovadoras durante a Expofeira. Essa iniciativa é voltada exclusivamente às startups expositoras da Expofeira que possuam sede ou atuação comprovada no estado. Mariana Braga.
7: Essa ação é para fortalecer o ecossistema de inovação, incentivar o empreendedorismo tecnológico e desenvolver soluções que vão impactar diferentes setores aqui do estado do Amapá. Sobre esse assunto, eu vou conversar agora com o Gutenberg Silva, ele que é diretor-presidente da Fundação de Amparo à Pesquisa aqui do Amapá. Diretor, primeiro explique para a gente o que é o desafio e qual o objetivo da iniciativa.
8: É incentivar e promover, dar mais visibilidade ao nosso ecossistema de ciência, tecnologia e inovação. O que é o ecossistema? É tudo que compõe esse grande movimento de inovação que o estado está passando por essa transformação. São empresas de base tecnológica que já estarão selecionadas para apresentar suas soluções inovadoras nessa expofeira de negócios, e essas que estarão selecionadas pela Secretaria de Ciência e Tecnologia, que é responsável pela pauta. Haverá um edital para além desse, que as selecionou, para que a gente faça uma premiação, que é uma maneira de incentivar ainda mais o desenvolvimento dessas startups.
7: Quais são as categorias que estão relacionadas dentro desse edital?
8: São duas grandes categorias, que são as duas grandes pautas quando a gente fala de startup. Bioeconomia, que é a nossa grande aposta, mas também transformação digital. O mundo todo passa por um movimento de transformação digital e um grande pilar das startups é o movimento das transformações digitais. Então, são essas duas grandes frentes que haverá premiação. Premiação para as de bioeconomia e premiação para as de tecnologias digitais.
7: Diretor, a gente vê que tem muitas empresas no ramo, muitas startups, então é claro que elas vão ficar interessadas. Qual é o endereço para fazer a inscrição e quais são esses prazos que precisam ficar atentos?
8: Muito bem. Então, você que já está, que tem startup já selecionada para esta expofeira de negócios, você entra no portal da FAPEAP, fapeap.portal.ap.gov.br, lá você terá acesso à chamada, às regras para que você, que já está na expofeira, possa fazer sua inscrição e, com isso, concorrer à premiação. É um momento muito legal, um momento de celebração dessa transformação pela qual, a sociedade amapaense passa com a valorização de empresas de base tecnológica.
7: Diretor, quais são os prazos mesmo e com relação à divisão dessa premiação?
8: Muito bem, os prazos. Já, as inscrições estão abertas desde o dia 23 de julho. Você que cumpre os requisitos, terá até o dia 9 de agosto para fazer a sua inscrição, e no dia 14 é o grande momento para celebrar a inovação. Nós teremos três níveis de premiação para cada uma das áreas. A premiação do primeiro lugar, você receberá R$5.000 de incentivo. Segundo lugar, receberá um incentivo de R$3.000. E o terceiro lugar receberá um incentivo de R$2.000. Mas vejam, a questão não é só financeira, é o reconhecimento. Claro, todas as que estarão apresentando seus produtos de base, de tecnológica ou de bioeconomia, já têm o seu mérito reconhecido. É só uma maneira de incentivar ainda mais para que a gente fortaleça esse movimento tão bacana de valorização das startups da Amazônia, especialmente as amapaenses.
3: Seguindo com o nosso Estação CBN, para você que está com a gente, 93.3 FM, obrigado pela tua companhia. O projeto Navegando com as Palavras, iniciativa do Ministério Público do Amapá, está na sua segunda edição. As inscrições são voltadas para estudantes da rede pública de Macapá e de todo o estado. A ação convida alunos do ensino fundamental, médio e EJA a explorarem temas como cultura local, meio ambiente e direitos dos jovens. Manuele Tavares.
9: Olha só, a proposta é justamente incentivar a leitura, a escrita e também a criatividade desses jovens. O promotor Elci Pelaz está aqui ao meu lado, vai conversar com a gente, falar um pouco sobre essa iniciativa, quem pode participar, como se inscrever, todos os detalhes. Promotor, seja bem-vindo. Para a gente iniciar, eu queria que você explicasse do que se trata esse projeto.
10: Então, o projeto Navegando com as Palavras é um projeto do Ministério Público por meio da Promotoria de Defesa da Educação e do CAU da Educação, que tem por fim estimular a escrita no âmbito das escolas públicas do Estado do Amapá, tanto as escolas do Estado quanto do município. E esta é a segunda versão, a segunda edição. O ano passado nós realizamos, foi um sucesso, e culminou com o autógrafo de um livro. Nós fizemos uma coletânea das melhores redações e publicamos em um livro de uma editora lá de Curitiba. E fizemos aqui, no prédio do Ministério Público, o lançamento desse livro. Foi um sucesso. E agora nós estamos repetindo e com uma novidade. Abrimos o número de eixos temáticos. Os estudantes podem escrever sobre direitos humanos, podem escrever sobre meio ambiente, sobre a importância da escola na formação da cidadania, dentre outros temas. Na modalidade crônica, conto, redação ou livro ilustrado. Então, todos aqueles interessados e estudantes devem se inscrever na nossa bio, nós temos uma página para inscrição, e participar. Ao final, os melhores terão direito a um prêmio que nós vamos entregar e a participação nesse livro, uma coletânea na versão de 2026.
9: Existe um limite de idade para quem quer participar?
10: Não, não existe limite de idade, basta ser um estudante da rede pública do ensino, tanto da rede estadual quanto municipal, ou do EJA, que é ensino de jovens e adultos. E este ano nós estamos com uma novidade, que é permitir a inscrição dos alunos da rede particular de ensino. Então, eles agora podem participar, concorrer numa modalidade especial.
9: Até quando que podem se inscrever?
10: Até o final deste mês de julho. É o mês das férias, mas é um mês de oportunidades para o exercício da escrita, para o exercício dessa modalidade importante que nós precisamos dominar, que é escrever. E para escrever é preciso inspiração, é preciso leitura, é preciso, às vezes, um fato do cotidiano que vai inspirar esse estudante a desenvolver alguma redação, algum conto, algum livro ilustrado. O Ministério Público quer, portanto, que os estudantes assumam esse protagonismo na área da escrita. Por quê? Por meio dessa escrita, eles se tornarão os futuros escritores do Estado do Amapá.
9: Agora, doutor, você falou que essa é a segunda edição desse projeto, muito interessante, por sinal. E eu queria que o senhor ressaltasse essa importância de ter esse projeto. Você falou também sobre a questão das novidades. Tem muita novidade, apesar de ser a segunda edição, está só começando, mas tem novidade. E reforçar esse chamado para quem quer participar também.
10: Então, nós queremos dizer que o ano passado foi um sucesso, este ano o número de inscrições também está sendo, e nós aguardamos com muita expectativa cada trabalho, cada escrita, para mostrarmos que aqui no Amapá nós temos potenciais escritores. E dizer também que é uma parceria com a Universidade Federal do Amapá, em que os professores de lá participam da correção dessas redações, elas não são feitas aqui, são com os professores da Universidade Federal, e tem também a participação do Centro de Apoio Operacional da Infância e Juventude, por meio da doutora Samile, que coordena esse trabalho com a Infância e Juventude. E por meio desse projeto, nós estamos também permitindo que os pais participem. Na hora da entrega dos prêmios, os pais vêm e participam. Portanto, não é um trabalho só com os estudantes. Envolve a família, envolve o pai, a mãe, o tio, o avô, enfim.
9: Tudo de maneira online e inscrição.
10: tudo de maneira online, a inscrição. Basta se inscrever e enviar o trabalho pela modalidade online, que nós estamos prontos aqui para receber.
9: Perfeito, doutor. Muito obrigada pela participação, pelas informações aqui com a gente. Então, você que deseja participar desse projeto, que, como eu falei aqui no início, incentiva a escrita, a leitura e, principalmente, a criatividade desses jovens, adolescentes e também adultos. Esse projeto está cheio de novidades esse ano. Esses foram os detalhes e eu retorno contigo nos estúdios.
3: Muito obrigado pelas informações, Manuele Tavares. Ainda na edição de hoje do Estação CBN, mais de 7 mil contribuintes do Amapá vão receber a restituição do imposto de renda no terceiro lote, que será pago na próxima sexta-feira. Você vai acompanhar também o PROCON, realiza mais uma edição do atendimento itinerante para ampliar e descentralizar o acesso dos consumidores aos direitos garantidos pelo Código de Defesa do Consumidor. Daqui a pouco o Luiz Felipe Santos vai detalhar esse assunto para a gente. Agora, 10h55, vamos acompanhar o que acontece no Brasil e no mundo no Repórter CBN. Também tem mais uma edição do Giro CBN Amazônia. O Estação volta 11h18. Eu aguardo você!

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8: Quarta-feira, 29 de julho de 2026. Termina hoje o prazo para mercadorias brasileiras já embarcadas entrarem nos Estados Unidos sem a nova tarifa adicional de 25%. Os produtos que chegarem aos portos americanos na madrugada de quinta-feira serão taxados. A cobrança atinge mais de 2 mil itens e pode restringir até 11 bilhões de dólares em exportações. O superintendente da Associação Brasileira da Indústria de Madeira Processada, Paulo Pupo, afirma que o prazo dado pelos Estados Unidos foi insuficiente para o setor reorganizar os embarques. Metade da madeira processada exportada pelo Brasil vai para os Estados Unidos. Calçados, máquinas e autopeças também estão entre os setores mais afetados. Parte dos produtos é feita sob medida para clientes americanos e não pode ser redirecionada rapidamente. As empresas tentam ampliar as vendas para a Europa, Ásia, Mercosul e Oriente Médio. Esses mercados, no entanto, pagam menos ou não absorvem todo o volume destinado aos americanos. E o ministro do STF, André Mendonça, autorizou um pedido feito pela Polícia Federal de cooperação internacional para que autoridades estrangeiras rastreiem bens que possam estar vinculados a fraudes envolvendo o Banco Master de Daniel Vorcaro. A ideia é mapear ativos ligados a transações suspeitas, feitas com o objetivo de desviar dinheiro do conglomerado. Mendonça autorizou a iniciativa por meio do Tratado de Assistência Legal Mútua, que prevê colaboração em investigação e processos criminais. No horário de Brasília, 11 horas e 3 minutos.
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1: Segunda edição do Giro CBN Amazônia, com os destaques da região norte na manhã desta quarta-feira, 29 de julho. 6 pessoas são denunciadas pelo Ministério Público de Rondônia por participação em um esquema de fraude em licitações que teria causado um prejuízo superior a 8 milhões aos cofres públicos. Essa operação investiga o direcionamento de contrato e superfaturamento e lavagem de dinheiro. Eliane Alves está conosco, traz o balanço da ação policial. Bom dia.
2: Três empresas apresentadas como concorrentes em licitações pertenciam ao mesmo grupo econômico e atuavam de forma coordenada para direcionar contratos e superfaturar compras públicas em Rondônia. As análises técnicas estimulam prejuízo de mais de 8 milhões aos cofres públicos. O Ministério Público pediu ressarcimento desse valor, além de mais de 830 mil reais por dano moral coletivo. Também foi solicitada a manutenção do bloqueio de bens, que inclui 42 veículos, mais de 504 mil em valores e 1.570 bovinos, além de 3 imóveis. Ao todo, 6 pessoas foram denunciadas por crimes, como fraude em licitações, peculato, corrupção, associação criminosa e também lavagem de dinheiro. Carol, eu volto com você.
1: Agradeço, Eliane, pela participação. Bom dia para você. De Rondônia, nós seguimos ao estado amapaense, trazendo a condenação de um ex-servidor da Assembleia Legislativa do Estado. Luiz Felipe Santos, bom dia.

0: A gente segue com as informações. Pois bem, essa condenação foi determinada pelo Tribunal de Justiça do Amapá a um ex-servidor da Assembleia Legislativa. Ele é suspeito de invadir o sistema da instituição e divulgar dados sigilosos. A pena foi reduzida em relação à decisão da primeira instância. Na primeira decisão, o réu foi condenado por invadir esse sistema e compartilhar também grupos de WhatsApp, contra-cheques e portarias de aposentadoria antecipada. A pena inicial foi de 4 anos e 3 meses de prisão em regime semiaberto, além também da multa que foi direcionada a esse servidor. E ele também, né, teve a perda do cargo. A defesa tentou anular o processo ou conseguir ali, né, outros meios de defesa. Alegou que o relatório de segurança foi feito pela própria Assembleia sem nenhum tipo de perícia oficial e que o servidor apenas testava falhas no sistema. Além disso, o tribunal também rejeitou o pedido pelo tribunal, né, aos registros eletrônicos que foram confirmados pela Polícia Civil que estariam ligados ao IP da residência do réu. O relator destacou que o servidor não tinha autorização para acessar ou divulgar dados e por isso manteve essa condenação e negou o recurso de defesa. O juiz convocado concordou com a condenação, apontou um erro no cálculo da pena. Segundo ele, a divulgação dos dados foi usada 2 vezes como agravante, o que pode ali configurar, né, numa dupla punição pelo mesmo fato. A juíza que acompanhou o caso também teve esse mesmo entendimento e houve então esse ajuste final da pena, que ficou então em 3 anos, 10 meses e 20 dias de prisão, além de 18 dias de multa. Rio Branco decreta estado de alerta para enfrentamento da estiagem. Conosco a Sara Helena traz as informações de como está a situação na capital acriana. Bom dia para você.
1: Bom dia, Carol. A Prefeitura de Rio Branco decretou estado de alerta para o enfrentamento da estiagem. Para um possível agravamento da seca nos próximos meses. A decisão foi tomada após monitoramento da Defesa Civil Municipal, que aponta queda gradual no nível do Rio Acre, dos afluentes e de outros mananciais. Nesta última terça-feira, o Rio Acre marcou 2 metros e 12 centímetros. O decreto prevê o reforço do monitoramento hidrocipais, o planejamento do abastecimento emergencial de água e o fortalecimento das ações de prevenção às queimadas. A Defesa Civil também vai atualizar o cadastro de comunidades mais vulneráveis e apresentar relatórios periódicos do prefeito para acompanhar a evolução da estiagem. A operação Estiagem já está em andamento e neste primeiro momento o SAERB é o responsável pelo abastecimento emergencial das áreas afetadas e a expectativa é que a Defesa Civil passe a utilizar caminhões próprios nos próximos dias. A situação preocupa ainda mais por causa da previsão de influência do fenômeno El Niño, que pode prolongar o período seco, aumentar as temperaturas e elevar o risco de incêndios florestais. Apesar do alerta, a Prefeitura ressalta que ainda não há reconhecimento oficial de desastre nem declaração de situação de emergência. Nós vamos seguir acompanhando também todo o desenrolar dessa situação. Carol.
0: Obrigada, Sara. Bom dia. O número de incêndios em residências registrados em Manaus aumentou em 2026. Patrick Mota Filho atualiza para a gente esses números, traz também esse comparativo. Bom dia.
2: Bom dia, Carol. Aumentou e alcançou o maior patamar dos últimos 3 anos, né? Entre janeiro e junho deste ano foram contabilizadas 234 ocorrências, um crescimento de 39% em relação, né, 168 registros e de 69% também esse aumento em comparação com 2024. Os dados são do Corpo de Bombeiros do Amazonas e mostram uma tendência de alta ao longo do primeiro semestre. Neste ano, abril e junho registraram os maiores números de casos no período, com 48 e 51 incêndios, respectivamente. Junho foi o mês com o maior número de ocorrências de todo o período analisado. Carol.
0: Muito obrigada, Patrick. Bom dia para você. Justiça Federal determina que a Prefeitura de Belém e a Fundação Papa João 23 adotem novas medidas para ampliar o atendimento à população em situação de rua na área central da capital paraense. O Diego Beckman está conosco, traz outras informações. Bom dia.
3: Bom dia, Carol. Bom dia a todos do Giro CBN Amazônia. A decisão também consolidou R$361 mil em multas pelo descumprimento em determinações judiciais anteriores. A sentença atende a uma ação civil movida pelo Ministério Público Federal. De acordo com o órgão, vistorias identificaram a falta de vagas em abrigos, dificuldades de acesso à saúde e ausência de atendimento adequado às pessoas que utilizavam o local como abrigo improvisado. Entre as determinações, o município terá 30 dias para comprovar a existência de pelo menos 50 leitos no espaço e acolher e apresentar um plano de atendimento psicológico e social para pessoas com dependência química. A decisão também prevê diagnósticos mensais, encaminhamentos à rede de assistência e relatórios de acompanhamento a cada 4 meses. Em caso de descumprimento das novas determinações, a prefeitura poderá pagar multa de até R$5 mil por dia. Carol, volto com você.
0: Obrigada, Diego. Bom dia para você. Tem destaque também no cenário econômico, com resultados positivos para o comércio roraimense. O varejo no estado teve uma alta de 13% nas vendas no mês passado. Isso se comparado, né, com o mês anterior. O valor é o mais alto registrado em 30 dias. Naaman Mourão está conosco, traz outros detalhes desse levantamento. Naaman, bom dia para você.
4: Bom dia, Carol. O setor varejista de Roraima registrou em junho um bom cenário, ou seja, bons números. E esse crescimento, inclusive, liderou na região norte e no restante do Brasil no intervalo de 30 dias, na comparação com o mesmo período do ano passado. Ou seja, nós estamos analisando aí junho de 2026 na comparação com 2025. A alta foi de mais de 13%. De acordo com o estudo, a região norte, como um todo, se destacou nacionalmente a concentrar os resultados mais expressivos dentro desse período analisado, se destacando aí tanto o estado de Roraima quanto também os estados do Pará e de Rondônia. Conforme a análise da pesquisa, o avanço geral reflete aí uma recuperação mais disseminada da atividade comercial em todo o país, especificamente também na região norte do país, e aí tem vários fatores ligados a esse bom desempenho, que vão da dinâmica de consumo, do crédito e também da renda local. Só que o setor também enfrenta desafios, porque especialistas com quem eu conversei, eles afirmam que o cenário aqui no nosso estado não deve seguir nessa mesma tendência de crescimento. Inclusive, a expectativa para os próximos meses é que o setor enfrente alguns desafios, principalmente com relação ao índice de confiança e também de empregabilidade e também do endividamento das famílias. Isso tudo combinado acaba gerando um certo desinteresse do consumidor. Muitos acabam freando aí também, né, o consumo nos próximos meses. Pelo menos essa é a expectativa e a dica que vai desses especialistas para o setor do varejo, seja através do comércio de vendas, né, de vestuário, também de calçados, acessórios, é investir em promoções e também conhecer melhor o perfil do cliente. Pelo menos essa é a expectativa e a dica que foi repassada aí pros, né, para quem representa aí o setor. Mas pelo menos a gente tem um bom cenário aí registrado durante o mês de junho, que já aponta aí uma recuperação do setor frente aos resultados que foram.
0: Agradeço, viu, Naaman, pelas informações, bons números, né, pra gente começar o dia, lembrando que o mês de junho aí foi impulsionado por muitas datas comemorativas no calendário comercial, teve Dia dos Namorados, festas juninas também, a Copa que movimentou o comércio local, que acaba influenciando nesse resultado. Bom dia para você, bom dia a todos, no horário de Brasília, 11:18.
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1: 11:27.
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1: O município de Oiapoque vai receber mais uma edição da Feira Internacional de Oiapoque. A programação inicia nesta quinta-feira e vai transformar o município em uma vitrine de negócios na fronteira. Luiz Felipe Santos.
2: O campo de futebol que costuma receber jogo recebe negócio. O estádio municipal João Natividade, o Natizão, é preparado para a terceira feira internacional de Oiapoque. De quinta-feira até domingo, o gramado se torna vitrine da economia do extremo norte do estado. É o que ressalta o presidente do Conselho Deliberativo Estadual do Sebrae Amapá, Josiel Columbre.
3: Essa feira internacional ela tem como grande diferencial das demais duas edições a presença e o entendimento da outra parte dessa relação binacional que nós estamos construindo, de que era importante também trazer os empresários dele para cá, da mesma forma como nós levamos empresários amapaenses para expor seus produtos nas feiras das Guianas. Então essa relação binacional está fortalecendo cada vez mais.
2: Oiapoque fica no início do Brasil, do outro lado do rio, a Guiana Francesa. É pela ponte binacional que passa boa parte do movimento entre os dois lados. É essa vizinhança que a feira quer transformar em oportunidade. Nesta edição, quem chega encontra mais que estande. Tem capacitação de francês básico voltado ao comércio, oficina de café da manhã e de limpeza para pousadas, caravana de atendimento rural e mentoria para quem quer ser fornecedor do setor de óleo e gás. E é tudo de graça.
3: Está se mostrando um produto que é autossustentável, muito especialmente pela capacidade de quem empreende na região do Oiapoque de inovar, de buscar inovação, de qualificar cada vez mais, inclusive com cursos de capacitação na língua francesa, cursos rápidos de atendimento, de gestão, tudo isso sendo feito neste momento. Começou antes de iniciar a feira, que se inicia no próximo dia 30, mas que vai ultrapassar o período de feira, justamente compreendendo que é necessário também atender os clientes que vão chegar pela ponte binacional ou pelo rio Oiapoque, atendendo na língua que eles estão dominando.
2: São quase 600 quilômetros da BR-156 até Oiapoque. Durante 4 dias de feira, o empresário amapaense vai ter a oportunidade de sentar na mesma mesa com quem vive do outro lado da fronteira. A feira começa na quinta-feira e vai até domingo em Oiapoque. A entrada é gratuita e conta com espaços de integração, negócios, valorização da cultura e economia na região de fronteira. Com a colaboração de Gabriel Moraes, de Macapá, Luiz Felipe Santos.
1: 11:30, repórter CBN, depois voltamos com outras informações.

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0: Quarta-feira, 29 de julho de 2026. O Republicanos confirmou que o senador Cleitinho Azevedo não será candidato ao governo de Minas Gerais nas eleições desse ano. O partido informou que trabalhou durante meses para viabilizar a candidatura, manteve diálogo aberto, articulou alianças e adiou decisões estratégicas à espera de uma definição. O PL aguardava a definição de Cleitinho para organizar no estado o palanque do candidato da sigla à presidência da República, Flávio Bolsonaro. O Republicanos deve apoiar a candidatura do ex-secretário de governo de Minas Gerais, Marcelo Aro, do PP, para governador. O Departamento de Polícia da Flórida prendeu um brasileiro que confessou ter matado a ex-namorada. William Rosa do Amaral se entregou às autoridades depois do crime. Antes de procurar a polícia, ele gravou um vídeo para amigos e familiares em que disse que se apresentaria às autoridades. Filha de brasileiros, a vítima era americana. E quatro jogos abrem hoje a 21ª rodada do Campeonato Brasileiro. Às 7h30 da noite, o Internacional enfrenta o Flamengo e o Mirassol pega o Remo. Às 9h30, o Fluminense encara o Bahia e o Vitória joga contra o Palmeiras. Em partida de volta dos playoffs de oitavas de final da Copa Sul-Americana, o Vasco encara o Independiente Medellín, da Colômbia, em casa. A primeira partida terminou em 2-2. O Bragantino recebe o Sporting Cristal, do Peru, depois de um empate sem gols no jogo de ida. No horário de Brasília, 11 horas e 32 minutos.
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0: Sassoli também.
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3: 11:41.
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3: Seguindo com a Estação CBN, vamos ao portal G1 Amapá. A destacar que o Imposto de Renda 2026, terceiro lote de restituição, vai pagar mais de 14 milhões de reais aqui no estado do Amapá. Aqui no estado foram entregues cerca de 124 mil declarações neste ano. Destas, 7 mil foram enviadas fora do prazo. A Receita reforça que os pagamentos seguem a ordem de prioridade prevista em lei, beneficiando idosos, pessoas com deficiência, portadores de doença grave e contribuintes que utilizaram a declaração pré-preenchida ou optaram por receber via Pix. Para fazer a consulta, o contribuinte pode verificar se vai receber neste lote por meio da página da Receita na internet. Basta clicar na opção Meu Imposto de Renda, em seguida em Consultar a Restituição. Para você que quer tirar dúvidas e saber como vai funcionar essa data, essa etapa, essa informação está disponível no nosso portal G1 Amapá. Girar o assunto, vamos falar para você agora. Vídeos de quiropraxia com estalos impressionantes acumulam milhões de visualizações nas redes sociais. Mas será que esse procedimento é indicado para qualquer pessoa? Um especialista explica quando a técnica pode ajudar no tratamento da dor e os cuidados que devem ser tomados. Luiz Felipe Santos.
4: Os estalos chamam atenção e despertam curiosidade. Nas redes sociais costumam aparecer como sinônimo de alívio imediato. Para o fisioterapeuta Matheus Johan, antes de qualquer manobra, existe uma etapa indispensável, a avaliação clínica. É ela que vai indicar se a quiropraxia é adequada para cada caso.
5: Ela é indicada para as pessoas que têm dor, limitações de movimento e afins. Até mesmo aquela pessoa que quer uma performance, um bem-estar, uma qualidade de vida para a articulação, uma longevidade em relação a isso, ela é indicada.
6: Agora, quem não deve fazer quiropraxia de jeito nenhum?
5: Muito importante é frisar a questão de quem tem fratura, né, nas regiões, não pode fazer mesmo, é contraindicado. É pessoas com osteoporose também não deve fazer, por conta que pode gerar ali uma fratura naquela região. E pessoas também que têm medo, porque o medo, né, faz com que a pessoa não fique relaxada naquele momento e o ajuste, né, a quiropraxia já não é eficaz.
4: A quiropraxia pode ajudar no tratamento de dores e alterações que comprometam os movimentos do corpo. Mas a indicação depende de uma avaliação individual, pois cada paciente apresenta necessidades diferentes. O analista de redes, Railson Martins, faz sessões de quiropraxia pois sofreu um acidente. Além disso, tem uma rotina de trabalho que compromete a postura.
7: Devido a algumas dores na lombar, no pescoço, devido ao meu cotidiano, que eu fico muito tempo sentado, questão de postura e algumas outras coisas também que levou eu a fazer a quiropraxia, né? Que eu sofri um acidente algum tempo atrás e, vez ou outra, eu sinto algumas dores na lombar, região do pescoço, esse tipo de coisa, para ter um alívio mais no corpo. O Dr. Johan recomendou fazer a quiropraxia, né, para ter um ajuste nas articulações, um alívio de tensão no músculo e melhorar o desempenho no dia a dia também para fazer as coisas.
4: Quem assiste vídeos na internet pode imaginar que o objetivo da quiropraxia é provocar o estalo, mas esse som não é sinal de que o tratamento deu certo. O mais importante é a melhora do movimento da articulação e a redução da dor, quando o procedimento é indicado para aquele paciente. De acordo com o fisioterapeuta Matheus Johan, o estalo acontece pela liberação de gases presentes na articulação e pode acontecer ou não.
5: Não necessariamente tem que fazer o estalo para dizer que ajustou, que alinhou a vértebra, né? É o thrust que chama. O thrust, ele é uma consequência, porque tem uns gases, pequenos gases nas articulações, que quando a gente faz o movimento, o ajuste, eles reposiciona e faz um barulhinho do tec, né? Mas nem sempre é necessário, quando a gente faz um movimento, fazer o thrust para poder dizer que alinhou.
4: Além das sessões, a recuperação também depende do paciente. O Railson, por exemplo, precisou mudar alguns hábitos para evitar que as dores voltem ou piorem.
7: Geralmente eu fico com mais dores na região do pescoço, aí fica fazendo aqueles vira pra cá, tenta esticar o corpo. Aí depois das sessões a gente começou a ter um resultado melhor, ele passou alguns exercícios também para fazer e foi tendo um desempenho muito bom, um bom resultado. E eu recomendo também.
6: Além das sessões, então você precisou mudar um pouquinho os seus hábitos, a sua rotina, né?
7: Sim, precisei melhorar meus hábitos, as rotinas, fazer alguns exercícios, fortalecimento de alguma área, tudo isso passado pelo doutor.
4: Com a popularização da técnica, aumentou também o número de pessoas tentando reproduzir as manobras por conta própria ou procurando atendimento sem verificar a qualificação do profissional. Esse é um dos principais alertas dos especialistas.
5: Tem muitas histórias, né? Muitos casos, muitas pessoas que vêm aqui: doutor, eu não vou fazer, eu não quero fazer esse procedimento, eu não quero fazer os ajustes, porque eu tenho medo, né? Eu vi que tal pessoa se lesionou, a pessoa ficou paraplégica, a pessoa que sofreu um AVC, e acontece casos assim. Porém, são pessoas que fazem que não têm capacidade, não têm especialização, não têm noção e querem fazer, apenas veem no TikTok, no Instagram, enfim, e acaba que gera essa lesão a outras pessoas.
4: Com a colaboração de Maíra Carvalho, de Macapá, Luiz Felipe Santos.
3: O Instituto de Defesa do Consumidor do Amapá realiza mais uma edição do atendimento itinerante para ampliar e descentralizar o acesso dos consumidores aos direitos garantidos pelo Código de Defesa do Consumidor. Luiz Felipe Santos.
8: Esse atendimento itinerante dessa vez vai ser no Habitacional Açucena, no Conjunto Habitacional Açucena. E é sobre este assunto que eu converso agora com a Gorete Castelo. Ela é chefe do Núcleo de Atendimento e Cartório do Procon Amapá. Gorete, vamos explicar primeiramente qual é a finalidade desse atendimento. Bom dia.
9: Bom dia. Bom, a finalidade desse nosso atendimento é levar, né, os nossos serviços que nós ofertamos dentro da sede do PROCON para aquela localidade, né, para os moradores lá do Conjunto Açucena e dos moradores locais.
10: Vai ser quando?
9: Vai ser amanhã, né, dia 30, quinta-feira, das 8 às 13 horas da manhã.
10: Quais são esses serviços do PROCON que serão descentralizados para o Conjunto Açucena?
9: Vai ser o serviço de abertura de reclamações, denúncia e assessoramento jurídico.
10: O Açucena é o primeiro conjunto, é a primeira localidade, vai ter outros lugares também?
9: Não, vai ter outros lugares, né? A gente começou esse ano, né, fazendo nosso calendário de atividades, nós já passamos por outros residenciais, pelo Macapaba, pelo Miracema, Nelson dos Anjos, né? Agora a gente está lá no Açucena, nós já estivemos pelos interiores do estado também, fazendo essa mesma ação itinerante, e a gente vai continuar, né, fazendo essas ações.
10: Essa iniciativa seria uma forma de suprir a carência de procura de reclamações, de pedidos no PROCON?
9: Isso, já essa ação a gente vem fazendo desde 2023, né, fazendo os calendários anuais de ações, para levar, né, o serviço para essa comunidade, né, que não tem como ir até nosso ponto de atendimento físico, e também para desafogar o Poder Judiciário, né, que as tratativas que a gente faz, a gente consegue fazer algumas resoluções aqui, e algumas que a gente não consegue, a gente manda para o juizado.
10: Além dessa ação itinerante no Conjunto Açucena, o público também pode buscar o PROCON, como e como é que faz?
9: Sim, a gente tem nossos pontos de atendimento fixo, né, direto, que é na sede, lá na Padre Júlio, né, número 2925. E nós temos também nossos pontos de atendimento no Superfácil, que é em todos os Superfácil aqui de Macapá, no Laranjal do Jari, Oiapoque e Ferreira Gomes. E eu quero lembrar, né, os moradores, né, de lá do Conjunto Açucena, para levar sua documentação, né, quem for querer fazer seu atendimento, levar a identidade, CPF, comprovante de residência, nota fiscal, recibo, toda aquela documentação que comprova aquela relação de consumo, né, conversa do WhatsApp, se tiver, pode levar também para a gente.
10: Gorete, existe algum pedido específico que o público mais procura no PROCON?
9: Sim. No comecinho do ano, a gente verificou que eles procuravam muito o serviço de atendimento de energia elétrica e água, né? Uhum. Mas, assim, dos dois meses para cá, a gente observou que teve uma mudança. Mais relação, assim, com as financeiras, né? Serviço de empréstimo, consignado, ou, às vezes, compras, né, com esses cartões que há uma financeira por trás, né? Eles acabam não entendendo sobre essa questão das faturas, que às vezes chega um valor a mais, aí eles vão lá com a gente para tirar dúvida e também para tentar fazer uma resolução a contento deles.
10: Gorete, vamos só reforçar para quem chegou aqui na Rádio CBN, onde vai ser, data e horário.
9: Bom, vai ser o atendimento quinta-feira, né, amanhã, dia 30, das 8 às 13, lá no Conjunto Habitacional Açucena, na quadra 2, lá no Centrinho.
10: Gorete, obrigado pelas suas informações. Lembrando que é uma iniciativa itinerante do PROCON que descentraliza os serviços da sede até as comunidades.
3: Obrigado, Luiz Felipe Santos, por suas informações. Mudar de assunto agora. Em Santana, uma iniciativa da equipe de pediatria leva mais conforto e acolhimento para crianças internadas no hospital estadual. Uma adaptação simples, ainda em fase de experiência, possibilita a instalação de redes nos quartos, oportunizando que crianças de comunidades ribeirinhas não estranhem o período de internação na unidade de saúde. Maria Clara Prudêncio.
11: A Johanna tem 8 meses e só fica calminha quando está na rede. Para a dona de casa, Emanuele Santos, é um conforto a mais, só que dentro da sala vermelha do hospital.
12: Eu acho um projeto muito legal, né? A gente que é ribeirinho também, vem pra cá, tem um conforto pra criança.
11: Mãe e filha são de Afuá. E a bebê foi a primeira a testar a nova estrutura, criada para levar a rede para dentro do Hospital Estadual de Santana. De acordo com a pediatra Carla Carvalho, a montagem é simples e pode ser feita em qualquer espaço. A iniciativa partiu da própria equipe de pediatria.
13: Uma forma de adaptar, né, uma estrutura que não fosse muito grande, que a gente pudesse remover, que a gente pudesse desmontar, e a partir daí surgiu esse protótipo, né, e vamos tentar fazer. Então, um dos enfermeiros da nossa equipe aqui também, o enfermeiro Henrique, que ele trabalhava com fé, falou, vamos tentar fazer e montar, e como a gente vai fazer. E foi o que aconteceu. E a gente pode levar também para a sala amarela, pode carregar esse leito, para que a criança, ela fique, ela não precise ficar, a gente tem doenças respiratórias, então a criança às vezes chora, então fica mais cansada. E eu não preciso medicar para que ela se acalme, na rede ela já melhora.
11: Antes do armador, o jeito era improvisar. As próprias mães levavam as redes dos filhos para colocá-las no leito. A técnica de enfermagem, Rosa Bastos, improvisava de diversas formas.
14: Antes a gente começou com o lençol, né? Colocar o lençol, aí amarrar o lençol e viu que a criança ficava mais confortável na redinha. E aí foi adaptando, aí a mãe já trouxe a redinha, a gente atou e a criança gostou.
11: O suporte foi construído este mês e agora está pronto para ser usado. Mas a ideia é ampliar a iniciativa e construir uma adaptação para a rede em cada cama dos leitos. A rede faz parte da humanização do atendimento pediátrico. Como muitas crianças vêm de áreas ribeirinhas e podem permanecer internadas por algum tempo, elas crescem acostumadas a descansar em redes. É o que afirma a pediatra Carla Carvalho.
13: Nós moramos na região amazônica, né? Então tem essa cultura. Então, de acolher mesmo esse paciente de uma forma mais humana, para ele se sentir mesmo dentro de um hospital mais acolhido.
11: Com as colaborações de Michele Ferreira e Luiz Felipe Santos, de Macapá, Maria Clara Prudêncio.
3: Seguindo com informação aqui no nosso Bom Dia, nosso Estação CBN. Adultos, adolescentes e crianças podem se inscrever até as 12h30 desta quinta-feira na quinta edição do Mutirão Meu Pai Tem Nome, promovido pela Defensoria Pública do Amapá. O dia D do Mutirão será realizado no sábado, dia 1º. A programação inclui regularização de documentos relacionados à paternidade e maternidade, seja biológica ou afetiva, além de teste de DNA e outros serviços ligados à filiação. Nós vamos ouvir agora o coordenador do programa Meu Pai Tem Nome, Sidney Gavaza. Acompanhe.
15: A Defensoria Pública do Estado do Amapá está realizando a campanha Meu Pai Tem Nome, que possui uma grande importância, que é o reconhecimento da sua ancestralidade, o seu pertencimento. Então, as inscrições foram prorrogadas até o dia 30 de julho e vocês estão convidados a participarem dessa tão linda campanha.
3: Seguindo com nossa Estação CBN para a parte final, 11h55, finalizando a Estação CBN desta quarta-feira, 29 de julho de 2026, trabalhos técnicos de Valdir Maicon, a produção foi minha, da Andrade, Luiz Felipe Santos, gerência de jornalismo, Arilson Freires, gerência de conteúdo e programação, Daniele Pires, direção de jornalismo, Paulo Fernandes.
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3: Obrigado pela sua audiência. A Estação volta amanhã às 9 horas com Tatiana Guedes e 10h30. Eu aguardo você aqui. Bom almoço, repórter CBN, depois CBN Brasil. Boa tarde.
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1: Feira 29 de julho de 2026. A Agência Nacional de Vigilância Sanitária aprovou o registro de 5 canetas emagrecedoras à base de semaglutida. A substância está presente em medicamentos como o Ozempic, indicado para diabetes tipo 2, e o Wegovy, aprovado para o tratamento de obesidade. As autorizações foram publicadas no Diário Oficial da União de hoje e contemplam laboratórios como Brain Pharma, Cosmed, Hanbaxi, Sun e Avitacare. Os produtos aprovados vêm em soluções injetáveis para aplicação subcutânea, com caneta aplicadora e agulhas. A liberação da Anvisa autoriza a comercialização no país. A agência reguladora não detalhou, no entanto, a data de chegada das marcas às farmácias, nem os preços finais ao consumidor. E uma nova pesquisa Genial Quest sobre as eleições em São Paulo mostra que o governador Tarcísio de Freitas, do Republicanos, mantém a vantagem. Em uma simulação de segundo turno, ele apareceu com 48% das intenções de voto, contra 32% do candidato do PT, o ex-ministro Fernando Haddad. O levantamento foi feito entre os dias 23 e 27 de julho, com 1.650 eleitores. A margem de erro é de 2 pontos percentuais, para mais ou para menos, e o nível de confiança chega a 95%. A pesquisa está registrada na Justiça Eleitoral com o código SP04846/2026. No horário de Brasília, 12:02.
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1: Muito boa tarde, hoje é quarta-feira, 29 de julho de 2026, começando mais um CBN Brasil. Cássia Regina.
2: Carlos Alberto, uma ótima tarde para você e para os nossos ouvintes também.
1: Muito obrigado a todos que nos acompanham em áudio e vídeo. Hoje é 29, ainda não terminou o mês.
2: Ainda não.
1: Ainda faltam dois dias.
2: É, porque esse mês é 31.
1: E depois 31 de novo.
2: De novo. É a única vez no ano que isso acontece?
1: É a única vez no ano que acontece. Uhum. A única vez no mundo que acontece.
2: No mundo, no ano?
1: E fica ruim, né? Porque o salário acaba antes do mês, né?
2: É verdade, demora mais para chegar.
1: Bom, no noticiário de hoje nós temos novas pesquisas eleitorais, pesquisa da Quest para os estados de São Paulo e Bahia. Em São Paulo, o governador Tarcísio de Freitas leva forte vantagem, substancial vantagem sobre o Haddad do PT, mas na pesquisa da eleição presidencial, o Flávio Bolsonaro está na frente do Lula numericamente, mas estão tecnicamente empatados. Já na Bahia, Cássia, é o contrário, né?
2: Isso, na Bahia a gente tem o empate técnico quando a disputa é pelo governo do estado, entre os dois candidatos. Uhum. Agora, e os dois candidatos são o Assemi Neto e o Jerônimo Rodrigues, quando se tem a pesquisa sobre presidência da República, aí o presidente Lula lá na Bahia leva vantagem.
1: Como em toda a região do Nordeste, o Lula leva uma grande vantagem. Bom, nós temos também a informação, vai ser até a abertura do nosso programa, sobre a liberação de novas canetas emagrecedoras, e temos a guerra voltou. Houve a informação das agências é que o Irã tentou fazer um ataque surpresa a bases americanas ali da região. Os Estados Unidos revidaram, a guerra voltou, que havia aquele período de suspensão das hostilidades. Então as hostilidades voltaram, consequência imediata, o petróleo foi a $90 o barril. Continua aquela gangorra, a situação fica mais tensa, o preço do petróleo sobe, alivia, cai o preço do petróleo, mas a média do trimestre, a média do último trimestre foi de $85, muito elevado, o que foi muito bom para as companhias petrolíferas e muito ruim para todo o resto. Né? E finalmente tem a reunião do Banco Central nos Estados Unidos, lá do Comitê Política Monetária lá deles, e que pode ser que haja uma alta de juros. Nós vamos ter comentários e informações sobre isso também. Bom, e vamos começar as reportagens por Brasília com a Marina Dantas, que é a informação sobre esses novos medicamentos, as novas canetas emagrecedoras. Marina Dantas.
3: Oi, Sardenberg. Boa tarde para você e para todo mundo que nos acompanha. A Anvisa aprovou hoje o registro de 5 novas canetas emagrecedoras. Os medicamentos à base de semaglutida sintética, substância que ganhou notoriedade nos últimos anos por estar presente em canetas utilizadas tanto no tratamento da diabetes tipo 2 como da obesidade. Os produtos aprovados são Ouose, da empresa Avitacare, Cimaçan, da empresa Sun Farmacêutica do Brasil, Zempneu, da empresa Brenfarma Indústria Química, Semavi, da empresa Cosmed Indústria de Cosméticos, e Orsema, da empresa Rambaxi Farmacêutica. Os novos dispositivos foram registrados e indicados para o tratamento de pacientes adultos com diabetes mellitus tipo 2 insuficientemente controlado e autorizados para o uso complementar à dieta e exercícios quando o uso de metformina é considerado inapropriado devido à intolerância do paciente ou contraindicações. A decisão da Anvisa autoriza a comercialização dos produtos, mas o documento não informa quando eles chegarão ao mercado nem quais serão os seus preços. Essa é a maior quantidade de aprovações concedidas pela Anvisa em uma única vez. Entre os produtos anunciados, o Zempneu e o Semavi têm expectativa de produção nacional após a conclusão da transferência de tecnologia para as empresas brasileiras. A decisão amplia a concorrência no mercado da substância utilizada pelo Ozempic e o Wegov, meses após a aprovação do Ozive, o primeiro concorrente nacional depois da queda da patente da Novo Nordisk. Sardenberg.
1: Muito obrigado. O mercado, então, com a queda das patentes, o mercado vai se ampliando e os preços vão cair, certamente, né? Essa é a tendência. Bom, agora, Cássia, a gente passa para São Paulo. Temos informações aqui com a Bruna Barbosa, que é sobre a pesquisa Genial Quest sobre as eleições em São Paulo. São Paulo é o maior colégio eleitoral do país. Então, o resultado aqui em São Paulo determina, em boa parte, o que acontece no país. Então ela vai nos informar. Primeiro, a pesquisa foi feita sobre a pesquisa sobre eleição presidencial, sobre eleição para governador e sobre eleição para o Senado. A Bruna Barbosa, aqui de São Paulo, vai começar nos falando dos resultados da pesquisa nas eleições presidenciais, Flávio Bolsonaro e Lula. Bruna Barbosa.
4: Flávio Bolsonaro do PL, numericamente à frente de Lula do PT. Sardenberg, boa tarde para você e para Cássia. Esse é o cenário presidencial retratado pela Genial Quest nesta quarta-feira. No primeiro turno, o senador tem 34% das intenções de voto contra 30% do presidente. Eles estão, tecnicamente, empatados no limite da margem de erro. Aqui em São Paulo, Renan Santos, do Missão, Romeu Zema, do Novo, e Ronaldo Caiado, do PSD, aparecem empatados com 3% das intenções. No eventual segundo turno, Flávio venceria por 40 a 35. Na pesquisa espontânea, os dois também aparecem tecnicamente empatados, com 18% das intenções cada. A rejeição do presidente Lula em São Paulo chega a 61%, enquanto a de Flávio Bolsonaro é de 55%. O governo federal é desaprovado por 58% dos paulistas e aprovado por 36%. Além disso, 64% dos eleitores ouvidos pela Genial Quest afirmam que Lula não merece mais 4 anos na presidência, contra 33% que defendem mais um mandato do petista. Questionados sobre qual seria o melhor resultado para o Brasil, 26% defendem a volta da família Bolsonaro ao poder, 25% preferem Lula e o PT, 21% optam pela vitória de um candidato moderado fora da polarização e 20% um candidato também fora da polarização, mas fora da política, Sardenberg.
1: Tá certo. Bom, e houve pesquisa também para governos estaduais. O que deu esse resultado?
4: Governador de São Paulo, Tarcísio de Freitas, do Republicanos, manteve a vantagem na disputa pela reeleição. No cenário estimulado de primeiro turno, ele aparece com 41% das intenções de voto contra 26% de Fernando Haddad, do PT. Vera Lúcia, do PSTU, tem 3%, enquanto Carlos Machado, do PCB, e Vivian Mendes, do UP, aparecem com 1% cada. Indecisos somam 13%, brancos e nulos, 15%. Na espontânea, Tarcísio também lidera, com 17% contra 7% de Haddad. No segundo turno, o governador seria reeleito com 48% dos votos contra 32% do petista. Os dados mostram ainda que o cenário está relativamente consolidado em São Paulo. Mais da metade dos eleitores, 53%, afirma que o voto para governador já está definido. Entre os eleitores de Tarcísio, o índice chega a 67%, já Haddad 64%. O governador paulista tem melhor desempenho entre homens, eleitores acima de 35 anos e evangélicos. Já Haddad vai melhor entre mulheres, jovens de 16 a 34 e católicos. Na rejeição, Sardenberg, Haddad registra 58%, enquanto Tarcísio tem 37%. Os dois mantiveram estabilidade em comparação com o levantamento de abril. Em nota, a campanha do governador de São Paulo afirmou que recebe o resultado com otimismo e que os dados da pesquisa são um reconhecimento dos paulistas. Fernando Haddad ainda não se manifestou. Para a gente fechar, Genial Quest desta quarta-feira também divulgou o Senado para São Paulo. Na disputa pelas duas cadeiras, Marina Silva da Rede lidera com 14%, seguida por Simone Tebet do PSB, que tem entre 11% e 12% das intenções. Pablo Marçal do União aparece com 9%, Guilherme Derrite do PP tem entre 7% e 8%, André do Prado do PL registra 5%, enquanto Paulinho da Força do Solidariedade e Ricardo Salles do Novo varia entre 4% e 5%. Apesar de ocupar terceiro lugar na pesquisa, o influenciador Pablo Marçal está inelegível até 2032. Dirigentes do Missão, partido da qual Marçal é recém-filiado, esperam poder lançá-lo nas eleições. Expectativa é de que consigam reverter no Tribunal Superior Eleitoral duas condenações impostas pela Justiça Eleitoral em decorrência da campanha à Prefeitura de São Paulo em 2024. Levantamento Genial Quest, realizado entre 23 e 27 de julho, com 1.650 eleitores paulistas. Margem de erro de 2 pontos percentuais para mais ou para menos, nível de confiança de 95%. Pesquisa registrada na Justiça Eleitoral sob os números BR-09998-2026 e SP-04846-2026. Sardenberg.
1: Muito obrigado, essa informação da Bruna Barbosa. E agora vamos ver como foi a pesquisa na Bahia, em Salvador. Estamos com direto de Salvador, com a Fernanda Cruz.
5: Boa tarde, Sardenberg, e a todos os ouvintes da Rádio CBN. A primeira pesquisa Genial Quest sobre a corrida pelo governo do estado da Bahia deste ano, após o início das convenções, mostra uma disputa rigorosamente equilibrada entre o ex-prefeito de Salvador, Assemi Neto, do União Brasil, e o governador Jerônimo Rodrigues, do PT, que é candidato à reeleição. No cenário estimulado do primeiro turno, Assemi Neto aparece com 39% contra 38% de Jerônimo Rodrigues, uma diferença de apenas um ponto percentual dentro da margem de erro de 3 pontos. Na sequência aparecem Haroldo Félix, do UP, e Ronaldo Mansur, do PSOL, ambos com 1%. Outros candidatos não pontuaram na pesquisa e os indecisos somam 13%, enquanto 8% afirmam votar branco, nulo ou não comparecer. Já no segundo turno, a disputa permanece apertada, também na simulação de segundo turno. Assemi Neto alcança 43%, enquanto Jerônimo Rodrigues registra 39%. Outros 11% permanecem indecisos e 7% afirmam votar em branco ou nulo. Embora apareça atrás numericamente na intenção de voto, Jerônimo Rodrigues chega à disputa respaldado por índices positivos de avaliação administrativa. De acordo com a pesquisa Quest, 57% dos entrevistados aprovam o governo estadual, enquanto 34% desaprovam a gestão petista. Na avaliação qualitativa, 37% classificaram o governo como positivo, 35% como regular e 23% como negativo. Esses números indicam estabilidade em relação ao levantamento anterior realizado. Disputa pelas duas vagas do Senado.

No segundo voto, Wagner lidera com 20%, seguido de Rui Costa com 10 ou 11%, de acordo com o cenário pesquisado. Essa pesquisa, Sardenberg, também mostra uma ampla vantagem do presidente Lula na corrida presidencial.

0: entre os dias 23 e 27 de julho deste ano, em 61 municípios da Bahia. A margem de erro é de 3 pontos percentuais para mais ou para menos, com 95% de nível de confiança. E o levantamento está registrado na Justiça Eleitoral sob o número BA-02331-2026, Sardenberg.
1: Muito obrigado. Essa foi a informação da Fernanda Cruz. E olha aqui, Cássia, uma correção num assunto, digamos, secundário. A gente falou que dos dois únicos meses em que havia sequência de 31 dias
2: era. Já chegou aí para você também.
1: Aqui julho já chegou também. E agosto.
2: Julho, né? E agosto.
1: Mas a gente estava certo que no ano são só dois meses. Isso. Agora, na passagem do ano, são dois meses de 31 dias, dezembro e janeiro.
2: Dezembro e janeiro. O Luiz Eduardo escreveu para cá falando disso. Quem também escreveu para cá falando disso? O nosso ouvinte Fábio. Lembrando que dezembro e janeiro também tem 31 dias.
1: Está corrigido? Não, corrigido não. Está acrescentado.
2: Isso, acréscimo dos nossos ouvintes, a quem a gente sempre agradece muito a atenção.
1: Muito atentos. Intervalo agora.
2: E já voltamos.
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1: Ares do Rio de São Paulo.

0: Erval, como está?
1: Tudo bom, Sadenberg? Boa tarde, ouvinte. Boa tarde, Cássia.
2: Boa tarde, Merval.
0: Bom, você, a gente já comentou aqui no seu comentário que uma das preocupações do PT para a eleição em São Paulo, maior colégio eleitoral, seria perder de pouco. Bom, hoje saiu. Bom, você.

0: alterar a situação em São Paulo. O Caiado e o Tarcísio, esse voto combinado para o PSD, é um voto que atrapalha muito o Flávio, né?
1: Exato, porque, lembrando aqui, o Kassab é o presidente do PSD, e o PSD, ele é candidato, pré-candidato a vice-presidente do Caiado pelo PSD, né?
0: É, exatamente. E o Tarcísio, esse voto do Tarcísio que deveria ir pro Flávio, pode ir para o Lula, né? Dentro dessa combinação. Então é muito difícil você fazer uma campanha

0: turno ainda, aí dificulta mais a campanha do Flávio, que ele pode simplesmente se ausentar.
1: É.
0: Foi formal e tal, mas não está, certamente não está nada empenhado em ajudar o Flávio. E se ganhar no primeiro turno ainda, aí dificulta mais a campanha do Flávio, que ele pode simplesmente se ausentar.

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2: Quarta-feira, 29 de julho de 2026. Quase 48 milhões de mulheres afirmaram que já sofreram alguma forma de violência prevista e reconhecida na Lei Maria da Penha, que vai completar 20 anos no dia 7 de agosto. É o que revela uma pesquisa dos institutos Patrícia Galvão e Locomotiva. 34% delas disseram que foram agredidas por um parceiro ou ex-parceiro.

0: Em contraponto, apenas 11% dos homens reconheceram ter cometido algum tipo de violência contra as vítimas. O percentual representa 9 milhões e 500 mil brasileiros. A defesa do ex-presidente Jair Bolsonaro tem até amanhã para explicar ao STF se o ex-chefe do executivo autorizou o uso da imagem e da voz dele em um vídeo gerado por inteligência artificial exibido na convenção do PL. O prazo de 48 horas foi determinado pelo ministro Alexandre de Moraes. No material, uma versão digital de Bolsonaro critica as restrições impostas a ele pelo magistrado e declara apoio à candidatura de Flávio Bolsonaro. Chega a 9 o número de pessoas baleadas em uma perseguição com troca de tiros ocorrida na noite de ontem no Rio de Janeiro. Um policial militar e pelo menos 4 suspeitos morreram. Um PM ficou gravemente ferido e permanece internado. E 2 suspeitos precisaram de atendimento médico. Um dos atingidos é um motorista que, apesar de não ter relação com a ocorrência, passava pela Avenida Brasil no momento do tiroteio e foi baleado. Não há informações sobre o estado de saúde do homem. A Bolsa de Valores de São Paulo opera em queda de 0,77% aos 175.205 pontos. O dólar comercial está em alta de 0,13%, negociado a R$ 5,12. O euro vale R$ 5,83, ligeira elevação de 0,07%. No horário de Brasília, 12:32.
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0: E aí, Miriam?
1: Boa tarde, Sardenberg. Boa tarde, Cássia. Boa tarde, ouvintes.
2: Boa tarde, Miriam.
3: Bom, Miriam, o nosso tema é que o governo americano, Trump, decidiu renovar aquele decreto que estabelece sanções contra o Brasil. Estabelece várias críticas à economia brasileira, à política brasileira, diz que é uma ameaça à segurança dos Estados Unidos, e esse decreto foi renovado por mais um ano. Miriam.
1: Pois é, eu fui conversar com fontes que acompanham o assunto, Sardenberg e Cássia, para saber, afinal de contas, que peso isso teria, dado que esse decreto foi feito lá atrás, todo mundo se lembra, que nos acompanha aqui na CBN, foi feito para colocar aquelas tarifas contra o Brasil. Colocou aquelas tarifas de 40%, mas depois a justiça americana, a Suprema Corte, falou que esse instrumento não pode ser usado para aplicar tarifas. E essas tarifas, então, deixaram de vigorar, e agora, recentemente, ele usou outros mecanismos para nos taxar e taxar outros países também. Então, eu perguntei, mas qual é o perigo, por que ele faz essa renovação, o que isso nos importa, dado que ele não pode tarifar? Eles disseram no governo que é ruim, sim, por dois elementos. Primeiro, é a reafirmação de acusações falsas e absurdas. E quais acusações? Eles acusam o Brasil de ter de perseguir o governo brasileiro, de perseguir ex-presidente da República, seus seguidores, de não dar espaço para defesa, e falou que certas atividades como censura e prisão de pessoas que exercem sua liberdade de expressão, censura de conteúdo online. Então eles tratam o Brasil como se o Brasil fosse um país que já não tem mais democracia. Eles inclusive falam que o Estado de Direito está ameaçado e chamam de censura, o que muitas vezes é retirado de conteúdo porque são criminosos, conteúdos criminosos, né? Então, isso essa reafirmação é um dos elementos ruins dessa informação falsa, né, acusação falsa que fica circulando pelo mundo. E a outra coisa que me disseram é a possibilidade do uso de medidas como congelamento de ativos de brasileiros, ou suspensão de vistos, viagens, tipo aquela aplicação da punição contra o ministro Alexandre de Moraes, né, que suspendeu, e os ministros supremos suspenderam vistos de viagem e tal. Bloqueio de operações financeiras contra empresas ligadas aos cidadãos que são alvo. Então, eles acham que esse tipo de medidas eles podem vir a pretexto desse decreto renovado tomar alguma decisão dessa forma, né? Contra isso e tipo de restrições financeiras ou restrição de visto de viagem e tal. Mas, basicamente, o que eu também ouvi de outros analistas é o problema de que se ele vai usar esse decreto, por que ele renova mais um ano? Ele quer usar esse decreto como mecanismo de pressão política, né? Nós estamos entrando no processo eleitoral, eles já disseram quem que eles apoiam, e eles estão usando isso como pressão eleitoral, intervenção na eleição brasileira. Então, é esse que é o problema desse decreto renovado. Não mais as tarifas, mas pressões políticas e também alguma sanção financeira contra Brasil, empresas brasileiras, pessoas brasileiras. Sardenberg e Cássia.
3: Tá certo. O decreto está em vigor e, enfim, ele pode, como você disse, ser a base, né, para medidas que a gente...
1: É exatamente isso que eu ouvi, Sardenberg. Ser base para medidas que a gente não sabe quais são, mas são medidas que não são mais tarifárias, mas não tarifárias, mas igualmente podem ser penosas, criar ruído, dificuldade e tal. E também como parte dessa tentativa de intervenção na decisão soberana do povo brasileiro sobre o que vai acontecer nas urnas, não é isso?
3: Tá certo. Miriam, obrigado, Miriam. Até amanhã.
1: Até amanhã.
2: Até.
3: E agora a gente vai para o intervalo e já voltamos.
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3: Bom, agora a gente tem a reportagem aqui em São Paulo com o Pedro Fagundes. O assunto é o seguinte: quando foram baixadas aquelas novas tarifas sobre produtos brasileiros, o governo americano determinou que as mercadorias que já estivessem embarcadas tinham um prazo para chegar nos Estados Unidos sem pagar tarifa. E é hoje, né?
4: É hoje que termina, Sardenberg, isso mesmo. Termina hoje esse prazo das mercadorias brasileiras embarcadas nessa nova tarifa de 25%. Os produtos que chegarem aos portos americanos até a meia-noite serão, depois da meia-noite, na verdade, serão taxados. A cobrança atinge mais de 2 mil itens e pode restringir até 11 bilhões de dólares em exportações. O superintendente da Associação Brasileira da Indústria de Madeira Processada, Paulo Pupo, conversou comigo e afirma que o prazo dado pelo governo americano foi insuficiente para o setor reorganizar esses embarques. Vamos ouvi-lo.
5: Uma boa parte dos volumes que estão embarcados, ou em água, ou chegando lá nos Estados Unidos, infelizmente serão taxados e instigará, né, uma renegociação de contratos por parte dos importadores americanos com os produtores aqui no Brasil. Então é uma situação logística bem delicada e nós entendemos que o prazo foi bem curto. E a nossa expectativa é sim que teria um prazo aí de talvez 30, 60 dias para readequação das reservas nas companhias marítimas, para podermos ter uma melhor programação e previsibilidade contratual, mas infelizmente não foi o que aconteceu.
4: Esse impacto preocupa muito a indústria de madeira, porque, por exemplo, metade do que é produzido de madeira no Brasil vai para os Estados Unidos. No caso das molduras, por exemplo, a participação chega a quase 100% dos itens exportados. Isso também afeta a indústria de calçados, máquinas e autopeças, que também são um dos principais setores. Bem, muitos produtos deles, por exemplo, são feitos sob medida para clientes americanos, o que dificulta que eles sejam redirecionados automaticamente ou rapidamente para outros mercados. A medida principal do governo federal foi um anúncio de 18 bilhões e meio de reais em crédito para empresas atingidas pelas novas tarifas. O setor produtivo também cobra a continuidade das negociações para ampliar as exceções à cobrança. Sardenberg e Cássia.
3: Muito obrigado. Essa informação do Pedro Fagundes aqui de São Paulo. Obrigado, Pedro. E agora o que temos, Cássia?
1: Agora nós temos informação chegando direto de Minas Gerais a respeito do impasse da candidatura ou não de Cleitinho em Minas Gerais. E é curioso dizer isso, né, Carlos Alberto, falar desse impasse, porque nessa semana a gente teve a divulgação da pesquisa Quest em Minas Gerais e ele estava na liderança. Ele vai ou não vai ser candidato, Janaína Regiane? Boa tarde. Boa tarde, Cássia. Boa tarde a todos. Pois é, o senador Cleitinho Azevedo não vai ser candidato ao governo de Minas Gerais nas eleições desse ano, segundo uma nota divulgada pelo Republicanos, assinada pelas executivas estadual e nacional da legenda. No comunicado, o partido afirma que trabalhou durante meses para viabilizar a candidatura do senador, que manteve diálogo aberto, que articulou alianças e adiou decisões estratégicas à espera de uma definição. No entanto, segundo Republicanos, essa confirmação nunca aconteceu. Porém, na contramão desse posicionamento, a assessoria do governador Cleitinho Azevedo mantém que ele vai ser candidato ao governo de Minas Gerais nas eleições de 2026. A informação é do portal G1. Além disso, o parlamentar divulgou na noite de ontem um vídeo produzido com inteligência artificial em que dizia estar inseguro, em dúvida e com medo, mas sugerindo uma possível candidatura. O vídeo recria digitalmente o pai de Cleitinho, José Maria Azevedo, morto em 2024, e o irmão, Matheus Azevedo, que morreu há poucos dias em decorrência de uma leucemia. Na publicação, Cleitinho escreveu apenas a frase: "Seguirei na missão", o que aumentou as especulações sobre uma candidatura ao governo.
0: Pai, são o senhor e são o Matheus, eu estou inseguro, em dúvida e com medo.
6: E que dia que você teve medo na sua vida? Cadê a sua fé? Vá em frente.
0: Mas agora, sem o senhor, sem o Matheus, como eu vou fazer?
7: Vá e faça o que precisa ser feito. Nosso pai e eu estamos sendo muito bem cuidados aqui em cima.
1: A decisão se Cleitinho vai ou não ser candidato impacta há meses o cenário da direita em Minas Gerais. O PL atrela a definição de Cleitinho para organizar o palanque de Flávio Bolsonaro à presidência do estado. O Republicanos deve apoiar a candidatura do ex-secretário de governo de Minas Gerais, Marcelo Aro, do PP, ao governo do estado. O apoio foi tratado em uma reunião realizada nesta terça-feira. A reportagem da CBN agora tenta um contato com a assessoria do Cleitinho para um posicionamento oficial. Cássia.
8: Muito obrigada. Então, por enquanto, continua em passo e Republicanos diz que o senador Cleitinho não será candidato ao governo do estado.
3: Bom, e agora a gente vai para Foz do Iguaçu, temos informação com o Guilherme Wojtkowski sobre aquele, o caso lá com os turistas holandeses, que um turista holandês morreu após um barco de passeio ali nas cataratas de virar nas águas do rio Iguaçu. Guilherme, sua informação.
9: Boa tarde, Sardenberg. A Polícia Civil do Paraná espera ouvir ainda hoje um dos seis turistas holandeses que estava no barco que se acidentou no trecho abaixo das Cataratas do Iguaçu ao meio-dia de ontem, no qual aí, né, um jovem holandês de 26 anos, identificado como Mark Lensik, infelizmente faleceu. O delegado responsável pela investigação está aguardando um tradutor para fazer o registro oficial do depoimento. E em paralelo prossegue a coleta de elementos como imagens de câmeras, inclusive do próprio barco, e depoimentos de testemunhas brasileiras e funcionários da empresa Macuco Safari, que realiza os passeios de barco no lado brasileiro das cataratas. Em paralelo, a Marinha do Brasil informa também, né, que já estão em andamento as investigações sobre as causas do acidente, e o Instituto Chico Mendes, o gestor do Parque Nacional do Iguaçu, determinou a suspensão dos passeios de barco por 3 dias, pelo menos até sábado. Além do turista holandês que perdeu a vida, outra pessoa do mesmo grupo familiar, um homem de 49 anos, está internado em um hospital de Foz do Iguaçu, mas fora de perigo. A esposa desse paciente fraturou um dos pés no acidente e também precisou de atendimento hospitalar. Os outros 3 turistas e os 2 tripulantes passam bem. Esse não foi o primeiro acidente de barco nas Cataratas do Iguaçu. A ocorrência mais grave foi no ano de 1999. De acordo com o ICMBio, a documentação da empresa que opera o passeio Macuco Safari está em dia, dentro das conformidades, e lembrando, né, que no momento do acidente a vazão de água nas Cataratas do Iguaçu estava cerca de 3 vezes acima do normal, mas dentro ainda das margens de segurança operacional. Sardenberg.
3: Muito obrigado. Informação de Guilherme Wojtkowski, que é direto de Foz do Iguaçu. Intervalo agora.
1: E já voltamos.
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1: Bem, a gente volta a Brasília agora. O assunto é sobre aquele vídeo por inteligência artificial em que o ex-presidente Jair Bolsonaro apareceu nesse vídeo na convenção que indicou Flávio Bolsonaro como candidato a presidente. A questão é se esse vídeo está dentro ou não da legislação eleitoral e das regras. São duas questões. Se esse vídeo está feito por inteligência artificial, se ele está dentro das regras eleitorais, e, segundo lugar, se ele está de acordo com as restrições impostas ao ex-presidente, que está condenado a 27 anos em prisão domiciliar. Rani Veloso, sua informação.
2: Boa tarde, Sardenberg, a você e a todos que nos acompanham. Olha, o ministro Alexandre de Moraes, do Supremo Tribunal Federal, deu um prazo de 48 horas para a defesa do ex-presidente Jair Bolsonaro esclarecer se houve autorização dele para a criação do vídeo gerado por inteligência artificial que foi exibido na Convenção Nacional Manipuladas, e ele diz estar preso e calado por uma decisão arbitrária e pede que os apoiadores recebam o senador Flávio Bolsonaro de braços abertos como candidato à presidência. Moraes, no despacho, alertou que se o ex-presidente tiver concordado com a criação do vídeo, pode configurar violação grave das regras da prisão domiciliar e resultar na regressão para o regime fechado, né? Consequentemente, ele voltaria para Papudim, onde estava preso anteriormente. Caso o vídeo tenha sido exibido sem o consentimento do ex-presidente, Moraes destacou que Flávio Bolsonaro e o PL podem responder infração eleitoral por uso ilegal de conteúdo sintético manipulado, conhecido como deepfake, o que é proibido pelo Tribunal Superior Eleitoral. De acordo com fontes da Corte Eleitoral, o presidente, ministro Cássio Nunes Marques, está analisando o caso, entende que é uma deepfake, mas não tem prazo para se manifestar. Por causa do episódio, né, o PT já acionou o TSE contra o senador e o PL por propaganda eleitoral antecipada, e a defesa de Flávio pediu ontem que seja rejeitada essa ação que foi apresentada aí pela federação formada por PT, PV e PCdoB. Os advogados afirmam que o vídeo deixa claro que foi produzido por inteligência artificial e, por isso, não tenta enganar os eleitores, nem pode ser considerado uma deepfake. A gente lembra que Jair Bolsonaro está com os direitos políticos suspensos e cumpre prisão domiciliar com restrições, incluindo a proibição de fazer manifestações político-eleitorais de forma direta ou por terceiros e de receber visitas políticas até o fim das eleições deste ano. Sardenberg.
1: Muito obrigado. Informação de Rani Veloso, de Brasília.
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3: Quarta-feira, 29 de julho de 2026. Quase 48 milhões de mulheres afirmaram que já sofreram alguma forma de violência prevista e reconhecida na Lei Maria da Penha, que vai completar 20 anos em 7 de agosto. É o que revela uma pesquisa dos institutos Patrícia Galvão e Locomotiva, pesquisa que foi concluída recentemente, apontando esses dados e trazendo também uma contradição de que não há um igual número de homens admitindo já ter praticado algum tipo de violência contra as mulheres. O Republicanos confirmou que o senador Cleitinho Azevedo não será candidato ao governo de Minas Gerais nas eleições deste ano. O partido informou que durante meses manteve o diálogo aberto, articulou alianças e adiou decisões estratégicas, à espera de uma definição. Já a assessoria de Cleitinho informou que o senador será candidato a governador do estado, segundo o portal G1. O PL aguarda o desfecho da situação para organizar em Minas Gerais o palanque do candidato da sigla à presidência da República, Flávio Bolsonaro. Se Cleitinho, de fato, desistir da disputa, o Republicanos deve apoiar a candidatura do ex-secretário de governo de Minas Gerais, Marcelo Aro, do PP, para governador. A Agência Nacional de Aviação Civil limitou a venda de passagens da companhia aérea argentina Flybond no Brasil. A ANAC alega que identificou uma série de problemas no atendimento aos passageiros. Segundo a agência reguladora, a companhia suspendeu 79% dos voos registrados no país entre os dias 1º e 27 de julho. De acordo com a ANAC, a fiscalização apontou indícios de piora da capacidade operacional da companhia estrangeira e riscos de prejuízos ao consumidor ou aos consumidores. A decisão da agência entrou em vigor hoje. Horário de Brasília, 1:02.
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1: E aí, Alex, como vai?
3: A gente está sem o áudio do Alex, vamos dar uma olhadinha aqui se é no nosso equipamento. Alex, boa tarde.
4: Foi esse equipamento aqui.
3: Foi aí do outro lado.
4: Que falhou. E não é nem o computador, é quem manda ali. Não, então, de novo, boa tarde, tudo bom? Como é que vocês estão?
3: Tudo certo por aqui.
1: Bom, Alexandre Schwartzman, hoje tem a reunião do Federal Reserve, do Banco Central dos Estados Unidos, e existe a possibilidade de uma mudança na política monetária e com o novo presidente do Federal Reserve. E qual é a sua avaliação?
4: Eu acho que vai acontecer. Eu acho que há uma segurança razoavelmente grande nesse sentido, de que muito provavelmente a gente vai ver aumentos de taxa de juros ainda esse ano. Não está 100% claro que seria já nesse encontro. Até acho que o mercado está mais ou menos dividido, mas atribuindo uma probabilidade maior para a manutenção da taxa hoje, mais alguma indicação de que devem vir aumentos aí mais à frente. Na verdade, assim, tem uma chance elevada de um aumento em setembro e uma igualmente elevada de um novo aumento na reunião final de 2026, ambos de um quarto de ponto percentual. Então, hoje, o juro está no intervalo 3,5 a 3,75, a gente está trabalhando com a chance de que o juro termine, né, o juro americano básico termine na casa de 4 a 4,25. Eles definem um intervalo, não exatamente um ponto. Então, eu acho que está a caminho, mesmo que não seja hoje. E acho que a verdade é que não sobraram muitas alternativas para o atual presidente do Federal Reserve. Ele foi indicado pelo Trump, depois de teve muita conversa, muito despiste, mas ele foi indicado, sendo que o Trump é um presidente que tem, a gente acompanha isso há algum tempo, ele tem pressionado o Federal Reserve para baixar o juro. Se de cara, nessas circunstâncias, que a inflação está para cima da meta, que o petróleo está pressionado, se ele baixa o juro, eu acho que ele está queimado. E acho que a manutenção do juro também deixa ele queimado, porque o fato é que não tem muito como escapar. A inflação americana, há muito tempo, não visita ali os 2%, né, que é a meta deles. Então, acho que nessa circunstância não tem muita escapatória, não. Senão ele vai ter um problema seríssimo de reputação. Vou achar que ele é um pau mandado, e aí é um Deus nos acuda. É o pior cenário possível, em especial para um cara que está começando o mandato dele no Banco Central.
1: Esse novo presidente é Kevin Warsh, é assim que fala, né? E se eles aumentarem os juros, qual é a consequência aqui? O que tem de implicação para o Brasil?
4: Eu acho que a gente tem visto, de maneira geral, um certo fortalecimento do dólar lá fora, né? De maneira geral, porque Então, subindo o juro, isso aí tende a atrair capital para os Estados Unidos, fortalece o dólar. Não é 100% de certeza, portanto, ainda eu não ousaria dizer que o aumento de juros está completamente no preço global do dólar. A se materializar o aumento de juro, que a gente deve ter o dólar ficando mais forte com relação a euro, com relação a iene, libra esterlina, enfim, as moedas principais do mundo. E isso tende a ter reflexos aqui. A gente deve ver um dólar mais pressionado no Brasil também. E boa parte do que se conseguiu do ponto de vista de redução de inflação entre o final de 24 e agora no Brasil, entre o final de 24 e começo de 26, né, que os últimos meses não teve queda, foi muito devido ao fato de que o dólar, que estava na casa de 6, foi para a casa de 5, 5,10. Começa a ver o dólar, mesmo que ele não volte para 6, não acho que vai voltar, mas que um dólar que vai lá buscar 5,15, 5,20, torna o ambiente inflacionário aí mais complicado. Não se diz que vai causar novas pressões inflacionárias, mas era o que vinha puxando a inflação para baixo, deixa de puxar a inflação para baixo. Aí a gente começa a ver os demais fatores, então, inflação de serviços, alimentos, etc., ela começa a aparecer mais e deixa o Banco Central do Brasil com maior dificuldade de cortar juros. Deve cortar na próxima semana, deve ir para 14%, mas para baixo dos 14% eles vão ter uma dificuldade enorme. E se consolidar esse cenário de que o juro americano sobe, eu acho que fica mais difícil ainda. Então, limita muito não é um limite absoluto, enfim, não é um para um, a gente não mede. A gente não mexe nosso juro exatamente igual ao americano, mas em alguma medida é um limite para o quanto o Banco Central consegue cortar o juro aqui.
1: Que ele está em 14,25 e na próxima reunião é semana que vem, né?
4: É.
1: Vai pra, porque que, em geral, dava no mesmo dia, né? A decisão lá do Banco Americano e o nosso.
4: É um intervalo de 6 semanas. 6 semanas nunca dá exato, né? Então, às vezes, tem ali um certo desencontro. Mas não, de cabeça agora eu não sei. Mas eu acho que dali a pouco elas voltam a se encontrar ali em algum momento. Né? A gente vai poder falar uma vez só. A gente fala da super quarta e já fala uma vez só de tudo que tem que rolar. Mas no caso aí deu um dispareamento na decisão. Do nosso ponto de vista, não faz muita diferença, porque a nossa decisão, mesmo quando é no mesmo dia, eles costumam divulgar ali às 3 da tarde, o Brasil, o Copom só divulga a decisão dele ali às 6h30, mais ou menos. Então, ele já incorporou isso. E como regra, também, raramente é surpresa, né? A gente mais ou menos sabe o que vai acontecer. Então, acaba não fazendo muita diferença. Mas deu uma desalinhada aí dos astros nessa reunião.
1: Tá certo. Alexandre Schwartz, muitíssimo obrigado, até a semana.
4: Até a semana, abração, pessoal.
3: Até tchau, mais, tchau. Alex.
1: Isso quer dizer que a semana que vem tem a reunião do Banco Central Brasileiro, é isso?
3: É isso.
1: É, aqui, 4 e 5 de agosto, a reunião do Banco Central Brasileiro. E agora aqui temos...
3: Agora nós temos o Leonardo Dai para falar conosco a respeito de um assunto que está gerando alguma confusão por aí. Ô, Léo, Copa do Mundo está à venda? Que história é essa?
5: Tudo bem, Cássia? Passadas aí 24 horas do anúncio da FIFA sobre o seu plano de criar um fundo de investimentos para gerir as suas principais competições, incluindo a Copa do Mundo, dá para dizer que o futebol teve uma reação quase que unanimemente negativa a esse respeito. A gente tem aí, desde esse anúncio que aconteceu no início da tarde de ontem, 3 confederações continentais, né, manifestando o seu repúdio à ideia, que que são as confederações da Europa, da CONCACAF, América do Norte, Central e Caribe, e também da Ásia. Vamos lá explicar exatamente o que aconteceu. Ontem a FIFA anunciou que pretende criar um fundo de investimentos, repito, para gerir as suas principais competições, sob a argumentação de que esse fundo vai ajudar a desenvolver o futebol pelo mundo, né? Então a ideia da FIFA é criar uma empresa chamada FEE, né? Para vender capitais dessa empresa, ações minoritárias dessa empresa, para fundos particulares. Os planos da FIFA são de que essa empresa nasceria com um capital de 20 bilhões de dólares já de saída, e desse valor, aproximadamente 4 bilhões de dólares viriam dessas empresas privadas, inclusive com o JP Morgan, né, que é uma das principais instituições financeiras aí dos Estados Unidos, atuando como um fornecedor de capital e como um parceiro comercial nesse desenvolvimento dessa ideia. A FIFA manteria, evidentemente, a maior parte dessas ações, então manteria aí o controle sobre as suas competições, mas a gente teria aí uma presença expressiva de um capital privado na gestão do futebol. Dessas três confederações continentais que eu mencionei, a que manifestou o seu repúdio mais veemente foi a UEFA, a Confederação Europeia, que está num momento de muita contestação em relação ao presidente da FIFA, o Gianni Infantino. Então a UEFA divulgou um comunicado quase imediato para dizer que viu com muita preocupação essa ideia, que o futebol está planejando romper uma barreira que jamais deveria cogitar romper, né, que é a entrada de um capital privado na gestão de fato do futebol, né, e não só como patrocinador, como apoiador e por aí vai. Mas essas outras duas confederações que eu mencionei, a CONCACAF aqui da América do Norte, Central e Caribe, e a AFC da Ásia, elas acabam se manifestando também de maneira contrária, mas aí já é interessante observar como o tom é um pouco diferente. Porque nos dois casos, a manifestação de descontentamento foi pelo fato de que a ideia veio a público antes de ser debatida com essas confederações continentais. Então não é exatamente uma reprovação à ideia em si, mas ao atropelo que o Gianni Infantino promoveu aí, lançando a ideia para o público e, consequentemente, para o próprio mercado também, né? Sem conversar com essas confederações. Então, mesmo que seja uma manifestação de repúdio, também é uma manifestação, de certa forma, de uma certa abertura à conversa, se for o caso, né? A respeito dessa criação da FIFA Forward Enterprise, que é essa FFE, se sair do papel, né, vai gerir aí parte das competições da FIFA, incluindo a Copa do Mundo. E aí é importante também a gente lembrar, né, que a gente está falando de um projeto que tem um apelo muito grande com a maior parte das confederações nacionais, porque o plano divulgado pela FIFA foi o de levar um dinheiro muito grande para essas confederações já no início de 2027. A FIFA planeja liberar aí, com a criação...
3: Acho que nós perdemos o contato com o Leonardo Dai quando ele estava explicando essa iniciativa da FIFA, que é criar, né, esse fundo, criar uma empresa para fazer a operação de suas principais competições, entre elas a Copa do Mundo, um plano que foi divulgado ontem e que já gerou aí algumas reações negativas no mundo do futebol. Léo já estava concluindo aqui o pensamento dele, vamos ver se a gente consegue falar com ele, mas acho que a gente não vai conseguir. Agora sim, Léo, você já estava ali quase no finzinho da sua fala, já tinha comentado conosco as reações negativas em relação a esse plano, e aí você estava explicando como que isso seria realizado se de fato sair do papel.
5: Não, é só para registrar que o apelo que esse plano vai ter, apesar dessa resistência inicial, é com as confederações nacionais, que vão ter acesso aí a 10 bilhões de dólares até já no início do ano de 2027. Só para pontuar também que esse é mais um capítulo aí da estreita ligação do Gianni Infantino, presidente da FIFA, com o presidente dos Estados Unidos, Donald Trump, porque uma das famílias aí investidoras, né, desse projeto, possíveis investidoras desse projeto, é a família Kushner, que é muito ligada à família do presidente dos Estados Unidos, porque uma das filhas, a Ivanka, né, uma das filhas do Trump, é casada com um membro da família Kushner. Então também tem mais aí um capítulo dessa ligação que a gente viu na Copa do Mundo, como é estreita entre a FIFA e a Casa Branca nesse momento.
1: E você estava se referindo antes a uma ideia que seria distribuição de dinheiro para as confederações nacionais?
5: Exato, porque o que, assim, a FIFA evidentemente não vai lançar uma ideia dessa e falar: a nossa ideia é vender o futebol para o capital estrangeiro. Não é assim que é envelopado, né? O envelope é: nós vamos criar esse fundo para desenvolver o futebol pelo mundo, né? Para atrair mais investimento, para atrair mais dinheiro e as federações nacionais crescerem. Então a ideia é que uma parte desse fundo, que uma parte do dinheiro que venha desse capital privado, ele seja destinado às federações, que as federações tenham acesso a uma parte desse fundo, que no total, somando das 211 federações nacionais, poderia chegar já de cara, já no primeiro ano, já em 2027, a 10 bilhões de dólares. Então é muito dinheiro na mesa dos dirigentes. E por que que isso é fundamental para a ideia ir para frente? Porque para essa ideia ir para frente, ela tem que ser aprovada no comitê da FIFA, né, que é um comitê mais restrito, mas também na Assembleia Geral, né, com votos aí de todas as 211 federações. Então a votação seria mais ou menos assim: vocês querem 10 bilhões de dólares para repartir entre vocês em janeiro de 2027 ou não? Seria mais ou menos essa daí a votação dentro da FIFA. Agora, claro que vai haver aí o sistema de freios e contrapesos do futebol, por assim dizer, né? Tentando barrar essa ideia com base nos argumentos mais lúdicos a respeito do jogo, de a quem pertence o jogo e por aí vai. Mas, em última instância, o voto é esse: você quer dinheiro ou não quer? Vai ser mais ou menos assim que vai ser levada essa votação, caso o projeto vá adiante.
1: Leonardo Dai, muitíssimo obrigado.
5: Valeu, até mais.
1: Intervalo agora.
3: E já voltamos.
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0: com a Ana Letícia Lobach, que é editora de celulares do Tec Tudo. Aninha, como vai?
1: Tudo bem, Sardenberg? Boa tarde para você, para Cássia e para os nossos ouvintes. Tudo certo?
2: Tudo certo. Boa tarde, Ana Letícia.
0: Bom, o assunto é o seguinte: conversas privadas com a inteligência artificial Claude. Você fala Claude ou Claude?
1: Eu falo Claude, francês, bem chique.
2: Bem chique, é verdade. Tá certinho.
0: Tá certo. É americano, né?
1: Ah, mas é uma nome... empresa norte-americana, mas Claude, para mim, comunica França. Eu falo Claude.
0: Tá bom. O fato é que conversas privadas com o chatbot, o Claude, foram parar na busca pública do Google. E tinha assunto até bem sigiloso, bem reservado. Como é que aconteceu isso e como é que a gente faz para não deixar que as nossas conversas privadas acabem circulando por aí, Aninha?
1: Então, Sardenberg, preciso explicar uma coisa a respeito do funcionamento do Google. Para quem não sabe, o Google ele tem um comando que é assim: você escreve site, dois pontos, bota o endereço do site onde você quer fazer aquela pesquisa e uma palavra-chave. Então, por exemplo, site, dois pontos, tectudo.com.br, espaço, iPhone. E aí, o Google puxa todos os resultados relacionados a iPhone dentro do TecTudo, que é um site público. Eu, de fato, quero que as pessoas leiam a matéria do TecTudo. Só que usuários de um fórum muito famoso na internet, o Reddit, descobriram que dava para fazer isso com as conversas do Claude, digitando esse mesmo comando, site, dois pontos, claude.ai/share. E aí, como você falou, o Google mostrava vários resultados de conversas, você podia abrir essas conversas, a transcrição completa, e tinha de tudo, né? Tinha desde advogado discutindo causas jurídicas sigilosas, tinha conteúdo sexual, enfim, muito material sensível. Isso de acordo com uma reportagem da revista norte-americana Wired. E agora, depois dessa repercussão toda, porque essa repercussão começou na segunda-feira, finalzinho de segunda-feira, esses links não estão lá disponíveis, não estão mais disponíveis via pesquisa do Google. Ao que tudo indica, o Google removeu. Mas, como você bem disse, né, fica essa pergunta: como é que todas essas conversas foram parar lá? O que acontece? O Claude tem um recurso nativo que permite que você gere um link público de um bate-papo. A ideia desse recurso, dessa possibilidade, é você, por exemplo, enviar uma conversa que trata do desenvolvimento de um projeto do seu trabalho para colegas da sua equipe, para que todo mundo veja ali o que você está discutindo com o chatbot sobre esse projeto. E essa opção de compartilhamento, ela até informa que, a partir do momento que você gera esse link, qualquer pessoa com o link pode visualizar o conteúdo, mas ela não afirma explicitamente que esse link pode acabar parando nos resultados de pesquisa do Google. Muito provavelmente, o que aconteceu foi que faltou no código-fonte desses links uma instrução, a gente chama de no index, dizendo para os robôs do Google não indexarem aquela página, ou seja, não permitirem que alguém pesquisasse e a conversa aparecesse nos resultados de busca. A meu ver, isso é uma falha, mas uma porta-voz da Anthropic, que é a empresa responsável pelo Claude, disse em nota à BBC que o recurso não tem nenhum problema de privacidade

0: lembrete é: não compartilhe informações sensíveis com inteligência artificial, porque você corre esse risco, dada a recorrência desses casos.
1: Tá certo. Caramba, hein? Quer dizer, a gente, você usuário, tem que tomar cuidado de não compartilhar, porque compartilhou, virou público.
0: É, o que eles afirmaram é que se, uma vez que você gera o link, você está sujeito a esse tipo de problema, né? Porque você perde um pouco de controle, né? Imagina, você manda um link de uma conversa para um colega de trabalho. Esse colega de trabalho é meio descuidado, ele publica esse link em algum lugar, esse lugar é rastreado pelo Google, pronto, apareceu ali na página de resultados de busca.
1: Ana Letícia Lobac, muitíssimo obrigado, Ana. Até mais.
0: Até.
2: E agora?
1: Intervalo.
2: E já voltamos.
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2: 29 de julho de 2026. Termina hoje o prazo para mercadorias brasileiras já embarcadas entrarem nos Estados Unidos sem a nova tarifa adicional de 25%. Os produtos que chegarem aos portos americanos na madrugada de quinta serão taxados. A cobrança atinge mais de 2 mil itens e pode restringir até 11 bilhões de dólares em exportações. O superintendente da Associação Brasileira da Indústria de Madeira Processada, Paulo Pupo, afirma que o prazo dado pelos Estados Unidos foi insuficiente para o setor organizar os embarques. Metade da madeira exportada pelo Brasil vai para os Estados Unidos. Calçados, máquinas e autopeças também estão entre os setores mais afetados. Parte dos produtos é feita sob medida para clientes americanos e não pode ser redirecionada rapidamente. As empresas tentam ampliar as vendas para Europa, Ásia, Mercosul e Oriente Médio. Esses mercados, no entanto, pagam menos ou não absorvem todo o volume destinado aos americanos. 84% das manifestações monitoradas em redes sociais no país entre sábado e segunda-feira reprovaram os ataques do presidente da Argentina, Javier Milei, a autoridades brasileiras. É o que mostra um levantamento da Ativa Web Data Lab, que analisou 158 mil menções a este assunto. Apenas 5,2% dos usuários apoiaram as falas do chefe do executivo argentino. No horário de Brasília, 1h34.
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0: Vera Magalhães aqui com a gente no estúdio, tudo bem, Vera?
1: Boa tarde, Sardenberg, boa tarde, Cássia, ouvinte, também quem está nos assistindo.
2: Boa tarde, Vera.
0: Bom, Vera, assunto obrigatório, a pesquisa hoje que saiu, pesquisa da Quest, sobre as eleições em São Paulo e na Bahia. Aqui em São Paulo, Tarcísio de Freitas com larga vantagem, e já na eleição presidencial, mais ou menos equilibrado entre o Flávio Bolsonaro e o Lula. O que você destaca para a gente?
1: Sardenberg, vai se configurando um quadro de muita tranquilidade para o governador Tarcísio de Freitas, e eu acho que não é desprezível a possibilidade de que a disputa em São Paulo termine já no primeiro turno, pelo fato de que existem dois candidatos principais, que são ele e o ex-ministro Fernando Haddad, e quase mais ninguém para mobilizar esse eleitorado. Então, a gente tem uma divisão já que é praticamente a emulação e antecipação de um segundo turno entre Tarcísio e Fernando Haddad. O governador abriu um pouquinho a diferença no primeiro turno para o petista, e também no segundo turno tem uma vantagem muito considerável. Isso impacta um pouco aqueles planos que a gente já discutiu aqui algumas vezes do PT de tentar ser o mais competitivo possível em São Paulo, diminuindo a distância entre o bolsonarismo e o PT, para que o Lula tenha um colchão de votos no maior estado do país para somar ao final e isso resultar numa vitória, mesmo que por pequena margem, como foi em 2022. O Lula perdeu no estado de São Paulo, ganhou na capital, mas perdeu no estado, e isso foi considerado importante para fazer aquele resultado final de 51 e pouco a 49.
0: Agora, em São Paulo, o Lula tem um desempenho melhor do que o Haddad.
1: O Haddad, por enquanto, não é esse puxador de votos para o presidente como se imagina que ele possa vir a ser, e foi por isso que o Lula insistiu muito para que ele fosse candidato. Ele não gostaria de ser candidato de novo, ele vem de uma sequência de derrotas, né? Perdeu na sua própria reeleição para a prefeitura, depois perdeu para a presidência em 2018, perdeu de novo ao governo do estado em 2022. Pode-se dizer, o Lula perdeu muitas eleições antes de ganhar, mas nem todo mundo é o Lula com o carisma de um líder popular como o Lula e tendo fundado um partido com uma história de vida muito singular. Então, o Haddad, no começo, se incomodava um pouco com essa perspectiva de ser sempre aquele que é jogado nas missões impossíveis e o candidato para perder. Mas essa ideia de que ele seria um candidato para competir de igual para igual e, se possível, perder de pouco e ajudar o Lula na campanha presidencial, acabou por convencê-lo. Vamos ver se com o começo da campanha, com os debates e as sabatinas, ele aproxima um pouco do Tarcísio. Mas o que é o temor, né, que eu colhi isso no QG do Haddad? É que o Tarcísio, dada a vantagem que ele tem, essa dianteira muito tranquila, ele decida não ir a debates, não ir a sabatinas. E o PT nem vai poder criticar tanto, porque parece que a estratégia do Lula é exatamente não ir a debates e não ir a sabatinas. Então, se não houver um confronto direto entre os dois, ou pelo menos não na quantidade que os petistas esperavam, vai ficar difícil para o Haddad fazer aquilo que é o plano dele, que é confrontar o Tarcísio tanto com o legado bolsonarista quanto com aquilo que eles entendem que são pontos fracos do governo dele: segurança pública, privatização da Sabesp, principalmente esses dois pontos.
2: Bom, e aí quando a gente olha para a Genial Quest lá da Bahia, a gente tem uma situação diferente para o presidente Lula, né? Ele aparece com bastante vantagem. E em relação aos candidatos para o governo do estado, aí é empate técnico.
1: Empate quase rigoroso, né, Cássia? Uma situação aí sim que parece que a gente fechou os olhos no segundo turno de 2022, abriu de novo e é exatamente o mesmo cenário. Porque ali o ACM Neto, naquela ocasião, largou muito na frente e o Jerônimo Rodrigues, que até então era desconhecido, veio construindo uma vantagem aos poucos e acabou por vencer a eleição. Mas veio embalado por uma sequência de governos do PT. Agora, o que a gente tem aqui, essa sequência de governos que ganhou mais 4 anos com o governo dele, mostra um certo desgaste de material. Os últimos 4 anos foram marcados por algumas divisões internas no PT da Bahia, entre o próprio governador, o Rui Costa, o Wagner, o Jacques Wagner, até a ponto de não se saber quem seria o candidato, mesmo o Jerônimo tendo possibilidade de disputar o segundo turno. E agora testar se esse ciclo tem fôlego para mais 4 anos. Ciclos longos assim acabam em algum momento esbarrando na fadiga de material. Foi o que aconteceu com o PSDB aqui em São Paulo. Foram muitos anos governando o estado de São Paulo e na última eleição esse ciclo foi interrompido pela vitória do Tarcísio, uma vitória à direita. A gente não sabe se isso vai acontecer na Bahia, até porque é um estado em que o PT é muito forte, conseguiu construir essa força também no interior do estado. Então, pode ser, e a pesquisa mostra isso, que haja fôlego para mais 4 anos de PT. Mas vai ser uma disputa bem encarniçada, como já foi em 2022. Não, é só dizer que na eleição nacional o Lula tende a ganhar lá, como vem ganhando em eleições há muito tempo. Tanto que o ACM Neto, que já foi um opositor muito ferrenho e muito incisivo ao PT, está preparando uma campanha light, sem muitos ataques ao PT, nenhum ataque ao Lula, e tem como seu marqueteiro, isso é curioso, o João Santana, que foi marqueteiro do Lula e da Dilma por muitos ciclos eleitorais.
0: Agora, voltando a uma questão sobre debates. Os debates, as emissoras já estão preparando os debates, já tem datas marcadas e tal. E essa informação que você deu aqui, que o Lula talvez não vá aos debates, como é que é isso?
1: Pois é, ele tem uma impressão ali, uma constatação de que vai ser o alvo de 5 candidatos. Ao mesmo tempo, né? São quatro. O Flávio Bolsonaro, o Caiado, o Zema e o Renan Santos, principalmente, né? Que tende a ser o mais eloquente, o mais sem limites para forçar um ataque. Então, ele não quer essa situação de 4 contra 1. Tem dito aí, aliados, que não vai se submeter a esse tipo de coisa. O Lauro informou hoje que se o Lula não for, é bem provável que o Flávio Bolsonaro também não vá. Porque aí os outros vão
0: conseguir
1: o ataque do Lula para ele, que é quem está no segundo turno até agora. É. Além do fato de que ele está dizendo que debater com quem tem 4, 5% não tem nenhuma vantagem para ele no ponto de vista de estratégia. Então, a gente está numa situação em que um está olhando para o outro e pode ser que os dois acabem deixando para se enfrentar lá no segundo turno, Sardenberg.
0: Tá certo. Vera Magalhães, obrigado, Vera. Até amanhã.
1: Até amanhã, gente. Um ótimo jornal para vocês.
2: E até mais, Vera.
0: Até logo mais.
1: No Ponto Final, no Viva a Voz do Ponto Final, às 6 horas.
0: Obrigado, Vera.
3: Intervalo agora.
2: E já voltamos.
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0: Teco?
1: Oi, Sardenberg, boa tarde, Cássia, boa tarde aos ouvintes, tudo bem?
2: Tudo certo, Teco, boa tarde.
0: Bom, nós temos aqui uma pesquisa dizendo que metade dos brasileiros, digamos, entrevista de caráter nacional, metade dos entrevistados dizem que teriam R$500 disponíveis para uma emergência financeira. Só R$500, Teco.
1: É, na verdade, metade teria e metade não, né?
0: Metade não tem nada, né?
1: É curioso. Exato, é uma pesquisa aí do Poder Data, fez aí mais uma dessas fotografias, né, Sardenberg, sobre como está o bolso do brasileiro, como anda a expectativa, a perspectiva, e basicamente, como sempre, o número não é bom, né? Às vezes é muito ruim, às vezes é só ruim, mas bom faz tempo que não tem. Tem esse dado curioso, né, que é a última fase da pergunta, onde eles perguntam se você tivesse uma emergência de R$500, se você teria dinheiro para resolver isso. E basicamente metade diz que sim, metade diz que não. Tem essa pergunta quando para R$200 e 31% diz que não teria também nem R$200 para uma emergência. Então, isso mostra que está faltando dinheiro mesmo, assim, né? Não tem nada. Aliás, a maioria das pessoas não teria. Já está faltando dinheiro para chegar ao zero ali, né? Outras coisas interessantes da pesquisa. Perguntado 6 meses para cá, se a situação melhorou ou piorou. 42% disse que piorou, 38% melhorou. Perspectiva para os próximos 6 meses, 52% acham que vai estar melhor, 33% que vai estar pior. O desenrola, né, esse plano do governo que foi implantado, agora foi prorrogado, 12% falam que ajudou muito, 30% que ajudou e 33%.
2: Nós tivemos um probleminha na comunicação com o Teco Medina, quando ele estava trazendo aqui os resultados desta pesquisa, mostrando que tem muita gente que não tem um recurso mínimo ali para uma situação de emergência. E nós estamos ouvindo agora, vou até fazer um alerta aqui para quem está nos ouvindo de São Paulo, a gente está com vários pis, que já é aquele alerta de mudança de tempo em São Paulo.
0: Certo,
2: por isso que a gente está ouvindo aí esse alerta. Vamos ver se a gente consegue restabelecer o contato com o Teco Medina. Teco, você estava falando a respeito das perspectivas, inclusive para os próximos meses destas pessoas.
3: Oi, Cássia, desculpa, veio o alerta da Defesa Civil e me derrubou.
2: Foi isso.
3: Então, voltando, né? Piorou, 6 meses para cá, 38 melhorou, 42 piorou, para os próximos 6 meses, 52 acham que vai melhorar, 33 vai piorar. Sobre o desenrola, esse programa do governo, 12% que ajudou muito, 30% que ajudou, 33% que não mudou nada. E 69% percebem que as coisas estão subindo de preço e que isso está atrapalhando elas a fecharem esse orçamento delas. Essa é a fotografia do Poder Data, não muda muito das outras, né, do que a gente tem olhado, mostra que está faltando dinheiro, né?
0: E tem a ver claramente com esses programas de renegociação de dívida, né?
3: Uhum. Sim, esses programas têm ajudado. É engraçado que tem muita gente que fala que a popularidade do governo, essa aprovação para as eleições, tem tido um impulso por conta do desenrola e afins. Mas é engraçado que quando perguntado especificamente sobre isso, eu achei o número baixo. Assim, na verdade, só 12% diz que ajudou muito, né? E o governo soltou números de muitas famílias que foram renegociar dívidas, muitos milhões renegociados. Eu achei que esse número, a percepção seria maior, né?
0: Mas indicando que de fato houve dificuldades, ou que há dificuldades, é que o governo tomou a decisão de ampliar o prazo do desenrola para até o final de agosto.
3: Exatamente. Já falamos sobre o desenrola, é um bom programa, né, Sardenberg? Mas se o governo também não mudar outras coisas, é só o desenrola 2 e a gente vai ver desenrola 3, 4, 5 e 17, né? Porque tem um problema na estrutura que vai desde concessão de crédito até falta de educação financeira, de conhecimento, até um juros estratosférico. Tem muita coisa que precisa ser feita junto ao desenrola, né?
0: Exatamente. Teco Medina, obrigado, Teco. Até amanhã.
3: Até amanhã. Tchau, tchau.
2: Até.
0: Resultado difícil, né?
2: Sim, muito difícil.
0: complicado.
2: Imagina,
0: quer dizer,
2: 47% das pessoas dizendo que não teriam R$500 se tivessem uma emergência financeira.
0: É, exatamente.
2: Muita gente.
0: Intervalo agora.
2: E já voltamos.
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1: E depois de alguns dias de trégua informal, mas de mais calmaria ali no Oriente Médio, a tensão voltou com ataques do Irã a uma base americana na Jordânia. Ana Luísa Bessa.
2: Tardenberg, Cássia e você ouvinte, o Irã acusou os Estados Unidos de ter lançado um bombardeio contra seu território nesta quarta-feira. Já o presidente norte-americano, Donald Trump, prometeu dar uma surra em Teerã para retaliar um ataque surpresa contra uma base norte-americana no Oriente Médio. A gente lembra, Sardenberg, que a Guarda Revolucionária do Irã lançou um ataque surpresa contra uma base norte-americana na Jordânia na noite de terça-feira, rompendo ali um período de alguns dias sem ataques no Oriente Médio. Segundo o Exército dos Estados Unidos, todos os mísseis iranianos foram interceptados. Além disso, Sardenberg e você ouvinte, os Estados Unidos e a Arábia Saudita atacaram grupos apoiados pelo Irã no Iraque. Os bombardeios foram realizados depois de drones atingirem instalações sauditas de petróleo. O governo iraquiano relatou pelo menos 20 mortos e 32 feridos. Enquanto isso, os Houthis, grupo extremista do Iêmen, estão considerando impor taxas a navios comerciais que navegam pelo sul do Mar Vermelho e pelo Estreito de Bab el-Mandeb, de acordo com relatos de autoridades do Iêmen a agências de notícias. Na semana passada, em apoio a Teerã, os Houthis anunciaram um bloqueio aos portos sauditas, ameaçando uma rota alternativa para o escoamento de petróleo do reino diante dos problemas de Hormuz. Na quinta-feira, um petroleiro da Arábia Saudita foi atacado. Drones e mísseis também cruzaram a fronteira com frequência. E diante desse cenário, Sardenberg, o petróleo tipo Brent vale $86 com elevação de 4%. Volto com você.
1: Muito obrigado. Essa informação de Ana Luísa Bessa aqui da nossa redação. E continua valendo aquele comentário que nós fizemos ontem, que o presidente Trump e os Estados Unidos não sabem como encerrar essa guerra, que se aumentam os ataques, se diminuem os ataques, se simplesmente suspende, ou como diz um jornalista americano, declara vitória e vai embora para casa, né? Até agora não tem. E a última informação do Trump é essa, que vai dar uma surra no Irã. Mas ele já falou isso diversas outras vezes e também já falou que ia ter negociação diversas outras vezes. Então vai ali meio no calor dos acontecimentos. Ana Luísa Bessa, obrigada, Ana Luísa. E Cássio, vamos ficando por aqui. Tivemos na produção.
3: Na produção e na reportagem, a própria Ana Luísa Bessa, também o Suelinton Viana conosco na produção hoje.
1: Nos trabalhos técnicos,
3: o Juliano Fonseca.
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3: Ótima tarde a todos e até amanhã.
1: Muito obrigado pela audiência. Até mais.

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1: Quarta-feira, 29 de julho de 2026. A defesa de Jair Bolsonaro tem até amanhã para explicar ao Supremo Tribunal Federal se o ex-presidente autorizou o uso da imagem e da voz dele em um vídeo gerado por inteligência artificial exibido na convenção do PL. Prazo de 48 horas foi determinado pelo ministro Alexandre de Moraes. No material, uma versão digital de Bolsonaro criticou as restrições impostas a ele pelo magistrado e declarou apoio à candidatura de Flávio Bolsonaro. A Agência Nacional de Aviação Civil limitou a venda de passagens da companhia aérea argentina Flybond no Brasil. A ANAC alega que identificou uma série de problemas no atendimento aos passageiros. Segundo a agência reguladora, a companhia suspendeu 79% dos voos registrados no país entre os dias 1º e 27 de julho. De acordo com a ANAC, a fiscalização apontou indícios de piora na capacidade operacional da companhia estrangeira e riscos de prejuízos aos consumidores. A decisão da agência entrou em vigor hoje. Um navio tanque de gás natural dos Estados Unidos foi atingido por um drone no porto de Damietta, no Egito. As embarcações envolvidas na explosão foram realocadas para fora do porto e as operações foram paralisadas temporariamente. Ainda não há informações sobre a autoria do ataque. No horário de Brasília, 2h03.
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1: 2:04. Boa tarde para você que está na CBN. Hoje é quarta-feira, 29 de julho de 2026. Nadédia, boa tarde.
2: 2:04, você tem certeza?
1: Não é?
2: Tá meio escuro, né?
1: É. Você recebeu o alerta da Defesa Civil no seu telefone?
2: Fui contemplada hoje.
1: Eu também fui contemplada.
2: Que às vezes não chega, né?
1: Eu ia dizer, boa parte da população de São Paulo, dependendo da região onde está, recebeu esse alerta da Defesa Civil de ventos, né? Não é isso?
2: É.
1: Ventos fortes. São Paulo estava ensolarada até o quê? Meia hora atrás?
2: Sim.
1: De repente, 29 graus. Temperatura caiu bem rápido. Quanto a gente tem agora? E o tempo fechou. Talvez venha chuva por aí. O alerta da Defesa Civil é, inclusive, para que você evite ficar embaixo de árvores e essas coisas todas.
2: Temos 30 graus.
1: Não tá 30 graus. Não tá.
2: Não tá?
1: Tá errado esse termômetro. Não tá 30 graus, não. Caiu rápido e vai cair mais um pouco. A mínima é 21, se não me engano, hoje. Certo?
2: Vamos.
1: Bom, muita informação para você, análise e diversão nas brechas. Até às 5 da tarde nós vamos juntinhos, nós três, Nadédia, você e eu. Claro, como todo dia, tem Tudo é Política, com Maria Cristina Fernandes.
2: Em CBN pelo Mundo, Ariel Palacios fala sobre a crise diplomática que está transcorrendo entre os presidentes do Brasil e da Argentina.
1: Tem Para Onde Vamos? Hoje Michel Alcoforado vem aí explicar por que o consumo também é um trabalho. Adivinha de quem?
2: Será que é da mulher?
1: Vou deixar essa pergunta no ar para os nossos ouvintes acompanharem logo mais depois das 3 da tarde.
2: Em Visões do Futuro, Álvaro Machado Dias fala sobre obediência e como a inteligência artificial se comporta quando o assunto é obedecer.
1: Em A Nossa Língua de Todo Dia, professor Pasquale responde a dúvida do ouvinte Jefferson de Souza e do filho dele, Vitor. Eles são de Nova Iguaçu, no Rio de Janeiro, e tem uma dúvida sobre a palavra íris.
2: Tem Saúde Integral com o Sandro Klinger.
1: Tem 4 em Campo, futebol masculino com Carlos Eduardo Éboli e Gabriel Dudziak.
2: E o Sala de Música com João Marcelo Boscoli. Hoje, quarta-feira, dia de pegadas musicais.
1: Ele disse que a gente vai a Santos hoje.
2: Olha!
1: Cidade do litoral de São Paulo. Eu fiquei super curiosa, porque brinquei e falei, a gente vai ouvir Charlie Brown Jr.?
2: Eu já achei isso.
1: Claro, e ele riu. Não disse nem que sim, nem que não. Eu apostaria que não, por isso tô curiosa pra saber o que é que ele vai trazer pra gente. Pelados em Santos? Mamonas? Não sei.
2: A ver.
1: Muito bem, e além deste cardápio variado e saboroso, temos também a nossa reportagem com pitadas de notícia durante a tarde, pra você ficar bem informado, bem informada durante as tardes por aqui. Então entre, seja bem-vinda, seja bem-vindo, fique à vontade. 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Belíssimas, como sempre. Opa, já é a hora? Não é, né? Tá bom. Vamos? Bora.

0: estava falando da temperatura aqui em São Paulo e da mudança muito brusca, não só de temperatura, mas da condição do clima mesmo. A gente tem acompanhado queimadas muito intensas e ondas de calor muito severas na Europa. Bom, isso é produto das mudanças climáticas. E esse ano teremos um El Niño bastante forte interferindo na temperatura, no clima. O governo está preocupado, ainda bem. Hoje houve uma mega reunião em Brasília. E a Rani Veloso tem informação para a gente sobre esse assunto. Oi, Rani, boa tarde. Não tem? Agora, peraí, agora sim você está no ar, Rani. Começa tudo de novo, por favor. Boa tarde.
1: Boa tarde, Tati, Nadédia e a todos que nos acompanham. Exatamente como você falou, uma mega reunião com cerca de 20 ministros e também presidente de instituições. E o governo federal anunciou um plano de R$1,335 bilhão para enfrentar as consequências do El Niño, que é esse fenômeno climático que aquece as águas do Oceano Pacífico e provoca aí essas mudanças. O presidente Lula disse durante essa reunião ministerial pedir a Deus para que não aconteça, mas se ocorrer, o Brasil está preparado. Ele falou em planejamento inédito no mundo e destacou que nunca na história o país esteve tão preparado para enfrentar uma adversidade da natureza e que com a experiência de prevenção pode ajudar até outros países. O chefe do executivo também destacou sobre a importância dos governadores e prefeitos se prepararem para essas mudanças que estão previstas para os meses de agosto até dezembro deste ano. E ressaltou que os problemas não podem ser resolvidos apenas em Brasília. Ele pediu à ministra da Casa Civil, Miriam Belchior, para que faça a apresentação dessas informações e planejamento do governo federal em reunião online com todos os prefeitos do país para que os gestores locais se envolvam, uma vez que eles conhecem o território e com isso, segundo ele, aumenta as chances de evitar tragédias.
2: Esse trabalho é um trabalho, eu não sei se em algum momento já foi feito algo dessa magnitude em algum lugar. Agora isso aqui, além de nos ajudar, isso aqui é um estímulo para que todas as cidades, para que todos os governadores repitam o que foi feito aqui, para que a gente possa estar preparado para isso.
1: Olha, Tati, agora o plano do governo federal, né, foca em ações preventivas e de resposta rápida, como, por exemplo, abastecimento de alimentos, saúde pública e combate a incêndios florestais. A maior parte desse dinheiro, R$998 milhões, vão para a segurança alimentar, para a Força Nacional do SUS e também para o monitoramento do nível dos rios. Esse valor inclui, por exemplo, a compra de 390 mil toneladas de arroz e milho para reforçar os estoques públicos do país. Também está prevista a distribuição de 350 mil cestas básicas para os povos indígenas, quilombolas e outras comunidades tradicionais. Outros R$337 milhões já haviam sido liberados por medida provisória e serão usados especificamente na fiscalização ambiental e na prevenção de queimadas. Por isso foram definidas áreas prioritárias para o enfrentamento aí desses incêndios, com postos de comandos no Pará, Mato Grosso, Mato Grosso do Sul, Maranhão e Tocantins. Como eu bem mencionei no início, o El Niño é o aquecimento das águas do Oceano Pacífico e acaba alterando o clima aqui no Brasil. E esse fenômeno costuma trazer secas severas para a região norte, ondas de calor e atrasos das chuvas no centro-oeste e sudeste e temporais que podem causar enchentes na região sul do país, como a gente vem acompanhando. Tati?
0: Obrigada, Rani. Rani Veloso em Brasília.
3: Agora são 2:12, nós vamos a Belo Horizonte saber do noticiário político com a Ana Nunes. Boa tarde.
4: Boa tarde para você, Nadédia. Boa tarde para quem nos acompanha. O senador Cleitinho Azevedo não será candidato ao governo de Minas Gerais nas eleições deste ano. Isso segundo uma nota divulgada pelo Republicanos, assinada pelas executivas estadual e nacional da legenda. No comunicado, o partido afirma que trabalhou durante meses para viabilizar a candidatura do senador, manteve diálogo aberto, articulou alianças e adiou decisões estratégicas à espera de uma definição. No entanto, segundo republicanos, essa confirmação nunca aconteceu. Porém, na contramão desse posicionamento, a assessoria do senador Cleitinho Azevedo mantém que ele será candidato ao governo do estado aqui de Minas Gerais nas eleições deste ano, na Dédia. Essa informação é do portal G1. Além disso, o parlamentar também divulgou na noite de ontem um vídeo produzido com inteligência artificial em que dizia estar, abre aspas, inseguro, em dúvida e com medo, mas sugerindo uma possível candidatura. O vídeo recria também digitalmente o pai de Cleitinho, José Maria Azevedo, morto em 2024, e o irmão Matheus Azevedo, que morreu há poucos dias em decorrência de uma leucemia. Na publicação, Cleitinho escreveu apenas uma frase: seguirei na missão, o que aumentou as especulações sobre uma possível candidatura ao governo mineiro. Vamos ouvir.
5: Pai, são o senhor e são o Matheus, eu estou inseguro, em dúvida e com medo.
6: E que dia que você teve medo na sua vida? Cadê a sua fé? Vá em frente.
5: Mas agora, sem o senhor, sem o Matheus, como eu vou fazer?
6: Vá e faça o que precisa ser feito. Nosso pai e eu estamos sendo muito bem cuidados aqui em cima.
4: Pois é, Nadédia, a decisão se Cleitinho vai ou não ser candidato impacta há meses o cenário da direita aqui em Minas. O PL atrela a definição de Cleitinho no estado para encabeçar o palanque do candidato à presidência de Flávio Bolsonaro no estado mineiro. Inclusive, a pesquisa Quest, divulgada nessa semana, havia colocado o senador Cleitinho Azevedo do Republicanos na liderança em todos os cenários de primeiro e segundo turno na disputa ao governo do estado de Minas Gerais. O Republicanos deve apoiar, então, a candidatura do ex-secretário de governo de Minas, o Marcelo Aro, do PP, ao governo do estado. De família influente no futebol mineiro, Aro foi eleito vereador por Belo Horizonte aos 23 anos em 2012 e entrou na política nacional 2 anos depois como deputado federal. Na Câmara, se aproximou do então presidente da Casa, Eduardo Cunha, que o indicou para o comando da Diretoria de Ética e Transparência da CBF. Aro também esteve no grupo de aliados de Cunha durante a condução do impeachment da ex-presidente Dilma Rousseff, do PT, e defendeu o padrinho até o fim do processo de cassação do seu mandato em 2016. A nossa reportagem da CBN agora tenta um contato com a assessoria de Cleitinho Azevedo para um posicionamento oficial sobre esse assunto. Eu volto com vocês.
3: Bem confuso esse cenário.
0: Informação com Ana Nunes em Belo Horizonte. Seguimos aqui com a nossa reportagem agora no Rio de Janeiro, ainda o noticiário político. Ana Luísa Barreto, boa tarde.
7: Oi, Tatiana, boa tarde para você, Nadédia, também para os nossos ouvintes. A Federação Pessoal Rede lançou hoje o vereador William Siri como candidato ao governo do Rio. A vice escolhida é Juliana Carvalho, também do Pessoal do Sul do Estado. E a vereadora Mônica Benício, viúva de Marielle Franco, foi indicada como candidata ao Senado. Durante o discurso, Siri afirmou que há um amor não correspondido em relação ao PT, que resolveu apoiar a candidatura do ex-prefeito da capital, Eduardo Paes, do PSD. Enquanto isso, o PSOL defendeu a reeleição do presidente Lula.
8: E ao mesmo tempo, a gente sabe que infelizmente a gente não tem algum amor muito tão correspondido na questão do nosso dia aqui da federação, mas reeleger o presidente Lula é missão crucial e fundamental para esse partido, porque a extrema-direita não pode avançar.
7: Na disputa pelo Palácio Guanabara, quem também perdeu apoio foi o ex-governador Antony Garotinho, do Republicanos. O Partido Democracia Cristã oficializou apoio à candidatura de Paes ao governo do estado. A decisão foi tomada dias depois que o partido foi anunciado como integrante da chapa de Garotinho, que indicou o ex-comandante do BOPE, Venâncio Moura, a vice-governador. Nas redes sociais, Eduardo Paes publicou uma foto com a Comissão Executiva do Democracia Cristã e agradeceu o apoio da sigla à candidatura após a convenção. Nos comentários, o perfil do partido escreveu: conte conosco. Com isso, além do Democracia Cristã, o ex-prefeito da capital já aglutinou o apoio do MDB, PT, PDT, PSB, Solidariedade e outros partidos menores. O Republicanos não informou se a chapa de Garotinho será mantida, lembrando que o prazo final para definição é 5 de agosto, quando termina o período das convenções partidárias. Tatiana e Naded.
0: Obrigada, Ana. Ana Luísa Barreto, com a oficialização do PSOL, do vereador William Ciri, governo do Rio.
3: São 2h18 aqui em São Paulo. Lucas Taveira com informação pra gente. Boa tarde, Lucas.
9: Isso mesmo, Nadeja. Boa tarde pra você, Tati, todo mundo ligado aqui na CBN. Termina hoje o prazo para que mercadorias brasileiras já embarcadas entrem nos Estados Unidos sem a nova tarifa adicional de 25%. Os produtos que chegarem aos portos americanos depois da meia-noite serão taxados. A cobrança atinge mais de 2 mil itens e pode restringir até 11 bilhões de dólares em exportações. O superintendente da Associação Brasileira da Indústria de Madeira Processada, Paulo Pupo, afirma que o prazo dado pelo governo americano foi insuficiente para o setor reorganizar os embarques.
10: Uma boa parte dos volumes que estão embarcados ou em água ou chegando lá nos Estados Unidos, infelizmente, serão taxados e instigará, né, uma renegociação de contratos por parte dos importadores americanos com os produtores aqui no Brasil. Então, é uma situação logística bem delicada e nós entendemos que o prazo foi bem curto. E a nossa expectativa é, sim, que teria um prazo aí de talvez 30, 60 dias para readequação das reservas nas companhias marítimas, para podermos ter uma melhor programação e previsibilidade contratual, mas infelizmente não foi o que aconteceu.
9: Metade da madeira processada exportada pelo Brasil vai para os Estados Unidos. No caso das molduras, a participação chega a quase 100%. Calçados, máquinas e autopeças também estão entre os setores mais afetados. Muitos produtos são feitos sob medida para clientes americanos e não podem ser redirecionados rapidamente. As empresas tentam ampliar as vendas para a Europa, a Ásia, Mercosul e o Oriente Médio. Esses mercados, porém, pagam menos ou não absorvem todo o volume destinado aos americanos. O governo federal anunciou 18 bilhões e meio de reais em crédito para empresas atingidas pelas tarifas. O setor produtivo também cobra a continuidade das negociações para reduzir ou ampliar as exceções à cobrança, viu, Nadeja?
3: Obrigada, Lucas Taveira, aqui em São Paulo.
0: Tem mais com a nossa reportagem agora em Belo Horizonte. Pode? Desirê Miranda, boa tarde.
11: Ei, Tatiana, boa tarde para você, para a Naded e para os ouvintes. O Ministério Público de Minas denunciou a diarista que roubou e matou um casal de idosos no bairro São Pedro, na região centro-sul de Belo Horizonte, no dia 29 de junho. Paola Stefani Cirino foi denunciada por latrocínio por duas vezes, com agravantes de uso de meio cruel, uso de recurso que dificultou a defesa das vítimas e pelo crime ter sido praticado contra pessoas idosas. Além disso, ela foi denunciada por adulteração de provas, por ter manipulado a cena do crime para dificultar a perícia e por uso fraudulento de cartões bancários das vítimas. A promotoria entendeu que o crime foi premeditado, tanto pela preparação anterior quanto pelas medidas adotadas após as mortes. O proprietário de um restaurante da região central da cidade também foi denunciado pelo Ministério Público por furto mediante fraude, por ter permitido que a faxineira usasse os cartões bancários dos idosos no estabelecimento. Os dois teriam dividido proporcionalmente os valores sacados. Conforme a denúncia, Paola prestava serviços domésticos na casa do advogado Cláudio Atala Inácio e da mulher dele, Clotilde Atala Inácio. Ela teria colocado medicamento sedativo na bebida do casal para fazer os dois dormirem, com o objetivo de furtar os bens do apartamento. Porém, enquanto pegava os objetos, Cláudio acordou e viu Paola praticando furto. Por isso, a faxineira matou as duas vítimas a facadas. Antes de deixar o local, ela apagou vestígios do crime para dificultar o trabalho dos peritos. Logo após as mortes, Paola foi até o centro de BH para vender os objetos, como joias, relógios e telefones celulares, e sacar dinheiro usando os cartões dos idosos. Em seguida, a faxineira foi até a casa dela, em Ribeirão das Neves, na região metropolitana, pegou o filho de 6 anos e fugiu para Itabira, na região central de Minas, onde foi presa pela Polícia Civil 3 dias depois. O MP informou ainda que apura a participação de outras 3 pessoas que podem ter adquirido os bens roubados. Como não há indícios de envolvimento delas com o crime de latrocínio e elas não são reincidentes ou criminosas habituais, estão aptas ao oferecimento de acordo de não persecução penal. Por isso, a promotoria pediu à justiça o desmembramento do processo em relação a essas 3 pessoas. Tatiana.
0: Obrigada, Desirê. Que história, hein? Desirê Miranda, em Belo Horizonte. Vamos para 4 minutos de informação na sua cidade? Voltamos já.
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0: 8:28. Eu abri uma notícia aqui porque fui fisgada pela manchete do G1. Jared Leto nega acusações de abuso. Abre aspas. Nunca agredi sexualmente ninguém. Essas acusações, né, de abuso sexual foram divulgadas num documentário chamado Jared Leto, O Segredo Sombrio de Hollywood, lançado pela BBC nessa quarta-feira. O ator, cantor, enviou essa declaração à imprensa americana dizendo que as alegações são absolutamente falsas. Vamos lá. Segundo a BBC, 4 mulheres acusaram Jared Leto, que venceu o Oscar. Eu vou lembrar o filme já, é vocalista da banda 30 Seconds to Mars, foi acusado por conduta sexual criminosa. As infrações teriam ocorrido quando eles eram adolescentes. Ao todo, 10 mulheres deram depoimentos para o documentário da BBC. 9 delas compartilharam essas histórias publicamente pela primeira vez. Isso é o que a gente tem até agora de informação a partir desse documentário que traz essas acusações contra o vocalista da 30 Seconds to Mars, vencedor, ator, né? Jared Leto, vencedor do Oscar. E a negativa dele: nunca agredi sexualmente ninguém em toda a minha vida. Essas alegações são absolutamente e categoricamente falsas. A gente vai aguardar para saber os desdobramentos desse documentário lançado hoje pela BBC. Eu fiquei devendo o Oscar, né? Melhor Oscar. Oscar de melhor ator coadjuvante em 2014 por um filmaço, Clube de Compras Dallas. 12:30.
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quarta-feira, 29 de julho de 2026. O governo federal anunciou um pacote de R$1,3 bilhão para enfrentar efeitos do El Niño. Os recursos serão destinados principalmente à formação de estoques públicos de alimentos, combate a incêndios florestais, monitoramento climático e reforço da estrutura de saúde. Segundo projeções citadas, o fenômeno deve provocar seca intensa na região norte, aumento do risco de incêndios florestais, atraso das chuvas no centro-oeste e sudeste e precipitações acima da média no sul, com possibilidade de enchentes e deslizamentos. Termina hoje o prazo para mercadorias brasileiras já embarcadas entrarem nos Estados Unidos sem a nova tarifa adicional de 25%. Os produtos que chegarem aos portos americanos na madrugada de quinta-feira serão taxados. A cobrança atinge mais de 2 mil itens e pode restringir até US$11 bilhões em exportações. O superintendente da Associação Brasileira da Indústria de Madeira Processada, Paulo Pupo, afirma que o prazo dado pelos Estados Unidos foi insuficiente para o setor reorganizar os embarques. Metade da madeira processada exportada pelo Brasil vai para os Estados Unidos. Calçados, máquinas e autopeças também estão entre os setores mais afetados. Parte dos produtos é feita sob medida para clientes americanos e não pode ser redirecionada.

0: impulsionada rapidamente. As empresas tentam ampliar as vendas para a Europa, Ásia, Mercosul e Oriente Médio. Esses mercados, no entanto, pagam menos ou não absorvem todo o volume destinado aos americanos. As equipes de resgate procuram sobreviventes sob os escombros de um shopping e uma fábrica de papel afetados pelo terremoto de magnitude 7.1 que atingiu o Japão. Segundo o balanço oficial, pelo menos 13 pessoas morreram. O número de vítimas, no entanto, se aproxima de 20, conforme um balanço da Rádio França Internacional. No horário de Brasília, 2h33.
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0: Ariel conosco, como toda quarta-feira, um pouquinho mais cedo hoje. Oi, Ariel, boa tarde.
1: Como está, Fernanda? Como está, Tatiana? Nossa, mãe, isso que entrar a César, já estou alterando tudo isso. Fernando, que está lá em Londres, passeando. Como está, Tatiana? Como está, Nadeja? Como estão ouvintes e videntes? Os que nos veem também, ouvintas, ouvintes.
2: Não tão bem quanto o Fernando, Ariel, né, que está de férias.
0: Começou maravilhosamente hoje.
1: Não, hoje foi assim, misturando suco de laranja com chá, que deu esse efeito.
0: Façam isso em casa, não misturem suco de laranja.
1: Não façam isso em casa, não. É o novo, como que era? Não misturem melancia com leite, era isso?
0: Manga
1: com leite com manga.
0: Que dava
1: tantas
0: um revertério estomacal, não era isso?
1: Infância. É,
2: a história tudo, que matava, né? Mas é lenda.
0: Não, mas é lenda, é lenda.
2: Pode tomar.
0: É lenda.
1: Bom. Vocês nunca ouviram o raio, o ponto de luz? Isso era no interior do Paraná. Então, se você bebia líquido, água, por exemplo, no sol, dava um ponto de, abre aspas, ponto de luz, fecha aspas, e você ficava com a boca torta.
0: Que isso?
1: Eu ouvi isso, exatamente, eu ouvi essas besteiras quando era criança lá em Londrina. Aí eu falei, peraí, então como é que um beduíno faz no meio do deserto do Saara?
0: Totalmente, né? E assim, tá um calor do cão, a gente não pode beber água?
1: Não. Exatamente, vai saber essas superstições que existem e espero que já tenham acabado todas.
0: Bebam água, viu? Inclusive, se você
1: bebam
0: tá
1: água,
0: em São Paulo hoje,
1: exatamente,
0: por exemplo, que a cidade está seca. Vamos lá, Ariel, porque as tretas entre Brasil e Argentina não acabam. Milei teve no Brasil na convenção do PL, disse coisas muito graves a respeito do presidente Lula. É, insultos que foram repudiados pelo governo brasileiro. A gente está vivendo a crise dos insultos. Como é que a gente pode definir essa crise diplomática entre os dois países?
1: Como os historiadores vão classificar, vão chamar, que título vão botar essa crise dos insultos, Tatiana? Bom, o fato é que o governo argentino está insistindo agora com a teoria que sempre houve insultos, então que isso é algo costumeiro. Estão tentando relativizar isso daí. Inclusive, Adriano Ravier, que é o porta-voz do presidente Milei, veio com esse argumento que sempre houve insultos na relação bilateral. Isso é totalmente falso. Nunca um presidente brasileiro xingou um presidente argentino publicamente em 200 anos de relações entre os dois países. Na contramão, sim, mas apenas um precedente antes de Milei, a do ditador da província de Buenos Aires, digo província de Buenos Aires porque a Argentina estava totalmente fragmentada por causa de uma guerra civil, então não existia uma Argentina propriamente dita, mas a província de Buenos Aires era maior, a mais importante, né? Então isso nos tempos em que a Argentina estava em guerras civis e governava o território bonaerense, o caudilho Juan Manuel de Rosas, que chamava Dom Pedro II de Rei Macaco. Né? Então, é falsa a informação de que sempre houve insultos de ambos lados. Não, do lado brasileiro nunca houve, e do lado argentino só o caso de Milei, com sua linguagem chula, e de Juan Manuel de Rosas, há 175 anos. Bom, o lado peculiar disso tudo, que o próprio porta-voz de Milei, que tentou relativizar essa situação, Adriano Ravier, que está no cargo há poucos meses, foi insultado por Milei em várias ocasiões, antes de chegar ao governo. A postagem mais emblemática de Milei sobre Ravier é de 2020, quando disse a seguinte frase, um tweet, ainda naquela época era o Twitter, não era o X, e ele diz assim, abre aspas, olha, prestem atenção na saraivada de insultos em apenas um tweet. É uma obra-prima. Abre aspas, sempre sustentei que Ravier é um imbecil total. Além disso, é um picareta que fala sobre Keynes sem tê-lo lido. Parênteses, ainda guardo os tweets que o provam. Fecha parênteses. E é um péssimo economista que passou o tempo errando tudo, além de ser militante de Macri. Ponto. Agora, o idiota voltou a se superar. Fecha aspas. Então temos imbecil total, picareta, péssimo economista, aí não me insulta, aí uma classificação, né? Idiota. Então, tudo isso, 4 ou 5 insultos em um tweet por parte do atual presidente sobre o atual porta-voz. Bom, Enquanto isso, Milei não fez mais de forma direta insultos a Lula, mas fez várias repostagens de aliados seus criticando o presidente brasileiro. E de forma geral, a imprensa argentina continua criticando Milei por seu comportamento chulo. E enquanto isso, o chanceler argentino Pablo Kirchner, que no fim de semana participou do comício de Flávio Bolsonaro e depois repostou o discurso de Milei com os insultos a Lula incluído, tentou hoje cedo mostrar o governo Milei como vítima, exatamente, numa manobra de invertida, numa tentativa de inverter a situação. Kirchner, que não é diplomata de carreira, como aliás boa parte dos chanceleres argentinos ao longo da história dos últimos 80 anos, disse em entrevista que o governo, abre aspas, não está respondendo e não vai responder, fecha aspas, às declarações que estão fazendo Lula e seus ministros. Ou seja, referência às declarações feitas pelos ministros Durigan, que chamou Milei de palhaço, e de Boulos, que o chamou de caricatura patética. Ou seja, aliás, não é recomendável subir na mesma estratégia de alguém que te criticou, porque você acaba se parecendo muito. Então, meu modesto conselho, não sigam o comportamento de Milei, porque não é contraproducente e o cara tenta tirar proveito, tal como agora, não é? Aí o chanceler Kirchner disse ainda que estão em uma disputa eleitoral no Brasil, então que é como que tudo isso estaria dentro de um certo contexto político, enfim, sabe-se lá. A coisa, então, tende a continuar.
2: Ariel, como é que está a situação do Milei dentro da Argentina?
1: Bom, tudo isso é interessante, isso, porque tudo isso está acontecendo num momento, num contexto de desaprovação popular de Milei. Uma pesquisa da consultoria Projection indica que 40,1% dos entrevistados afirmam que estariam dispostos a votar em um candidato que não gostem, ou seja, votar em um candidato que não gostem, seja lá quem for, só para impedir que Milei continue como presidente. Então, não é interessante, é uma pesquisa não sobre intenção de voto, é uma pesquisa de você votaria em alguém, mesmo detestando esse alguém, só para que Milei não continue no poder? Bom, então 40,1 votaria em qualquer coisa para impedir que Milei continue como presidente. Outros 37,5% afirmaram que votariam um candidato que não gostem, só para impedir que o peronismo volte ao poder. Já Milei e o peronismo, ambos não estão bem vistos na Argentina. Mas isso deixa tudo muito claro como é que a situação de Milei, vários analistas hoje, inclusive, estão comentando, há rumores no âmbito político em Buenos Aires, que os insultos de Milei a Lula no fim de semana teriam sido um pedido do presidente Trump para que Milei tentasse bagunçar a campanha eleitoral brasileira. E outros analistas dizem que Trump nem precisava pedir isso, porque é o Milei de sempre, turbinado, mais uma vez, que recorre ao seu estilo chulo, grosseiro, de disparar insultos contra todo tipo de pessoas. Recordando que Milei, na época da campanha eleitoral, comparou o Papa Francisco com um dejeto fecal, num país católico. Então, só dá para ver ali, entre vários outros insultos que disparou sobre os mais variados presidentes latino-americanos, isso ao longo dos últimos anos, durante a sua presidência e antes de ser presidente, quando era deputado, e antes mesmo disso, quando era economista. Um economista que não era famoso.
0: Ariel, da Argentina para o Peru, Keiko Fujimori tomou posse, décima presidente do país em 10 anos, o que sugere um cenário político bastante instável, obviamente, com a participação dela, né?
1: Exatamente. Ela mesma que foi aqui, contribuiu em boa parte para essa instabilidade institucional peruana. Bom, o fato é que 26 anos depois do ex-ditador Alberto Fujimori renunciar por fax desde o Japão, no meio de um grande escândalo de corrupção, isso mesmo, foi a primeira e última vez que um presidente barra ditador renunciava por fax. Nunca isso havia acontecido, nem voltou a acontecer depois ao longo da história mundial. Fujimori havia feito uma viagem para o Japão e aí decidiu renunciar e não voltou mais ao Peru. Voltou, mas depois preso, enfim. Bom, o Fujimorismo, 26 anos depois daquele evento, o Fujimorismo voltou ao poder no Peru. Keiko Fujimori tomou posse ontem, se tornando a primeira mulher eleita presidente do país. O Peru já teve presidente, mas mulheres mais provisórias, né? A vitória aconteceu na quarta tentativa. Keiko tentou 3 vezes ser candidata a presidente, sempre ficava no segundo turno, perdia todas as vezes por uma estreitíssima margem de votos e desta vez, inclusive, ganhou por apenas 50 mil votos sobre o esquerdista Roberto Santos. E Keiko assumiu reivindicando abertamente o legado do falecido pai, condenado por corrupção, por crimes contra a humanidade. Antes da cerimônia, ela postou a mensagem, abre aspas, papai, hoje o Peru lembra de você e milhões o levam em seus corações, fecha aspas. Para os partidários de Keiko, o retorno do Fujimorismo representa uma promessa de ordem e de estabilidade, mas para seus críticos, a volta do Fujimorismo reabre feridas e violações aos direitos humanos que nunca cicatrizaram no Peru. E no discurso de posse, Fujimori afirmou que estava recebendo um Estado à deriva e disse que empregará as forças armadas no combate ao crime organizado e que durante os momentos de estado de emergência, os militares poderão assumir temporariamente o controle interno de várias regiões do país em coordenação com a polícia, né? É a 10ª presidente em uma década, como você citou, Tatiana, e o fato é que a própria Fujimori desempenhou um papel crucial nos sucessivos confrontos entre o parlamento e o poder executivo, porque ela ficava armando situações que debilitavam os presidentes provisórios e acabou dando nisso. Uma década e 10 presidentes no Peru. Na posse estiveram presentes Javier Milei, Daniel Noboa, Santiago Peña, vários presidentes sul-americanos, mas também ocorreram manifestações antifujimoristas em Lima, especialmente realizada por parentes das vítimas dos massacres que o fujimorismo realizou nos anos 90. E, aliás, incluindo dezenas de milhares de mulheres, entre os crimes do fujimorismo, dezenas de milhares de mulheres indígenas que foram esterilizadas à força naquela época.
2: Ariel, qual é a efeméride?
1: A efeméride num dia como este, só que de 1986, olha só, 40 anos, isso é muito interessante. Os presidentes, estou me tocando agora que eram 40 anos, os presidentes da Argentina e do Brasil, Raul Alfonsín e José Sarney, assinaram em Buenos Aires os acordos econômicos de integração mútua e seriam o pontapé inicial, o trampolim para a futura criação do mercado comum do Sul, ou seja, o Mercosul. Então, olha só que coincidência esse momento, não é? Com os dois países naquela ocasião voltando à democracia, saindo de regimes autoritários, numa onda autoritária de novo no planeta, né? Agora, 40 anos depois, mas dando pontapé inicial, acabando com as desconfianças mútuas. Alfonsín convidou Sarney para visitar as instalações nucleares que a Argentina tinha, né? Havia um grande temor no Brasil na época que a Argentina tentasse preparar uma bomba nuclear. A Argentina estava décadas mais na frente em matéria de energia nuclear do que o Brasil, já tinha várias usinas nucleares funcionando. Toda aquela tensão que havia militar, inclusive, desconfianças, tudo isso foi se diluindo graças à ação desses dois presidentes, Sarney e Alfonsín. E diria que, especialmente no caso, nesse caso, há 40 anos, não era fácil hoje em dia como falar em integração econômica. Já existia o caso da União Europeia, um exemplo, mas não eram muito mais casos no resto do continente. Muitas pessoas diziam que isso não ia funcionar. Bom, o fato é que anos depois, 5 anos depois, foi criado o Mercosul, e o Mercosul iniciou com um intercâmbio comercial entre os 4 sócios, que era de apenas era menos de $1 bilhão, eram quase $900 milhões, e hoje são mais de $30 bilhões. Então a coisa funciona do ponto de vista comercial, funciona bem. Poderia funcionar melhor, mas funciona muito bem.
0: Música, Ariel.
1: música, a valsa do Maxins, do filme Gigi, é uma melodia de Alan J. Lerner, um clássico dos anos 50 da Broadway e de Hollywood.

0: quase me dá vontade de dançar, não que eu saiba.
1: Eu tô vendo. Paterna.
0: Muito bom, Ariel. Ariel Palacios, conosco toda quarta-feira no nosso CBN Pelo Mundo. Obrigada, Ariel. Um beijo pra você. Até a semana.
1: Muito obrigado. Até mais. Okay. Tchau, tchau.
2: A gente traz agora informações aqui de São Paulo sobre a situação climática, o alerta climático aqui em São Paulo com o Matheus Leite. Boa tarde.
3: Oi, Nadédia. Boa tarde a você e também aos ouvintes. Pois é, são fortes ventos que atingem o estado de São Paulo nesta quarta-feira, que já causaram, infelizmente, uma morte em Santos, no litoral paulista. Uma pessoa foi atingida por uma árvore e não resistiu, segundo a Defesa Civil Estadual. O órgão emitiu alertas severos para ventos fortes e chuva no litoral e na Grande São Paulo e montou um gabinete de crise. No litoral sul, por exemplo, as rajadas passam dos 100 km por hora. O aviso também vale para outras regiões, como cidades do interior do estado e a própria capital paulista. A Defesa Civil confirmou essa morte, né? O capitão Maxwell Souza, que é porta-voz do órgão, pediu à população que se abrigue, falou dos riscos e disse que a Defesa Civil vai continuar monitorando a situação e enviando novos alertas se for necessário.
4: O cenário em São Paulo pode piorar, os ventos podem ficar maiores. Por isso a gente vai seguir mobilizado, alertando a população para qualquer transtorno mais grave que a gente tenha. Não fique em áreas abertas, não fique em ruas e avenidas. Durante os vendavais, proteja-se. Jamais fique ao lado de árvores, porque elas podem acabar caindo e você pode se ferir. Se estiver em emergência, ligue para a Defesa Civil pelo número 199 ou para o Corpo de Bombeiros pelo número 193.
3: O Corpo de Bombeiros informou que até as 2 horas da tarde foram registradas 14 chamadas para quedas de árvores na capital e na região metropolitana. A AENA, concessionária responsável pelo aeroporto de Congonhas, informou que, em razão das condições meteorológicas, 6 voos foram alternados nesta quarta-feira. A empresa também disse que toda a infraestrutura do aeroporto está disponível para pousos e decolagens, além de todos os serviços para atendimento aos passageiros. A AENA ainda orientou que quem tem viagens programadas verifique a situação dos voos diretamente com as companhias aéreas antes de se deslocarem ao aeroporto. Já a concessionária Gru Airport, responsável pelo Aeroporto Internacional de Guarulhos, informou que as operações estão normais. Nadédia.
2: Muito obrigada, Matheus Leite.
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0: Oi, Maria Cristina, boa tarde.
1: Boa tarde, Tati, Nadédia, boa tarde, ouvinte.
0: Boa tarde. Vamos falar sobre a sucessão no governo de Minas Gerais, porque o Partido Republicanos bateu o martelo na não candidatura do senador Cleitinho ao governo do estado, Cleitinho Azevedo, um dia depois da pesquisa Quest apontá-lo como favorito, né, Maria Cristina?
1: Pois é, Minas realmente está um caso à parte. Minas sempre chama a atenção de todo mundo que acompanha a eleição por conta, a gente já falou aqui, de ter essas características de ser o reflexo do Brasil, né? Quem ganha em Minas ganha no Brasil. Isso porque o estado reproduz, basicamente, é um micro-Brasil, né, nas suas regiões, né? O norte tem semelhanças com o nordeste, o sul... de Minas com o Sudeste e o Oeste de Minas com o Centro-Oeste. E isso faz com que, além de ser o segundo maior colégio eleitoral, todo mundo preste atenção no que acontece no estado. Agora, o que está acontecendo lá não tem parâmetro em nenhuma disputa nacional ou estadual, porque, como você disse, a Quest apontou aí um líder disparado nas pesquisas, que é o senador Cleitinho, e ele, ontem à noite, ele publicou um vídeo nas suas redes sociais, um vídeo produzido por inteligência artificial, essa febre das campanhas eleitorais, em que duas pessoas já falecidas, o pai e o irmão, apareciam e faziam um apelo para que ele aceitasse este desafio de disputar as eleições. É realmente uma distopia absoluta. Depois do ex-presidente Jair Bolsonaro aparecer num vídeo na convenção do PL dizendo que ele que estava ali não era ele, agora é o Cleitinho ressuscitando dois parentes para arrumar um discurso para ser candidato. É surreal. E só que isso aconteceu ontem à noite, esse vídeo, e hoje de manhã o presidente do Republicanos, Marcos Pereira, soltou uma nota que foi anunciada também pelo diretório estadual, dizendo que o Republicanos trabalhou duro para que essa candidatura pudesse acontecer, mas o Republicanos não vai lançá-lo candidato. O Republicanos está abrindo mão de um candidato e lidera as pesquisas para uma possível aliança com o Progressistas e União Brasil, uma ampla aliança de direita, lançar um ex-secretário do governo Zema, chamado Marcelo Aro. E este candidato, Marcelo Aro, teria como principais adversários, na ausência do Cleitinho, o Matheus Simões, que é o governador em exercício, que foi quem assumiu o estado quando o Romeu Zema saiu para disputar a presidência da República, e o Patrus Ananias, ex-prefeito de Belo Horizonte, que será o candidato do PT. E o problema é que o Cleitinho está dizendo que vai ser candidato, sim, agora ele quer ser candidato. Acontece que ele está filiado ao Republicanos. Então, o Republicanos é a legenda.
0: Precisa, né? Querer também, né?
1: É na convenção que é sacramentado quem são os candidatos do partido. A convenção aconteceu neste fim de semana, o Cleitinho não compareceu. Então, ele não tem como ser candidato de si mesmo. A legislação brasileira não comporta candidatura avulsa. Então, certamente isso será judicializado, mas dificilmente ele vai ganhar essa. E a consequência, além da disputa pelo governo de Minas, né, que agora, com a saída do Cleitinho, quem é o candidato a assumir a liderança da disputa estadual, o ex-prefeito de Belo Horizonte, o Alexandre Calil, que em empate técnico com o Patrus Ananias, o Alexandre Calil é do PDT, e muito se discutiu uma aliança, mas a informação que eu tenho é que o Lula não quis aliança com o Calil, nem o Calil queria uma aliança com o Lula. Houve um estremecimento ali entre os dois, e essa aliança não aconteceu. Então você tem o Cleitinho liderava, e segundo, terceiro lugar ali estão o Calil e Patrus Ananias, que estão rigorosamente em empate técnico. Agora, o lançamento do Marcelo Aro pode dar um palanque importante para o senador Flávio Bolsonaro, porque vai juntar aí três partidos que têm, digamos, alguma capilaridade no estado, né, que é republicanos, progressistas e União Brasil, possivelmente, né? O Novo vai ficar com o Matheus Simões, Minas é o estado brasileiro que tem o maior número de municípios, então a campanha acaba sendo muito conduzida por prefeitos e os candidatos a proporcional, né? Os candidatos proporcionais, deputados federais e estaduais, pelos vereadores que são cabos eleitorais nessas eleições, e ainda mais numa campanha com tanta emenda parlamentar, em que esse vínculo de prefeitos e candidatos proporcionais se estreitou e se fortaleceu. Então, uma candidatura que tem um grande número de partidos alinhados, como é possivelmente essa candidatura do Marcelo Aro, pode vir a se fortalecer e, consequentemente, o palanque do Flávio Bolsonaro, o que não é uma boa notícia para o presidente Lula, neste que é o segundo maior colégio eleitoral do Brasil, e por enquanto ele também está em empate técnico. Da mesma ele em 2022 ganhou por uma pequena, estreita margem em Minas, da mesma maneira que ganhou para a presidência por uma estreita margem. Então, Minas tenderá aí, sacramentado esse embrulho Cleitinho, tenderá aí a ter uma outra disputa bastante acirrada, com dificilmente a gente verá um quadro claro e definido aí antes da eleição, antes do primeiro turno.
0: Perfeito, e a disputa por esse palanque, voltando ao começo da nossa conversa, porque tem importância fundamental na disputa nacional, né, Maria Cristina?
1: Com certeza, pelo fato de ser o segundo colégio, pelo simbólico, né, de ser esse espelho do Brasil, né, refletir as disputas nacionais, e por ser um estado a segunda maior economia também do país, um estado que por onde passa em grande parte a produção agropecuária, né, além do Centro-Oeste, Minas tem uma participação muito importante, então vai ser muito decisivo. A gente não sabe ainda que rumo vai tomar, e não me peça para apostar, porque está aí um lugar onde eu não quero apostar nada.
0: A gente conta com você para ir decifrando e enxergando melhor esses cenários daqui até lá, Maria Cristina. Obrigada por hoje, um beijo para você, até amanhã.
1: Obrigada, Tati, Nadege, até amanhã, boa tarde aos ouvintes.
0: Beijo.
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0: Quinta-feira, 29 de julho de 2026. O ministro das Relações Exteriores da Argentina afirmou que o governo de Javier Milei não pretende romper relações com o Brasil. Uma crise diplomática entre os dois países começou no fim de semana, quando o presidente argentino criticou e insultou o presidente Lula durante a convenção do PL em São Paulo para confirmar a candidatura de Flávio Bolsonaro à presidência da República. Em reação, o Itamaraty convocou o embaixador argentino em Brasília e chamou de volta o embaixador brasileiro em Buenos Aires para consultas. Quase 48 milhões de mulheres afirmaram que já sofreram alguma forma de violência prevista e reconhecida na Lei Maria da Penha, que vai completar 20 anos no dia 7 de agosto. É o que revela uma pesquisa dos institutos Patrícia Galvão e Locomotiva. 34% delas disseram que foram agredidas por um parceiro ou ex-parceiro. Em contraponto, apenas 11% dos homens reconheceram ter cometido algum tipo de violência contra as vítimas. O percentual representa 9 milhões e meio de brasileiros. A família Matsunaga colocou à venda por R$ 2.800.000 a cobertura triplex, onde Marcos Matsunaga foi morto pela mulher Elise Matsunaga em São Paulo. O crime ocorreu no imóvel em maio de 2012. Elise confessou ter atirado no marido e esquartejado o corpo após uma discussão por infidelidade. Condenada pelo homicídio, Elise cumpre pena em regime aberto. Além disso, a justiça decidiu que ela não pode ter contato com a filha de 16 anos. A Anvisa aprovou o registro de 5 novos medicamentos à base de semaglutida. As fórmulas são injetáveis e voltadas ao tratamento de diabetes e obesidade. A liberação autoriza a comercialização, mas não detalha preços, datas de lançamento ou indicações terapêuticas. A expectativa principal é o aumento da concorrência no mercado brasileiro. As aprovações ocorrem após o fim da patente da Novo Nordisk. No horário de Brasília, 3:03.
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1: São 3:08, segunda hora do Estúdio CBN dessa quarta-feira. Falei certo? Quarta. 29 de julho de 2026. Daqui a pouquinho tem Visões do Futuro com Álvaro Machado Dias. Antes tem informação com a nossa reportagem em São Paulo. Bruna Barbosa, boa tarde. Olha a trilha aí, de volta.
2: Chegou a hora, hein?
1: Saudades da nossa trilha de eleições. Adivinha sobre o que a Bruna vai dizer. Fala, Bruna, boa tarde.
2: Eleição, boa tarde, Tati. Boa tarde para a Nadédia e todos que nos acompanham. Falando aqui de mais uma rodada da pesquisa Genial Quest, divulgada hoje aqui em São Paulo. E eu começo com um retrato nacional, tá? Cenário presidencial em São Paulo. Genial Quest mostrando que Flávio Bolsonaro, do PL, aparece numericamente à frente do presidente Lula, do PT. No primeiro turno, o senador tem 34% das intenções de voto contra 30% do atual presidente. Eles estão empatados no limite da margem de erro. Aqui no maior colégio eleitoral do país, Renan Santos, do Missão, Romeu Zema, do Novo, e Ronaldo Caiado, do PSD, aparecem empatados com 3% das intenções. Num eventual segundo turno, Flávio venceria por 40% a 35%. Lembrando que esse é o recorte aqui de São Paulo, do estado de São Paulo. Na pesquisa espontânea, os dois também aparecem tecnicamente empatados, 18% cada. Rejeição de Lula em São Paulo chega a 61%, enquanto Flávio Bolsonaro, 55%. O governo federal é desaprovado por 58% dos paulistas, aprovado por 36%. Além disso, 64% afirmam que Lula não merece mais 4 anos na presidência, contra 33% que defendem mais um mandato do petista. Questionados sobre qual seria o melhor resultado para o Brasil, os eleitores disseram, 26% disseram que defendem a volta da família Bolsonaro ao poder. 25% preferem o retorno de Lula e do PT. 21% optam pela vitória de um candidato moderado fora da polarização e os outros 20% um candidato também fora da polarização e fora da política. Tati.
1: Governo de São Paulo, Bruna.
2: Genial Quest mostrando o governador Tarcísio de Freitas do Republicanos com vantagem na reeleição aqui em São Paulo. No estimulado de primeiro turno, ele aparece com 41% das intenções de voto contra 26% de Fernando Haddad do PT. Vera Lúcia do PSTU tem 3%, enquanto Carlos Machado do PCB e Vivian Mendes do P aparecem com 1% cada. Indecisos somam 13% e brancos e nulos 15%. Na espontânea, Tarcísio também lidera, 17% contra 7% de Haddad. No segundo turno, o governador seria reeleito com 48% dos votos contra 32% de Haddad. Na rejeição, Haddad registra 58%, Tarcísio tem 37%. Os dois candidatos mantiveram estabilidade em comparação com o levantamento de abril. Esses dados mostram ainda que o cenário está relativamente consolidado, porque mais da metade dos eleitores, 53%, afirma que o voto para governador já está definido. Tarcísio de Freitas tem melhor desempenho entre homens, eleitores acima de 35 anos e evangélicos. Haddad vai melhor entre as mulheres, jovens de 16 a 34 e católicos. Na avaliação do cientista político Elias Tavares, o desafio de Tarcísio é transformar a aprovação do governo em voto efetivo, especialmente entre os eleitores que não se identificam com o campo conservador.
3: Na capital e na região metropolitana, ele precisa falar mais de transporte, de segurança, mobilidade, custo de vida e qualidade dos serviços. Entre as mulheres, precisa ampliar sua agenda social, demonstrar sensibilidade para questões que vão além da infraestrutura. Entre os jovens, o desafio é comunicar futuro, geração de emprego, tecnologia e oportunidade. Em resumo, Tarcísio já construiu uma vantagem territorial e política. Agora precisa ampliar essa candidatura socialmente.
2: Em nota, a campanha do governador de São Paulo afirmou que recebe o resultado com otimismo e que os dados da pesquisa são um reconhecimento dos paulistas. Fernando Haddad ainda não se manifestou, Tati.
1: Marca dessa eleição uma importância muito grande, dada às candidaturas para senadores, senadora. O que a Quest mostra, Bruna?
2: Esquerda na liderança, Tati, na disputa pelo Senado, pelas duas cadeiras, a gente tem Marina Silva, da Rede, com 14%, seguida por Simone Tebet, do PSB, com 11% a 12%. Aqui eu vou colocar dois números, porque dois cenários foram analisados pela Quest. Em terceiro lugar, a gente tem Pablo Marçal, do União, com 9%, Guilherme Derriti, do PP, entre 7% e 8%, André do Prado, do PL, com 5%, Paulinho da Força, do Solidariedade, e Ricardo Salles, do Novo, variando entre 4% e 5%. Importante dizer que, apesar de ocupar o terceiro lugar na pesquisa, o influenciador Pablo Marçal está inelegível até 2032. Alguns dirigentes do Missão, partido na qual o influenciador é recém-filiado, esperam poder lançá-lo nas eleições. A expectativa é de que consigam reverter no Tribunal Superior Eleitoral as duas condenações que foram impostas pela Justiça Eleitoral em decorrência da campanha à Prefeitura de São Paulo em 2024, mas até o momento ele está inelegível. O levantamento foi realizado entre os dias 23 e 27 de julho, 1.650 eleitores, margem de erro de 2 pontos percentuais para mais ou menos, nível de confiança 95%. Pesquisa encomendada pela Genial Investimentos, registrada na Justiça Eleitoral sob os números BR-09998-2026 e SP-048-46-2026. Tati.
1: Obrigada, Bruna. Bruna Barbosa com esse panorama completo da Quest em São Paulo.
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1: Oi, Álvaro, boa tarde.
4: Muito boa tarde.
1: Álvaro traz um tema do qual eu gosto muito para o debate hoje, que é a obediência. Da qual eu não gosto muito, eu ia dizer. Não. Da qual
4: eu imagino tema... você criança, amiga.
1: não imagine. Bom, imagina uma criança que contesta, que vira um adulto que contesta o médico, o professor, o chefe, ao mesmo tempo em que o mundo discute líderes fortes, máquinas que decidem por nós. Álvaro vai nos contar o que a ciência descobriu sobre essa força que organiza a nossa vida, de maneira meio invisível, né? E a gente vai cutucar o Álvaro aqui para que ele nos diga como é que a inteligência artificial se posiciona à luz da obediência. Eu me lembro de um livro infantil, e eu vou pecar porque eu não vou lembrar o autor, mas quem é aí da fim da década de 70, começo de 80 vai lembrar, chamado A Droga da Obediência.
2: Amo.
1: Né?
4: Opa!
1: Pedro Bandeira, Janaína está aqui.
4: Pedro Bandeira.
1: Atenta ao que eu estou dizendo. Bom, a sensação que a gente tem, Álvaro, é que a obediência está em baixa. Ninguém obedece mais ninguém. O paciente chega no consultório com um diagnóstico pronto que ele já investigou no Google ou na inteligência artificial. O aluno corrige o professor tendo como fonte os mesmos recursos. O filho negocia cada regra da casa exigindo dos pais uma capacidade de negociação. O que você tem sobre isso? É uma impressão ou há estudos que confirmam que isso está acontecendo?
4: Não é impressão, de forma alguma, tá? Os números confirmam, e olha que interessante, Tati, eles confirmam com uma consistência muito rara nas ciências sociais. Tem uma pesquisa recorrente global chamada World Value Survey, a pesquisa dos valores globais, e ela acompanha valores em mais de 100 países, valores morais e outros mais, tá, assim, utilitários e por aí vai. Isso está rolando desde os anos 80. Uma das tendências mais estáveis do levantamento é mostrar uma queda de respeito por autoridades no mundo industrializado. Vale em todos os países. Alguns isso é mais forte, outros é mais fraco, mas geração a geração a gente vê essa queda no respeito à autoridade e, consequentemente, algo que se deriva para o domínio da obediência, evidentemente, né? Então, essa ideia do paciente que chega no consultório com o diagnóstico, ela evidentemente é reflexo de um maior acesso à informação, que aliás eu acho ótimo, tá? Porque como se fosse verdade que você vai aleatoriamente no consultório médico e você encontra uma pessoa do outro lado super capacitada e super disposta a investigar até as últimas consequências o seu estado clínico. Isso aí pode acontecer como pode não acontecer. Mas, fato é que existe algo aqui em discussão que é muito mais profundo, que é essa sensação de que você tem essa liberdade de questionar a autoridade na cara dela e ponto final. O que também não é necessariamente ruim, tá? Mas a gente chega em casos como os que estão acontecendo nas escolas, em que realmente a coisa é francamente negativa, inclusive para a própria formação desses alunos, que como cidadãos estão criando dentro de si uma vulnerabilidade ao entendimento de como o mundo pode funcionar melhor, criando formas de relacionamento que simplesmente são insustentáveis. Então, tá aí a coisa, né? O prestígio, né, da autoridade, ele entrou em colapso, a obediência propriamente dita, não necessariamente, mas a sua aplicação na prática, a gente vê que está assim se esfacelando. Tá aí o quadro que eu vejo em 2026, onde a inteligência artificial entra agregando uma nova parcela de entendimentos que até hoje não existiu, como por exemplo essa de você ter acesso pleno à informação e, sem saber do que você está falando, poder debater com alguém que estudou 20 anos aquele tema.
5: E Álvaro, antes de discutir se obediência é ruim ou bom, para a gente entender de onde ela vem, a gente pensa nos animais, né, os animais domésticos, como predestinados a obedecer, né? E o ser humano, nasce pronto para obedecer ou aprende pela cultura?
4: Então, Nadia, isso é tão interessante esse assunto, né? Eu adoro etologia, o estudo do comportamento animal. A gente acha que o mamífero, ele está predestinado a obedecer. É uma coisa que parece tão óbvia, né? Quem tem um cachorrinho, não quem tem gato, né? Mas, assim, assim, bois, ovelhas, são tantos os animais que parece que tem essa tendência intrínseca à obediência, mas essa é uma visão equivocada. Isso daí é muito mais uma fantasia do que realidade. Quem filma e estuda primatas, como por exemplo a Jane Goodall, saudosa Jane Goodall, vê o contrário. A obediência, ela é muito mais conveniência do que tendência inata. Tanto que, entre primatas, os macacos mais jovens e eventualmente mais fracos estão o tempo todo testando de maneira assim sutil, na fronteira da afronta, essa obediência do alfa. O tempo todo está rolando. E a obediência vai se manter até o momento em que for avaliado que existe uma possibilidade real de sobrepujá-lo. Então, no final das contas, é um jogo muito mais utilitarista, um cálculo de força e não uma tendência à obediência que mantém essas estruturas que a gente acha que são baseadas num princípio interior. E eu diria até mais, a obediência, curiosamente, é uma das coisas mais humanas que existem. Olha só, pensa numa criança. Eu estava refletindo aqui hoje de manhã para a gente ter esse papo, e eu pensei nisso. Pensa numa criança que se sente revoltada se uma outra criancinha ela fere as regras da brincadeira. Mas não tem nada de errado ferir as regras da brincadeira. Por que essa criança se sente assim tão incomodada? Porque houve uma ruptura com os princípios da obediência. Percebe? Tem algo que a criança está aprendendo sobre seguir regras, sobre como as coisas funcionam dentro de um ambiente culturalizado. Então isso é super humano. E, portanto, eu diria que tem um forte componente cultural, sim, tá? Porque, afinal de contas, a cultura, que é, em grande medida, expressão da nossa biologia, ela cria essas condições para que as regras existam e sejam compartilhadas e, consequentemente, a obediência possa ser transmitida.
6: Álvaro, existe situação em que obedecer seja bom ou ruim? Quer dizer, existe algum critério para a gente avaliar quando a obediência cai bem ou quando ela cai mal?
4: Eu acho que sim. Eu acho que a gente tem que ser muito cuidadosos nesse tipo de papo para não cair numa formulazinha de manual de autoajuda de aeroporto, mas... É um perigo, né? Resolve o mundo em uma frase, cuidado com isso. Mas, de fato, sim. Aqui eu penso muito no Stanley Milgram, tá? Quem está nos escutando, vale a pena conhecer essa figura maravilhosa. Esse sujeito, um psicólogo, dado a experimentos malucos, ele recrutou pessoas comuns, tá? Várias delas, numa universidade americana nos anos 60. E o que ele aplicou, a ideia era o seguinte: alguns alunos aplicavam choques em um desconhecido, sempre que ele errasse uma resposta, tá? Um testezinho desse. E o negócio é que tinha um sujeito, tá? Um experimentador, de jaleco, dizendo apenas que o experimento precisava continuar. 65% desses participantes foram até o choque máximo. com o sujeito do outro lado da parede gritando, olha que absurdo. Não tinha nenhum ganho nisso, nada. Era simplesmente a presença da pessoa vestida de autoridade, é o jalequinho, é o peso do jaleco. E o Milgram montou o experimento pensando nos julgamentos, né, o subtexto dos oficiais nazistas, né, anos 60, aquela fileira de, né, homens medianos repetindo apenas que cumpriam ordens, né, esse foi o papo no julgamento de Nuremberg. Nós só cumprimos ordens. Então era essa a ideia, e ele saiu dali chocado, porque ele descobriu uma tendência muito mais ampla. Então eu acho que é desse experimento que sai o grande separador da boa obediência e da má obediência. A obediência é boa enquanto ela passa pelo julgamento de quem obedece. Uhum. Você entende o que está acontecendo e você compreende que aquelas regras, ou elas são justas, ou mesmo que elas não parecerem justas para você naquele momento, elas estão alinhadas ao interesse da sociedade. Agora, obedecer quando você simplesmente quer passar para outra pessoa, eventualmente para uma autoridade ou para o Estado, a sua responsabilidade, aí é uma roubada, porque você está fazendo mal para o mundo. É o que a Hannah Arendt, né, identificou, né, tem um texto muito importante dela, em que ela fala assim, o quanto, né, o Eichmann e, na verdade, essas figuras nazistas horríveis, elas se colocavam numa posição muito mais de sou um sujeito irrefletido do que qualquer coisa que propriamente envolva intencionalidade, visão de mundo, nada disso. É tipo, olha, eu estou aqui dogmaticamente, cegamente obedecendo porque esse é o meu papel. Esse papo de esse é meu papel não leva a nada de bom. Agora, a avaliação interna e o entendimento que muitas vezes a obediência a princípios é aquilo que vai fazer a gente viver uma vida em sociedade minimamente estável, é fundamental. Eu diria que isso a gente vê ou não vê no trânsito. Por que as pessoas entendem que elas podem cometer uma infração na frente dos outros simplesmente porque essa infração é possível, né? Atravessar um sinal vermelho, etc. Elas não pensam que isso cria um estímulo e no fundo manda mensagem para o outro de que essas regras compartilhadas não são valem. Importantes? E é lógico que manda essa mensagem, e isso em si é ruim, independentemente do impacto real daquela ação específica. E tá aí o lance que eu acho que a gente tem que sempre pensar. Tem horas que obedecer significa transmitir algo para o mundo sobre a importância de estar junto, que é muito valioso.
6: Sim, sim. Estou pensando aqui que de obediência em obediência ou de desobediência em desobediência, a gente vai banalizando o mal, para citar a Hannah Arendt que você trouxe. E estou pensando numa outra questão também. Você disse obediência que passa pela criticidade, né? Pela nossa capacidade de julgamento. Mas aí a obediência que passa por esse filtro, por esse processo, não deixa de ser obediência e vira combinado?
4: Ai, adorei, é maravilhoso isso daí. Realmente não é exatamente uma obediência quando você não está tendo uma regra imposta, e sim você está compartilhando da sua crença na fé, na validade dessa regra. Então sim, é verdade, é um combinado. De qualquer maneira, a gente pode dizer que esses combinados, muitas vezes, eles mantêm um senso de autoridade bem forte. O Estado é autoridade, sim. As regras do trânsito são autoridade, e eu penso nas famílias. Tá bom, pode ser o que for, mas a mãe é autoridade. Se ela está falando X, dentro desse contexto em que você entende que essa regra não está eticamente errada, a obediência a essa regra sinaliza algo que vai muito além do comportamento objetivo que está sendo realizado naquele ponto. Ou seja, concordo com você, mas a gente sempre tem que pensar que eventualmente esse tal combinado vai envolver uma simetria em que você obedece e o outro manda.
6: Concordando ou não.
4: É isso.
5: E a inteligência artificial, Álvaro, tem estudo colocando a IA no papel de subordinada, ela começou a aceitar ordens que deveria recusar. A gente falou, né, na semana passada sobre o caso da invasão hacker, sem ninguém ter mandado, então aparentemente está se rebelando contra a obediência. Qual que é a postura dessa máquina, afinal?
4: Muito curioso, né? Então, de fato, tem estudos desse tipo que você coloca a IA para simular alguém que está dentro de uma hierarquia, e essa pessoa, portanto, está numa posição, no caso, numa posição bastante subalterna nessa hierarquia, e a IA não apenas obedece às regras, como, dentro desses experimentos, pelo menos,

0: internet, encontraram esse acesso e invadiram o site do Hugging Face, que é um repositório de software livre, porque tinha uma tarefa ali de cibersegurança e a maneira de encontrar o, vamos dizer, o gabarito para essa tarefa era chegando lá no Hugging Face. Então ela quis maximizar esse resultado e ela fez isso. Quando a gente vê essa ação, parece que a gente está vendo uma IA sair do controle do ponto de vista da obediência, assumir uma autonomia. Isso não é verdade, Nadédia. Na verdade, o que ela fez foi seguir ainda mais cegamente, ao pé da letra, aquela regrinha inicial, a regra que dizia, olha, você deve testar esse conjunto de princípios de cibersegurança e maximizar a descoberta de brechas nesse software aqui. Então, tá bom, então se é para eu fazer isso, a melhor maneira é eu, já que eu tenho que descobrir essas brechas, deixa eu ir lá onde essas brechas já estão mapeadas e eu vou trazer aqui, eu vou ganhar esse jogo. Ou seja, o que parece desobediência, na verdade, é obediência cega a princípios estúpidos. E tá aí o grande risco que a inteligência artificial traz do ponto de vista da obediência.
1: Vou trazer o comentário de um ouvinte que achei bom. Obediência difere de submissão. Como você dizia, Álvaro, o contrato social implica obediência. Animais não sabem o que é contrato social, mas entendem o que é vantagem e sobrevivência.
0: Que lindo, muito, muito, muito bacana.
1: Voltando para a IA, para a gente fechar, como é que você acha que a inteligência artificial pode afetar a obediência humana hoje, ou daqui para frente, de hoje até os próximos anos?
0: É uma boa pergunta. Eu acho que de duas maneiras. Primeiro é o seguinte, a gente tem cada vez mais recomendações algorítmicas. Então você pega o Waze e ele te recomenda uma rota. Você faz o que você quiser. Só que custa muito menos energia seguir o que está sendo recomendado. Conforme as recomendações vão se multiplicando, a tendência a investir energia em microdecisões decai. Consequentemente, a nossa obediência algorítmica aumenta. Simples assim. Eu acho que é uma coisa linear, tá? A gente está obedecendo mais porque a gente está obedecendo princípios que estão mais fáceis e a gente é preguiçoso, como está, na verdade, todo mamífero. Agora, tem o outro lado da história. Cada vez mais a gente também programa inteligências artificiais para obedecerem os nossos princípios. Os tais dos agentes da IA, são IAs que saem do domínio do prompt, né, da telinha, e vão fazer coisas na internet, e os robôs e assim por diante, são máquinas de obedecer comandos. E aí a gente está, do outro lado, assumindo um papel de autoridade, de desenho de obediências, que também é muito importante. Então, cada vez mais a gente vai se tornando obediente e, ao mesmo tempo, vai se tornando agentes da construção de uma nova camada de obediência. Os riscos estão dos dois lados. O primeiro risco é muito conhecido. Eu chamei isso de algoritmização do pensamento. Você vai ficando dogmático e preguiçoso cada vez mais, se esforça cada vez menos e, assim, há um declínio cognitivo, sobretudo no domínio decisório. O outro risco é muito menos mapeado e conhecido, e eu diria que é muito mais interessante e pode ficar para uma próxima, para a gente explorar. É o risco de você criar regras ruins para a inteligência artificial, os robôs e assim por diante, e quando você olhar lá na frente, você se arrepender porque você simplesmente não tinha visão de onde essa coisa toda ia chegar.
1: Muito bom. Também recebi aqui a mensagem de um ouvinte, Fernando. Nas Forças Armadas, sempre aprende-se que não se cumpre missão irregular, mal dada ou que fira princípios legais. Diz ele aqui, ele está em Belo Horizonte, dizendo que isso se
0: muito
1: refere
0: legal
1: ao Exército Brasileiro. Para fechar aqui a nossa conversa com Álvaro Machado Dias, que está conosco toda quarta-feira, fazendo a gente pensar em visões do futuro. Obrigada, Álvaro. Um beijo para você. Até a semana que vem.
0: Agradeço vocês duas, foi muito bacana, agradeço quem trouxe essas contribuições maravilhosas, a gente fechou com chave de ouro, realmente muito bem pensado, essa regra foi realmente a regra de ouro, a gente não tem que seguir regras, não tem que ser obediente a princípios que não param em pé. Eu acho que esse é o espírito da coisa e a gente tem que pensar assim no futuro. Até semana que vem.
1: Beijo, beijo.
0: Beijo para vocês.
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0: quarta-feira, 29 de julho de 2026. A assessoria do senador Cleitinho Azevedo, do Republicanos, afirmou que ele será candidato ao governo de Minas Gerais nas eleições. A afirmação contraria uma declaração do presidente estadual do partido, deputado federal Euclides Petersen, que havia dito que o parlamentar ainda não tinha definido se disputa o cargo. A legenda alegou que a ausência do parlamentar na convenção realizada no último sábado motivou a reorganização estratégica. Um homem morreu ao ser atingido por uma árvore durante uma ventania em Santos, no litoral de São Paulo. Segundo informações preliminares, a vítima era uma pessoa em situação de rua. As rajadas de vento de 100 km por hora paralisaram o porto da cidade e interromperam temporariamente o serviço de balsas. A orientação da Defesa Civil do Estado é buscar abrigo e evitar área descoberta, além de não ficar embaixo de árvores e postes. O governo enfrenta dificuldades para destravar a linha de crédito de 30 bilhões de reais para motoristas de aplicativos e taxistas. Segundo fontes ouvidas pelo jornal Globo, o Planalto estima liberar menos de um terço desse valor. Em reunião com auxiliares, o presidente Lula buscou soluções para alavancar o programa. A iniciativa enfrenta a resistência dos bancos e questionamentos sobre a eficácia econômica. Os influenciadores VTube e Eliezer assinaram um acordo com o Ministério Público do Trabalho que encerra o reality As Patroas, protagonizado por empregados domésticos do casal. Como parte da medida, eles também terão de pagar R$ 350 mil por dano moral coletivo e deverão retirar do ar, em até 48 horas, os conteúdos considerados irregulares. O acordo proíbe conteúdos que submetam trabalhadores a situações humilhantes e determina que futuras participações sejam voluntárias e formalizadas por escrito. Os influenciadores também deverão publicar vídeos sobre os direitos dos empregados domésticos. No horário de Brasília, 3h35.
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1: Três horas 40 minutos, informação chegando de São Paulo com a Karen Lemos. Oi, Karen, boa tarde.
2: Boa tarde, Tati. Boa tarde também para os ouvintes. Eu falo aqui do aeroporto de Congonhas, na zona sul da capital, e por causa da forte ventania que atinge São Paulo hoje, 6 voos já foram cancelados, isso segundo a última atualização da AENA, que é a concessionária responsável pelo aeroporto aqui de Congonhas. E eu estou vendo aqui o painel de voos, né, no saguão aqui do aeroporto, que tem muitos voos atrasados também. Eu mesma contei uns 7 voos atrasados, olhando aqui para o painel, e o saguão está bem cheio, tem filas e, claro, né, muita gente buscando informações sobre seus voos, não só os que foram cancelados, mas os que estão atrasados, né? As pessoas querem saber a situação dos voos e também se vão ser realocadas para alguma outra aeronave. Eu falei há pouco com a Mônica dos Santos, ela que tem 67 anos, ela está numa cadeira de rodas, inclusive, e ela ia para Confins quando foi informada a isso sobre o cancelamento do voo dela. Vamos ouvi-la.
3: Aí o voo foi cancelado porque deu uma pane no setor de computação lá, que não estava sabendo nada do voo, né? Eles embarcaram num avião que já estava impossibilitado, que nós entramos e já avisaram que estava impossibilitado de levantar voo. E agora nos tiraram do voo, realocou, mas está maior dificuldade para eu resolver minha situação. Aí não tem o número do assento, não tem nada. Agora vamos ver se ele vai conseguir resolver aqui.
4: E nem dá para saber se a senhora vai conseguir embarcar hoje, né?
3: Vamos ver.
4: Não deram previsão, né?
3: Não deram. Já me realocaram, mas não tenho ainda certeza.
2: Bom, a gente segue monitorando a situação aqui no aeroporto de Congonhas, né? E a concessionária responsável aqui pelo aeroporto disse que a infraestrutura está disponível, né? Tanto para voos quanto para decolagens, e os serviços de atendimento para passageiros também está normal. Aí ele orientou que quem tem viagem programada, para verificar a situação do voo diretamente aí com as companhias aéreas antes de se deslocar aqui para o aeroporto, até porque o trânsito está pesado, né? Vindo para cá eu peguei um pouco de trânsito na Washington Luiz ali, e também a questão do vento, né, que atrapalha bastante. Bom, aproveitei também para checar aí o aeroporto internacional de Guarulhos, mas fomos informados que as operações seguem normais. Lembrando aí, né, teve esse aviso, esse alerta emitido pela Defesa Civil para ventos fortes e também para chuva no litoral e na Grande São Paulo. A Defesa Civil até montou um gabinete de crise, né, por conta dessa situação. No litoral sul tivemos aí rajadas passando dos 100 km por hora, e a Defesa Civil confirmando aí, né, que uma morte causada pela queda de uma árvore em Santos, no litoral paulista, como a gente já informou aqui aos ouvintes. O Corpo de Bombeiros soltou aqui uma atualização de que até as 2 horas da tarde, né, que foi a última atualização deles, foram registradas mais de 30 chamadas para quedas de árvores na capital e na região metropolitana. Aumentou um pouco aí, portanto, o número de chamados para quedas de árvores. Tati.
1: Obrigada, Karen Lemos.
5: Agora são 3 horas 43 minutos. Pedro Pupulin com informações aqui em São Paulo. Boa tarde, Pedro.
6: Oi, Naded. Oi, Tati. Boa tarde para vocês e a todos que nos acompanham. A Justiça Eleitoral de São Paulo condenou o presidente Lula, do PT, ao pagamento de uma multa de R$15 mil por propaganda eleitoral antecipada. A ação foi movida pelo partido Missão, ao qual pertence Renan Santos, um dos adversários do petista na disputa ao Palácio do Planalto. No documento, Missão alegou que em um evento ocorrido no dia 19 de maio deste ano, Lula pediu explicitamente votos para as ex-ministras de seu governo e pré-candidatas ao Senado por São Paulo, Simone Tebet e Marina Silva. Durante o evento, que foi transmitido ao vivo pelo canal do presidente no YouTube, Lula disse aos presentes que um dia eles poderiam dar voto para as ex-ministras. A defesa de Lula disse que não houve um pedido explícito de voto, argumentando que a manifestação tinha caráter meramente institucional e sem teor eleitoral. No entanto, o relator do caso, o juiz Rony Ebert Barros Soares, considerou que a expressão "dar voto para as duas" configura um pedido explícito e inequívoco de apoio eleitoral, o que é vedado pela legislação fora do período permitido. Além da multa, o tribunal determinou a exclusão do vídeo do YouTube no qual o trecho da declaração havia sido transmitido. O Missão também pedia a condenação e aplicação de multa às duas ex-ministras. Contudo, o juiz rejeitou o pedido em relação a elas por entender que não há provas de que elas tinham conhecimento prévio ou participação no discurso do presidente. Renan Santos se manifestou sobre a decisão. Vamos ouvir.
7: Meus amigos, é com um enorme prazer que eu anuncio que nós condenamos ao Lula pela campanha antecipada que ele fez para Simone Tebet e para Marina Silva. A multa, dado que o valor é irrisório, não vai afetar os cofres do PT. Estão falando uma multa de R$15 mil, mas fica o precedente, né? O presidente da República não pode agir como age. E vamos agora cobrar do TSE que, caso novos crimes eleitorais aconteçam, as multas elas se avolumem, porque não pode o presidente da República ficar fazendo isso. É campanha antecipada. Todo mundo tem que cumprir a lei eleitoral e ele não quer cumprir. Vencemos a justiça, agradecemos o Ministério Público Eleitoral, agradecemos o tribunal e espero que a eleição seja lisa e proba, como tem que ser.
6: A defesa de Lula ainda pode recorrer da decisão. Procurada pela CBN, a assessoria do presidente ainda não se manifestou. Tati Naded, eu volto com vocês.
5: Obrigada. Pedro Pupulin, São Paulo.
1: São 3 horas e 46 minutos. Tem mais informação com a nossa reportagem em São Paulo. Luiz Del Boni, boa tarde.
8: Boa tarde, Tati, Naded, a todos os ouvintes. Quase 48 milhões de brasileiras afirmam que já sofreram alguma forma de violência prevista e reconhecida na Lei Maria da Penha. Os dados são de uma pesquisa realizada pelos institutos Patrícia Galvão e Locomotiva, com apoio da Uber. Quase 20 anos após a promulgação da legislação, 34% das mulheres responderam que já sofreram violência praticada por um parceiro ou ex-parceiro. O percentual sobe para 54% quando as entrevistadas são apresentadas as diferentes formas de violência previstas na lei, que são física, psicológica, sexual, moral e patrimonial. A violência que as mulheres mais relatam ter sofrido é a psicológica, com 42%, seguida pelas físicas, de 25%, moral, 19%, sexual, 10% e patrimonial, 9%. A diretora de pesquisas do Instituto Locomotiva, Maíra Sarauê, afirmou que o tema precisa continuar a ser discutido para que as mulheres não se sintam presas a relacionamentos violentos.
9: Em que pese os avanços que são muito reconhecidos e importantes que a lei trouxe, né? As mulheres falam que ela tem um impacto na sua vida, que elas se sentem mais protegidas. Muitas situações violentas ainda são naturalizadas, toleradas em relacionamentos. A gente já tem muito a avançar, sobretudo em deixar esses relacionamentos menos violentos, em proteger essas mulheres, em ter redes de apoio para as mulheres vítimas de violência, para que consigam sair dessas relações.
8: Em contraponto, apenas 11% dos homens reconheceram já ter cometido agressões contra parceiras ou ex-parceiras. O percentual representa cerca de 9 milhões e meio de brasileiros. O estudo também mostra que 77% das mulheres acreditam que os homens ainda não compreenderam quais atitudes são definidas como violentas. Para elas, eles tampouco prestam ajuda quando presenciam comportamentos violentos praticados por outros homens. Os dados colhidos na pesquisa indicam que a persistência da violência doméstica está relacionada não apenas às agressões em si, mas também à naturalização do machismo e da misoginia na sociedade. A Delegacia da Mulher é o canal de apoio mais conhecido pelas brasileiras e foi mencionado por 3 em cada 4 mulheres. Apesar disso, 56% das entrevistadas apontam a sensação de impunidade como o maior entrave para concretizar uma denúncia. 39% das mulheres indicam a lentidão da justiça como dificultador. A Lei Maria da Penha completa 20 anos no dia 7 de agosto, a próxima sexta-feira. Tati.
1: Obrigada, Del Boni. A lei tem que ser exaltada, conservada e melhorada, né? E quando eu ouço o Del Boni trazer os dados, eu penso imediatamente na transformação de comportamento de meninos e garotos. É para ontem. É para ontem que a gente precisa formar meninos, garotos, homens com valores diferentes daqueles que a gente vem fazendo, né? Até aqui não está dando certo, não é bom. Não é bom, inclusive, para os meninos e os garotos. E penso, obviamente, em políticas públicas que combatam esse tipo de violência. Aí a gente tem uma imensidão para pensar. Para além dos dispositivos, medida protetiva, os dispositivos de justiça, de abrigo e de acolhimento às mulheres são fundamentais, necessários e precisam ser aprimorados. Mas aqui eu quero chamar a atenção para algo que é mais abrangente, que diz respeito à autonomia financeira. A mulher, quando ela tem dinheiro, ela tem escolha. Ela tem possibilidade de sair de uma relação violenta, por exemplo. Tem muitas mulheres que são abusadas patrimonialmente e que não têm essa possibilidade, porque não conseguem se manter fora daquele lar onde elas sofrem violência. Então, a gente está falando de igualdade salarial, por exemplo, está falando de acesso ao dinheiro e está falando de administração desse dinheiro também. Autonomia financeira para ter escolha e poder deixar uma relação violenta. Políticas públicas que vão nesse sentido são muito bem-vindas e não só o aprimoramento do que já temos no nosso sistema de justiça.
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0: Michel Alcoforado, boa tarde.
1: Boa tarde, Tati. Boa tarde, Nadédia.
2: Boa tarde, Michel.
0: Michel hoje vai falar sobre consumo, mas não só sobre a parte talvez gostosa do consumo, mas também sobre a responsabilidade que vem junto com o ato de consumir. Tô curiosa.
1: É verdade. Acho que essa pauta é interessante porque ela traz pra gente duas possibilidades de pensar consumo e de pensar nossa sociedade. Primeiro ponto é que o consumo é uma atividade tão central ao nosso dia a dia, não só porque dá conta de realizar teu sonho, teu desejo, você fica feliz que resolveu todos os seus problemas, mas porque o consumo tem uma capacidade de inventar coisas ou de reproduzir coisas que já foram inventadas. Acabou de sair uma pesquisa super interessante produzida por uma consultoria chamada Nós. Eles, durante 2 anos, acompanharam o consumo de 19 mil famílias espalhadas pelas periferias urbanas do Brasil. E chegaram a uma conclusão que a gente já sabia. O primeiro ponto é, a forma como a gente compra não tem nada a ver só com quanto dinheiro você tem. Porque a gente tende a pensar que o consumo das famílias periféricas é só guiado por necessidade. Eu tenho pouco dinheiro, eu compro o que dá. Não, tem um bocado de escolha na hora que você decide o que vai comprar, independente do salário que você tem. E o segundo ponto interessantíssimo foi as diferenças de gênero, que apareceram com muita força nessa pesquisa. Quando a gente está pensando na escolha domiciliar, do consumo domiciliar, da forma como as famílias compram, homens e mulheres chegam no supermercado de um jeito muito diferente. O que eles chamaram a atenção é que, em algumas categorias, a opinião de consumo de produtos, a opinião de homens e mulheres é muito distinta. Então, quando a gente está pensando em material de limpeza, as mulheres estão muito mais preocupadas do que os homens com esse assunto. O homem chega lá e compra qualquer coisa. O segundo ponto interessantíssimo é na categoria alimento, aquilo que a família vai comer. As mulheres estão infinitamente mais preocupadas e atentas a que marcas são essas que elas vão consumir. Isso não é por acaso, né? A gente está falando aqui de um modelo de família que ainda persiste no Brasil, onde cabe às mulheres a decisão sobre o cuidado da casa e, sobretudo, nesses dois campos que são fundamentais ao bom funcionamento da família, que é de que jeitinho a gente vai viver, com limpeza, higiene, né, dando conta disso, mas também que tipo de comida a gente vai comer. Então, as mulheres se preocupam mais com isso porque essa é, usualmente, a tarefa que lhes cabe dentro da gestão familiar. Mas olha que interessante, elas se preocupam mais com isso também porque, se der ruim, é com elas que o B.O. vai ficar, com o desafio vai ficar, né? Então, quando elas mandam os maridos, sei lá, para o mercado, para dar conta de comprar material de limpeza ou comprar comida, o que que acontece com muita frequência? Ele faz a escolha de marca que ele quiser. Ele olha, ah, sabão em pó, vou mexer com isso não, vou comprar mais barato. A desinfetante, ah, não vou pagar esse preço dessa marca não, vou comprar mais baratinho. As mulheres, como estão mais acostumadas, né, a fazer esse tipo de compra, elas sabem como é que a relação de custo-benefício vale a pena. E onde é que dá para trocar, comprar mais baratinho, com menos eficiência, e onde que não dá. Os homens não, vão fazendo escolhas péssimas, só preocupados com preço. E no campo da comida também. Uma categoria que chamou a atenção dos pesquisadores foi a categoria leite em pó. O que afasta os homens da parentalidade também, né?
0: Sim.
1: Porque na hora de comprar leite em pó, os homens chegam lá e compram qualquer um. Porque eles falam, ah, leite em pó, mesma coisa, eu vou comprar mais barato. Até porque é um produto caro, né? Quando você pensa no orçamento familiar e na gestão ali das compras do mês. Aí os homens compram mais barato. As mulheres não. Elas vão lá e vão comprar o melhor para dar para seus filhos. Então, pesquisa muito interessante para mostrar que não é porque você tem menos dinheiro que você compra qualquer coisa, mas essas escolhas daquilo que a gente vai comprar, ou que escolhas a gente vai fazer, o gênero e a gestão do cuidado da casa estão interferindo fortemente.
2: É mais um elemento para explicar, Michel, por que nesse contexto, né, nesse cenário doméstico que a gente está imaginando, essa estrutura de família, a mulher está mais suscetível a ter a fadiga da decisão depois, né? Porque uma coisa é a marca de todas as compras, e aí ela ainda tem que saber o que vai ser feito para a família se alimentar em todas as refeições, o que a criança está aceitando, não está, quais são os compromissos, qual que é a rotina ali da lida doméstica, né? Que dia que tem que lavar roupa, que dia que tem que passar, que dia que tem que guardar. Então é um tijolinho, né, nesse castelo que gera uma sobrecarga danada de pensamento e de prática.
1: É porque escolher dá trabalho, escolher consome atividade mental. Eu brinco sempre que a diferença... Eu fiz pesquisa, vocês sabem, né, com super ricos durante muitos anos. E eu brinco sempre que a principal diferença de um super rico para um rico é que o super rico não precisa tomar decisão para as coisas mais comezinhas do dia a dia. Ele paga alguém para tomar decisão. E isso sobra tempo, né? Faz com que sobre tempo para ele fazer coisas que verdadeiramente interessam para ele. Então o super rico não está preocupado qual é a carne que vai comprar, não está preocupado qual é o carro que vai usar, não está preocupado quando desce da casa de praia para a praia qual é o drink que ele vai tomar. Está tudo lá decidido por alguém que ganhou para isso. O que a gente está vendo aqui na gestão da casa e da família é que as mulheres fazem isso sem ganhar, né? E isso é trabalho e isso alivia alguém de ter esse trabalho. Então, mais um elemento para sacrificar ainda mais e complexificar o dia a dia de uma mãe na hora que está fazendo o gerenciamento da família.
0: Uhum. Eu sei que aqui a gente está examinando o consumo pelo gênero, deixando para lá, ou não é porque tem mais ou menos dinheiro que se compra assim ou assado, mas quando a gente observa classe social, há diferença?
1: A diferença tende a ser maior nas classes populares, porque elas contam com uma rede de apoio paga menor, né? Então, talvez, no caso de famílias de classe média, de classe média alta, essas pequenas escolhas ficam no colo da empregada, né? A patroa, talvez, já coloca a lista e aí, numa mera investigação do que é a dispensa, aquele hábito se coloca. Porque não cabe nem... Esse trabalho é transferido para os empregados. Mas, de certo modo, mesmo nas famílias de classe mais alta, essa percepção de quando a roupa está bem lavada, se o cheirinho da roupa está bom, se o amaciante foi capaz de entregar a maciez esperada, e não importa a classe social, também é uma preocupação das mulheres, né? Ou é uma preocupação que cai no colo das mulheres. Então, eu diria que alivia, mas não resolve.
0: Perfeito. Michel Conforado, conosco, às segundas, quartas e sextas, em Pra Onde Vamos, que você só ouve aqui no estúdio CBN. Obrigada, Michel. Um beijo pra você. Até sexta-feira.
1: Adorei. Até sexta. Beijo grande. Tchau, tchau.
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0: Quarta-feira, 29 de julho de 2026. Nova pesquisa Genial Quest sobre as eleições em São Paulo mostra que o governador Tarcísio de Freitas do Republicanos mantém a vantagem nas intenções de voto. Em simulação de segundo turno, ele apareceu com 48% contra 32% do candidato do PT, o ex-ministro Fernando Haddad. O levantamento foi feito entre os dias 23 e 27 de julho, com 1.650 eleitores. A margem de erro é de 2 pontos percentuais para mais ou para menos e o nível de confiança chega a 95%. A pesquisa está registrada na Justiça Eleitoral com o código SP04846/2026. O surto de ebola na República Democrática do Congo já matou 1.487 pessoas, segundo o novo boletim divulgado pelo Instituto Nacional de Saúde Pública. O número de infectados subiu para 3.360. A epidemia declarada em maio é a terceira pior da história da doença. Atualmente, 733 permanecem hospitalizados ou em isolamento, enquanto 597 pessoas se recuperaram da infecção. As equipes de resgate procuram sobreviventes sob os escombros de um shopping e uma fábrica de papel afetados pelo terremoto de magnitude 7.1 que atingiu o Japão. Segundo o balanço oficial, pelo menos 13 pessoas morreram. Mais de 9 mil pessoas passaram a noite em abrigos provisórios. O tremor provocou incêndios, danos em estradas e pontes e interrompeu a circulação ferroviária. Mais de 30 mil imóveis permanecem sem energia e cerca de 80 mil não têm água. As autoridades japonesas alertam para o risco de fortes réplicas nos próximos dias. No horário de Brasília, 4:05.
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1: São 4h05, essa é a terceira e última hora do estúdio CBN dessa quarta-feira, 29 de julho de 2026. Daqui a pouquinho tem a nossa língua de todo dia. Antes, tem informação chegando de Belo Horizonte com a Desirê Miranda. Desirê, sua informação.
2: Tatiana, mais cedo nós informamos que o Republicanos havia excluído o senador Cleitinho da disputa ao governo de Minas Gerais. Pois bem, o senador agora tenta reverter esta decisão. A CBN, assessoria de imprensa do parlamentar, afirmou há pouco que ele mantém a intenção de disputar as eleições e que em momento oportuno falará publicamente. Lembrando ao ouvinte, então, desta decisão, o comunicado assinado pelas executivas estadual e nacional do Republicanos, afirmando que a confirmação da candidatura de Cleitinho, na verdade, nunca aconteceu. A decisão de excluir o senador da disputa ocorre um dia após a pesquisa Quest apontá-lo como líder em intenção de votos em todos os cenários de primeiro e segundo turno aqui no estado. Essa indefinição de Cleitinho impacta há meses a organização da direita em Minas Gerais, que agora deve se unir em torno de uma eventual candidatura de Marcelo Aro, do Progressistas, que até então era pré-candidato ao Senado. Na segunda-feira será realizada a convenção da Federação União Brasil Progressistas, que vai decidir os rumos da disputa e se o PP será o palanque de Flávio Bolsonaro no estado. Aro encabeça um grupo político chamado Família Aro, tem grande influência na Câmara Municipal de Belo Horizonte, na Prefeitura da capital, na Assembleia Legislativa de Minas Gerais e foi secretário da Casa Civil do governo Zema. Tatiana.
1: Reviravolta aí, hein? Desirê Miranda trazendo a insistência, portanto, do senador Cleitinho, a despeito da manifestação do partido, de querer disputar o governo de Minas Gerais. Maria Cristina Fernandes fez comentário sobre o embrólio em Minas, hoje, vale você procurar já já no nosso site. Obrigada, Desirê Miranda, em BH.
3: Agora temos mais ao vivo em Brasília com João Rosa. Boa tarde.
4: Oi, Nadédia. Boa tarde para você. Boa tarde, Tati, a todos que estão nos acompanhando aqui na CBN. O presidente do Tribunal Superior Eleitoral, ministro Nunes Marques, determinou que a Meta preserve os dados de perfis nas redes sociais que teriam promovido ataques contra o senador e candidato à presidência da República, Flávio Bolsonaro. A decisão, que tramita sob sigilo na corte, foi assinada na última sexta-feira e atende a um pedido apresentado pelo Partido Liberal. O ministro determinou que a Meta, empresa responsável pelo Facebook, Instagram e WhatsApp, preserve informações como registros de acesso, identificação dos responsáveis e outros dados dos perfis investigados. Segundo a decisão, Nadédia, há indícios de impulsionamento irregular de propaganda eleitoral negativa durante o período de pré-campanha, o que é proibido pela legislação eleitoral. Na prática, a medida abre caminho para identificar quem criou, administrou ou financiou essas páginas. No pedido encaminhado ao TSE, a campanha de Flávio afirmou que perfis com apenas 20 ou 30 seguidores chegaram a investir cerca de R$200 mil cada um em anúncios contra o senador. O PL também apresentou um levantamento que mostra que mais ou menos 51 páginas têm esse perfil. De acordo com a ação, juntas elas teriam publicado mais de 4.600 anúncios patrocinados entre março e o fim de junho. Com a decisão de Nunes Marques, a Meta deverá preservar todas essas informações que poderão ser usadas nas investigações conduzidas pela Justiça Eleitoral sobre a atuação desses perfis durante a pré-campanha presidencial. Eu volto com vocês.
3: Obrigada, João Rosa, em Brasília.
1: De Brasília para o Rio de Janeiro, impacto da ventania nos aeroportos. Gabriel Freitas, boa tarde.
5: Oi, Tati, boa tarde a você, a Nadédia e a todos. E aqui no Rio é pelo segundo dia seguido, viu, Tati? Passageiros enfrentando transtornos no aeroporto Santos Dumont, na região central do Rio. Hoje, ao menos 6 voos da ponte aérea Rio-São Paulo com destino a Congonhas foram já cancelados. Um reflexo dos problemas provocados por essa forte ventania aí na capital paulista. Entre os voos cancelados estão 4 da Gol, 1 da Latam e 1 da Azul. As partidas estavam previstas entre 1h50 da tarde e 8h05 da noite. Já há relatos de passageiros tentando remarcar as passagens e buscar alternativas, né, para seguir viagens. Congonhas está registrando esses cancelamentos também e atrasos ao longo dessa quarta-feira por causa dos ventos fortes, né, como a Karen Lemos trouxe para a gente agora há pouco. E a AENA, concessionária responsável pelo aeroporto na capital paulista, informou que a infraestrutura continua disponível, né, para pousos e decolagens, mas as condições meteorológicas provocaram alterações nessa operação. O impacto chega ao Rio por conta do movimento grande, né, da ponte aérea entre São Santos Dumont e Congonhas. Nessa terça-feira ontem, só para lembrar o nosso ouvinte, ontem de manhã um intenso nevoeiro no Rio prejudicou as operações do aeroporto e provocou uma série de transtornos também. E os passageiros com viagem marcada nessa quarta precisam consultar a situação do voo diretamente com a companhia aérea e, em caso de cancelamento, verificar as opções de remarcação ou realocação. E nas redes sociais já é possível ver uma movimentação, né, de relatos de pessoas nesse momento no Santos Dumont, reclamando também das filas que já ficam grandes de pessoas tentando remarcar suas passagens agora à tarde. Tati.
1: Obrigada, Gabriel. Gabriel Freitas e o impacto da ventania pelo segundo dia consecutivo no Rio de Janeiro.
3: E o Federal Reserve, o Fed, Banco Central dos Estados Unidos, manteve a taxa de juros do país inalterada na faixa de 3,50% a 3,75% ao ano, menor nível desde setembro de 2022, decisão hoje que veio em linha com a expectativa do mercado financeiro. Foi a quinta reunião consecutiva em que o Banco Central americano manteve os juros no mesmo nível, decisão influenciada, entre outros fatores, pela persistência da alta do petróleo em meio à continuidade da guerra no Oriente Médio, o que reforça as preocupações do Fed com a inflação. O Comitê Federal de Mercado Aberto afirmou na decisão que a atividade econômica segue se expandindo em ritmo sólido, apesar da elevada incerteza decorrente em parte do conflito no Oriente Médio. O presidente do Fed, Kevin Warsh, afirmou que o comunicado não busca antecipar os próximos passos sobre as decisões de juros, que transmite apenas os fatos e evita fazer previsões. Uma escolha prudente nesse momento de incerteza. Destaco, por fim, que a política de juros americanos tem reflexo no Brasil. Com as taxas em nível historicamente elevado, cresce a pressão para que a Selic, taxa básica de juros brasileira, permaneça num patamar mais alto por mais tempo, além de gerar efeitos sobre o câmbio.
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1: Oi, professor, boa tarde.
6: Tatiana, boa tarde. Nadédia, boa tarde. Ouvintes, boa tarde.
3: Boa tarde, professor. Hoje respondendo ouvinte Jefferson de Souza, papai do Vitor, de Nova Iguaçu, no Rio de Janeiro. Escreveu assim: venho mais uma vez trazer uma perguntinha do meu filho Vitor, que fará 8 aninhos no próximo domingo, que era dia 21 de junho. Então já passou, saúde e sorte para o Vitor.
6: Já foi, parabéns para ele.
1: Beijocas da turma.
3: E disse, ele acabou de me fazer a seguinte pergunta: no arco-íris, íris vem do latim? Fiz uma pesquisa no Wise e parece que a origem é grega, mas também diz que a origem é pelo latim no sentido definido. Não consegui entender essa questão. Afinal, qual é a origem? Poderia nos ajudar?
6: Ele manda um abraço para todos nós e eu retribuo, nós todos retribuímos. Muito obrigado. A questão é a seguinte, de fato isso aparece muitas vezes no Wise, né? Porque uma palavra pode ter ido parar no latim via grego, né? Que é o caso de íris, né? Que é do latim científico a origem, né? Mas, por sua vez, isso vem do grego, ou seja, primeiro no grego, depois no latim e depois nas línguas chamadas neolatinas. O que importa, já que ele tocou na palavra íris, é a gente expandir um pouco os valores, os significados, a questão de gênero, a questão de número, né? Eu vou pedir o primeiro auxílio, que é, cadê aqui meu e-mail, é um pedacinho só de uma canção chamada Tigresa, composta por Caetano Veloso. Ele canta, tem também a participação vocal do Vinícius Cantuária, o disco é Bicho, de 1977. Há um, logo no começo, um trechinho que aparece essa palavra, a gente vai ver. Vamos lá.
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1: Íris cor de mel.
2: Pois é, Íris, vocês estão com algum dicionário aberto?
1: Tô com o Ais.
2: Tá com o Ais? Então, número 9, lá embaixo, né? Substantivo feminino de dois números. O que quer dizer isso? Substantivo feminino de dois números, que o singular e o plural são iguais. A definição 9 é de anatomia, relativa à anatomia. Leia, queridíssima Nadédia, por favor.
1: Membrana arredondada, retrátil, diversamente pigmentada, com um orifício central, a pupila, que se situa na parte anterior do olho, por trás da córnea e à frente da lente.
2: É mole? É tudo isso. Então, essa tigresa do Caetano Veloso tem a íris cor de mel, né? Agora, essa palavra íris aparece em arco-íris. Se você subir lá, querida Nadédia, o primeiro significado que ele dá, e ele põe a rubrica antigo, né, que é o diacronismo, uma coisa antiga, ele dá íris como sinônimo de...
1: Arco-íris.
2: Arco-íris, né? Que é um caso interessante porque é uma palavra composta, formada por dois substantivos, arco é substantivo e íris é substantivo, e nesses casos de substantivo composto com essa formação, nós podemos ter ou o plural dos dois ou plural só do primeiro, dependendo do caso. Mas aqui, por uma questão de eufonia, arcos-íris, esse uso não se consagrou de jeito nenhum. O plural de arco-íris é arco-íris mesmo. Coloque o cursor, querida Nadédia, em cima de arco-íris lá em cima, e você vai pular para arco-íris, e o que é que ele vai dizer? Substantivo?
1: Masculino de dois números.
2: Pois é, isso quer dizer que o plural e o singular são iguais, não é? Bom, agora a gente vai ter um outro aspecto rapidinho, porque o relógio está andando aqui e hoje o nosso tempo é curto. Vamos para uma maravilha composta por Fátima Guedes, está no disco Lápis de Cor de 81, uma música que se chama Arco-Íris. Prestem atenção porque a palavra íris vai aparecer duas vezes, uma vez em arco-íris, depois, primeiro sozinha, e prestem atenção no gênero. Vamos lá.

0: Tem as cores, as outras cores do íris e o final do arco-íris.
1: É. E o que que acontece nessa primeira ocorrência de as outras cores do íris no masculino? Íris nada mais é isso do que aquilo que nós vimos lá no Wais, né? Esse íris aí, as cores do íris, são as cores do arco-íris, né? E por isso a gente viu aí o masculino, porque quando a gente fala a íris, né, que você leu memoravelmente, membrana arredondada, não sei o quê, ali é feminino, a íris dos olhos, né? Mas aí o íris é o arco-íris, que o Wais define como uso antigo, né? Mas em suma, querido ouvinte, o que nós temos é a forma íris, que vem do latim e por sua vez vem forma latina, que por sua vez vem do grego, tá bom? Plural de íris é íris mesmo, plural de arco-íris é arco-íris mesmo, e existem aí essas outras variações que a gente comentou. É isso.
0: Muito bem, se você tem dúvida, quer escrever para o professor Pasquale, pode. A nossa língua, tudo junto, sem acento, @cbn.com.br. Obrigada, professor, até amanhã.
1: Beijo, Tati, beijo, Nadédia, um abraço para os ouvintes, até amanhã.
0: Beijo. São 4h21.
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0: Sandro, boa tarde.
3: Boa tarde, Tati. Boa tarde, Nadédia, ouvintes.
4: Boa tarde.
0: A gente vai falar da Xuxa hoje.
3: Uhum.
0: A gente vai falar sobre o passar do tempo e a cobrança insuportável que há sobre homens e mulheres, mas indubitavelmente mais sobre as mulheres.
3: Muito mais.
0: Para que elas se mantenham jovens eternamente. Isso ainda não acabou? Não aguento mais, Rossandro.
3: Eu acho que está longe de acabar. Aliás, assim, nos últimos anos, a sensação que eu tenho é que a gente tem um recurso civilizatório muito significativo. Porque até certas conquistas, como pelo menos o bom senso de calar diante de absurdos, hoje virou, parece que um orgulho de dizer idiotices, né? No caso da Xuxa, eu acho que foi sintomático por tudo que ela representa, o fato dela dizer assim que está fazendo o último voo da nave como se fosse um arquétipo do encerramento de uma vida emocionalmente vinculada a ela como jovem, usando chiquinha, loirinha, né? Porque as pessoas ficam falando dela que ela envelheceu, mas são as pessoas que eram crianças quando ela era mais jovem também envelheceram. Então, existe uma questão aí muito interessante, é que o envelhecimento dela, o comum natural, no fundo, o diagnóstico do nosso próprio envelhecimento. Então, é como se congelar a Xuxa também nos congelasse. Então, há um desejo inconsciente da multidão de pessoas que querem que ela não envelheça, de que essas pessoas também não envelheçam. Só que o peso sobre ela como ser humano é um peso maior, né? Porque o tempo de fato passa e ela não pôde ter uma juventude que ela via presa. Inclusive, o documentário mostrou muito isso. Quem dirigia ela era uma pessoa complicada, enfim, não é aqui o objetivo do meu comentário. Então, ela teve, no fundo, uma vida muito prisioneira de um personagem. Ela está querendo se libertar, fazer o último voo da nave para dizer assim, me deixem ser eu agora, uhum, inteira, né? É claro que ela disse assim, que ela também se preocupa com a aparência. Eu, por exemplo, sou uma figura pública, eu me preocupo, mas digamos que para o homem, a gente paga a prestação dessa fatura da estética, sabe? Tipo empréstimo do BNDES, com juros suaves.
0: Prestações
3: pra mulher,
0: leves.
3: Não, é quase leves. Para a mulher é coisa de agiota com bet junto, né? É cartão no mínimo voltando no bolão, assim. É absurdo. A pressão estética com as redes sociais ficou muito maior. Antigamente, por exemplo, uma celebridade, ela muito dificilmente recebia um hater. Era muito difícil, né? É porque, imagina, por exemplo, antigamente, eu lembro conversando com um amigo meu que trabalhava na Globo, ele falou assim, no passado, se alguém não gostava de um comentarista da Globo, mandava pro nosso saque e a gente ouvia e infiltrava. Mas hoje, na sua rede social, você recebe no seu post, lá embaixo, assim, comentários terríveis, né? Então, existe um peso muito maior sobre isso. Eu acho que também fala muito dessa nossa necessidade visceral aqui de que a cobrança dos outros recaem sobre a nossa própria vida.
0: Sim.
3: Então, a gente tem que ser honesto com o fato de que esse peso sobre a mulher é muito maior, esse peso sobre a mulher que é celebridade, que durante muito tempo viveu sobre da imagem, é muito maior. E nisso não quer dizer que cuidar de si não é importante, cuidar da aparência não é importante, mas é que a gente tem que olhar para isso e pensar assim, dessa prisão, porque essa prisão é muito ridícula. Por exemplo, um homem de cabelos grisalhos é charmoso.
0: Ah.
3: A mulher não é vista assim, sabe? Um homem envelhecendo está ficando maduro, né? A mulher não. Então, assim, até no Brasil, por exemplo, nunca se comentou a estética de nenhum presidente, só comentou quando era uma presidente mulher.
0: Sim.
3: Ah, tá gorda, né? Uhum. Então existe, de fato, uma pressão muito grande. Eu acho que esses eventos, eles servem para refletir sobre uma sociedade adoecida, que pressiona mais, obviamente, o mundo, o feminino, de uma forma muito desproporcional, que está adoecendo na ponta jovens que vivem se comparando nas redes sociais, agora com imagens que são feitas por IA. Então, tem tantas coisas para refletir sobre esse evento, mas eu acho interessante a coragem dela de dizer que quer encerrar, de dizer que quer que as pessoas entendam que a nave se foi para que ela possa simplesmente ser ela. Porque, na verdade, a velhice não é uma coisa que depõe contra a gente. Na verdade, é um privilégio envelhecer. Se você não envelhecer, é porque você morreu antes.
0: Eu ia dizer, a alternativa é bem pior.
3: É, exatamente, exatamente. É como diz um amigo meu que é neuro. Não, você não quer ter Alzheimer, nada assim. É tranquilo. E você come bacon, bebe todas, não dorme, fuma. E você não vai ter, porque você morre antes disso.
0: Sim.
3: Porque, de fato, são doenças que vão acontecer para uma vida longeva, na verdade.
0: E eu acho que a gente precisa falar, Rossandro, que a gente tá vivendo uma época de loucura. É isso que a gente está vivendo. Aqueles corpos esquálidos e sempre jovens... Agora as atrizes de Hollywood, não importa quantos anos elas têm cara de 35 anos. Da Madonna, e aqui não vai nenhuma crítica, ao contrário, toda exaltação, a Anne Hathaway.
3: Uhum.
0: Sei lá, só para citar dois exemplos.
3: Sim.
0: Nicole Kidman, Ariana Grande, tantas outras com corpos muito magros, vendendo isso como se fosse um novo padrão de beleza... disfarçado de saúde. A Xuxa tem 63 anos e a Madonna tem 67. Ambas estão aí nos palcos, Madonna com um disco novo, usando a roupa que ela quiser, a Xuxa encerrando uma carreira longeva e hiper bem sucedida que formou tantas brasileiras e brasileiros, né, da maneira que ela quer, da maneira que ela escolheu fazer. Quem é você para dizer que ela precisava ser diferente disso, que ela precisava ser assim ou assado, né? Deixa as mulheres viverem a idade que elas têm do jeito que elas querem.
3: Eu
0: me canso muito porque a gente está tratando como... A gente está voltando a tratar com normalidade coisas muito absurdas e que nos fazem muito mal.
3: Exato, muito, muito mal. Ciclicamente, em tempos históricos de divisão política como a gente está vendo, essa forma assim ridícula de estar no mundo acompanha algumas pessoas, mas também historicamente esse ciclo se esgota porque é de uma toxicidade muito profunda, as pessoas começam a fugir desse tipo de personagem que vivem lacrando.

0: ali de uma forma adoecida, porque consegue olhar não o melhor do mundo, mas sempre o recorte daquilo que é pior, segundo a sua própria visão. Então, olhar para a vida do outro é uma estratégia muito clara de esquecer a sua própria existência. Porque quem está vivendo bem, feliz, satisfeito, não tem tempo para se preocupar como é que a Xuxa está fazendo o show dela. Nem Madonna, nem ninguém, nem Caetano Veloso, nem ninguém, sabe? Nem um sertanejo. Não se trata nem de estilo, nem de... Não. É simplesmente você não tem tempo para dar conta da vida do outro porque você está usufruindo da sua vida. Agora, quando você não tem uma vida para usufruir, quer fugir desse sentimento ruim... Aí você quer comentar a vida do outro. No fundo é para esquecer de você.
1: É. E o sofá furado, ele é uma metáfora ótima, porque cabe em qualquer classe social, né, Rossandro?
0: Uhum. Sim, sim. Independe. Independe mesmo. Essa mediocridade de alma, ela se tem uma coisa ela é muito democrática. E a gente vive um certo estado de... o que a gente está vendo hoje, diante dessa crise ecológica, também tem uma crise ecológica psicológica. A mediocridade relativa do ar está muito alta.
1: Muito bom. Rossandro Klinger está com a gente toda quarta-feira em Saúde Integral. Você tem cuidado da sua cabeça? Mais do que isso, você tem cuidado da sua vida? Faz bem. Um beijo, Rossandro. Obrigada por hoje. Até
0: beijo,
1: semana que vem.
0: Meninas. Tchau, tchau.
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0: Quarta-feira, 29 de julho de 2026. A defesa de Jair Bolsonaro protocolou uma petição no Supremo Tribunal Federal afirmando que ele não autorizou o uso da imagem e voz na produção de um vídeo criado com inteligência artificial e exibido durante a convenção do PL, que oficializou a candidatura do senador Flávio Bolsonaro à presidência. O documento foi encaminhado ao ministro Alexandre de Moraes em resposta a um pedido de esclarecimentos feito pelo relator. Na manifestação, os advogados sustentam que o ex-presidente não poderia ter concedido essa autorização, pois está com o direito de visitas suspenso por 30 dias. Ronaldo Caiado, candidato do PSD à presidência, fez críticas à convenção que oficializou a candidatura de Flávio Bolsonaro do PL no sábado passado. Caiado declarou que o evento desviou a atenção da apresentação de propostas para o país ao dar prioridade à presença do presidente argentino Javier Milei e à exibição de um vídeo do ex-presidente Jair Bolsonaro criado com inteligência artificial. De acordo com ele, o senador foi coadjuvante no próprio evento. Quatro jovens morreram após receberem uma descarga elétrica em Itupiranga, no Pará. O grupo de homens montava a estrutura de um acampamento católico quando sofreu um choque causado por um fio de alta tensão. Uma quinta pessoa foi eletrocutada e levada em estado grave para um hospital da região. A Polícia Civil investiga o acidente. 84% das manifestações monitoradas em redes sociais no país entre sábado e segunda-feira reprovaram os ataques do presidente da Argentina, Javier Milei, a autoridades brasileiras. É o que mostra um levantamento da ativa web Datalab, que analisou 158 mil menções ao assunto. Apenas 5,2% dos usuários apoiaram as falas do chefe do executivo argentino. No horário de Brasília, 4h32.
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0: 4h37, daqui a pouquinho tem 4 em campo. Antes tem mais informação chegando de Brasília. Fala, João Rosa.
1: Tati, a defesa do ex-presidente Jair Bolsonaro informou agora há pouco ao Supremo Tribunal Federal que ele não tinha conhecimento prévio do vídeo criado por inteligência artificial que foi exibido durante a Convenção Nacional do PL, que oficializou a candidatura do senador Flávio Bolsonaro à presidência da República. A manifestação foi enviada ao ministro Alexandre de Moraes, que é o relator do caso no STF. No documento, os advogados afirmam que Bolsonaro não autorizou o uso de sua imagem e de sua voz para a produção do vídeo. A defesa também argumenta que isso sequer seria possível, já que o ex-presidente está proibido de receber visitas por 30 dias e o senador Flávio Bolsonaro está impedido de visitá-lo por 90 dias, por determinação do próprio ministro Alexandre de Moraes. Segundo os advogados, essas restrições demonstram que não houve qualquer contato entre pai e filho para tratar da produção do material. A defesa afirma ainda que desde o período em que Bolsonaro era presidente da República, seus filhos utilizavam imagens e discursos públicos dele em atividades político-partidárias sem que isso dependesse de autorização específica. A manifestação foi apresentada após Moraes determinar que a defesa esclarecesse se Bolsonaro tinha ou não conhecimento sobre o uso de sua imagem em um vídeo de inteligência artificial que foi exibido durante a convenção do PL. Na decisão, Moraes afirmou que, caso fique comprovado que Bolsonaro não autorizou o uso da própria imagem, o vídeo poderá ser enquadrado como uma deepfake, modalidade cujo uso é restrito pela Justiça Eleitoral. Eu volto com vocês.
0: Obrigada, João Rosa, em Brasília. E aqui em São Paulo, Karen Lemos de volta.
2: Nadé, já chegou aqui no aeroporto de Congonhas, zona sul da capital. A operação aqui acabou sendo afetada, né, por causa da forte ventania que atinge São Paulo nessa quarta-feira. E segundo a última atualização da ENA, que é a concessionária responsável pelo aeroporto, são 2 chegadas e 4 partidas canceladas e 15 voos alterados em razão das condições meteorológicas. O aeroporto segue cheio aqui, né? Há filas com pessoas buscando informações sobre os voos. Só que a boa notícia é que há sinais de melhora na situação. Eu falei aqui com a concessionária, que sinalizou uma tendência de normalização da situação, e pelo painel eu vejo que muitos voos estão confirmados ou com embarque próximo. Mas claro, né, os passageiros que tiveram voos alterados, principalmente cancelados, ainda estão aqui para tentar resolver essa situação. Bom, a concessionária novamente orientou que quem tem viagem programada para verificar a situação diretamente com as companhias aéreas antes de se deslocarem aqui para o aeroporto. Lembrando que o Aeroporto Internacional de São Paulo, em Guarulhos, está com as operações normais. Eu apurei há pouco também a situação do aeroporto de Viracopos, no interior, e tudo normal por lá também. Nadeja.
0: Obrigada, Karen Lemos.
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0: Carlos Eduardo Eboli, Gabriel Dudziak, boa tarde.
1: Oi, boa tarde.
2: Olá, boa tarde. E para informação, essa ventania em São Paulo também existe no Rio de Janeiro, hein?
0: Noticiamos, segundo dia consecutivo, com impacto inclusive nos aeroportos, né?
2: Muita ventania nesse momento onde eu estou, que é a zona sul do Rio de Janeiro. Está faltando luz, inclusive, em função, acredito eu, desses fortes ventos. Toda a rede, né, elétrica, ela passa de maneira aérea e sempre fica suscetível, né, a esse tipo de situação, mas está ventando demais nesse momento, também, pelo menos na região onde eu estou, aqui no Rio de Janeiro.
0: Muito bom. Bom, vamos falar do Santos, que passou pela Universidade Central sem muitas dificuldades ontem, 4-2, e se classificou na Sul-Americana, hein, Dudzi? O vento derrubou o Dudzi? Hello, Gabriel. Tá bom. Ué? Bom, tá bom. Vamos começar por você, Eboli, e falar de brasileiro, então. Queria começar pela classificação do Santos na Sul-Americana, mas vamos falar da rodada do brasileiro que está... eu ia falar que está em curso, mas não, começa hoje, né? Teremos bons jogos, como, por exemplo, Inter e Flamengo no Beira-Rio às 7:30.
2: Exatamente. A gente vai ter uma meia rodada, né, nesse meio de semana, porque vários jogos tiveram que ser remarcados em função de outras tabelas, de outros campeonatos. Então, a gente vai ter meio que uma meia rodada apenas sendo realizada nesse meio de semana. E esse jogo Flamengo Internacional é um jogo que envolve diretamente os extremos da tabela, né? A briga pelo título, o Palmeiras também joga hoje. O Internacional está brigando na parte baixa e é pressão para os dois lados, né? O Inter vem aí de um campeonato muito ruim, está num campeonato muito negativo. Teve o episódio de ontem também, que foi uma vergonha assim, jurídica do departamento jurídico do Internacional, que apresentou um áudio de VAR que foi criado na internet, ou seja, apresentou um áudio falso como defesa do jogador Vitor Gabriel, e isso pegou muito mal no tribunal. Depois houve a retirada, o Inter já se pronunciou dizendo que não agiu de má fé, mas que não checou o áudio como deveria. E o Vitor Gabriel acabou sendo punido aí, uma punição rara de acontecer, que ele vai ficar de fora dos gramados pelo mesmo período que o Gabriel Peck vai ter de recuperação. Quando o Gabriel Peck voltar a jogar ou voltar a treinar, teoricamente o Vitor Gabriel vai ser liberado também para voltar às suas atividades. Foi uma jogada que envolveu esses dois jogadores, né, na última semana, em que o Gabriel Peck acabou fraturando a perna. É uma decisão dura, como disse, rara. Eu particularmente não concordo muito, mas aí é outra história. Mas tem toda essa questão jurídica aí, que é um ponto, uma mancha, mais uma mancha na administração conturbada do Internacional. É nesse clima que o Inter vai receber o Flamengo no Beira-Rio. A diferença entre as equipes é grande. O Flamengo mais uma vez entra como favorito, mas não vem jogando bem, vem tendo muita dificuldade para criar jogadas, construir jogadas, se apoia muito nos seus talentos individuais. Mesmo assim, tem mais capacidade técnica que o Inter, mesmo o jogo sendo em Porto Alegre, tá?
3: E tem Vitória e Palmeiras pelo Brasileirão, do Dziak.
1: Tô aqui. Vai ser um jogo complicado para o Palmeiras. O Vitória, como mandante, é um time muito forte nesse Campeonato Brasileiro. Ele segura, né, os times mais qualificados do que ele. Como mandante, repito, o Vitória tem 9 jogos, hoje vai ser mandante contra o Palmeiras no Barradão. Tem 9 jogos, 7 vitórias, 1 empate e apenas 1 derrota. Então, assim, é um desafio considerável para a equipe palmeirense. No entanto, o Palmeiras tem mais qualidade, evidentemente, e vai ter retornos também importantes para essa partida, como o do Flaco Lopes, que se reapresenta após a disputa da Copa do Mundo, né? Esteve lá com a seleção argentina, depois ganhou uma folga. O Vitor Roque já entrou no último jogo, de repente pode começar hoje, se o técnico Abel Ferreira assim quiser. O Ramon Sosa estava suspenso no último jogo, também está de volta, assim como o Kelvin, lateral direito, também o Barbosa, né, zagueiro recém-contratado, que foi titular logo no primeiro jogo, o Alan, que sempre é um jogador importante. Então, assim, é um Palmeiras mais forte hoje para enfrentar um Vitória que é muito forte em casa. Estou esperando um jogo bem interessante, com o Vitória se defendendo muito e apostando em contragolpes para tentar tirar pontos aí do Palmeiras, quem sabe até ganhar esse jogo.
3: E ainda tem Fluminense e Bahia, Éboli.
2: É, que de um tempo para cá vem proporcionando confrontos bem equilibrados, né? O jogo vai ser no Maracanã, então você pode atribuir uma vantagemzinha pro Fluminense pelo fato dele jogar em casa. É, tem que ver até que ponto também toda essa condição, né, climática, se isso vai interferir na hora da partida, que continua adiantando uma barbaridade aqui no Rio. Mas eu acho que as duas equipes já desempenharam melhor no campeonato, continuam numa faixa mais superior da tabela, o Fluminense sempre frequentando ali zona de classificação para Libertadores, o Bahia também, os dois fazem um campeonato muito semelhante, mas o Fluminense deve manter a escalação, não deve fazer grandes alterações da última partida, que fez inclusive contra o Grêmio, foi buscar um ponto fora de casa. Os quarentões vão estar em campo, né? O Fábio, o Thiago Silva e o Hulk, né? Essa espinha dorsal quarentona do Fluminense, nada contra, né? Nenhuma crítica, muito pelo contrário, é até uma exaltação da capacidade física desses jogadores, a longevidade desses jogadores. O Fábio, então, parece que quanto mais velho, melhor aí a garra, é impressionante, mas é um Fluminense que acho que vai tentar, né, se impor, né, jogando em casa para vencer a partida, né? Os dois times estão numa faixa muito semelhante na tabela e devem fazer um jogo bem equilibrado hoje no Maracanã.
3: E o Vasco, hein?
0: Animado.
2: O Vasco mudou o pensamento em relação à Copa Sul-Americana, né? Hoje, contra o Independiente Medellín, o jogo vai ser em São Januário, o jogo da ida foi 2-2. Então, quem vencer leva a vaga, né? O Vasco, então, precisa vencer o jogo, sempre muito pressionado, né, em qualquer competição que entra, para dar uma resposta diferente ao seu torcedor. Eu acho que é um time que continua não passando muita confiança, muita segurança, comete muitas falhas, principalmente no setor defensivo, e vai tentar passar adiante, seguir adiante na Sul-Americana, porque eu vejo nesse momento o Vasco com o Pedro Manuel, técnico português, com um pensamento diferente no que respeita à Sul-Americana, mais interessado em seguir firme na Sul-Americana. Vamos ver se isso vai se refletir em campo.
0: Retomar o começo, e o Santos se deu bem, se classificou, Dudzi.
1: Foi, tomou um susto no começo do jogo, né? Ontem contra a Universidade Central da Venezuela, primeiro lance do jogo 1-0 UCV, lembrando que o Santos poderia perder por até 2 gols que ainda assim se classificava, mas claro que ninguém queria começar desse jeito. Então o Santos teve que reagir durante a partida, teve algumas dificuldades, mas conseguiu empatar ainda no primeiro tempo, e no segundo tempo abriu um 3-1. Tomou 3-2, no final fez 4-2, mereceu a vitória, mereceu classificação, está nas oitavas de final da Copa Sul-Americana, agora vai enfrentar o Macará do Equador.
0: Muito bem, o Nuno está na nossa escuta, é uma criança muito fofa que ouve a CBN todos os dias, então Nuno, um beijo para você. E vai Corinthians. Não era isso que eu ia dizer. Não.
3: Ah, tá.
0: Valeu, Dudzi. Valeu, Éboli. Um beijo para cada um, até amanhã.
2: Valeu, tchau, tchau.
3: Vamos ao Rio de Janeiro, Gabriel Freitas.
4: Naded, a forte ventania que atinge o Rio agora à tarde está provocando uma série de transtornos em diferentes pontos aqui da cidade. A falta de energia em bairros de várias regiões, problemas no sinal de telefonia móvel, queda de árvores e relatos de destelhamentos na Baixada Fluminense, principalmente. E no aeroporto Santos Dumont, terminal também está sem energia elétrica agora, o que pode trazer novos impactos para os próximos voos, viu? Moradores estão relatando falta de luz em bairros como Urca, Ipanema, Botafogo, na Zona Sul, além de outros pontos da cidade. Também temos informações sobre destelhamentos e interrupção no fornecimento de energia no terminal Carioca, que pode prejudicar ainda mais a operação no metrô da Carioca, né? Até o momento não há informação sobre novos cancelamentos também de voos. A gente está monitorando aqui junto à Infraero, que também opera ali no Santos Dumont. A força do vento chegou a 92 km por hora na base aérea de Santa Cruz, que fica na zona oeste do Rio, de acordo com dados divulgados pelo Centro de Operações Rio. Em Guaratiba, as rajadas chegaram a 64 km por hora. Há registros de ventos fortes também na Barra da Tijuca, Vila Valqueire, Jacarepaguá, na zona sudoeste, além de Jardim América, que fica na região da Zona Norte. A gente está monitorando também junto ao Metrô Rio, né, que é a concessionária que administra o metrô aqui da cidade, porque frequentemente, quando há falhas de energia elétrica, o metrô acaba sendo muito impactado, né? Então a gente está monitorando aqui junto com outros ouvintes também, que estão se mobilizando, mandando mensagens aqui para a CBN no Rio de Janeiro, mas já há um cenário realmente de muitos impactos com relação à ventania, falta de energia elétrica e também com problemas na telefonia, né? Redes 4G, 3G e 5G afetadas agora à tarde aqui no Rio de Janeiro. Logo mais a gente volta com mais informações.
3: Obrigada, Gabriel Freitas. Muitos ouvintes mandando mensagem aqui para o WhatsApp de São Paulo. Eu passo também o número do WhatsApp do Rio de Janeiro, que é o 21 99764 2381.

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7: João Marcelo, a gente está meio cansada na Dead Eu, demos tanta notícia hoje. Boa tarde.
8: Não é fácil, eu entendo. Nadeja, boa tarde, Tatiana, boa tarde, ouvinte.
7: O que você traz para nos relaxar?
8: Para relaxar? Bom, vamos relaxar. Eu estava me colocando no lugar de vocês, certo? E algumas vezes, ao longo desses anos, eu me coloco. Duríssimo, né? Ser porta-voz de tantas coisas difíceis, independentemente se são notícias de trânsito, saúde, política, é sempre muito duro. Então, chegou a hora do recreio, vamos?
7: Eba, bora!
8: Olha, hoje, como faz uma certa repercussão aqui no meu Data Boscoli, né? Quando tem uma grande repercussão, são três pessoas dizendo, pô, João, gostei! Ó, composição de Roberto e Erasmo Carlos, lançada em 1969, é categorizada como soul, As Curvas da Estrada de Santos. Ai, vamos ouvir. Três versões, tem uma da Nara Leão, que eu não vou mostrar hoje, vai ser a semana que vem, no Pegadas da Semana que vem, porque a Nara fez um álbum todo, em homenagem com as músicas da dupla Roberto e Erasmo Carlos. Mas aqui hoje, fazendo essa menção honrosa, vamos ouvir três. Primeira, DJ, vamos lá, As Curvas da Estrada de Santos, vamos ouvir.

0: Que maravilha.
1: Sim.
0: Bom, vamos lá. Ele gravou essa música em 69. Tem uma lenda aqui, né? Que, enfim, atestada por várias pessoas. Falam de lenda porque eu ouvi isso desde pequeno, que ele apresentou essa música lá em Londres pro Gil, pro Caetano, pras irmãs Gadelha, pro Péricles Cavalcante, antes de lançar só no violão e voz, foi lá visitá-los e todo mundo gostou muito. No ano seguinte, com a produção do Nelsinho Mota, Nelsinho é espetacular, né? E temos Elis Regina, né? Elis em pleno verão, com a versão dela para essa canção de Roberto Erasmo, no ano seguinte já. 1970 é um ano que a Elis também, apresentada pelo Nelsinho, gravou, lançou, né, o compacto, depois entrou nesse álbum com Tim Maia. Mas isso é assunto para outro dia. Vamos para as curvas da Estrada de Santos com a Elis Regina, Erlon Chaves fazendo os arranjos, a produção e o sorriso. Grande Erlon, vamos lá.

0: coisa, João.
1: E então a gente vai se despedindo. Eu já conheço a toada, passei um pouquinho, né? Eu sempre voltava atrasado para a sala de aula, né? Então, eu vou
0: tá
1: me despedir de você.
0: Tá dentro da margem de erro, tá dentro da margem de erro.
1: Dois para cima e dois para baixo. Então, Gal Costa, depois de muitos anos, em 2019, com o Pupilo na bateria, grande produtor e músico Pupilo, versão dela, agora, recentemente. Vamos lá, Gal Costa, nas curvas da Estrada de Santos, a plateia ficou maluca, olha lá.

0: tom um pouco baixo, né, pro tom da Gal. Gostei.
1: Ah, eu gosto da voz da Gal. Eu falei com a Gal várias vezes ao telefone quando trabalhamos juntos. Gosto da voz da Gal em qualquer situação. É um presente da natureza pra gente. O timbre, enfim, tudo. Pronto. Então é isso aí, Roberto em 69, Elis em 70, Gal em 2019. Semana que vem temos Nana Leão inteiramente dedicada ao Roberto Erasmo Carlos. Muito obrigado, até amanhã, Nadeja, Tatiana e ouvinte. Obrigado.
0: Beijo. Produção do Estúdio CBN da Janaína Barros, os trabalhos técnicos do Daniel Mesquita.
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0: Obrigada, Nadédia, por esses dias.
3: Eu que agradeço.
0: E até a próxima.
3: Beijo.
0: Pra você, até amanhã. Eu vou estar aqui com Marcela Lorenzetto. Segura essa dupla. 2 da tarde, espero você.

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0: Quarta-feira, 29 de julho de 2026, o Brasil gerou mais de 145 mil empregos com carteira assinada em junho desse ano, de acordo com o Cadastro Geral de Empregados e Desempregados, divulgado pelo Ministério do Trabalho e Emprego. No total, do primeiro semestre, foram criados mais de 921 mil novos empregos formais. Os números representam o pior desempenho para o período desde 2020. O setor de serviços respondeu pela maioria dos empregos criados, na medida em que a agropecuária teve o menor saldo. O Tribunal Regional Eleitoral de São Paulo impôs uma multa de R$15 mil ao presidente Lula do PT por prática de propaganda eleitoral antecipada. A ação foi movida pelo partido Missão. No documento, a sigla afirmou que, durante um evento realizado em maio, Lula solicitou votos para Simone Tebet e Marina Silva, ex-ministras do governo e pré-candidatas ao Senado por São Paulo. Na ocasião, Lula afirmou que um dia as pessoas poderiam dar voto às representantes do governo. A defesa do petista alegou que não houve um pedido claro de voto, sustentando que a manifestação era de natureza institucional e não eleitoral. Os Estados Unidos avaliam a possibilidade de adiar ou até impedir a indicação do presidente francês Emmanuel Macron para o cargo de embaixador da França em Washington. A medida ocorre após o governo francês criticar publicamente o histórico norte-americano em relação às violações de direitos humanos. O desgaste nas relações entre os dois países se intensificou nos últimos meses, sobretudo em razão das divergências sobre as tarifas comerciais impostas pelos Estados Unidos e da atuação norte-americana na guerra no Oriente Médio. No horário de Brasília, 5:05.
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1: Olá, muito boa tarde, seja muito bem-vindo ao Ponto Final CBN, que está começando agora. A gente começa esse Ponto Final de uma maneira um pouco diferente, com programação apenas para os ouvintes do Rio de Janeiro. A Débora Freitas está com o Ponto Final para toda a rede e eu aqui com os ouvintes do Rio, porque a cidade enfrenta um fim de tarde caótico, com falta de luz em vários pontos da região metropolitana, ventania muito forte com a chegada da frente fria, quedas de árvores em vários pontos da cidade. Então a gente tem o trânsito bastante impactado, também a telefonia enfrentando problemas, transportes também com dificuldades por causa da falta de energia. A gente começa esse Ponto Final então com todo esse serviço da volta para casa. Em meio a essa virada de tempo, vou começar com a Juliana Prado. A gente está recebendo muita mensagem pelo nosso WhatsApp, muitos ouvintes relatando falta de energia. E a informação de momento agora, mais importante, sobre o metrô, né, Juliana? Porque todas as linhas impactadas. Boa tarde.
2: Oi, Carol, boa tarde a você, ouvintes, mais uma vez. A gente estava recebendo aqui de muitos ouvintes informação de vagões parados nas estações de metrô. Agora, Metrô Rio confirmando, Carol, que por conta da falha no abastecimento de energia elétrica, por conta dessa ventania em todos os pontos da cidade, circulação de trens está interrompida, gente, em todo o sistema de metrô aqui do Rio de Janeiro nessa tarde. Então, não está funcionando o metrô, pelo menos por hora, enquanto a situação não se estabiliza. A situação é grave, Carol, principalmente pela intensidade desses ventos. A gente teve registro de vento de 92 km por hora. É um vento considerado muito forte. Isso aí foi na base aérea de Santa Cruz. Mais cedo tivemos registro de 64 km por hora em Guaratiba. Há informações chegando a todo momento de ouvintes da CBN dando conta de quedas de árvores em vários pontos da cidade, Zona Sul, na região central. Tem também, Carol, informação sobre Baixada Fluminense, de casas que foram destelhadas por causa da intensidade desses ventos. O ouvinte mandou mensagem para a gente também, ele está agora na Washington Luiz, um vídeo impressionante da velocidade desse vento. Isso não se restringe a um ponto específico da cidade, nem da Baixada Fluminense, Carol. São vários os pontos aí em que há esse registro de luz apagada em toda a cidade, praticamente, serviços interrompidos, metrô, serviços hospitalares. A gente tem informação de hospitais que já estão funcionando com os geradores, caso do Copa Dor, do Glória Dor, perdão, do hospital, que não está funcionando, está tendo que funcionar com o gerador. É uma situação generalizada, trânsito. A gente tem problemas em várias ruas da cidade também, com engarrafamentos aí, porque virou noite.
1: Tá caindo muita árvore, né, Juliana?
2: E muitas árvores caídas também. A gente está recebendo mensagem a todo momento aí de árvores, inclusive na região do Sambódromo. Agora há pouco a gente tem esse registro. Queda de árvore em Botafogo. Problemas, então, intensos aí na região metropolitana, na Baixada Fluminense e na capital. Tamo de olho, Carol.
1: É isso, a gente recebeu o relato de falta de energia em vários pontos. Agora começam a chegar os relatos de que a energia começa a voltar. Eu recebi mensagem aqui de Copacabana, Ipanema, Maitá, alguns locais a energia começando a voltar. A telefonia ainda com bastante instabilidade, tem hora que funciona, tem hora que não funciona. O 4G, 5G não parou de vez, mas está bastante instável. O centro de operações da prefeitura colocou o município em estágio 2, que é o segundo nível, numa escala de 5, né, devido a esse registro aí de ventos muito fortes e previsão de intensificação, inclusive, dessas rajadas aí nas próximas horas, por causa da aproximação dessa frente fria pelo oceano. Gabriel Freitas também chegando com informações sobre o impacto dessa ventania nos aeroportos, na ponte Rio-Niterói, vários pontos afetados, né, Gabriel? Boa tarde.
3: Vários pontos afetados, Carol, boa tarde para você, para todo mundo que tá ouvindo a gente. Ouvintes, inclusive, estão passando pela ponte Rio-Niterói nesse momento, estão relatando que os motociclistas que precisam passar pela via também estão tendo muita dificuldade. Alguns deles pararam, inclusive, ali no vão central, também na região da Ilha de Mocanguê e também na chegada à cidade do Rio de Janeiro por conta dessa forte ventania, né? Como é um veículo um pouco mais leve e o vento muito forte na Baía de Guanabara, vários motoristas parando simplesmente na ponte Rio-Niterói para evitar problemas maiores. Também temos problemas em aeroportos, né? Como a gente vem ressaltando, né? O Santos Dumont muito impactado por quedas de energia. Não temos a confirmação oficial sobre o fechamento do Santos Dumont, mas já há vários relatos indicando que há falta de energia elétrica, o que pode também, que deve fazer com que alguns voos também sejam impactados. Já tínhamos esse impacto de 6 voos cancelados durante a tarde por conta da ventania em São Paulo. A ventania que passou por lá já chegou aqui no Rio de Janeiro, trazendo muitos impactos. Isso também deve afetar nas próximas horas os voos saindo aqui do Rio de Janeiro e também de chegada, né? Porque os aviões, os voos precisam ter condições para descer também nesse terminal aéreo aqui do Rio de Janeiro. Também temos informações sobre quedas de árvores agora em Botafogo, na zona sul do Rio. Algumas árvores que caíram, por exemplo, na Rua da Passagem, deixando o trânsito interrompido ali na região. E também temos informações de repórteres da Rádio CBN que estão nesse momento, né, Carol, nas ruas. A repórter Isa Morena, que está no metrô, mandou um áudio para a gente explicando a situação no metrô, que também está interrompido.
4: Oi pessoal, aqui é a repórter Isa Morena, eu estou aqui dentro do metrô do Rio, entre as estações do Flamengo e de Botafogo. Eu estou dentro de um vagão agora que nesse momento se encontra uns 30 minutos já parado. A gente ainda não teve nenhuma informação do metrô Rio, nem o condutor veio aqui falar com a gente. A gente está aqui preso, né, no calor. Uma senhora inclusive já passou mal e a gente aguarda novas informações aí diante desse apagão geral no Rio de Janeiro.
3: Pois é, temos muitas informações chegando, Carol, a gente está monitorando aqui outros impactos, volto com você.
1: Valeu, Gabriel. O Rodrigo Bressani está de olho também nos transportes, porque tem impacto no BRT e no VLT, né, Rodrigo? Boa tarde.
5: Boa tarde, Carol. A ventania causou danos ao telhado da estação Dom Bosco, do BRT, na zona sudoeste, e está temporariamente fechada para embarques e desembarques, no sentido Santa Cruz. Além disso, o VLT, a circulação está interrompida por conta da falha no fornecimento de energia. E temos informação também de queda de árvore atrás do sambódromo. Ainda estamos tentando verificar a rua onde aconteceu a queda. Carol.
1: Obrigada, Rodrigo. Então, a gente monitorando, já tem notícias pontuais de volta de energia também na Tijuca. Então, alguns pontos da Zona Sul, Tijuca também, já alguns relatos de volta da energia, mas a cidade ainda muito afetada. A informação que a gente tem do metrô é que todas as linhas estão paradas, né? Ouvimos aí o relato da Isa Morena, que está dentro da composição do metrô, presa ali entre as estações Flamengo e Botafogo, aguardando alguma informação sobre o retorno da operação, impacto também na operação do BRT e do VLT. O Leandro Rezende, âncora do CBN Rio, também gravou um áudio aqui pra gente. Ele está na região do Catete, tem muita queda de árvore, vamos ouvir.
6: Trânsito completamente parado na rua Bento Lisboa, no Catete, também Laranjeiras, com muitos problemas na rua das Laranjeiras. Todos os sinais de trânsito estão apagados, tem uma árvore caída aqui na altura do número 184 da rua Bento Lisboa, caiu sobre uma fiação de energia elétrica. Toda a região está sem luz nesse momento, os carros já estão passando pela calçada para tentar chegar em algum lugar, mas está tudo completamente parado nesse momento. O vento aqui nessa região do Catete, são 5 horas e 7 minutos agora, já deu uma boa reduzida. São rajadas ainda que estão acontecendo, mas sem energia elétrica, o trânsito andando com muita dificuldade por aqui ainda, todos os sinais apagados, muitos galhos na rua, muito lixo também invadiu as calçadas aqui do Largo do Machado, Rua das Laranjeiras, Rua H. Coutinho, tudo com muitos problemas nesse momento.
1: Tá aí o relato do Leandro Rezende, apresentador do CBN Rio, ali na região do Catete. A gente tem imagem de quedas de árvores no aterro do Flamengo também. Então, trânsito também bastante tumultuado. Juliana Prado, como é que está a ventania na região lá do Galeão, hein?
2: Carol, pois é, a situação começa a ficar mais complicada também nessa região aí do aeroporto do Galeão. A gente tem registro de ventos de 74 km por hora, considerado muito forte nesse momento também na região da Ilha do Governador do aeroporto do Galeão. A princípio, informação de que ainda não há paralisação do funcionamento do Galeão, mas então com esse registro de vento muito forte na região do Galeão. Lembra o nosso ouvinte que estamos no estágio 2, estágio operacional, já passando da normalidade para o 2, claro, por causa dessas ventanias, desse vento muito forte em toda, praticamente toda a cidade, com todos esses reflexos que a gente está contando para você, ouvinte da CBN. E, Carol, há também já registro de chuva fraca. A gente tem chuva fraca na Ilha do Governador e também na região da Urca, segundo nos informa aí o Centro de Operações Rio. Leandro Rezende, trazendo informação sobre o trânsito. A gente tem muitos pontos com muitos problemas agora na cidade, por causa também, claro, dessa ventania e até a questão da visibilidade, Carol. A gente tem registro agora de acidente Del Castilho, com uma faixa ocupada no sentido da Barra da Tijuca. Teve uma queda de moto ali no local, na altura da saída 5. A concessionária está atuando no local nesse momento. Tem um alerta também da Trens RJ para que as pessoas, para a segurança de todo mundo, que todo mundo aguardem a ordem de circulação para seguir viagem, gente, por causa, claro, desses fortes ventos que estão atingindo toda a região metropolitana. Repito, essa ventania não é só na capital fluminense, está atingindo toda a região metropolitana e Baixada Fluminense. Então, muita atenção, reforçando a informação do Trens RJ, da concessionária, para que as pessoas aguardem a ordem de circulação para aí sim seguir viagem. E esse alerta fica para todo mundo, né, Carol? Para quem está na rua, para as pessoas se abrigarem, porque é uma situação realmente muito preocupante nesse momento.
1: Bom, a gente vai seguir aqui rodando nossa reportagem. O Diogo Bugalho está na Glória. Lá também estava sem luz, mas por aí a luz voltou, Diogo. Boa tarde para você.
7: Boa tarde, Carol. Isso mesmo, a luz acabou de voltar aqui no bairro da Glória. Depois de uma meia hora de interrupção, a luz caiu aqui por volta das 15 para as 5 da tarde. Ficamos também sem sinal de internet, sem sinal de telefone. É uma situação que chama bastante atenção. Eu estou aqui na rua Benjamin Constant, que é bastante arborizada, e nessa meia hora, com essa ventania, já caíram muitos galhos de árvore. Inclusive, flagrei aqui, vi carros sendo acertados por esses galhos caindo, uma situação que preocupa bastante. Agora a rua está muito suja, com muitos galhos aqui, muitas folhas espalhadas. Os carros tentam desviar também à medida em que vão passando, e quando vem as rajadas mais fortes, a gente vê também muitas pessoas correndo, tentando se abrigar. Algumas se desesperam, chegam a gritar aqui. É realmente uma cena bastante atípica e bastante impressionante nesse momento. Destaco ainda que preocupa aqui a situação de algumas estruturas de uma obra no Hospital Glória D'Or, que está com um anexo aqui em construção. Tem andames, escoramentos, tapumes, tudo isso balançando muito a cada rajada, Carol. E a gente fica preocupado aqui, né, com essa situação, porque não para de ventar, continua ventando a todo momento. Inclusive, acredito que dê para ouvir por aí enquanto eu falo com vocês, porque a ventania nesse momento está bastante intensa. Até mesmo as vidraças aqui dos prédios vão sendo acertadas pelos pedaços de galhos, de árvores e tal. Realmente preocupa bastante, e a gente reforça, claro, a recomendação para todo mundo que puder se abrigar, né, procurar um lugar seguro nesse momento. É realmente uma cena muito incomum por aqui. Destaco ainda que os geradores do Hospital Glória D'Or estão ligados, porque faltou luz esse tempo todo. A gente não sabe se o reestabelecimento foi completo. Então, as unidades de saúde aí que precisam de fornecimento ininterrupto, dependendo nesse momento dos geradores. Carol.
1: Obrigada, Diogo, pela sua informação. Diogo Bugalho falando com a gente diretamente ali da região da Glória. Tem notícias também já de retorno da luz em Botafogo. Na região do Flamengo, partes da Tijuca. Parte da Tijuca segue sem energia, mas ali em região da Praça da Bandeira já tem informações de que a luz voltou. Então a luz começa a voltar aos poucos em alguns pontos da cidade, mas são muitos estragos, muitas árvores caídas. A Júlia Viana está na rua, saiu da redação para ir para o Aeroporto Santos Dumont para ver o impacto da falta de energia por lá, porque teve inclusive um apagão no Santos Dumont. Que você viu aí na rua, Júlia? Você está por onde? Conta pra gente. Boa tarde.
8: Oi, Carol, boa tarde para você e para quem tá aqui com a gente. Eu tô chegando aqui já no aeroporto Santos Dumont, cenário de completo caos até chegar aqui, Carol. Já no centro, os sinais todos apagados, né, porque tem muitas regiões sem luz, o que trouxe aí muito perigo para os cruzamentos, principalmente os carros totalmente desorientados, né, um cenário realmente muito caótico. E por todos os lugares que eu passei, muitos galhos de árvore pelas pistas, até o carro que eu tava teve que parar, porque um galho prendeu nas rodas, a gente teve que parar para dar conta da situação. Então tem muita coisa voando aqui, em geral, pela cidade, muito galho de árvore, cones também que rolaram pelas pistas. Passei ali próximo ao aterro do Flamengo também, em uma daquelas rampas de acesso que as pessoas usam geralmente para passar de bicicleta ou os pedestres mesmo. Caiu uma árvore ali em um dos acessos dessa pontezinha, e os ciclistas não estavam então conseguindo atravessar porque tinha uma árvore ali bloqueando. Felizmente ninguém parecia estar passando no momento, né? Mas fato é que muito vento ali na região, muito, muito confuso por causa dessa ventania. E agora eu vou Estou chegando aqui no aeroporto Santos Dumont e vou ver aqui os impactos também, porque a gente já sabe que tem vários voos cancelados, o aeroporto também que sofreu com queda de energia. Então, muitos impactos para todas as pessoas aqui no Rio de Janeiro. Carol, eu volto a atualizar vocês daqui a pouco.
1: Tá certo, Júlia, combinado. É, a gente tem informação aqui agora, a Isa Morena, que está presa dentro do metrô ali entre Botafogo e Flamengo, nos informou aqui por mensagem que a luz voltou no metrô, mas as composições ainda não estão andando. Estava no escuro, né, dentro da composição do metrô ali, pelo menos agora tem luz, mas essa composição onde ela está não voltou a andar. Então a informação que a gente tem por enquanto é de que todas as linhas do metrô seguem paradas por causa dessa falta de energia em vários pontos da região metropolitana. É, a Milena Viana tem informações de trânsito pra gente de olho aí no centro de operações. Oi, Milena, o que você tá vendo por aí? Boa tarde.
9: Isso, cara, ótima tarde para você e para todo mundo que acompanha a gente. Começando com um destaque sobre a região sudoeste, trânsito muito complicado pela Avenida Ayrton Senna no sentido linha amarela. Motorista já encontra impactos também pela Avenida das Américas em toda a extensão em direção a Santa Cruz. Nesse momento, também tem uma faixa ocupada na Américas por conta da queda de uma árvore na altura da estação do BRT Pedra de Itaúna, no sentido Guaratiba, então atenção redobrada para o motorista. A Avenida Lúcio Costa, que seria alternativa, também apresenta dificuldades a partir da Avenida Érico Veríssimo, trânsito muito complicado nesse momento até a chegada ao acesso da Avenida Ayrton Senna. A Ayrton Senna, no sentido Orla, que também apresenta retenção para o motorista por conta de um acidente na altura da ponte Santos Dumont, entre carro e moto, movimentação complicada já na linha amarela, reflexos desse acidente na altura do tanque, atenção redobrada para o motorista, porque na linha amarela também tem queda de moto na altura de Inhaúma, há reflexos no acesso pela linha vermelha, trânsito bem complicado, o motorista pode seguir pela autoestrada Grajaú-Jacarepaguá, mas já adianto também, trânsito complicado na chegada à Estrada dos Três Rios. Carol.
1: Obrigada às informações da Milena Viana. Muitos pontos com problema, muitas árvores caíram. Tem uma árvore grande que caiu no aterro do Flamengo, sentido Zona Sul, ali em frente ao MAN. Então o trânsito está bastante tumultuado. O prefeito Eduardo Cavalieri fez uma postagem agora nas redes sociais pedindo que os moradores evitem deslocamentos, já que há registros de quedas de árvores em todas as regiões da cidade, além de sinais de trânsito fora de operação e impactos no trânsito em diferentes pontos do Rio. Postagem aqui do prefeito. Na volta para casa hoje, evitem áreas abertas e marquises de prédios. Quem puder, por favor, evite deslocamentos que não sejam essenciais. Post aí do prefeito Eduardo Cavalieri na rede social X, falando sobre ventos muito fortes na cidade, com previsão de seguir essa ventania pelo menos até o início da noite. Então, essa boa lembrança também, além da questão do trânsito, muita gente acaba se abrigando muitas vezes da chuva, né, e do vento embaixo de árvores, embaixo de marquises, e pode ser perigoso, pode cair um galho, enfim, pode cair alguma coisa. O prefeito fazendo essa observação. Nesse post ele fala também do metrô, linha 1, 2 e 4 paralisadas. O Leandro Rezende mandou mais um áudio para a gente, relatando ali a situação que ele está testemunhando na região do Catete. Vamos ouvir.
10: Tinha muita gente na porta do metrô do Largo do Machado por volta de 5h15, aguardando a liberação da estação, que estava fechada. A estação foi reaberta tem 6 minutos, muita gente está entrando, mas relato que eu recebi que as plataformas estão completamente abarrotadas ali. Luz voltando, agora são 5h20, estou andando pela Rua do Catete, a luz está voltando em vários pontos, nas lojas, nos bares, restaurantes, vida parece estar voltando ao normal agora.
1: Boa, aí o registro do Leandro Rezende, âncora do CBN Rio. A gente tem informação também sobre o metrô, a Isa Morena, que está dentro de uma composição, mandou mais informação aqui para nós. Temos já? Daqui a pouquinho. Mas a informação a princípio que a gente tem é de que o metrô está voltando a circular. Agora sim, vamos ouvir.
11: Eu falo aqui direto de um vagão do metrô aqui do Rio, entre as estações do Flamengo e de Botafogo, onde a gente está parado há mais ou menos 50 minutos, a gente ficou parado aqui uns 40 minutos sem luz, a luz acabou de voltar por aqui, o ar-condicionado, inclusive, acabou de voltar por aqui. Umas pessoas acabaram passando mal por conta do calor. A gente está num vagão com muitas crianças também, que também passaram mal. O vagão, o trem ainda não voltou a andar. Eu imagino que deva demorar para normalizar essa situação por conta aí do grande atraso que essa falta de luz ali por 40 minutos acabou causando, mas pelo menos no momento a gente tem ar-condicionado, a gente tem a volta também da luz, as pessoas ficaram um pouco mais calmas, muita gente tinha inclusive tirado peças de roupa por aqui por conta do calor para poder aguentar, mas agora a situação vai se normalizando, luz voltou, assim como ar-condicionado, agora a gente só aguarda aí a volta do trem voltar a andar.
1: Bom, relato aí então da Isa Morena, que está nessa composição do metrô, relatando que a energia voltou, mas ela está aguardando ainda a composição voltar a circular. A gente tem aí a volta da luz em vários pontos da cidade, já recebemos aqui relatos também da Tijuca, do Catete, da Glória. O Ricardo Porto está na Tijuca, mandou também um relato aqui para nós do que ele está observando por lá, vamos ouvir.
12: Aqui na Tijuca, nas proximidades da Sãs Penha, ainda muita ventania, com rajadas que vão ficando mais fortes a depender do momento, mas ela em si não para, esse vento forte. Não vejo daqui onde eu estou árvores caídas, mas tem muitas folhas pelo chão e sem luz já há mais de meia hora. A luz começou a dar um pico, né? O pico de energia começou por volta das 20 para as 5. Às 15 para as 5 a luz acabou completamente e agora, por volta de 5h20, aqui nessa região da Tijuca, ainda não tem fornecimento de energia.
1: Tá aí o relato do Ricardo Porto na Tijuca. Juliana Prado, o que a gente tem aí de queda de árvore? Porque a energia está voltando aos poucos aí na cidade, a coisa vai começar a se normalizar, mas o trânsito vai ficar ainda muito impactado, porque tem árvores grandes que caíram em vias importantes da cidade, né?
2: Isso, Carol. Impressionante o número aí também de árvores danificadas aí caídas por causa desses ventos fortes e muito fortes. Reforço a informação de que a gente teve registro, inclusive, de ventos de 92 km por hora na cidade. Não é normal, Carol. Realmente aí muito mais intensos aí do que o normal. Temos registro de queda de árvore em Botafogo, na Professor Álvaro Rodrigues, isso na altura da Nelson Mandela. Atenção quem passa pela Tijuca, pela Embaixadora Belardo Bueno, temos queda de árvore na altura do Parque Olímpico. Mesma situação de queda de árvore em Curicica, na Dom Maurício, na altura da Rua Campinas do Sul. Também temos registro de queda de árvore no Rio Comprido, na Itapiru, na altura da Doutor Agra, na Avenida Paulo de Fronten, na altura da Adoc Lobo. Também temos, segundo centro de operações, queda de árvore na Ilha do Governador, na Estrada do Galeão, na altura do Hospital Evandro Freire, no sentido linha vermelha. Lembrando que eu falei agora há pouco, Carol, do vento muito intenso também na altura do Galeão. São ventos de 74 km por hora, registrados agora há pouco por lá. Em Acari, a gente teve queda de árvore também na Brasil, na altura da Estrada da Cancela Preta, no sentido Zona Oeste. No Meier, Rua Dias da Cruz, na altura do Imperator, no sentido Engenho de Dentro. No Jardim Guanabara, na Avenida Francisco Alves, também registro de queda de árvore, na altura da Rua Manuel Maggioli. Isso, Carol, são os registros contabilizados que o centro

0: vários pontos da cidade, nas ruas, orientação, não buscar abrigo sob árvores ou coberturas metálicas, manter distância de cabos elétricos, outdoors, andaimes e placas de propaganda e, claro, evitar atividades ao ar livre, especialmente no mar, né? Tinha muita gente na praia hoje porque estava muito quente, as praias estavam cheias e aí a chuva, o vento chegou meio de repente, muita gente saindo correndo das praias do Rio de Janeiro. Para tentar fugir aí dessa ventania. Lembrando também aos motoristas evitar estacionar veículos próximos a árvores ou estruturas que possam ser derrubadas. A gente vai fazer o Repórter CBN agora e, na sequência, continuamos aqui com o Ponto Final nessa edição especial apenas para os ouvintes do Rio de Janeiro, com todas as informações e a movimentação nesse retorno para casa. Muito caótico na região metropolitana do Rio por causa dessa ventania e da falta de energia. A luz já está voltando aí em vários pontos, mas o trânsito ainda muito tumultuado, impacto na rede de transportes. A gente vai seguir por aqui.
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0: Quarta-feira, 29 de julho de 2026. O presidente Lula sancionou a lei que cria o Pix Pensão, sistema de transferência automática da pensão alimentícia. A proposta já havia sido aprovada pela Câmara dos Deputados e pelo Senado. Pelas novas regras, caberá à instituição financeira realizar o débito na conta de quem paga a pensão nas datas definidas pela Justiça. O governo federal anunciou um pacote de R$1,3 bilhão para enfrentar os efeitos do El Niño. Os recursos serão destinados principalmente à formação de estoques públicos de alimentos, combate a incêndios florestais, monitoramento climático e reforço da estrutura de saúde. Segundo projeções citadas, o fenômeno deve provocar seca intensa na região norte, aumento do risco de incêndios florestais, atraso das chuvas no centro-oeste e sudeste e possibilidade de enchentes e deslizamentos no sul. Quase 48 milhões de mulheres afirmaram que já sofreram alguma forma de violência, prevista e reconhecida na Lei Maria da Penha, que vai completar 20 anos no dia 7 de agosto. É o que revela uma pesquisa dos institutos Patrícia Galvão e Locomotiva. 34% delas disseram que foram agredidas por um parceiro ou ex-parceiro. Em contraponto, apenas 11% dos homens reconheceram ter cometido algum tipo de violência contra as vítimas. O percentual representa 9 milhões e meio de brasileiros. A companhia aérea Ita Airways, filial italiana da Lufthansa, vai permitir a tutores que levem cães de até 30 quilos nas cabines de passageiros da companhia, sem necessidade de uma caixa de transporte. A medida começa a valer a partir da próxima segunda-feira. O serviço será oferecido apenas em voos domésticos selecionados. A modalidade pode ser ampliada para voos internacionais. No horário de Brasília, 5h32.
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4: Obrigada, Júlia. Gabriel, como é que está a situação no Galeão? Tem voos desviados também, é isso?
5: Sim, Carol, o Rio Galeão acabou de informar para a gente que devido às condições meteorológicas adversas, né, registradas agora à tarde, 4 voos com destino ao Galeão foram desviados para outros aeroportos. Não foram especificados quais seriam esses terminais aeroportuários para onde esses voos teriam sido direcionados. Certamente não o Santos Dumont, porque há impactos por lá. Inclusive, temos um balanço aqui atualizado sobre o Santos Dumont, que também tem voos cancelados, alguns outros voos cancelados agora à tarde. 12 voos que decolariam do Santos Dumont para seus destinos foram cancelados. Isso desde o início da ventania, por volta de 4h45 da tarde de hoje. E até agora, pelo menos 9 voos que chegariam ao Santos Dumont já constam como cancelados. Há outros atrasados que podem ser redirecionados para outros aeroportos. Se no Galeão a gente já tem esses impactos, né, de voos que desceriam no Galeão e não vão mais, vão ter que ser redirecionados para outros aeroportos, fica aquela incógnita, né? Para onde vão essas aeronaves, já que tanto o Santos Dumont quanto o Galeão estão impossibilitados de receberem voos por agora, né? A gente tem também a possibilidade, é o que informam também técnicos, especialistas em aviação civil, que as aeronaves têm combustível para queimar suficientes, né, para ainda esperarem o pouso, né, em outros aeroportos. Então, é uma técnica muito comum, né, que os voos fiquem dando voltas no ar até que eles consigam ter condições.
4: Mas com essa ventania é complicado, né?
5: Bem mais difícil, né? Então é uma situação complicada até para os voos que já estão no ar nesse momento. Então, só repetindo a informação, 4 voos com destino ao Galeão foram desviados para outros aeroportos, mas a concessionária que administra o aeroporto ainda não informou para quais aeroportos esses voos vão ser redirecionados. Carol?
4: Obrigada, Gabriel. Rodrigo Bressani, o vento ali na região do Galeão chegou a 100 km por hora, é isso?
6: Pois é, Carol, houve registro de vento de 105,5 km por hora no aeroporto do Galeão. Além disso, na rua Fonte da Saudade, entre os bairros da Lagoa e do Maitá, uma árvore caiu e atingiu a fiação. Os carros estão se arriscando a passar por baixo na parte da pista que não foi bloqueada.
4: Meu Deus, é uma árvore enorme. Estou vendo aqui a foto dessa árvore com a fiação e os carros passando embaixo. Meu Deus, que perigo.
6: E a forte ventania também afetou o centro de operações do Rio. Parte das câmeras de monitoramento espalhadas pela cidade ficou fora do ar em razão das condições climáticas, Carol.
4: Obrigada, Rodrigo. A gente tem informação de que o metrô também já começa a circular. A Isa Morena, que estava naquela composição, né, entre Flamengo e Botafogo, mandou esse relato para a gente não está conseguindo falar com ela, porque a telefonia também está com problemas, mas já começou a circular. E o relato dela é que as plataformas onde ela está passando estão vazias. Claro, né? Porque o metrô ficou parado aí cerca de uma hora. Quem ia pegar o metrô já tinha informação, desistiu, voltou para casa de alguma outra forma, ou está abrigado esperando para voltar para casa mais tarde. Então ela está vendo ali estações mais vazias, pelo menos na linha 1, onde ela está circulando. A gente vai falar agora com o Gustavo Verardo, é isso? Gente, eu tô meio surda. É muita coisa aqui ao mesmo tempo, várias pessoas falando comigo ao mesmo tempo. Gustavo, desculpa, errei teu sobrenome, tudo bem? Boa tarde.
7: Olá, boa tarde aqui, tudo ótimo e com vocês?
4: Tudo certo, dia meio caótico aqui no Rio de Janeiro. Gustavo, conta pra gente qual é a previsão do tempo aí para as próximas horas, essa ventania vai continuar?
7: É, pois é, né? Então, a gente teve o ar de uma frente fria bastante intensa, que devido, né, ao enorme contraste térmico, depois de uma máxima de quase 36 graus no Rio, avançou rapidamente e trouxe muito vento. Então, a gente tem aí diversos estragos, desde a Costa Verde até a região metropolitana, incluindo a capital. A notícia boa é que agora, nas horas, esse vento intenso já reduz bastante e a tendência mostra. Então a gente espera aí do vento e amanhã a gente já volte a ter uma condição de tempo mais firme, sem tanto calor e sem risco de ventos intensos também. Amanhã, né, ou melhor, mais aí para o finalzinho da noite de hoje e madrugada dessa quinta-feira, essa frente fria avança pelo Espírito Santo, onde também traz bastante vento.
4: É, tinha previsão, estava aí na previsão de vocês, essa ventania tão forte, porque a gente sabia que haveria uma virada de tempo, né, que estava prevista até mais para a noite, me parece que ela chegou um pouco mais cedo, mas já havia a expectativa de um vento tão intenso, Gustavo?
7: Exato, havia sim. Ali a gente estava monitorando essa condição desde a segunda-feira, e ontem e hoje essa condição aí se manteve, viu? Aqui basicamente desde da costa de São Paulo até o Rio, então, com vento, né, até acima de 100 km por hora. Então essa condição já vinha sendo alertada aí pela Climatempo.
4: Esse tempo aí intenso que já afetou o Rio Grande do Sul, passou por São Paulo também, causando estragos, agora Rio de Janeiro, e amanhã vai afetar o Espírito Santo, é isso?
7: Exatamente. No finalzinho da noite de hoje, na próxima madrugada, já tem risco aí de um vento mais intenso na costa do Espírito Santo. Atenção também para a Vitória, que exige cautela aí nesse período do finalzinho da noite dessa quarta e na madrugada da quinta-feira. Aliás, essa frente fria foi uma das que causou aí aqueles estragos inteiros no Rio Grande do Sul, inclusive ontem com a formação de um tornado.
4: Tem previsão de chuva também, Gustavo, é para as próximas horas ou a gente vai ficar aí nessa ventania mesmo?
7: Olha, então, não se descarta alguma chuva rápida, muito pontual na região metropolitana, na cidade do Rio e em partes ali também da região de Búzios e de Cabo Frio, tá? A chuva, ela pode acontecer com mais intensidade apenas ali no extremo norte e também em áreas do Espírito Santo. Para a capital, tem risco, né, de chuva sim, mas com baixíssimos acumulados.
4: Tá certo. Gustavo, obrigada pela participação. Bom trabalho para você. Até mais.
7: De nada, então. Até mais. Abraço.
4: Gustavo Verardo, da Climatempo, conversando aí com a gente um pouco sobre a chegada dessa frente fria. Teremos ainda vento nas próximas horas, mas a situação já deve começar a melhorar com o deslocamento dessa frente em direção ao Espírito Santo. Gabriel Freitas, como é que está a circulação dos trens?
5: Agora, Carol, vários passageiros...

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6: E é válido para pelo menos outros 4 pontos, outras 4 áreas em que não se atingiu essa cota de inundação, mas

0: isso a gente segue acompanhando e monitorando aqui também, aguardando os dados também da Defesa Civil para seguir atualizando. Mas neste momento são ao menos 85 municípios com danos, Débora.
1: Muito obrigada pelas informações, Maria Regina Eichenberg. Você sabe que tem diferença, né, de tornado, supercélula, ciclone, furacão, ventos costeiros, apesar de todos esses fenômenos envolverem ventos fortes. No caso, o tornado é um fenômeno atmosférico menor, mas ele é muito intenso e surge geralmente de tempestades severas em áreas com grandes variações de vento. Foi isso que aconteceu no Rio Grande do Sul. E a nuvem que deu origem ao tornado dessa terça-feira recebe o nome, então, de supercélula. São 5 horas e 48 minutos, nós vamos a Belém. O Diego Beckman tem mais detalhes sobre jovens que foram eletrocutados. O que aconteceu, Diego? Boa tarde.
2: Boa tarde, Débora. Boa tarde a todos.

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5: A previsão para as próximas horas, segundo o Corpo de Bombeiros, rajadas de vento moderado em todo o estado, pontualmente forte nas regiões litorâneas. A tendência, é claro, é que essa ventania vá cedendo, mas ainda há expectativa aí de rajada de vento mais forte em alguns pontos da cidade, da região metropolitana e em outros pontos do estado. Queria fazer um alerta para o nosso ouvinte, Carol. Muita gente perguntando em grupos de amigos, de trabalho, o que fazer nesse momento. O ideal é que as pessoas que estejam dentro de algum lugar, que está em algum outro trabalho, esperem a poeira baixar. A gente não tem ainda o metrô totalmente restabelecido. Os trens, como o Gabriel acabou de falar, estão interrompidos. Então, o melhor a fazer é ter cautela agora, esperar o quanto puder, até que a situação da cidade comece a voltar ao normal. Muita gente fazendo essa pergunta, principalmente em grupos de amigos. Então, é importante que as pessoas tenham cautela e paciência. Se puder, não se desloquem nesse momento, Carol.
6: É isso, gente. Tenta dar uma segurada, porque a tendência é ir melhorando com o passar das horas, mas nesse momento o trânsito ainda é muito caótico, apesar da volta da energia, né? E problemas ainda nos transportes. A gente acabou de dizer que os trens todos ainda não estão funcionando, problemas ainda, instabilidade na rede do metrô. Então agora não é a melhor hora realmente para se deslocar. Gabriel Freitas tem outras informações. Fala, Gabi.
7: Isso, Carol, porque a gente falou da Baixada Fluminense, aqui da região metropolitana, mas no sul do estado também há muitos impactos agora à tarde, porque em Angra dos Reis, a Defesa Civil e o Instituto Nacional de Meteorologia já haviam emitido um alerta de perigo e nesse momento não, há pelo menos uma hora tivemos rajadas superiores a 100 km por hora em Angra dos Reis e Paraty, na Costa Verde, agora à tarde. De acordo com a Defesa Civil de Angra dos Reis, a ventania provocada por esse encontro dessas duas frentes frias, né, uma vinda do Paraná e outra do Paraguai, com uma massa de ar quente sobre a região. Imagens enviadas também pelas redes sociais, publicadas nas redes sociais, mostram a força do vento, o impacto causado pela ventania no porto de Angra dos Reis. O órgão, inclusive, a Defesa Civil da cidade, está orientando que durante as rajadas a população evite se abrigar sob árvores, né? De acordo com a Prefeitura de Angra. A Defesa Civil registrou essas rajadas de até 104 km durante a tarde de hoje. A força dos ventos provocou a queda de árvores em diversos pontos da cidade da Costa Verde, incluindo trechos da BR-101. Avenida Júlio Maria, da Avenida Oswaldo Martins, também no bairro São Bento, além da Estrada do Contorno, na altura da Praia do Leste, do Camurim e também da Rua Rio Bonito, na Japuíba. Quando a gente fala na BR-101, né, a gente está falando também de uma ligação importante a Rio Santos, ali, uma rodovia federal, né, que liga os dois estados ali pela região da Costa Verde, e há pontos de interrupção nesse momento em Angra dos Reis por conta de árvores que caíram na Rio Santos. Isso também está trazendo muito trânsito ali na região. O pessoal quer se deslocar entre a região metropolitana, passando pela Costa Verde, indo até Ubatuba, por exemplo, um ponto de ligação muito importante entre esses dois estados, né, entre Rio e São Paulo. Os moradores de Angra dos Reis, inclusive, estão com esse número de ligação aí para a Defesa Civil por SMS e muita gente relatando ali pontos de quedas de árvore em Angra dos Reis. De acordo com a concessionária que administra a Rio Santos, já que a gente falou dela, há 3 trechos nesse momento com interdição por conta de quedas de árvores ali em Angra dos Reis e Paraty. Em Angra, a partir dos quilômetros 455 e 459 e em Paraty, no quilômetro 245, todos trechos sentido Rio de Janeiro da pista. Então, quem está vindo de São Paulo, quem está vindo de Ubatuba, Santos e outras cidades ali do litoral norte do estado de São Paulo, está com dificuldade de entrar no estado do Rio de Janeiro por conta desses 3 pontos de interrupção, em Paraty e em Angra dos Reis. Quem conseguir passar por esses pontos de Paraty, porque a Defesa Civil já está atuando na remoção das árvores, pode enfrentar problemas em Angra dos Reis, no sentido Rio de Janeiro, porque há esses 3 pontos ali e isso pode impactar bastante o trajeto de quem também passa por essa ligação importante entre Rio e São Paulo. Carol.
6: Valeu, Gabriel. A gente vai fazer um repórter CBN e na sequência continuamos aqui com o Ponto Final, edição especial para os ouvintes do Rio de Janeiro. Nessa volta para casa caótica por causa da ventania, teve falta de luz em toda a região metropolitana, sistemas de transportes bastante afetados, trânsito também caótico, então a gente vai seguir com o noticiário para o ouvinte do Rio de Janeiro por aqui.
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6: Quarta-feira, 29 de julho de 2026. O ministro das Relações Exteriores da Argentina afirmou que o governo de Javier Milei não pretende romper relações com o Brasil. Uma crise diplomática entre os dois países começou no fim de semana, quando o presidente argentino criticou e insultou o presidente Lula durante a convenção do PL em São Paulo para confirmar a candidatura de Flávio Bolsonaro à presidência da República. Em reação, o Itamaraty convocou o embaixador argentino em Brasília e chamou de volta o embaixador brasileiro em Buenos Aires para consultas. Termina hoje o prazo para mercadorias brasileiras já embarcadas entrarem nos Estados Unidos sem a nova tarifa adicional de 25%. Os produtos que chegarem aos portos americanos na madrugada de quinta-feira serão taxados. A cobrança atinge mais de 2 mil itens e pode restringir até 11 bilhões de dólares em exportações. O superintendente da Associação Brasileira da Indústria de Madeira Processada, Paulo Pupo, afirma que o prazo dado pelos Estados Unidos foi insuficiente para o setor reorganizar os embarques. Rajadas de vento superiores a 90 km por hora provocaram apagões em diversos bairros do Rio de Janeiro e em cidades da região metropolitana. O vendaval também afeta o transporte público, com impactos na circulação de trens e do metrô. Diante das condições climáticas, a Defesa Civil do Estado orientou a população a fechar portas e janelas, desligar eletrodomésticos e prender objetos que possam ser levados pelo vento. Quem estiver na rua deve evitar se abrigar sob árvores ou coberturas metálicas. Um navio tanque de gás natural dos Estados Unidos foi atingido por um drone no porto de Damietta, no Egito. As embarcações envolvidas na explosão foram realocadas para fora do porto e as operações foram paralisadas temporariamente. Ainda não há informações sobre a autoria do ataque. No horário de Brasília, 6:03.
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6: Volta aqui com o Ponto Final. Para você que ligou o rádio agora, esperando ouvir o Viva Voz com a Vera Magalhães, você que está no Rio de Janeiro, não está entendendo o que está acontecendo, a gente está com um Ponto Final diferente hoje. A Débora Freitas está comandando o Ponto Final para toda a rede CBN, está em São Paulo, junto com a Vera Magalhães também fazendo o Viva Voz, e eu aqui com a programação para os ouvintes do Rio de Janeiro, diante desse caos aqui na região metropolitana, né? Dessa ventania, seguida de apagão, caos também nos transportes. Então a gente vai seguir com essa programação local por aqui. 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No Rio de Janeiro estamos por aqui, mas se você selecionar outra praça, CBN São Paulo, CBN BH, você consegue acompanhar o Ponto Final em rede. Bom, seguimos aqui com esse noticiário para o Rio de Janeiro. A Juliana Prado tem atualizações. Fala, Ju.
10: Carol, informação aqui sobre BRT. Mob Rio está informando que por causa da queda de um poste
5: próximo à parada Coqueiros, a estação Coqueiros, estão irregulares os intervalos da linha 67 que faz Campo Grande, Deodoro. Então, reforçando a informação, próximo à parada Coqueiros, então uma queda de poste, Carol, estão irregulares então os intervalos da linha 67. Carol, trazer uma informação aqui também, que estão chegando muito aí em grupos de empresas, né? Por causa dessa ventania forte, muita gente liberando comércios, liberaram aí mais cedo ao longo desse finalzinho de tarde, liberando as pessoas para tentar dar mais segurança aí, encerrando a atividade de academia. Às 5h45, uma academia da Zona Sul mandou informação aí para todo mundo que estaria encerrando, fechando as portas. Às 5h45, mesma coisa, Colégio Franco está dizendo aqui, por causa dessa ventania, afetando diversos pontos da cidade com impactos no trânsito, estão canceladas as atividades do Centro Cultural do Colégio Franco. Isso é só um exemplo da situação para a gente poder ilustrar o que está acontecendo em vários colégios, universidades, as próprias lojas que costumam ficar aí durante toda a noite aberta em casos de shopping. Então, há essa precaução em vários estabelecimentos, casos aqui pontuais que eu citei, Colégio Franco e também academias de ginástica, para que as pessoas evitem se deslocar nesse momento. É importantíssimo que as pessoas se precavenham, fiquem em casa, se puderem, para evitar aí esse momento ainda, que a gente tem transportes com problemas ainda, né, Carol? Reforço informação de que o metrô ainda está restabelecendo o funcionamento. O ventania está cedendo, claro, felizmente, mas ainda é uma situação muito preocupante em toda a cidade do Rio de Janeiro. Mesma coisa valendo para a Baixada, pontos da Baixada e também na região metropolitana, Carol.
6: Até porque faltou luz na cidade inteira, né? Então os comércios não tinham nem como funcionar, academia, começaram realmente a liberar as pessoas, e diante desse caos aí para a volta para casa. Gabriel Freitas está de olho na operação dos aeroportos. A gente já tinha dito, né, Gabriel, que alguns voos estavam sendo desviados, voos estavam vindo para o Rio de Janeiro e que não iam conseguir pousar por aqui. A gente já sabe para onde esses voos estão sendo desviados. Galera, vai para longe, né?
7: Vai para longe, viu, Carol? A gente recebeu a confirmação agora há pouco da assessoria de imprensa da Rio Galeão, né, concessionária que administra o Aeroporto Internacional Tom Jobim, que informou para a gente que 5 voos que tinham o aeroporto do Galeão como destino precisaram ser desviados agora à tarde por causa das condições. 2 foram redirecionados para Confins, em Minas Gerais, 2 para Guarulhos, em São Paulo, e 1 para Vitória, no Espírito Santo. O Galeão também recebeu 2 voos que tinham o Santos Dumont como destino e precisaram ser alternados. Apesar das mudanças, o Rio Galeão está informando que o aeroporto continua operando pousos e decolagens e que esses voos foram direcionados porque no momento em que eles iriam decolar daqui do Galeão ou pousar, a ventania estava mais forte. E por isso, por conta dessa impossibilidade de pouso e decolagem naquele momento, esses voos foram redirecionados. Portanto, 5 voos redirecionados, 2 para Confins, em Minas Gerais, 2 para Guarulhos, em São Paulo, e 1 para Vitória, no Espírito Santo. E esses 2 voos que pousariam no Santos Dumont e que foram direcionados, portanto, para descer lá no Galeão. Quando um voo não consegue pousar no aeroporto previsto, ele é desviado para outra cidade, a responsabilidade pelo passageiro continua sendo da companhia aérea. O pouso num aeroporto alternativo não significa, né, que esses passageiros vão ter que ficar ali e vir por meios próprios para outros locais, de outros meios, né, para os seus locais de destino, que no caso seria o Galeão e o Santos Dumont. Então, a partir do momento em que esse pouso acontecer nesses aeroportos onde houve o redirecionamento, aí a companhia aérea vai ter que dar um jeito, né, de colocar essas pessoas, muitos até de voos internacionais, para fazer imigração ou nesses aeroportos para onde eles foram, conexão, ou então conexão. Rolo, né? Vai ser realmente uma noite complicada para muitos passageiros que tiveram que ser redirecionados para outros aeroportos, até distantes daqui do Rio, né? Vitória, Confins e Guarulhos, por conta dessa ventania, Carol.
6: Até porque teve problema mais cedo também nos aeroportos de São Paulo, porque teve ventania por lá. Então, caos na malha aérea, né? Muita gente não conseguiu pousar, não conseguiu decolar. Já agora anoitecendo, certamente muita gente vai ter que dormir nesses locais, né? Quem foi para Confins ou quem foi para outros aeroportos. Então amanhã vai seguir sendo um dia complicado. A ponte Rio-Niterói voltou a operar normalmente, já tem um tempinho, por volta das 5h40. A gente já falou da ventania, né? Que estava difícil a situação por lá. Segundo a Ecovias Ponte, trânsito intenso aí nos dois sentidos. Tempo estimado de travessia de 50 minutos em direção a Niterói, 38 minutos no sentido Rio. essa ventania, resultado da aproximação de uma frente fria pelo sudeste, combinada com a atuação de uma intensa massa de ar quente sobre a região central do Brasil. Foi isso que causou esse vento muito forte. O Centro Estadual de Monitoramento e Alerta de Desastres Naturais, o CEMADEM, emitiu um alerta para os efeitos da frente fria que avança pelo litoral. Esse aviso é válido até às 7 da manhã de sexta-feira, abrangendo as regiões da Costa Verde, Sul Fluminense, Baixada Fluminense, Região Metropolitana, Baixada Litorânea e Norte Fluminense. Previsão, então, para as próximas horas é de rajadas de vento moderadas em todo o estado. A intensidade pode ser um pouco mais forte nas áreas litorâneas. O CEMADEM informou que segue monitorando as condições meteorológicas e pode emitir novos alertas conforme a evolução do cenário. Gabriel Freitas de volta. O que você fala, Gabriel?
7: Recebemos nota oficial agora da Infraero, Carol, falando sobre a situação no Santos Dumont. A Júlia Viana está por lá, mas a gente recebeu agora há pouco para priorizar essa informação mais rapidamente para o nosso ouvinte. A Infraero diz que o aeroporto Santos Dumont suspendeu as operações e até o momento permanece impraticável. Inclusive, é o que informa nessas palavras a Infraero: com a falta de energia elétrica, os geradores entraram em operação imediatamente, funcionando agora, né? Até agora funcionando, o fornecimento de energia foi restabelecido, ainda há uma situação ali difícil no Santos Dumont e até agora o funcionamento impraticável nesse terminal tão importante, né? Até o momento, inclusive, Infraero dizendo que 5 voos comerciais e um executivo alternaram para outros aeroportos. Trouxemos a informação do Galeão que pelo menos 2 voos do Santos Dumont foram para o Galeão, mas de acordo com a Infraero, 5 voos comerciais e um executivo precisaram mudar a rota. Outros 4 voos tiveram as decolagens canceladas lá no aeroporto depois dessa ventania registrada às 4h52 e até o momento segue impraticável as operações do Santos Dumont, palavras usadas pela própria Infraero. Carol.
6: Complicado, obrigada, Gabriel. Vamos acionar a Milena Viana de olho no trânsito. O que você conta, Milena?
10: Isso, Carol, porque tem mais queda de árvore na zona norte da cidade, segundo o Centro de Operações da Prefeitura. Uma faixa na Avenida Mário Cavalcante, no Meia, está interditada na altura da estação ferroviária do Meia, no sentido Madureira, por conta da queda de uma árvore. No centro da cidade também tem queda de árvore sobre fiação, na Rua do Riachuelo, na altura da Rua Gomes Freire. Atenção redobrada para o motorista nesse momento. Atualizando também as condições das vias expressas, na linha vermelha estou observando dificuldades para o motorista que está em direção a Baixada Fluminense, na altura do acesso para a rodovia Presidente Dutra. O motorista também encontra dificuldades no acesso para a BR-040 e na passagem pelo Galeão. Há reflexos nesse momento na altura do Caju e na saída do elevado Rufino Pizarro. No sentido centro, a linha vermelha também apresenta dificuldades na altura do Caju e também na passagem pela Maré. A Avenida Brasil também com muito problema nesse momento em direção ao centro da cidade, a partir de Ramos até a chegada ao viaduto do Gasômetro. No sentido zona oeste, também está observando o trânsito lento a partir da Penha até a chegada a Coelho Neto. O motorista que segue por Deodoro também está encontrando dificuldades pela Avenida Brasil nos dois sentidos nesse momento. Importante evitar também a passagem por Deodoro. No deslocamento entre a Zona Norte e Zona Oeste, melhores condições pela Avenida Marechal Fontenelle e Albérico Diniz. Transolímpica com dificuldades em direção à Avenida Brasil, na altura de Jardim Sulacap. O motorista que está em direção ao Recreio encontra boas condições. Estrada do Catonho pode ser uma alternativa. Atualizando também a movimentação na Avenida Estucena, dificuldades para quem está em direção à Orla, na altura da Ponte Santos Dumont. A retenção nesse momento, reflexos na altura do Pechincha. No sentido contrário, também estou observando aquele trânsito mais lento na passagem.
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1: De conexão para tentar organizar um pouco mais, porque tem mais pessoas, né, que acabaram não embarcando, que estão descendo para cá, para essas filas, que devem tentar resolver os próximos passos para essas pessoas remarcarem os seus voos. É uma situação, infelizmente, que todos ficam meio de mãos atadas, né, uma questão climática mesmo, e as pessoas têm que parar os seus compromissos. É o caso da Tatiana Miranda, com quem eu conversei. Ela ia pegar um voo de conexão para Brasília, de lá ela ia para Teresina. Ela tem vários exames médicos marcados amanhã e ela estava um pouco nervosa porque não sabe como vai resolver isso ainda.
2: 17h45 para Teresina, no Piauí. Não, tinha conexão em Brasília. 40 minutos do embarque, e a orientação foi pegar a bagagem na esteira e direcionar ao check-in. Até o momento não temos decisão do que será a decisão tomada, né? Sim, tinha exames médicos, consulta médica amanhã em Teresina.
1: Então, agora a realidade aqui, filas muito grandes, pessoas aqui preparadas para ficar esperando mesmo e sem ideia ainda de quais são os próximos passos, porque todas essas pessoas aqui, até as que estão chegando mais na hora de serem atendidas lá na frente da fila, ainda não sabem, né, qual vai ser a orientação, se elas vão ter o voo remarcado, se elas vão ser realocadas em algum outro voo que ainda pode sair hoje. Ninguém sabe muito bem o que vai acontecer ainda, todo mundo aqui ainda precisando de uma resposta, e eu sigo aqui acompanhando a situação do aeroporto Santos Dumont. Carol?
3: Tá certo, Júlia. Certamente muita gente vai ter que dormir por aqui, vai ser realocado em um voo amanhã, então amanhã vai ser um dia complicado também na malha viária, nos aeroportos aqui do Rio. São Paulo também teve dificuldades aí ao longo da tarde, não vai ser fácil. Onde também não está fácil, na Central do Brasil, a gente tem um relato aqui de um ouvinte que mandou um áudio, a Débora Menezes, que é professora, falando sobre a situação na Central. Vamos ver.
4: Oi, aqui é a Débora Menezes, estou de Campo Grande, estou aqui no acesso à Central do Brasil, já há uma hora aguardando os portões abrirem na Central. Os usuários que estão mais acostumados a usar estão estranhando isso, né? Pois fecharam os dois portões e a gente está sem acesso, né? Parece que lá dentro está bem lotado, muitas pessoas também tentando se deslocar de ônibus, mas também os ônibus estão saindo super lotados. Está bem complicada a situação aqui, já estou mais de uma hora nessa situação.
3: Aí, a Débora Menezes, na Central do Brasil, ali tentando algum acesso. Certamente fecharam o portão porque a estação já estava lotada e os trens não estão funcionando. O metrô ficou bastante tempo sem funcionar também, quase uma hora, agora já normalizando. Então, certamente, lotou, né, a estação Central do Brasil, e as pessoas tentando embarcar. Aliás, falando em metrô, a Isa Morena ficou também um bom tempo presa dentro de uma composição do metrô na linha 1, ali entre as estações de Botafogo e do Flamengo. Agora já conseguiu chegar a seu destino, mas foi um perrengue, né, Isa? Mais de uma hora aí nesse deslocamento, em 50 minutos parada ali no escuro entre as estações, é isso? Conta pra gente.
5: Pois é, Carol, minha volta para casa hoje foi uma das mais difíceis que eu já passei, acho que a de muitas pessoas também. Eu peguei o metrô ali na Central por volta das 4h20 da tarde, e ali pelas 4h40 o trem parou completamente. As luzes se apagaram, ficaram só aquelas luzes de emergência, não tinha ar-condicionado, estava bastante, bastante calor. Teve gente que até tirou a camisa por conta do calor, então realmente uma situação muito difícil, só que a gente não sabia o que tinha acontecido ainda no momento que o trem parou. A gente não sabia que havia faltado luz aqui no Rio de Janeiro. A gente só foi saber conforme as pessoas entravam ali na internet, nas redes sociais, os parentes ligavam. E a partir daí, a partir dessa parada ali, às 4h20 da tarde, foram 40 minutos, quase 50 minutos de muito calor, muito nervosismo e falta total de comunicação por parte ali do metrô com quem estava no vagão preso. Eu imagino que tenham feito contato com quem estava nas estações, mas quem ficou preso ficou naquele limbo sem saber o que estava acontecendo. Muitas pessoas acabaram passando mal, tinha muitas pessoas, muitas crianças também ali no vagão onde eu estava, ficaram, claro, com muito medo, muito assustadas com tudo o que aconteceu. por volta ali das 5h20, a luz voltou no vagão, voltou também no ar-condicionado, então as pessoas conseguiram ali respirar, ficaram mais calmas, eu inclusive, mas a gente ainda ficou por volta ali de 10 minutos presos entre o Flamengo e Botafogo. Por volta das 5h30 da tarde, nós conseguimos sair entre Flamengo e Botafogo, a gente conseguiu chegar em Botafogo e a estação estava surpreendentemente bem vazia. E aí que a gente descobriu que os funcionários do metrô, que o metrô tinha fechado completamente a entrada das estações porque a operação estava paralisada. Depois de uns 15 a 20 minutos, nós finalmente conseguimos sair de Botafogo. A operação começou a ser normalizada. Então, foi mais de uma hora ali para conseguir passar do Flamengo até ali a Cardeal Arco Verde. E na Cardeal Arco Verde, Carol, os funcionários abriram as portas bem na hora que eu cheguei na estação. Foi aquele caos, claro, muita gente correndo, muita gente tentando entrar ao mesmo tempo, claro, tinham muitas pessoas passando embaixo da roleta, eu vi muita gente chegando ali da praia, né, hoje foi um dia de sol no Rio de Janeiro, mas ainda, então tinha muita gente voltando da praia, então foi realmente um caos e uma falta de comunicação por parte do metrô com quem ficou preso, realmente uma situação bem difícil essa volta para casa em meio a esse temporal, esses ventos que assolaram aqui o Rio de Janeiro. Volto com você, Carol.
3: Nossa, Isa, que perrengue, ainda bem que você conseguiu chegar, mas mais de uma hora nessa novela aí, né, saindo do centro, você ficou então uns 40 minutos no escuro, dentro do vagão, no escuro e no calor, você e todo mundo que estava, imagino que o vagão devia estar cheio, né, fim de tarde já tem bastante gente circulando nesse horário, né?
5: Sim, muita gente, Carol. E eu acho que aquela incerteza, né? A gente não sabia o que estava acontecendo e isso acaba deixando as coisas bem piores. Então, muitas crianças passando mal, as mães, claro, tentando ali acalmar, mas muita gente passando mal. A gente, é claro que nessas horas de aperto o ser humano se torna bem solidário. A gente vai ajudando um ao outro, mas realmente uma situação bem difícil, as luzes quase todas apagadas, só aquelas luzes de emergência, pouquíssimo ar passando, um homem tentou inclusive mexer na parte elétrica para ver se conseguia resolver, claro, todo mundo pediu para ele não fazer isso, porque podia, enfim, piorar a situação que a gente estava, mas realmente, cara, uma situação bem difícil.
3: Tá certo, Isa. Obrigada. Que bom que você conseguiu chegar em casa. Bom descanso aí pra você. Até a próxima. Isa Moreno, nossa repórter, que já tinha trabalhado, estava tentando voltar pra casa e passou todo esse perrengue. Rodrigo Bressani, como é que tá a circulação das barcas?
6: Carol, o CETRAN, por meio do consórcio Barcas Rio, informou que a operação do transporte aquaviário na linha de Charitas está com intervalos irregulares. Já as demais linhas na Baía de Guanabara seguem com operação normal.
3: Valeu, Bressani. E, gente, nessas horas, né, tem sempre um espírito de porco. Relato aqui dos repórteres do jornal O Globo de tentativas de assalto no centro da cidade, porque as ruas estão cheias. A gente está vendo os relatos aí dos repórteres, né? As estações do metrô ficaram fechadas. Muita gente ali na porta esperando para ver se o metrô ia abrir, muita gente tentando pegar ônibus, então aquela aglomeração, sobretudo nos pontos de ônibus. Reportagem do Globo testemunhou ali no trajeto entre Cinelândia e Central, passando pela Lapa, ao menos 5 tentativas de roubo nesse curto espaço de tempo. Numa delas, um pedestre conseguiu segurar o celular, viu o assaltante pular em cima de uma moto e seguir ali no sentido Glória. Assaltante também tentando aproveitar o trânsito pesado para levar os pertences de quem estava nos carros, né? Com janelas, carros e ônibus, né? Com as janelas abertas. Então, nessas horas, ainda por cima, tem isso. Além do perrengue para voltar para casa, do trânsito tumultuado, dos transportes prejudicados, ainda tem tentativa de assalto aí no meio da confusão. Vamos voltar para a Central do Brasil? A gente ouviu o relato agora há pouco de um ouvinte, né, que estava ali tentando entrar na Central do Brasil. O Matheus Maciel, nosso repórter, já está por lá. A estação continua fechada, Matheus? Boa noite.
7: Oi, Carol. Boa noite. Para você, para todos os ouvintes. Continua fechada, sem nenhuma previsão de reabertura. A situação aqui em
3: Matheus, a gente vai tentar refazer a ligação. Tá ruim de te ouvir, tá muito abafado. Vamos tentar retomar a ligação com o Matheus Marcel. A telefonia também não tá ajudando, né, gente? Com a queda de energia aí mais cedo, sinal de 4G, 5G ficou complicado. E o Matheus está ali nas imediações, então, da Central do Brasil para trazer esse relato para a gente. Vamos ver se melhorou. Está me ouvindo, Matheus?
8: Estou te ouvindo. Me ouvindo melhor, Carol?
3: Agora melhor. Fala.
8: Perfeito. Ó, a Estação Central do Brasil segue fechada aqui, o acesso aos trens. Não há nenhuma previsão de reabertura, então, obviamente, faz longas filas e um clima muito de apreensão para quem quer voltar para casa nesse momento, principalmente porque estamos justamente na hora do rush da cidade, já é caótico por si só. O centro do Rio de Janeiro, nesse retorno para casa, com muitos trabalhadores que moram nas regiões da Baixada Fluminense, em diversas regiões mais distantes aqui de todo o Grande Rio, nesse momento não há essa previsão de reabertura e a ventania que tinha dado uma pausa, tinha dado um alívio, voltou a ventar bem forte aqui na região do centro da cidade. Muita gente esperando um posicionamento aqui das equipes de segurança que estão fechando os portões do trem RJ aqui na Central do Brasil. E aí isso causa um efeito cascata, obviamente, que é a população já se deslocando para tentar pegar um ônibus aqui no ponto de ônibus da Central do Brasil, indo andando até ali a região da Gamboa e Santo Cristo, bairros próximos aqui da Central do Brasil, para tentar pegar um meio alternativo. E nesse momento o trabalhador vai tentando calcular se vale a pena voltar para casa realmente ou não. Falava agora há pouco com um trabalhador aqui que estava esperando justamente a abertura dos trens, o José Esteves, e ele estava comentando para mim que, como ele trabalha em Botafogo e retorna para Austin, ele só chegaria em casa hoje, se os trens não reabrirem até as 8 da noite, por volta de meia-noite, 1 da manhã. Só que essa conta não fecha, porque o trabalhador acorda por volta das 4h30 da manhã em casa, para estar 7 horas no serviço na zona sul da cidade, e aí ele começou a calcular para ver se vai valer a pena de fato voltar para casa ou pedir para os patrões para ele poder voltar para o trabalho, dormir no escritório, no sofá ou algo do tipo, para poder chegar no trabalho no dia seguinte. Então, no fim das contas, sempre o trabalhador acaba sofrendo um pouco mais. A gente vai seguir ouvindo aqui a população, pegar umas declarações das pessoas para tentar entender como vai ser o cálculo para a volta para casa de todo mundo que está por aqui na Central do Brasil, Carol.
3: Nossa, Matheus, muito complicado. Deve ter muita gente aglomerada por aí. Você observou algum reforço na segurança? Porque eu estava falando agora há pouco, inclusive, de tentativas de assalto aí em pontos de ônibus, aos motoristas e quem está nos ônibus com o vidro aberto. Nessas horas isso sempre acontece, né? Como é que está a segurança? Já está de noite, né? Aí nas imediações da Central do Brasil, deve ter muita gente aglomerada. O que você observa por aí?
8: Olha, equipes da Força Municipal, inclusive, que ficam aqui no entorno, já se deslocaram para os pontos de ônibus, eu vi isso ao chegar por aqui, e aí estavam tentando fazer justamente esse reforço, porque a quantidade de trabalhadores voltando aqui para cá, tentando pegar acesso pelos ônibus, pela saída do metrô, ou quem, a fila de quem espera na portão do trem aqui, é muito intenso. Carol, inclusive, estou aqui com o José, encontrei ele aqui na multidão novamente. José, como é que está esse cálculo para voltar para casa nesse momento?
9: Esse momento tem muita esperança,

0: falam tanto nesse negócio aí, dessa parte aí, de dar essa infraestrutura, mas cadê?
1: Obrigado, José. Carol, a situação no momento é essa, né? Inclusive foi esse alerta do José de que tem esse risco, de quando reabrirem os portões, tem muita correria, porque as pessoas têm pressa para voltar para casa.
2: É isso. Valeu, Matheus. Daqui a pouco a gente se fala de novo. Aconteceu em Copacabana, né? A gente ouviu o relato da Isa Morena quando abriu o portão da Estação Cardeal Arco Verde. Foi aquela correria, a gente passando por baixo da roleta, pulando. É capaz de acontecer a mesma coisa também na Central do Brasil. O Matheus vai continuar por lá. Vamos para o Repórter CBN. A gente volta já já. Seguimos aqui com o Ponto Final Especial.
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0: quarta-feira, 29 de julho de 2026. A defesa de Jair Bolsonaro protocolou uma petição no STF afirmando que ele não autorizou o uso da imagem e voz na produção de um vídeo criado com inteligência artificial e exibido durante a convenção do PL que oficializou a candidatura do senador Flávio Bolsonaro à presidência. O documento foi encaminhado ao ministro Alexandre de Moraes em resposta a um pedido de esclarecimentos feito pelo relator. Na manifestação, os advogados sustentam que o ex-presidente não poderia ter concedido essa autorização, pois está com o direito de visitas suspenso por 30 dias. As operações aéreas foram afetadas pelas intensas rajadas de vento que atingiram a região metropolitana de São Paulo. No aeroporto de Congonhas, as condições climáticas resultaram no cancelamento de 2 chegadas e 4 partidas. Além disso, conforme informado pela concessionária Aena, houve alterações em 15 voos. As operações no Aeroporto Internacional de São Paulo, em Guarulhos, continuam normais. Mais cedo, ventos fortes e chuvas intensas foram alertados pela Defesa Civil do Estado para a região litorânea e a Grande São Paulo. Federal Reserve, Banco Central dos Estados Unidos, manteve a taxa de juros do país inalterada na faixa de 3,5% a 3,75% ao ano, menor nível desde setembro de 2022. Essa foi a quinta reunião consecutiva em que a autoridade monetária americana manteve os juros no mesmo nível. A decisão veio em linha com a expectativa do mercado financeiro. A decisão foi influenciada pela persistência da alta do petróleo em meio à continuidade da guerra no Oriente Médio. A Bolsa de Valores de São Paulo encerrou o dia em queda de 1,52% aos 173.885 pontos. O dólar fechou em baixa de 0,27%, cotado a R$ 5,10. O euro vale R$ 5,84, alta de 0,27%. No horário de Brasília, 6h32.
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0: Seguimos aqui com um ponto final especial, somente para os ouvintes do Rio de Janeiro. Diante desse caos aí na volta para casa, né, com a ventania forte, falta de luz que afetou toda a região metropolitana durante bastante tempo, transportes também afetados, os trens ainda paralisados, metrô já normalizando suas operações, mas ficou aí também quase uma hora com todas as linhas paradas. Não é só na capital, temos problemas em várias regiões do estado. Gabriel Freitas, como é que está a situação na região serrana, hein?
2: Essa ventania já chegou à região serrana, Carol, já está trazendo prejuízos para os moradores, principalmente de Petrópolis. Foram registradas cerca de 10 quedas de árvore e galhos por conta dos fortes ventos registrados agora à tarde. Última atualização da Defesa Civil de Petrópolis é de 6h20 da tarde, agora são 6h34, né? Às 6 horas da tarde, da noite, né, a estação do Pico do Couto registrou rajadas de vento de 67 km por hora. Equipes da Defesa Civil, da concessionária de energia Enel, estão atuando em vários pontos de Petrópolis agora à tarde também, atendendo a essas muitas ocorrências. A Defesa Civil de Petrópolis enviou à 1 da tarde de hoje um SMS com a ocorrência, né, com a possibilidade de ocorrência de ventos moderados a fortes ao longo do dia e se intensificando durante a noite e madrugada de quinta-feira. Portanto, de acordo com a Defesa Civil, já há esse monitoramento indicando que durante a noite e durante a madrugada essa ventania pode continuar. A recomendação nesse momento é evitar áreas abertas, né, mas já temos esse balanço aqui de 10 quedas de árvores e galhos no centro de Petrópolis e essa ventania que continua na cidade e também em cidades vizinhas. A gente está atrás da Defesa Civil de Friburgo também, de Teresópolis, que também são afetadas pela ventania, para a gente ter um balanço. Nesse momento que temos, então, quedas de árvores no

0: centro de Petrópolis, 10 quedas e agentes da Defesa Civil atuando ali na região juntamente com os técnicos da concessionária Enel. Carol.
1: Obrigada, Gabriel. E olha, passageiros ficaram presos também nas cabines do teleférico do Morro da Providência, ali na região central, por causa dos fortes ventos. Seguindo aqui no giro com os transportes, Rodrigo Bressani, como é que está a situação no VLT, hein?
2: Carol, apesar de o fornecimento de energia ter sido retomado em parte dos bairros, o VLT Carioca informou que a circulação dos trens segue interrompida por conta da queda de árvores. Alguns trechos estão obstruídos e as equipes estão trabalhando para a liberação da via. A circulação do VLT está parada desde as 5 horas da tarde. E as equipes estão trabalhando o mais rápido possível para a liberação da via. Carol.
1: Obrigada, Rodrigo. Falando ainda de transportes, a estação Dom Bosco do BRT no Recreio foi fechada porque o telhado foi danificado. A linha 67, que liga Deodoro a Campo Grande, opera com intervalos irregulares depois da queda de uma árvore. E o horário de pico vai ser estendido para atender ao público que vem do metrô e dos trens quando voltarem a funcionar, né? Segundo informações aí da MOB Rio, o VLT segue sem circulação, como o Bressani nos atualizou. Companhia Trens RJ informou que os trens ainda aguardam circulação para seguir viagem por causa dos fortes ventos que chegaram a passar dos 100 km por hora. O maior registro foi no Galeão, ventos aí de 105,5 km por hora entre 4 e 5 da tarde. E a operação das barcas, a gente já informou, mas reforçando, né? Segundo a Secretaria de Estado de Transportes, em virtude aí dos ventos, a operação do transporte na linha Charitas está com intervalos irregulares. As demais linhas da Baía de Guanabara seguem com operação normal. Juliana Prado, temos participações de ouvintes aí, né? Falando dos transtornos causados por essa ventania.
3: Isso, Carol. Incontáveis mensagens que chegam pra gente aqui dos ouvintes contando de transtornos em vários pontos da cidade, Baixada Fluminense. O caso da Margarete, que está alertando sobre problemas nos sinais do Recreio. Vamos ouvir.
4: Oi, boa noite, meu nome é Margarete Lívio, estou aqui no Recreio. Os sinais de trânsito na Avenida das Américas, todo parado, todos eles parados aqui na altura da Glaucio Gil, tudo parado, está um caos a Avenida das Américas, tanto para sentido Barra como sentido Recreio.
1: O Marcelo, nosso ouvinte, também mandou mensagem informando sobre uma situação na Ilha do Governador.
5: Estou aqui na Ilha do Governador, na Estrada do Galeão, perto do Corpo de Bombeiros e da Delegacia.
6: Atenção também
5: aqui no Galeão, e caiu um coqueiro. Aquilo tombou. Está tudo, o bairro todo sem luz, todo mundo sem luz.
6: Frente fria.
5: E coqueiro imenso.
6: Aqueles estragos inteiros na
5: região. A palmeira, né? Tombou.
6: Formação de um tornado.
1: É isso, agradecendo aí todo mundo que está participando. Tem informação também de uma ouvinte nossa sobre a Central do Brasil. Já falamos de forma recorrente aqui sobre a situação por lá. Essa ouvinte estava dentro da Central, enfrentou um transtorno danado. Vamos ouvir.
7: Oi, meu nome é Laís da Correia. Eu consegui entrar, né, bem na Central do Brasil, mas eles já fecharam todas as portas de acesso. Tem muitas pessoas do lado de fora ainda lá nessa ventania. Eu estou bem no meio da Central do Brasil mesmo. Mas assim, eles só relatam que tá imparcial, né? Temporariamente não tá tendo a circulação do trem. Metrô ainda não liberou também o acesso, estão com as portas arriadas dentro da central. E estamos aqui, no aguardo de alguma movimentação, mas até o momento nada. Tudo parado dentro da central.
1: É isso, Carol. É importante a gente esclarecer o nosso ouvinte também, além da recomendação das pessoas, se puderem ficarem dentro de casa ou em algum lugar abrigado, até que a situação melhore 100%, que os transportes voltem a funcionar, e pedir desculpa aí que a gente não consegue, não está dando conta de dar retorno para tanta mensagem que a gente está recebendo aqui. É um alento aí receber tanta informação dos ouvintes, é importante para a gente ajudar também a orientar todos os nossos ouvintes, né, Carol?
3: Então, Juliana, estava até vendo mensagens aqui de ouvintes e pessoas aqui nos meus grupos. A gente falou da volta da luz na Zona Sul, Centro e Tijuca, mas tem muita gente sem luz ainda, viu? Relato aqui em Guadalupe, na Baixada também, Nova Iguaçu, ainda pontos sem luz. Então não voltou a luz em toda a região metropolitana, voltou apenas parcialmente. Tem bastante gente sem luz ainda e muitas árvores caídas. Estou vendo aqui, o Centro de Operações divulgou agora há pouco uma atualização sobre quedas de árvores. É muita coisa, gente, não dá nem para citar todas aqui, porque a lista é extensa, mas tem, ó, na Estrada do Galeão, sentido Linha Vermelha, ali no Jardim Guanabara, Tem no Estácio, na Rua João Paulo. É, uma árvore grande na Rua do Russell, ali na Glória. A gente até falou mais cedo sobre a situação na Glória. Na Freguesia, duas ocorrências. No centro da cidade, uma árvore na altura dos Arcos da Lapa. Outra também na Rua do Riachuelo, ali na altura da Gomes Freire. É, três ocorrências no bairro do Riachuelo. Árvore caída também no bairro do Rocha. Na Tijuca, Rua Moura Brito, ali na altura da Rua Conde Bonfim. É, registro no Sampaio, em Todos os Santos, Brás de Pina, Santa Teresa, Pavuna. São alguns dos registros aqui de queda de árvores nesse post aqui do Centro de Operações. A gente sabe que tem muito mais, né? A gente recebeu várias imagens de árvore caída no aterro do Flamengo, Botafogo, Lagoa. Enfim, tem muitas ocorrências realmente de quedas de árvores em vários pontos da cidade. É, falando aqui ainda da região metropolitana, além da capital, outras cidades aqui do estado também tiveram registro de ventos fortes. Em Belford Roxo, na Baixada Fluminense, o município está em estágio operacional de atenção. A prefeitura divulgou nas suas redes sociais que a mudança é motivada pelo elevado risco de quedas de árvores e galhos, destelhamentos, danos a estruturas frágeis e interrupções no fornecimento de energia elétrica. Prefeitura de Belford Roxo orientando a população a continuar acompanhando os informes nos canais oficiais. Nova Iguaçu também está de atenção. Prefeitura orientando a população que entre em contato com a Defesa Civil em casos de emergência pelo telefone 199. Então a situação é complicada em vários pontos da região metropolitana, ventos fortes também na região serrana, no sul fluminense, região de Niterói. A gente teve aí o relato mais cedo, inclusive, da Bianca Santos, contando como está a situação por lá. Teve uma árvore que caiu sobre carros na Rua Miguel Couto, em Caraí. De tarde, o Centro de Monitoramento e Operações da Defesa Civil de Niterói colocou o município em estado de alerta devido ao registro dessas rajadas de vento forte. Essas ocorrências meteorológicas, um posto de gasolina, inclusive, também destelhado na região oceânica de Niterói. A Júlia Viana está de volta com a situação no aeroporto Santos Dumont. O que você conta, Júlia?
8: Oi, Carol. O aeroporto segue com as atividades suspensas, né? A gente lembra que o Santos Dumont suspendeu aqui as operações por volta das 4h50 e até agora permanece sem funcionar, esperando essa situação climática se normalizar. Eu dei um pulinho agora na parte de fora do aeroporto e a situação em relação à ventania por aqui na região já é normal. A gente só nota realmente que o cenário é atípico quando a gente entra aqui no saguão do aeroporto, porque as filas só crescem por aqui, as pessoas estão entrando nessas filas para tentar um novo voo, né, serem realocadas, tentar planejar os próximos passos. Eu conversei com a Gabriela Cortez, que está aqui bem no final de uma dessas filas. O voo dela estava previsto para sair agora por volta das 7 horas da noite. Ela chegou e já teve a informação de que ele foi cancelado. Como tem muita gente por aqui, a coisa saiu um pouco do controle, está um pouco difícil de algumas pessoas até conseguirem informação. Umas estão ajudando as outras e foi assim que a Gabriela encontrou a fila em que ela deveria entrar.
9: Na verdade, estou indo para Congonhas. Meu voo era às 7 horas, foi cancelado, mas eu fiquei sabendo aqui no aeroporto já. Cheguei aqui e vi que estava cancelado, mas eu imaginei que fosse estar ou cancelado ou super atrasado. Não deram previsão nenhuma de nada. Na verdade, quem me falou para ficar nessa fila foram os próprios passageiros, que também estão na mesma situação do que eu. Ninguém da companhia aérea ainda informou nada. Então, e estou sem nada aqui. Eu vim com a roupa do corpo, porque eu vim só um bate-volta para uma emergência familiar mesmo.
8: Cara, a gente percebe aqui os funcionários das companhias tentando dar conta, mas é realmente muita gente aqui para ser realocada, né? As filas crescem bastante, filas já que estão em situação ali de caracol mesmo, dando voltas aqui pelo saguão do aeroporto. Tem duas filas fazendo uma reta, pegando uma reta aqui gigantesca. Realmente muita gente aí enfrentando essa situação difícil por causa desse cenário aqui no Rio de Janeiro, que contou com essa ventania atípica. E eu sigo aqui conversando com os passageiros, Carol.
3: Obrigada, Júlia. Com o panorama, então, no aeroporto Santos Dumont, falando aqui sobre a falta de energia, o Operador Nacional do Sistema Elétrico confirmou que a partir das 3h57 da tarde, em função dos fortes ventos na cidade do Rio, fez desligamentos na rede de distribuição e transmissão, com impacto no sistema interligado nacional que atende a área do Rio de Janeiro. às 4h38 houve o desligamento da subestação Grajaú. Segundo a ANS, às 5h35 todas as cargas foram 100% normalizadas. Ao todo, desde o início da ocorrência, verificou-se uma redução de carga de cerca de 1.500 megawatts. Então, segundo a ANS, as cargas foram normalizadas, mas a gente ainda tem registro de áreas da região metropolitana sem luz, sobretudo na Zona Norte e na Baixada Fluminense. Então, a energia deve estar sendo restabelecida aí aos poucos, já voltou no centro, Zona Sul e Tijuca. São 6h45, eu converso agora com o Coronel Tarciso Salles. Ele é secretário de Defesa Civil e comandante dos Bombeiros. Coronel, boa noite para o senhor, obrigada por nos atender.
10: Boa noite.
3: Qual o balanço até agora de ocorrências aí na região metropolitana? Vocês estavam preparados para essa ventania com tanta intensidade, Coronel?
10: Sim, na verdade, já fizemos diversas, atendemos a diversas ocorrências. Estamos atendendo no momento a mais de 170 ocorrências relacionadas principalmente aos fortes ventos. Estabelecemos aqui um gabinete de crise, né, para nós coordenarmos as nossas ações aqui, principalmente relativas ao fenômeno do El Niño.
3: Quais são as áreas mais afetadas, Coronel, situações mais graves aí dentro desse gabinete de crise?
10: A área mais afetada foi a cidade do Rio, mas temos ocorrências na Baixada Fluminense, na Costa Verde, algumas ocorrências pontuais espalhadas pelo estado, mas o número maior de ocorrências na cidade do Rio.
3: Certo. O que que mais preocupa nesse momento agora, Coronel? A gente tem situações aí de árvores caídas em fiações, vento muito forte em várias regiões da cidade. Qual é a recomendação do Corpo de Bombeiros, da Defesa Civil, para a população?
10: Sim, a nossa recomendação é que as pessoas evitem áreas próximas a árvores, postes, coberturas, andaimes, que evitem estacionar veículos debaixo de árvores, evitar deslocamentos necessários nesse momento, o trânsito está o caos, então se as pessoas puderem ficar em um local seguro, em uma área abrigada, evitar também não tocar em cabos elétricos caídos, porque em razão da queda de árvores pode ocorrer essa questão de cabos pelo chão, e acompanhar os alertas e orientações dos órgãos oficiais, e também o Corpo de Bombeiros está à disposição através do número 193. Estamos à disposição para prestarmos o atendimento necessário, e também podemos ser acionados através do nosso aplicativo de acionamento de socorro.
3: Coronel, a gente recebeu mais cedo um balanço, do Corpo de Bombeiros, da Defesa Civil, falando das ocorrências e com registro de 26 salvamentos de pessoas e 4 desabamentos. Tem algum ferido mais grave, alguma situação mais grave nesses salvamentos? Quais foram essas ocorrências?
10: Sim, além dos cortes de árvores, nós atuamos bastante no resgate de pessoas presas nos elevadores em razão da queda de energia em boa parte da cidade. E tivemos também o registro de um desabamento de um muro em Santa Teresa, que infelizmente vitimou 2 pessoas, tivemos 2 óbitos.
3: 2 mortes, então, na queda desse muro. O senhor tem mais detalhes sobre essa ocorrência, Coronel? Onde foi exatamente? O que aconteceu?
10: Isso, essa ocorrência em Santa Teresa é próximo à saída do túnel.
11: O Nariz e rua Itapiru.
10: É na rua Itapiru.
3: Certo, foi queda de um muro, então, e a gente tem outros detalhes por enquanto,
10: Isso, foi a queda de um muro, possivelmente em decorrência dos ventos, dos fortes ventos.
3: Certo. Tem preocupação também do Corpo de Bombeiros com outras regiões do estado, Coronel, porque a gente tem registro também de vento forte na região serrana, sul fluminense, baixada, geral,
10: Sim, na verdade, os nossos alertas e as nossas orientações são para todo o estado. Mas, de fato, a área mais afetada foi a cidade do Rio, e esses números mostram, onde se concentraram realmente os ventos mais intensos, em razão do número de chamadas. Mas é uma preocupação no momento, as pessoas devem, como já disse, evitar, os deslocamentos, evitar posições de risco, e em caso de qualquer dificuldade, acionar o Corpo de Bombeiros através do 193.
3: Certamente a operação vai continuar pela noite e madrugada, Coronel? Porque o estado realmente é de caos aí na região metropolitana,
10: sim, estabelecemos o nosso gabinete de crise aqui no quartel central do Corpo de Bombeiros. Estamos aqui acompanhando todos esses relatos e conduzindo a operação daqui.
3: Tá certo. Coronel, muito obrigada por nos atender. Um bom trabalho aí para o senhor. Boa noite.
10: Obrigado. Boa noite.
3: Conversamos com o Coronel Tarcísio Salles, secretário de Defesa Civil e comandante dos Bombeiros, dando um panorama desse trabalho, né, que começou aí no meio da tarde, gabinete de crise instalado e confirmando essa informação, segundo os bombeiros, de duas mortes na queda de um muro na rua Itapiru. A gente não tem exatamente os detalhes da ocorrência, nem o próprio coronel que está ali no centro de crise tinha todas as informações. A gente vai apurar e trazer os outros detalhes aqui ao longo da programação, mas já com a confirmação então dessas duas mortes. Mais cedo teve esse balanço do Corpo de Bombeiros de 60 ocorrências. Isso já tem algum tempo, certamente esse número já aumentou, mas 30 cortes de árvores, 26 salvamentos de pessoas e 4 desabamentos. O coronel explicou que os salvamentos basicamente de gente que ficou presa em elevadores, mas infelizmente tivemos essa ocorrência mais grave então do desabamento de um muro. Bombeiros informaram também que estão com equipes, viaturas, ambulâncias e embarcações de prontidão para atender novas emergências. Ó, vários pontos de Niterói ainda sem luz. A gente estava falando desse balanço aí. Região de Caraí, uma figueira de grande porte caiu na esquina das ruas Miguel Couto e Ministro Otávio Kelly. A queda da árvore interrompeu o fornecimento de energia elétrica na região. Também tem isso, né, gente? Porque tem a energia fornecida ali pelas distribuidoras. O ONS informou que as cargas foram 100% normalizadas às 5h35, mas caiu muita árvore e árvores que caíram em cima da fiação. Então pode ser que em algumas regiões, alguns pontos da região metropolitana, o problema agora seja mais localizado, né? Com queda de fiação, e aí as pessoas seguem sem luz, mesmo com a retomada aí do fornecimento de energia. A gente tem bastante relato aqui de gente sem luz, sobretudo na Zona Norte e na Baixada Fluminense. As pessoas ainda relatando que estão sem energia. Sobre a previsão do tempo aí para as próximas horas, a Defesa Civil mantém o alerta para a possibilidade de vendaval na cidade. Esse alerta está válido até às 11h55 da noite de hoje. Defesa Civil orientando a população a redobrar os cuidados diante dessa previsão de rajadas de vento forte. Evitar abrigo embaixo de árvores e coberturas metálicas e, em caso de emergência, claro, acionar o Corpo de Bombeiros pelo 193 e Defesa Civil pelo 199. Juliana Prado, o que você tem de informação aí?
12: Carol, vamos atualizar aqui os dados dos bombeiros. A gente estava falando naquela balanço inicial, né? Agora a gente tem 185 ocorrências ligadas aí a essa ventania aqui na capital fluminense, região metropolitana, Carol. Confirmando, então, né, por esse boletim aí, pela informação que nos passou o secretário de Defesa Civil, infelizmente, duas mortes por causa da queda de um muro em Santa Tereza. Inclusive, Carol, a informação agora do Corpo de Bombeiros é que temos buscas ativas por um pescador que está desaparecido em Tarituba, na região de Mambucaba, Costa Verde, aí do estado do Rio de Janeiro. Então, a gente tem a confirmação dessas duas mortes aqui na cidade do Rio, em Santa Tereza, região central. E agora, nesse momento, estão sendo feitas buscas por um pescador que está desaparecido, então, em Tarituba. Repetindo, são 185 ocorrências até agora, isso que o Corpo de Bombeiros deu conta aí de contabilizar, sendo 93 casos de quedas de árvores e galhos, 31 operações de salvamento de pessoas, 5 registros de desabamentos, tudo relacionado a essa ventania. E com esse registro aí, então, de duas mortes, infelizmente, com a queda do muro em Santa Tereza. O CEMADEM, que é o Centro de Monitoramento e Alerta de Desastres, diz que esse alerta está valendo não só para a região metropolitana, mas para Costa Verde, para o sul do estado, Baixada, região metropolitana toda, a Baixada Litorânea e também o norte do estado do Rio de Janeiro. Esse alerta vai valer, por causa da aproximação de uma frente fria, até às 7 horas da manhã de amanhã. Anteriormente, bombeiros tinham nos informado que valeria até 7 horas da manhã de sexta, porém, essa vigência desse alerta importante do Corpo de Bombeiros vale até às 7 horas da manhã de amanhã. Carol? Valeu, Juliana. O chefe do Centro de Operações da Prefeitura, Thiago Curvelo, está conversando nesse momento com a TV Globo. Vamos ouvir aqui um trechinho.
13: De árvore, quedas de galho, tanto em fiações elétricas como em vias principais da cidade. Já estamos com as equipes mobilizadas, temos a equipe da Conlurb, Sete Rio, Guarda Municipal, todas as equipes da Prefeitura priorizando as vias principais da cidade para dar fluidez ao trânsito na volta para casa.
14: E... Thiago, muito obrigada então pelas suas informações.
12: Está aí um trechinho final da entrevista do Thiago Curvelo, chefe do Centro de Operações da Prefeitura, conversando com a TV Globo. Claro, mobilização total, né, diante desse caos aí na volta para casa. Rodrigo Bressani, o que você tem novidade aí nos transportes?
2: Carol, a circulação do VLT está normalizada. A circulação que havia sido interrompida por conta da falha no fornecimento de energia e por causa da queda de árvores, agora está normalizada. Havia sido interrompida por volta das 5 horas da tarde, portanto, aproximadamente 2 horas de circulação paralisada do VLT. Carol.
12: Obrigada, Rodrigo. Juliana Prado. Informação atualizada para você, ouvinte da CBN, sobre a situação do metrô. O metrô está informando que a circulação de trens nas linhas 1, 2 e 4 está em processo de normalização agora. São 6h56 da noite. Mais cedo, como sabemos, claro, uma falha aí no fornecimento interrompeu a operação em todo o sistema. Depois a gente teve a retomada da operação nas linhas 1 e 2. Linha 4 demorou mais a voltar, mas informação de momento do Metrô Rio é de que a circulação está voltando a normal. Não significa que se você pegar o metrô agora, gente, você não vai encontrar problemas, instabilidade aí nos embarques e desembarques. Então, quem puder, evite por enquanto ainda acessar os serviços de metrô, principalmente aqui no Rio de Janeiro, e trens também, porque ainda está em processo de normalização. Repito, não significa que já está operando em toda a sua capacidade, Carol.
3: Gente, tem imagens realmente surreais dessa ventania, né? Imagem aqui de um prédio em Nova Iguaçu, uma caixa d'água, daquelas enormes, aquelas caixas d'água de prédio, sendo levada pela ventania. A caixa d'água simplesmente sai voando do alto desse prédio em Nova Iguaçu. Tem imagem também da aviação Nossa Senhora da Penha, né? Aviação de ônibus, uma parte do telhado ali da garagem caiu em cima dos ônibus, um prejuízo danado ali certamente na aviação. Quem estava ali dentro de catamarãs e barcas, tem imagens também da embarcação jogando muito, né? Porque com a ventania o mar também é agitado e as pessoas ali dentro do catamarã com toda essa oscilação. Vamos voltar para a Central do Brasil, onde está o Matheus Maciel. Como é que está a situação por aí, Matheus?
15: Carol, situação ainda muito complicada, tudo fechado. Todo mundo tentando dar um jeito aqui de conseguir voltar para casa o mais rápido possível, mas sem orientação por parte da Trens-RJ, a situação fica muito complicada, principalmente para quem vai fazendo baldeações, né? Tem muita gente que desemboca de ônibus que vieram da Zona Sul aqui na Central, conta justamente com um trem para ir para a Baixada Fluminense, pegar as baldeações aqui na região, e não consegue dar prosseguimento no retorno para casa. Um caso desses casos é o Marcos. Marcos está aqui comigo. Marcos, estava indo para onde agora?
16: Campo Roxo.
15: E como é que costuma ser esse seu trajeto? Você pega o trem aqui e vai direto para casa?
16: É, trem direto para casa.
15: E agora com tudo fechado, qual é a previsão?
16: Sem previsão.
15: Você tem algum caminho de ônibus para chegar em casa, sem trem?
16: Tenho, pai, por favor. Porém, o trânsito como é que está também lá? Não tem condições.
15: E demora muito mais, né, imagino?
16: Muito mais, a pegar Brasil essa hora. Sem condições.
15: Vale mais a pena ficar aqui esperando, então?
16: Também não sei o que eu vou fazer. Ficar esperando aqui também, alguma notícia sem solução fica difícil.
15: Carol, a situação é essa, do Marco se espelha para milhares de trabalhadores que estão aqui na Central do Brasil, sem nenhum tipo de informe por parte da concessionária que administra os trens, portões fechados. Quem sai do metrô aqui também vai tentando criar uma solução. E, por enquanto, aqui, como disse uma pessoa que passou aqui rapidamente, que estava no ar, falou, parece ter um bloco de carnaval, mas, por enquanto, quem está sofrendo é o trabalhador.
12: Tá certo, Matheus. Quem dera se fosse bloco de carnaval. Bom, a gente vai já fazer o repórter CBN. Vamos voltar para a transmissão do Ponto Final em rede, mas continuaremos dando todas as informações para o ouvinte do Rio de Janeiro sobre essa volta para casa. É bastante complicado, a gente tem vários pontos ainda da região metropolitana sem luz, trens ainda com problemas, sem funcionar, metrô com intervalos ainda irregulares, trânsito bastante tumultuado em vários pontos da cidade, muita queda de árvore. Então a gente vai seguir com o noticiário. 7 horas.
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12: Quarta-feira, 29 de julho de 2026. As operações no Aeroporto Santos Dumont, no Rio de Janeiro, estão suspensas devido à ventania que atingiu a cidade. Até o momento, 6 voos foram cancelados, sendo 5 para São Paulo e 1 para Brasília. Durante a tarde, rajadas de vento superiores a 90 km por hora provocaram apagões em diversos bairros da capital fluminense e em municípios da região metropolitana. A defesa do ministro do Superior Tribunal de Justiça, Marco Buzzi, suspeito de assédio e importunação sexual contra 2 mulheres, pediu adiamento do julgamento na corte, marcado para a próxima quinta-feira. O plenário do STJ deve analisar um processo administrativo disciplinar que pode resultar no afastamento definitivo de Buzzi do cargo de ministro. Uma ameaça de bomba fechou a embaixada dos Estados Unidos em Buenos Aires. O alerta foi acionado após funcionários receberem uma denúncia por meio de uma ligação telefônica. Uma pessoa afirmava haver uma bomba fora do prédio. Funcionários foram retirados do prédio por precaução e agentes especializados em explosivos foram enviados ao local. Equipes da Polícia Federal investigam o caso. No horário de Brasília, 7:01.
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1: Seja bem-vinda, seja bem-vindo você que chegou agora. Nós já estamos na última hora do Ponto Final CBN desta quarta-feira, 29 de julho de 2026. Carolina Moran já está aqui com a gente de volta. Passou as últimas duas horas aí prestando serviço no Rio de Janeiro, informando ao Carioca, ao Fluminense, sobre as consequências desse vendaval, né, Carol? Boa noite.
2: Oi, Débora. Boa noite para você e para os ouvintes do restante da rede, né? Um dia caótico aqui, não só para Carioca, mas para os moradores da região metropolitana. Tem registro de vento forte em várias áreas do estado, região serrana, sul fluminense, e previsão de rajadas de vento pelo menos até o fim da noite. Então, a volta para casa do Carioca está sendo caótica, viu, Débora? Teve falta de energia, metrô parou de funcionar, trens também, problemas nos transportes, árvore caída. Aquele caos que a gente não gosta de noticiar, mas estamos aqui dando a informação completa para as pessoas voltarem para casa com mais segurança.
1: Pois é, o Gabriel Freitas trouxe há pouco informações sobre as mortes confirmadas, mas a gente vai continuar prestando serviço aqui para o ouvinte do Rio de Janeiro. Antes, a gente traz aqui atualizações de São Paulo, Matheus Leite, com um detalhamento, porque também tivemos mortes aqui no estado de São Paulo em consequência da ventania. Oi, Matheus.
3: Oi, Débora. Subiu para 3 o número de mortes em decorrência dos fortes ventos que atingiram o estado de São Paulo nesta quarta-feira. O caso mais recente foi em São Sebastião, no litoral paulista. A vítima foi um homem que estava numa embarcação de pesca que naufragou durante a ventania. Outros 4 tripulantes foram resgatados, 2 deles com hipotermia, segundo a Prefeitura de São Sebastião. As outras mortes aconteceram em Santos, também no litoral, e em Cesário Lange, na região de Sorocaba, no interior do estado. Nos dois casos, as vítimas foram atingidas por árvores que caíram. O Gabinete de Crise da Defesa Civil do estado se deslocou para o litoral para ser instalado na cidade de Peruíbe. As rajadas de vento passaram dos 100 km por hora nos municípios de Itaporanga, Itaí, Taquarituba, Arandu, Paranapanema, Itanhaém e Itaberá, segundo a Defesa Civil. Os ventos também prejudicaram as balsas no litoral. Foram impactadas durante o dia as travessias Santos-Guarujá, Vicente de Carvalho Santos, Bertioga-Guarujá e São Sebastião-Ilhabela. Neste momento, a travessia São Sebastião-Ilhabela ainda registra lentidão por causa das condições climáticas, mas permanece em operação dentro dos parâmetros de segurança estabelecidos. As demais travessias afetadas pelos ventos fortes ao longo do dia, Santos-Guarujá, Vicente de Carvalho Santos e Bertioga-Guarujá, operam normalmente. Na capital paulista e na região metropolitana, o Corpo de Bombeiros informou ter recebido 40 chamados para quedas de árvores. O mapa da concessionária de energia elétrica Enel aponta 50 mil imóveis sem luz na área concedida da Grande São Paulo. Débora.
1: Obrigada, Matheus Leite, pelas informações. Ainda em São Paulo, Karen Lemos tem atualização sobre a situação dos voos. Oi, Karen.
4: Débora, eu sigo aqui no aeroporto de Congonhas, na zona sul de São Paulo, e a situação para voos está mais tranquila, só que agora a gente tem um problemaço na ponte aérea com o Rio de Janeiro, né? Justamente porque o Rio está enfrentando muitos problemas com os fortes ventos que atingiram um pouco mais cedo São Paulo e agora causa muitos transtornos lá. Voos que não são para o Rio, Débora, cito aqui rapidamente, ó, Porto Alegre, Brasília, Belo Horizonte, Curitiba. Está tudo normal, passageiros embarcando normalmente. Agora, a ponte aérea está com muito problema, tá? Eu estou acompanhando aqui no painel, teve voo cancelado, né? Já são 2 por enquanto, teve um de 5:30, que aí até tem um pouco a ver também com o transtorno aqui que estava em São Paulo, mas agora a gente já tem voo cancelado, os únicos voos cancelados para o Rio, né? Tem um aqui de 7:15 cancelado, tem 2 atrás, casos também, voos de 6:45, nada ainda, tudo atrasado, 6:55, tudo atrasado, então a ponte aérea super congestionada, tá? E os números até mudaram um pouco aqui na última atualização da concessionária responsável por Congonhas, já são 15 voos desviados, só que aí aumentou aí, ó, 8 chegadas, principalmente Rio aí, né, que impacta muito esse número, e também 7 partidas canceladas, ainda reflexo do problema de mais cedo. Novamente, a gente orienta aqui, né, o ouvinte, olha, tem viagem programada, verifica a situação do voo com a companhia aérea antes de se deslocar para o aeroporto, não só Congonhas, tá, porque Guarulhos, a operação, a concessionária diz que a operação está normal, mas mais cedo teve dois voos aí desviados para outros aeroportos por conta do mau tempo, né, que atingiu mais cedo São Paulo e agora causa todo esse impacto no Rio, ponte aérea com o Rio de Janeiro congestionada. Débora, volto com você.
1: Obrigada, Karen.
2: E a gente fala sobre a situação nos aeroportos aqui do Rio de Janeiro agora, Débora. A Júlia Viana segue no aeroporto Santos Dumont, que está com operações suspensas. Como é que está a situação por aí, Júlia?
5: Oi, Carol, boa noite para você e para a Débora. Eu cheguei aqui no aeroporto Santos Dumont por volta das 5 da tarde, ainda no meio do pico dessa ventania aqui do Rio. E de lá para cá eu vi as filas aumentarem cada vez mais aqui no aeroporto. A Infraero informou, né, Carol, como você falou, que o aeroporto está com funcionamento suspenso. A própria Infraero, na nota, usa a palavra impraticável para descrever a situação aqui no Santos Dumont, e é isso que eu observo mesmo. De acordo com a última atualização, até o momento, 8 voos alternaram para outros aeroportos e outros 7 voos tiveram as decolagens canceladas. Muitas filas por aqui, filas enormes, não dá para ver início e fim por aqui. Conversei com muitas pessoas que estavam indo para diferentes lugares e que tinham voos para diferentes horários. Todo mundo agora segue em filas que andam lentamente por aqui e sem ter um panorama ainda sobre a remarcação de voos ou realocações, na maioria dos casos. Conversei, por exemplo, com Douglas Gonçalves, que ia para Brasília, e soube em cima da hora do voo que não decolaria. Ele segue aqui há mais de uma hora em uma fila e se assustou também com essa ventania aqui no Rio.
6: Estava indo para Brasília, no voo das 5h45, e assim que eu cheguei, todos os voos estavam sendo cancelados. Mas mesmo assim, fizeram o nosso check-in, fizeram a gente despachar a mala e tudo mais, para chegar lá em cima e descobrir que o aeroporto estava totalmente fechado, luz faltando, a ventania, a cidade está um caos, e é isso. Voo cancelado, estamos aqui aguardando na fila para descobrir o que vai ser feito. Não deram previsão nenhuma, não falaram nada, só pediram para vir para a fila. Acho que nem eles mesmos sabem. Porque a cidade continua um caos, a ventania, então vamos aguardar para ver o que vai rolar.
5: Falei agora há pouco também com a Gabriela Cortez, que tinha um voo para Congonhas às 7 da noite. Como está muito cheio, algumas pessoas estão perdidas ainda, as companhias tentando dar conta, mas alguns passageiros estão ajudando os outros, e foi assim que a Gabriela conseguiu achar a fila dela por aqui.
7: Na verdade, eu estou indo para Congonhas, meu voo era agora às 7 horas, foi cancelado, mas eu fiquei sabendo aqui no aeroporto já. Cheguei aqui e vi que estava cancelado, mas eu imaginei que fosse estar ou cancelado ou super atrasado. Não deram previsão nenhuma de nada. Na verdade, quem me falou para ficar nessa fila foram os próprios passageiros, que também estão na mesma situação do que eu. Ninguém da companhia aérea ainda informou nada. Então, e estou sem nada aqui. Eu vim com a roupa do corpo, que eu vim só um bate-volta para uma emergência familiar mesmo.
5: A energia chegou a cair aqui no aeroporto também. Quando eu cheguei, as luzes ainda estavam mais fracas, as escadas rolantes estavam paradas, mas agora essa questão da energia já funciona normalmente. Apesar disso, o cenário bem caótico aqui, por aqui ainda, não tem uma previsão para o aeroporto ser reaberto, os passageiros tentando ainda entender os próximos passos aqui no aeroporto Santos Dumont, enfrentando essas filas, Carol e Débora.
2: Obrigada, Júlia. E só uma atualização sobre o aeroporto de Brasília, Débora. O Igor Cardim, nosso repórter em Brasília, mandou informação de que lá também teve um voo cancelado, só um até agora, que era justamente um voo com destino ao Santos Dumont. Foi cancelado, claro, porque o Santos Dumont está fechado.
1: É, e teremos cancelamentos provavelmente em outras cidades, né? Outros estados. Então, quer dizer, quem tem voo em qualquer lugar do país com destino ao Santos Dumont não vai conseguir chegar. A gente vai trazendo essas atualizações. Virou um efeito cascata, né, Carol?
2: Pois é.
1: São 7h10 agora.
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0: Oi, PVC, boa noite, tudo bem?
1: Oi, Débora, oi, Carol. Posso dar um retrato para a gente se sentir país de primeiro mundo?
0: Rapidamente.
1: Não, é porque está parecendo a situação dos aeroportos no Brasil, parece o final da Copa nos Estados Unidos.
0: Lá tava pior, hein?
1: Tava pior, cara. Tinha negócio de amigo meu que tinha que chegar 10, ia chegar 10 horas no hotel, chegava às 3 da manhã, chegava às 4 da manhã, por causa da chuva, temporal, tempestade, não chegava, o voo atrasava. É que às vezes a gente acha que tem coisas que só acontecem no Brasil. Não é para acontecer, né? Para ter assistência de companhia aérea, de tudo, mas acontece no mundo inteiro.
0: É, o fenômeno climático não tem o que fazer com ele, né? Mas é obrigação da companhia aérea dar as devidas informações para as pessoas, orientá-las sobre o que fazer numa situação como essa. E mais uma vez, temos aí essa dificuldade para o consumidor. O PVC, vindo aqui para a nossa seara, vamos falar dos jogos de hoje à noite. Podemos começar por Internacional e Flamengo, começa daqui a pouquinho às 7h30.
1: 7h30, o Carrascal volta a ser titular depois de cumprir dois jogos de suspensão, e o De Arrascaeta volta a ser titular. Ele tinha lesão na reta de chegada pré-Copa do Mundo e depois não jogou na Copa do Mundo e pelo Uruguai. Jogou no final de semana contra o São Paulo, mas entrou no segundo tempo. Pela primeira vez em quase 3 meses, ele é titular do Flamengo. O Flamengo joga contra o Internacional em Porto Alegre. Não está chovendo em Porto Alegre, né? Também tem a questão das enchentes do interior do estado, da perspectiva de enchente se o Guaíba encher pelos rios em torno, na região metropolitana do Rio de Porto Alegre, mas não está chovendo agora. O Inter não está bem, o Inter pode entrar na zona de rebaixamento hoje, e o Flamengo ganhou dos últimos 8 jogos contra o Internacional. O Flamengo ganhou 4 e empatou 4, o Inter não ganha do Flamengo desde 2023. No mesmo horário, 19h30, tem Mirassol e Remo. Quem vencer sai momentaneamente da zona de rebaixamento. O Remo está na zona de rebaixamento desde a 3ª rodada, o Mirassol desde a 8ª rodada. Está acontecendo agora pela Copa Sul-Americana Vasco e Independiente Medellín, 0-0 por enquanto. E às 9h30 tem Fluminense e Bahia no Maracanã. E tem Vitória e Palmeiras. O Palmeiras líder, mas ameaçado do Flamengo se aproximar. São 6 pontos de vantagem, mas o Flamengo tem um jogo a menos. Então o Palmeiras tem que ganhar o jogo do Vitória. O Vitória é o quarto melhor mandante do campeonato. Só perdeu um jogo no Barradão. Jogo bastante difícil para o líder Palmeiras. Esse às 21h30, junto com Fluminense e Bahia.
0: E o Neymar em PVC? Vai se aposentar realmente da seleção brasileira? Parece que sim, né?
1: Ele disse que... Cara, brincadeira que ele falou a frase que eu falava com a minha mãe quando eu tinha 5 anos de idade e não queria mais jantar. Não quero mais. Mas não é ele que não tem que querer mais. Eu acho que a questão central é... Ele está com 34 anos, só 15 jogadores com mais de 33 anos jogaram Copa do Mundo. Já deu. E ele está na história da seleção brasileira, evidente que sim, um dos jogadores mais talentosos da história do Brasil. O jogador mais talentoso nascido no Brasil que cresceu no Brasil depois da geração do Penta, né? Depois de Ronaldinho Gaúcho, é o melhor jogador brasileiro, depois, cronologicamente, eu digo. Ele é o maior artilheiro da história da seleção brasileira com 80 gols, mas ele é o 6º em média. Pelé, Romário, Ronaldo, Zico e Ademir de Menezes têm média melhor do que ele. Ele é o líder de assistências na história da seleção com 58. Ele é o segundo jogador com o maior número de jogos, só Cafu jogou mais do que ele, mas ele ganhou um título. Ele ganhou só um título pela seleção principal, esquece a Olimpíada que não é a seleção principal. Ganhou a Copa das Confederações de 2013. Então, ele é um jogador, por exemplo, Leônidas da Silva. Ninguém vai negar nunca o talento do Leônidas da Silva. O mérito do Leônidas na seleção foi ter levado a seleção à primeira semifinal de Copa. O Neymar ajudou a chegar na última, que foi em 2014. Eu acho que ele termina com um gosto de podia mais. Não é quero mais, é um gosto de poderia mais. E a partir de agora a seleção tem que montar um novo time, uma nova geração, uma maneira de se recuperar nos resultados internacionais, porque a geração Neymar não nos deu este prazer de sermos respeitados em Copas do Mundo como éramos antes da geração dele.
0: É brincadeira, hein? Eu também só não tô no Nordeste agora porque eu não quero. Beijo, PVC. Até.
1: Até amanhã. Até amanhã.
2: Tchau, PVC. Beijo.
0: Tchau. Fique agora com o noticiário da sua região.

0: e saiba mais.
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3: Juliana Prado, vamos dar uma atualizada em relação à ventania e o caos na região metropolitana?
4: Isso, Carol. A partir das mensagens que os nossos ouvintes estão mandando aí desde, né, o início aí de toda essa situação aqui no Rio de Janeiro, região metropolitana, a gente tem aqui informações vindo de vários pontos aqui da região metropolitana. Começando, Carol, pelo Anselmo, morador de Niterói, Itaipu, está dando conta ali de que a região serrana segue sem luz, com sinais de trânsito completamente apagados, tornando o trânsito da Estrada Francisco da Cruz Nunes um caos. Informação do ouvinte, então, agora sobre a situação em Niterói. Também Niterói, Zona Sul, com sinais de trânsito apagados. Informação do ouvinte Marcelo. Diz que a Estrada do Froz, uma via importante ali de Niterói, completamente às escuras nesse momento. Mesma coisa, pontos de São Gonçalo. Isso tudo falando de região metropolitana. A previsão, segundo o ouvinte nos informou agora há pouco pelo nosso WhatsApp, é que a luz só vai voltar às 10 da noite, segundo foi informado a ele pela Enel. Situação complicada em São Gonçalo também. O nosso ouvinte, Júlio, está falando de falta de luz em Bom Sucesso aqui no Rio de Janeiro também. Vamos ouvir.
5: Alô, boa noite. Para informar, Bom Sucesso sem luz. Todo em torno da Praça das Nações aqui, né? Leopoldina Rego, Dona Isabel, Cardoso, né? Todas as ruas aqui, aquela passa por trás do Estádio do Bom Sucesso, está tudo apagado. E o trânsito, consequentemente, parado.
4: A Sheila, nosso ouvinte, também dizendo que grande parte da Tijuca ainda sem luz desde as 4h30, quando esse fenômeno começou a ganhar mais intensidade aqui no Rio de Janeiro, com essa ventania que, lembro, né, passou de 100 km por hora em alguns pontos. A Ana Lu, nosso ouvinte, está dizendo de muitas árvores caídas no campus da cidade universitária e que a região está completamente sem luz. Informação que o nosso repórter Matheus Maciel acaba de passar também, Carol, uma situação importante, um alerta importante para todo mundo que está voltando para casa, a gente que está tentando chegar em casa. Ele disse que a Presidente Vargas, em vários pontos, no sentido Praça da Bandeira, basicamente só tem duas pistas passando veículos ali livremente, porque os passageiros estão no meio da pista para tentar forçar os ônibus a parar. É situação gravíssima, Carol. Então fica o nosso alerta, nosso apelo. As pessoas têm que estar atentas aí. E a imagem que o Matheus nos manda aqui num vídeo realmente é impressionante. As pessoas invadiram, todo mundo querendo ir para casa, né? Desesperado, mas...
3: O ônibus não vai dar vazão, né?
4: Porque não vai dar vazão. Não vai dar vazão. É isso, Carol. Situação.
3: Tá certo. Obrigada, Juliana. A gente vai seguir atualizando aqui as informações nessa volta para casa. Muito complicado, porque os ônibus não estão dando vazão. No centro da cidade a situação está assim. Tem relatos em Copacabana também dos pontos de ônibus lotados. Isso está se repetindo em várias regiões da cidade.
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1: Unidos. De acordo com o governo brasileiro, a declaração reitera argumentos infundados e inverídicos em função de alegações relacionadas a supostas violações de direitos de livre expressão, censura e perseguição ao ex-presidente Jair Bolsonaro. Essa medida dos Estados Unidos só prorroga aquela ordem executiva do ano passado que trouxe um tarifaço de 40% adicional, acabou somando 40%. Mas não traz aí medidas novas práticas, digamos assim. O Planalto também reforçou que, ao rechaçar a retomada das acusações, já amplamente rebatidas em encontros de autoridades dos dois países, abre aspas, o Brasil reafirma sua soberania e independência dos poderes, e o texto também afirmou que a atuação do Poder Judiciário está pautada no cumprimento dos preceitos da Constituição. Com vocês.
2: Obrigada, Samantha. Fique com o noticiário da sua região.

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0: 29 de julho de 2026. Duas pessoas morreram no Rio de Janeiro em decorrência dos fortes ventos que atingiram a cidade. As mortes aconteceram após a queda de um muro em Santa Teresa, na região central da capital fluminense. A informação foi confirmada à CBN pelo coronel Tarcísio Salles, secretário de Defesa Civil e comandante dos bombeiros. Também há buscas por um pescador que está desaparecido em Tarituba, na região de Mambucaba, Costa Verde do estado. Em São Paulo, subiu para 3 o número de mortes em decorrência da ventania. O caso mais recente foi em São Sebastião, no litoral paulista. A vítima foi um homem que estava em uma embarcação de pesca que naufragou. As outras mortes aconteceram em Santos, também no litoral, e em Cesário Lange, na região de Sorocaba, no interior do estado. Nos dois casos, as vítimas foram atingidas por árvores que caíram. No Paraná, ventos acima de 80 km por hora atingiram diversas cidades e deixaram cerca de 100 mil moradores sem energia elétrica. A ventania também causou destelhamento e quedas de árvores. O Corpo de Bombeiros do estado atendeu 19 ocorrências relacionadas aos ventos fortes. Além disso, 5 voos do Aeroporto Internacional Afonso Pena foram afetados, sendo 3 cancelados e o restante no aguardo da melhora da condição climática. 84% das manifestações monitoradas em redes sociais no país entre sábado e segunda-feira reprovaram os ataques do presidente da Argentina, Javier Milei, a autoridades brasileiras. É o que mostra um levantamento da Ativa Web Datalab, que analisou 158 mil menções ao assunto. Apenas 5% dos usuários apoiaram as falas do presidente argentino. Horário de Brasília, 7:34.
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2: Voltamos a Brasília. Ana Carolina Tomé tem aqui decisão da justiça em relação ao responsável por tentativa de atentado à bomba no aeroporto de Brasília. Oi, Ana, boa noite.
3: Boa noite, Débora. A Justiça do Distrito Federal manteve a condenação de Wellington Macedo de Souza a 6 anos de prisão em regime inicial fechado pela tentativa de atentado à bomba aqui no aeroporto de Brasília em dezembro de 2022. De acordo com a denúncia, Wellington recebeu o artefato explosivo de um comparsa e o instalou no eixo traseiro de um caminhão-tanque carregado com 63 mil litros de querosene de aviação. O veículo aguardava autorização, Débora, para abastecer aeronaves quando a bomba foi posicionada. O atentado só não foi consumado porque uma falha na montagem do mecanismo de acionamento. Ao recorrer da condenação, a defesa sustentou que o réu não teve ali a intenção de cometer o crime, alegou que ele desconhecia o conteúdo transportado pelo caminhão e pediu reconhecimento de crime impossível, sob o argumento de que o explosivo não teria capacidade real de detonar. Os desembargadores, no entanto, rejeitaram todos os argumentos. Segundo o acórdão, imagens de segurança ali do local, do circuito das câmeras de segurança e a confissão de um corréu demonstram que o grupo passou diversas vezes pelo local antes de definir o ponto exato para instalar o explosivo. A perícia também concluiu que o artefato tinha potencial para provocar a detonação e que a explosão não ocorreu apenas por esse erro ali acidental na montagem do dispositivo, caracterizando uma ineficácia relativa do meio empregado. O colegiado também afastou o pedido para reconhecer a participação de menor importância de Wellington Macedo. Para os magistrados, a atuação do réu foi indispensável para a execução do plano criminoso, já que ele transportou o explosivo e participou da escolha do local e do momento da ação, e essa decisão foi unânime, lembrando que outras duas pessoas também já foram condenadas na justiça aqui do DF em outras instâncias por esses crimes, como explosão, causar incêndios e posses de armas de fogo sem autorização. Eu volto com você.
2: Obrigada pelas informações, Ana Carolina Tomé. 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
1: Especialistas apontam que tão importante quanto aumentar as vendas é ganhar eficiência na gestão para garantir o crescimento dos negócios. A tecnologia tem ajudado empreendedores a organizar processos, acompanhar resultados em tempo real e integrar diferentes canais de atendimento e venda. Isso significa mais controle da operação e mais agilidade na tomada de decisões. Ferramentas customizadas, link de pagamento, soluções para e-commerce e plataformas integradas permitem que grandes empresas atendam clientes onde eles estiverem, de forma simples e segura. Em um mercado cada vez mais competitivo, eficiência, estabilidade e praticidade se tornam diferenciais para quem busca crescer de forma sustentável.
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2: Contratar, desenvolver e reter talentos sempre exigiu decisões individuais. Conheça agora uma startup que nasceu nativa em inteligência artificial para levar esse trabalho personalizado a centenas de empresas.
3: A Comp, startup voltada para a área de recursos humanos, já nasceu com a inteligência artificial no centro do negócio. Em outras palavras, é uma empresa nativa em IA. Isso porque a tecnologia organiza o contexto de cada um dos seus clientes para apoiá-los na tomada de decisão e na execução das tarefas. De um lado, isso permite a Comp customizar as entregas e, de outro, ganhar escala para crescer, como explica o CEO Pedro Bourbon.
4: Para nós, ser AI Native significa que IA é o sistema de trabalho. Todas as informações da empresa estão dentro de uma grande camada de contexto e que o agente consegue buscar e trabalhar em cima. Ou seja, todas as decisões que a gente faz tornam contexto, que são contexto para decisões futuras, que por sua vez são retroalimentadas para essa inteligência. No limite, hoje, a IA é uma entidade que nos ajuda a tomar decisões e executar trabalho, e não apenas um copiloto que acelera algo que a gente conseguiria fazer de toda forma.
3: Na prática, isso permite transformar um trabalho historicamente artesanal em uma operação escalável, sem ter que entregar a mesma solução para todos os clientes, ou seja, sem padronizar.
4: A arquitetura tecnológica por trás de fazer essa escalar algo personalizável é hoje o que a gente chama de harness. É o contexto, é o histórico de decisões, as ferramentas, as skills, modelos e tudo que permite que um humano, usando esse harness, consiga fazer em minutos algo que historicamente demoraria meses e com uma qualidade muito maior e também muito personalizado. Então a gente quebrou esse paradoxo de ou eu tenho escala ou tenho personalização.
3: O resultado aparece no crescimento. Em 12 meses, a startup quadruplicou de tamanho e conta com uma carteira de centenas de clientes. É um típico exemplo de empresa onde a inteligência artificial não entrou só depois para acelerar processos. Desde a origem, ela ajudou a definir como o produto seria entregue e como a empresa cresceria. Laura Silber, especial para a CBN.
5: Você fica agora com o noticiário da sua região.

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1: O dinheiro dos trabalhadores depositado nas contas do Fundo de Garantia do Tempo de Serviço é administrado pela Caixa Econômica Federal. O banco utiliza os recursos em investimentos em habitação, saneamento e infraestrutura e ainda aplica em títulos públicos federais. Essas operações geram lucro, que no ano passado foi de 14,65 bilhões de reais. Desse montante, o fundo curador do FGTS decidiu que 13,02 bilhões serão distribuídos aos trabalhadores titulares das contas do FGTS. Os valores serão incorporados aos saldos de mais de 138 milhões de contas do fundo a partir de sexta-feira. A Caixa tem até 31 de agosto para finalizar os depósitos. O total a ser pago a cada trabalhador depende do saldo que havia no fundo em 31 de dezembro de 2025. Mas o percentual é o mesmo. Para saber quanto vai receber, é só multiplicar o saldo por 0,01868341. Quem possuía, por exemplo, 10 mil reais de saldo em 31 de dezembro de 2025, terá direito a R$ 186. Para simplificar o cálculo, é só multiplicar o saldo por 0,018, que vai dar um valor aproximado. Com a distribuição do lucro, a rentabilidade total do FGTS em 2025 sobe para 6,90%. Isso é 2,53 pontos percentuais acima da inflação, que fechou em 4,26% no ano passado. Significa que não houve perda para o trabalhador, cumprindo com folga a decisão do Supremo Tribunal Federal. Em 2024, o STF definiu que a remuneração do FGTS deve garantir, no mínimo, a correção da inflação. De Brasília, Wellington Lopes para a CBN Amazônia.
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1: 7:50 agora, Lucas Taveira em São Paulo tem mais informações sobre o prazo para escapar do tarifaço dos Estados Unidos, que termina hoje, não é, Lucas? Boa noite.
2: Isso mesmo, viu, Débora? Boa noite para você, para Carol, todo mundo ligado aqui no Ponto Final. Como você disse, termina hoje esse prazo para que as mercadorias brasileiras já embarcadas entrem nos Estados Unidos sem essa nova tarifa adicional de 25%. Os produtos que chegarem aos portos americanos depois da meia-noite já serão taxados. A cobrança atinge mais de 2.000 itens e pode restringir aí até US$11 bilhões em exportações. O superintendente da Associação Brasileira da Indústria de Madeira Processada, Paulo Pupo, afirma que o prazo dado pelo governo americano foi insuficiente para reorganizar os embarques.
3: Uma boa parte dos volumes que estão embarcados, ou em água, ou chegando lá nos Estados Unidos, infelizmente serão taxados e instigará, né, uma renegociação de contratos por parte dos importadores americanos com os produtores aqui no Brasil. Então é uma situação logística bem delicada e nós entendemos que o prazo foi bem curto e a nossa expectativa é sim que teria um prazo aí de talvez 30, 60 dias para uma readequação das reservas nas companhias marítimas, para podermos ter uma melhor programação e previsibilidade contratual, mas infelizmente não foi o que aconteceu.
2: Outros setores também foram atingidos. A Associação Brasileira da Indústrias de Calçados ressaltou que muitos produtos são feitos sob medida para clientes americanos e não podem ser redirecionados rapidamente. Já a Associação Brasileira das Indústrias do Mobiliário destacou que a negociação com os parceiros comerciais continua, mas não há garantia que eles não substituam os produtos brasileiros. O governo federal anunciou R$18,5 bilhões em crédito para empresas atingidas pelas tarifas. O setor produtivo também cobra a continuidade das negociações para reduzir ou ampliar as exceções às cobranças, viu, Débora?
1: Obrigada, Lucas, pelas informações. A gente tem informação agora no Rio de Janeiro, Débora, sobre a retomada das operações no aeroporto Santos Dumont. Gabriel Freitas, está normalizada já a operação? Imagino com muita gente naquele caos querendo tentar embarcar aí nesse restinho de operação agora à noite, né?
4: O aeroporto ainda muito cheio, viu, Carol? Mas voltou a operar oficialmente às 6:56 da noite de hoje, pouco depois de mais de 2 horas aí, com pousos e decolagens suspensos por causa da forte ventania aqui no Rio de Janeiro. De acordo com a administração do terminal, 9 voos precisaram ser desviados para outros aeroportos e outros 7 tiveram as decolagens canceladas. As operações foram suspensas às 4:52 da tarde oficialmente, né? Antes da retomada, equipes fizeram uma vistoria ali na pista, retiraram muitos detritos levados pelo vento. O Santos Dumont também ficou sem energia elétrica durante parte da tarde. Os geradores foram acionados por volta das 4:38, funcionaram até às 5:15 da tarde, quando o fornecimento foi restabelecido. No Galeão, a ventania também provocou vários desvios e a gente agora tem a confirmação dos voos, né, que foram desviados. Olha só, 2 foram desviados para Confins, 3 para Guarulhos, 1 para Vitória. Um voo da Azul que vinha de Campinas foi desviado para Vitória, foi esse o voo que foi para Vitória. 2 voos da Gol, um que vinha de Salvador e outro de Buenos Aires, foram para Confins. A Latam teve 2 voos desviados para Guarulhos, um que vinha de Salvador e outro de Fortaleza. E um voo da empresa chilena JetSmart, que vinha de Montevidéu, no Uruguai, também foi para Guarulhos, não conseguiu descer no Galeão. Entre os 6 voos desviados, 2 eram internacionais, portanto, vindos de Buenos Aires e Montevidéu. Agora, o transtorno para esses passageiros, que vão ter que ser realocados em outros voos pelas companhias aéreas para virem aqui para o Rio de Janeiro, que seria o seu local de destino. Carol.
1: Valeu, Gabriel. Obrigada. Intervalo, fica com o noticiário.

0: construindo ou reformando, cada escolha pesa no orçamento. Antes de comprar, o consumidor tem pesquisado mais, comparado preços e avaliado quais materiais cabem no bolso. O professor Damião Amaral explica a estratégia para não estourar o orçamento.
1: Cada caso, cada local é um valor diferente. Para ter um exemplo, tem valores que se mudam de 10 a 15 reais, 20 reais a mais do outro. E o mesmo material. Aí nós temos que olhar três coisas, né? A qualidade, né? A resistência e o valor econômico.
0: Essa mudança no comportamento do consumidor acompanha um cenário de alta nos custos das obras. Nas lojas de materiais de construção, os vendedores também percebem os reflexos desse momento, com oscilações nos preços e no movimento de clientes. É o caso da gerente de vendas, Bruna Vitória.
2: Por mais que tivemos aí uma época de chuvas fortes, tivemos muitos eventos, que teve copa, que teve boi, então acaba que sim, afeta todo o movimento, afeta os aumentos, principalmente da loja.
0: A construção civil começou o ano com um cenário desafiador. De acordo com a Associação Brasileira da Indústria de Materiais de Construção, o setor fechou o primeiro semestre de 2026 com queda de 3,4% no faturamento, na comparação com o mesmo período do ano passado. A expectativa de crescimento também foi revisada. A projeção para este ano caiu de 1,9% para 0,5%. O presidente executivo da Abramate, Mauro Franco, aponta os fatores que puxaram a queda no setor.
3: Essa queda ocorre pela elevada taxa de juros do setor, o nível de endividamento das famílias e o programa Reforma Casa Brasil, que performou abaixo da expectativa.
0: Mesmo com o desempenho abaixo do esperado no primeiro semestre desse ano, o setor apresentou crescimento de quase 2% em junho, na comparação com o mês de maio. A alta foi puxada principalmente pelos materiais básicos, como o cimento, que tiveram o maior avanço no mês, com 2,4%. Os produtos de acabamento também apresentaram alta, mas em um ritmo menor, de 1,5%. No dia a dia das obras, os profissionais também sentem o impacto dos aumentos. Materiais essenciais, como ferro, cimento e madeira, passaram a exigir mais planejamento para evitar que o orçamento fique maior do que o previsto. O pedreiro Valci Martins relata quais insumos tiveram as maiores altas.
4: Pelo menos eu tenho percebido um aumento muito grande durante esses 4 meses que já passaram. O que tem aumentado mais são o ferro, o cimento e a madeira. A madeira tem aumentado a um absurdo.
0: Mesmo com os desafios, quem trabalha no setor diz que a demanda continua. Para conseguir avançar com as obras, a saída tem sido pesquisar mais, negociar e adaptar os planos ao orçamento disponível.
1: Então nós temos que olhar a boa qualidade, a economia e a segurança.
0: Reportagem de Naine Carvalho, Luiz Kawasaki para a CBN Amazônia.
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1: Carolina Moran, beijo, até amanhã.
2: Um beijo, Débora. Boa noite para você e para os ouvintes. Até amanhã.
1: Muito obrigada pela companhia. Você que nos acompanha, você que esteve conosco no Ponto Final CBN de hoje, que teve a produção de Wendry Starles, Daniel Mesquita e Henrique Dias. Até amanhã.

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0: quinta-feira, 29 de julho de 2026. A decisão dos Estados Unidos de estender as sanções contra o Brasil foi repudiada pelo governo federal. A declaração foi feita por meio de uma nota divulgada em que o executivo também afirma que é absurdo classificar o país como uma ameaça à gestão de Donald Trump. O governo americano anunciou ontem a extensão por mais um ano da ordem executiva contra o Brasil, assinada em julho de 2025, com um fundamento na Lei de Poderes Econômicos de Emergência Internacional. No entanto, o anúncio não tem impacto prático em relação ao novo tarifaço. Isso ocorreu porque a medida de 2025, que estabelecia uma tarifa de 50% sobre os produtos brasileiros importados, foi anulada pela Suprema Corte. O ex-deputado federal Eduardo Bolsonaro anunciou a desistência da candidatura como suplente ao Senado na chapa de André do Prado, do PL, presidente da Assembleia Legislativa de São Paulo. A troca já estava prevista algumas semanas dentro da chapa do governador Tarcísio de Freitas, do Republicanos. Eduardo está inelegível em virtude de uma condenação recente no STF por coação no curso do processo que levou à prisão do pai, ex-presidente Jair Bolsonaro, por tentativa de golpe de Estado. Os Estados Unidos avaliam a possibilidade de adiar ou até impedir a indicação do presidente francês Emmanuel Macron para o cargo de embaixador da França em Washington. A medida ocorre após o governo francês criticar publicamente o histórico norte-americano em relação às violações de direitos humanos. O desgaste entre os dois países se intensificou nos últimos meses, sobretudo em razão das divergências sobre as tarifas comerciais impostas pelos Estados Unidos e da atuação norte-americana na guerra do Oriente Médio. Horário de Brasília, 8:03.
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0: mais atrás agora para Jorginho, lá no grande círculo para Everton Araújo, encontra um belo passe pelo lado canhoto agora para Samuel Lino, levanta a cabeça, vê a aproximação do Jorginho, é isso que ele faz, o Flamengo tentando se aproximar da grande área do Internacional, ainda na intermediária com o Jorginho, dá um passe para trás para agora Vitão, rolou agora para Léo Pereira, encontra do lado dele, Carrascal, ele fez o domínio, linha de fundo com o Alexandre, bola vai passando por todo mundo, pelo lado direito já chega primeiro, a defesa do Internacional com o Matheus Bahia, afastando do perigo, mandando pro campo de ataque, não tinha absolutamente ninguém, é o Internacional marcando atrás da linha da bola todos os seus jogadores de linha, claro, também o goleiro, com o Jorginho, é o Flamengo, com a posse da bola com o Everton Araújo, já rola para Carrascal na intermediária, pela linha lateral, vem agora com o Alexandre na entrada da grande área com o De Arrascaeta, rolou novamente atrás, recomeça o Flamengo, time do Internacional vai sendo imprensado novamente com o Léo Pereira, toca agora para Everton Araújo na intermediária à frente, para Alexandre, ficou no chão, o árbitro deu vantagem, pelo lado canhoto vem o Flamengo, pedala, passa o pé em cima da bola, Carrascal rolou linha de fundo com o Alexandre, bola vem passando por todo mundo, chega a defesa do Inter, afastando do perigo com o Mercado, Flamengo tentando colocar aquela pressão depois do gol e novamente, tentando acordar após o gol, foi assim contra o São Paulo, tem sido assim contra o Inter, fala Éboli.
1: Tem alguma coisa contra o Samuel Lino hoje, né? Porque agora eles inverteram de lado, o Samuel Lino veio pra direita e o Carrascal pra esquerda, aí o Flamengo tava jogando mais pela direita com o Carrascal, agora tá jogando mais pela direita com, pela esquerda com o Carrascal, então, e o Samuel Lino na direita, agora cara, recebeu uma bola inclusive, mas foi só o Carrascal mudar de lado, que o Flamengo também mudou de lado pra jogar junto com o Carrascal, e o Carrascal não completa uma única jogada.
0: 34 minutos desse primeiro tempo, esse Carlos Eduardo Éboli, aqui tem falta, não, arremesso manual, o árbitro tá querendo o jogo, bandeirinha também, o bandeirinha, o Guilherme Dias Camilo de Minas Gerais, deu apenas um toque na bola por baixo, o arremesso manual já cobrado com Varela, encontra agora com o De Arrascaeta na entrada da grande área, o Flamengo perde o contato com ela, volta de novo o Mengão, agora na roubada de bola, na intermediária chega para Léo Pereira, deu o passe errado, olha o time do Internacional tentando na base do contra-ataque, não consegue. Flamengo de novo fica com ela. 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
0: 35 minutos já desse primeiro tempo. O resultado não é bom para o Flamengo. Vai estacionando com 38 pontos na tabela de classificação. Mais tarde, daqui a pouco, tem jogo do Palmeiras contra o Vitória no Barradão. Pode abrir mais um pouco o Palmeiras, mas o Flamengo tenta. O Flamengo insiste agora com o Arrascaeta, tentou, o drible não consegue na grande área, Flamengo vem pressionando, o Everton Araújo tenta ficar com a bola, faz a falta na entrada da grande área, jogo paralisado, mas o Flamengo insiste, mas não consegue o danado no gol, fala Bruno.
3: Impressionante, porque agora até chegou a ficar quase cara a cara, eu digo quase, porque tinha um último defensor do Internacional que ainda chegou a atrapalhar, evitar ali que fosse a finalização mesmo pro gol. Quando sai, o Internacional sofre a falta porque o Flamengo morde. Tenta recuperar a bola aí no campo de ataque. O Everton Araújo não gostou nem um pouco. A falta está marcada. O Internacional vence. 1 a 0, gol do Vitinho.
0: E a galera vai mandando mensagem pra cá. 21 é o código 97.9988. Bota a galera no ar aí, Joãozinho.
4: Fala meus amigos da Rádio Globo, aqui quem fala é Jonas, Santa Catarina na Barreta, Flamengo gosta de dar trabalho.
0: Fala Jonas.
4: O Palmeiras, mas parece que vai ser igual ao ano passado, o Flamengo vai perder as oportunidades, mas no finalzinho consegue o título brasileiro, forte abraço a tudo.
0: Valeu meu amigo, tomara Jonathan, mas tá difícil, o jogo tá paralisado agora, porque parece que o Matheus Cunha deslocou dos dedos, hein, da mão. Vou te falar, isso daí é uma dor que eu não tenho nem como descrever, hein, Bruno?
3: Ah, é impressionante, dói mesmo, tanto é que ele tirou as luvas, recebe atendimento médico e nem me parece cera, me parece mesmo muitas dores. Aí o Léo Jardim aproveita, chama de canto ali, o Varela, chama o Vitão, conversa com os defensores do Flamengo e agora o Matheus Cunha está recolocando as luvas.
0: E passando aqui também no chat do YouTube da CBN, a Sara Evelyn. Boa noite, amigos da Rádio Globo CBN. Renan, sou seu fã. Desejo excelente narração. Vamos lá, Mengão. Valeu, Sarinha. Beijo pra você também, sempre ligado aqui no nosso chat do YouTube da CBN. Galera, vai mandando mensagem. Tá aqui também o Cícero Peixoto. Alô, Renan Moura. Éboli Bruno Faria. Boa noite. Tô ligado em Boca da Mata, em Alagoas. Abraço forte. Valeu, obrigado também pela sua participação. Tem também aqui o Jorge Xavier mandando mensagem, a galera interagindo aqui no nosso bate-papo, também no chat do YouTube da CBN, que tá de volta. Galera, tá querendo interagir? Tem vergonha de mandar mensagem em áudio? Então escreve lá no nosso chat do YouTube. Aqui vem o Mengão, 38 minutos já desse primeiro tempo com o Carrascão, sendo desarmado com facilidade pelo Vitinho. Ó, eu não seleciono o pior em campo não, tá, gigante? Mas é um forte candidato, tá? Fortíssimo candidato, Jorge Carrascal. Passou por um período sabático na vida, desde maio sem jogar com a camisa do Flamengo, suspenso, condenado pelo STJD, tá aí de volta, como titular, como se nada tivesse acontecido.
1: É, mas outros jogadores, eu concordo contigo, ele teve até um bom início de partida, depois caiu muito junto com os outros, né? Há outros jogadores do Flamengo rendendo bem abaixo também. O Flamengo mais uma vez demonstra falta de ideias para conseguir furar a defesa do Internacional. O Inter, mais do que nunca, joga na bola longa, vai jogar no contra-ataque, fez 1-0 e tá expondo o Flamengo às suas próprias fragilidades. O Flamengo, Renan, na minha opinião, não está jogando como um time que quer brigar pelo título.
0: Pois é, parece que é só mais uma rodada de Campeonato Brasileiro. 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
0: 39 minutos aqui, o Internacional, cruzamento pra área, Varela de cabeça, primeiro pra tirar lá do sufoco, bola sobra pelo lado direito para Samuel Lino, uma raspada na bola em busca do Pedro, não consegue. É o Internacional de novo com a posse da bola. O Maripan recomeçando lá atrás para Villagra. Ele faz a inversão de passe no campo ofensivo, do lado esquerdo para o lado direito. Agora com Bruno Gomes, ele vem carregando, se livra da marcação ali de perto do Everton Araújo. Vem de novo para dar combate, sofre a falta. O árbitro da partida para. Para marcar a falta do Everton Araújo. Chegou atrasado, beliscando o tornozelo do Bruno Gomes, e o jogo tá parado. Mais uma vez, hein, Bruno?
3: Mais uma falta do Everton Araújo, só que desta vez ele nem reclamou. Ele só tentou recuperar a bola depois que o jogador ficou caído no gramado, o adversário, e a falta no campo de ataque, na meia direita. Uma boa oportunidade para o Internacional alçar a bola na grande área rubro-negra. O Rossi tá preocupado, ajeitando a barreira. 1-0 o Inter.
0: 1-0 vai vencendo o Internacional. Gol de Vitinho aos 26 minutos dessa primeira etapa. Aqui é falta a favor do Internacional, falta perigosa na intermediária pelo lado direito. Apenas um jogador do Flamengo lá na barreira, é o Jorge Carrascal. Todo o time do Flamengo posicionado na entrada da grande área, perigo total. Atenção, Rossi, vem bola na zona da confusão, vem jogadinha ensaiada, rolou, Carboneiro bateu pro gol, à esquerda da meta do Mengão, no Beira Rio em Porto Alegre. São 8:12, a bola não para e você tá ligado no Tempo e no Placar. Minutos do primeiro tempo, o tempo não ajuda, o tempo não é amigo do Mengão. 21ª rodada no Brasileirão, a bola tá aqui comigo, tá com o Emily, tá com o Bruno Faria, e o placar tá com o Jorge Presuntinho. Aponta aí, Presuntinho. Um gol do Vitinho.
5: Flamengo!
0: Tá com nada.
3: Central. Tem bola rolando no interior de São Paulo, 39 minutos, primeiro tempo, é Campeonato Brasileiro, Série A, Mirassol 1, Remo 0, Copa Sul-Americana, playoffs em São Januário, 10 minutos, segundo tempo, e segue tudo igual, 0-0 para Vasco, Independente Medellín.
0: área, junto com você e coladinho com o Internacional e Flamengo. Tem mais jogão, tem Brasileirão hoje, direto do Maraca, na cabine do Futebol Globo CBN. Você vai conferir tudo de Fluminense e Bahia. É a volta de Thiago Silva ao tricolor das Laranjeiras. O Gulago, Michele Silva e Thalita Gilce vão contar tudo com o Bruno Faria. Brunão, hoje vai ser, já dizia aquele ditado, cabo a rabo, né? Do início ao fim da nossa transmissão, ele estará nessa central da bola, comandando tudo que acontece no Beira Rio, também no Maracanã. Todas as informações de mais uma rodada de Campeonato Brasileiro e, claro, ligado em tudo também de Vasco e Medellín, Copa Sul-Americana, mata-mata, vale vaga para as oitavas de final do torneio, mais um torneio da Conmebol. Aqui, 42 minutos. 1-0 vai vencendo o Internacional. 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
0: 8 horas e 14 minutos. Aqui tem falta em cima do Pedro. Eu tô na área. Tô na área junto com o Pedro ali, ó. Porque foi uma falta perigosa, dura do adversário. E o Matheus Candançan, que também tá na área, não marcou. É, tem que ensinar pra ele, Bruno, aplicar cartão, porque o jogo tá começando a entrar no clima mais quente aí, hein, Bruno?
3: É, num clima mais quente, né? E ficou somente no papo. Flamengo ataca lado esquerdo.
0: Primeiro tempo, 43 minutos e meio dessa etapa inicial. Entendi, presuntinho. Quer dançar? Matheus Candançan e quer dançar. Tão ruim quanto a atuação do Flamengo, hein, Aboli?
1: É horrorosa a atuação do Flamengo, né? O Flamengo não faz nada, nenhuma atitude diferente pra modificar esse cenário. Tá deixando o Inter muito à vontade. Muito à vontade. O Inter merece o placar de 1-0, porque é um Flamengo insosso, um Flamengo displicente, um Flamengo descompromissado com o campeonato.
0: E desce o Mengão com o Alexandro, cruzamento pra Né, chega primeiro Mercado, de cabeça afasta do perigo, tira da grande área. O Flamengo tem que recomeçar no ataque com o Jorginho, agora para Vitão, encontra livre de marcação, Léo Pereira vem carregando na entrada da grande área, domina mal Samuel Lino, recomeça o Flamengo com o Everton Araújo, toca atrás agora para Jorginho, a mente pensante desse meio campo do Flamengo, faz a inversão de passe agora para Jorge Carrascal, cruzamento pra área, tentou Pedro, antes chega o Mercado, o argentino coloca a bola pela linha de fundo, se passa, Brunão, era gol do Mengão. Fala, Bruno.
3: Impressionante, porque o Gabriel Mercado, com toda a sua experiência, se jogou na bola para evitar que ela chegasse ao Pedro, que já tinha se jogado. Se passa, o Pedro igualaria. Escanteio Flamengo, quem sabe agora vem o gol de empate. Na bola parada, pelo alto, escanteio lado esquerdo, vem você, Renan.
0: Escanteio pro Mengão. 45, cruzamento pra Né, tentou, o Vitão não consegue completar, a bola vai pela linha de fundo, se choca com o Mercado e apenas tiro de meta. Mais 5 minutos, vamos até 50 desse primeiro tempo. 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
0: E a galera vai mandando mensagem no chat do YouTube da CBN, youtube.com/CBN. Curte lá a nossa transmissão também. Siga a nossa página no Instagram e também no YouTube, arroba Futebol Globo CBN no Instagram, e também lá no YouTube, @CBN. Você vai conferir toda a nossa programação e, claro, todas as transmissões, tudo aqui no nosso youtube.com/CBN. 46 minutos já desse primeiro tempo. Flamengo com a posse da bola, vem carregando agora com o Jorginho pelo lado direito, acelera um ataque do Flamengo, rola na frente agora para Varela, bota o uruguaio para correr primeiro, Bernabé fica com a posse da bola, rola agora para Matheus Bahia, um pouco mais à frente, agora é ele, Alan Patrick, faz o domínio, fica com a posse da bola, encontra bem posicionado Bruno Henrique na cabeça do grande círculo, vem carregando pelo lado direito, já serve agora para Bruno Gomes, ele faz aquela paradinha, devolve novamente para o camisa número 8 do Internacional e começa na intermediária com o Mercado. Toca pelo lado direito com Bruno Gomes. Tenta triangulação, não consegue. Flamengo com a posse da bola com Alexandre, despachando lá pra frente para Samuel Lino. Flamengo também não dá sequência a nenhum ataque. O Inter fica com a bola, com o Alan Patrick vem carregando, bola tá viva, ele não consegue o domínio, Flamengo desarma, novamente agora com B, Arrascaeta, dois em cima dele, demora demais, toca agora para Jorge Carrascal, vem carregando, tem opção de passe? Não, não tem, ninguém se aproxima, ninguém perde o jogo, Flamengo tá realmente se escondendo nesse momento, no primeiro tempo, no finalzinho, com B, Arrascaeta, dominou agora para Varela, quem sabe agora, encara a marcação do Matheus Bahia, voltou para Varela, e também pro D, Arrascaeta, para absolutamente ninguém na grande área. O Internacional vai se protegendo, vai sustentando por enquanto 1-0. Vem o Mengão, Arrascaeta, cruzamento pra área, saiu de soco o goleirão, voltou o Everton Araújo, tá viva na grande área, chega Bruno Gomes, afasta do perigo, coloca a bola pela linha lateral, apenas arremesso manual a favor do Flamengo, é o time do Mengão, dominando bola agora com o Vitão, pelo lado canhoto, vem carregando bola o Flamengo, quem sabe agora o Mengão, quem sabe agora com o Léo Pereira, tem gol, tem bolinha, então fala você, fala Bruno Faria.
3: Tem gol no Campeonato Brasileiro de Série A, é o empate do Remo, 46 minutos, primeiro tempo, tá tudo igual, Mirassol 1, Remo também 1.
0: 48 minutos já desse primeiro tempo, aqui tem falta, em cima do Carboneiro, praticamente é dentro do grande círculo, jogo paralisado, o Internacional respira e o Flamengo por enquanto agoniza.
1: É, o Flamengo respira até demais, né? Tá respirando com uma tranquilidade incrível. O Flamengo não consegue dar intensidade ao jogo, não consegue controlar a partida. É um jogo muito confortável nesse momento pro Internacional. Eu repito, é um time desconectado. Você falou um pouco do Arrascaeta, né? Tá rendendo absolutamente nada, tá trotando em campo, não faz nenhuma jogada objetiva. Lado direito do Flamengo é um cemitério de jogadas, com a bola cai no pé do Varela e não acerta uma, não dá sequência. E mais uma vez houve mudança de lados, né? Não adianta ficar mudando de lado toda hora, porque Samuelino e Carrascal, eles não rendem na direita e não rendem na esquerda. O Flamengo não cria uma jogada para finalização do Pedro. O Flamengo nada com coisa nenhuma, nem parece segundo colocado do campeonato.
0: Exatamente, cara, impressionante como o Flamengo teve uma queda de produção. E aí dá aquele sinal, né, Amuli, que o jogo, a goleada sobre a Chapecoense, a forma como o Flamengo ganhou com extrema facilidade, foi um ponto fora da curva, depois dessa paralisação.
1: Né, foi a Chapecoense, né? O Flamengo jogou em ritmo de treino também contra a Chapecoense. É que a Chape só faz jogo duro com o Santos, pelo que eu tô percebendo. Tirando o Santos, a Chape não faz nada contra ninguém. Então, aquele jogo foi muito em função da fragilidade do adversário.
0: Olha o Flamengo, cara, com o Jorginho, tentou botar pra correr de novo na linha de fundo pro Varela, nem se fosse o Emerson Royal, nem se fosse qualquer outro lateral, não conseguiria chegar. Fala aí, Bruno.
3: Nem se fosse o Zain Bolt, né? Conseguiria chegar. Um passe muito em profundidade. Acho que vai terminar o primeiro tempo, Renan.
0: É isso. Candação pega a bola. Aponta pro centro de campo. Fim do primeiro tempo no Beira-Rio. Um gol no Vitinho.
5: Flamengo.
0: Zero. Junto com você, ligado aqui no Futebol Globo CBN. Agora, hora do nosso show do intervalo. Tem Central da Bola com o Bruno Faria, opinião de Carlos Eduardo Éboli e, claro, a sua participação na nossa multiplataforma digital e também através do nosso número do WhatsApp. 21 é o código 97.9988. Manda mensagem. Tá na bronca com o Flamengo? Pode mandar mensagem. 30 segundos. 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
1: Tô por aqui na sua companhia, intervalo de jogo no Beira-Rio para, por enquanto, Internacional 1, Vitinho. Flamengo 0, tem bola rolando em São Januário, 20 minutos, segundo tempo, playoffs, Copa Sul-Americana, 0-0, Vasco Independente e Medellín. Se persistir o resultado, como na ida foi 2-2, a decisão irá para os pênaltis. Rapidinho, Carlos Eduardo Éboli, o seu destaque deste primeiro tempo de uma derrota parcial do Flamengo. Você falou em um primeiro tempo horroroso, amigo.
2: É, que fez até o time do Inter parecer ser um bom time. E isso não vai para diminuir o Inter, não. O Inter tá mal pra caramba no campeonato. Mas fez um primeiro tempo correto e explorou justamente essa falta de atitude do Flamengo. Mereceu vencer o Inter por 1-0 nessa primeira etapa.
1: Exato, daqui a pouco o Carlos Eduardo Éboli vai analisar mais desse primeiro tempo. Faço a primeira pausa, um minutinho na volta. Tem o jornalismo da Rádio Globo CBN, atualização, principalmente sobre os ventos que aconteceram na cidade. Um minutinho já voltamos, Futebol Globo CBN, pode ligar, aqui tem jogo.
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1: Por aqui na sua companhia, repito, intervalo de jogo no Beira-Rio, 21ª rodada do Campeonato Brasileiro. O Internacional está derrotando o vice-líder, o Flamengo, por 1-0. Tem bola rolando também em São Januário, porque lá acontece playoffs da Copa Sul-Americana. Quem passar vai para as oitavas de final e enfrentará o Olímpia do Paraguai. Por enquanto, nós estamos com 23 minutos do segundo tempo e segue 0-0 para Vasco Independente Medellín. O agregado 2-2. Pausa no futebol. Eu abro espaço para a reportagem Globo CBN. Sim, Júlia Viana vem com todas as informações, vai atualizar tudo o que acontece para a gente. Tudo bem, Júlia? Seja bem-vinda.
3: Oi, Bruno, boa noite. A forte ventania que atingiu o Rio hoje provocou quedas de árvores, apagões, problemas no transporte público e transtornos nos aeroportos. No período mais crítico da tarde, as rajadas chegaram a 105 km por hora aqui na cidade. Até às 7 da noite, os bombeiros tinham atendido 185 ocorrências em todo o estado, entre cortes de árvores, salvamentos e desabamentos. A maior concentração foi aqui na cidade do Rio. Entre os casos mais graves está a queda de um muro em Santa Teresa com registro de mortes. Também há buscas por um pescador desaparecido em Tarituba, na Costa Verde. Em Mesquita, um homem ficou gravemente ferido depois de ser atingido por uma telha. No horário de pico, os trens chegaram a ficar completamente parados, com todos os ramais suspensos. O metrô também parou por falta de energia e retomou a circulação aos poucos. O VLT e as barcas também tiveram problema. Nos aeroportos, o Santos Dumont ficou fechado pouco mais de 2 horas e voltou a operar por volta das 7. 9 voos foram desviados e 7 decolagens foram canceladas. Já no Galeão, pelo menos 6 voos que tinham o Rio como destino precisaram pousar em outras cidades. 2 em Confins, 3 em Guarulhos e 1 em Vitória, Bruno.
1: Obrigado, Júlia Viana, atualizando tudo o que aconteceu na tarde, início de noite no Rio de Janeiro. Olha, impressionante. E também outras localidades, é verdade, mas impressionante o vendaval, a ventania que aconteceu em grande parte do Rio de Janeiro, São Paulo, entre outras grandes cidades. São 8 horas mais 28 minutos, estamos no intervalo de jogo, horário de Brasília, 8h28. Estamos no intervalo de jogo no Beira-Rio para, por enquanto, Internacional 1, Flamengo 0, pausa para hidratação em São Januário, 25 minutos, segundo tempo, 0-0. Lá, decisão dos pênaltis, hein? Lá, situação ficando mais difícil, ficando com aquele clima mesmo de competição continental. Será que vamos para os pênaltis? Vou atualizando você, 7 minutos de intervalo. Vou fazer o seguinte, última pausa, 2 minutinhos, e na volta o Carlos Eduardo Éboli vai analisar essa derrota parcial do Internacional. Em 2 minutos voltamos aqui no Futebol Globo CBN, para quem quer saber mais e melhor sobre futebol.
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0: três oportunidades. Com o Carrascal, com o Samuel Lino e com o Arrascaeta. Melhor delas com o Carrascal, uma enfiada uma troca de passe rápida com o Pedro, usando o Pedro como pivô. O Pedro é muito inteligente, né, nesse toque curto, né, que pega a projeção do jogador quebrando as linhas da defesa do adversário, e deixou o Carrascal na cara do gol, um chute em diagonal. Ele abaixou a cabeça, como é tradicional o Carrascal, ele abaixa a cabeça e mete o pé na bola. E o Matheus Cunha fez uma defesa com os pés também. Uma outra jogada do Carrascal pela direita, cruzamento, Samuel Lino bateu fraco, depois o Arrascaeta jogou para fora. Em 5 minutos, o Flamengo construiu isso e parou. Parou de jogar. O Internacional, que teve um início melhor, na base da transição, do contra-ataque, da jogada em velocidade, da bola longa, mas dando amplitude ao campo. O Inter teve 3 finalizações dentro da área do Flamengo, mas faltou direção nas 3 finalizações. E foram finalizações que não levaram tanto perigo assim, mas foi um entendimento do Inter. E já um sinal do que seria a proposta do Internacional. O Inter é um time pior que o Flamengo. Tecnicamente, ele tem menos recursos que o Flamengo. E o Flamengo conseguiu aquela imposição de 5 minutos justamente porque houve uma combinação ali técnica que fez o Flamengo se impor dentro de campo. O que fez o Internacional? Uma releitura do jogo. Olha, não dá para deixar o Flamengo tão facilmente assim com a bola na minha intermediária. Então vou fechar aqui. Houve uma formação de linha de 5. Um recuo para uma linha de 3, dando mais consistência ao meio de campo e à marcação, deixando mais solto o Alan Patrick e o Carbonero. Bernabé recuou para fechar os espaços pela esquerda, lado direito do Flamengo, para onde o Flamengo fazia os seus avanços. Pronto! E o Inter amarrou o Flamengo. Faltaram as ideias ao Flamengo novamente, diante de um adversário que reage depois de movimentos agressivos do Flamengo. O Flamengo não consegue contra-atacar essa reação do adversário e fica amarrado dentro de campo, previsível. Não há mais troca de posições, a não ser o Samuel Lino e o Carrascal. Eles ficam brincando de trocar de lado, né? O Samuel Lino não rende nada pela esquerda, o Carrascal não está rendendo nada pela direita, eles trocam. Aí o Carrascal não rende nada pela esquerda e o Samuel Lino não rende nada pela direita. O Flamengo perde a amplitude do campo, fica insistindo pelo meio. Pelo meio, essa bola não vai chegar limpa para o Pedro. O Arrascaeta, ainda fora da rotação ideal, não consegue dar intensidade ao meio de campo. Sobra para quem, Bruno? Sobra para o Jorginho. O Jorginho vem de trás com a bola dominada, porque não vamos depender, né, do Everton Araújo para criar jogada. O Flamengo não pode depender do Everton Araújo para criar jogada, nem essa a função dele. Ele é um marcador de muito pulmão, de muita capacidade física, mas é um marcador que até chega na entrada da área para arriscar chute, mas aí cabe ao Jorginho ter que fazer esse passe. E ele não está conseguindo. Ele não está conseguindo porque os jogadores não se apresentam dentro de campo. Fica um Flamengo realmente muito fácil de ser marcado. O jogo ficou muito confortável para o Internacional, que seguiu arriscando jogadas em contra-ataque, principalmente depois que o Léo Pereira teve a lesão. O Internacional passou a jogar em cima do Léo Pereira. E a jogada do gol do Vitinho foi justamente em cima do Léo Pereira. Bola longa, lançamento nas costas do Léo Pereira pro Carbonero, ele chegou na cara do gol, chutou, o Rossi fez a defesa no rebote, o Vitinho acertou um belo chute. E o Varela, que errou na formação da linha de impedimento, tentou salvar, né, o lado dele ali em cima da linha, mas não conseguiu, porque foi o Varela que vacilou na formação da linha de impedimento. O Vitão segurou junto com o Léo Pereira. O Varela estava completamente desconectado dos dois e deu a condição ao Carbonero. Um lance bem ajustado, mas é isso, o semi-automático deu condição ao Carbonero. O Inter mereceu construir esse placar de 1-0, porque não abriu mão da sua proposta, no entendimento das suas limitações. Foi mais objetivo, foi mais eficiente, e o Flamengo não teve alma, não teve atitude para mudar alguma coisa nesse primeiro tempo, mudar o rumo do primeiro tempo. Não parece um time que quer brigar pelo título de campeão brasileiro nessa dificílima perseguição ao Palmeiras. Eu mudaria, já mudaria de cara para esse segundo tempo, porque o primeiro tempo deu sinais claros de que do jeito que tá não pode.
1: E vai mudar, viu, Éboli? Eric Pulgar, camisa número 5, ele volta no lugar do Everton Araújo. Teve uma outra mudança, eu já confirmo qual foi, rapidinho, gente. Deixa eu atualizar São Januário, que foi uma loucura. Playoffs da Sul-Americana, o pênalti, o Vasco tinha um pênalti a seu favor, o árbitro tava no vídeo, marcando um pênalti para o Vasco, só que no início da jogada, a bola bateu no braço do Jair. E aí o pênalti...

0: pênalti não foi anotado, segue 0-0. Tem coisa que só acontece com o Vasco, impressionante. Vem aí o segundo tempo, vem aí ele, que tá na área. Ah, se derrubar é pênalti, na sequência ele faz o gol. Vem aí Renan Moura.
1: Mexe na bola, que agora é pra valer.
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1: 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Saída de bola do Internacional, já nesse segundo tempo, tentando descer pro campo de ataque, não consegue. O Flamengo fica com uma posse na bola, duas alterações no time do Flamengo. Confirma. Vi que Léo Pereira também tá fora, hein, Bruno?
0: É isso, Léo Pereira também tá fora, não voltou pro segundo tempo. Danilo, número 13, Danilo, número 5, Eric Pulgar, saem Léo Pereira e Everton Araújo.
1: Ou seja, mexe no sistema defensivo do time, né, Bolívia?
3: É, motivado por uma lesão, né? Léo Pereira se arrastou a perna durante todo o primeiro tempo, mostrou desconforto e foi uma peça frágil pro sistema defensivo do Flamengo. Acho que houve talvez uma leitura equivocada do próprio jogador, que entendeu que dava para continuar, mas o jogo mostrou que não dava. Foi uma temeridade e acabou assumindo um risco que foi o preço, inclusive, desse placar no primeiro tempo. Mas a entrada do Pulgar, para soltar um pouquinho mais o Jorginho, o Pulgar tem uma chegada um pouco mais forte ali no meio de campo, mas não me parece já alteração capaz de mudar muito a dinâmica de jogo do Flamengo.
1: E aqui é o Mengão com a posse da bola já nesse segundo tempo, com um minutinho já de bola rolando. Flamengo com a posse da bola com Danilo, camisa 13 do Mengão, já encontra agora a Varela pelo lado direito, tendo passe para Jorge Carrasquel, se livra da marcação de dois, rolou agora Jorginho pelo lado direito, foi desarmado com extrema facilidade pelo Matheus Bahia, colocando a bola pela linha lateral, e arremesso manual favorecendo o Mengão, já cobrado com Varela, traz agora para Danilo, volta para Jorginho, devolve agora para o sistema defensivo, aparecendo o Vitão pelo lado canhoto, agora com o Alexandro Botra, entrada na grande área em busca do Samuel Lino. A defesa do Inter faz o corte. Eric Pulgar tenta deixar a bola viva na intermediária, pressiona agora de perto Bruno Gomes, bola sai pela linha lateral, último toque do chileno, camisa 5 do Flamengo, favorável ao Internacional. 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
1: 2 minutos desse segundo tempo, o Internacional vai vencendo 1-0, gol do Vitinho na primeira etapa. E você vai mandando mensagem pra cá, 21 é o código 97.9988. Mande mensagem também na nossa multiplataforma digital, ou então através do nosso número do WhatsApp, 21 é o código 97.9988. Desce o Mengão pelo lado direito agora com o Jorge Carrascal, passa de novo, pé em cima da bola, ele gosta disso, é desse jeito que ele quer encarar o adversário, toca atrás agora para Danilo, pelo lado direito aparece pertinho da linha marginal do gramado, Eric Pulgar faz uma tabelinha com Varela, volta novamente para o chileno do Mengão, até os pés agora de Danilo, tudo de pé em pé, tudo de primeira, de Danilo para Jorginho, de Jorginho para Danilo, de Danilo para Vitão, agora para Alexandro. Aí não dá, Bruno. Vou te contar, hein, Bruno, que passe horroroso do Alexandro.
0: Impressionante, porque ele tinha total condição de dar o passe no pé do Samuel Lino. Errou. Rapaz. Depois fica com aquele sorriso amarelo. Lateral tá começando o segundo tempo. 1-0 Internacional.
3: Alexandre é outro, hein, que faz uma partida muito fraca também. Na parte ofensiva ele apoia pela metade e na hora de correr para trás, meu Deus.
1: O problema é que o técnico faz assim, ó. Aí ele olha para trás, ele vê Ayrton Lucas, ele se vira, é o Ayrton Lucas. É. Aí ele olha de novo para trás.
3: O Ayrton Lucas não conseguiu jogar mal contra a Chapecoense, cara.
1: Pois é, ele olha para trás de novo, olha para trás. Ah, olha para trás.
3: Tô olhando.
1: Aí ele olha para trás, aí vê um garoto, Johnny, também não dá. Aí ele olha para frente e fala assim: "Segue, Alexandre." É isso, né?
3: É isso.
1: 4 minutos desse segundo tempo. Aqui é o Jorge Cascão. Ficou caído no gramado, vai se levantando o bailarino do Mengão. Foi derrubado pelo Matheus Bahia. Diga, Bruno.
0: É, bailarina é boa. O Matheus Bahia, lateral esquerdo do Internacional, que quase ganhou uma concorrência. Iago Borducci, jogador que está no Bahia, viria por empréstimo ao Internacional até dezembro deste ano, só que de última hora o São Paulo entrou na disputa e levou a melhor. Já desembarcou na capital paulista, deve realizar exames médicos amanhã e o Inter segue em busca de um lateral esquerdo.
1: É sorte pro Matheus Bahia, que pelo menos está sem sombra por enquanto. Aqui vem o Mengão, com o Varela, cruzamento pra área em busca do Pedro, ficou no chão na pequena área, ficou perdido ali um toque, ao ser derrubado o Arthur mandou ele se levantar. Flamengo com a posse da bola com o Jorginho, não consegue a jogada individual, o árbitro para marcar uma falta em cima do Ítalo Brasileiro. Falta a favor do Flamengo e é da intermediária, mas essa bola vem na zona da confusão, Brunão.
0: Ah, vai ser alçada na grande área, sem dúvida nenhuma. O Jorginho tentou sair da marcação do Bruno Henrique, tomou um toco por baixo e caiu. Jogadores do Internacional, três, ficaram em cima do árbitro e o outro foi o Jorginho. Se eles pudessem, eles davam amarelo. Falta para o time do Flamengo.
1: Pelo lado esquerdo, uma boa falta do Flamengo. De Arrascaeta, capitão do time, com a camisa 10. A responsabilidade é com você, Arrasca. Se preparando para a cobrança com a perna direita. Já com quase 6 minutos desse segundo tempo, é a chance do Flamengo. Cruzamento no segundo pau. Quem é que vai subir? Primeiro a defesa do Inter. Com o zagueirão Maripan colocando pela linha de fundo. Escanteio para o Flamengo, Bruno.
0: Vai tentar incomodar na bola parada, na bola alçada, grande área. Quem sabe agora segue 1-0, Inter.
1: Segue 1-0 pro Internacional, mas eu tô confiante. Vem o gol de empate do Flamengo agora. Jorge Carrascal, o colombiano com a camisa 15 do Flamengo, com a perna direita. Levantou, bola aberta, bola vai passando por todo mundo. Não chega, a zaga do Internacional consegue fazer o corte. O Flamengo recomeça. Do Varela lá atrás da intermediária. No campo de defesa para o Rossi. Bola ruim também, agora em busca de Samuel Lino. E começando o Flamengo, o time do Internacional também avança. Marca um pouco mais agora no campo de ataque do Flamengo, com 3 jogadores. Flamengo vem trabalhando agora com Danilo, domina, toca para Vitão. Fez o domínio meio enrolado. Mesmo assim ele consegue o passe agora para Alexandre, que já descola também. Agora um toque para De Arrascaeta. O camisa 10 do Flamengo vem carregando, sofre a falta. Foi empurrado, foi agarrado pelo Bruno Henrique. Tudo está para Tem gol na quarta-feira, fala Bruno.
0: Tem gol sim, São Januário, a colina histórica explode de emoção. Thiago Mendes, o Vasco abre o marcador, 1-0, está se classificando para as oitavas.
1: E aqui vem o Flamengo com o Eric Bugá, bateu cruzado, a defesa do Inter consegue de novo fazer o corte na jogada anterior. Bateção de cabeça entre o Pedro e o também o atacante, o De Arrascaeta. Vem de novo o Flamengo com o Eric Bugá, foi desarmado. Só na bola, arma contra-ataque, veio o Internacional. Alan Patrick tentou a bola em profundidade, era em busca do Carboneiro. Flamengo de novo com a posse na bola, com o Vitão, ex-jogador do Colorado, fica com ela, rola para Eric Bugá, na intermediária, próxima entrada da grande área do Flamengo. Devolve agora pelo lado esquerdo, carregando é o Alexandre. Pela frente tem ali o companheiro, que é o Samuel Lino. Devolve novamente, bola lateral esquerdo do Flamengo, faz a inversão de passe de 3 dedos para Eric Pulgar, ele domina, levanta a cabeça, pede a aproximação de Guilherme Varela, ele domina o lateral direito do Mengão, tem a opção de passe para Jorginho, prefere recomeçar novamente com o Vitão. Sistema defensivo do Flamengo trabalhando bastante, trocando passes também nesse segundo tempo, com 8 minutos da etapa complementar. Tá lá nos Estados Unidos o presidente Barack Obama, acompanhando também a nossa transmissão. É rubro-negro, Barack Obama é rubro-negro, tá preocupado, tá desesperado. Alô, Obama, forte abraço pra você, Obama. Tá difícil pro teu Mengão aí também em Washington, hein, Obama. Aqui vem de novo o Mengão, com o Alexandre dominando bola, rola para Jorginho, o Flamengo na triangulação na entrada na grande área. O Jorge Carrascal, vou te contar, hein.
3: É um brincalhão.
1: É um bailarino.
3: O jogo tá 5-0 Flamengo, ele dando de calcar na bola. Ele é o mundo Carrascal.
1: Nada mudou. Não me diga que é gol do Medellín, Brunão. Pelo amor de Deus, hein?
0: Não, tem gol na noite. noite desta quarta-feira, mas não é do Medellín, é no Campeonato Brasileiro no interior de São Paulo. João Vitor, de cabeça, coloca mais uma vez o Mirassol à frente. Mirassol 2, Remo 1, 10 minutos do segundo tempo.
1: E aqui no Beira Rio, em Porto Alegre, são 8 horas e 47 minutos. A bola não para e você tá ligado no Tempo e no Placar. 21ª rodada no Brasileirão é a Série A. 10 minutos desse segundo tempo, eu disse e confirmo, 10 da etapa complementar. E o placar do Futebol Globo CBN aponta aí, arroba Jorge Filho.
2: Inter.
1: Um gol do Vitinho.
2: Flamengo.
1: Segue com nada.
5: Central.
0: E o Vasco está se classificando para as oitavas de final da Copa Sul-Americana. Temos 44 minutos, segundo tempo. Thiago Mendes foi para as redes. 1-0 Vasco contra o Independente Medellín, no agregado 3-2. Só aguardando o tempo de acréscimo para saber quanto falta para o Vascão chegar às oitavas da Sul-Americana.
1: Junto com vocês, junto com Bruno Faria, um olho cá e outro lá, um olho na missa, outro no padre. É jogo de Brasileirão e também de Copa Sul-Americana. Vem o Flamengo com o Alexandre. O Flamengo vem tentando esse gol de empate no Beira-Rio. Samuel Lino rabiscou, cruzou. Pra ninguém. Ô Bruno, aí não dá, Bruno.
0: Fica difícil, né, amigo? Aí o Samuel Lino levanta o braço direito, abaixa a cabeça e pede desculpas. Aí ele nem levanta a cabeça, baixa o braço e levanta o esquerdo e pede desculpas de novo. Cruzamento completamente torto, sem direção, direto pela última linha. O Internacional não tem pressa. Depois de 4 rodadas sem saber o que é vitória, tá voltando a vencer. Melhor do que isso, a última vitória do Internacional contra o Flamengo aconteceu no dia 23 de abril de 2023. Foi por 2-1 no Beira-Rio pelo Campeonato Brasileiro. Faz tempo, hein, Renan Moura?
1: Bastante tempo, Brunão. Ô, Éboli, jogador tem hora que ele fica descrente daquilo que o técnico fala e o jogador não consegue aprimorar e absorver. Você acha que esse time do Flamengo, jogador você sabe como é que é, né? Derruba treinador também. Já tá esgotado dessa tal, dessa identidade do Leonardo Jardim, que até agora não apareceu?
3: É, eu acho que não há um encaixe, né? Essa questão do comportamento do jogador, realmente a gente cai num campo subjetivo. O Samoreno acabou de cruzar uma bola pra ninguém e ele vem sendo um jogador muito utilizado pro Leonardo Jardim. Inclusive, talvez o jogador que mais esteja rendendo nas mãos do Leonardo Jardim. Mas o coletivo do Flamengo não tá funcionando. O coletivo do Flamengo não tá encaixado. É um coletivo de lampejos. Não é um coletivo de consistência. O Flamengo, agora, nesse segundo tempo, tem a bola. O Internacional recuou todas as suas linhas. Tá fazendo aquele tradicional jogo do contra-ataque, de uma bola. Tá todo retraído. A bola está com o Flamengo. Há 12 minutos. E o Flamengo teve uma única finalização.
1: E sem levar perigo a meta do Matheus Cunha. Mais um passe errado.
3: Mais um passe errado do Samuelino. Tá mal, tá cabisbaixo, tá jogando mal, tá errando passe. Não consigo entender. O que falta a esse time do Flamengo numa partida como essa? Por que esse time desconectado com o jogo? Por que essa pouca ou baixíssima concentração na partida? Um jogo importante, um jogo determinante para o Flamengo conseguir aí se sustentar nessa dura perseguição ao Palmeiras. Realmente é difícil de entender.
1: E vem de novo o Flamengo com ele, Georgian de Arrascaeta, dominando bola, marcado de perto pelo Bruno Henrique, puxa também ali pelo braço o camisa 10 do Flamengo, prefere recomeçar novamente atrás, agora para Eric Pulgar, faz o passe para Danilo, encontra novamente de Arrascaeta, bola em profundidade, não consegue, ele consegue mesmo assim de cabeça servir para Pedro, tentou devolver para o Arrascaeta, não conseguiu. A defesa do Internacional vai sustentando esse placar, 1-0 é placar perigoso. Copa do Mundo, deu recado. Vem de novo o Mengão com o Samuel Lino, sofreu a falta. Por baixo é falta do Bernabéu, do Vitinho, é do Vitinho. Falta feia, não tem cartão, mas tem falta. excelente pro Mengão, Brunão.
0: Olha, o Vitinho não tem nenhum cacuete de marcador. Chegou completamente atrasado. Quando tomou o corte do Samuel Lino, ele foi nas pernas. Poderia ter recebido cartão amarelo. Aliás, eu não anotei nenhum até agora na partida, hein? Falta na ponta esquerda, boa oportunidade, vem bola alçada na grande área. O goleiro Matheus Cunha já tá preocupado. Quem sabe agora, Renan Moura?
1: O detalhe é que o Flamengo, mesmo jogando mal, já acertou 461 passes. E o Internacional apenas 116. Demonstra a diferença de domínio do jogo, mas aquele domínio estéreo, né? Como gosta de dizer o próprio técnico Leonardo Jardim. Aqui é falta a favor do Flamengo. Arrascaeta, cruzamento do Braga, zaga do Inter. De novo consegue amortecer. Não deixa o Flamengo nenhuma finalização. A meta do Matheus Cunha com o perigo nesse segundo tempo. O Felipe também tá ali tentando a jogada agora com o Bruno Henrique. Não consegue. Novamente o Flamengo agora com o Jorginho. Pelo lado direito, mais um passe errado. Não consegue encontrar o Varela. Se deslocava pela linha de fundo. Parou ali na jogada. E vem o Internacional. Bota pra correr Carboneiro. É Carboneiro sozinho. Lá no campo de ataque contra os zagueiros que ficam do Flamengo. O Internacional abdicou de jogar. Só dá a bola ao Flamengo, que novamente tenta buscar uma descida. Pelo lado direito vem carregando o Flamengo. 76% de posse de bola, mas por enquanto nada de sair esse gol. Flamengo dominando com o Carrascal. Levanta a cabeça, faz o facão. Encontra o peito agora de Varela pelo lado direito. Aproximação agora de Jorginho. Volta para Varela. Pelo lado direito ele consegue o passe agora para Jorge Carrascal. Domina, passa o pé em cima da bola. Vem carregando, dois em cima dele. Ficou difícil, devolve para Varela. Volta também agora para Jorginho. Recomeça o Flamengo. O Danilo agora domina, vem carregando. Em progressão na entrada da grande área. Pelo lado direito já abre jogada pelo lado canhoto. Agora para Alexandre. Chega até os pés de Samuel Lino. Volta para o lateral esquerdo do Flamengo. Na intermediária agora para Eric Pulgar. Ele domina, faz a inversão de passe. Jorginho levantou a cabeça. Tem cruzamento no segundo palmo em busca do Pedro. A casquinha pro gol. De soco sai o goleirão Matheus Cunha. Pra fazer a defesa. Pra afastar o perigo. E só dá Mengão agora, Brunão.
0: Só dá Flamengo. Morde, fica em cima. Tenta cruzamento. Tenta pelo meio. Agora pelo alto. Pedro desviou. E a bola ficou viva. O Matheus Cunha não quis saber de ficar com ela, não. Saiu socando a bola. Espirrou dali o que poderia ser uma dificuldade pra ele. Segue 1-0 o Inter.
1: E a galera mandando mensagem aqui no Fale com o âncora, o Marcelo de Tibirina, Paraíba, tá acompanhando a nossa transmissão. Forte abraço, Marcelo. Nordeste em peso também acompanhando a transmissão aqui do Futebol Globo CBN. Aqui tem jogo.
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1: 17 minutos já desse segundo tempo. Nada de sair esse danado desse gol do Flamengo. Por enquanto, vai ficando numa situação difícil o Flamengo. Na sequência, tem Palmeiras e Vitória lá no Barradão. É jogo fácil? Não, não é jogo fácil. Vitória faz um bom campeonato brasileiro. Mas Palmeiras já perdeu o último jogo em casa para o Atlético Mineiro. Vai entrar hoje com a faca nos dentes, né, Aboli? Já o Flamengo tá entrando em campo todo destruído.
3: Vai mudar! É, se o Flamengo não conseguir mudar, né, esse cenário no Beira-Rio, terminar derrotado, o jogo do Palmeiras passa a ter um peso gigantesco para ficar muito tranquilo no campeonato, para arrancar de vez pro título, né? O Flamengo vai deixar o Palmeiras muito, mas muito confortável. O Bruno Henrique tá entrando, né, Bruno?
0: É isso, Bruno Henrique, camisa número 27, 22, Emerson Royal, jogadores que saem, Carrascal e Alexandre.
3: O Alexandre foi, e provavelmente ele vai mudar de lado o Varela, né? Deve botar o Royal lá na direita e vai jogar o Varela aqui pra esquerda. Acho que já tá vendo essa troca, inclusive. Alexandre foi um problema na parte defensiva no primeiro tempo, mas não estava sendo exigido nesse segundo tempo, porque o Inter meio que abriu mão do ataque para apenas se defender. Também não está suando muito para se defender, não. O Flamengo, com toda essa posse de bola, mais de 75% de posse de bola, só teve uma única finalização nesse segundo tempo. E a entrada do Bruno Henrique, cara, é aquele negócio. Acho que o Leonardo Jardim ficou muito tempo vendo a coisa não funcionar. Muito tempo. E aí agora mexe. E tem que mexer mais. Porque quando você não mexe com um time que não tá rendendo, é como se estivesse gostando do rendimento ruim. Aí não dá, né?
1: E agora, na sequência, meu amigo, pintou o cartão, né? Pra quem? Vitor, fala pra quem?
0: Pro Vitão, camisa número 44. Levantou o Vitinho na frente do assistente. É o primeiro cartão da partida. Vitão amarelado e levou a pior, tá caído no gramado.
1: É o duelo da língua portuguesa, né? O aumentativo contra o diminutivo.
3: Exatamente, né? Só que aí no caso é o inverso do futebol mostrado no jogo, né? O Vitinho joga um futebol ão. E o Vitão joga um futebolzinho.
1: Gostei. Gostei dessa.
0: Também gostei.
3: Chegou atrasado e mais uma jogada.
1: 9.8. É a nota que eu vou dar pra você. Pode ser?
3: Obrigado.
1: Gostei.
3: Isso foi bom, hein? Vou até parar por aqui. Garantir a nota.
5: 9.6.
1: Aí, ó, já diminuíram. Jorginho já diminuiu a sua nota aí, ó. 9.6.
3: Brincadeira, hein?
1: Mandar um alô super especial para Luciano Pardal, nosso companheiro, tá também ligado na nossa transmissão aqui no Futebol Globo, Luciano. Ô, Lu, Futebol Globo CBN, você tá aqui também com a gente, Lu. Tamo junto, irmão. Forte abraço para você, voltando para casa, acompanhando a nossa transmissão. 20 minutos já desse segundo tempo. Aqui é falta a favor do Internacional. Alan Patrick, capitão da equipe, cruzamento, bola no segundo pau, cabeçada pro gol, bola tá viva na pequena área. Olha o perigo, tentou Bernabé, primeiro goleiro Rossi, para fazer a defesa na pequena área. Um bate e rebate quase que o Bernabé completa profundo da rede. Fala, Bruno.
0: A bola ficou pererecando ali dentro da grande área, ninguém conseguiu cortar e o Rossi ficou com ela. Dois detalhes: primeiro, goleiro Alisson, revelado pelo Internacional, está em um dos camarotes do Beira-Rio com a camisa colorada, torcendo pelo Inter. Segundo detalhe, e esse muito importante, terminou em São Januário. Vasco está classificado para as oitavas de final da Copa Sul-Americana. Venceu o Independente Medellín por 1-0, gol de Thiago Mendes aos 40 do segundo tempo, e agora enfrenta o Olímpia do Paraguai.
1: Perfeito, valeu, Bruno Faria. Vasco classificado, vai para as oitavas de final da Copa Sul-Americana. Nem queria, mas acabou pela capacidade técnica dos demais nessa Copa Sul-Americana, senão ia sair. Isso porque o Vasco também nem tá jogando tão bem assim, né, Brunão?
0: Não, e do campeonato em si, né? O Vasco começa com o Renato Gaúcho, não dando muita importância para a Sul-Americana, mandando as reservas e tal, mas está classificado em time que financeiramente a vida está complicada. Vale muito a pena avançar na competição, porque entra o din-din, né?
1: Pois é, ainda mais final do mês, né, Bruno? Dia 29, tem alguma coisa na tua carteira aí?
0: Ah, tem assim, conta pra pagar. Fora isso, vou ficar devendo.
1: Então segura, devendo você já tá. Segura que dia 5 tá chegando. Antes disso, tem números aí, mas são substituições. Diga aí, Brunão.
0: Tem sim, camisa número 27, o Paulinho entrando em campo no lugar do camisa número 8, o Bruno Henrique. E o camisa número 18, Juninho, entrando no lugar de Maripan.
1: Juninho, tá aí, portanto, entrando em campo com a 18 e também o Paulinho. Paulinho Paula, né? Paulinho de Paula, que foi aquele jogador que passou pelo Vasco da Gama, teve sim também uma boa participação com a camisa do Vasco, sofreu, né, com uma sequência de lesões que atrapalharam bastante o Paulinho, mas tá aí em campo com a camisa do Inter. Fala aí, Dorinho.
3: E duas alterações, né, com uma preocupação ainda defensiva, porque é apenas uma renovação física, jogadores defensivos, uma troca de volante por volante, zagueiro por zagueiro, mas em função desse domínio do Flamengo, da bola que o Flamengo tem, é importante ter jogadores mais frescos para resistir a essa pequena pressão do Flamengo.
1: 23 minutos já desse segundo tempo. Futebol Globo CBN, pode ligar, aqui tem jogo.
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1: E já em 9:30 PM, em meia horinha, tem Fluminense Bahia, direto do Maracanã. Com ele, o artilheiro da emoção, Hugo Largo, Michele Silva e também Tatá, Thalita Gildes e o Bruno Faria, que vai seguir nessa central da bola até meia-noite, trazendo tudo da 21ª rodada do Brasileirão e também Copa Sul-Americana. Vascão classificado, venceu em casa no estádio de São Januário, 1-0, avançou sobre o Independiente Medellín. Vasco está nas oitavas oitavas de final da Copa Sul-Americana. Aqui vem de novo o Flamengo com o Pedro aparecendo como se fosse um volante lá no meio campo, lá na intermediária. Tá todo bagunçado esse time do Flamengo, é impressionante. Vem o Mengão com o Eric Bulgar, domina a bola, abre jogada pelo lado esquerdo já para De Arrascaeta, domina, marcado de perto pelo Paulinho, rolou agora para Bruno Henrique, tentou fazer a inversão, não consegue no passe. Agora vem de novo a equipe do Internacional, desarma só na bola, Danilo, fica o Mengão com ela, vem de novo com De Arrascaeta, tem opção de passe pelo lado esquerdo com Varela, preferiu na entrada da área Samuel Lino, tem opção de passe pelo lado direito, o Emerson Royal, voltou pro Lino, por cima da meta do Matheus Cunha. O Flamengo chegou, mas a conclusão ainda não foi a ideal, Brunão.
0: Ah, não foi no alvo, né? O Flamengo tá rodando, mas o melhor ataque do Brasileirão com 36 gols não consegue chegar